0: os dois países vão fortalecer a cooperação em atividades espaciais pacíficas, biocombustíveis e energia limpa, intercâmbio entre universidades e atletas e incentivo à pesquisa e inovação.
1: Brasil e Coreia do Sul também retomaram as negociações para um acordo comercial entre o país asiático e o Mercosul.
0: Em 2025, o intercâmbio comercial entre os dois países chegou a 11 bilhões de dólares. O Brasil também abriga a maior comunidade coreana na América Latina.
1: A campanha Julho Verde chama a atenção para a importância do diagnóstico precoce do câncer de cabeça e pescoço.
0: Feridas na boca que não cicatrizam, rouquidão persistente e caroços no pescoço são alguns dos sinais que não devem ser ignorados.
1: Saiba como prevenir a doença na reportagem.
2: Uma ferida na boca que não cicatriza, rouquidão prolongada ou um caroço no pescoço. Sintomas que muitas vezes são ignorados, mas que podem ser sinais de alerta para o câncer de cabeça e pescoço. Foi o que aconteceu com a aposentada Karina Oliveira Souto, de Brasília. Hoje, em tratamento, ela transforma a própria experiência em um alerta para que outras pessoas não adiem a procura por atendimento.
3: O câncer não espera. Hoje, quanto mais você descobrir esse diagnóstico mais rápido, melhor sua chance de cura.
2: Segundo o INCA, o Instituto Nacional de Câncer, o Brasil deve registrar mais de 780 mil novos casos de câncer por ano até 2028. Desse total, cerca de 40 mil serão de câncer de cabeça e pescoço. O problema é que a maioria ainda é diagnosticada tardiamente. E é justamente para mudar essa realidade que a campanha Julho Verde reforça um alerta. Identificar os sintomas cedo pode aumentar as chances de cura. O câncer de cabeça e pescoço reúne tumores que atingem regiões como boca, garganta, laringe, nariz, tireoide e pele da face e do pescoço. Entre os principais fatores de risco estão o tabagismo, o consumo de bebidas alcoólicas e a infecção persistente pelo HPV. Quando descoberto precocemente, as chances de sucesso do tratamento aumentam e o risco de sequelas diminui, explica Isabela Costa Santos, chefe substituta do setor de cirurgia de cabeça e pescoço do INCA.
4: É importante a gente entender que quanto mais cedo essa doença é diagnosticada, melhores são os resultados. Em qualquer lugar do mundo, se você pode tratar um tumor no estágio inicial, nós estamos falando de índices de cura muito melhores, né? E altos.
2: A prevenção passa por hábitos saudáveis, alimentação equilibrada, higiene bucal, prática de atividade física, proteção contra o sol e vacinação contra o HPV, oferecida pelo SUS para crianças e adolescentes na faixa indicada pelo Programa Nacional de Imunizações. E a vacinação é um grande aliado no combate à doença, destaca o secretário de Atenção Especializada à Saúde do Ministério da Saúde, Mozart Júlio Tabosa Salles.
5: Então a vacinação contra HPV é fundamental para a prevenção do câncer de cabeça e pescoço, principalmente das doenças laringeais. Precisamos trabalhar isso e fazer de maneira muito efetiva. E isso é fundamental. O Brasil já tem hoje 82, 83% de cobertura entre as meninas, cerca de 60%, um pouco mais, um pouco menos entre os meninos. Precisamos subir mais o patamar de cobertura entre os homens para que a gente possa chegar naquilo que é ideal.
2: Ao perceber sintomas persistentes, como feridas na boca que não cicatrizam, rouquidão prolongada, dificuldade para engolir ou caroços no pescoço, a orientação é procurar a unidade básica de saúde mais próxima. Se houver necessidade, o paciente é encaminhado para exames e atendimento especializado. Reportagem Pablo Mundim.
0: E o Ministério da Saúde publicou portaria que define os 18 medicamentos oncológicos considerados de altíssimo custo para oferta no Sistema Único de Saúde.
1: A relação abrange fármacos para tratamento de diversos tipos de câncer, como o de mama, pulmão, gástrico, ovário, medula óssea e a leucemia.
0: A medida determina a forma como o medicamento será apresentado e os critérios analisados para definição de altíssimo custo.
1: A estratégia prioriza a economia em escala e a garantia de acesso aos medicamentos já incorporados pela Comissão Nacional de Incorporação de Tecnologias no Sistema Único de Saúde.
0: Julho é um mês com datas importantes para a luta racial no Brasil.
1: No último sábado, dia 25, foi comemorado o Dia Internacional da Mulher Negra, Latino-Americana e Caribenha.
0: E no dia 20, o Estatuto da Igualdade Racial completou 16 anos.
1: O Estatuto estabeleceu em lei uma série de diretrizes para a condução das políticas públicas de combate ao racismo e de redução das desigualdades raciais no país.
0: E hoje nós conversamos mais cedo com a secretária executiva do Ministério da Igualdade Racial, Bárbara Oliveira Souza, sobre esse marco. Vamos acompanhar.
1: Olá, secretária, bem-vinda à Voz do Brasil. Olha, a gente queria começar então falando do Estatuto da Igualdade Racial, que está completando 16 anos, e queria que a senhora trouxesse para a gente então quais são os principais avanços desde a criação da lei, o que, que ela trouxe aí de inovação.
6: Não, perfeito. Bom, o Estatuto da Igualdade Racial é uma grande conquista nossa, né, que está completando agora em julho 16 anos de vigência. Então, com muita alegria, Mariana Jungmann e Luciano Seixas, nós do Ministério da Igualdade Racial agradecemos muito por esse convite para dialogar sobre esse marco fundamental para a política de igualdade racial do Brasil. E o Estatuto, ele fez um processo de trazer como responsabilidade para o Estado brasileiro a obrigação de enfrentar o racismo nas suas políticas, nas suas ações. E conseguiu construir base sólida para que a gente tivesse um processo de amadurecimento das ações afirmativas nas universidades e na educação superior, como hoje temos, e temos diversos avanços, né, a partir dessa lei. Como temos também as ações afirmativas nos concursos públicos, que também tem gerado muito resultado, além de políticas públicas transversais na saúde, na educação, na cultura, no trabalho e na moradia, para, de fato, superar o racismo estrutural e promover a igualdade racial no Brasil, que é algo tão central. A gente tem alguns resultados, eu estava falando da lei de cotas, como, por exemplo, uma ampla presença hoje de estudantes negros e negras nas universidades. São mais de 4 milhões de estudantes que ocupam universidades públicas e privadas no Brasil. Isso é um avanço se a gente pensa os dados estatísticos em relação aos anos 2000, né? Quando apenas 2% da população negra estava na universidade.
0: Bom, secretária, a senhora citou aí as questões de cotas, vale para a educação, vale também para o trabalho. Na verdade, o Estatuto da Igualdade Racial reúne direitos em diversas áreas, né? Educação, trabalho, também saúde, na cultura. Na prática, como é que ele impacta a vida da população brasileira?
6: Não, perfeito. O Estatuto, ele orienta as políticas de igualdade racial e traz alguns aspectos que são centrais para a forma como a gente se organiza no governo federal e também em articulação com governos estaduais e municipais para implementar essa política. E traz alguns princípios, como, por exemplo, da transversalidade. Então, ele prevê essa articulação com os vários ministérios que executam ações voltadas para a igualdade racial e para a superação do racismo.
1: A gente está falando aí de 16 anos da construção dessa política. A senhora mencionou políticas afirmativas também, mas apesar disso a gente ainda continua precisando trabalhar em torno da redução das desigualdades raciais, né, que são uma realidade no país. Quais são os maiores desafios que a senhora considera para que os direitos previstos no Estatuto realmente se tornem uma realidade e se tornem presentes mesmo?
6: Essa pergunta, Mariana, agradeço muito. Eu acho que ela é chave para a gente avaliar o porquê que a política de igualdade racial ainda é muito importante no Brasil hoje. A gente tem avanços fundamentais em marcos legais, temos uma política nacional estruturada, temos o Sistema Nacional de Promoção da Igualdade Racial, que leva essa política para governos estaduais e municipais, mas uma conquista, inclusive, do Estatuto da Igualdade Racial, é ele quem cria o SUS, né, o nosso SUS da Igualdade Racial, que é o SINAPI, e que hoje está presente nos 27 estados da federação e em quase 500 municípios. Vou começar por esse ponto, porque é um ponto que demonstra avanço, mas demonstra também desafio, né? Que é o foco da sua pergunta. E por que, que é importante a gente avançar nisso? É fundamental que a gente busque incrementar e capilarizar cada vez mais essa política e avançar em mais estados e municípios. Está em curso foi julgada, né? E está em curso a elaboração da resposta a ela, a DPF Vidas Negras, a DPF 973, que obriga o governo federal a atualizar o segundo Plano Nacional de Promoção da Igualdade Racial. A gente vem trabalhando nisso ativamente e, obviamente, a gente vem também destacando a importância de que estados e municípios também sejam envolvidos nessa obrigação de fazer dessa ação, pela importância da gente federalizar essa política. Então, é um desafio que a gente ainda tem, temos um avanço importante, estamos nos 27 estados, mas precisamos, de fato, avançar e

0: aspecto demonstram a relevância da gente avançar na política de igualdade racial para enfrentar esse racismo que toca a vida das pessoas, que toca o cotidiano das pessoas. 83% das vítimas de morte decorrentes de intervenções policiais no Brasil são pessoas negras. E o jovem negro tem 3 vezes mais chance de ser vítima de homicídio no Brasil do que o jovem não negro. Então, essa inequidade tão presente nas famílias, nas mães, né, ela precisa ser enfrentada. E esse enfrentamento, ele também tem algo estruturante para guiar a nossa política de igualdade racial. O Estatuto da Igualdade Racial, ele fortalece isso, e obviamente os dados socioeconômicos, sociais do Brasil, eles são um chamariz para a importância da gente priorizar de forma central a relevância da política de igualdade racial e do enfrentamento ao racismo no nosso, na nossa atuação no Estado brasileiro.
1: Muito bem, nós conversamos com a secretária executiva do Ministério da Igualdade Racial, Bárbara Oliveira Souza. Muito obrigado, secretária, por sua presença aqui na Voz do Brasil.
0: Eu que agradeço, Luciano Seixas, agradeço muito, Mariana Jungmann, por esse espaço dedicado aqui ao Ministério da Igualdade Racial.
2: E é importante a gente destacar os principais canais de denúncia para crimes raciais no país.
1: Caso você viva ou presencie um ato de racismo ou injúria racial, é possível fazer a denúncia por meio do Disque 100, canal de direitos humanos do governo federal.
2: Ou pela plataforma Fala BR, que reúne as ouvidorias também do governo federal.
1: E é sempre bom lembrar que racismo é crime, portanto, pode ser denunciado em delegacias de polícia e para o Ministério Público.
2: E também responsáveis, vocês já repararam naquele selinho colorido que aparece antes dos desenhos, filmes e jogos de celular? Aquilo ali é a classificação indicativa, uma ajuda de ouro para você saber o que é seguro para a idade do seu filho.
1: Na hora de saber se um filme, desenho ou jogo eletrônico é recomendado para crianças e adolescentes, a classificação indicativa funciona como um instrumento para proteger os jovens de conteúdos impróprios em cada fase do desenvolvimento.
3: A dona de casa, Natália da Silva, tem 4 filhos. Durante o dia, eles estudam, brincam, praticam esportes e fazem atividades ao ar livre. E em alguns momentos, também assistem televisão. Natália conta que o acesso às telas é monitorado por ela, que observa cada conteúdo escolhido.
4: Filmes eu vejo antes, desenho eu costumo sentar para assistir com elas mesmo. Muitas vezes eles mesmos vêm e conversam com a gente sobre o que tem no desenho, sobre curiosidades que eles viram. Mas assim, sempre observando a classificação indicativa de filmes e desenhos.
3: Para orientar a Natália e outros pais na hora de escolher o que é apropriado para os filhos assistirem, existe a classificação indicativa. A informação estabelece a idade recomendada para programas, filmes e até mesmo eventos culturais exibidos em público, como explica o coordenador de políticas de classificação indicativa audiovisual, Eduardo Nepomuceno.
5: A classificação indicativa é uma informação para as famílias a respeito dos conteúdos presentes nas obras audiovisuais, nos espetáculos públicos, né, nos streamings, nas TVs a cabo, TV por assinatura, no cinema e nos aplicativos e jogos.
3: A classificação indicativa leva em conta se a produção exibe cenas de violência, se há conteúdo sexual ou de nudez, ou se faz uso ou referência a drogas lícitas e ilícitas. Também observa se há linguagem ofensiva ou situações que possam causar medo ou forte impacto emocional. A partir da identificação desses elementos, é definida a faixa etária adequada para cada fase do desenvolvimento, como destaca o coordenador de políticas de classificação indicativa audiovisual, Eduardo Nepomuceno.
5: Cada um desses grandes eixos tem critérios específicos para cada faixa etária. Em razão desses conteúdos identificados, é que a gente consegue chegar numa faixa etária indicada para cada momento do desenvolvimento das crianças e dos adolescentes.
3: A classificação indicativa de obras audiovisuais funciona como um instrumento de proteção aos direitos de crianças e adolescentes. A neuropsicóloga Renata Nunes destaca como a indicação da idade tem a ver com a compreensão da criança em certas fases da infância.
6: Elas são orientadas por essas fases do desenvolvimento, para que ela não tem acesso a conteúdos que ela ainda não está pronta emocionalmente, mas isso tudo não precisa ser inflexível. Os pais precisam entender quem são seus filhos.
3: Para avaliar qual a classificação indicativa de uma obra do circuito comercial, é atribuída uma faixa etária. Além disso, há uma mensagem que diz os principais temas.

0: Mas presentes na obra. Para vídeos disponíveis em plataformas de streaming, a própria plataforma realiza a autoclassificação seguindo os parâmetros estabelecidos. Reportagem, Márcia Fernandes.
1: Hoje o Brasil conquistou um novo reconhecimento internacional para a cultura.
2: O Teatro Amazonas em Manaus e o Teatro da Paz em Belém passaram a integrar a lista do Patrimônio Mundial da Unesco.
1: Com isso, o país chega a 26 bens reconhecidos pela organização.
2: Os dois monumentos já eram tombados pelo Instituto do Patrimônio Histórico e Artístico Nacional, o IFAM, desde os anos 1960.
1: Conheça um pouco da história desses dois monumentos na reportagem de Luana Karen.
3: Foi durante o ciclo da borracha, período em que a extração do látex deu impulso para um grande crescimento econômico da região norte, que surgiram os teatros Amazonas, em Manaus, e da Paz, em Belém. Era fim do século XIX e a riqueza produzida pelo chamado ouro branco despertou nas elites da época o desejo de reproduzir no coração da maior floresta tropical do mundo o requinte das grandes capitais europeias. Primeiro veio o Teatro da Paz, em 1878. Inspirado na arquitetura neoclássica italiana, tornou-se símbolo da prosperidade da capital paraense, então principal porta de saída da borracha para o mundo. Quase duas décadas depois, em 1896, foi a vez do Teatro Amazonas abrir as portas em Manaus. De estilo renascentista, o edifício preserva até hoje parte da arquitetura e decoração originais. Embora inspirados na estética europeia, os dois monumentos incorporaram referências amazônicas, pinturas, madeiras nobres e elementos decorativos da região ajudam a contar a história do encontro entre a cultura local e as influências trazidas do outro lado do Atlântico. O compositor brasileiro Carlos Gomes chegou a se apresentar no Teatro da Paz, mas não conseguiu ver o Amazonas inaugurado. Morreu 3 meses antes, sendo homenageado na pintura que representa a ópera, no teto do Teatro Manauara. Aliás, marcados pelos concertos clássicos, apresentações de balé e óperas, os espaços também se abriram à cultura popular. Nomes como Milton Nascimento e Roger Waters passaram pelo Amazonas, que recebeu até uma visita inusitada em 1997 das Spice Girls, no auge da carreira. Agora, mais de um século depois de terem sido erguidos como símbolos da riqueza da borracha, os teatros da Amazônia ganharam um novo significado, o de patrimônio de toda a humanidade. O presidente do IFAM, o Instituto do Patrimônio Histórico e Artístico Nacional, Davidson Guzmão, destacou que a medida também é um reconhecimento da cultura produzida pela região amazônica.
4: A Amazônia, para além do paradigma do meio ambiente e do patrimônio natural, é também reconhecida pela sua produção cultural, pela sua produção artística e pelos circuitos culturais que os teatros engendram.
3: Os teatros Amazonas e da Paz foram tombados pelo IFAM na década de 1960. Agora passam a figurar juntos na lista do Patrimônio Mundial Cultural da Unesco, a Organização das Nações Unidas para a Educação, a Ciência e a Cultura, com o nome Teatros da Amazônia. Com isso, o Brasil passa a contar com 26 sítios inscritos na lista. Reportagem Luana Karen.
2: A Defesa Civil Nacional segue prestando apoio humanitário aos municípios do interior de São Paulo. A região foi atingida por fortes chuvas na última sexta-feira, dia 24.
1: No sábado, foi reconhecida a situação de emergência dos municípios de Taquaritinga, Ribeirão Preto e Dumont.
2: Com a medida, as prefeituras podem solicitar recursos federais para ações de socorro, assistência humanitária à população afetada e recuperação das áreas atingidas.
1: Foram realizadas também visitas aos municípios de Guariba e Dumont para levantamento dos danos.
2: O diretor do Departamento de Assistência Humanitária do Ministério da Integração e do Desenvolvimento Regional, Wesley de Almeida Felinto, deu detalhes da ação.
5: Conseguimos depois ao município de Guariba, o mais afetado da região, e sentamos com a Defesa Civil do município para iniciarmos o processo de reconhecimento federal e as orientações junto ao setor de engenharia e inspeções em campo para orientação quanto às ações de assistência humanitária, restabelecimento dos serviços essenciais e recuperação. Neste momento, a gente se encontra no município de Dumont, finalizando também o reconhecimento federal para posterior envio à Defesa Civil Estadual de São Paulo, e a equipe de engenharia está em campo, visitando ainda algumas áreas afetadas no município de Dumont.
1: E um alerta pelo celular informa se onde você vive corre algum risco de evento climático intenso, sejam chuvas ou incêndios.
2: Com esse aviso, é possível se prevenir contra desastres.
6: A Defesa Civil Nacional oferece um serviço gratuito para envio de alertas sobre situações de emergência diretamente ao celular. As mensagens podem avisar sobre chuvas intensas, alagamentos, deslizamentos de terra, incêndios florestais, tornados e outros riscos. O cadastro pode ser feito por SMS, WhatsApp ou Telegram. Para receber por mensagem, basta enviar o CEP da localidade de interesse para o número 40199. No WhatsApp, é necessário iniciar uma conversa com o número 61-2034-4611 e seguir as orientações do assistente virtual. No Telegram, basta procurar por Defesa Civil Alertas, enviar a mensagem Olá e concluir o cadastro. Também é possível receber avisos automaticamente pela TV por assinatura, pelos alertas públicos do Google e pela tecnologia Cell Broadcast, disponível em aparelhos compatíveis conectados às redes 4G e 5G. Nesses casos, não é necessário fazer cadastro. Natália Koslick, para a Voz do Brasil.
1: E essas foram as notícias do governo federal.
2: Fique agora com as notícias do Poder Judiciário e do Congresso Nacional. Boa noite.
1: Boa noite. Bom fim. Boa noite. Até amanhã.
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9: Ministro aposentado Otávio Galotti é velado no Supremo Tribunal Federal com a presença de ministros, autoridades e familiares. TSE realiza a Semana Nacional do Sistema Eletrônico de Votação entre 3 e 9 de agosto. STJ decide que prazo de 90 dias para indenização em proteção veicular é válido. Boa noite, eu sou Marcela Luiza. O Supremo Tribunal Federal decretou luto oficial de 3 dias pelo falecimento do ministro aposentado Otávio Galotti, que morreu ontem, aos 95 anos. Nesta segunda-feira, houve o velório no Salão Branco do Tribunal, com a presença de ministros, autoridades e familiares. O presidente do STF, ministro Edson Fachin, destacou o papel de Galotti na magistratura brasileira.
10: Recordar o ministro Galotti. Não evocamos apenas integrantes da história deste tribunal. Evocamos uma determinada compreensão da magistratura, aquela que reconhece que a autoridade moral precede a autoridade jurídica, que a legitimidade das decisões repousa antes de tudo na integridade daqueles que a proferem. A morte interrompe uma biografia, mas não alcança um legado. As decisões permanecem nos livros, os ensinamentos permanecem na memória de todos nós. O exemplo permanece nas instituições.
9: Nascido no Rio de Janeiro em 1930, Otávio Galotti formou-se em Direito em 1953. Foi integrante do STF entre 1984 e 2000, sendo presidente da Corte de 93 a 95. Também presidiu o Tribunal Superior Eleitoral entre 1994 e 1996 e teve papel relevante na consolidação da jurisprudência constitucional durante os primeiros anos de vigência da Constituição de 88. O sepultamento está marcado para amanhã, no Rio de Janeiro. Tribunal Superior Eleitoral realiza a primeira edição da Semana Nacional do Sistema Eletrônico de Votação, de 3 a 9 de agosto. RIMAC Souto.
11: O objetivo é aproximar a justiça eleitoral da sociedade e ampliar o conhecimento sobre o funcionamento, a segurança, a transparência e a auditabilidade da urna eletrônica. O lançamento da Semana Nacional do Sistema Eletrônico de Votação será feito pelo presidente do TSE, ministro Cássio Nunes Marques, durante a sessão plenária de abertura do segundo semestre forense de 2026, na próxima segunda-feira, dia 3 de agosto. A iniciativa envolve todos os tribunais regionais eleitorais do país, com ações como visitas a escolas, demonstrações da urna eletrônica, palestras, exposições e distribuições de materiais informativos oficiais sobre o processo eleitoral. A programação termina no domingo, dia 9 de agosto, com a Corrida pela Democracia, no Autódromo Nelson Piquet, em Brasília.
9: Para a terceira turma do STJ, é válida a cláusula de contratos de proteção patrimonial mutualista, que estabelece prazo de até 90 dias úteis para o pagamento de indenização após um prejuízo. Tiago Gomit.
12: Os ministros analisaram o caso de um associado de uma cooperativa de transportes de Goiás que teve veículo roubado e questionou a demora no pagamento da indenização. O colegiado entendeu que os contratos de proteção patrimonial mutualista têm características diferentes dos seguros tradicionais e, por isso, não se aplicam automaticamente às regras da SUSEP que estabelecem um prazo de até 30 dias para seguradoras. Segundo o relator do caso, o ministro Ricardo Vilas Boas Cueva, a Lei Complementar 213 de 2025 passou a prever a fiscalização dessas operações pela SUSEP, mas ainda não há uma regulamentação específica para esse tipo de contrato.
9: Estão abertas as inscrições para o mutirão da 16ª Semana Nacional da Execução Trabalhista. Rocine Gomes.
13: Essa é uma forma mais radical de fazer com que a decisão judicial seja cumprida e que tudo o que é devido seja pago. Com o slogan Seu Direito por Inteiro, a iniciativa, marcada para o período de 14 a 18 de setembro em todo o Brasil, é um esforço concentrado para localizar bens de devedores, incentivar acordos e dar mais celeridade ao pagamento dos créditos trabalhistas. Para outras informações sobre a 16ª Semana Nacional da Execução Trabalhista, acesse csjt.jus.br.
9: 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Uma boa noite e até amanhã.
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14: Eu sou Paula Groba.
15: E eu sou Ricardo Nakaoka.
14: E estes são os destaques de hoje do Jornal do Senado, que começa agora.
15: Comissão de Relações Exteriores vai acompanhar medidas do governo contra a tarifaço dos Estados Unidos.
14: Nova lei permite venda de spray de pimenta para mulheres.
15: Senado aprova projetos para fortalecer a recuperação ambiental e a economia circular.
14: Boa noite.
15: Boa noite.
14: As novas tarifas impostas pelos Estados Unidos a produtos brasileiros acendeu um alerta no Senado.
15: A Comissão de Relações Exteriores quer avaliar a resposta do governo e possíveis medidas do Congresso. O tema será debatido pelo colegiado, que solicitou informações sobre as ações do Brasil diante desse novo cenário. Repórter Márcio Maturana.
16: O presidente da Comissão de Relações Exteriores, senador Nelsinho Tradi, do PSD de Mato Grosso do Sul,
17: enviou um pedido de informações ao Ministério do Desenvolvimento, Indústria, Comércio e Serviços sobre a estratégia do Brasil em relação às novas tarifas de 25% impostas pelo presidente dos Estados Unidos, Donald Trump, sobre produtos brasileiros. Uma das perguntas é sobre a possível aplicação da Lei da Reciprocidade Econômica, aprovada pelo Congresso em 2025.
18: O Congresso aprovou essa legislação e agora cabe ao Senado acompanhar a sua implementação. Precisamos entender se os instrumentos criados são suficientes para enfrentar uma situação como essa e, se necessário, discutir aperfeiçoamentos. Sempre com base em critérios técnicos e na proteção da economia brasileira.
17: As novas tarifas de Trump alcançam 3 mil itens, o que significa 18% das exportações brasileiras para os Estados Unidos, segundo cálculos do Ministério do Desenvolvimento. Isso corresponde a 37,6 bilhões de reais, com base nas exportações de 2024, antes dos primeiros tarifaços. No mesmo dia em que começou o novo tarifaço, 22 de julho, o presidente Lula assinou uma medida provisória criando o Plano Brasil Soberano 3, que abre 18 bilhões e meio de reais em linhas de crédito com juros subsidiados para exportadores. Também nessa data, Lula sancionou uma lei derivada de outra medida provisória que criou linhas de financiamento no Plano Brasil Soberano, com a expansão apresentada pelo Congresso Nacional para setores estratégicos. O objetivo do pedido de informações, segundo Nelson Trade, é oferecer aos senadores informações técnicas para eventuais iniciativas legislativas.
18: A Comissão de Relações Exteriores não substitui o Executivo na condução da política comercial, mas pode contribuir para a construção de soluções e acompanhar a atuação do governo. Foi isso que fizemos, desde o início.
17: No dia 4 de agosto, o grupo de trabalho criado pela Comissão de Relações Exteriores vai discutir novos mercados para as exportações brasileiras com representantes do governo e do setor privado, priorizando questões sobre proteínas de origem animal.
14: A proposta, que cria medidas de apoio às empresas brasileiras afetadas pelo tarifaço dos Estados Unidos, é uma das 32 medidas provisórias que aguardam votação no Congresso. Na próxima semana, o Congresso Nacional retoma os trabalhos e entre as propostas pendentes estão também a que prevê subsídios para combustíveis e a chamada taxa das blusinhas, que alterou as regras de tributação das compras internacionais de pequeno valor. As medidas provisórias têm efeito imediato, mas precisam ser aprovadas pelo Congresso para virarem lei. Se não forem votadas em até 120 dias, perdem a validade.
15: Também aguarda análise o novo Desenrola Brasil, voltado à renegociação de dívidas de pessoas físicas, microempresas e estudantes. O programa permite que devedores com renda mensal de até R$ 8.105 refinanciem dívidas de até R$ 15.000 por banco, com juros de até 1,99% ao mês. Para o senador Paulo Paim, do PT do Rio Grande do Sul, a iniciativa contribui para a recuperação da economia e o alívio do orçamento das famílias. A medida provisória ainda depende da instalação da comissão mista para começar a ser analisada e depois seguir para a Câmara e o Senado.
19: Trata-se de uma medida concreta que oferece condições reais para que as pessoas saiam do sufoco financeiro. É uma forma de devolver dignidade a quem mais precisa, aliviando o orçamento das famílias e permitindo que voltem a planejar suas vidas com mais segurança.
14: Mulheres vítimas de violência passam a ter uma nova forma de autodefesa prevista em lei. Foi sancionada a norma que autoriza a venda de spray de pimenta para uso civil feminino, com regras para a compra e a utilização da substância.
15: A lei foi sancionada em meio ao aumento de casos de violência contra a mulher no país. Repórter Patrícia Oliveira.
20: A nova lei sancionada pelo presidente Lula permite a comercialização, aquisição e posse do spray de pimenta para a defesa pessoal das mulheres com mais de 18 anos. Esse spray provoca ardência intensa nos olhos, na pele e nas mucosas e assim pode conter temporariamente o agressor. O uso dessa substância até então era restrito às forças de segurança pública e às forças armadas. O estabelecimento estabelecimento que comercializar o spray deverá manter o registro da venda e a identificação da compradora pelo prazo de 5 anos. O senador Laércio Oliveira, do Progressistas de Sergipe, foi o relator do projeto aprovado no Senado que deu origem à lei. Para ele, a nova lei vai ajudar na proteção da integridade física, psicológica e sexual das mulheres.
0: Essas práticas de feminicídio que a gente tem ouvido todos os dias nos deixam atônitos e muito preocupados, e a gente precisa criar mecanismos de segurança e de proteção da própria mulher.
20: Um regulamento deverá definir as especificações técnicas do spray, os limites de capacidade da embalagem, a concentração da substância e os padrões de segurança do conteúdo.
14: E a Comissão de Direitos Humanos aprovou uma recomendação ao Ministério da Saúde para agilizar o atendimento de crianças com fissura lábio-palatina pelo SUS. A proposta prevê que o tratamento especializado comece em até 30 dias após o diagnóstico.
15: A indicação recomenda o prazo máximo de 1 mês entre o diagnóstico e o início do tratamento. A fissura lábio-palatina atinge 1 em cada 650 recém-nascidos no Brasil e pode comprometer a alimentação, a fala e a audição. A senadora Damares Alves, do Republicanos do Distrito Federal, destacou que o atendimento precoce reduz complicações. O tratamento inclui cirurgias e acompanhamento multiprofissional. A recomendação segue agora para análise do Ministério da Saúde.
14: Reciclagem de baterias de carros elétricos e restauração de seringais na Amazônia. Esses foram alguns dos temas de projetos aprovados na Comissão de Meio Ambiente nesse primeiro semestre.
15: Um projeto que aumenta a pena para maus tratos a animais também foi aprovado pelo colegiado. Repórter César Mendes.
21: Recuperação florestal, economia circular e agricultura regenerativa foram temas de projetos aprovados na Comissão de Meio Ambiente. Relator da proposta que cria a Política Nacional de Revitalização dos Seringais Amazônicos, agora em análise na Comissão de Agricultura, o senador Beto Faro, do PT do Pará, disse que o declínio da atividade seringueira trouxe degradação ambiental.
22: O projeto oferece uma resposta a esses desafios ao incentivar a recuperação e revitalização dos seringais nativos.
21: Já o projeto que estabelece regras para reciclagem e rastreabilidade de baterias de veículos elétricos e híbridos é do senador Jacques Wagner, do PT da Bahia, mas o texto aprovado foi do substitutivo do senador Confúcio Moura, do MDB de Rondônia.
23: A Política Nacional de Circularidade de Baterias é fundamental para acompanhar a evolução da mobilidade elétrica.
21: Também foram aprovadas pelo colegiado as políticas nacionais de fomento à agricultura regenerativa, do senador Sérgio Petecão, do PSD do Acre, e de desenvolvimento sustentável da pesca, do senador Alessandro Vieira, do MDB de Sergipe, além do aumento da pena para maus tratos a animais, proposta pelo senador Confúcio Moura.
14: E o Brasil passou a proibir a produção e a comercialização de alimentos obtidos por meio da alimentação forçada de animais. A lei, sancionada pelo presidente Lula, entra em vigor em 180 dias e atinge principalmente o foie gras, produzido a partir do fígado de patos e gansos submetidos à ingestão forçada de alimentos.
15: A norma teve origem em um projeto do senador Eduardo Girão, do Novo do Ceará. Quem descumprir a lei estará sujeito às penalidades previstas na Lei de Crimes Ambientais, como detenção, multa e sanções administrativas. Com edição de Paula Groba e trabalhos técnicos de Eliseu Caires, o Jornal do Senado fica por aqui. Acompanhe agora as notícias da Câmara dos Deputados. Boa noite.
14: Boa noite e até amanhã.
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25: Câmara pode tornar imprescritível crime sexual contra menores de 12 anos.
26: Proposta amplia a bolsa permanência do ProUni para alunos de meio período.
25: Deputados obrigam elaboração do plano de assistência social a cada década.
27: Boa noite. A Câmara aprovou proposta que obriga o governo a elaborar o plano de assistência social a cada 10 anos. A repórter Maria Neves tem mais detalhes sobre o texto que já foi encaminhado ao Senado.
28: A Comissão de Constituição e Justiça da Câmara dos Deputados aprovou o projeto que obriga o Poder Executivo a elaborar periodicamente o plano decenal de assistência social. pelo texto da deputada Laura Carneiro, do PSD do Rio de Janeiro, a cada 10 anos o poder público deve prever metas e estratégias para melhorar o atendimento à população mais vulnerável. Laura Carneiro explica que o país conta atualmente com um plano de assistência com vigência entre 2016 e 2026. No entanto, ao contrário do que ocorre na educação, a elaboração do planejamento decenal ainda não é obrigatória por lei. Na opinião da parlamentar, estabelecer metas e diretrizes claras é fundamental para garantir a estabilidade das políticas de assistência social.
1: Em última análise, o mais importante é manter os programas de assistência social. Já é uma prática recomendada pela LOAS e agora a gente vai torná-la obrigatória. Esse plano decenal vai fortalecer as políticas públicas e evitar que a gente tenha qualquer tipo de retrocesso quando se avança numa política que atingiu aquelas determinadas metas.
28: A proposta aprovada determina que as metas do Plano Decenal de Assistência Social sejam elaboradas com base nos dados oficiais do Sistema Único de Assistência Social. Ainda de acordo com o texto, o Conselho Nacional de Assistência Social será responsável por aprovar e acompanhar os resultados do planejamento em conjunto com o governo federal. Da Rádio Câmara de Brasília, Maria Neves.
2: Comissões.
3: Presidente da Comissão de Previdência, Assistência Social, Infância, Adolescência e Família, Bruno Ganem, do Podemos de São Paulo, faz um balanço positivo dos trabalhos do colegiado. Para ele, a estratégia de priorizar projetos de consenso permitiu destravar votações e acelerar a análise de propostas.
4: Em comum acordo entre todos os membros, a gente buscou priorizar as pautas consensuais e tem sido uma experiência muito bem sucedida. Quero, inclusive, parabenizar todos os membros pela forma com que permitiram que a gente buscasse esses projetos de consenso. E o que a gente descobriu é que são centenas de projetos que todo mundo é favorável, mas por uma ou outra razão acaba ficando parado, porque a gente perde muito tempo olhando aquilo que não é consenso.
5: Bruno Ganem afirma que a comissão está perto de zerar a fila de projetos consensuais, muitos deles voltados à proteção de crianças e adolescentes. O deputado também destaca avanços na pauta previdenciária a partir da construção de convergências entre os parlamentares.
2: Educação.
3: Avança na Câmara projeto que amplia a bolsa permanência do ProUni para estudantes de meio período. O texto foi aprovado na Comissão de Educação, como informa a repórter Júlia Lopes.
6: Estudantes matriculados em cursos de meio período poderão passar a ter acesso à bolsa permanência do programa Universidade para Todos, o ProUni. O projeto do deputado Túlio Gadelha, do PSD de Pernambuco, foi aprovado na Comissão de Educação da Câmara dos Deputados. Atualmente, a legislação prevê o benefício apenas para estudantes de cursos presenciais em período integral, com carga horária mínima de 6 horas diárias. Na prática, a proposta retira o critério de carga horária mínima do curso de graduação para a concessão da bolsa. O programa Bolsa Permanência é um auxílio financeiro mensal destinado a estudantes de graduação em situação de vulnerabilidade socioeconômica. O objetivo é evitar a evasão universitária, ajudando no pagamento de despesas como moradia, alimentação e transporte. O valor atual da bolsa é de R$ 700 e atende bolsistas do ProUni com renda familiar por pessoa de até um salário mínimo e meio. O relator da proposta, deputado Pedro Kizai, do PT de Santa Catarina, também incluiu no texto aprovado que o Ministério da Educação poderá exigir frequência e aprovação dos estudantes para a garantia do benefício.
10: Nós deixamos aberto e claro na lei que o Ministério da Educação vai exigir frequência, aprovação. Por quê? Porque se ele está recebendo dinheiro público do ProUni e mais uma bolsa permanência, ele agora precisa o quê? Dar conta do recado, como a gente diz. Dar conta, estudar, frequentar, aprovar e se profissionalizar.
6: A proposta que amplia o acesso à bolsa permanência para estudantes de graduação em cursos de meio período segue agora para análise na Comissão de Finanças e Tributação da Câmara dos Deputados. Da Rádio Câmara de Brasília, Júlia Lopes.
27: Rafael Brito, do MDB de Alagoas, defende a ampliação do programa Pé de Meia para todos os estudantes do ensino médio da rede pública, sem restrições de renda. O deputado argumenta que a permanência na escola é um desafio que vai além da condição socioeconômica das famílias.
25: Rafael Brito afirma que a experiência do programa Cartão Escola 10 em Alagoas inspirou o Pé de Meia e contribuiu para reduzir a reprovação e a evasão escolar. Ele acredita que a universalização do benefício fortalece a educação e incentiva mais jovens a concluírem o ensino médio.
2: E quando a gente criou aqui em Alagoas, a gente criou o programa de forma universal. Todo aluno que está matriculado no ensino médio das escolas públicas de Alagoas recebem o Cartão Escola 10. O que fez com que a nossa taxa de reprovação caísse, o que fez com que o percentual de estudantes em atraso caísse e o que fez principalmente com que Alagoas pudesse praticamente dobrar o número de concluintes no ensino médio por ano. Antes de existir o programa, em Alagoas se formavam aproximadamente 26 mil estudantes e no ano passado se formaram 47 mil estudantes.
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24: Saúde.
27: A Comissão de Saúde aprovou a exigência de desfibriladores em locais de grande circulação. A repórter Sofia Peçanha traz mais informações sobre a proposta.
7: A Comissão de Saúde aprovou o projeto que torna obrigatória a presença de desfibriladores externos automáticos em locais de grande concentração de pessoas, ambulâncias e veículos de resgate em todo o país. O desfibrilador serve para aplicar choques elétricos controlados que ajudam a restabelecer o ritmo normal do coração em caso de parada cardiorrespiratória. O texto aprovado reúne 11 propostas que tratavam da instalação de desfibriladores em diferentes locais. Por isso, o relator, o deputado doutor Luiz Ovando, do PP do Mato Grosso do Sul, optou por estabelecer critérios mais objetivos para definir os locais obrigados a disponibilizar os equipamentos. A medida valerá para eventos artísticos, esportivos e comerciais com circulação superior a 1.000 pessoas por dia, além de aeroportos, portos, rodoviárias e estações ferroviárias. O texto também inclui trens, aeronaves e embarcações com capacidade para 500 ou mais passageiros, academias com pelo menos 1.000 alunos matriculados e ainda ambulâncias e veículos de resgate. Durante a votação na comissão, o deputado Luiz Ovando, que é cardiologista, destacou que a presença dos equipamentos pode ser decisiva em casos de parada cardíaca.
8: Sua disponibilização será fundamental para permitir a rápida intervenção em casos da parada cardíaca, o que aumenta as chances de sobrevivência da vítima. A presença do aparelho, combinado com o treinamento do pessoal para seu uso, pode salvar vidas.
7: Pelo projeto, os responsáveis pelos estabelecimentos deverão adquirir os aparelhos, garantir sua manutenção e disponibilizar profissionais capacitados para realizar manobras de reanimação cardiopulmonar e operar o equipamento. Além disso, os desfibriladores deverão permanecer acessíveis durante todo o período de funcionamento dos locais que recebem público. Em caso de descumprimento, o texto prevê advertência na primeira autuação, multa de R$5.000 e possibilidade de interdição do estabelecimento. A multa poderá ser dobrada em caso de reincidência. O projeto que torna obrigatória a disponibilização de desfibriladores cardíacos em locais de grande concentração de pessoas será analisado pela Comissão de Constituição e Justiça. Da Rádio Câmara de Brasília, Sofia Peçanha.
24: Desenvolvimento Regional.
25: Maria do Rosário, do PT, defende a aprovação de projeto de sua autoria que cria regiões de insegurança hídrica no Rio Grande do Sul. Ela argumenta que a metade sul do estado enfrenta secas recorrentes com falta de água potável para a população e para a agricultura familiar.
9: Para resolver essa situação de a cada ano novos decretos de emergência, nós queremos que a metade sul do Rio Grande do Sul, onde a seca tem se instalado a cada ano, ela seja declarada como uma área de insegurança hídrica. Essa proposta, ela vem de acordo com os objetivos do Milênio das Nações Unidas, que diz que a segurança hídrica é um dos princípios para garantia da qualidade de vida. E a prevenção exige a gente atuar sobre as mudanças climáticas de forma a termos infraestrutura adequada na capital, Porto Alegre, nas grandes cidades e nas pequenas também.
27: Maria do Rosário elogia o esforço do governo federal no socorro ao Rio Grande do Sul, especialmente após as enchentes que atingiram o estado em janeiro de 2024. Ela também defende investimentos em infraestrutura, defesa civil e recuperação ambiental contra os impactos das mudanças climáticas.
25: Projeto de Zé Silva do União de Minas Gerais proíbe a reconstituição de leite em pó importado para a produção de alimentos para o consumo humano. Segundo o deputado, a ideia é proteger mais de 1 milhão de produtores rurais que enfrentam uma queda no preço do leite.
0: O produtor não precisa de favor do Congresso Nacional, não precisa de favor do governo, ele precisa de respeito. E esse respeito é a aprovação do meu projeto, que já temos já um efeito prático no Paraná. Já foi proibido por uma lei estadual e já no primeiro mês reduziu a importação da metade de leite que o Paraná importava. Então está claro que é preciso aprovar esse projeto.
27: Zé Silva argumenta que a proposta pretende reduzir os impactos da importação de leite em pó sobre a cadeia produtiva nacional. O projeto já foi aprovado na Comissão de Agricultura e aguarda análise na Comissão de Constituição e Justiça.
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24: Justiça.
25: Comissão aprova aumento de pena para responsáveis legais nos casos de homicídio contra menores com deficiência. A repórter Silvia Munhato tem mais detalhes da medida.
12: A Comissão de Defesa dos Direitos das Pessoas com Deficiência aprovou o projeto que aumenta a pena para pais, mães ou responsáveis legais que praticarem homicídio contra crianças e adolescentes com deficiência. O relator na comissão, deputado Márcio Onaiser, do Solidariedade do Maranhão, defendeu a mudança.
13: Justifica-se a opção pela instituição de uma circunstância qualificadora por serem os pais e responsáveis aqueles com maior obrigação de zelar pela proteção e pelo desenvolvimento de crianças e adolescentes com deficiência.
12: O deputado especificou que a pena será de 12 a 30 anos de reclusão, acrescida de duas causas de aumento, um terço até a metade pela deficiência e dois terços pela autoridade do agente. O projeto que aumenta a pena de responsáveis legais que praticam homicídio contra crianças e adolescentes deverá ser analisado agora pela Comissão de Previdência, Assistência Social, Infância, Adolescência e Família. Da Rádio Câmara de Brasília, Silvia Minhato.
24: Transportes.
27: Kim Kataguiri, do Missão de São Paulo, é um dos autores da proposta que limita a alíquota máxima do IPVA a 1% do valor do veículo. O objetivo, segundo o deputado, é tentar tornar a carga tributária mais justa.
16: Então, o governador, a Assembleia Legislativa, vai poder decidir entre 0% a 1% do valor venal do veículo, e a principal base de cálculo passa a ser o peso do veículo e o seu impacto ambiental. A gente se espelhou na legislação do Japão, de alguns países europeus e de alguns estados dos Estados Unidos, que consideram que o peso ele é uma forma justa de se calcular o tributo sobre o veículo, porque quanto mais pesado o veículo, maior o impacto dele sobre o asfalto, maior a necessidade de manutenção das vias.
25: A proposta de Kim Kataguiri prevê compensar a redução da arrecadação com cortes de despesas do poder público, como a limitação de gastos dos legislativos e de publicidade institucional. Para o deputado, a medida aumenta a receita pública sem criar mais impostos.
24: Segurança Pública.
27: Avança na Câmara a proposta que torna imprescritíveis crimes sexuais contra menores de 12 anos.
25: Conheça detalhes da matéria na reportagem de Paula Bittar.
14: A Comissão de Constituição e Justiça da Câmara aprovou a proposta de emenda à Constituição que torna crimes sexuais cometidos contra menores de 12 anos de idade imprescritíveis. Hoje, por exemplo, o crime de estupro de vulnerável prescreve em 20 anos e a contagem para a prescrição começa a partir dos 18 anos da vítima, a não ser que a ação penal já tenha sido iniciada em data anterior. A relatora na comissão, deputada Júlia Zanatta, do PL de Santa Catarina, avaliou que a proposta fortalece a dignidade e a integridade sexual das crianças. Ela também citou um caso recente para defender a importância da medida.
15: Uma notícia muito triste vinda do Ceará. Uma bebê de 10 meses morreu porque foi estuprada por dois homens, um de 22 anos. E me surpreende estupro contra vulneráveis, não ser ainda imprescritível.
14: A proposta que torna crimes sexuais cometidos contra menores de 12 anos de idade imprescritíveis ainda precisa ser analisada por uma comissão especial e depois segue para apreciação do plenário, onde precisará ser votada em dois turnos. Outra proposta aprovada pela CCJ foi projeto que determina a monitoração eletrônica dos condenados em primeira instância pelo crime de estupro de vulnerável. De acordo com o Código Penal, o crime de estupro de vulnerável consiste em ter conjunção carnal ou praticar outro ato libidinoso com menor de 14 anos e tem pena de reclusão de 10 a 18 anos. Esse projeto já pode seguir para análise do Senado, a menos que haja recurso para votação antes pelo plenário da Câmara. Da Rádio Câmara, de Brasília, Paula Bittar.
17: Meio Ambiente.
27: Projeto de Felipe Beccari, do Podemos de São Paulo, aumenta a pena para crimes de maus tratos contra animais cometidos com o objetivo de divulgação em plataformas digitais. A proposta busca combater desafios e competições que incentivam esse tipo de violência na internet.
18: A gente vem com esse projeto para poder dar uma contra-resposta, dar uma resposta imediata, né, dizendo que essa crueldade, que é, com o fim de diversão, com o fim de competição nas plataformas digitais, ela tem que ser freada urgentemente, né? Então, isso foge daquele habitual dos maus-tratos na rua, nas denúncias que a gente atende. Então, esse projeto vem ampliar, dobrar a pena praticamente para quem comete o maus-tratos com esse fim. Não porque queria cometer maus-tratos ou porque não gosto do animal, mas simplesmente por uma gincana.
19: A pena atual para maus-tratos a animais pode chegar a 5 anos de prisão. Com a aprovação do projeto, quem cometer o crime com o objetivo de divulgar em plataformas digitais pode ter a pena praticamente dobrada. Felipe Beccari alerta que a prática tem crescido de forma silenciosa, especialmente durante a madrugada.
27: Termina agora o Jornal Câmara dos Deputados, produzido pela Rádio Câmara, com trabalhos técnicos de Wellington Teles e apresentação de Val Monteiro e Márcia Aquilissardi. Uma boa noite para você.
19: Você fica agora com as notícias do Tribunal de Contas da União. Boa noite.
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20: O Tribunal de Contas da União avaliou como universidades e institutos federais organizam a área de tecnologia da informação. A auditoria analisou se o modelo adotado garante o funcionamento dos sistemas que apoiam atividades como ensino, pesquisa e gestão. O trabalho identificou problemas como falta de integração entre as instituições, compras feitas de forma isolada e carência de profissionais especializados. A fiscalização também identificou dificuldades para acompanhar os gastos com tecnologia. Para o TCU, as falhas podem aumentar os custos e reduzir a eficiência dos serviços. O tribunal recomendou medidas para ampliar e melhorar o planejamento da área de tecnologia da informação nas instituições. 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
17: 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Boa noite.

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1: É, quem escuta sabe. 10 horas mais um minuto. Seja muito bem-vindo, muito bem-vinda. Começa mais uma edição do nosso Resumo TMC. Eu sou Alexia Marília e te acompanho até a meia-noite com um noticiário bem leve, bem informativo. Agora você fica atualizado de todas as notícias do mundo, da política, da cultura, do entretenimento, do mundo da música e também, é claro, participando também da nossa programação. Já vai anotando aí o número do WhatsApp, é o DDD 11 97221 1001. Repetindo, DDD 11 97221 1001. Tô aqui com o Canequinha, aos cuidados do celular da produção. Manda sua mensagem de texto, seu áudio, falando: nossa, boa noite, Alex, tô aqui acompanhando a programação da TMC. Me conta, o que você tá fazendo nessa segunda-feira, dia 27 de julho? A gente segue juntos aqui, daqui a pouquinho tem o nosso Todo Mundo Comenta, que tem a ver com vira-lata caramelo. Com certeza você sai na rua e já vê um, ou até mesmo tem um em casa, ou alguém que tem um vira-lata caramelo. Bom, figura marcada, brasileira, ícone brasileiro. Daqui a pouquinho a gente fala sobre esse assunto. Vem comigo que eu vou adorar ter a sua companhia. Vamos para os destaques de hoje.
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1: É, vem você também se informar no nosso Resumo TMC. O presidente Lula recebeu o presidente da Coreia do Sul, Lee Jae-myung, e assinou 5 acordos de cooperação nas áreas de tecnologia, energia, setor espacial, educação e esporte. Os dois países também avançaram nas negociações de um acordo comercial entre o Mercosul e a Coreia do Sul. O governo brasileiro busca ampliar mercados na Ásia e reduzir os impactos das tarifas impostas pelos Estados Unidos sobre produtos brasileiros. E o Tribunal Superior Eleitoral marcou para 17 de agosto uma reunião com embaixadores e observadores internacionais para apresentar o funcionamento das urnas eletrônicas e do sistema eleitoral brasileiro. A iniciativa acontece depois de declarações de Flávio Bolsonaro sobre as urnas. O TSE reafirma que o sistema é seguro, nega qualquer ligação com a empresa Smartmatic, e informa que as eleições de outubro serão acompanhadas por missões internacionais de observação. E o Partido Novo oficializou a candidatura de Romeu Zema à presidência da República durante convenção realizada em Brasília. O ex-governador de Minas Gerais, Zema, disputará a presidência pela primeira vez. O partido ainda não definiu o candidato a vice-presidente, que será anunciado até o registro da chapa no Tribunal Superior Eleitoral. E a Justiça de São Paulo decretou a prisão preventiva do motorista Guofeng Huang, de 53 anos, suspeito de atropelar e matar um coletor de lixo na capital paulista. Segundo a polícia, o motorista estava embriagado, fugiu depois do acidente e foi preso em flagrante. O caso é investigado como homicídio doloso, quando há intenção ou risco assumido de matar. E no noticiário internacional, o presidente Lula reagiu com ironia ao ser questionado sobre as críticas feitas pelo presidente da Argentina, Javier Milei. Ao ouvir o nome do argentino, respondeu: quem é esse cara? E não comentou o assunto. A fala acontece depois de Milei participar do lançamento da candidatura de Flávio Bolsonaro e criticar o governo brasileiro. Em resposta, o Itamaraty convocou os embaixadores dos dois países para consultas. O governo de Donald Trump pediu à Suprema Corte dos Estados Unidos novas regras para limitar o voto por correspondência antes das eleições de meio de mandato. A medida prevê um cadastro federal de eleitores autorizados a votar pelo correio e exige comprovação de cidadania. Estados americanos contestam a mudança e afirmam que a definição das regras eleitorais cabe ao Congresso e aos governos locais. Uma menina de 12 anos foi resgatada pela polícia no aeroporto de Lisboa, depois de ser prometida em casamento para quitar uma dívida da família. Uma mulher de 45 anos foi presa, suspeita de tráfico de pessoas. Segundo a vítima, ela seria levada para a França e entregue a um homem como forma de pagamento. As autoridades investigam uma possível rede internacional. 10:06.
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1: É, vamos agora à previsão do tempo para terça-feira, ou seja, para amanhã. Assim você já termina o dia informado se vai fazer frio, calor ou até mesmo se vai chover aí na sua região. Bora lá, começando então pela região sul. Em Curitiba, o dia é de sol e não chove. Mínima de 14 graus com máxima de 27. Bora para o sudeste agora, começando por São Paulo. A terça-feira é ensolarada e não chove. Mínima de 14 graus com máxima de 29. No Rio de Janeiro, o dia é perfeito para quem quer ir à praia, ou seja, sol o tempo todo. Se deu bem, hein, carioca? Não tem previsão de chuva também. Mínima de 17 graus com máxima de 33. Em Belo Horizonte, o dia é de sol com nuvens, não chove. Mínima de 15 graus com máxima de 28. E fechando com chave de ouro, nossa previsão do tempo. No centro-oeste, em Brasília, o dia começa com sol. As nuvens aparecem à tarde, mas não tem previsão de chuva, viu? Mínima de 14 graus com máxima de 28. 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

É, diz aí a sua opinião. Então, vamos pro nosso Todo Mundo Comenta de hoje, que tem a ver com o vira-lata caramelo, como eu disse no início do resumo TMC. E eu trago aqui curiosidades sobre este cachorro que é muito amado por todo o Brasil, né? É o nosso pet oficial, digamos assim, né? E de onde vem o vira-lata caramelo? Um estudo revelou sua herança genética. Como nós sabemos, ele é símbolo da internet brasileira, estrela de memes e um dos cães mais queridos do país. O vira-lata caramelo conquistou um lugar especial no coração dos brasileiros, isso é óbvio. Mas por trás da pelagem dourada, que se tornou sua marca registrada, existe uma curiosidade que intrigava muita gente. Afinal, qual que é a origem genética desses animais, né? Então, para responder essa pergunta, pesquisadores de um laboratório de genética animal da Universidade de São Paulo analisaram o DNA de 3 vira-latas caramelos de diferentes regiões do Brasil. O objetivo era entender se cães com aparência semelhante compartilham a mesma ancestralidade, ou se a cor característica pode surgir a partir de combinações genéticas bastante diferentes. Os protagonistas da pesquisa foram Jenny, então a vira-lata caramelo de São Paulo, Valente do Rio de Janeiro e Frevo de Recife. A coleta do material genético foi simples, um cotonete foi passado na gengiva de cada cachorro para obter então as amostras de DNA. Depois, os pesquisadores compararam esse material com milhares de marcadores genéticos capazes de identificar a participação de diferentes raças na composição de cada animal. Então, antes dos resultados, não faltaram palpites. Pela aparência, muitos acreditavam que Valente, né, no caso que seria essa cachorrinha aí do Rio de Janeiro, tivesse ascendência de pastor alemão. Frevo, no caso que seria o vira-lata caramelo de Recife, ganhou até o apelido de labradoido, por lembrar um labrador. Já a Jenny, que é de São Paulo, também despertava suspeitas de ter uma influência de cães pastores. No entanto, a genética mostrou um cenário bem diferente desses aí, que seriam os palpites da equipe científica. Os exames revelaram que Valente reúne traços de raças bastante variadas, entre elas boxer, pastor americano, miniatura, pastor branco suíço, galgo espanhol, presa canário, bulldog campeiro e até chihuahua, ou seja, uma mistureba aí bem variada. Ainda assim, cerca de 75% de sua composição genética corresponde a dezenas de outras raças, sem predominância marcante de nenhuma delas. Aí a outra cachorrinha, no caso, seria a de Recife. Apresentou uma diversidade ainda maior, então com traços ali de Doberman, de outras raças também, como o Pume, Spino e outras linhagens também. Então, resumindo, né, o vira-lata caramelo, ele não vem de uma ou outra herança genética especificamente, né? Como os pesquisadores pensavam ali ser, né, um pastor alemão ou labrador. Ele vem de uma composição bastante variada de várias e várias raças, né? Então, Yorkshire, que eu não mencionei aqui, mas foi também uma composição genética localizada ali no mapeamento que foi feito da Jenny, que é essa cadelinha de São Paulo. Então, basicamente, é isso, né? O caramelo, ele não é uma raça. A pesquisa reforça uma informação importante, que ele não corresponde a uma raça específica, por isso, acaba tendo esse mecanismo genético bem variado ali em sua composição.

0: Ele tem o cachorro da minha cunhada, que é o Michael Scott, que ele tá sempre ali, presente. Então, apesar de eu não ter pet, sempre tem também um cachorrinho ali que faz alegria, né, em algum contexto. E o vira-lata caramelo é um que sempre traz essa identidade brasileira, né? Então, muitas famílias, ele está presente ali como o vira-lata e com a sua pelagem ali que o mantém com essa característica realmente muito única que só tem aqui, Made in Brazil, né? O vira-lata caramelo. Então manda sua mensagem aí no DDD 11 97221 1001. Repetindo, DDD 11 97221 1001. Você já teve um vira-lata caramelo ou conhece algum que é querido pela sua família ou amigos?
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1: Agora, 10 horas mais 15 minutos. E agora eu chego aqui com muitas curiosidades no nosso quadro. Trago muitas curiosidades para falar da cientista que venceu o prêmio Albert Einstein de ciência de 2026. Olha que bacana! A paleoantropóloga grega Katharina Harvath, da Universidade da Alemanha, foi reconhecida por pesquisas que revolucionaram o estudo da evolução humana e dos neandertais. Que bacana, então! Ela foi anunciada como a vencedora do Prêmio Mundial de Ciências deste ano, né, o Prêmio Mundial de Ciências Albert Einstein, concedido pelo Conselho Mundial da Cultura. Ela, que é professora de uma universidade na Alemanha, pesquisadora reconhecida por descobertas que transformam o entendimento sobre a evolução humana, desde a origem do Homo sapiens até a relação com os neandertais. Então, ela que pesquisa essa... toda essa evolução, então, do ser humano aí ao longo de décadas, muitos, muitos anos. Então, criado pelo Conselho Mundial da Cultura, o Prêmio Mundial de Ciências reconhece todos os anos cientistas cujas pesquisas representam contribuições excepcionais para o avanço do conhecimento científico e tecnológico. Então, você que acompanha a nossa transmissão, youtube.com/@tmcnewsbr, consegue, então, visualizar, né, esta paleoantropóloga, a Katharina Harvath, que traz ali, então, descobertas em relação aos Homo sapiens até Neandertais. Então, ela será homenageada durante a cerimônia de premiação, marcada para o dia 2 de novembro, na Universidade Nacional de Córdoba, na Argentina. Então, essa seleção que é realizada por um comitê formado por pesquisadores de reconhecimento internacional, muito bacana, então, ter uma visibilidade feminina, né, nessa área que foi sempre dominada majoritariamente por homens, então, trazendo aí um pouco de uma aparição e de uma reconhecimento da mulher na ciência enquanto protagonista de suas descobertas, porque isso é muito comum no mundo da ciência, né? Às vezes uma mulher nos anos 60 tinha uma descoberta científica de muito, muito relevante para a sociedade, científica, e essa descoberta muitas vezes era cobertada ali por outros homens que levavam o título, sendo a descoberta de uma mulher. Isso também é muito comum nas artes também, muitas artistas que produziam obras de arte, na literatura também. Então é muito bom a gente ter esse reconhecimento, sendo reconhecido, então, de descobertas femininas no mundo da ciência. E ainda falando de ciência, na verdade, sobre estudos, né? Porque, olha essa notícia, sinais de vida alienígena podem estar escondidos em faixa de rádio pouco explorada. Vamos entender essa história? Possíveis sinais enviados por civilizações extraterrestres podem estar escondidos em uma parte do espectro de rádio que recebeu pouca atenção nas últimas décadas, aponta um novo estudo apresentado nesta semana no Reino Unido. A pesquisa realizou a primeira busca por sinais de inteligência extraterrestre usando o ALMA, conjunto de antenas instalado no deserto do

0: Atacama, que fica localizado no Chile. Em vez de observar novamente o céu, a equipe analisou dados antigos, originalmente coletados para outras pesquisas astronômicas. A maior parte dessas buscas costuma se concentrar em uma faixa considerada relativamente silenciosa, localizada entre as frequências emitidas naturalmente pelo hidrogênio e pela hidroxila, substâncias que juntas formam a água. Por isso, cientistas acreditam que esse seria um canal lógico para uma civilização avançada tentar se comunicar. Então imagina, né, uma civilização desconhecida por todo o universo tentando se conectar com o planeta Terra através de ondas de rádio. Então a maior parte dessas buscas costuma se concentrar em uma faixa considerada relativamente silenciosa, localizada entre as frequências emitidas naturalmente como pelo hidrogênio e pela hidroxila. Por isso, cientistas acreditam que esse seria um canal lógico para uma civilização avançada tentar se comunicar. O novo trabalho, porém, procurou sinais em frequências mais altas, ainda pouco investigadas, ampliando a busca para uma faixa do espectro que até agora recebeu pouca atenção dos cientistas. Os pesquisadores buscaram transmissões concentradas em faixas muito estreitas, que poderiam ter origem tecnológica e seriam difíceis de explicar por fenômenos naturais. O resultado, contudo, não significa que não exista vida inteligente fora da Terra. Ele mostra apenas que nenhuma transmissão foi identificada nas pequenas faixas e regiões examinadas. Então, abre aspas, durante décadas as buscas por inteligência extraterrestre se concentraram em uma parte relativamente pequena do espectro do rádio. Queríamos saber o que poderia acontecer se procurássemos em uma região muito diferente, disse então a Louisa Mesm, doutoranda em astronomia na Universidade de Manchester e autora dessa pesquisa. Então, a pesquisa também mostrou que cada observação pode abranger muito mais estrelas do que se imaginava. Então, isso acontece porque ao apontar para um alvo específico, o telescópio também registra muitas outras estrelas presentes na mesma área do céu. Então, olha que bacana, né? Na verdade, uma pesquisa aí que busca entender sinais de vida alienígena que podem estar escondidos dentro de faixas de rádio. Então, essa pesquisa, ela busca ir atrás, né, de esmiuçar, no caso, essas frequências de rádio que não foram ainda pesquisadas, não foram ainda, estão sendo agora, no caso, com essa pesquisa, objeto de análise para verificar ali se, então, seria possível ter vida alienígena, pessoas ou alienígenas, né, tentando, no caso, se comunicar através do rádio. Assunto, então, para ciência desvendar com essa pesquisa aí conduzida nessa universidade. E trago mais curiosidades agora para falar de uma cinebiografia, dessa vez falando sobre Clara Nunes, que será interpretada por Camila Pitanga em cinebiografia sobre a sambista Clara Nunes. Então, ela que dará vida a uma das maiores vozes da nossa música brasileira, não tem nem o que falar. Longa que vai retratar a trajetória da cantora e sua importância para a história do samba e da MPB. A novidade foi anunciada pela própria atriz nas redes sociais. No texto, ela revelou que encara o papel como uma missão divina e um dos maiores desafios de sua carreira, né? Então ficou muito feliz ali com a escolha. O filme será ambientado no Rio de Janeiro, da década de 1970, período em que Clara Nunes rompeu barreiras ali para uma indústria musical predominantemente masculina, né? Dominada por homens. A produção ainda não tem previsão de estreia, então você que é fã de Clara Nunes vai ter que segurar um pouquinho a ansiedade. E pretende mostrar como a cantora redefiniu o espaço do samba e abriu caminho para as mulheres na música brasileira nos anos 70. A projeto é uma realização, então, da Matizar Filmes, em parceria com a Paraguaçu, produtora fundada por Camila Pitanga. Então, muito bacana, temos então prevista uma cinebiografia de Clara Nunes, para você que é fã dela. Fica aí a recomendação, na verdade, vamos aguardar, né, as datas de estreia, não estão ainda previstas. Ela que foi uma das maiores intérpretes da música popular brasileira, né? E tem um número muito interessante, que ela foi a primeira mulher a vender mais de 100 mil discos no Brasil, por popularizar o samba e exaltar a cultura afro-brasileira, que era muito presente ali nas suas obras. né? Então ela que teve ali o álbum Alvorecer em 1974, foi o álbum que fez ali, o LP no caso, que fez ela quebrar o tabu de que mulheres podiam atuar nesse mercado, que era um mercado fonográfico dominado ali pelos homens. E muito interessante também que nas suas vestimentas, nos seus ritmos, ela sempre trazia ali as raízes africanas também muito presentes, né? Levou a Umbanda, o Candomblé para o centro do seu trabalho artístico, ajudando também a tirar esse preconceito das religiões de matriz africana em um período de muito preconceito. Então ela realmente, tenho que falar, né? Uma das nossas maiores aí cantoras da música popular brasileira, sendo agora representada no cinema. E agora falando de um clássico também do cinema, que agora vai ganhar série, já ouviu falar da Carrie, a Estranha? Aquele clássico, né? Que realmente fez muito sucesso esse filme. Eu lembro até hoje daquela cena que ela tá no baile ali e do nada armam para ela uma emboscada e cai um balde de sangue, né? E com isso começa todo um caos ali, um incêndio se instaura, tudo isso no baile da formatura. Fala um pouco de uma forma, um terror mesmo, né? O filme é um terror, mas ele traz ali até um pouco desse dilema ali da época que você está na escola, onde você é um pouco mais excluído, então as pessoas ali, só por terem características um pouco mais diferentes neste período, né, da vida, são julgadas ali como estranhas, o nerd, enfim, a pessoa que é excluída ali da sala. E o filme retrata um pouco disso em um terror psicológico, né, filme que foi bastante icônico ali nos anos 70, foi lançado em 1976, e é um filme que tem ali a escrita do Stephen King, né, é uma adaptação que vem de um filme, do livro do Stephen King, né, e fala sobre o bullying de uma forma ali que acaba atrelando a história a um terror um pouco psicológico, mas que ficou muito marcante ali na história do cinema. E agora teremos então uma série pro Prime Video, então para você que tem aí o Prime Video, tem já acesso ao primeiro teaser de Carrie, a Estranha, nova adaptação do clássico romance de Stephen King, desenvolvida por Mike Flanagan, responsável por sucessos como A Maldição da Mansão Hill, Missa da Meia-Noite e Doutor Sono. Então, a prévia resumiu o tom da produção ao sugerir que não há mais nada assustador do que tentar se encaixar no ensino médio, como eu disse aqui, né? Fase terrível da vida que faz com que você fique ali, né, rendido a certos padrões. Então, você não pode ser um pouco diferente, que já é julgado ali de uma forma muito cruel, muitas vezes, né? Que bom que aí nós temos ainda esse debate em 2026 sobre o bullying, né? Que realmente é uma questão aí que envolve muitos jovens, muitos adolescentes, que até sofrem em silêncio, muitas vezes. Então, é uma releitura contemporânea da obra, fica a dica aí, ainda temos apenas o teaser divulgado, mas em breve teremos aí o lançamento total para você que acompanha o catálogo da Prime Video no dia 7 de outubro. E para você que gosta de um terror psicológico, temos aí então esta outra versão em formato de série com 8 episódios no total. E ainda falando do universo dos filmes, das séries, sabe aquela série The Big Bang Theory? O protagonista revelou que foi miserável durante a série e descartou o retorno. Eu tô falando do Jim Parsons, né? Falou abertamente sobre a sua experiência nos bastidores de The Big Bang Theory. Em entrevista ao podcast All Out with John Dean, o ator revelou que vivia um estado de infelicidade durante o auge da série e foi categórico ao descartar qualquer retorno ao programa. Então, essa série que é uma sitcom muito famosa, muito conhecida, que acompanha ali, falando, né, nesse ambiente de ensino médio, de momentos ali que você é jovem ainda, na época da escola, acompanha um grupo ali de nerds, né? E isso tudo gera ali debates que só eles entendem, e piadas, e é aquele clássico de sitcom que o ator ele fala alguma coisa e tem aquela risada de fundo. Então, mas essa curiosidade, você assiste a série e não imagina os bastidores dela. Ele falou abertamente que não retornaria, abre aspas, "eu não faria isso de novo por nenhuma quantia de dinheiro". Foi estressante e miserável em alguns momentos. Eu mesmo me tornei miserável. Então, o que de fora parecia dedicação profissional, por dentro era bem diferente. Ele explicou que aquilo entendia como ética de trabalho era, na prática, um comportamento de natureza obsessiva e compulsiva. Então, ele diz ali que era disciplinado, que tinha uma boa ética de trabalho, mas boa parte disso tinha uma natureza meio que de toque. A dinâmica, segundo ele, resultou em um desequilíbrio severo entre vida profissional e pessoal, fazendo com que ele perdesse momentos importantes ao lado de amigos e familiares em um dos períodos mais bem-sucedidos de sua carreira. Então, ele diz ali, abre aspas, eu olho para trás agora e percebo que havia muitas formas pelas quais, em alguns dos melhores momentos da minha vida, eu era miserável. Lembrando ali para você que não conhece muito da série, ela foi pro ar com 279 episódios de 2007 a 2019, acumulou 10 prêmios Emmy ao longo de sua trajetória, e o ator, que é o Jim Parsons, ele conquistou 4 deles na categoria de melhor ator em série de comédia. Mas apesar das memórias difíceis, Parsons reconheceu o papel que o programa teve em sua trajetória. Ele confessa ali, eu não estaria onde estou agora se não tivesse vivido aquela fase, e a natureza um tanto auto-atormentada dela fez parte disso. Então é muito interessante trazer esse outro lado do ator, né? Muitas vezes são filmagens muito cansativas, que duram muito tempo, né? O ator, ele fica à disposição ali o dia inteiro para a gravação. Então isso realmente estressa, é muita pressão, e a autocobrança faz com que a pessoa muitas vezes acabe se afastando das suas outras questões pessoais, né? A realmente ter ali um equilíbrio entre a vida profissional e a vida pessoal. E agora, 10 horas mais 30 minutos.
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1: É, 10 horas mais 34 minutos e eu trago mais curiosidades para você, nosso ouvinte que sintoniza aí no seu rádio em São Paulo e Brasília, é o 100.1, no Rio de Janeiro 101.3, Curitiba 100.3 e também em BH no 88.7. Trago curiosidades sobre o motoqueiro fantasma da Marvel. Você conhece esse filme que é um clássico, né? Fala aí de um jovem dublê de moto que faz um pacto com o demônio para salvar seu pai, transformando-se no espírito da vingança. E provavelmente você conhece o motoqueiro fantasma pelo seu visual, que tem ali uma roupa de couro, de látex, e um rosto que configura uma caveira em chamas. Então, essa é a identidade visual do motoqueiro fantasma. Então, que temos aqui a notícia em relação ao ator Ryan Gosling, que está confirmado como o novo motoqueiro fantasma da Marvel. Então, foi confirmado oficialmente, ele que inclusive fez um filme muito bom, protagonizou o Devoradores de Estrelas, né, que é um outro filme que saiu do Ryan Gosling, onde ele interpreta um professor de ciências que acorda dentro de uma nave espacial para salvar a Terra numa missão ali. E isso ele acaba fazendo uma amizade com um alienígena. Mas isso falando de uma outra produção que vale a pena você conferir também, envolvendo o ator. Mas falando agora do motoqueiro fantasma. Então teremos ele ali previsto no universo cinematográfico da Marvel. O anúncio aconteceu durante o painel do estúdio na San Diego Comic-Con, realizada no último sábado, então, no dia 25, quando o presidente do estúdio, Kevin Feige, falou sobre o assunto. Então, confirmou que o Gosling está previsto como protagonista e também trouxe ali destaques sobre a produção, né? Então, apesar da confirmação do filme, a Marvel ainda mantém em segredo qual versão do personagem aparecerá. Se teremos aí uma encarnação do espírito da vingança, como será, se ele será realmente ali muito fiel ao clássico, né? Que o filme ali, o primeiro, ele é mais antigo, né? Então, o novo filme marca mais uma colaboração então de Ryan Gosling e o Shen Levy também, que está na produção. Os dois trabalharam recentemente em Star Wars também, no Starfighter, longa previsto para estrear em maio de 2027. Então, Levy também tem experiência no universo Marvel. O cineasta dirigiu Deadpool e Wolverine, lançado em 2024, um dos maiores sucessos recentes do estúdio. Então, lembrando, né, a versão anterior que eu menciono aqui, gente, é aquela do Nicolas Cage, né, que fez o Motoqueiro Fantasma em 2007, né, e retornou ao papel em Motoqueiro Fantasma Espírito de Vingança em 2012, né, que foram ali produções realizadas com os direitos cinematográficos do personagem, que voltaram para a Marvel Studios. Por isso que temos então essa outra versão prevista então para ser produzida com o protagonista já praticamente decidido, que no caso será o Ryan Gosling. E mais uma curiosidade que eu trago aqui para você: lembra do macaco Punch? Provavelmente você nas redes sociais pode ter visto um videozinho de um macaco que acabou sofrendo ali uma solidão, né? Porque os pais dele acabaram morrendo no Japão, né? E com isso ele acabou se confortando em uma pelúcia de macaco. Então as cenas, o vídeo viralizou nas redes sociais, fez as pessoas se comoverem, né? Com a solidão do macaco, um filhote de orangotango, que seria então essa pelúcia na qual ele se apoiou ali depois deste período de luto. Então, ele que virou um fenômeno na internet, o macaco Punch faz primeiro aniversário, né? Então, como que ele tá hoje, depois desse vídeo ter viralizado? Em fevereiro de 2026, um filhote de macaco dominou a internet por conta da situação aparentemente injusta em que foi colocado logo depois do seu nascimento. O Punch foi abandonado pela mãe e rejeitado por outros macacos do zoológico da cidade de Ishikawa, no Japão. Então, por isso, o bebê de macaco japonês chamou a atenção do mundo por ser visto por aí agarrado a um orangotango de pelúcia. Então ele ficou abandonado ali pela mãe, rejeitado por outros macacos, sem pai, sozinho, e se agarrou ali a uma pelúcia para confortá-lo. Os vídeos de Punch tentando, sem sucesso, se integrar ao grupo de macacos do zoológico conquistaram as redes sociais, que até levantaram uma hashtag, né? Hang in there, Punch, né? Aguenta aí, Punch, na tradução do inglês para o português. Então, foi o aniversário do macaco, ele completou seu primeiro ano de vida e recebeu presentes de fãs locais e internacionais. Olha que bacana. Segundo informações da Associated French Press, Punch está com boa saúde e crescendo bem, de forma que já está brincando com outros macacos e recorrendo cada vez ao companheirismo da pelúcia de orangotango. Então você que acompanha no youtube.com/tmcnewsbr consegue visualizar então a imagem dele hoje, né? Então, atualmente, foto recente dele, ele já está um pouquinho mais crescidinho do que nós tínhamos aí como referência dele, um pouco mais filhote, né? Então, por conta de Punch ter se tornado um fenômeno nas redes sociais, a dinâmica do zoológico de Ishikawa mudou drasticamente desde o começo do ano para cá. Então, de algumas centenas de visitantes, o local passou a receber milhares. Além disso, os canais de comunicação da instituição passaram a lotar de mensagens de ligações para falar sobre o Punch. Então, isso também movimentou a economia local ali, porque ele acabou virando um ponto turístico, de certa forma, e acabou recebendo ali 2.500 cartões de aniversário, que foram inclusive expostos em uma parede do zoológico. Então, muito bacana essa iniciativa. Tinha algumas outras mensagens falando ali sobre críticas de como a forma que o Punch é mantido, então toda essa questão envolvendo animais em zoológicos. Mas, né, vale lembrar aí também que ele foi, no caso dessa vez, acolhido não pelos outros macacos, mas por toda a internet, né, por toda a sociedade, que acabou ficando muito comovida com esse vídeo, no qual mostra ali o macaquinho tadinho se agarrando a uma pelúcia por ter sido excluído ali dos seus iguais, né? A mãe o abandonou, o pai também não estava ali, e os colegas ali do zoológico acabaram excluindo ele, tadinho. Mas ele tá bem, tá firme e forte, recebendo muito amor aí dos fãs que ele ganhou aí no mundo. Agora seguimos com o nosso noticiário da política. 10 horas mais 42 minutos.
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1: 10 horas mais 43 minutos e abrimos aqui o nosso bloco de política para falar do ministro da Fazenda, Dario Durigan, chamou o presidente da Argentina, Javier Milei, de palhaço, em resposta a falas do líder argentino sobre o Brasil na convenção do Partido Liberal, que aconteceu durante este fim de semana. O repórter Adrian de Almeida tem as informações para você.
2: Javier Milei foi um dos convidados da convenção do PL que oficializou o senador Flávio Bolsonaro como candidato do partido para disputar a presidência da República e usou do tempo de fala para criticar o governo federal e o presidente Lula. Ele chamou ainda Lula de ladrão, presidiário e lixo socialista e afirmou ainda que a economia brasileira não está indo muito bem por culpa da atual gestão. Em entrevista à Rádio Jornal, o ministro da Fazenda, Dario Durigan, falou que a economia brasileira vai bem melhor do que a da Argentina e ainda chamou Milei de palhaço. Ele ainda inverteu a situação ao afirmar que a inflação e a dívida pública da Argentina são bem maiores que a do Brasil. Por fim, Durigan disse que as falas não representam a posição do governo, mas disse tudo de forma autônoma, visto que grande parte do discurso de Milei foi sobre a economia brasileira. Ainda sobre essa convenção do PL, o PT acionou o Tribunal Superior Eleitoral por conta de um conteúdo criado por inteligência artificial. No vídeo, quem aparece é o ex-presidente Jair Bolsonaro, atualmente cumprindo pena em prisão domiciliar. A versão criada por inteligência artificial de Bolsonaro afirma que está preso e calado por uma decisão injusta e arbitrária, baseado em algo que ele nunca fez. Ele segue dizendo que nenhuma prisão vai calar milhões de brasileiros e pede, por fim, que recebam o filho dele, Flávio Bolsonaro, como substituto. A representação do PT alega o uso indevido de inteligência artificial por suposta propaganda eleitoral antecipada, desrespeitando normas da justiça eleitoral. Eles sustentam que Bolsonaro participou de ato político eleitoral, ainda que de forma virtual e sendo representado por inteligência artificial. O ministro das Relações Exteriores, Mauro Vieira, e o embaixador do Brasil em Buenos Aires, Júlio Bittelli, se reuniram no Itamaraty para uma primeira avaliação da relação entre os dois países após os episódios. A reunião durou cerca de 40 minutos e os dois devem voltar a conversar assim que o ministro voltar de viagem.
1: Agora, falando sobre Flávio Bolsonaro, que é candidato à presidência da República, ele ainda não conseguiu garantir vice e nem alianças. A Convenção Nacional do PL foi alvo de críticas e quem explica é o nosso repórter Rodrigo Vicente.
3: A dificuldade em conseguir alianças regionais e as indefinições de um vice foram alvos aí de críticas de Lindenberg Farias contra o candidato Flávio Bolsonaro. Bem, para ele, essas indefinições só mostram o isolamento do candidato ao Palácio do Planalto. Para o petista, o único projeto de Flávio seria tirar Jair Bolsonaro da prisão. A gente lembra que o ex-presidente da República está em prisão domiciliar por tentativa de golpe de Estado. Bem, o PL tentou aliança aí com a Federação União Progressistas, mas não conseguiu, porque Ciro Nogueira, presidente do PP, diz que o partido deve se manter neutro. Consequentemente, a União, que faz parte da Federação, seguirá o mesmo caminho. Lindenberg fez questão de reiterar que o candidato ainda não tem vice na chapa. Entretanto, a sigla exige que a composição seja feita com uma mulher. Para o grupo político, Tereza Cristina, senadora pelo PP, era o nome ideal à vaga, mas ela negou. A senadora quer ficar no Senado e tentar concorrer à presidência da casa. A ex-presidente da Caixa, Daniela Marques, que estava na convenção, também é cotada para a vaga, mas não tem o apoio do presidente do PL, Valdemar Costa Neto, porque, de acordo com ele, Marques não tem voto. Bem, e há ainda outro empecilho com o nome de Daniela Marques. Ela é filiada ao Republicanos, que ainda não definiu se vai ou não embarcar na candidatura de Flávio ou se seguirá a neutralidade igual aos outros partidos.
1: E olha, o favorito para vencer a disputa pelo governo do Rio é o ex-prefeito do Rio, Eduardo Paes, de acordo com a pesquisa Genial Quest. Já para o Senado, os que melhor pontuaram foram os deputados federais Benedita da Silva e Marcelo Crivella, que já estiveram à frente do Executivo Estadual e Municipal do Rio. O Rafael Alves traz as informações.
4: O ex-prefeito do Rio, Eduardo Paes, do PSD, aparece na liderança da corrida pelo Palácio Guanabara em todos os cenários estimulados com 38% das intenções de voto. Em seguida, Douglas Ruas, do PL, e Antony Garotinho, do Republicanos, somam 10%. Os números fazem parte da primeira pesquisa Genial Quest sobre a disputa pelo governo do Rio de Janeiro, após o início do calendário eleitoral. O levantamento mostra ainda que o William Siri, do PSOL, tem 2% das intenções de voto e outros 5 candidatos chegam a 1%. Os indecisos somam 19%, enquanto 16% afirmaram que pretendem votar em branco, anular o voto ou não comparecer às urnas. Nos dois cenários estimulados para o segundo turno, Eduardo Paes aparece disparado na liderança para vencer a disputa pelo governo do Rio. Em uma disputa entre Paes e Garotinho, o ex-prefeito do Rio teria 48% das intenções de voto, enquanto o ex-governador teria 18%. Os indecisos são 11%. E branco, nulo ou não vai votar chegam a 23%. Em outro cenário, contra Douglas Ruas, Paes aparece ainda mais à frente, com 52% contra 16% de Ruas. Nessa possibilidade, os indecisos somam 12% e 20% vão optar por votar em branco, nulo ou não comparecer. Já na corrida ao Senado pelo Rio de Janeiro, A deputada federal e ex-governadora do Rio, Benedita da Silva, do PT, e o deputado federal e ex-prefeito do Rio, Marcelo Crivella, do Republicanos, aparecem na liderança da disputa pelas duas vagas. Benedita oscila entre 11 e 12% das intenções de voto, enquanto Crivella varia entre 8 e 9%. A pesquisa tem margem de erro de 3 pontos percentuais e para mais ou para menos, e nível de confiança de 95%.
1: E o Partido Novo oficializou o ex-governador de Minas Gerais, Romeu Zema, como candidato à presidência da República. O repórter Adrian de Almeida traz as informações.
2: Durante o discurso, Zema criticou nominalmente alguns ministros do Supremo Tribunal Federal e afirmou que vai fazer algumas alterações na corte, citando inclusive o impeachment de magistrados, ainda que essa prerrogativa seja do Senado Federal. O ex-governador de Minas citou ainda o escândalo envolvendo o ex-dono do Banco Master, Daniel Vorcaro, e disse que alguns ministros andaram no jatinho dele. Zema ainda defendeu no discurso que o Brasil resolva as injustiças cometidas referente às condenações do 8 de janeiro de 2023. Agora, com o nome já confirmado oficialmente pela sigla, Zema cogita o ex-ministro do Supremo Tribunal Federal, Joaquim Barbosa, para fazer parte da chapa presidencial. Segundo Zema, o ex-magistrado tem uma carreira irretocável e representa o oposto de vários ministros do STF. Durante o discurso na convenção partidária, o candidato à presidência também adiantou algumas promessas de campanha. Entre elas, ele afirmou que vai acabar com a farra dos intocáveis, em menção a ministros do Supremo e outras autoridades que não são responsabilizadas pelos próprios atos.
5: Estou muito confiante que vamos ter um Senado diferente do atual, que vai levar adiante aquilo que vai trazer uma moralização para o Brasil, que é o impeachment dessas frutas podres que estão lá no Supremo.
2: Zema também confirmou que tem planos para construir um super presídio em um lugar remoto da Amazônia para prender líderes do crime organizado. Ele também deve seguir a decisão dos Estados Unidos e classificar facções criminosas como grupos terroristas. O evento, que ocorreu em Brasília, também contou com o presidente nacional do partido, Eduardo Ribeiro, que defendeu Zema como o nome certo para representar a sigla. Zema não estipulou um prazo para apresentar o vice, então o nome deve ser apresentado até a data limite. Todos os candidatos têm até o dia 5 de agosto para registrar as chapas no Tribunal Superior Eleitoral.
1: O governo brasileiro negou vistos para uma comitiva dos Estados Unidos que pretendia acompanhar o processo eleitoral no país. Os detalhes com Murilo Hernandes.
6: O Itamaraty negou os vistos de entrada para um grupo de diplomatas dos Estados Unidos que viria ao Brasil com o objetivo de acompanhar de perto o processo eleitoral. Com a decisão, o governo brasileiro impediu a vinda da comitiva que pretendia acompanhar a organização das eleições, os preparativos e a votação. Segundo a diplomacia brasileira, nenhuma missão de governo estrangeiro pode atuar na fiscalização das eleições sem pedido ou convite formal do Brasil. Pelas regras em vigor, apenas a Justiça Eleitoral pode autorizar a participação de organismos internacionais nesse tipo de acompanhamento. Sem autorização do Tribunal Superior Eleitoral, o governo brasileiro entendeu que a iniciativa representava uma interferência em assuntos internos do país. A decisão ocorre em meio ao aumento da tensão diplomática comercial entre Brasil e Estados Unidos após a adoção de novas tarifas sobre os produtos brasileiros. O governo americano afirmou que a missão seria apenas uma visita de rotina e classificou como infundadas as informações de que a iniciativa buscava desacreditar o sistema eleitoral brasileiro. Com a negativa dos vistos pelo Ministério das Relações Exteriores, a viagem da comitiva foi cancelada.
1: E olha, um parlamentar do Partido Liberal fez um comentário nas redes sociais que gerou revolta no público LGBTQIA+. Quem chega com mais detalhes sobre o tema é o Rodolfo Simões.
7: Foi realizado nesta segunda-feira a convenção do Partido Liberal e o encontro terminou sem uma decisão de quem será o candidato ao governo do estado a representar a direita e a servir como palanque para Flávio Bolsonaro. Apesar disso, o irmão de Cleitinho, Eduardo Azevedo, esteve por lá e conversou com a imprensa.
8: Eu tomei a liberdade de entrar em contato com meu irmão ontem, antes da convenção, para poder trazer essa informação para vocês. Você falou tudo. A morte do meu irmão mais novo, de forma muito precoce, abalou muita família, especialmente o Cleitinho. Por isso que ele está nesse momento agora, mais, digamos assim, mais em casa mesmo, aguardando as próximas expectativas. Mas ele me garantiu ontem, através da ligação que eu fiz para ele, que ele vai vir candidato sim.
7: Quem também falou sobre a escolha do representante ao governo de Minas foi Domingos Sávio, que teve o seu nome confirmado como candidato ao Senado de Minas.
9: Olha, eu, como te disse, eu sempre converso com o Cleitinho e sempre discutimos colocando que o PL estava disposto a apoiar o senador Cleitinho. E como é natural que haja mais de um nome com a disposição de ser vice do Cleitinho, esse martelo não foi batido hora nenhuma, foi o que ele me disse, não foi batido. Eu sempre tenho dito que nós também não temos objeção ao nome do Falcão, não. Nós entendemos que é uma pessoa que tem méritos, que tem preparo.
7: Essa fala do Domingos Sávio chama atenção pelo fato do Partido Liberal se mostrar disposto a aguardar a decisão do Cleitinho, mas também por aceitar uma decisão de Cleitinho de ter Luiz Eduardo Falcão como vice. O Falcão, que é ex-prefeito de Patos e Minas e ex-presidente da Associação Mineira de Municípios. Lembrando que o prazo para a confirmação das candidaturas termina no dia 5 de agosto, quando é finalizado o período de convenção partidária.
1: 10 horas mais 55 minutos e o presidente Lula recebeu em Brasília o presidente da Coreia do Sul. O encontro faz parte da estratégia do governo para ampliar mercados e fortalecer as exportações brasileiras. Os detalhes com Murilo Hernandes.
6: O encontro entre o presidente Lula e o presidente da Coreia do Sul, Lee Jae-myung, no Palácio do Alvorada, ocorre 5 meses após a viagem de Lula ao país asiático e marca a tentativa do governo brasileiro de ampliar mercados no exterior. A estratégia busca diversificar as exportações e reduzir os impactos das tarifas comerciais aplicadas pelos Estados Unidos sobre produtos do Brasil. Na pauta de conversas no Alvorada estão o comércio de minerais críticos e terras raras, além do pedido para abertura do mercado sul-coreano à carne bovina brasileira. A agenda de negociações inclui parcerias nas áreas da educação, cinema, saúde, além de conversas para um acordo entre o Mercosul e a Coreia do Sul. Durante a reunião com a delegação estrangeira, o presidente Lula defendeu a estabilidade institucional e o diálogo internacional.
10: Ambos soubemos defender as nossas democracias frente aos ataques de setores extremistas. Seguiremos construindo um mundo regido pelo diálogo, pelo respeito entre as nações e pelo fortalecimento do multilateralismo. A paz e o desenvolvimento não nascem da imposição, nascem da cooperação. É com esse espírito que Coreia e Brasil caminham lado a lado.
6: A comitiva sul-coreana no Brasil conta ainda com empresários do setor produtivo e com a primeira-dama do país, que cumpre a agenda cultural em São Paulo.
1: Saindo um pouquinho da política agora, olha essa história. Uma mulher deu à luz no arquipélago de Fernando de Noronha. No local existe um protocolo que proíbe partos desde 2004. O repórter Júlio Andrade conta essa história pra gente.
11: A administração da ilha disse que a gestante chegou à unidade de saúde se queixando de dor lumbar e sem informar que estava grávida. Ela já estava em trabalho de parto avançado, o que impediu a transferência para o Recife. Como já havia suspeita de gestação, a equipe médica realizou um exame que confirmou a gravidez de 41 semanas. O parto foi realizado por uma equipe multiprofissional do hospital, seguindo os protocolos de atendimento. A paciente é moradora temporária de Fernando de Noronha e trabalha em uma pousada. O bebê, que nasceu no domingo em Fernando de Noronha, foi transferido durante a madrugada aqui para o Recife em uma UTI aérea, após apresentar uma intercorrência clínica. A unidade de saúde disse que o bebê apresenta um quadro clínico estável. A mãe de 26 anos também foi trazida aqui para o Recife em um voo comercial. Existe um protocolo para que os partos não sejam realizados em Noronha, pois no local não existe maternidade nem unidade de terapia intensiva neonatal. O Ministério da Saúde determina que os partos sejam realizados apenas em maternidades e com equipes especializadas. Por esse motivo, as gestantes precisam deixar Fernando de Noronha ao completar 28 semanas de gravidez.
1: 10 horas mais 59 minutos.
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1: 11 horas em ponto, vem você também se informar no nosso resumo TMC. O presidente Lula recebeu o presidente da Coreia do Sul, Lee Jae-myung, e assinou 5 acordos de cooperação nas áreas de tecnologia, energia, setor espacial, educação e esporte. Os dois países também avançaram nas negociações de um acordo comercial entre o Mercosul e a Coreia do Sul. O governo brasileiro busca ampliar mercados na Ásia e reduzir os impactos das tarifas impostas pelos Estados Unidos sobre produtos brasileiros. E o Tribunal Superior Eleitoral marcou para 17 de agosto uma reunião com embaixadores e observadores internacionais para apresentar o funcionamento das urnas eletrônicas e do sistema eleitoral brasileiro. A iniciativa acontece depois de declarações de Flávio Bolsonaro sobre as urnas. O TSE reafirma que o sistema é seguro, nega qualquer ligação com a empresa Smartmatic e informa que as eleições de outubro serão acompanhadas por missões internacionais de observação. E o Partido Novo oficializou a candidatura de Romeu Zema à presidência da República durante convenção realizada em Brasília. O ex-governador de Minas Gerais disputará a presidência pela primeira vez. O partido ainda não definiu o candidato a vice-presidente, que será anunciado até o registro da chapa no Tribunal Superior Eleitoral. E a Justiça de São Paulo decretou a prisão preventiva do motorista Guofang Huang, de 53 anos, suspeito de atropelar e matar um coletor de lixo na capital paulista. Segundo a polícia, o motorista estava embriagado, fugiu depois do acidente e foi preso em flagrante. O caso é investigado como homicídio doloso, quando há intenção ou risco assumido de matar. Agora, no noticiário internacional, o presidente Lula reagiu com ironia ao ser questionado sobre as críticas feitas pelo presidente da Argentina, Javier Milei. Ao ouvir o nome do argentino, respondeu, abre aspas, quem é esse cara, fecha aspas, e não comentou o assunto. A fala acontece depois de Milei participar do lançamento da candidatura de Flávio Bolsonaro e criticar o governo brasileiro. Em resposta, o Itamaraty convocou os embaixadores dos dois países para consultas. E o governo de Donald Trump pediu à Suprema Corte dos Estados Unidos novas regras para limitar o voto por correspondência antes das eleições de meio de mandato. A medida prevê um cadastro federal de eleitores autorizados a votar pelo correio e exige comprovação de cidadania. Estados americanos contestam a mudança e afirmam que a definição das regras eleitorais cabe ao Congresso e aos governos locais. E uma menina de 12 anos foi resgatada pela polícia no aeroporto de Lisboa, depois de ser prometida em casamento para quitar uma dívida da família. Uma mulher de 45 anos foi presa, suspeita de tráfico de pessoas. Segundo a vítima, ela seria levada para a França e entregue a um homem como forma de pagamento. As autoridades investigam uma possível rede internacional. 11 horas mais 4 minutos.
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1: Agora é hora do momento infra. E olha só, o governo brasileiro está preparando uma contraproposta para o Paraguai sobre a concessão da hidrovia do Rio Paraguai, um importante corredor usado para transporte de cargas como minério, soja e combustíveis. Então, notícia que você pode acessar no nosso site tmc.com.br. Os dois países, além da Bolívia, ainda discutem quem será responsável por regular a operação da hidrovia. A posição do Brasil é que essa função fique com a Agência Nacional de Transportes Aquaviários. Segundo o ministro de Portos e Aeroportos, Tomé Franca, estamos muito empenhados em buscar uma solução, fecha aspas, e o acordo ainda precisará ser aprovado pelo Congresso do Brasil, dos Congressos do Brasil, Paraguai e Bolívia. O modelo em discussão prevê uma concessão de 15 anos, com possibilidade de renovação por mais 15 e cerca de R$64 milhões em investimentos. A ideia do governo é passar a gestão da hidrovia para a iniciativa privada, garantindo mais segurança para a navegação e maior previsibilidade na manutenção da via, que hoje depende de recursos públicos. O ministro também afirmou que os três países demonstram interesse em chegar a um acordo e que o objetivo é avançar com o projeto o mais rápido possível. Notícia que você acompanha no nosso site da TMC, tmc.com.br. Então, momento infra para você.
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1: Onze horas mais 6 minutos, voltamos aqui rapidamente para o nosso quadro, todo mundo comenta. Mas cedo aqui no Resumo TMC, eu expliquei sobre a origem do vira-lata caramelo, né? Um estudo realizado ali pela Universidade de São Paulo, a USP, revelou a herança genética do queridíssimo vira-lata caramelo, que inclusive foi declarado como Patrimônio Cultural de São Paulo. Essa notícia a gente deu aqui, né? Então tivemos aí essa semana que o projeto de lei que reconhece o vira-lata caramelo como expressão de relevante interesse cultural de São Paulo foi publicado no Diário Oficial. Então tivemos este título, né, levado aí, consagrado pelo vira-lata caramelo, e esse estudo aí revelou que, muito diferente do que os pesquisadores a princípio pensavam, que seria ali uma influência muito grande de cães pastores, ou até o pastor alemão, no caso, o labrador, e o estudo mostra, na verdade, uma mistura muito vasta de diferentes DNAs ali, de várias raças, não falando marca, imagina, de várias raças, né? No caso, o Yorkshire, até mesmo o pastor de mantiqueira, Doberman, então até o aquele cachorro que ele 50% ansiedade, 50% tremedeira, né? Eu tô falando do Pinscher. Então é uma mistura muito, muito misturada mesmo, muito diversa de fatores genéticos ali de muitas raças, que fez aí com que nós tivéssemos o nosso original vira-lata caramelo. E aí eu perguntei para você, ouvinte, se você já teve ou se você tem um vira-lata caramelo, ou se existe um vira-lata caramelo no seu ciclo social, seja na casa de um amigo ou num parente seu. E tem mensagem chegando aqui no nosso WhatsApp da TMC, inclusive anota o número, é o DDD 11 97221 1001. Repetindo, DDD 11 97221 1001. E olha só, a Carla Mendes da Vila Mariana mandando mensagem: boa noite, Alexia e equipe TMC, eu tenho um caramelo chamado Chico. Ele apareceu na porta de casa num dia de chuva e nunca mais foi embora. Hoje é o dono do sofá e da família inteira. Um beijo para a equipe da TMC. Então, olha, a Carla Mendes adotou aí o Chico, né? E o Chico tomou conta do sofá da Carla. É muito comum, né? É, realmente o pet ali realmente domina a casa toda. Tinha uma cachorra que ela subia em cima de mesa, subia em cima da cama, era uma loucura. Eles não têm assim a racionalidade de um ser humano e acabam, né, fazendo essas peripécias aí pela casa, mas é muito fofo ao mesmo tempo, né, que dá trabalho, realmente é uma companhia. E tanto, não à toa dizem que o cachorro, o cão, é o melhor amigo do homem, né? Então tem mais mensagem chegando aqui, que é no caso do Ricardo Nogueira, de Tatuapé, do bairro do Tatuapé, em São Paulo. Boa noite, Alexia. Lá em casa, a gente fala que o Caramelo não escolhe a família. Ele que adota a gente. O Zeca já escapou umas 10 vezes, mas sempre volta para casa. Ó, oh, é, então, sempre volta, né? É, o bom, sempre a casa retorna. Então, temos aí mais mensagens chegando também. Olha só, da Juliana Ferreira, da Barra da Tijuca, Rio de Janeiro. Boa noite. Meu avô tinha um vira-lata caramelo chamado Negão. Ele acompanhava todo mundo até o ponto de ônibus e voltava sozinho para casa. Era a figura da rua. Ó, oh, que bonitinho, que fofo. É, até me lembra, tem aquele filme, né? É, muito conhecido também. Produção Se Lembrar... Me falem aí, que é um filme de um cachorro que ele também acompanhava o dono no ponto de ônibus. O Marley e Eu, lembrei o nome do filme, que é um cachorro, não é um vira-lata caramelo, mas é um cachorro da raça Labrador. Fez muito... É, o Marley e Eu, que é um filme lindíssimo, né? Que tem ali um labrador, que ele... É um filme de chorar, né? Quem não assistiu, fica aí... É verdade, olha aqui, bem lembrado pela Paula Gaia, da nossa produção aqui do Resumo TMC. É verdade, é o cachorro, o que eu estava me referindo. No caso, temos aí o Marvin, o Marley e Eu, né, que é um filme que fez muito sucesso, mas o que acompanhava no dono todos os dias era o cão Rati. É, e é um filme também lindo, que conta a história sempre ao seu lado. Muito que bem, bem lembrado pela nossa Paula Gaia aqui, nossa produtora. É isso mesmo, sempre ao seu lado, que é o Rati. É, a gente acaba confundindo, porque são histórias emocionantes de cães, né, que marcaram aí o cinema. E o sempre ao seu lado é essa história, que o cão ali acabava sempre acompanhando o dono no ponto de ônibus, até que ele até virou estátua esse cachorro, né, porque ele todos os dias acompanhava o dono, né? Um cão da raça Akita, que morava no Japão. Muito bonita essa história. E eu perguntei para você, nosso ouvinte, se você já teve um vira-lata caramelo. Se você não mandou a sua mensagem de texto, seu áudio, ainda dá tempo de mandar. Eu tô aqui pela TMC até a meia-noite, aguardando a sua mensagem de texto, seu áudio. Então manda aí para nós. Você já teve um vira-lata caramelo? Ou tem algum que é querido aí na sua família, no seu ciclo social? Manda aí no zap zap da TMC.
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1: 11 horas mais 12 minutos. E voltando aqui para o noticiário da política, a Câmara dos Deputados pode registrar a maior taxa de parlamentares buscando manter o mandato no pleito neste ano. O repórter Murilo Hernandes traz os números para você.
2: O levantamento feito pelo Departamento Intersindical de Assessoria Parlamentar revela que mais de 87% dos deputados federais pretendem disputar a reeleição. O índice supera a taxa registrada no último pleito, que representa o recorde na série histórica acompanhada pela entidade. Na prática, 448 dos 513 parlamentares já confirmaram a intenção de concorrer ao mesmo cargo. As projeções indicam que a lista de concorrentes pode ultrapassar 490 nomes, caso os indecisos e os pré-candidatos ao Senado mudem os planos de campanha. A busca expressiva

0: são registrados pela Justiça Eleitoral, tudo com metodologia e quem pagou e quanto custou. E este é o ano em que esses números vão aparecer todos os dias na sua tela. Com as convenções partidárias em andamento e as candidaturas se fechando até o dia 15 de agosto, a temperatura de pesquisas está rolando todos os dias. É, a temporada de pesquisas, no caso, todo dia é uma nova que sai, um levantamento de primeiro, segundo turno. Mas o que, que significa na prática uma margem de erro que a gente vê tanto, né, sendo noticiado? Por que dois institutos apresentam resultados diferentes na mesma semana? Para explicar como tudo isso funciona por dentro, os apresentadores do Link TMC conversaram com o cientista político e sócio da Real Time Big Data, Bruno Soler. Vamos ouvir.
1: Como que pesquisas trazem resultados diferentes? É a metodologia que faz isso? Enfim, o que, que faz com que pesquisas da mesma semana tragam resultados? Dessa vez não tão diferentes, né, Wilson? A gente está tendo resultados meio parecidos, mas com porcentagens diferentes, talvez, ou com um candidato diferente do outro, às vezes um candidato lá de baixo acima do outro. Explica pra gente.
2: Leonardo, o que mais difere nesse processo todo é justamente a questão metodológica, né? Cada empresa de pesquisa tem uma maneira de coletar os dados, mas o que é importante nesse processo todo é isso que você trouxe. É o fato de que tudo caminha para mais ou menos uma mesma direção, né? Ah, deu 2% a mais, 3% a mais para um, para outro. A gente está num momento ainda que está muito distante do processo. Tão perto, mas tão distante, porque o eleitor brasileiro ainda não está conectado com o processo eleitoral, né? A gente tem que aguardar um pouco o que, que vai ser, ainda tem um período aí pela frente. A campanha oficialmente nem começou, né? A gente está no período das pré-candidaturas, né? Agora começaram as convenções aí e a gente está nesse processo. Então você tem muita variação por conta disso. Tem pesquisa que é feita com metodologia presencial, tem outras que são feitas por telefone, tem outras que são feitas digitalmente. O fato é que a gente tem, pelo menos na grande maioria, e nos institutos que a gente pode levar a sério, que tem credibilidade, quase todos apontando para uma mesma direção, apesar dessas pequenas flutuações que você tem numéricas, né? Mas o que é importante é que a pesquisa indique para a gente qual que é o retrato daquele dia. E no Brasil a gente tem uma coisa que é sensacional, né? Que todo dia tem uma notícia nova.
1: Sim, exato. É uma briga, coisa, aí, né? Outro pede desculpa, outro aceita, daí o outro vai lá e desce a linha no outro candidato e assim vai.
2: Então a gente tem variações diárias também, né?
1: Isso às vezes
2: também
1: de uma hora para outra.
2: De uma hora para outra, é verdade. Então isso também acaba impactando.
3: Baseado nisso que você falou, Bruno, então pesquisa é retrato do momento ou ela pode ser uma tendência também? Já existe aquela tendência, aquela predisposição para o voto, porque a pessoa já tem ali o seu perfil, em quem ela costuma votar. Mas essas notícias que você trouxe, elas impactam o quanto numa pesquisa, numa diferença de uma semana para outra?
2: Ela é uma fotografia do momento em que foi coletado o dado. Então vamos dizer assim, normalmente a grande maioria dos institutos coletam os dados em 2 dias, né? São 2 dias de coleta, começa às 8 horas da manhã de um dia, vai até às 9 horas da noite desse mesmo dia, e no outro dia também tem essa sequência. Então você vai sentindo flutuações de 2 dias normalmente quando você faz o campo, né? Isso você pode pegar alguma flutuação já na própria pesquisa que você está fazendo. Por exemplo, ontem a gente teve um pedido de desculpas do Flávio Bolsonaro à Michelle. Hoje a Michelle Bolsonaro aceitou o pedido de desculpas do Flávio. Provavelmente quem pegou essa, quem estiver fazendo pesquisa hoje, pode pegar alguma flutuação a partir disso. Então esses fenômenos do dia acabam impactando um pouquinho também, né? Agora é uma fotografia. Ela indica tendência? Ela pode indicar, desde que você saiba ler a pesquisa. Então, o que é importante a gente ver na pesquisa? O quanto de rejeição que o candidato tem, o quanto que ele tem de conhecimento nessa altura do campeonato. Eu tenho um dado interno das nossas pesquisas, mas isso pode ser divulgado, não tem nenhum problema, não precisa de registro na Justiça Eleitoral. O fato de que 71% dos brasileiros só sabem dizer 2 candidatos à presidência da República.
3: Pois é.
2: E só sabem 2. Então a cabeça do eleitor ainda não está aberta para saber quem são as outras propostas que estão chegando e tudo mais.
4: Não está conectada.
2: Não está conectada.
1: E a espontânea é um problema, né? Nesse caso. Porque quem você vai votar?
3: Pior ainda.
1: Aí você fica só em Flávio Bolsonaro.

0: Lula.
1: São os dois nomes que as pessoas
2: sabem. Não conhecem mais ninguém, né?
1: É. E isso acaba impactando totalmente nessa altura do campeonato. Então, ela indica uma tendência? Indica. Qual que é a tendência hoje? É que o brasileiro vive uma polarização na cabeça dele, tem dois nomes, mas que ele também, quando você vê os outros dados de satisfação com o governo, satisfação com a vida, é um eleitor que está insatisfeito com o que está vivendo.
2: Que ele gostaria de uma terceira via.
1: Ele gostaria de uma mudança, só que ele só enxerga dois movimentos.
2: Que é isso que o senhor acho que quer perguntar, né?
3: Ô Bruno, nós aparentemente, até os meses passados até agora, nós vivemos uma polarização, né? O que aconteceu em 2022... aparentemente vai acontecer agora em 2026. Porém, tem um candidato, o Renan Santos, que ao longo das pesquisas vem subindo constantemente. Diferente do Lula e Flávio, que um sobe para cima, outro cai dois para baixo, aí depois dois para cima e o outro um para baixo. O Renan vem de uma forma constante subindo. Tanto é que o exemplo é na Real Time dessa semana presidencial?
1: Dessa semana
3: presidencial. Ele saiu de 6 para 9. E no segundo turno, de 30 para 35. Dá para acreditar que ele é uma terceira via?
1: Olha, senhor, eu acho que nós estamos vivendo no Brasil um momento muito interessante, porque a gente talvez esteja vivendo uma mescla das nossas duas últimas eleições. Por que dessa mescla? Em 2018, o país estava em terra arrasada. Tinha tido impeachment da Dilma, governo Temer com uma alta impopularidade, locais do Brasil como Rio de Janeiro sitiados, né, com intervenção federal, e o eleitor brasileiro vivendo o ápice da Lava Jato. Era um momento de disrupção, estava buscando alguma coisa que fosse completamente diferente de tudo. Naquele momento surgiu o bolsonarismo, né, lá em 2018. Em 2022 a gente teve uma eleição que era um enfrentamento entre dois modelos que o brasileiro ficou conhecendo: os 4 anos de Bolsonaro e aquele período que foi o Lula presidente da República, que foi um período que teve uma bonança na sociedade, na economia. E a gente teve esse enfrentamento. Foi uma eleição hiper apertada, mas o Lula acabou vencendo essa eleição. Então, o bolsonarismo foi rejeitado nas urnas naquele momento. Volta o Lula com uma expectativa de que a vida fosse melhorar. Só que a vida não melhorou. Então nós estamos chegando agora nessa eleição com os dois nomes da polarização passada na cabeça do eleitor, Bolsonaro e Lula. O Flávio hoje um cosplay de Bolsonaro, né, tentando ser um representante daquilo, mas com uma coisa impressionante, com o eleitor não querendo nenhum dos dois, a verdade é essa.
2: Só um comentário antes do senhor perguntar. A importância do índice de rejeição, né? Ontem a gente até falava de campanha política, como que trabalhava. Às vezes as campanhas olham mais o índice de rejeição do seu candidato do que a aprovação, né? E o que isso tem demonstrado nas pesquisas? Que realmente fica mais claro, o índice de rejeição me parece mais claro do que o de quem prefere. As pessoas têm mais certeza de que elas não querem de jeito nenhum.
1: Exatamente.
2: Do que elas querem de verdade.
1: Portanto, a gente está vivendo, esse ponto que eu quero chegar. Nós estamos vivendo uma polarização que ela não é afirmativa, é uma polarização negativa. Eu voto em um para derrotar o outro. Ou seja, não é um voto de vontade, é um voto de defesa.
3: Não voto consciente.
1: Não voto consciente. O cara está falando assim: olha, eu prefiro que. Olha, mesmo esse Flávio aí, com todos esses problemas que estão aparecendo, eu prefiro ele ao Lula.
2: Eu voto na mosca, mas não voto
1: no
2: Lula.
1: Mas não voto no Lula. E o outro do Lula falou: olha, o Bolsonaro não dá. Tanto é que a gente pega na última pesquisa Real Time Big Data dessa semana: 50% de rejeição do Flávio, 48% de rejeição do Lula.
4: Você acha que essa parcela está cada vez maior? De pessoas que só votam.
1: Cada vez maior. O Lula talvez tenha um pouco de voto mais afirmativo, porque é governo, então tem algumas pessoas...
2: Tem a máquina em seu
1: favor,
2: né?
1: Tem a máquina e tem aquele eleitor que... Tem um eleitor que busca terra firme, né? Fala, olha, bom não tá, mas talvez seja pior sem ele. E daí o cara tá votando no Lula em função disso. E o outro que está votando, a grande maioria votando do Flávio, que está votando anti-Lula. Agora tem uma coisa nesse processo todo, que, e daí eu vou para a pergunta do Wilsinho. Esse Renan Santos talvez seja a única das opções que tem se colocado no cenário que seja contra os dois.
2: Uhum.
1: E que representa um pouco dessa insatisfação do brasileiro com a política. E eu quero dizer uma coisa para vocês. A gente está vendo na América Latina como um todo um movimento que eu tenho chamado, tenho brincado quando eu vou nas entrevistas, eu estou falando que a gente está vivendo uma pós-direita na América Latina. E o que, que é essa pós-direita? Só fazer um recorrido rápido. Chile, nós tivemos lá governo da esquerda, Sebastián Piñera vira presidente, né, pela direita, é reprovado na urna, volta à esquerda. Quando Piñera vai apresentar o candidato dele agora, que foi Evelyn Matthei, ela perde para um candidato da extrema-direita, ou dessa pós-direita, chamado Cast. Colômbia. Tivemos agora, recentemente, o uribismo voltou ao poder com o Duque. O Duque é reprovado nas urnas, a esquerda ganha eleição, a esquerda é reprovada nas urnas, o Uribe apresenta um candidato de direita, o candidato não é votado, vem o de La Espriella e ganha eleição. Argentina, Macri, Fernandes, e daí quando eu apresento a Patrícia Bullrich, quem que ganha a eleição? O Milei. É, a gente está vendo movimentos parecidos na América do Sul. Talvez no Brasil, quem esteja representando essa pós-direita seja esse Renan Santos. E a gente tem que ficar de olho nesse processo eleitoral do Brasil.
2: Só antes do Sim fazer a pergunta dele, só para complementar, como o Renan Santos está tentando agradar meio que aos dois lados. Hoje, num evento no Mato Grosso do Sul, em Campo Grande ali, ele falou algumas coisas, por exemplo, ele disse que pretende manter o Bolsa Família, caso ele seja eleito, mas que... para quem precisa, né, claro, mas que o governo deve criar portas de saída do programa por meio de frentes de trabalho e de emprego voltadas aos beneficiários. Então, você vê como que ele está lendo. Eu acho que quem está lendo melhor, na minha opinião, que boba, mas enfim, né? Ele está conseguindo ler melhor o cenário, ao que parece. Enquanto ali a direita e a esquerda se degladiando, Renan Santos está surgindo aí, de repente, talvez não agora, porque ele ainda é incipiente, as pessoas não conhecem muito bem quem ele é e tal. De repente, pode ser uma coisa mais para o futuro, né, Wilson?
3: Ô, Bruno, hoje a gente fala muito em redes sociais, né? As redes sociais virou campo de batalha político, principalmente das bolhas, né? Uma bolha de um lado, né, de torcida. Torcida de um lado e torcida do outro. E, ao mesmo tempo, a gente percebe nas eleições que os candidatos começam a se consolidar os seus espaços quando começa a rádio e TV. A rádio e TV ainda é algo importante para a consolidação dos candidatos nas campanhas?
1: Não, demais. É muito importante porque a rádio e a TV, no final das contas, quem acaba sendo, vamos dizer assim, o balizador do processo é justamente a rádio e a TV. Quando a rádio e a TV, eles entram no processo eleitoral e o cara, quando ele quer fugir do assunto, ele não quer mais ouvir de política, mas ele, aonde ele for, ele vai ser bombardeado pela informação política, porque é o que está vivendo o país naquele momento, ele vai ter que, em algum momento, parar e olhar e decidir alguma coisa. Mas esse fenômeno das redes sociais é uma coisa tão impressionante, e a gente, às vezes, fica, né, boca aberto, né, quando... Ontem eu estava naquele evento da XP Expert, ele estava conversando um pouco disso, e eu falei de uma coisa que me veio na cabeça. Quem estava acompanhando a Copa do Mundo, tinha alguém aqui que conhecia o Vozinha?
2: Nossa, total. Essa
3: Copa não.
1: Ninguém. Em um dia, o Vozinha ganhou 20 e tantos milhões de seguidores no mundo. Porque ele apareceu, e apareceu por uma transmissão de internet que começou a fazer a brincadeira com aquela Cazé TV.
3: Cazé TV.
2: Isso.
1: E depois todo mundo comprou a ideia e virou um grande fenômeno. Isso não pode acontecer numa campanha eleitoral?
4: É o efeito manada?
1: Pode acontecer.
2: E depende muito de acontecimentos específicos. E aí eu quero te perguntar uma coisa, Bruno. O que costuma mudar resultado de pesquisa? É, por exemplo, um mega escândalo de corrupção? Como em geral vocês avaliam isso? O que costuma ser decisivo ali mudar número de pesquisa de uma hora para outra?
3: E o povo ainda vota em proposta?
2: Ah, essa é uma boa.
3: Olha.
2: Não, né? Porque não tem.
3: O que muda o povo
1: vota em proposta. Tá difícil, porque tá difícil de ver proposta, né? Mas eu acho que o povo vota por posicionamento.
2: É.
1: Posicionamento, que é mais do que proposta. É o que o cara indica o que ele vai ser.
2: Conservador, eu defendo a família, direitos humanos.
1: Eu vou lutar mais pelos mais pobres, eu vou...
2: Direitos humanos.
1: São algumas... E daí as propostas, elas complementam esse posicionamento. É a imagem que o sujeito acaba gerando para a sociedade. Eu acho que essa é a primeira coisa. E as pautas elas acabam, essas pautas que vão surgindo no processo eleitoral, depende muito de quem que atinge. Vamos lá, você criar um grande fato de corrupção em cima do Lula hoje, eu não acredito que mude o eleitor do Lula. O Lula foi preso, pessoal, e o Lula é presidente da República.
2: Exato. Já
3: está precificado.
1: Eu acho que isso está precificado. O eleitor dele já comprou, olha, não é isso. Agora, um caso de corrupção em cima do Flávio Bolsonaro impacta e impactou.
2: O caso porque a promessa Master... era outra, porque a promessa sempre foi de um governo
1: exatamente
2: de reputação ilibada, que não cedia a corrupção.
3: Foi eleito na esteira antissistema e anticorrupção.
2: Exato.
1: Que foi o problema que o Lula teve lá em 2005. Em 2005, quando surgiu o Mensalão...
2: Foi uma decepção geral.
1: Foi uma decepção. A classe média que tinha votado no PT mudou de voto. O PT nunca mais teve o voto da classe média. O PT modificou a comunicação com os programas sociais, começou a chegar nas camadas mais populares da população. E daí sim, você teve um voto que começou a se desenhar no Brasil desde 2006, que é o mais pobre votando nos candidatos lulistas e os mais ricos votando anti-Lula. E, independentemente de quem fosse. Vamos lembrar que em 2005 o governo Lula era super bem avaliado.
2: Sim.
1: Estava no auge da avaliação, mas teve o caso Mensalão e o Geraldo Alckmin conseguiu para o segundo turno na eleição de 2006. Vai para o segundo turno. Ele conseguiu uma proeza, né? Sim. Que teve menos voto no segundo turno que no primeiro. Mas ele conseguiu ir para o segundo turno ainda naquela eleição. Ou seja, a gente. O que eu quero dizer é que algumas decepções elas ainda impactam. E depende muito do que você promete para a população e qual é o seu tempo. Quer ver uma coisa que eu acho que deixaria o eleitor do Lula muito insatisfeito com ele? Casos de e estava acontecendo isso, o Lula sendo visto como alguém snob. A Janja estava prejudicando a imagem do Lula nos mais pobres.
2: Sim, com a história dos gastos no exterior.
1: Porque o cara não esperava isso do Lula. Claro. O Lula é visto como um igual por esse eleitor mais pobre. E quando ele começa a ver um Lula luxuoso, um Lula que parece que está se afastando disso, estava criando problema.
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10: 11 horas mais 36 minutos. E olha, muitas profissões podem deixar de existir com o avanço tecnológico, né? Esse discurso que nós temos aí, esse debate amplo de muitas pessoas que ficam receosas com a vinda da IA, com novas tecnologias. Mas apesar disso, outras resistem ao tempo e têm se tornado cada vez mais exclusivas. O nosso repórter Júnior de Castro preparou uma matéria especial sobre o assunto que você confere agora.
11: Você já precisou de um sapateiro, de um alfaiate para fazer aquele terno bacana ou até de um afiador de tesouras, facas e alicates? Pois é, essas são profissões que já fizeram parte da rotina das grandes cidades, mas estão cada vez mais raras. Com o avanço da tecnologia, mudanças no consumo e novos hábitos, muitos desses ofícios estão desaparecendo, só que isso também significa perder um pedaço da nossa memória urbana. Mas alguns desses profissionais resistem ao tempo, viu? Como é o caso do seu Francisco, que há mais de 50 anos trabalha como sapateiro.
12: Meu pai começou, né, em 1960, né? Aí de 75, eu tava com 15 anos, comecei a ajudar ele. Mas hoje em dia eu já pego menos serviço, eu só que serviço mais leve, entendeu? Já aposentei, né? Então só para manter, não para ficar parado de tudo.
11: Outro profissional também não mais tão comum nos dias de hoje é o afiador de alicates e tesouras. O Reinaldo de São José trabalha há cerca de 25 anos com isso, mas garante que clientes não faltam.
13: Só no quarteirão aqui já tem 20 anos. Que eu mais acho bacana é a satisfação do cliente. É fazer um serviço e a pessoa ficar satisfeita. Você vê assim nos olhos dela a satisfação, isso é bacana. A rotina aqui é bem puxada, vou mentir não. Tem dia que a gente nem almoça aqui, a gente almoça direito.
11: Essas profissões contam um pouco sobre a história das cidades, mas o desaparecimento delas acompanha, claro, uma transformação muito maior provocada pelo avanço tecnológico, e é isso que o professor e historiador José Neves explica.
14: Bom, profissões são destruídas, né, superadas, geralmente em função de desenvolvimento tecnológico, né, ou seja, o desenvolvimento tecnológico torna também as coisas mais baratas, né, ou seja, o aumento da produtividade, por exemplo, um relógio. Hoje, provavelmente, para a maior parte das pessoas, se o relógio quebra, joga fora e compra outro. As coisas vão se tornando mais descartáveis, né?
11: Mesmo assim, ainda de acordo com o historiador, algumas ocupações, por mais raras que sejam, devem continuar a existir.
14: O trabalho, vamos dizer, artesanal começa a se tornar mais desejável. Então, o alfaiate, por exemplo, né? Quem faz terno em alfaiate? São pessoas geralmente ou muito, né, mais velhas, que realmente têm essa preferência, ou pessoas que têm muito dinheiro, que querem coisas, vamos dizer, exclusivas, né?
11: É isso, mesmo cada vez mais raros, os sapateiros, os alfaiates, o afiador, ainda podem provar que alguns trabalhos carregam muito mais que uma função, carregam tradição, memória e história.
10: Com certeza, coisas que nenhuma tecnologia consegue fazer. 11 horas mais 40 minutos.
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10: E agora é hora do nosso quadro. Tem música chegando para você ficar atualizada dos últimos destaques do mundo da música, dos lançamentos e também dos bastidores. E olha só, falando agora da Katy Perry. Ela criticou a Casa Branca por usar a sua música Firework em vídeo militar. Sobe o som, Jorge.

0: boa, viu? É aquela tradução que diz o seguinte, né? Você já se sentiu como uma sacola plástica? Voando com o vento, querendo começar de novo? E aí chega o refrão e ela diz, né? Que você é como um fogo de artifício. Então, gerando ali realmente uma questão, né? De você deixar o seu brilho aparecer, deixar o seu dom, as suas coisas boas aparecerem para o mundo, né? Então a música fala um pouco sobre isso, traz essa reflexão aí, até em relação à autoestima, ao seu potencial interno. E, no caso, a Casa Branca utilizou essa música que você acabou de ouvir em um vídeo militar. E a cantora Katy Perry disse que não foi consultada e que não autoriza. Então a cantora americana criticou o uso de sua música em um vídeo publicado pela conta oficial da Casa Branca no TikTok, com imagens de ataques militares. Em uma publicação nas redes sociais, a artista afirmou que não foi consultada e que não autoriza a utilização da faixa neste contexto. Abre aspas, ela diz o seguinte: fiquei profundamente indignada e furiosa ao ver Firework sendo usada na conta da Casa Branca no TikTok como trilha sonora para imagens de ataques militares. Eu não aprovei isso, não fui consultada e absolutamente não apoio, fecha aspas, escreveu então a Katy Perry. Isso até a publicação desta reportagem, então no caso a Casa Branca não havia se manifestado sobre a crítica da cantora. Então, segundo Katy, a música foi criada para transmitir uma mensagem de esperança, cura e força interior para pessoas que passam por momentos difíceis, né? Então, como eu disse aqui, né, a letra ela começa falando, né, você já se sentiu como uma sacola plástica, voando com o vento, querendo começar de novo, traz aí um pouco de uma poesia para uma sacola de plástico, mas uma sacola de plástico que diz muita coisa neste contexto no qual ela traz ali realmente essa reflexão. Então, segundo o Kate, a música foi criada para transmitir essa mensagem para pessoas que passam por momentos delicados. Então ela diz o seguinte, abre aspas, ver uma mensagem de autoestima e incentivo sendo usada como trilha para destruição e violência é uma violação completa de tudo que a minha música representa, fecha aspas. A música foi lançada em 2010, se tornou um dos maiores sucessos da carreira da cantora pop. A letra usa a metáfora de um fogo de artifício para falar sobre pessoas que descobrem seu próprio valor, né? Então, outras polêmicas também com referências pop, né? O perfil oficial da Casa Branca no TikTok costuma adotar uma linguagem voltada ao público jovem, é uma estratégia da campanha, com uso frequente de memes, trends da plataforma e referências da cultura pop e da cultura dos mundos, do mundo digital. Em outras publicações, o perfil já utilizou imagens ou referências de artistas como Olivia Rodrigo, além de personagens de animações como Bob Esponja. Então, realmente, os Estados Unidos transformando referências pop em propaganda de guerra. Não é a primeira vez. Tivemos outros vídeos produzidos por inteligência artificial nessa mesma pegada. Então, uma crítica aí que muitos fazem, o artista que acompanha e vê a Casa Branca utilizando do seu produto, da sua marca, para fazer esse tipo de apologia. Tivemos uma outra situação também recente envolvendo uma paródia do filme Divertidamente também, né? No caso, o Irã apostou em conteúdos digitais sofisticados para atacar a imagem dos Estados Unidos e essa campanha, no caso, utilizou IA para parodiar o filme Divertidamente, né? Então, não só os Estados Unidos utilizando da IA aí como ferramenta para propagar esses discursos políticos e também muitas vezes voltados ao ódio e também a ataques, como nós temos acompanhado aí na guerra no Oriente Médio e também nos ataques, até envolvendo também outras nacionalidades. Então, realmente é de se questionar e também envolve ali questão envolvendo direitos autorais. Realmente não se pode utilizar aí marcas, músicas, enfim, até o Bob Esponja, que é um personagem infantil, para fazer ali apologia a ataques. E depois dessa polêmica envolvendo Katy Perry e a Casa Branca, eu trago mais novidades do mundo da música, porque depois de 16 anos, a Social Distortion volta ao Brasil para dois shows deste ano de 2026. Então, para os fãs aí de Social Distortion, já tem data para voltar ao Brasil. A Solid Music confirmou 2 apresentações da banda norte-americana no país em novembro como parte da turnê de Born to Kill. É, então, lembrando, né, que essa é uma banda de punk rock, é, que fez muito sucesso, muito inovador aí no seu estilo musical, é, e dominou ali a cena com o seu subgênero cowpunk. É, então, para você que é fã de rock and roll, fica aí a recomendação, porque a turnê terá ali Born to Kill, que é o primeiro álbum de inéditas de Mike Ness e companhia, também em 15 anos de carreira. O show em São Paulo, para você que sintoniza aí no 100.1, acontece no dia 14 de novembro, no Vibra, e no dia seguinte, 15 de novembro, a banda passa pela Live em Curitiba, portanto, para você que sintoniza no 100.3. Os ingressos serão disponibilizados pela 101 Tickets a partir das 10 horas de terça-feira, ou seja, amanhã, dia 28 de julho, né? A Social Distortion esteve no Brasil uma única vez, lá em 2010, e desde então o retorno se tornou uma das cobranças mais recorrentes entre o público ligado ao punk rock no país, né? Que é o estilo musical da banda. Então, imperdível para você que gosta. A banda chega com um show especial focado no seu 8º álbum de estúdio, sucessor de Hard Times and Nursery Rhymes, de 2011, fechando o maior intervalo entre os dois trabalhos em toda a trajetória da banda. É, então, Born to Kill reafirmou a assinatura construída ao longo de mais de 4 décadas de carreira do grupo, que se soma ali, no caso, seu punk rock característico a outros sons ligados ao rock clássico, ao country também, ao blues e até ao rockabilly. Então, um repertório bastante vasto, fica a dica para você que curte, então, o Social Distortion, que volta ao Brasil. E de punk rock, falamos agora de pop, misturado com música popular brasileira, falando agora do retorno do cantor João, que anunciou o show do seu álbum que foi divulgado, lançado neste domingo, né? O álbum Memórias Póstumas, que inclusive eu trouxe aqui o lançamento na sexta-feira aqui no Resumo TMC, que estava previsto para ser lançado, de fato foi lançado, inclusive tivemos ali uma audição que rolou em São Paulo, com pessoas que garantiram seus ingressos ali de forma gratuita, e tivemos até histórias envolvendo cambistas, né, que conseguiram esses ingressos e revenderam a valores exorbitantes para os fãs de João. Então ele anunciou aí shows deste seu novo álbum, Memórias Póstumas, que não tem nem como não lembrar, né, de Memórias Póstumas de Brás Cubas, de Machado de Assis, que traz ali um pouco dessa referência também. Então, o palco 360, que será o palco deste show no Nubank Park. Ele passou um ano ali longe dos holofotes. O cantor e compositor paulista anunciou o primeiro show do álbum, marcado para dia 25 de setembro, cai numa sexta-feira. Então a pré-venda exclusiva já começou, fica aí o alerta para você. A venda geral, no caso, para todos, abre na quarta-feira, dia 30 de julho, às 10 horas online e às 11 na bilheteria oficial. Os ingressos estarão disponíveis na Eventim. Então temos aí essa novidade, sucessor ali deste álbum Apenas o Super, de 2023. Na verdade, o Memórias Póstumas tem sido mais elogiado pela crítica. Os álbuns anteriores do João não foram assim tão muito elogiados pela crítica, tiveram ali críticas em relação à doçura mesmo de suas letras, por tratar ali de questões da juventude, do autoconhecimento, das relações. Então, antes se tinha essa visão um pouco menos madura do cantor, digamos assim, apesar de eu sempre gostar muito do trabalho dele em todas as suas versões, nos seus álbuns anteriores que ele lançou. Mas esse álbum, ele tem um pouquinho de uma de um sentimento um pouco mais denso, né? Porque ele traz ali um pouco sobre o assunto do luto, ele que perdeu o pai dele recentemente, e traz um pouco dessa narrativa encarando o luto sem tentar suavizá-lo, né? Então cada faixa ali que você ouve o álbum acrescenta uma camada desse processo, revelando a saudade, as inseguranças, os conflitos que aparecem com tanta transparência em seus trabalhos anteriores. Ele que sempre teve essa fama, né, de pessoa que demonstra seus sentimentos, de emocionado, digamos assim, né? Então, realmente, traz um pouco de uma maturidade nesse tom dessa obra, que tem uma capa muito bacana também, que você vê o João ali sentado em uma moto com uma mulher pilotando junto com ele, uma mulher de cabelos grisalhos. Então ele traz um pouco desse drama de uma forma muito poética, trazendo a literatura também, como o próprio álbum tem seu nome ali, resenha, no caso Memórias Póstumas, né, o nome do álbum, que traz um pouquinho disso. Tem uma música que chama Literatura. Então fica aí a dica para você, um álbum um pouco mais maduro, né, trazendo ali referências do luto pelo cantor João. E trago mais notícias do mundo da música no nosso Tem Música Chegando, para falar agora de 50 Cent, que anunciou uma música inédita com Tupac e Eminem para o videogame muito conhecido por todos, o Street Fighter. Provavelmente você já jogou Street Fighter aí em algum fliperama, né? Os fliperamas que tinham muito ali jogos como Street Fighter, que você jogava ali com algum colega, lutando, né? Escolhendo ali personagens e competindo ali. Então, temos essa novidade aí com este trio, trazendo ali uma música para o videogame, querido por todos. Então, uma das parcerias inesperadas, né, da história do hip hop está prestes a acontecer, com o rapper e ator 50 Cent confirmando que gravou uma música inédita ao lado de Eminem e do lendário Tupac. A música será o tema principal da nova adaptação cinematográfica da franquia de videogames Street Fighter, que estreia no dia 15 de outubro de 2026 nos cinemas brasileiros. Então, a revelação foi feita durante uma entrevista ao programa norte-americano Today with Gina and Shinlane. Então, diante da surpresa das apresentadoras sobre a presença de Tupac, que você pode ter, estar me ouvindo agora e te gerar, né, um pouco de estranheza, eu falar assim, nossa, gravou uma música com Tupac, sendo que Tupac foi morto em um tiroteio em Las Vegas, né, a morte dele que aconteceu lá em 1996, aos 25 anos. Então, no caso aqui, como que vai funcionar isso, né? Diante da surpresa, o 50 Cent fez questão de esclarecer que não houve uso de inteligência artificial, no caso, durante esse processo da música. Os vocais foram fornecidos e autorizados diretamente pelos detentores do espólio do rapper. Então, abre aspas, foram os representantes dele que entregaram os vocais. Não é IA. Fizemos essa música como tema para o filme Street Fighter, trabalhamos nela e ficou perfeita. A família e o espólio de Tupac adoraram, afirmou então o 50 Cent em uma publicação. Então, falando um pouquinho do histórico do projeto, né? A busca por reunir nomes de peso para o longa não é recente. O rapper já havia dado indícios no final de 2025 de que estava tentando trazer Eminem para a trilha sonora do filme. Embora o título da faixa e a data oficial de lançamento ainda não tenham sido divulgados, 50 Cent garantiu que o público poderá ouvir a colaboração em breve, né, deste filme que vem aí, então, com essa trilha sonora, com esse trio, né, aí muito conhecido do hip hop, trazendo então 50 Cent, Tupac e Eminem nessa trilha para o filme de Street Fighter, que estreia no dia 15 de outubro. E tem música chegando, agora falando de Ronnie Wood, que é do Rolling Stones. Ele anunciou um show único no Brasil ainda neste ano. Então, para você que acompanha e gosta de Rolling Stones ou da carreira solo do Ronnie Wood, fica aí a dica, porque o guitarrista se apresenta no Espaço Unimed, em São Paulo, no dia 1 de novembro. A apresentação celebra 6 décadas de carreira e 5 como membro dos Stones. Né? Então, Ronnie Wood confirmou este show. Ele vai se apresentar no dia 1 de novembro. A ideia é celebrar seus mais de 60 anos de carreira musical, além das 5 décadas como um Rolling Stone. Né? A performance tem a realização, então, de um projeto dele, que traz ali um pouco da sua trajetória solo e também dos seus hits aí, clássicos do Rolling Stones. A tour acompanha o lançamento do álbum Fearless Anthology, né, que percorre diferentes fases de Ronnie Wood, trazendo ali, então, um mapeamento, uma coletânea que reúne faixas dos 7 álbuns solo do artista, além de coautorais e registros ligados a momentos importantes de sua trajetória como Rolling Stones, além de Rolling Stones também com os outros integrantes da banda, né? Então, serão os primeiros sets solo ao vivo completos que Wood tocará em mais de 16 anos. É, fica aí, então, essa recomendação. É para você que gosta de Ronnie Wood, Rolling Stones também. Ele promete trazer ali destaques da sua carreira solo, dos seus novos projetos, né? Então, muitos artistas bombam numa banda, mas acabam tendo a vontade de seguir carreira solo para ter um pouquinho mais de liberdade criativa, sair um pouco da fórmula. Afinal, quando se está numa banda, precisa entrar em consenso quanto ao estilo, né? Então isso é muito recorrente também, como aconteceu, por exemplo, nos Mutantes, onde Rita Lee saiu também, pois o som que ela queria fazer era muito pouco experimental para os Mutantes na época. Então, exemplos aqui que eu trago por alto, mas é comum vermos esse movimento aí de separação de bandas. Por exemplo, a gente teve aqui na semana passada o Harry Styles, que estava em São Paulo, inclusive desmarcou o show, teve gente que viajou, teve que fazer reembolso ou ficar pro show de sexta, enfim, uma maior confusão. Mas ele vem de uma banda chamada One Direction, né? Uma banda que traz ali um grupo de meninos que se encontraram ali durante um reality show de música, e isso fez com que a banda se formasse, mas hoje todos eles seguem carreira solo. Um outro exemplo também que foi dessa mesma forma é a banda Fifth Harmony, né? Que também começou junto, e hoje em dia elas estão aí separadas, a Lauren Gereg e outras também integrantes do grupo. Então, é muito bacana. Eu sou muito fã de Rolling Stones, gosto bastante da banda, então fiquei curiosa para esse show que vem aí, né? Não falando de Mick Jagger, mas falando no caso dele, que foi guitarrista da banda, o Ronnie Wood, com sua carreira solo, sua discografia individual sendo trazida neste show inédito que acontece no Brasil. E com isso, eu vou praticamente me despedindo aqui do nosso resumo TMC, mas antes, eu trago aqui novamente a nossa enquete, né? Eu perguntei aqui mais cedo para os ouvintes, para você que acompanha a nossa programação, trazendo uma curiosidade, na verdade, né? Sobre o vira-lata caramelo, que tivemos aqui um estudo revelando a herança genética dele, estudo conduzido pela Universidade de São Paulo, a USP, né? Que revelou ali que, no caso, a variedade genética do vira-lata caramelo é muito vasta. Temos aí vários traços de raças bastante variados, entre elas boxer, pastor americano, galgo espanhol, chihuahua também. Então, toda essa fórmula aí de uma mistura de muitas raças que fizeram aí, que resultaram no nosso clássico vira-lata caramelo, vira-lata caramelo, que inclusive foi declarado como patrimônio cultural de São Paulo, né? Isso aconteceu no início deste ano. Tivemos então o nosso queridinho, muita gente, nossa, no meu bairro inclusive tem um que fica cuidando da rua, ele fica ali sentadinho, às vezes eu saio, vejo ele, dou bom dia, falo oi, tudo bem, ele só observando, né? Sempre tem um, não tem como. Você provavelmente deve ter um aí também na sua família, dentro de grupo de amigos. Por isso que eu perguntei pra você, ouvinte, né? Então, qual que... Você tem um vira-lata caramelo? Você já teve um? Ou conhece algum que é marcante aí no seu ciclo social? E tem aqui uma mensagem da Fernanda Lima, de Brasília. Boa noite, Alexia e equipe TMC. Eu adotei a paçoca durante a pandemia. Ela mudou completamente a minha rotina. Hoje, todo dia, fazemos uma caminhada juntas. É o meu xodó, não tem jeito. Um beijo pra vocês. Olha, a Fernanda, então, mandando mensagem aqui de Brasília. Paçoca, o nome do cachorro dela. Que bonitinho. Sempre as pessoas dão nomes fofos pros animais, né? Então, é cachorro que tem nome de alimento. Muito, muito fofo isso. Tem mais uma mensagem aqui do Eduardo Alves, de Águas Claras, também de Brasília. Boa noite, Alexia. Meu condomínio tem um caramelo comunitário. Olha só, que nem da minha rua, hein? Todo mundo ajuda, leva para passear, coloca água e comida. Virou praticamente o mascote do prédio. Fico com vontade de adotar ele, mas ele recebe muito amor de todo mundo e eu quase não fico em casa. Então, acho melhor deixar ele lá, onde ele consegue receber carinho de todos os colegas do prédio. Olha só, Eduardo Alves tem então um ali de segurança praticamente, né? E é isso, com essa declaração sobre Vira-lata Caramelo, me despeço de vocês. Esse foi o nosso resumo TMC. Nos vemos amanhã às 10 horas da noite. Um beijo. Tchau, tchau.
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10: Muito bom dia, uma ótima terça-feira para você que sintoniza a TMC. Hoje é dia 28 de julho. Seja muito bem-vindo e muito bem-vinda ao Amanhã TMC. Eu sou o Diego Andrade, eu te faço companhia ao vivo até as 5 da manhã. Aqui no Amanhã TMC você fica por dentro de tudo o que aconteceu de mais importante no noticiário do Brasil e do mundo, além de saber das primeiras notícias que vão impactar aí a sua terça-feira. Se você está em Belo Horizonte, acompanha a nossa programação em 88.7. Em Recife, 92.7. São Paulo e Brasília, 100.1. Em Curitiba, 100.3. E no Rio de Janeiro, estamos no 101.3. O meu muito obrigado a você que sintoniza a TMC. O WhatsApp está aberto para você participar. Manda sua mensagem, comenta sobre as principais informações e notícias aqui do programa no 119-7221-1001. 119-7221-1001. Vamos às principais manchetes do programa de hoje. O presidente Lula recebeu o presidente da Coreia do Sul, Lee Jae-myung, e assinou 5 acordos de cooperação nas áreas de tecnologia, energia, setor espacial, educação e esporte. Os dois países também avançaram nas negociações de um acordo comercial entre o Mercosul e a Coreia do Sul. O governo brasileiro busca ampliar mercados na Ásia e reduzir os impactos das tarifas impostas pelos Estados Unidos sobre produtos brasileiros. O Tribunal Superior Eleitoral marcou para 17 de agosto uma reunião com embaixadores e observadores internacionais para apresentar o funcionamento das urnas eletrônicas e do sistema eleitoral brasileiro. A iniciativa ocorre após declaração de Flávio Bolsonaro sobre as urnas. O TSE reafirma que o sistema é seguro, nega qualquer ligação com a empresa Smart e informou que as eleições de outubro serão acompanhadas por missões internacionais de observação. E o Partido Novo oficializou a candidatura de Romeu Zema à presidência da República durante convenção realizada em Brasília. O ex-governador de Minas Gerais, Romeu Zema, disputará a presidência pela primeira vez. O partido ainda não definiu o candidato a vice-presidente, que será anunciado até o registro da chapa no Supremo Tribunal Federal. No noticiário internacional, o presidente Lula reagiu com ironia ao ser questionado sobre as críticas feitas pelo presidente da Argentina, Javier Milei. Ao ouvir o nome do argentino, respondeu, abre aspas, quem é esse cara? Fecha aspas. E não comentou sobre o assunto. A fala ocorre após Milei participar do lançamento da candidatura de Flávio Bolsonaro e criticar o governo brasileiro. Já em resposta, Itamaraty convocou os embaixadores dos dois países para consultas. O governo de Donald Trump pediu à Suprema Corte dos Estados Unidos novas regras para limitar o voto por correspondência antes das eleições de meio de mandato. A medida prevê o cadastro federal dos eleitores autorizados a votar pelo correio e exige comprovação de cidadania. Estados americanos contestaram a mudança e afirmaram que as definições das regras eleitorais cabem ao Congresso e aos governos locais. Uma menina de 12 anos foi resgatada pela polícia no aeroporto de Lisboa após ser prometida em casamento para quitar uma dívida da família. Uma mulher de 42, 45 anos foi presa suspeita de tráfico de pessoas. Segundo a vítima, ela seria levada para a França e entregue a um homem como forma de pagamento. As autoridades investigam uma possível rede internacional. Vamos à previsão do tempo para todo o país nesta terça-feira. Em Curitiba, o dia de sol. Não chove. Máximas de 27, mínimas de 14 graus. Já em São Paulo, a terça-feira é ensolarada, não chove. Máximas de 29, mínimas de 14 graus. No Rio de Janeiro, dia perfeito para quem quer ir à praia, sol o tempo inteiro, não chove. Máximas de 33 e mínimas de 17 graus. Já em Belo Horizonte, o dia é de sol com nuvens. Máximas de 28 e mínimas de 15 graus. Em Brasília, o dia começa com sol, nuvens aparecendo à tarde. Não chove. Máximas de 28 e mínimas de 14 graus. Para fechar em Recife, o sol aparece entre nuvens e tem chuva passageira durante o dia. Máximas de 30 e mínimas de 22 graus. O ministro da Fazenda, Dario Durigan, chamou o presidente da Argentina, Javier Milei, de palhaço em resposta a falas do líder argentino sobre o Brasil na convenção do Partido Liberal. O repórter Adrian de Almeida tem mais informações.
4: Javier Milei foi um dos convidados da convenção do PL que oficializou o senador Flávio Bolsonaro como candidato do partido para disputar a presidência da República e usou do tempo de fala para criticar o governo federal e o presidente Lula. Ele chamou ainda Lula de ladrão, presidiário e lixo socialista e afirmou ainda que a economia brasileira não está indo muito bem por culpa da atual gestão. Em entrevista à Rádio Jornal, o ministro da Fazenda, Dario Durigan, falou que a economia brasileira vai bem melhor do que a da Argentina e ainda chamou Milei de palhaço. Ele ainda inverteu a situação ao afirmar que a inflação e a dívida pública da Argentina são bem maiores que a do Brasil. Por fim, Durigan disse que as falas não representam a posição do governo, mas disse tudo de forma autônoma, visto que grande parte do discurso de Milei foi sobre a economia brasileira. Ainda sobre essa convenção do PL, o PT acionou o Tribunal Superior Eleitoral por conta de um conteúdo criado por inteligência artificial. No vídeo, quem aparece é o ex-presidente Jair Bolsonaro, atualmente cumprindo pena em prisão domiciliar. A versão criada por inteligência artificial de Bolsonaro afirma que está preso e calado por uma decisão injusta e arbitrária baseado em algo que ele nunca fez. Ele segue dizendo que nenhuma prisão vai calar milhões de brasileiros e pede, por fim, que recebam o filho dele, Flávio Bolsonaro, como substituto. A representação do PT alega o uso indevido de inteligência artificial por suposta propaganda eleitoral antecipada, desrespeitando normas da justiça eleitoral. Eles sustentam que Bolsonaro participou de ato político eleitoral, ainda que de forma virtual e sendo representado por inteligência artificial. O ministro das Relações Exteriores, Mauro Vieira, e o embaixador do Brasil em Buenos Aires, Júlio Bittelli, se reuniram no Itamaraty para uma primeira avaliação da relação entre os dois países após os episódios. A reunião durou cerca de 40 minutos e os dois devem voltar a conversar assim que o ministro voltar de viagem.
10: Comentários de parlamentar do Partido Liberal Mineiro nas redes sociais gerou revolta no público LGBTQIAPN+. Quem chega com mais detalhes sobre o tema é o Rodolfo Simões.
11: O deputado federal Nicolas Ferreira, do Partido Liberal de Minas Gerais, voltou a gerar repercussão nas redes sociais. Desta vez, ao comentar uma publicação sobre o aumento do número de assassinatos de pessoas LGBTQIAPN+, no estado. Na postagem que informava que Minas Gerais lidera o número de mortes dessa população no país, segundo o Anuário Brasileiro de Segurança Pública, Nicolas escreveu em tom de ironia, abre aspas, já estão colocando a culpa em mim, kkk, fecha aspas. A declaração, obviamente, provocou críticas de usuários das redes sociais e de entidades ligadas aos direitos da população LGBTQIAPN+. Lembrando que Nicolas já foi condenado pela justiça em ações relacionadas à transfobia, embora ainda caibam recursos em alguns desses processos. Segundo o anuário, Minas registrou 31 assassinatos de pessoas LGBTQIAPN, mas em 2025, o que representa um aumento de 55% em relação ao ano de 2025. O levantamento também aponta crescimento no número de agressões em ocorrências relacionadas à homofobia e à transfobia no nosso estado.
10: Partido Novo oficializou o ex-governador de Minas Gerais, Romeu Zema, como candidato à presidência da República. O repórter Adrian de Almeida traz os detalhes.
4: Durante o discurso, Zema criticou nominalmente alguns ministros do Supremo Tribunal Federal e afirmou que vai fazer algumas alterações na corte, citando inclusive o impeachment de magistrados, ainda que essa prerrogativa seja do Senado Federal. O ex-governador de Minas citou ainda o escândalo envolvendo o ex-dono do Banco Master, Daniel Vorcaro, e disse que alguns ministros andaram no jatinho dele. Zema ainda defendeu no discurso que o Brasil resolva as injustiças cometidas referente às condenações do 8 de janeiro de 2023. Agora, com o nome já confirmado oficialmente pela sigla, Zema cogita o ex-ministro do Supremo Tribunal Federal, Joaquim Barbosa, para fazer parte da chapa presidencial. Segundo Zema, o ex-magistrado tem uma carreira irretocável e representa o oposto de vários ministros do STF. Durante o discurso na convenção partidária, o candidato à presidência também adiantou algumas promessas de campanha. Entre elas, ele afirmou que vai acabar com a farra dos intocáveis, em menção a ministros do Supremo e outras autoridades que não são responsabilizadas pelos próprios atos.
12: Estou muito confiante que vamos ter um Senado diferente do atual, que vai levar adiante aquilo que vai trazer uma moralização para o Brasil, que é o impeachment dessas frutas podres que estão lá no Supremo.
4: Zema também confirmou que tem planos para construir um super presídio em um lugar remoto da Amazônia para prender líderes do crime organizado. Ele também deve seguir a decisão dos Estados Unidos e classificar facções criminosas como grupos terroristas. O evento, que ocorreu em Brasília, também contou com o presidente nacional do partido, Eduardo Ribeiro, que defendeu Zema como o nome certo para representar a sigla. Zema não estipulou um prazo para apresentar o vice, então o nome deve ser apresentado até a data limite. Todos os candidatos têm até o dia 5 de agosto para registrar as chapas no Tribunal Superior Eleitoral.
10: No Paraná, Sérgio Moro lidera os cenários de primeiro turno para o governo do estado, segundo pesquisa Quest. Os detalhes chegam com Leonardo Gomes.
13: O senador e ex-juiz federal lidera em todos os cenários em que é testado pela Genial Quest. No principal deles, para primeiro turno, Sérgio Moro aparece com 39% das intenções de voto, seguido por Requião Filho, do PDT, com 18%. O ex-prefeito de Curitiba, Rafael Greca, do MDB, aparece com 12%. Já o deputado federal, Sandro Alex, candidato do atual governador Ratinho Júnior, aparece com 7%. Luiz França e Tony Garcia, do DC, atingiram 1%. Os indecisos somaram 15% e branco, nulo ou não vai votar, 7%. A Quest ainda testou cenários de segundo turno, 6 cenários ao todo, em boa parte deles com a presença de Sérgio Moro, onde ele lidera no confronto direto entre 47% a 50% das intenções de voto em um possível segundo turno, em um confronto direto com Requião Filho, que aparece com 29%, Rafael Greca com 25% e Sandro Alex com 18% em um hipotético segundo turno nestes cenários. Além disso, a Genial Quest mediu

0: O encontro entre o presidente Lula e o presidente da Coreia do Sul, Lee Jae-myung, no Palácio do Alvorada, ocorre 5 meses após a viagem de Lula ao país asiático e marca a tentativa do governo brasileiro de ampliar mercados no exterior. A estratégia busca diversificar as exportações e reduzir os impactos das tarifas comerciais aplicadas pelos Estados Unidos sobre produtos do Brasil. Na pauta de conversas no Alvorada estão o comércio de minerais críticos e terras raras, além do pedido para abertura do mercado sul-coreano à carne bovina brasileira. A agenda de negociações inclui parcerias nas áreas da educação, cinema, saúde, além de conversas para um acordo entre o Mercosul e a Coreia do Sul. Durante a reunião com a delegação estrangeira, o presidente Lula defendeu a estabilidade institucional e o diálogo internacional.
1: Ambos soubemos defender as nossas democracias frente aos ataques de setores extremistas. Seguiremos construindo um mundo regido pelo diálogo, pelo respeito entre as nações e pelo fortalecimento do multilateralismo. A paz e o desenvolvimento não nascem da imposição, nascem da cooperação. É com esse espírito que Coreia e Brasil caminham lado a lado.
0: A comitiva sul-coreana no Brasil conta ainda com empresários do setor produtivo e com a primeira-dama do país, que cumpre a agenda cultural em São Paulo.
2: Favorito para vencer a disputa pelo governo do Rio é o ex-prefeito do Rio, Eduardo Paes, de acordo com a pesquisa Genial Quest. Já o do Senado, os que melhor pontuam foram os deputados federais Benedito da Silva e Marcelo Crivella, que já estiveram à frente do executivo estadual e municipal do Rio. O Rafael Alves traz mais detalhes.
3: O ex-prefeito do Rio, Eduardo Paes, do PSD, aparece na liderança da corrida pelo Palácio Guanabara em todos os cenários estimulados com 38% das intenções de voto. Em seguida, Douglas Ruas, do PL, e Antony Garotinho, do Republicanos, somam 10%. Os números fazem parte da primeira pesquisa Genial Quest sobre a disputa pelo governo do Rio de Janeiro, após o início do calendário eleitoral. O levantamento mostra ainda que o William Siri, do PSOL, tem 2% das intenções de voto e outros 5 candidatos chegam a 1%. Os indecisos somam 19%, enquanto 16% afirmaram que pretendem votar em branco, anular o voto ou não comparecer às urnas. Nos dois cenários estimulados para o segundo turno, Eduardo Paes aparece disparado na liderança para vencer a disputa pelo governo do Rio. Em uma disputa entre Paes e Garotinho, o ex-prefeito do Rio teria 48% das intenções de voto, enquanto o ex-governador teria 18%. Os indecisos são 11%. E branco, nulo ou não vai votar chegam a 23%. Em outro cenário contra Douglas Ruas, Paes aparece ainda mais à frente, com 52% contra 16% de Ruas. Nessa possibilidade, os indecisos somam 12%. E 20% vão optar por votar em branco, nulo ou não comparecer. Já na corrida ao Senado pelo Rio de Janeiro, a deputada federal e ex-governadora do Rio, Benedita da Silva, do PT, e o deputado federal e ex-prefeito do Rio, Marcelo Crivella, do Republicanos, aparecem na liderança da disputa pelas duas vagas. Benedita oscila entre 11% e 12% das intenções de voto, enquanto Crivella varia entre 8% e 9%. A pesquisa tem margem de erro de 3 pontos percentuais e para mais ou para menos, e nível de confiança de 95%.
2: Candidato à presidência da República, Flávio Bolsonaro, ainda não conseguiu garantir vice e nem alianças. A Convenção Nacional do PL foi alvo de críticas. E quem traz as informações é o Rodrigo Vicente.
4: A dificuldade em conseguir alianças regionais e as indefinições de um vice foram alvos aí de críticas de Lindenberg Farias contra o candidato Flávio Bolsonaro. Bem, para ele, essas indefinições só mostram o isolamento do candidato ao Palácio do Planalto. Para o petista, o único projeto de Flávio seria tirar Jair Bolsonaro da prisão. A gente lembra que o ex-presidente da República está em prisão domiciliar por tentativa de golpe de Estado. Bem, o PL tentou aliança aí com a Federação União Progressista.

0: petistas, mas não conseguiu, porque Ciro Nogueira, presidente do PP, diz que o partido deve se manter neutro, consequentemente, União, que faz parte da federação, seguirá o mesmo caminho. Lindenberg fez questão de reiterar que o candidato ainda não tem vice na chapa. Entretanto, a sigla exige que a composição seja feita com uma mulher. Para o grupo político, Tereza Cristina, senadora pelo PP, era o nome ideal à vaga, mas ela negou. A senadora quer ficar no Senado e tentar concorrer à presidência da casa. A ex-presidente da Caixa, Daniela Marques, que estava na convenção, também é cotada para a vaga, mas não tem o apoio do presidente do PL, Valdemar Costa Neto, porque, de acordo com ele, Marx não tem voto. Bem, e há ainda outro empecilho com o nome de Daniela Marx. Ela é filiada ao Republicanos, que ainda não definiu se vai ou não embarcar na candidatura de Flávio ou se seguirá a neutralidade igual aos outros partidos.
1: E a convenção partidária do Partido Liberal terminou sem lançamento de candidatura própria ao governo de Minas e a sigla segue aguardando a decisão do senador Cleitinho, do Republicanos. Quem esteve na Assembleia Legislativa de Minas Gerais e acompanhou tudo foi o repórter Rodolfo Simões.
2: Foi realizado nesta segunda-feira a convenção do Partido Liberal e o encontro terminou sem uma decisão de quem será o candidato ao governo do estado a representar a direita e a servir como palanque para Flávio Bolsonaro. Apesar disso, o irmão de Cleitinho, Eduardo Azevedo, esteve por lá e conversou com a imprensa.
3: Eu tomei a liberdade de entrar em contato com meu irmão ontem, antes da convenção, para poder trazer essa informação para vocês. Você falou tudo. A morte do meu irmão mais novo, de forma muito precoce, abalou muita família, especialmente o Cleitinho. Por isso que ele está nesse momento agora, mais em casa mesmo, aguardando as próximas expectativas. Mas ele me garantiu ontem, através da ligação que eu fiz para ele, que ele vai vir candidato sim.
2: Quem também falou sobre a escolha do representante ao governo de Minas foi Domingos Sávio, que teve o seu nome confirmado como candidato ao Senado de Minas.
4: Olha, eu, como te disse, eu sempre converso com o Cleitinho e sempre discutimos, colocando que o PL estava disposto a apoiar o senador Cleitinho. E como é natural que haja mais de um nome com disposição de ser vice do Cleitinho, esse martelo não foi batido hora nenhuma, foi o que ele me disse, não foi batido. Eu sempre tenho dito que nós também não temos objeção ao nome do Falcão, não. Nós entendemos que é uma pessoa que tem méritos, que tem preparo.
2: Essa fala do Domingos Sávio chama atenção pelo fato do Partido Liberal se mostrar disposto a aguardar a decisão do Cleitinho, mas também por aceitar uma decisão de Cleitinho de ter Luiz Eduardo Falcão como vice. O Falcão, que é ex-prefeito de Patos de Minas e ex-presidente da Associação Mineira de Municípios. Lembrando que o prazo para a confirmação das candidaturas termina no dia 5 de agosto, quando é finalizado o período de convenção partidária.
1: O governo brasileiro negou vistos para uma comitiva dos Estados Unidos que pretendia acompanhar o processo eleitoral no país. Os detalhes chegam com o Murilo Hernandes.
5: O Itamaraty negou os vistos de entrada para um grupo de diplomatas dos Estados Unidos que viria ao Brasil com o objetivo de acompanhar de perto o processo eleitoral. Com a decisão, o governo brasileiro impediu a vinda da comitiva que pretendia acompanhar a organização das eleições, os preparativos e a votação. Segundo a diplomacia brasileira, nenhuma missão de governo estrangeiro pode atuar na fiscalização das eleições sem pedido ou convite formal do Brasil. Pelas regras em vigor, apenas a Justiça Eleitoral pode autorizar a participação de organismos internacionais nesse tipo de acompanhamento. Sem autorização do Tribunal Superior Eleitoral, o governo brasileiro entendeu que a iniciativa representava uma interferência em assuntos internos do país. A decisão ocorre em meio a um aumento da tensão diplomática comercial entre Brasil e Estados Unidos após a adoção de novas tarifas sobre os produtos brasileiros. O governo americano afirmou que a missão seria apenas uma visita de rotina e classificou como infundadas as informações de que a iniciativa buscava desacreditar o sistema eleitoral brasileiro. Com a negativa dos vistos pelo Ministério das Relações Exteriores, a viagem da comitiva foi cancelada.
1: E a Polícia Civil investiga o assassinato de um recém-nascido na Baixada Fluminense. O bebê teria sido asfixiado pelos próprios pais após o nascimento. A repórter Érica Levigardi traz as informações.
6: Os pais de um recém-nascido afirmam ter matado o próprio filho por não quererem a criança. Larissa Monteiro da Costa e Bruno Lucas Ribeiro da Silva são investigados por suspeita de participação direta no assassinato. O caso aconteceu na madrugada de sábado na região do Viking Keren, Duque de Caxias, na Baixada Fluminense. Um recém-nascido morreu logo após o parto, ainda no quintal da residência da família. A investigação indica que Larissa teria ocultado a gestação durante todo o período, sem realizar acompanhamento pré-natal, nem comunicar familiares sobre a gravidez. Na madrugada, ela entrou em trabalho de parto e acionou o pai da criança, Bruno, que compareceu à residência para ajudá-la. De acordo com Larissa, ao concluírem que não queriam um bebê, o casal optou por asfixiar o recém-nascido. Interrogado em sede policial, Bruno disse que o bebê nasceu com vida e chegou a chorar. Segundo ele, após a mãe asfixiar o bebê, ele o colocou dentro de um saco plástico.
7: Ele tirou a blusa, enrolou a criança, eu sufoquei e eu vi que não estava resolvendo, eu tentei apertar o pescoço, mas mesmo assim ele ainda continuava chorando, respirando, o coração batendo.
8: Eu onde ela tinha um saco, ela não mostrou onde tinha, lá na madeira, porque eu não lembrava de cabeça onde tinha. Peguei os dois sacos, não mostrei para ela os dois sacos, peguei. Do jeito que ele tava, só enrolei ele, tipo, não apertei nem nada não, só enrolei porque, tipo assim, ele ficou deitado, mas ficou, tipo, meio que, sabe, metade da blusa, a blusa não tava certa. Sabe, uma parte assim do corpo, tipo, tampei ele, mas com o rosto pra fora, com o rosto dele tava pra fora. E eu coloquei desse jeito, agora se mexeu lá na sacola e deixei lá onde tava.
6: Após dar à luz, a mulher desmaiou e foi socorrida por familiares ao Hospital Municipal Adão Pereira Nunes, na mesma região. Durante o atendimento, os profissionais de saúde questionaram sobre o paradeiro do bebê. Em resposta, o casal informou que o recém-nascido estava morto em um cômodo nos fundos da casa. A Polícia Civil investiga o caso. Larissa Monteiro da Costa e Bruno Lucas Ribeiro da Silva foram presos em flagrante. Larissa se encontra sob cuidados médicos após o parto.
1: O governo federal lançou o programa Move Brasil, voltado a entregadores de aplicativos e mototaxistas. Já a iniciativa oferece financiamentos para a compra de motocicletas e bicicletas elétricas ou convencionais, com taxas de juros subsidiadas inferiores à metade das praticadas no mercado. De Brasília, o Rodrigo Vicente traz os detalhes.
0: O programa é uma linha de crédito criada aqui pelo governo federal que já está disponível. Ela é voltada para veículo de duas rodas utilizados em serviço de entrega e no transporte individual por aplicativo ou mototáxi. Bem, para participar do programa é necessário ser um profissional de aplicativo ou ser contratado no regime CLT. No caso de profissional de aplicativo, é preciso ter no mínimo 6 meses de cadastro na plataforma e pelo menos 100 corridas ou entregas feitas. Bem, já para o profissional CLT, vão ser incluídos aí os ciclistas, os motofretistas e também os mototaxistas com contrato formal e que tenham a carteira assinada também há pelo menos 6 meses na mesma empresa. Bem, os pedidos devem atender aos seguintes critérios de acordo com o programa: motos de até 160 cilindradas, bicicletas elétricas de até 1000 watts, ser do tipo flex, no caso das motos, modelos apenas a gasolina ou híbridos não serão aceitos, e ser 0 quilômetro, já que o programa não inclui aí veículos usados. A moto deve ser fabricada no Brasil ou ter projeto de produção nacional em andamento. O financiamento cobre 100% do valor do veículo, sem a necessidade, de acordo com o programa, aí, de uma entrada. Bem, a taxa de juros é de 12,5% ao ano para homens e de 11,5% ao ano para mulheres. O cadastro para adesão ao programa deve ser feito pelo site gov.br/movebrasil e a resposta é enviada em até 5 dias úteis.
1: Um homem foi preso depois de atropelar e matar um trabalhador de limpeza urbana na zona oeste de São Paulo. Imagens de câmera de segurança flagraram o momento. As informações chegam com ela, Luísa Mutoni.
9: As imagens mostram Diego Rafael da Silva, de 19 anos, recolhendo contêineres e colocando na parte traseira de um caminhão de limpeza. O veículo estava estacionado e sinalizando a realização do serviço. De repente, passa um carro em alta velocidade e acerta Diego em cheio. Uma médica que passava pelo local chegou a realizar os primeiros socorros e acionou o Corpo de Bombeiros e o SAMU, mas Diego acabou não resistindo. O caso aconteceu por volta de 11 horas da noite de domingo na Rua do Bosque, na Barra Funda. Segundo a Polícia Civil, o atropelador é um homem de 53 anos que apresentava sinais de embriaguez, inclusive dificuldade para ficar em pé. O teste do bafômetro apontou ingestão de álcool acima do permitido pela lei. Ele deixou o local e retornou depois. Mas por conta da exaltação de pessoas que presenciaram o momento do acidente, foi levado para o interior de um prédio, onde aguardou a chegada da polícia e acabou preso em flagrante por homicídio.
1: A Loga, concessionária para a qual a vítima trabalhava, lamentou profundamente o falecimento do colaborador, que deixou uma filha e uma esposa grávida. A concessionária também expressou apoio aos familiares, amigos e colegas de trabalho do colaborador e informou que segue acompanhando o caso e colabora integralmente com as investigações. A audiência de custódia de Guaf Wang foi na tarde desta segunda-feira e a prisão em flagrante foi convertida em preventiva.
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1: Vamos às principais manchetes do programa de hoje. Os aposentados, pensionistas e demais beneficiários do INSS começaram a receber nesta segunda-feira os pagamentos referentes ao mês de julho. O calendário é definido de acordo com o número final do cartão do benefício, sem considerar o dígito verificador que aparece após o traço. Vão receber primeiro os segurados que ganham até um salário mínimo. Já os beneficiários que recebem acima do piso nacional terão os pagamentos liberados na sequência. Os valores podem ser consultados pelo aplicativo e site Meu INSS. Também é possível receber informações pela Central 135. O governo federal lançou nesta segunda-feira o programa que facilita o financiamento de motociclistas, de motocicletas e bicicletas elétricas para entregadores de aplicativos e mototaxistas. As taxas de juros serão inferiores às praticadas pelo mercado. Pedidos de financiamento já podem ser feitos pelo portal do programa. Fique atento porque é necessário que a moto, o ciclomotor ou a bicicleta atendam a alguns critérios, como ter o motor até 160 cilindradas, as bicicletas elétricas têm até 1000 watts, ser do tipo flex, ser 0 km e a moto deve ser fabricada no Brasil. A Liga Desportiva de Eusébio, no Ceará, aplicou uma suspensão de 5 anos a uma jogadora de futsal após uma sequência de agressões durante a abertura do Campeonato Municipal Feminino. O episódio aconteceu na última quarta-feira no ginásio Joaquim Gregório e terminou com o encerramento antecipado da partida. A atleta foi punida por chutar 2 vezes a cabeça da adversária, que estava caída na quadra, e em sequência dar um soco em outra jogadora que tentou defender a companheira. Além da suspensão individual, a equipe foi eliminada da competição. O ex-técnico da seleção brasileira, Carlos Alberto Parreira, apresentou melhora no quadro de saúde e deixou a UTI. Parreira foi transferido para a unidade semi-intensiva do Hospital Copstar, no Rio de Janeiro, onde segue internado para dar continuidade ao tratamento de uma inflamação pulmonar. Segundo o boletim médico, divulgado nesta segunda-feira, Parreira permanece lúcido, colaborativo e respira por meio de traqueostomia. O hospital também informou que a função renal está estabilizada e que o treinador segue sob acompanhamento de uma equipe multidisciplinar. O ex-comandante da seleção, Canarinho, foi internado em 16 de junho, após ser diagnosticado com uma inflamação pulmonar.
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1: E a Câmara dos Deputados pode registrar a maior taxa de parlamentares buscando manter o mandato no pleito deste ano. O repórter Murilo Hernandes traz os números.
12: O levantamento feito pelo Departamento Intersindical de Assessoria Parlamentar revela que mais de 87% dos deputados federais pretendem disputar a reeleição. O índice supera a taxa registrada no último pleito, que representa o recorde na série histórica acompanhada pela entidade. Na prática, 448 dos 513 parlamentares já confirmaram a intenção de concorrer ao mesmo cargo. As projeções indicam que a lista de concorrentes pode ultrapassar 490 nomes, caso os indecisos e os pré-candidatos ao Senado mudem os planos de campanha. A busca expressiva pela continuidade dos mandatos ocorre em meio ao fortalecimento das bases eleitorais e ao acesso direto das bancadas às verbas do orçamento público na capital federal. Com a definição final dos nomes nas convenções partidárias, a Câmara dos Deputados caminha para ter uma das maiores concorrências de ocupantes do cargo dos últimos anos.
1: Da primeira apreensão de um fuzil no Rio ao cenário atual, em que armas de guerra são encontradas com frequência em operações policiais. A reportagem mostra como o poder de fogo do crime organizado evoluiu e porque especialistas alertam que retirar essas armas das ruas não é suficiente para enfrentar o problema. A repórter Luísa Rodrigues tem os detalhes.
13: Há 37 anos, um único fuzil apreendido no Rio de Janeiro virou notícia de destaque e foi tratado como um sinal de alerta. Hoje, a realidade é outra. Em 2026, em apenas 7 meses, a Polícia Militar já ultrapassou a marca de 400 fuzis apreendidos. Em novembro de 1989, policiais militares apreenderam em Acari, zona norte do Rio, o primeiro fuzil AR-15, encontrado com traficantes. A arma foi apresentada pelo então governador Moreira Franco e o episódio foi tratado como um marco. Naquele período, o uso de fuzis por criminosos ainda era uma novidade. Para o historiador Rodrigo Rainha, a transformação está ligada a um cenário internacional de circulação de armas.
14: 1989 também é quando cai o Muro de Berlim. Você tem ali já as consequências, né? Mas você vai ter no fim o reacordo político. E muitos autores dizem que é o fim definitivo da Guerra Fria. Quantas armas foram produzidas e distribuídas no âmbito da Guerra Fria? Quantas armas passaram a entrar no mercado paralelo sem que essas grandes empresas armamentísticas deixassem entrar sem crise?
13: Décadas depois, o cenário mudou completamente. Os fuzis deixaram de ser uma arma excepcional e passaram a ser utilizados por facções criminosas, como explica o especialista em segurança pública Paulo Storani.
15: O que nós vimos ao longo de décadas foi exatamente o aumento da adoção dessa ferramenta, que serve para controlar territórios, impedindo que facções criminosas rivais adentrem, mas também invadir o território dessas outras facções. E muitas das vezes enfrentar policiais durante as operações necessárias para conter o avanço dessa criminalidade violenta.
13: Só no primeiro semestre de 2026, a Polícia Militar já ultrapassou a marca de 400 fuzis apreendidos no estado. Durante todo o ano de 2025, foram apreendidos 920 fuzis. O avanço desses armamentos também chegou ao interior. Em junho deste ano, o município de Miracema registrou a primeira apreensão de um fuzil na história. Para o especialista em segurança pública André Rodrigues, retirar armas das ruas não resolve sozinho o problema.
16: A grande circulação de armas de fogo de calibre cada vez mais alto no Rio de Janeiro, no Brasil em geral, se deve principalmente ao fato de que o tráfico de armas de fogo é um negócio extremamente lucrativo.
13: Em 1989, um único AR-15 mobilizou o governo fluminense e chamou a atenção do país. Hoje, o desafio é impedir que armas de guerra continuem chegando em quantidade suficiente para abastecer o crime organizado.
1: E os Estados Unidos colocaram o Brasil na lista de países que, segundo o governo americano, não combatem de forma suficiente a venda de produtos feitos com trabalho forçado. Mas dados oficiais mostram que milhares de trabalhadores foram resgatados dessa situação no país. O repórter Adrian de Almeida traz os detalhes.
12: Só no ano passado, o Ministério do Trabalho e Emprego realizou quase 1.600 fiscalizações. As ações resultaram no resgate de cerca de 2.800 trabalhadores que viviam em condições semelhantes à escravidão.
17: Com essas operações, as vítimas tiveram garantido o pagamento de aproximadamente 9 milhões de reais em direitos trabalhistas. Dados do Ministério Público Federal mostram que entre 1995 e 2023, mais de 63 mil pessoas foram resgatadas de situações de trabalho análogo à escravidão em todo o país. O estado do Pará lidera esse levantamento com mais de 13 mil trabalhadores resgatados. Em Minas Gerais, quase 9 mil pessoas deixaram essa situação. As fiscalizações são feitas por equipes da Inspeção do Trabalho, como explica a Coordenadora Geral de Fiscalização de Combate ao Trabalho Análogo à Escravidão, Shakti Borella.
18: No Ministério do Trabalho, a Auditoria Fiscal do Trabalho tem equipes que atuam tanto de forma centralizada, que são equipes do Grupo Móvel de Fiscalização, quanto em todos, e ao mesmo tempo em todos os estados também tem equipes que fiscalizam o trabalho escravo. E esse trabalho nós fazemos, auditoria fiscal, em conjunto com parceiros como Ministério Público do Trabalho, Polícia Federal, Ministério Público Federal, Defensoria Pública da União, entre outros.
17: Uma das operações realizadas no ano passado em Minas Gerais mostra como esse trabalho é feito. Em uma empresa de transporte rodoviário de cargas, 22 funcionários foram encontrados em condições semelhantes à escravidão. Quando isso acontece, os trabalhadores são retirados imediatamente do local e passam a ter acesso a direitos básicos, como seguro-desemprego do trabalhador resgatado. O benefício garante 3 parcelas de um salário mínimo, além do início do processo para o pagamento de todos os direitos trabalhistas. Segundo o ministro do Desenvolvimento, Indústria, Comércio e Serviços, Márcio França, o Brasil tem reforçado as ações para combater esse crime e dar apoio às vítimas.
19: O Brasil rechaça veementemente essa imposição de tarifas, porque o Brasil tem compromissos históricos no combate ao trabalho forçado, à prevenção, ao controle, à fiscalização, ao acolhimento das vítimas.
17: Apesar disso, a Casa Branca afirma que o Brasil ainda não tem uma política forte o suficiente para combater o trabalho forçado. Com esse argumento, os Estados Unidos anunciaram uma taxa extra de 12,5% sobre parte dos produtos brasileiros exportados para o país. Em alguns casos, essa cobrança adicional pode chegar a 37,5%.
1: Uma agência de turismo no Rio criou um passeio guiado por um cemitério voltado para crianças e adolescentes. E a proposta provocou revolta nas redes sociais. A polêmica chegou até a secretária municipal de turismo, Dani Maia, que criticou a iniciativa. A Rebeca Reis traz os detalhes.
20: A secretária de Turismo do Rio, Dani Maia, chamou atenção nas redes sociais ao repercutir a notícia de uma novidade no cenário turístico da cidade. A publicação mostra uma visita guiada pelo cemitério do Caju, na zona norte do Rio, voltada para crianças. A secretária explica que dar visibilidade a esse tipo de, supostamente, turismo é uma das coisas mais horríveis que ela já viu na vida. E afirma que vai fazer uma denúncia sobre o necroturismo infantil ao Juizado da Infância e da Juventude e o cemitério do Caju. A visita é organizada pela Necrotur RJ, especializada em visitas guiadas pelos cemitérios do Rio. E segundo a empresa, o objetivo da novidade é ensinar para as crianças a história por trás de túmulos emblemáticos. Eles explicam que a visita é totalmente gratuita e busca ser leve e interativa, feita para mostrar para as crianças a memória e o patrimônio da cidade. A professora e acadêmica Cláudia Coixin explica a importância educativa desse tipo de evento.
21: É a partir dos cemitérios que a gente compreende ainda mais a relação entre cotidiano e história. Entender que pessoas nos precederam e que seremos sucedidos por novas gerações. Entender que essas pessoas deixam legados e que nós temos que encontrar sentido na vida e deixar o nosso legado.
20: Ela também relembra que esse tipo de visita é realizado em várias cidades do mundo, com destaque para túmulos de personagens históricos. Samantha Lobo, a educadora responsável pelo passeio, tira uma das principais dúvidas dos adultos.
22: Os adultos sempre perguntam, né? Mas como você lida com temas mais delicados, como, por exemplo, morte e religião? Eu posso dizer pela minha experiência que a questão da religião é algo que pouquíssimas vezes aparece, né? A questão da morte, a criança está muito mais preocupada com as questões ligadas ao corpo do que à alma na questão da morte.
20: Ela explica que o cemitério é um grande contador de histórias, através das personalidades que estão ali e da arquitetura do local. A publicação de Dani Maia gerou polêmica nas redes sociais entre pessoas que não concordam com esse tipo de passeio e quem vê e entende a importância cultural. Entramos em contato com a secretária, já que a postagem foi feita em suas redes sociais. E até o momento do fechamento, não tivemos resposta.
1: Uma fotógrafa desapareceu após ser arrastada pela correnteza em uma cachoeira do norte do Paraná. As informações com o nosso repórter Luiz Fernando.
2: O Corpo de Bombeiros Militar do Paraná segue com a operação de buscas pela fotógrafa Ana Paula Silveira Cardoso, de 29 anos. Ela está desaparecida após um acidente no Salto das Orquídeas, na área rural de Sapopema, no norte do estado. O local conta com 3 quedas d'água e uma delas, inclusive, passa dos 45 metros de altura. Ana Paula e a amiga Ana Carolina Camilo acompanhavam um grupo que fazia trilhas no local, mas decidiram continuar o caminho sozinhas em direção a um mirante. As amigas tentavam atravessar o rio com auxílio de cordas de apoio quando escorregaram. As duas foram arrastadas pela correnteza e, a partir deste momento, Ana Paula não foi mais vista. Ana Carolina conseguiu alcançar a margem e passou a noite no local. Ela foi resgatada na manhã de domingo com uma fratura na coluna e segue hospitalizada em Londrina, também no norte do estado. A operação para encontrar Ana Paula mobiliza cerca de 30 pessoas, entre bombeiros, militares e voluntários. O trabalho conta com o reforço de cães farejadores, drones e até um helicóptero do Corpo de Bombeiros. Um posto de comando foi instalado na região das Cachoeiras para coordenar as ações de resgate.
1: E após ação da Polícia Militar, ônibus e caçambas de lixo foram incendiadas, são usadas como barricadas na zona sudoeste do Rio. A repórter Érica Levigardi traz as informações.
6: Segue reforçado o policiamento na região da Gardenia Azul, na zona sudoeste do Rio. Moradores e comerciantes relataram um clima de tensão após ônibus serem usados como barricadas nesta segunda-feira. No início da tarde, 4 coletivos tiveram as chaves retiradas. 3 deles foram deixados na estrada do Engenho d'Água e um na Avenida Ayrton Senna, uma das principais da região. O Rio Ônibus informou que 19 linhas que passam por ali tiveram impactos no itinerário. A operação só foi finalizada no fim do dia. Imagens que circulam nas redes sociais também mostram caçambas de lixo sendo incendiadas por criminosos. A ação teria sido uma represália. Durante uma ação da Polícia Militar pela manhã, agentes foram atacados por criminosos armados e houve confronto. A base do batalhão da região também foi fuzilada. Não há informações de policiais feridos. A equipe conseguiu prender o criminoso conhecido como Bacurau, apontado como um dos chefes da organização criminosa que atua na área, o Comando Vermelho. Ainda segundo a PM, foram apreendidos um fuzil e 15 munições. A Polícia Civil investiga o caso.
1: O Rio Grande do Sul se prepara para mais uma semana com riscos de chuva intensa, tempestades e inundações. Mais detalhes chegam com o repórter Luiz Fernando.
2: A Defesa Civil do Rio Grande do Sul renovou o alerta para temporais intensos e risco de novas inundações até a quinta-feira. Os modelos meteorológicos indicam acúmulos de chuva que podem superar 200 milímetros em 48 horas, em regiões como a Grande Porto Alegre, os Vales e também a Serra Gaúcha. O grande volume de água deve manter em nível crítico os rios das bacias do Guaíba e do Uruguai até a primeira metade de agosto. O Instituto Nacional de Meteorologia também emitiu alerta vermelho para grande risco de alagamentos e transbordamentos de rios. São previstas tempestades com rajadas de vento e possibilidade de granizo em todo o estado. Em coletiva de imprensa realizada no Palácio Piratini, em Porto Alegre, o governador Eduardo Leite comentou sobre as condições meteorológicas previstas para os próximos dias.
3: O que nós sabemos neste momento? Tem um volume de chuvas expressivo que deve cair no estado ao longo dos próximos dias. mas vai fazer toda a diferença na resposta hidrológica, onde que essa chuva vai efetivamente cair. Qual é o espaço de tempo que vai cair essa chuva? Nós termos os equipamentos que monitoram, termos os dados, nos comunicarmos e, do outro lado, gerarmos também uma consciência por parte da população de que esse monitoramento, especialmente durante um evento, precisa ser constante.
2: Enquanto o rio Taquari apresenta baixa no volume em alguns pontos, o rio Uruguai já ultrapassou a cota de inundação e transbordou em municípios como São Borja e Itaqui. Outras cidades às margens do rio Uruguai, como Uruguaiana e Cachoeira do Sul, também registram níveis críticos. O rio dos Sinos também se aproximou da chamada cota de inundação em São Leopoldo. Na Grande Porto Alegre, a previsão indica para níveis de alerta, mas sem expectativa para alagamentos. De acordo com dados recentes da Defesa Civil Gaúcha, mais de 200 municípios foram afetados até o momento por conta do grande volume de chuvas. Esses dados apontam para 750 pessoas desalojadas e outras 488 desabrigadas.
1: Muitas profissões podem deixar de existir com o avanço tecnológico. Apesar disso, outras resistem ao tempo e têm se tornado cada vez mais exclusivas. O Júnior de Castro preparou uma matéria especial sobre o assunto e a gente confere agora.
4: Você já precisou de um sapateiro, de um alfaiate para fazer aquele terno bacana ou até de um afiador de tesouras, facas e alicates? Pois é, essas são profissões que já fizeram parte da rotina das grandes cidades, mas estão cada vez mais raras. Com o avanço da tecnologia, mudanças no consumo e novos hábitos, muitos desses ofícios estão desaparecendo. Só que isso também significa perder um pedaço da nossa memória urbana. Mas alguns desses profissionais resistem ao tempo, viu? Como é o caso do seu Francisco, que há mais de 50 anos trabalha como sapateiro.
5: Meu pai começou, né, em 1960, né? Aí de 75, eu estava com 15 anos, comecei a ajudar ele. Mas hoje em dia eu já pego menos serviço, eu faço serviço mais leve, entendeu? Já aposentei, né? Então só para manter, para não ficar parado de tudo.
4: Outro profissional também não mais tão comum nos dias de hoje é o afiador de alicates e tesouras. O Reinaldo de São José trabalha há cerca de 25 anos com isso, mas garante que clientes não faltam.
7: Só no quarteirão aqui já tem 20 anos. O que eu mais acho bacana é a satisfação do cliente. É fazer um serviço e a pessoa ficar satisfeita. Você vê assim nos olhos dela a satisfação, isso é bacana. A rotina aqui é bem puxada, vou mentir não. Tem dia que a gente nem almoçar aqui, a gente almoça direito.
4: Essas profissões contam um pouco sobre a história das cidades, mas o desaparecimento delas acompanha, claro, uma transformação muito maior provocada pelo avanço tecnológico, e é isso que o professor e historiador José Neves explica.
23: Bom, profissões são destruídas, né, superadas, geralmente em função de desenvolvimento tecnológico, né? Ou seja, o desenvolvimento tecnológico torna também as coisas mais baratas, né? Ou seja, o aumento da produtividade, por exemplo, um relógio. Hoje, provavelmente, para a maior parte das pessoas, se o relógio quebra, joga fora e compra outro. As coisas vão se tornando mais descartáveis, né?
4: Mesmo assim, ainda de acordo com o historiador, algumas ocupações, por mais raras que sejam, devem continuar a existir.
23: O trabalho, vamos dizer, artesanal começa a se tornar mais desejável. Então, o alfaiate, por exemplo, né? Quem faz terno em alfaiate? São pessoas geralmente ou muito, né, mais velhas, que realmente têm essa preferência, ou pessoas que têm muito dinheiro, que querem coisas, vamos dizer, exclusivas, né?
4: É isso, mesmo cada vez mais raros, os sapateiros, os alfaiates, o afiador, ainda podem provar que alguns trabalhos carregam muito mais que uma função, carregam tradição, memória e história.
1: E o Paraná se tornou o primeiro estado brasileiro a usar inteligência artificial para personalizar tratamentos oncológicos em hospitais de Londrina e Guarapuava. Quem conta mais é a repórter Isabela Miranda.
0: Equipes médicas do Paraná estão usando duas ferramentas de inteligência artificial para acelerar a identificação de terapias oncológicas de forma personalizada. O primeiro passo tem sido reunir dados do paciente na plataforma PubMed, informando o histórico clínico, mutações genéticas, testes de sensibilidade a medicamentos e respostas anteriores ao tratamento. Depois, a ferramenta Capricórnio levanta métricas e indicadores de artigos científicos e apresenta possibilidades terapêuticas personalizadas. O chefe da Oncologia Clínica do Hospital do Câncer de Londrina, Everton Germano, conta o caso de uma paciente que acompanha há 3 anos um tumor neuroendócrino.
8: A gente tinha algumas opções de tratamento, como uma troca de linha de tratamento, ou agregar ali naquele momento uma cirurgia, ou mesmo a ablação. A gente levou para a nossa discussão multidisciplinar, em que participam cirurgiões, radioterapeutas, médicos intervencionistas, radiointervencionistas, os oncologistas clínicos. Naquele momento, a gente acabou optando por fazer a ablação dessas lesões hepáticas. No mesmo tempo, a gente colocou todo o caso clínico dessa paciente na plataforma de inteligência artificial. E aí, de uma maneira muito interessante, reúne vários artigos que a gente não tinha acesso naquele momento, que acabou endossando a nossa conduta. Esse caso é um caso que foi bem interessante, a gente conseguiu realmente sucesso aí com a ablação.
0: O procedimento de ablação, que é minimamente invasivo, foi capaz de retirar as novas lesões da paciente. O especialista ainda defende o uso da inteligência artificial como um aliado do conhecimento humano no processo clínico.
8: A gente chega a atender cerca de 150 pacientes no dia. E destes, muitos casos acabam sendo tumores raros, ou tumores que têm poucas possibilidades de tratamento e que a gente realmente precisa tentar encontrar algo mais eficiente para os nossos pacientes. É claro que a inteligência artificial ela não deve ser vista como uma resposta que eu não tenho. A gente não vai utilizar a inteligência artificial como um substituto às nossas discussões clínicas, mas ela vem para agregar, ela vem para reunir muitas informações em um determinado momento e para agregar a nossa conduta. Então, não é uma substituição, mas sim uma ferramenta a mais que a gente pode utilizar para tentar buscar os melhores tratamentos dos nossos pacientes.
0: A plataforma Capricórnio foi desenvolvida pelo Google. Além do Hospital do Câncer de Londrina, o Hospital São Vicente, em Guarapuava, também tem usado a ferramenta. O Paraná é o primeiro estado brasileiro a usar as facilidades da inteligência artificial no tratamento de câncer.
1: Uma mulher deu à luz no arquipélago de Fernando de Noronha. No local, existe um protocolo que proíbe partos desde 2004. O repórter Júlio Andrade conta essa história.
9: A administração da ilha disse que a gestante chegou à unidade de saúde se queixando de dor lombar e sem informar que estava grávida. Ela já estava em trabalho de parto avançado, o que impediu a transferência para o Recife. Como já havia suspeita de gestação, a equipe médica realizou um exame que confirmou a gravidez de 41 semanas. O parto foi realizado por uma equipe multiprofissional do hospital, seguindo os protocolos de atendimento. A paciente é moradora temporária de Fernando de Noronha e trabalha em uma pousada. O bebê, que nasceu no domingo em Fernando de Noronha, foi transferido durante a madrugada aqui para o Recife em uma UTI aérea, após apresentar uma intercorrência clínica. A unidade de saúde disse que o bebê apresenta um quadro clínico estável. A mãe de 26 anos também foi trazida aqui para o Recife em um voo comercial. Existe um protocolo para que os partos não sejam realizados em Noronha, pois no local não existe maternidade nem unidade de terapia intensiva neonatal. O Ministério da Saúde determina que os partos sejam realizados apenas em maternidades e com equipes especializadas. Por esse motivo, as gestantes precisam deixar Fernando de Noronha ao completar 28 semanas de gravidez.
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0: Vamos às principais manchetes do programa de hoje. O presidente Lula recebeu o presidente da Coreia do Sul e assinou 5 acordos de cooperação nas áreas de tecnologia, energia, setor espacial, educação e esporte. Os dois países também avançaram nas negociações de um acordo comercial entre o Mercosul e a Coreia do Sul. O governo brasileiro busca ampliar mercados na Ásia e reduzir os impactos das tarifas impostas pelos Estados Unidos sobre produtos brasileiros. O Tribunal Superior Eleitoral marcou para 17 de agosto uma reunião com embaixadores e observadores internacionais para apresentar o funcionamento das urnas eletrônicas e do sistema eleitoral brasileiro. A iniciativa ocorre após declarações de Flávio Bolsonaro sobre as urnas. O TSE afirma que o sistema é seguro, nega qualquer ligação com a empresa Smart e informa que as eleições de outubro serão acompanhadas por missões internacionais de observação. O Partido Novo oficializou a candidatura de Romeu Zema à presidência da República durante convenção realizada em Brasília. O ex-governador de Minas Gerais, Zema, disputará pela primeira vez a presidência. O partido ainda não definiu o candidato a vice-presidente, que será anunciado até o registro da chapa no Tribunal Superior Eleitoral. A Justiça de São Paulo decretou a prisão preventiva do motorista Gu Fang Huong, que, de 53 anos, suspeito de atropelar e matar um coletor de lixo na capital paulista. Segundo a polícia, o motorista estava embriagado, fugiu após o acidente e foi preso em flagrante. O caso é investigado como homicídio doloso, quando há intenção ou risco assumido em matar. Nos destaques internacionais, o presidente Lula reagiu com ironia ao ser questionado sobre as críticas feitas pelo presidente da Argentina, Javier Milei. Ao ouvir o nome do argentino, respondeu, abre aspas, quem é esse cara? Fecha aspas, e não comentou sobre o assunto. A fala ocorre após Milei participar do lançamento da candidatura de Flávio Bolsonaro e criticar o governo brasileiro. Em resposta, o Itamaraty convocou os embaixadores dos dois países para consultas. O governo de Donald Trump pediu à Suprema Corte dos Estados Unidos novas regras para limitar o voto por correspondência antes das eleições de meio de mandato. A medida prevê um cadastro federal de eleitores autorizados a votar pelo correio e exige comprovação de cidadania. Estados americanos contestam a mudança e afirmam que a definição de regras eleitorais cabe ao Congresso e aos governos locais. Uma menina de 12 anos foi resgatada pela polícia no aeroporto de Lisboa após ser prometida em casamento para quitar uma dívida da família. Uma mulher de 45 anos, foi presa suspeita de tráfico de pessoas. Segundo a vítima, ela seria levada para a França e entregue a um homem como forma de pagamento. As autoridades investigam uma possível rede internacional. 1:03 pelo horário de Brasília. Muito bom dia a você que sintoniza a TMC. No primeiro bloco do programa Cidade é Sua, do Rio de Janeiro, conversamos com o Michel Lima, que é secretário municipal de Envelhecimento Saudável e Qualidade de Vida. Em pauta, o trabalho da secretaria com a população 60+ do Rio de Janeiro. Já no segundo bloco do programa, conversamos com Jaqueline Pimentel, que é coordenadora Amigos do Figueira, do IFF Fiocruz. Em pauta, programa que apoia as crianças com doenças raras atendidas pelo IFF. Na última parte, conversamos com Marcelo Viana, diretor-geral do Instituto Matemática Pura e Aplicada. Em pauta, o trabalho do Instituto e os eventos promovidos pela organização. A gente confere esse bate-papo agora.
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2: Bem-vindos a mais um episódio do Cidade é Sua, Rio de Janeiro. Eu me chamo Rebeca Renzi e hoje o programa está recheado de convidados para lá de especiais. A gente vai falar com o secretário municipal de Envelhecimento Saudável sobre várias as atuações da secretaria aqui no Rio de Janeiro para pessoas 60+. Vamos falar também com a Jaqueline Pimentel, que é coordenadora do projeto Amigos do Figueira, que é feito lá no IFE Fiocruz, um projeto muito inspirador voltado para ajudar as crianças com doenças raras que são tratadas lá no IFE. E por fim, vamos falar com Marcelo Viana, ele que é diretor-geral do IMPA, o Instituto de Matemática Pura e Aplicada, uma referência aqui no Brasil, né, quando a gente fala do tema. Ele vai ter um convite para lá de especial para a gente, para quem não tem programação ainda para a semana que vem. Então fica aí e seja bem-vindo ao Cidade é Sua dessa semana. Seja bem-vindo ao Cidade é Sua, que é esse programa que a gente fala um pouquinho de projetos, iniciativas públicas, privadas, buscando desmistificar o trabalho de alguns órgãos importantes aqui do Rio para a população. Então muito obrigada por ceder esse tempinho para a gente. Queria te pedir para se apresentar. E apresentar o trabalho da secretaria, que muita gente nem imagina que existe, né? E a importância dela.
3: Antes de tudo, gostaria de agradecer mais uma vez o convite da rádio para a gente poder fazer esse bate-bola aqui, né? Trocar essa figurinha, apresentar a secretaria para vocês, no sentido de o quanto ela é impactante positivamente para a vida do idoso, para a pessoa idosa como um todo, como política pública, né? Eu sou professor Michel Lima. Atuo no ensino superior há mais de 20 anos, tive a honra e o prazer de chegar na secretaria há aproximadamente 45 dias, então está sendo um desafio, mas ao mesmo tempo uma atividade muito prazerosa, né? Eu acredito que atender a pessoa idosa de uma forma como ela precisa e merece é o dever da sociedade, né? Então, como secretário de Envelhecimento Saudável e Qualidade de Vida, esse é o meu papel como cidadão e agora como secretário.
2: A secretaria tem muitos projetos que as pessoas realmente desconhecem, que é importante a gente divulgar cada vez mais. Um deles, pelo que eu estava vendo, são as casas de convivência. O senhor pode explicar para a gente o que são, por favor?
3: Claro. As casas de convivência são 10 casas de convivência hoje no município do Rio de Janeiro, em diferentes bairros do município, né? Então, essas casas, elas recebem os idosos com independência, então os idosos conseguem chegar até as casas, elas não são casas ou instituições de longa permanência, há uma diferença, né? As casas de convivência é para que o idoso possa ser acolhido, se sentir em família, ter o atendimento de profissionais capacitados, e essas casas recebem esses idosos e oferecem diferentes atividades, desde atividade de artesanato, como atividade física, acolhimento e atendimento psicológico, tem uma atividade de intervenção de massoterapia, e isso nos ajuda a entregar um serviço de qualidade e nos ajuda a permitir que esses idosos, que muitas das vezes já estão em situações de isolamento, possam sair deste quadro e se sentir parte da sociedade novamente e, com isso, mais útil para a sociedade.
2: A gente também recebeu aqui a Secretaria da Juventude. E uma coisa que me chamou a atenção é a amplitude das idades com que eles trabalham, né? Que vai até 29 anos. Qual é a faixa etária das pessoas atendidas pela Secretaria dos Idosos, do Envelhecimento Saudável?
3: Sim, nós temos prioritariamente pessoas com 60 anos ou mais, porque aí a classificação de idoso, né, de pessoa idosa com 60 anos ou mais, mas nós já temos um recorte de faixa etária de 40 e 50 anos e mais. Projetos como Vida Ativa, por exemplo, ele não é excludente. O projeto Vida Ativa é um projeto de atividade física que também está distribuído em diferentes pontos do Rio de Janeiro. São mais de 200 núcleos oferecendo atividade física para a população idosa. Porém, pode ser inscrito nesse projeto pessoas com 40 anos ou mais, 50 anos ou mais. Eu já poderia fazer parte do projeto Vida Ativa, sem problema algum. Mas a ideia é que, prioritariamente, seja atendida as pessoas com 60 anos ou mais. Uma curiosidade, se você me permite, Rebeca, é que nós já temos idosos com 98 anos na casa de convivência. Isso é um dado extremamente relevante para você ver quanto importante é um idoso estar fazendo uma atividade dessa e num lugar que ele se sente acolhido.
2: A qualidade de vida, né? Até o final, eu acho que isso é o mais importante. Inclusive, esse projeto Vida Ativa fala muito disso, né? Você incentivar a atividade física para os idosos é muito importante. Aquelas academias ao ar livre também são parte do escopo de vocês, né? Os equipamentos da Academia da Terceira Idade.
3: Isso, a Academia da Terceira Idade são equipamentos que permitem a realização de exercícios físicos de forma regular e que estão distribuídos em diferentes regiões também do município do Rio de Janeiro. O Rio de Janeiro, ele tem uma divisão por áreas de planejamento, a P1, a P2, a P3, a P4 e a P5. Né? Então, qual é o propósito da política pública? Ele ter presencialidade em diferentes áreas de planejamento do município. Né? Então, nós podemos dizer que nós estamos presentes nas 5 áreas de planejamento do município do Rio de Janeiro. A Academia da Terceira Idade é uma proposta, é uma política pública que incentiva o idoso a também se exercitar. Nós entendemos, e aí eu falo para você com muita tranquilidade, por ser profissional da área de saúde, que essa possibilidade de culminar o exercício físico com o suporte e o apoio psicológico, unindo a saúde física e mental, lógico, trazendo os aspectos sociais, de relacionamentos e etc., isso faz com que a vida desse idoso tenha mais qualidade.
2: E você comentou de estar presente, né? Eu acho que isso também é um grande diferencial, porque a gente recebe aqui na rádio várias vezes denúncias de asilos clandestinos, né? Que também é um grande perigo. Até porque o idoso tem direito a ter uma assistência, né? Como é que funciona isso? Vocês têm esse trabalho de verificação se tem alguém presente na vida deles e se não, se fazer presente, né?
3: Sim. Há uma atenção e uma preocupação da secretaria com o combate a esses espaços, né? Ou esses essas casas clandestinas. Né? Então, nós temos, sim, canais de comunicação, de denúncia, para que a gente possa intervir e combater essas casas clandestinas. O que a gente sempre recomenda, Rebeca, e é importante frisar isso aqui, que existe um Conselho Municipal da Pessoa Idosa, na qual, como secretário de Envelhecimento Saudável, eu também faço parte como presidente. E o Conselho outorga às instituições de longa permanência um certificado que garante à sociedade a segurança para que elas possam, então, buscar casas ou instituições de longa permanência com qualidade. O que a gente rechaça é justamente que a sociedade não busque essas casas clandestinas. E quando isso tiver, que denuncie para nós. Então, o CONDEP, ele dá esse certificado uma vez que essas instituições de longa permanência atendam aos pré-requisitos estabelecidos pelo CONDEP. Não só o CONDEP, mas a vigilância sanitária, o bombeiro e assim os órgãos municipais e estaduais.
2: Entendi. Agora indo para uma parte mais animada da coisa. Me fala um pouquinho sobre o que é o Bacana Idade. Como é que é isso?
3: Isso. Bacanidade é uma maravilha, eu digo a vocês que eu sou um potencial cliente do Bacanidade, Rebeca, porque nós entendemos que quando a gente fala de saúde, quando a gente fala de qualidade de vida, o acesso ao turismo, a inserção da pessoa idosa ao ambiente turístico da cidade do Rio de Janeiro, que é uma cidade turística, é fundamental para garantir essa qualidade na vida dela. E o projeto Bacanidade é justamente isso. Nós convidamos os idosos, né, e não somente idosos que estão cadastrados, matriculados nas casas de convivência, mas os grupos de idosos que participam do Vida Ativa, né, que estão de forma organizada, a conhecer diferentes espaços turísticos do Rio de Janeiro. E é uma visitação, um passeio maravilhoso, porque muitos deles não têm sequer acesso a esses espaços por falta de conhecimento, e é uma forma de nós expandirmos essa política pública.
2: Nossa, muito legal. É sobre trazer a dignidade, né? De volta para esses idosos.
3: Exatamente.
2: E como é que vocês fazem, assim, para a pessoa se cadastrar? Você falou que pode ser alguém que já esteja nos programas, mas como é que a pessoa descobre quais são os passeios? Como é que a pessoa demonstra interesse?
3: Então, geralmente, esses grupos são organizados, né? Então, nós temos aqui na secretaria um setor específico que recebe esse grupo organizado, que muitas das vezes vem pela via dos projetos que nós já temos, né, o Vida Ativa ou a Casa de Convivência, e aí a gente cria um roteiro. Nós fazemos um planejamento mensal com diferentes pontos turísticos e com diferentes possibilidades também. Atividades culturais, atividades recreativas, atividades paisagísticas. Então nós procuramos diversificar ao máximo.

0: fazendo com que ela se sinta inserida novamente no cenário, não só social, né? O Rio Dignidade, ele está dentro de um programa chamado Projeto 60+, né? Que é um projeto carioca, o Programa 60+, e tem um agente experiente, tem o Rio Dignidade, tem moradia com apoio. Então a gente procura fazer com que esse idoso possa ter cada vez mais sua inserção na sociedade de uma forma digna, não é? Então, entendemos que a reinserção no mercado de trabalho é um caminho de dar dignidade, o própria experiência turística é uma forma de trazer dignidade, né? Esse trabalho de transferência de renda de pessoas que contribuíram tanto conosco, com a sociedade, poder dar um pequeno auxílio para que eles possam justamente ter um pouco mais de dignidade na sua vida, e qualquer maior explicação que a população que esteja nos ouvindo e assistindo queira, é só buscar o nosso site, envelhecimentosaudável.prefeitura do Rio.
1: É que nem o projeto Agente Experiente, né? Também segue essa linha de raciocínio de apoiar
0: Exata.
1: as pessoas que já têm mais experiência, que têm tanto para ensinar e que muitas vezes a sociedade acaba fechando os olhos.
0: Exatamente, Rebeca. Nós costumamos dizer aqui na secretaria, sabe o quê? Que a pessoa idosa é o jovem que deu certo. Não é? Então a gente é o mínimo que a gente pode fazer é continuar entregando para aquelas pessoas que tanto nos entregaram. Esse é o mínimo que a gente precisa fazer.
1: A minha avó mesmo falava isso. Ela dizia que não queria ninguém mexendo no dinheiro dela, ela queria controlar tudo, porque era o jeitinho dela de continuar ativa, né? De se entender enquanto
0: Exatamente.
1: pessoa.
0: Exatamente. O que que a gente percebe, tá, Rebeca? É o seguinte: a pessoa idosa, a sociedade precisa rever a forma com que ela se relaciona com a pessoa idosa. Isso é um processo cultural. Nós temos um desafio muito grande, né? O envelhecimento é um processo que já está no presente. Hoje a gente já tem a população idosa maior do que a população de crianças. Então a gente precisa entender que a nossa relação agora é uma relação, é um novo aprendizado a como nós devemos lidar com a pessoa idosa. Então, quando estamos. Oi.
1: Não, só para perguntar, dá para dizer que isso é um desafio para vocês, esse tabu em relação às pessoas idosas?
0: Acho que isso é um desafio para a sociedade como um todo. Se a gente fala no processo de educação, de segurança, né? A gente passa pela questão da qualidade de vida. Então, é um desafio da sociedade, é um desafio da população. Olhar para a pessoa idosa com a atenção e o respeito que ela merece é um desafio para a sociedade. E quanto mais nós evoluirmos nesse sentido, melhor nós estaremos. E, naturalmente, quando a sociedade toda convergindo para o mesmo ponto, quem ganha são as pessoas idosas, e quem ganha é a pessoa idosa do Rio de Janeiro, principalmente.
1: Que um dia seremos todos nós, né? Todo mundo está
0: Com certeza,
1: envelhecendo.
0: esperamos, espero chegar lá.
1: E como é que você vê a secretaria daqui a um tempo, assim? Para onde você vê ela crescendo, o potencial dela?
0: Bom, meu desejo é que a gente consiga ficar aqui o maior tempo possível, é claro, para que a gente possa dar continuidade a essas políticas públicas, para que a gente possa dar mais dignidade, para entregar cada vez mais serviços com qualidade para a pessoa idosa. E eu penso que a secretaria, ela deve ocupar no espaço curto de tempo, um lugar muito estratégico na sociedade. Porque, como eu mencionei, se essa pirâmide etária da sociedade já mudou, a Secretaria de Envelhecimento Saudável e Qualidade de Vida, ela precisa também se posicionar e estar nesse protagonismo na cidade. Ela sim tem um destaque importante no município. Nosso prefeito Eduardo Cavalieri nos incentiva e nos apoia demais nas ações que são levadas até a pessoa idosa, mas nós pensamos e queremos elevar ainda mais o posicionamento da secretaria nesse sentido.
1: Perfeito, Michel. Muito obrigada por participar aqui do Cidade é Sua, por ceder um tempinho. A gente sabe que o tempo de secretário é precioso porque é corrido. Então, muito obrigada, viu?
0: Imagina, é um prazer. Meu obrigado pelo convite. Estamos à disposição. E sempre falar da pessoa idosa, para a gente encontra tempo, mesmo não tendo.

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1: 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Seja bem-vinda, Jaqueline, ao Cidade é Sua, que é esse programa que a gente fala de iniciativas, tanto públicas quanto privadas, voltadas para a cidade do Rio de Janeiro. Então é um prazer ter você aqui para falar sobre o Amigos da Figueira. Eu queria te pedir para se apresentar e começar explicando o que, que é esse projeto.
2: Tudo bem? Prazer meu estar aqui com vocês. Eu sou a Jaqueline, eu coordeno hoje o programa Amigos do Figueira. É um programa que acontece aqui dentro do Instituto Nacional do Fernandes Figueira, né? Que é o Instituto Nacional da Mulher, da Criança, do Adolescente. E ele nasceu, né? O programa nasceu da dor de... Depois que as crianças saem daqui, elas normalmente elas precisam de ter um acompanhamento, né, nas suas casas. Porque, como você sabe, o Fernandes Figueira é um hospital referência de crianças com doenças crônicas e raras, nesses tratamentos. E normalmente essas crianças que têm doenças crônicas, elas não têm alta, né? A gente fala que elas são desospitalizadas. E aí elas podem ter os seus tratamentos nas suas casas. E a grande maioria como é o Instituto Nacional, eles vêm não só do Rio de Janeiro, né? Eles vêm de outros estados também do Brasil. E aí acabam tendo essa dificuldade de como continuar seus tratamentos em casa. Com leites caros, né? Integrais, que eles precisam usar, alguns tipos de fórmulas especiais. Cadeiras de roda, enfim, várias coisas. Então, o programa nasce para isso, para auxiliar eles, apoiar essas famílias na sua desospitalização.
1: É realmente uma forma de... Porque é isso, né? São tratamentos caros, em sua grande maioria. E as pessoas que procuram o instituto nem sempre têm essa condição para manter fora do instituto, né? Então, é de fato um projeto voltado para dar os insumos que eles precisem para continuar o tratamento em casa.
2: Exatamente. Porque a grande maioria dessas famílias, elas vivem numa vulnerabilidade social, né? Elas não moram ali em torno, né, do hospital, que ele está localizado aqui no Flamengo. Elas moram muito distante. Às vezes você vê realidades de famílias que para estar aqui, para serem atendidas, saem das suas casas 3 horas da manhã, 4 horas da manhã, para estar fazendo seu tratamento aqui ainda diário, nos ambulatórios. Mas tem crianças que estão internadas por anos, precisando sim de tratamento, faltam escola. As mães precisam abandonar, às vezes, seu trabalho para cuidar exclusivamente desse filho. Então, o programa ele vem para dar esse apoio, esse suporte para essas famílias.
1: E como é que vocês fazem esse apoio?
2: Então, tem vários tipos de apoio, né? A gente faz um acompanhamento dentro do hospital. Essa criança, ela é mantida pelo SUS, né? O hospital é do SUS, então ela é mantida pelo SUS dentro do hospital. Lá dentro do hospital, a gente tem alguns voluntários, que são do NAPEC. Então, os voluntários levam para as crianças leitura, eles fazem leitura nos leitos, eles levam alegria. A gente tem o projeto Música por Toda Parte, então, eles vão cantando música nas enfermarias, nos ambulatórios. A gente tem o voluntário acompanhante também, que às vezes essa mãe tem outros filhos, então, ela não consegue estar ali exclusivamente. Então, esse voluntário acompanhante, ele vai dar um colinho, ele vai cuidar, ele vai estar ali acolhendo aquela criança. Além dos projetos culturais que a gente tem, né? A gente leva personagens, a gente leva música, a gente leva cultura, leva também o reforço escolar, porque essas crianças, como eu te disse, elas têm um tratamento muito longo. Então, às vezes, tem internações, 3 internações no ano. Como é que essa criança frequenta a escola? Então, o reforço escolar vem para isso, né? Para ajudar as crianças nessa questão da educação. Além disso, quando essa criança recebe alta, ela às vezes precisa de medicações que são caríssimas. Então, a gente também apoia nessas medicações, a gente também apoia nos leites, né? Essas fórmulas nutricionais, a gente não chama de leite, porque a gente é um hospital referência de leite humano, mas a gente tem casos de criança ali que não podem mamar o leite da sua mãe. Então, eles precisam de fórmulas que são super caras. Então, as famílias não conseguem manter isso. O programa Amigos do Figueira, com a sua rede de apoio, né, ela consegue suprir algumas famílias e ajudar. É claro que a gente precisa ampliar muito essa rede de solidariedade, né, porque a demanda é enorme e ela cresce a cada dia. E aí, por isso, a gente está sempre divulgando Amigos do Figueira, convidando as pessoas a doarem para poder fazer essa rede funcionar, né?
1: E como é que, para a gente falar de uma parte de cada vez, esse apoio no hospital, como é que é importante você dar esse apoio para além, né, das medicações, né? Você ter alguém ali ajudando a criança, trazendo cultura, trazendo incentivo. Vocês veem a melhora na condição da criança com isso? A melhora na qualidade de vida, pelo menos?
2: Não, você vê isso em estudos, pesquisas mostram, né, o tempo todo que cultura promove saúde, que cultura promove, né, alegria, bem-estar na criança. Então você vai vendo. Hoje é dia do amigo, né? Hoje a gente vai lançar um vídeo lá no nosso Instagram que ele fala justamente disso. Você leva um personagem lá e você vê que alegra a família, a criança, as pessoas, os profissionais que trabalham lá, né? Que tem um dia a dia duro, que você vê uma realidade ali que não é nada fácil. Então, quando você leva a cultura, você leva a alegria, você vai vendo a melhora nos tratamentos, né? E traz humanização também para esse tratamento, né?
1: Qual é a diferença do NAPEC para o programa Novos Caminhos?
2: Então, o NAPEC ele é voltado para o cuidado com as crianças. Então, no NAPEC está envolvido tudo isso: música por toda parte, o reforço escolar, a educação informal, que é com os adolescentes, né? Então, a gente trabalha com eles com jogos, com games, a sala de espera, que é uma mesa super divertida. Quem quiser conhecer o Instituto, você vai ver. É uma mesa onde as crianças ficam ali no meio do ambulatório aguardando as suas consultas. E como são crianças atípicas, né, crianças também que têm as suas questões, eles não se relacionam. Então, nessa mesa, eles brincam, nessa mesa, eles conseguem se distrair enquanto fica naquela espera por serem atendidos. Então, o NAPEC, ele é voltado todo para criança. A mediação de leitura, esse cuidado. E o Novos Caminhos, ele é voltado para as mães, para essa mãe que está ali o tempo todo no cuidado com o filho, que esqueceu, às vezes, de si mesmo. Então, o Novos Caminhos, ele traz a questão do autocuidado, ele traz a questão da arteterapia, porque lá no Novos Caminhos a gente tem oficinas de artesanato, que ensinam essas mães a gerarem renda. Então, o tempo que elas estão ali, elas estão aprendendo amigurumi, crochê em malha, cartonagem, várias técnicas que vão dar a elas uma renda se elas precisarem estar ali cuidando do seu filho e também aprendendo, desenvolvendo alguns materiais que elas conseguem produzir ali e vender ali mesmo, né, no hospital, para elas poderem ter uma renda e ajudarem nas suas casas, ajudarem no transporte, porque bem de longe o transporte é muito caro, né?
1: É, com certeza. Acaba sendo um apoio 360, né? Assim, de cuidar da criança, mas também lembrar da família que tem por trás.
2: Exatamente. Porque quando a gente olha uma criança, tem todo uma questão envolvida, né? A sua família, a sua mãe, questão da renda que a pessoa precisa ali. Então, o programa Amigos do Figueira é um guarda-chuva desses projetos, para pensar na família como um todo, né?
1: Entendi. E essa parte de ajuda das mães, vocês veem também muito retorno? Porque é muito importante, né? Você devolver essa autonomia financeira para uma mãe que está passando por uma situação tão complicada que é ter um filho internado nessas condições, né?
2: Sim, a gente vê muito retorno. Às vezes é muito difícil você tirar a mãe do lado do seu filho, né? Eu já tive meu filho internado assim pouquíssimos dias e eu ficava ali o tempo todo. Então é difícil você desfocar essa mãe do olhar do filho, mas ao mesmo tempo você precisa resgatar essa mulher que existe ali, né? Essa pessoa que está ali, essa profissional que precisa também estar se desenvolvendo. Então, Novos Caminhos ele vem para isso, para acolher essa mãe, para mostrar para ela a importância dela olhar um pouquinho para fora, né? Então a gente tem palestras de empreendedorismo, essas oficinas. As oficinas elas tratam desses dois lados, né? Elas também têm atendimento psicológico lá, para ter esse cuidado da saúde mental, né? Para elas poderem estar bem para cuidar do seu filho, né? Então a gente tem o Novos Caminhos que a gente chama do cuidando de quem cuida, né? Que a mãe está sempre cuidando ali, então Novos Caminhos também tem essa questão. E a gente tem visto, a gente tem vários experiências de mães que já tiveram a sua desospitalização, né, que é a alta dos seus filhos, e estão em casa produzindo amigurumi, elas vendem, aí geram renda. Isso é muito legal e a gente consegue ver o alcance que o programa tem, né, nesse desenvolvimento da mãe, da criança e ela como ser humano mesmo.
1: Nossa, é muito legal mesmo. E aí vem o programa Volta para Casa, né? Que é de fato desmamar essas crianças do instituto, mas ainda assim sob o guarda-chuva do Amigos do Figueira.
2: Exatamente. Quando uma criança pode voltar para casa, quando ela pode continuar o seu tratamento na sua casa, tem toda uma demanda. Por exemplo, como a gente falou, a grande maioria das famílias que estão lá, elas vivem numa vulnerabilidade social. Então, essa casa, ela não está adaptada para receber uma criança que precisa ter aparelhos o tempo todo. Às vezes, tem criança que precisa de um aparelho 24 horas. Então, essa casa precisa ser reformada para receber essa criança, essa casa precisa ser adaptada para receber essa criança. Então, a gente faz toda a questão de estrutural, né? Faz a reforma na casa dessa pessoa. Às vezes, você precisa comprar uma maca hospitalar, uma cama hospitalar para receber essa criança, que não pode ser numa cama normal. Às vezes, essa criança precisa de uma cadeira para se locomover entre o hospital, a casa. Se ela tem condição de frequentar a escola também, essa cadeira, ela dá qualidade de vida a essa criança. E as fórmulas especiais que a gente falou, né? Então, isso é muito custoso. E cada criança tem uma necessidade, né? Então, a gente vai trabalhar de acordo com a necessidade de cada criança. A gente está fazendo uma alta agora de uma criança que demanda muita coisa. Precisa dela ter uma maca hospitalar, precisa dela ter aparelhos. Então, tudo isso, o programa Amigos do Figueira, ele dá esse suporte, né? Através de doações da sociedade civil, né? Sociedade civil que se mobiliza e com essa solidariedade a gente consegue apoiar.
1: E qual foi o caso assim que mais te marcou nesse processo, assim? Teve algum que você não esquece?
2: São muitos casos, né? Muitos casos. Infelizmente, a gente não tem só histórias alegres para contar, né? Então, às vezes, muitas crianças se perdem nesse caminho, né? É interrompida a vida dessa criança, mas também tem muitas histórias que a gente vê, assim, que as pessoas vão vendo, elas encontram esperança, sabe? No cuidado. Então, eu acho que eu posso contar aqui a história dessa mãe que é muito parceira nossa, muito amiga, que é a Tati. O Davi ficou 6 anos internado no hospital e aí ele pôde voltar para casa, né? E a casa se adaptou toda para receber o Davi. E a Tati também faz parte do programa, do projeto Novos Caminhos. A Tati faz uma técnica que é amigurumi. Então ela faz cada amigurumi lindo, assim, que é um tipo de crochê também, né? E quando o Davi voltou para casa, ele conseguiu voltar para a escola, né? Então, assim, ele hoje frequenta a escola. Tem o aparelho lá, ele tem todo o home care que ele precisa para estar em casa. A família é abastecida com cesta básica, com todos os cuidados também que precisa. E a Tati gera renda, ela é uma das alunas do projeto Novos Caminhos, que participa da geração de renda. Então, toda vez que ela precisa estar aqui no hospital para trazer o Davi para uma consulta, ela pega material, ela tira dúvidas nas oficinas e produz na sua casa e traz para vender. Então, assim, essa é uma história que a gente vê. Que a mobilização ajuda, né? Que todo esse suporte dos projetos traz para essa mãe uma qualidade de vida, para essa criança uma qualidade de vida. E são, assim, centenas de histórias que eu podia contar aqui, mas essa foi uma que eu lembrei e marcou muito, porque o Davi ficou muito tempo com a gente aqui no Instituto. Então, hoje, poder ver o Davi frequentando a escola, poder ver a Tati voltando, se resgatando como mulher, como pessoa, né? Tendo. Gerando renda através do que ela aprendeu ali no hospital, é incrível, assim.
1: Vira uma grande família, né?
2: Verdade. A gente tem um cuidado ali, não é porque é modéstia até falar, né? Parece que, tá. Mas não é. O tratamento é muito humanizado dentro do Instituto Fernandes Figueira. Em cada detalhe você vê a humanização. Às vezes a criança nasceu ali. Ela não vai ter aquele book de fotos, né, que toda criança às vezes sai e tem, mas as enfermeiras procuram estar sempre cuidando, estar sempre ali acolhendo, tirando fotos. Então, assim, você vê o cuidado nos mínimos detalhes, assim, cada profissional que está ali, seja desde a limpeza até o médico, a gente vê esse cuidado humanizado dos voluntários, das pessoas que se colocam, né, tanto na PEC quanto o Novos Caminhos, ele é movido por voluntários, pessoas que decidem estar ali voluntariamente para se doar e estar ali fazendo com que essas crianças se sintam amadas, acolhidas e as famílias também.
1: E para onde é que você vê o programa Amigos do Figueira crescendo, assim, daqui a 5 anos? Qual o seu sonho para ele?
2: Ah, meu sonho é que o programa Amigos do Figueira possa ampliar essa rede, né? Como eu te falei, as demandas são muitas. E hoje a gente ainda precisa dizer não para algumas famílias. Quando chega lá e né, traz para a gente. Olha, eu preciso de tantas latas de leite. A gente não tem como acolher. Hoje a gente acolhe 250 famílias. que voltaram para suas casas, que estão internados, seja com cuidado com cesta básica, seja com cuidado dos programas, né, que a gente tem, a gente não consegue atender mais famílias. Então, o meu desejo é que daqui a 5 anos a gente possa ampliar a quantidade de doadores, fazer o programa conhecido ali também, próximo, né? Aqui na Zona Sul, na Zona Oeste, enfim, todo o Brasil fazer o programa conhecido para que pessoas que têm condição de ajudar, e às vezes as pessoas pensam assim, nossa, mas é muito dinheiro, preciso. Não, às vezes com uma contribuição mensal você consegue manter essa família em casa, você consegue dar a essa mãe a saúde mental que ela precisa através de um atendimento psicológico, você consegue manter essas ações culturais que acontecem dentro do hospital também. Então, cada ajuda faz com que a gente possa ampliar, né? Então, assim, o Amigos do Figueira, ele é uma rede de solidariedade. Então, o meu convite é quem faz parte, convide outras pessoas a fazer parte, e quem ainda não faz parte, que entre, faça parte dessa rede de amor, de solidariedade, porque daqui a 5 anos a gente vai estar dando mais frutos, né? Hoje a gente planta uma semente aqui, uma semente aqui, e o nosso intuito é que essa árvore cresça frondosa e possa os frutos dela, né? As pessoas se alimentem dos frutos dela, né? Desse cuidado, dessa questão que a gente pensa todos os dias, né? Como que a gente pode ajudar, facilitar uma família que já vive numa situação tão difícil, né? Esse é o meu sonho, que a gente possa ampliar as nossas nossos atendimentos aqui, os nossos cuidados.
1: Nossa, muito legal. E assim, se você pudesse dizer um obstáculo que vocês teriam para esse crescimento, talvez seria a falta de doadores, ou tipo, as pessoas acharem que precisa doar muito, mas na verdade não terem noção de que com um pouquinho elas já fazem uma diferença enorme. Qual seria assim o principal obstáculo para vocês?
2: É, o nosso principal obstáculo hoje é ter algumas. A gente tem poucas pessoas que ainda abraçam essa causa, né? Então, é fazer o Amigos do Figueira mais conhecido e as pessoas entenderem que, com pouco, né, a gente vai juntando. É, tem aquela frase que parece ser clichê, mas não é, que junto a gente é mais forte, né? Então, quando a gente junta um pouquinho de um pouquinho de outro, a gente vê uma força enorme acontecer, né? Então, o meu convite é com que as pessoas doem. Conheçam o Instituto, conheçam essas famílias que precisam de muito amor, muito cuidado. Se você hoje não pode doar financeiramente, dê o seu tempo lá como voluntário, né? Compartilhe, né, nas redes sociais. A gente tem uma rede social onde a gente fala o tempo todo do que a gente está fazendo, do que está acontecendo por aqui. Então, o nosso maior obstáculo hoje é essa falta de conhecimento. Muitas pessoas não conhecem o Instituto, não sabem as histórias que acontecem ali. E coisas lindas acontecem ali todos os dias quando a gente não pensa só na doença, né? Quando a gente pensa na promoção da saúde, na promoção do cuidado. E é isso. Eu acho que se a gente conseguir alcançar essas pessoas, porque existe, a gente hoje tem uma rede grande de solidariedade, pessoas que querem ajudar, mas não conhecem alguma coisa, né, que seja idônea, que seja firme mesmo, que aconteça diariamente ali, você veja aquilo acontecendo. Então, o grande obstáculo é isso, é fazer do Amigos do Figueira conhecido e que as pessoas possam entender que com pouco ela consegue ajudar.
1: Perfeito, Jaqueline. A gente consegue ver até no site de vocês, né, no amigosdofigueira.org.br, que vocês contam as histórias das crianças, mostram o trabalho que está sendo feito, né? Então, para as pessoas também se sentirem confortáveis de doar, às vezes não consegue no instituto, mas conhece através do site, vê a diferença que vocês fazem na vida das pessoas.
2: Exatamente. Então, também a gente tem o Instagram, né? Amigos do Figueira. Então, sigam a gente lá no Instagram, compartilhem. Isso acho que traz muita ajuda. Hoje a gente vê que o mundo se move pela comunicação, né? Então, que as pessoas possam compartilhar disso. No nosso site a gente conta as histórias, a gente vai sempre prestando conta daquilo que a gente está fazendo, das campanhas que a gente faz para ser conhecido. Então, Volta para Casa é um dos projetos. Todos são muito especiais, mas Volta para Casa você vê aquela criança podendo estar ali com seus irmãos, com a sua família, né? Tem crianças que às vezes nunca. A gente tem alguns livros que a gente lançou aqui que contam a história de algumas crianças. Então, tem criança que não sabia o que era o vento, coisas básicas, porque ela passou tanto tempo no hospital que ela não tinha noção, né, do que era o vento. Então, coisas que são mínimas, mas que são essenciais para a gente, né? Às vezes a gente está tão apegado a, ah, eu quero fazer algo extraordinário. Não, uma coisa simples. Se você fizer uma doação simples, se você der um tempo, um cuidado, isso faz toda a diferença na vida dessas famílias, dessas crianças.
1: Muito obrigada, Jaqueline, por participar aqui do Cidade é Sua. É um prazer poder ajudar a divulgar um pouquinho o Amigos do Figueira, um projeto tão bonito. E muito obrigada por dar um pouquinho do seu tempo aqui pra gente.
2: Eu que agradeço, Rebeca, essa oportunidade de estar aqui e dar essa oportunidade para essas pessoas, né? De conhecer o Amigos da Figueira. Vocês são muito bem-vindos aqui no Instituto. Quem quiser conhecer a gente, chama a gente no nosso site, no nosso Instagram. Vocês são bem-vindos, pode conhecer. Doem, ajude essas crianças a terem uma qualidade de vida melhor. Obrigadão, Rebeca.
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1: Seja bem-vindo ao Cidade é Sua, esse projeto que a gente fala, esse programa, né, que a gente fala semanalmente sobre iniciativas, projetos, tanto públicos quanto privados aqui do Rio de Janeiro, que são sempre voltados para a população do Rio, né, e para, enfim, para as mais diversas categorias. Vamos falar um pouquinho então do INPA, mas principalmente do Festival de Matemática. Conta pra gente um pouquinho sobre como é que vai ser isso.
3: Tudo bem, Rebeca? Então, esse ano, no final de agosto, 27 a 30 de agosto, nós vamos fazer a quarta edição do Festival Nacional da Matemática. O festival começou em 2017, com a proposta de juntar matemática e diversão, matemática e entretenimento. É um evento de 4 dias, durante os quais a gente abre o festival para visitação. No ano passado, no ano retrasado, na última edição, tivemos mais de 20 mil visitantes nesse no período do festival, para que as pessoas possam ter um contato diferente com a matemática, divertido, lúdico, que apresenta a matemática pelo lado da utilidade que ela tem, também aplicações na tecnologia, aplicações em games, robótica, etc. O objetivo não é ensinar matemática para ninguém, isso a gente faz na sala de aula. O objetivo é divertir as pessoas com a matemática. E quando eu falo pessoas, é literalmente todo mundo. Para mim, uma das experiências mais tocantes com o festival foi ver, às 8 horas da noite, quando a gente fecha as portas do festival, porque está na hora de encerrar, as mães tendo que arrastar os filhos para casa, porque a criança ainda quer ficar mais tempo, ainda quer mais matemática. Isso é uma coisa que quem não viveu isso não imagina que possa acontecer, mas é assim mesmo que o festival mexe com as pessoas.
1: E assim, qual é o público que pode se inscrever? Como é que funciona? São as escolas que se inscrevem? A pessoa, aquela criança que gosta de matemática, tá doida para competir? Como é que funciona?
3: Então, o festival dura 4 dias, começa numa quinta. Na quinta e na sexta-feira é exclusivo para escolas. Nós recebemos ônibus, transporte com as escolas. No sábado e no domingo ele é aberto para todo mundo. É só chegar no site, é muito fácil encontrar buscando na internet, Festival Nacional da Matemática. Você cai no site, se inscreve, o ingresso é gratuito, mas precisa fazer um pequeno cadastro para a gente fornecer as credenciais na hora que a pessoa chega, né? E literalmente é para as famílias. É programa de sábado, programa de domingo. O festival vai acontecer na Marina da Glória, fácil acesso, tem estacionamento, tem transporte. Então está aberto para todo mundo. E em termos de faixa etária, é realmente para todos, porque veja, a gente pensa primeiro em crianças, em jovens. Meus filhos adolescentes frequentam o Festival da Matemática. Mas também é muito, muito interessante para quem acompanha, para os responsáveis, para os pais, tios, etc. E é um programa de fim de semana. Pensa que é o equivalente a ir a um cinema, só que é mais barato e dura mais tempo e a diversão é garantida.
1: E assim, a matemática é muito mais do que a gente imagina, né? O festival ele vai abordar seis mundos temáticos. É isso? Como é que é essa divisão?
3: Essa é a proposta da quarta edição do festival, criar 6 espaços. Isso não é, o festival tem mais coisas, mas uma das atrações são 6 mundos, que são o mundo da geometria, o mundo da aritmética, o mundo da álgebra, o mundo da probabilidade, o mundo da dinâmica e o mundo da lógica. E em cada um desses espaços há jogos ligados ao tema. Por exemplo, no mundo da probabilidade tem jogos ligados a lançamento de dados, a questões com aleatoriedade, né? Mas além disso, esses espaços também passam um pouquinho de maneira conceitual o que é que cada uma dessas palavras quer dizer. A aritmética é o quê, a geometria é o quê, tudo isso é passado por intermédio dos seis mundos que estão em destaque nessa quarta edição do festival. Mas há muito mais. Nós temos um auditório, um pequeno teatro, onde vão ser apresentadas peças de teatro. Todo dia tem uma peça de teatro. Tem discussões, debates sobre temas ligados à matemática. Teremos a apresentação de projetos que foram realizados pelos estudantes da graduação, do INPA em áreas tão diferentes quanto a inteligência artificial e a linguística e conexões entre elas. Nós temos o espaço do CentroPI, que é o Centro de Projetos e Inovação do INPA, que faz projetos com indústrias, com órgãos públicos para resolver problemas concretos da nossa sociedade. Enfim, é um caleidoscópio de aspectos em que a matemática aparece, e é claro que não podiam faltar jogos para crianças pequenas, jogos de tabuleiro, jogos digitais, videogames e uma série de outras aplicações que a matemática tem nos nossos dias.
1: Qual a importância para o IMPA fazer um evento como esse, pelo quarto ano, né?
3: Nós vemos isso como parte da missão. A gente quer que a matemática seja valorizada e seja compreendida e seja apreciada. E para isso é muito importante que a gente crie um diálogo com a sociedade. Nós sabemos que a matemática não tem uma boa reputação, porque ela é mal compreendida, assusta, etc. E a gente quer desconstruir esse mau relacionamento que a sociedade brasileira tem com a matemática. E veja, quando eu comecei a divulgar a primeira edição do festival lá em 2017, que eu dava entrevistas e dizia para os jornalistas: ah, nós vamos. É um evento de diversão pela matemática. Os jornalistas me olhavam achando que eu estava passando um trote, né? Porque diversão e matemática na mesma frase não fazia sentido para eles. Hoje em dia já faz, porque hoje em dia já viram isso acontecendo. Aliás, uma das atrações do festival, é uma tradição que a gente foi criando, é que durante o festival nós fazemos o evento de, digamos, premiação do Prêmio INPA de Jornalismo, que é um prêmio que nós criamos já há quase 10 anos, em 2018. Todo ano a gente dá prêmios para matérias em qualquer veículo, em qualquer formato, em duas categorias: a categoria de divulgação científica e a categoria matemática, que é outra maneira de nós incentivarmos a presença da ciência e da matemática, em particular, nos meios de comunicação. E com isso, nós temos os grandes veículos e pequenos veículos, porque realmente não importa qual é o formato, contribuindo para ajudar nesse relacionamento, levando até a sociedade, num sentido muito amplo, a ideia de que a matemática, além de ser extremamente importante para o desenvolvimento do país, além de ser uma questão de um direito de cidadania, também pode ser uma fonte de prazer, uma fonte de diversão, uma fonte de um motivo de entretenimento, que é o que o festival, que é a proposta do festival.
1: Até porque o IMPA, ele tem essa missão com a matemática aplicada, né? A pesquisa. É um instituto muito consolidado, é uma referência, claro, digamos, nessa outra ponta, né? É muito importante a gente desenvolver a matemática desde o início, né? Esse interesse da população.
3: O INPA construiu uma reputação nacional e internacional como uma instituição de pesquisa, uma instituição que tem estudantes muito avançados, de mestrado e doutorado, e ao longo do tempo nós fomos ampliando cada vez mais o escopo de atuação do Instituto. Agora temos a graduação, mas também temos programas de capacitação de professores. Nós organizamos a Olimpíada Brasileira de Matemática das Escolas Públicas, maior Olimpíada Escolar do mundo, com 23 milhões de crianças e jovens que participam todo ano, e não paramos de fazê-la crescer. Desde 2022 ela inclui também crianças dos anos iniciais, crianças pequenas, a partir do segundo ano do ensino fundamental. Então a nossa visão da missão do INPA é muito, muito abrangente. Também projetos que eu já mencionei de contribuição tecnológica para empresas e para órgãos públicos. E o festival é mais uma peça, não é única. Nós temos outras atividades de diálogo com a sociedade, como os dias de visitação, os dias ímpar portas abertas, mas de sempre no intuito de colocar a matemática em valor e melhorar o modo como as pessoas percebem e se beneficiam da matemática.
1: Você comentou da Olimpíada Brasileira de Matemática das Escolas Públicas, né? Como é que ela está caminhando, assim? Ela é, de fato, uma referência, todo mundo conhece ou já participou, mas qual a expectativa de vocês em relação a ela?
3: Olha, ela já tem 20 anos, e em 20 anos a gente já não precisa dizer que vai dar certo, porque já os casos de sucesso já estão aí, a quantidade de pessoas cujas vidas, sobretudo pessoas de famílias menos favorecidas, que tiveram oportunidades criadas pela Olimpíada e agora estão com trajetórias de vida muito melhores do que poderiam, teriam possivelmente se não fosse por essas oportunidades. Mas nós temos vindo a fazê-la, crescer e tentar multiplicar os efeitos, da Olimpíada. Crescer, já mencionei a expansão para os anos iniciais, do ensino fundamental. Esse ano, agora 2026, é uma nova expansão da Olimpíada, porque vamos, pela primeira vez, organizar uma Olimpíada para os professores. Para os professores, começando pelos professores dos anos iniciais. E por que priorizar os professores dos anos iniciais? São justamente aqueles que não têm uma formação específica em matemática. É professora, ou professor que é um educador, mas não teve uma formação específica em matemática, é mais em pedagogia, né, o diploma, e por isso nem sempre tem uma boa relação com a disciplina. Então, ao trazer esse professor para o centro do palco, para ser protagonista numa. Não é nem competição, numa iniciativa que visa valorizar a matemática, nós estamos, de certa forma, resgatando uma certa justiça para com esse docente. E isso é uma novidade em 2026. Já encerramos as inscrições, tivemos quase 11 mil professores inscritos em todo o país. E a prova vai acontecer, junto com a segunda fase do OBMEP em outubro. E o que é que o professor ou professora ganha? Quem tiver medalha de ouro vai ganhar, além da medalha, um curso de formação que inclui até uma parte presencial, que será aqui no Rio de Janeiro. Vamos trazer os medalhistas de ouro para o Rio de Janeiro e oferecer um curso de capacitação com um objetivo muito claro: capacitar o professor, ajudar o professor ou a professora a elaborar um projeto de trabalho com seus próprios alunos, as crianças da escola, usando os materiais da Olimpíada, para melhorar a relação dessas crianças com a matemática, e a formação e a participação dessas crianças nas Olimpíadas. Sempre pensando que o professor é o elemento crucial no processo educativo, mas o objeto do projeto educativo é o aluno. Então, é replicar, transmitir para o aluno os benefícios dessa Olimpíada.
1: É uma forma de devolver, digamos, para a instituição, né, através do professor, e fazer ele pensar em formas diferentes, né, de aproximar o aluno daquela disciplina.
3: Exatamente. E ajudar a perder o medo, que assim como muitos de nós na sociedade temos um pouco de medo, ansiedade com a matemática, por vezes é o caso do professor também. E essa aproximação mais amigável deve contribuir muito para eliminar esse medo e desenvolver uma nova relação entre o docente e a disciplina que vai ensinar.
1: Eu vou confessar que eu era uma dessas, que achava que a matemática era um bicho de
3: Eu
1: sete
3: não
1: cabeças.
3: Quis falar, porque a gente não pode ser, mas eu presumi, porque na sua profissão, a maior parte das pessoas expressa esse medo, mas um dia que a gente não tenha mais nada para fazer, que a gente tenha tempo, eu te conto várias histórias do que acontece quando a pessoa não se deixa vencer pelo medo.
1: É verdade, faz muita
3: Tem
1: diferença. Não, aqui a
3: boas
1: gente
3: experiências.
1: é uma regra de três e acabou.
3: Pois é, porque aí trava, né? Mas se não deixar travar, vai mais longe. O problema é a ansiedade matemática, que trava tudo. Nem
1: É
3: experimenta,
1: verdade. E
3: tá?
1: agora o INPA, como o senhor falou, ele está expandindo muito, né? Tem o curso de graduação, de pós-graduação. Para onde você acha que o INPA pode expandir mais? Inclusive, o curso de graduação é através do Enem que você pode ingressar, né? Então, tem essa forma também de acessibilidade para as pessoas.
3: Pelo Enem e pelas Olimpíadas, medalhas em Olimpíadas, a maior parte das vagas são para medalhistas das Olimpíadas.
1: Ai, que legal.
3: Mas nós, esse ano, a turma aqui são 100 alunos, não é? Esse ano, 80 das 100 vagas foram para medalhistas de Olimpíadas de Matemática, Física, Química ou Informática. São as Olimpíadas mais tradicionais do Brasil. E para onde é que isso vai? Rebeca, aí é um assunto. Nós estamos bastante avançados com projetos de criar de expandir a graduação para a região Nordeste. Abriu uma unidade no Piauí, em Teresina. Inclusive, amanhã de manhã, de madrugada, eu estou indo para lá para ver as obras, as instalações. Vou passar 2 dias em Teresina. Então, eu vejo também uma dimensão. O IMPA sempre foi sediado no Rio de Janeiro, nós nunca tivemos atividades fora do Rio de Janeiro, mas é uma ideia que está no ar há décadas, que eu ouço falar, de abrir uma filial no Nordeste. Então, isso está a caminho de acontecer já a partir do próximo ano. E com isso, o IMPA vai também assumir uma estatura ainda mais nacional, não só trazendo estudantes muito bons para o Rio de Janeiro, mas indo lá. E oferecendo a capacitação, oferecendo os cursos nos próprios locais, como em Teresina.
1: É, mesmo trazendo para o Rio, né, faz diferença ter o
3: Ah, então,
1: instituto lá.
3: muito, muito,
1: E
3: muita
1: quantas vozes
3: diferença.
1: potentes, né? Quantos
3: Pois
1: gênios
3: é.
1: da matemática podem ter também no Nordeste?
3: A região Nordeste tem um desempenho muito bom nas Olimpíadas e a maior parte dos fundadores do IMPA eram nordestinos de origem. Alagoano, pernambucano, cearense, então a gente tem uma dívida também com a região Nordeste.
1: O senhor comentou também das Olimpíadas, voltando rapidamente. Essa Olimpíada dos Professores, que é inédita desse ano, qual a expectativa de vocês sobre ela?
3: Bom, primeiro, como eu disse, nós somos capazes de fazer uma multiplicação de competências por meio desse curso de formação e do trabalho que os professores vão fazer com seus alunos. Mas eu te confesso que tenho uma outra expectativa, pelo menos tão importante quanto essa, que é identificar. O Brasil tem centenas de milhares de professores de matemática e é uma profissão com dificuldades e ao mesmo tempo com uma riqueza de conhecimento que é muito importante explorar. Você não pode fazer reforma do ensino, da educação básica, sem ouvir os professores. Você não dá para conceber você mudar currículos. Digamos, dos anos iniciais, sem você conversar com os professores, que estão lá na linha de frente, dia a dia, ensinando as nossas crianças. Então, criar esse diálogo é crucial. E não é fácil. E não é fácil, porque esse professor não está disponível para conversar, esse professor não é conhecido, não é identificado, aquele professor, professora. Eu deveria usar o feminino aqui, porque a grande maioria dos docentes dos anos iniciais são mulheres. Essa professora não está disponível para opinar, não, nem sabe que nós queremos que opine. Então, por meio dessa Olimpíada, nós provavelmente vamos começar a identificar um grupo diferenciado, uma elite, no bom sentido, de professores e docentes dos anos iniciais com quem diálogos importantes, como questões curriculares, questões de revisão da BNCC, etc., possam ser. Esse diálogo possa ser estabelecido, identificar dentro dessa enorme categoria profissional, importantíssima categoria profissional, interlocutores privilegiados para coisas que vão além da sala de aula, para que a gente não fique fazendo teoria sentados nos nossos gabinetes, aqui em São Paulo, Brasília, sem ter a voz de quem está lá na linha de frente, no campo de batalha, fazendo a educação, dos anos iniciais no Brasil, que é um período absolutamente crítico. É nesses anos que se define a relação entre cada um de nós e a matemática, para bem ou para mal.
1: O IMPA pode acabar utilizando esse conhecimento para influenciar em políticas públicas, por exemplo?
3: Sim, é nossa obrigação, eu diria, como instituição ligada ao ensino e à pesquisa, contribuirmos para os debates, para as discussões, para a construção das políticas públicas. E nós, como instituição de pesquisa, não gostamos de contribuir com opiniões, a gente prefere contribuir com fatos, com informações, e essa Olimpíada é também uma forma, sim, de garimpar essas informações junto das pessoas que conhecem a realidade lá na ponta, com certeza.
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5: 2 da manhã, bom dia. Transamérica agora é TMC, quem escuta sabe, o presidente Lula recebeu o presidente da Coreia do Sul e assinou 5 acordos de cooperação nas áreas de tecnologia, energia, setor espacial, educação e esporte. Os dois países também avançaram nas negociações de um acordo comercial entre o Mercosul e a Coreia do Sul. O governo brasileiro busca ampliar mercados na Ásia e reduzir os impactos das tarifas impostas pelos Estados Unidos sobre produtos brasileiros. O Tribunal Superior Eleitoral marcou para 17 de agosto uma reunião com embaixadores e observadores internacionais para apresentar o funcionamento das urnas eletrônicas e do sistema eleitoral brasileiro. A iniciativa ocorre após declarações de Flávio Bolsonaro sobre as urnas. O TSE reafirma que o sistema é seguro, nega qualquer ligação com a empresa Smartick e informa que as eleições de outubro serão acompanhadas por missões internacionais de observação. Partido Novo oficializou a candidatura de Romeu Zema à presidência da República durante convenção realizada em Brasília. O ex-governador de Minas Gerais, Zema, disputará pela primeira vez a presidência. O partido ainda não definiu o candidato a vice-presidente, que será anunciado até o registro da chapa no Tribunal Superior Eleitoral. A Justiça de São Paulo decretou a prisão preventiva do motorista Guangfuan Shuhang, de 53 anos, suspeito de atropelar e matar um coletor de lixo na capital paulista. Segundo a polícia, o motorista estava embriagado, fugiu após o acidente e foi preso em flagrante. O caso é investigado como homicídio doloso quando há intenção ou risco assumido de matar. No noticiário internacional, o presidente Lula reagiu com ironia ao ser questionado sobre as críticas feitas pelo presidente da Argentina, Javier Milei. Ao ouvir o nome do argentino, respondeu: "Quem é esse cara?" e não comentou o assunto. A fala ocorre após Milei participar do lançamento da candidatura de Flávio Bolsonaro e criticar o governo brasileiro. Em resposta, o Itamaraty convocou os embaixadores dos dois países para consultas. O governo de Donald Trump pediu à Suprema Corte dos Estados Unidos novas regras para limitar o voto por correspondência antes das eleições de meio de mandato. A medida prevê um cadastro federal dos eleitores autorizados a votar pelo correio e exige comprovação de cidadania. Estados americanos contestaram a mudança e afirmam que a definição das regras eleitorais cabe ao Congresso e aos governos locais. Uma menina de 12 anos foi resgatada pela polícia no aeroporto de Lisboa após ser prometida em casamento para quitar uma dívida da família. Uma mulher de 45 anos foi presa suspeita de tráfico de pessoas. Segundo a vítima, ela seria levada para a França e entregue a um homem como forma de pagamento. As autoridades investigam uma possível rede internacional. 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
6: Olá, olá! Sejam muito bem-vindos ao Corre TMC. Quem cedo madruga já correu 2 quilômetros, gente. Eu sou Mirelle Mosquela, que bom que você tá aqui comigo. Mas a minha pergunta de sempre é essa. Você já tirou o popô do sofá e foi fazer atividade física? Já foi fazer um exercício? É final de semana, então provavelmente você está indo para o longão. Ou você já fez ele na semana também? O mais importante é se exercitar e já passo a pergunta para o meu passa André Galvão. Já correu hoje, Galvão?
7: Ah, hoje eu dei aquela corridinha, né, de 5km, né? 5km, né,
6: você
7: sabe, que é de regra, né?
6: Tá bom, 5km tá bom.
7: Eu não tô ainda no ritmo de maratona de vocês, mas quem sabe um dia eu faça 6.
6: Ô, Galvão, você sabe que a gente, com certeza, e você sabe que eu não vou esquecer aqui do nosso objetivo, hein?
7: Não, são 6 maratonas, viu? São 6km.
6: São 6km.
7: É isso.
6: Porque até porque se for 6 maratonas, dependendo, pode ser a 6 major,
7: exatamente,
6: né? Pensou?
7: Tá todo mundo pensando nisso, né? Até porque nossa convidada já começou, não começou?
6: Já, essa já tem uma major no currículo, mas antes de chamá-la, a gente tem um compromisso, hein? Em novembro.
7: Sim, eu estarei com você.
6: É? Não tô acreditando.
7: Eu vou.
6: Meu Deus do céu, temos uma corrida em novembro. Calma, eu ainda não sei, nós vamos de 5, é isso?
7: Não, de 5 quilômetros eu garanti.
6: Tá.
7: 5 quilômetros eu garanti.
6: Aí vamos ver se a gente dobra a meta até lá. Muito bom, gente. Então, pra você que tá chegando agora, esse é o seu programa de corrida, da atividade física, que vai fazer bem pra alma, pro corpo e pra mente. Então, sinta-se muito à vontade, tá certo? E quem já está muito à vontade aqui nos nossos estúdios, é ela que já chegou com uma medalha maravilhosa, esfregando na minha cara, tipo assim, olha, já fiz a maratona de Boston, já a gente vai falar sobre isso. Muito bem-vinda, Nicole Howen.
8: Obrigada, um prazer estar aqui. Obrigada pelo convite.
6: Prazer é todo nosso, Nicole. Olha, minha pergunta de sempre é essa: quem é você no corre?
8: Quem eu sou no corre?
6: É, estilo de vida, o que você faz, o que você trabalha, quem é a Nicole na correria?
8: Ai, eu sou doida.
6: Olha aí.
7: Quem não
8: quem
7: é?
8: Quem não é, né? Acho que hoje em dia tá todo mundo maluco.
7: Não, a gente tá procurando dos nossos convidados, eu não tô lembrando de nenhum que não seja.
6: Que seja sã, assim, não, né? São nenhum.
8: Acho que pra correr tem que ser um pouquinho doido. Ainda encaixar no meio da rotina.
6: É verdade.
8: É. Mas além de corredora, enfim, corredora amadora, eu sou designer, trabalho com marcas, aquela pessoa que tá ali ilustrando, faz um logo. Hoje eu tenho o meu próprio estúdio, por enquanto eu empresa, que eu falo, fazendo marcas. Tô tentando focar em marca de esporte, coisas com wellness, e nesse meio tempo a gente tá correndo e tentando performar, né? Tamo aí.
6: Não, tentando performar.
7: E tá conseguindo, né?
6: Tá conseguindo. E muito. Ô, Nicole, mas o esporte, ele fez parte da sua vida na infância ou você foi descobrindo a atividade física um pouco mais velha?
8: Ai, desde sempre em casa tinha que fazer alguma coisa, tipo algum esporte.
6: Mas os pais pediam.
8: Mas eu gostava também, não foi, era tipo, nossa, que saco, eu gostava muito já de fazer alguma coisa, assim, meio inquieta. Eu comecei jogando tênis, daí tipo fiz, sei lá, tênis uns 10 anos na vida. E nesse meio do tênis sempre estava correndo, né? Tinha que ir lá, ah, corre uns 10 quilômetros, corre uns 15. Sempre estava ali dando uma corridinha. Daí do tênis saí, depois fui pro skate, surfei, larguei. Caramba. o tênis, falei, não aguento mais. Hoje eu até gosto, eu jogaria de novo. Mas daí fui pro skate, surf,
6: Mas skate street?
8: Bowl,
6: assim?
8: De bowl.
6: Ah, no bowl do parque.
8: Isso.
6: Irado.
8: É, eu gostava bastante.
6: Irado. E até hoje você faz alguma coisa no skate ou não?
8: Ah, agora não, mas... Ah, mas você sabia sem fazer, né?
6: É, eu também acho, é que nem andar de bicicleta.
8: Exato. Daí fui até instrutora de surf, uns 2 anos no verão. E daí também, é que isso tudo tava correndo, né? Eu tava na praia, tava correndo. Quando andava de skate, também corria ali entre academias, andava de skate, musculação. E a corrida em si, com assessoria, tudo bonitinho, como todo mundo está fazendo hoje, foi logo ali os corredores que nasceram na pandemia, né?
6: Ah, 2020.
8: É, ali eu procurei uma assessoria e comecei a fazer.
6: Mas antes da assessoria, você já corria, assim, em algum parque, na rua...
8: Corria sempre, enfim, eu sou de Porto Alegre, mas moro aqui há 4 anos, em São Paulo. Sempre corria ali na Orla, ou tem o Parcão, que é famoso lá, na praça, ou na esteira também, né? Não sou hater de esteira, eu gosto de esteira. Então,
7: É porque tem gente que é isso, né? Que não faz esteira de jeito nenhum, né? Que só anda na...
6: Olha, eu comecei...
7: Só corre na rua, no parque, né?
6: É, eu comecei também, eu era muito maria esteira, eu só queria ficar na esteira. E aí, Marcos Paulo Reis, né, um abraço aí pra galera do MPR, ele falava, sim, sai da esteira, vai um dia correr na rua. Bom, eu odeio esteira agora, porque depois que você vai pra rua, não é verdade? Depois que você... Na verdade, eu queria entender, porque quando você tá na rua, uhum, você tem ali um pace, por exemplo, de 6. Pra você fazer esse pace, que é esse ritmo, tá, galera, né, pra você que não tá muito habituado com pace, ritmo, pra você fazer esse ritmo na esteira, você tem que colocar ali velocidade, sei lá, 12, 11. Sim. E aí eu não consigo fazer aquilo. Uhum. Como é difícil, né, Nicole?
8: Parece mais difícil, né?
6: Total.
8: Eu também tenho esse mesmo feeling, assim, mas... Olha, por um lado ali, né, se tu treinar na esteira bem rápido, depois quando você for pra rua...
6: Aí você voa.
8: Vai, tá bem, você vai voar. É. Eu penso assim, quando eu tô assim, ai, que saco, tá aqui, mas eu lembro, isso aqui vai me deixar mais forte.
6: É, isso faz sentido. E você, então... Nasceu em Porto Alegre, lugar maravilhoso.
8: Sim, sou
6: lindo,
8: suspeita.
6: Lindo demais, Não, total, fui cobrir até... Fala, Galvão.
7: Não, a Mimi teve agora recentemente na Maratona de Porto Alegre.
6: Sim, estive na Maratona de Porto Alegre, foi maravilhoso. Flat, né, sem muitas subidas, ali na orla do Guaíba, lugar maravilhoso. E lá você já começou, então, a dar os primeiros passos na corrida? Porque, assim, aquele visual também é incrível, sim, né? Pra poder correr, né?
8: A orla ali sempre tava correndo ali, que é o melhor lugar. Tem...
6: E muita gente também
8: corre ali. É muita gente. É tipo a USP aqui no sábado.
6: Isso! Eu tenho essa impressão.
8: Isso.
6: Eu fui no final de semana, além de... Tava rolando também uma corrida de rua. E quando acabou essa corrida, a galera do Longão ainda estava lá, firme e forte... E, nossa, deu pra fazer. Eu cheguei a fazer meia maratona por ali, correndo só nas ruazinhas e andando. E vou te falar, Nicole, eu fui sozinha e me senti muito segura. Normalmente, eu fico, né, com receio. Aqui em São Paulo, eu fico com receio de correr com celular, com relógio, com tênis, ali, sozinha. E eu me senti muito segura correndo em Porto Alegre. É isso mesmo?
8: Eu sinto isso. Eu sinto isso sempre tranquila, assim, nunca tive nenhum problema... Sempre tem alguém, eu não sei, uma cidade que é... Ela não é pequenininha.
6: Não, cidade grande.
8: Ela é grande, mas, enfim, tem um arzinho também de... Todo mundo ele se conhece, mesmo sendo ali uma capital. Mas, enfim, sempre corre tranquilo, tranquilamente.
7: Uma coisa que o gaúcho sempre fala, pelo menos já ouvi de vários...
8: Dependendo do meu país.
7: Mas uma coisa, além desse negócio de país, tal, que é uma grande aldeia, né? Que é uma grande aldeia, que todo mundo se conhece, essa coisa toda. Mas
8: é uma
7: identidade
8: assim.
7: que é bacana demais, né?
8: Que
7: nem todos têm essa identificação tão grande como os gaúchos.
6: Claro, isso é verdade, eu também acho. E aí você vem para São Paulo por quê? Por conta de trabalho? Qual, sei lá, estilo de vida diferente?
8: Foi trabalho, que eu trabalhava na época para uma agência aqui de São Paulo, mas sempre tive esse sonho de vir para São Paulo, porque, enfim, eu via que tudo acontecia aqui. Tem tudo. E realmente, tudo acontece aqui, sempre tem alguma coisa para fazer, desde trabalho, de corrida. Queria vir ver como é que era a cidade grande aqui do Brasil, né?
6: E aí, tem gostado do que você tem vivido por aqui? Porque São Paulo é caótico, né?
8: É caótico.
6: É tudo muito louco, mas ao mesmo tempo é uma cidade, né, que abraça muita gente de vários lugares do país. E é isso, né? É meio workaholic o negócio, né?
8: É amor e ódio, eu acho, assim. Eu amo, acho que no início era muita coisa. Nossa, quanta coisa, que a gente de Porto Alegre tá mais calmo.
6: Sim.
8: Daí que todo mundo tá trabalhando, tá fazendo acontecer. Até eu fui entrando no ritmo, e quando eu entrei no ritmo, ok, já tô calma nesse caos agora. Mas eu gosto, principalmente da corrida. Acho que ter vindo pra cá me fez evoluir muito, assim. De ter mais gente nas provas, o nível sobe um pouquinho mais. Então, acho que fez eu me puxar ainda mais.
6: Oi, Nicole, já percebi também que você, né, gosta, né, dessa de competição, né, competitiva. Quando você chega aqui, então, você na pandemia, depois da pandemia ali, né, como você disse, os corredores, né, da pandemia, os novos corredores da pandemia, você acaba entrando para uma assessoria. Você sentiu que para você evoluir na corrida, a assessoria seria, então, o primeiro passo? Como é que foi essa relação aí?
8: Eu diria que para evoluir, assim, sentir evolução, a assessoria é fundamental. Porque antes eu corria e era bem louca. sei lá, fazia 10 quilômetros, no outro dia fazia 21, ou repetia todo dia 10 quilômetros, era bem freestyle, assim.
6: Muito, era assim, mas você corria dizendo, eu vou até onde meu corpo permitia, até quando eu me senti cansada, ou você colocava na cabeça, de repente, vou dar 3 voltas na praça, 5 voltas, sabe, num quarteirão, sei lá,
8: algumas
6: coisas assim.
8: Era meio que assim, de distância, hoje eu, sei lá, quero sair de casa e ir lá pra orla. E era, ia até lá, agora tem que voltar. Daí quando via, dava, sei lá, 21 quilômetros, entendeu?
7: Isso sem você se programar, né?

0: tudo ali traspaz, né?
1: Eu acho que... muito criativa quando eu começo a pensar, ter várias ideias enquanto eu corro. Você também é assim?
0: Eu também sou assim. Às vezes não tô com uma ideia, eu saio pra correr.
1: É isso.
0: Seja levinho, assim.
1: Total, quando eu tô muito chata em casa também, eu vou falar.
2: Tô chata. Vai correr!
0: Vai correr.
1: Quando eu falo, olha, amor, essa toalha aí na cadeira, pelo amor de Deus, olha esse sapato jogado. Ele falou, amor, quer dar uma corridinha? Eu falei, quero. Aí eu vou, corro na volta, é outra parada. E faço a mesma coisa com ele com jiu-jitsu, viu? Quando ele é muito chato também, eu falo, ah, cara, vai pro jiu-jitsu, vai.
2: Mas deixa eu tirar
1: aí
2: aqui uma
1: dúvida.
2: Aí ele
1: vai pro Gil.
2: Deixa eu tirar uma dúvida aqui, tudo bem. Aí quando você volta da corrida, o tênis continua jogado?
1: Olha, às vezes sim. Mas aí...
2: Porque eu pensando com a cabeça dele, eu aproveitaria esse tempinho ali. Que daqui um tempo eu vou lá tirar o tênis.
1: É porque é no tempo de vocês, né?
2: Exato.
1: Eu vou tirar, mas é no meu tempo. Segura aí,
2: correr.
1: Amor.
2: Vai lá correr. Isso. Daqui a pouco você volta.
0: Pior,
2: tá?
0: Que eu sou assim.
1: Você também
0: eu
1: assim.
0: Deixo lá o tênis, tá lá.
1: E depois pega, né? E tá tudo certo.
0: Eu já vou correr amanhã de novo. Ó, deixa ali.
1: Total. Olha, eu vou falar uma coisa aqui. Eu vou expor o meu marido, ele vai ficar bravo comigo.
2: Mas
1: fala,
2: assim que é bom.
1: Assim que é legal.
2: Vamos deixar o Romão bravo. Aí, argentino. Agora é pra você.
1: Deixa eu ver se vocês pensam assim também. Por exemplo, ele chega de algum lugar, tira a camiseta e coloca na cadeira. Aí eu, por que você coloca na cadeira? Ah, porque precisa tomar um ar. gente, vai tomar um ar? Então coloca no varal, coloca em outro lugar. Não, deixa aí, é pra tomar um ar. Você faz isso?
2: Não. Né? Não, essa não. Essa não.
1: Ah, meu Deus, preciso tomar um ar.
2: Não, mas eu deixo Deus. Assim, eu deixo isso porque
1: A Nicole
2: falou, eu deixo no lugar assim, porque não, daqui a pouco eu vou pegar de novo. Né?
1: Pra que colocar no armário, né?
2: Não. Armário? Pra quê? Daqui, eu volto a pegar daqui uns, sei lá, uns 6 dias, entendeu?
0: É, isso acontece às vezes, acontece.
2: É, não é, Nicole? Não
0: acontece,
2: é assim?
0: Acontece.
1: Ai, excelente. Bom, Nicole, depois que você começou na assessoria, você... Vamos falar de pace, vai, de ritmo, porque eu sei que seu ritmo aqui, ele é um fenômeno. Já vamos falar sobre a maratona de Boston, que foi excelente pra você. Mas antes disso, teve a maratona de Porto Alegre.
0: Isso.
1: Você já estava na assessoria quando você fez a sua primeira maratona de Porto Alegre?
0: Sim, já estava.
1: Ah, e como é que foi o ciclo dessa primeira maratona? Como é que você identificou que você corre muito bem? Que você identificou que o seu corpo... Porque às vezes a mente, ela tá boa, mas o corpo fala, olha, Mirelle, não dá, você tem que, né, puxar o freio de mão aí, porque não vai rolar. Quando é que você percebeu que realmente o seu corpo e a sua mente estavam ali conectadas?
0: Pra correr a prova, sim.
1: Eu digo assim, num pace muito bom, num ritmo muito bom.
0: Ai, então, né? Eu fui ver que eu tinha um pace legal, assim, realmente na assessoria. Eu entrei primeiro numa assessoria, tipo, eu morava em Porto Alegre, e peguei uma assessoria do Rio. Assim, posso falar aqui?
1: Claro.
0: T-Squad foi meu primeiro professor, meu primeiro coach. Foi o que me ensinou tudo, que era pace. Eu não sabia que era pace.
1: Claro, nem
2: eu também não. Eu também não.
0: Né?
1: Imagina. Não tinha noção nenhuma.
0: Exato.
1: Até hoje eu me confundo com Z1, Z2, Z3, Z4.
0: Nossa.
1: Você sabe?
2: Eu não sei o que é então, Z1, nem Z2, nem Z3, nem Z4.
0: Eu fui descobrindo o ciclo.
1: Ah, porque eu corro no Z1. Eu falo, Z1... Você tá correndo o quê? Z3? E eu... Z3...
0: Tô não, correndo forte. Tô correndo forte.
2: Essa conversa aí é do Tite na Copa, lembra? Zona 14, onde é que a seleção...
1: Isso, mas são zonas mesmo.
2: É isso.
1: Mas zona 1...
2: Ninguém entendia nada. No futebol, nem na corrida.
1: Mais tranquilo,
0: tranquilo,
1: né?
0: Tranquilo. É isso. Consegue falar.
1: Isso. Z1 é aquele pace fofoca.
0: Aí
1: daí vai aumentando, vai até a zona 5? Z5?
0: Tem um 5 ali,
1: Que a gente já tá falando de 2 e pouco, talvez, de pace...
0: É, pra mim não vai a 2, mas pessoas conseguem, seria isso aí, 2.
1: É,
0: 2,
1: tá bom.
0: Galera aí de elite.
1: É, por exemplo, o Sebastião, né, que conseguiu ali em Londres o recorde. Ele correu provavelmente da zona 5, 6,
0: isso,
1: né?
0: É, pra cima.
1: Pra zona 10?
0: Sei lá, inventa uma zona pra ele.
1: Inventa uma zona.
2: Zona infinita.
0: Só dele.
1: Essa foi boa, zona infinita.
0: É. Tá doido. Mas é, tipo, não... A assessoria foi ali fundamental para mostrar que eu estava correndo bem, para, enfim, para ali o corpo que eu tinha, idade e tudo mais. E acho que eu fui ver que eu corria.

0: Bem mesmo quando eu estava aqui em São Paulo, participei de uma prova. E daí, enfim, eu estava na prova, consegui uma colocação ali, quarto lugar, mas foi a primeira vez que eu tirei um pódio. E eu nem sabia o que que era. Sabia que tinha pódio, mas não sabia que nem estava perto de chegar.
1: Você era capaz de estar ali no pódio.
0: É, tanto que quando eu estava correndo, a motinho fica na frente das pessoas, né, que estão para ir para o pódio, para ficar acompanhando e abrindo espaço. E eu ficava, o que que essa moto está na minha frente?
1: Ai, me
0: Que
1: atrapalhando.
0: saco! Eu fiquei assim a prova inteira. Daí quando eu passei, um fotógrafo pegou, ah, parabéns. Daí eu fiquei assim, ó. Daí eu falei pra Duda, minha namorada, eu acho que eu peguei alguma coisa. Vamos esperar. Daí, enfim, tinha pego quarto lugar naquela prova. Daí eu fiquei, olha, temos alguma coisa aí escondida que eu não sabia.
1: Não,
2: Você vê que em
0: É.
2: quarto lugar você não pega só a banana e a
0: É.
2: medalha, né, Mimi?
1: Não é.
2: Não é só a
1: Justo.
2: banana e a
0: Vai um
2: medalha.
0: pouquinho mais. Daí, desde então, enfim, eu gostei da brincadeira. Ah, legal, né? Pegar um pote, pô, você tá treinando sempre, eu sempre fui muito. Desde que eu peguei a assessoria, a planilha ali verde, nunca faltava nada, só se realmente eu tava doente, não podia fazer, mas sempre fui bem disciplinada nos treinos. E desde essa prova, eu falei com o meu treinador: olha, bora ver provinhas aí de 5, de 10, que era o que eu gostava de fazer.
1: Distâncias mais curtas, né?
0: É, mais curta, daí eu comecei brincar bastante aqui nas marginal, bastante prova, algumas vezes eu conseguia ali estar numa colocação. E daí eu fiquei, ah, no início eu ficava, nunca vou fazer meia. Não, não vou fazer. Daí quando eu vi o corpo já estava forte para 5 e para 10, né? Deu, ah, bora fazer uma meia. Eu peguei a meia maratona de São Paulo, que foi a primeira. E, enfim, foi tranquilo. Fui assim, ah, quero terminar em que quanto tempo naquela época? Acho que uma hora e 30. Terminei em menos disso na
1: Uau, uma
0: época.
1: meia maratona?
0: É, uma meia. Nessa
1: Não,
0: época.
1: é um baita tempo. Ah,
0: É
1: então
0: bom, né? É bom,
2: Maravilhoso, é
0: é
2: maravilhoso.
0: excelente. É bom, fiquei feliz assim que tinha sido a primeira. E daí, ok, não vou fazer maratona, não vou fazer maratona. Pra que que eu vou fazer um ciclo de maratona? Daí foi indo com o tempo, foi. Daí eu fiquei, tá, eu preciso dar esse check na minha vida. Fazer uma maratona, né,
1: Ah,
0: pelo menos.
1: legal.
0: Daí eu decidi fazer em Porto Alegre, que era, enfim, onde eu cresci, né?
1: Não, e onde você consegue índice, onde todo mundo vai para lá para conseguir bons tempos, porque
0: Exato.
1: é bem plano, o tempo é bom, pouco friozinho, né? Ali, enfim, um clima muito maravilhoso. E aí, essa maratona te rendeu um índice.
0: Sim. E eu não
1: Conta pra
0: sabia o que era
1: gente.
0: índice.
1: Olha aí.
0: Gente, eu sempre fui assim, eu só fui correndo. Eu
1: Claro.
0: acho que é por isso que foi, as coisas foram acontecendo, né? Tipo, ah, fui ali, peguei um pote e tal. Só fui fazendo o que eu mais
1: Deixa a vida
0: gosto,
1: me levar.
0: né? É, vai, corre, corre, Nicole. E.
2: Corre, Nicole,
1: Run, Nicole, run.
0: Então, fiz a prova da maratona. Daí todo mundo falava do sub-13. Isso eu sabia. Ah, sub-13 é muito legal fazer na maratona. Daí quando eu vi que eu tava faltando ali uns 2 quilômetros, eu tava em um tempo. Não sei se tava já 2 horas e 50 e alguma coisa. Porque, gente, se eu acelerar, quem sabe dá esse sub-3. Eu acelerei e eu fechei em 2h58 nessa prova. É,
1: Sub-3?
0: sub-3? Daí eu fiquei, ah, isso aí. Daí, mas não sabia que isso levava, podia levar para uma
1: E como é que
0: major ou
1: você
0: outras provas.
1: descobriu? Quem te falou isso?
0: Aí eu tava no aniversário, daí eu falei meu tempo, e ah, tu pode ir pra Boston? Eu fiquei, Boston?
1: Era alguém que também já
0: Já
1: corria.
0: corria. É, normalmente, né, tá aniversário, todo mundo é corredor ali, sempre tem alguém que corre.
2: É,
0: Tá. Hoje em dia sempre vai
2: a
0: ter um
2: comunidade é
0: corredor.
2: enorme, é.
0: Daí a pessoa me falou, eu fiquei assim, tá. Daí eu me inscrevi ali com índice e tudo mais, daí quando vi, deu, ah, você foi, né,
1: Você
0: levou
1: foi
0: aceite, você foi
1: aprovada.
0: aprovado. Eu fiquei, ah, ferrou, né? Agora eu tenho que correr. Daí eu falei pro meu treinador, olha, bora lá, né? Já que eu vou atravessar e ir lá para os Estados Unidos, quero fazer um tempo melhor do que antes.
1: Ah, olha aí, competitiva,
0: É,
1: né?
0: tem que fazer valer a viagem.
1: Claro,
2: Não,
1: total.
2: lógico. Mas deu super certo.
0: Deu certo, deu muito certo.
1: A gente tem imagens aí para quem está nos acompanhando no YouTube, imagens depois dela correndo aí. Esses são os pódios,
0: Esses são os
1: né?
0: pozinhos.
1: Que você já pegou aí no decorrer. Olha, ó a postura
2: É.
1: da bicha correndo, olha que linda.
2: Você já vê aí que é Z5.
1: Z10, Z10.
2: Z6, é por aí, né, Mimi?
1: É, não,
0: Ai, ai.
1: corri, já você vê que corredora, né? Já eu vejo porque a pessoa. Ela tá tão focada ali, né? E você não vê que ela tá com. Não, fica fazendo blogueiragem, né? Correndo ali com o celular.
2: Alegria, olha a alegria que eu tô cruzando a faixa.
0: Graças a Deus. Graças a Deus deu certo.
1: Muito boa, cara. Excelente. E aí, chegando em Boston, Boston foi nesse ano, 2026.
0: É, foi agora, abril?
1: Recente, uhum. Né? Agora, em abril. E como é que foi fazer um ciclo para uma maratona que faz parte da Major, uhum. Ou seja, das principais maratonas, né, desse circuito tão desejado e tão cobiçado por muitos atletas. Tem muita gente que não liga, mas eu acho que a maioria no fundinho gostaria, né, de correr uma Major.
0: Então sim, como eu falei, não sabia o que era índice, Major sabia que todo mundo queria fazer uma Major e eu não tinha esse sonho. Mas depois que eu fui agora nessa, eu fiquei, gente, agora eu quero completar lá, mandá-la lá. Eu fiquei, muito especial, assim, a cidade fica tudo voltada para a prova, para a maratona. E falando do ciclo, acho que comparado a esse ciclo com o de Porto Alegre, esse foi bem mais difícil, eu achei que foi bem mais difícil. Acho que pela questão, a maratona de Boston ia ter muita subida, então eu não pude fugir das subidas, ia para a USP, tinha que enfrentar lá a subida do cavalo, uma vez, duas vezes, e... Foi um ciclo que demorou um pouco para o meu corpo encaixar nos longões. Sempre dava uma sofrida, ou, enfim, ou o gel não descia bem, daí tinha que dar uma parada, ou estava ali num dia que eu tinha, meu treinador falou, fica ali na zona 3, zona 4, não conseguia.
1: Aí em Boston, não é?
0: Aí já ia em Boston.
1: Olha aí, que legal.
0: E é lindo que a torcida, do início ao fim, assim.
1: Isso é muito legal, né? Da vibe, da torcida.
2: Você diz assim, por trás das grades tem gente nos 42 quilômetros de trajeto. Que legal, cara.
0: É muito legal.
1: E com faixa, gritando, com buzina, com água.
0: Água, cerveja. Sim. Gente dando... Era tudo. Podia ter até Tinha pepino. Eu juro que tinha pepino.
1: Pepino.
0: Em conserva.
2: Pepino.
0: De... É, eu não sabia que isso era uma coisa, mas tinha. Pepino, eu não peguei. Não deu tempo, mas não teria tempo.
1: Deve ser gostoso, né?
2: Pepino. Claro, coisa com fome.
1: Deve ser muito bom. E aí,
2: então, o que você... Não, agora eu fiquei curioso. O que você pegava no caminho, Nicole?
0: Ah, não. Eu peguei só gel. Eles estavam falando gel, água, Gatorade. Ah, eu só observava o que tinha ali para pegar.
1: Você pegava o gel que na prova estava disponibilizando. E... Você não estava com receio de falar, olha, esse gel é diferente do meu ciclo?
0: Não, pior que era o mesmo.
1: Ah, então isso é ótimo. Tá bom.
0: Eu fiquei tranquilo.
1: Porque tem isso também, sim, né? A diferença do gel, de nutrientes, o que tem um, o que tem no outro, para você não fazer nada de diferente no dia da sua prova.
0: É, exato, até entender se teu estômago é sensível, né? O meu é, então, isso é até algo que faz parte do ciclo de treinar a suplementação que você vai usar no dia da prova, que é, enfim, se eu tomar um gel em uma zona 1, zona 2, é uma coisa, mas tomar em uma zona 5,
1: aí é diferente.
0: É outra coisa, bater ruim.
1: E o seu ciclo, olha, agora eu tenho uma curiosidade. Uhum. Quando você... Por exemplo, você vai treinar a subida.
0: Tá.
1: Por exemplo, ali na subida, né? A famosa subida do cavalo na USP. Você mantém o pace de sempre? O mesmo pace flat? Você também mantém esse pace na subida?
0: Eu desacelero um pouquinho.
1: Desacelera um pouquinho.
0: Até pra não... Eu faço isso pra não desgastar. É, exato. E até eu mudo um pouco a posição do corpo. Isso eu aprendi com o meu primeiro coach. De na subida, jogar mais o braço, assim... Tipo, você tá correndo assim, na subida você vai tentar dar um soquinho mais pra frente. Eu faço isso, gente, é o que eu faço. Não sei se
1: é tipo essa uma biomecânica diferente, né? Que funciona pra você. E eu vou testar também.
0: Testa! Agora vai estar lá, tu não usa assim.
2: Testa!
1: Ou seja, com o bracinho um pouquinho mais pra cima.
0: É, mas eu diminuo.
1: Na subida.
0: Diminuo a velocidade, daí aproveito a descida. Daí a descida eu acelero mais pra compensar o tempo da subida.
1: Mas aí descida, meu, vai que vai?
0: Vai que vai. Ah, eu adoro.
1: Curte?
0: Eu curto a descida.
1: Lembra do Cado, Cado
2: que
1: Santos, que esteve aqui, da Insta da Milk?
2: É mais difícil do que subir.
1: Ele falou que ia participar de uma corrida e tinha muita descida. E ele falou, cara, não foi legal, porque eu tive que ficar meio que travando ali, né, na descida. Faz sentido?
0: Talvez. Acho que faz, depende de cada um, assim, até a velocidade que ele queria estar, enfim,
1: claro.
0: Se era muito rápido, talvez algum equilíbrio. E também tem que estar bem fortalecido, né, a perna, porque vai ter bastante impacto
1: né, daquele tranco ali, né?
0: Exato.
1: É.
0: Eu sou meio assim, vou acelerar, se doer, vai doer depois. Ai, gente, não posso.
2: E não tem problema.
0: Depois eu vejo.
2: Você aguenta a dor.
0: Eu aguento. Acho que é por isso, enfim, acabo tendo resultados assim bem legais, porque eu, enfim, sustento bastante a dor ali, né, do endurance, que é quanto mais resistência à dor que tu tiver.
1: E Nicole, no meio ali da maratona de Boston, quando é que você percebeu que ia dar bom? Assim, teve algum momento que você falou, nossa, calma, vou fazer um tempo muito melhor que em Porto Alegre. Você se identificou, você percebeu ali na hora ou você foi embora e só foi descobrir isso depois?
0: Ai, eu percebi, acho que foi em duas partes, assim, acho que quando chegou nos 21 quilômetros da prova, eu vi que eu tinha batido, sei lá, uns 30 segundos a menos do meu PR, deu 1 hora e 24. Eu vi, ah, tô bem, tô em um ritmo bem nessa primeira parte da prova. Eu fui seguindo no mesmo, e daí tem uma parte ali da prova que é as Newton Hills, que são subidas.
1: E daí pelo nome, né?
0: É.
1: Rios.
0: Isso já fica assim. É. Daí tem a última, que é Heartbreak Hill, que é a maior de todas. Eu tava focada de, ah, se eu tiver me sentindo bem nessa parte, na hora que passar essa última subida, eu vou acelerar com a minha vida até o 42. E acho que ali era 32, faltava 10 quilômetros.
1: Deus.
0: É, e ali fechou num tempo bom. Daí eu, na hora que passou essa última, eu falei, agora eu vou acelerar pra bater o menor tempo possível.
1: E não tinha mais subida?
0: Não, pouquíssima.
1: É comparada pouquíssima. Com as outras rios aí que tinham
0: as
1: passado.
0: Rios, todas as rios tinham ido. Daí eu acelerei até o fim e fui, enfim, até na minha cabeça. Ah, vou tentar 2h49, mas no final deu 2h50 e 17 ali, mas...
1: 2 horas e 50.
2: Deu só 2 horas e 50. É. Sim.
1: Então olha como ela melhorou, porque em Porto Alegre era 2 horas e 58 ou 59?
0: Era 58.
1: 58. Olha o quanto ela... 8 minutos. E pra você tirar 8 minutos de uma maratona, é muito difícil.
2: Não, a gente viu, foi o depoimento do Shima, né?
1: Foi.
2: Que falou que ele ficou feliz da vida, o Shima, filho do Oscar Schmidt, né?
1: Sim.
2: Grande Shima, tá sempre ouvindo o Corre TMC.
1: Ah, um querido.
2: Manda
1: um
2: mensagem querido. Direto, tá. Manda. Sempre na nossa audiência e nós adoramos você, viu, Shima? Ele ficou super feliz quando ele fez 2 horas, 59 minutos e 59 segundos, não foi?
1: Foi, nossa. Foi na maratona.
2: Sub 3 horas.
1: E aí conseguiu o índice, acho que foi pra Chicago, ou pra alguma coisa assim também, pra alguma major também. Aí ele também ficou muito feliz.
0: Que legal.
1: Aqueles segundos, né?
0: Uhum.
1: E quem é você depois da maratona? Muito cansada, perninhas cansadas.
2: Ou já quer a próxima?
0: Ai, sim. Quando eu terminei, eu fiquei assim, quero a próxima. Mas depois eu fui sentindo nos outros dias, eu fiquei, gente, tá, eu preciso descansar um pouquinho. Lembro que no outro dia, tava indo em Boston, aproveitando a cidade. Deu uma febrezinha. Acho que
1: No dia seguinte?
0: No dia seguinte, o esforço, né, do corpo. E perna aqui. Enfim, não conseguia...
1: Quadríceps.
0: Nossa, eu não consegui andar. A escada, todo mundo na cidade estava descendo de lado. Eu estava nesse time. E agora eu tô devagar, assim. Vou esperar. Agora tem a meia do Rio, que daí eu vou fazer. Acho que eu não vou tão loucamente assim. Mas é bom dar um descanso. Eu aprendi que tem que dar um descanso depois desse
2: ciclo. A experiência traz, né?
0: Exato.
1: Agora, Nicole, além de você estar, né, toda ali dolorida junto com todo mundo, já falei pra você, hein, Galvão, sim, que no dia seguinte todo mundo tem que estar de medalha no pescoço, quem correu.
0: Exato.
1: Né? Olha essa medalha lindíssima aqui, ó.
2: Eu me interesso menos pelo dia seguinte e mais pelo pós-prova, assim.
1: Pós-prova, né?
2: Pós-prova eu sou mais interessado.
1: Que é difícil demais. Ai, que medalha... Ai, essa medalha é muito linda. Pesada, pega aí, segura aí, Galvão.
2: Deixa eu ver.
1: Oh.
2: É pesada. Olha só. Rapaz,
1: pesada, né?
2: Céu. Que coisa linda, hein?
1: Linda. E todo ano é uma medalha diferente, um jeito diferente. E
2: a
1: você viu o que
2: bate?
1: Tem atrás dela? Olha que linda.
2: É, a luz bate e ela é brilhante, cara.
1: Nossa. Linda, dourada.
2: Que coisa mais linda.
1: E você viu que ela colocou atrás, né? O tempo dela da medalha.
2: Ah, não tinha visto.
1: Olha aí,
2: peraí,
1: ó.
2: Peraí.
1: Vê aí atrás.
2: April 20.
0: Isso aí, tem que ler assim.
2: Cadê? Não, peraí. Cadê o tempo?
1: Tá aqui em cima, aqui, ó. Uma hora.
0: Não, uma hora.
2: Aqui.
0: Uma hora, meu.
2: Agora eu vi.
0: Eu já vou pro
2: 2 hours, 15 minutes and 17 seconds.
1: É, querido. Chupa Brasil.
2: É, aqui é Brasil.
1: Lindíssima. Muito maravilhosa. E você pensa numa próxima maratona?
0: Ai, eu penso. Eu queria fazer a de Berlim.
1: Ah, legal, hein? Uhum. Berlim, dizem que é bem legal também.
0: É, falaram que é retinha. Uhum. Né? Eu agora, já que essa teve muita subida, porque a próxima pode ser reta.
2: Mas muita gente das majors aí que a gente convidou, que participou do nosso Corre TMC, já falou que a maratona de Berlim é a ideal para você fazer a primeira major, uhum, né?
1: E disseram também que é muito boa de Tóquio. É que todo mundo deixa por último Tóquio, sim, porque é mais difícil de você entrar. E também a logística do outro lado, né, do mundo. Mas dizem que Tóquio é bem legal para correr. Não é, não tem tanta subida, não. Mas deve ser demais correr em Tóquio.
0: Nossa,
1: né?
0: Deve ser outro mundo.
1: Não, aí eu já ficaria já um mês lá. Pegaria férias para conhecer.
2: Você vai até o Japão, pô.
1: Exatamente. Atravessar o mundo. Atravessar o mundo, não, com certeza.
2: É uma viagem longa, hein? Nossa, mãe.
1: Você já foi, Galvão?
2: Eu já fui duas vezes pro Japão.
1: Uau!
2: Duas vezes. Eu fui uma fazendo cobertura, né? Fiz a final do Mundial de Clubes aqui pela Transamérica, que agora é TMC. Quando o Santos tomou 4-0 do Barcelona.
1: Ai, ai, ai.
2: Não é uma lembrança muito boa da torcida santista, né? Eu tava nesse jogo, eu tava cobrindo o Barcelona. O Barcelona do Guardiola foi muito legal fazer.
1: Pô.
2: Nada contra torcedores do Santos, mas fazer aquela cobertura. E depois eu fui com a família. Não, é super vale. É fantástico o Japão, né? E para vocês que são apaixonados pelas corridas, seria... Eu falo isso porque eu gosto muito de assistir corridas de Fórmula 1 com as minhas filhas, né?
1: Uhum.
2: Esse é o passeio ideal, cara. Você vai lá com uma desculpa, né? Pô, tô indo pra isso. E aí passa mais 15 dias lá só curtindo e é sensacional.
1: Nossa, deve ser incrível. Ah, vamos colocar um dia na planilha, né? Vamos. Os sonhos estão aí para serem... É bem frase de clichê, mas é verdade. A gente está aqui nessa vida para tentar viver todos os nossos sonhos.
0: Exato.
1: Falando em sonho, você um dia imaginaria ser embaixadora da On Running?
0: Não imaginava não, gente.
1: On Running, né? Marca esportiva, muito tradicional também na corrida. Tem o Roger Federer também como grande embaixador. E você se tornou, recebeu o convite para ser uma das embaixadoras, Nicole. Como é que foi?
0: Foi muito surreal. Foi recente, entrei como embaixadora esse ano, começou em janeiro. Mas estava já meio que ano passado conversando.
1: Namorinho.
0: Conversando. Você está sempre, né, quem gosta de correr está em evento, está nas provas, vai conhecendo todo mundo. E conheci o Fernando da ON. E, enfim, me mandou um tênis, daí eu comecei a usar, já fiquei fã. E daí no final veio um convite, ó, você não quer ser embaixadora, acredito que você se encaixa com a filosofia da marca. E eu, óbvio que eu aceitei, né?
1: Quero.
0: Um dia que eu assino, eu falei, ó, não preciso ler nada. Mas, enfim, graças a eles, boa parte da viagem foi junto com eles. Participei de vários eventos da marca lá junto com a ONU dos Estados Unidos, então foi uma experiência de conhecer corredores de lá também, ligados à marca.
1: A maratona de Boston é organizada pela ONU Running?
0: Não, é pela Adidas.
1: Pela Adidas.
0: Mas
1: tá.
0: Eles estavam. Até era lançamento desse tênis aqui, que é o Light Spray, o Monster.
2: Peraí, só fala no micro.
0: Light Spray Monster.
2: É isso aí. Fala
1: esse
2: no microfone,
1: é um tênis
2: pra
1: de...
2: todo mundo
1: entender. E esse é um tênis de corrida.
0: É de corrida.
1: Ah. Nossa, que diferente.
0: Ah, vim aqui correr. Não tô correndo, mas vim.
1: Não, mas é muito diferente, porque não tem cadarço, né?
0: Sim.
1: Todo mundo fala do cabedal, que é respirável e tal. Então você vê que é um tênis diferente.
0: Ele até é feito, enfim... tem até vídeos na internet que é com robôs, assim. Ele é feito em 3 minutos, um filamento que tem uns 3 quilômetros.
1: 3 minutos?
0: 3 minutos pra fazer esse tênis. Ele vai passando, assim, tem vários robozinhos, assim. E cada um vai passando o filamento para ir fazendo o formato. E o último para passar o spray, para fechar, tanto que é light spray, né, o nome do tênis. E isso faz um tênis ficar muito leve, muito leve. Ele é bem elástico, assim, para colocar no pé. E eu usei, não usei esse, mas eu usei o outro da mesma versão, que é o Strike, que tem uma placa que, enfim, parece que não tem nada no pé.
1: Esse tem placa?
0: Esse não tem placa,
1: não tem
0: é mais para uma rodagem, assim, um treino.
1: Legal.
0: Treino de sábado.
1: Nossa, maravilhoso.
0: Eu só fiquei fã agora. Enfim, usei o outro Strike, usei. Eu sou meio dessas de maratona usar tênis novo.
1: Ah, você gosta?
0: Eu arrisco.
1: Mas vocês...
0: Eu arrisco.
2: É porque tem gente que acha um absurdo.
0: É um absurdo, né?
1: A gente mais escuta.
0: Eu
1: faço. Mas ela está aqui para Break the rules, quebrar as regras.
0: Pode dar certo, gente. Enfim, deu certo.
1: E Boston, você fez isso? Você testou um tênis?
0: Testei um tênis novo.
1: Sério? Você abriu na caixa, pegou e foi correr a maratona?
0: Peguei o Light Spray e o Strike, que é... Tem uma foto ali, tá, que é a outra versão desse aqui, com placa. E foi. E foi ótimo. Foi ótimo.
2: Mas você nunca tinha usado?
0: Não tinha usado.
2: Até o dia da corrida?
0: Até o dia da corrida.
1: Que é, agora ela é bem doida mesmo. Exatamente. Agora ela falou, acho que ela tá no top 1 aqui, né, vai.
2: Ô, louco, cara.
1: De loucura boa.
0: Eu confiei. Eu sei que é bom.
2: Essa aí eu acho que é inédita.
1: Inédita.
2: Nenhum convidado nunca tinha dito algo parecido.
1: Abriu da caixa, pegou e foi correr a maratona.
2: De 42 quilômetros.
1: E deu bom.
0: Não.
1: Qual o tempo mesmo?
0: 2 horas e 50 minutos.
1: Gente, deu muito bom.
0: Ai, gente, deu muito bom, né? Muito...
2: Mas é o seguinte, também vamos lá, né? Não é tudo assim, mil maravilhas. É. Aí você pega o tênis, na caixa, na hora, não, vou sair correndo com esse tênis aqui, porque vai dar bom. E não dá bom, o que que acontece?
0: Ah, eu vou chorando até o final, né? Não tem muito o que fazer.
1: Vai quebrar, vou quebrar.
0: É. Eu ia terminar mais em outro tempo, mas tudo bem.
2: É, porque pode acontecer, pô. Você claro. Não sabe andar com tênis, você começa
0: total,
2: a correr.
0: Total, não, gente, não recomendo fazer isso.
1: Sim.
0: Às vezes dá certo, mas por enquanto deu certo.
1: E Nicole, ser embaixadora hoje da On Running, o que que é? É receber produto, é testar lançamento? Porque é praticamente ali, é um sonho, né, para um atleta.
0: Ai, é óbvio. Como várias marcas, é receber os produtos, testar, falar sobre eles, até tua percepção para a própria ON, né? Ah, gostei, não gostei. Quando tem um lançamento, ali está divulgando. E é muito legal que eles são bem. Eles abraçam cada um da sua forma, né? Não tem um briefing, tem algo ali para falar, mas passa do seu jeito, do seu estilo, no meu caso, Nicole de ser, para falar sobre o produto. E tanto tem bastante eventos. Da marca... Ai, teve um que eu não participei, gente. Mas eu vou falar ele. Teve agora um da ON que era... Teve no Rio de Janeiro, que é de squads. Ou um squad race. Eu participei no passado desse. E é muito legal. São várias equipes. De 4 pessoas. Daí, enfim, vão tendo várias baterias. A equipe...
1: O revezamento ali.
0: Revezamento, isso. Desculpa, fugiu a palavra. Tipo, faz revezamentos e cada equipe vai passando. Vai tendo várias chaves. E a primeira que ganhasse, entre todas, a mais rápida, ia pra final aonde? Acho que era Los Angeles, gente. Acho que é Los Angeles.
1: Nossa, que delícia, que legal.
0: E é poder participar de eventos como esse.
1: E te motiva,
0: né? É, motiva muito pra treinar. Tá ali podendo, quem sabe, ser a pessoa que vai, o time que vai viajar.
1: Nossa,
0: e a ON apoia muito isso. Se eu tenho, por exemplo, aqui de Boston, falei aqui, pra Boston eles deram um suporte pra estar lá.
1: Excelente.
0: É muito legal. É muito...
2: Que tipo de suporte?
0: Suporte de passagem.
2: Deram tudo.
0: Deram tudo, entrando para esses eventos que eu falei que estava tendo lançamento, de estar lá, receber o tênis. É um... Dá um gás, assim, né? De tu tá correndo, pô.
1: Não, pô, que isso?
0: Quem não gosta?
1: Quem é que não quer, gente?
2: Quem vai negar?
1: É, alô, Rani, olha, corre TMC aqui pra você.
2: Mas o que você precisa? Você só precisa correr a menos de 3 horas na maratona.
1: É.
2: Isso aí é com você, tá?
1: Você se considera uma atleta... De performance, você não é uma atleta madura, é? Você se considera?
0: Eu acho que eu sou madura. Assim, é uma amadora com performance.
1: É.
0: É que eu penso em atleta, eu penso a galera
1: claro.
0: Ali, elite, que tá indo pra Olimpíada, né?
2: É, mas... você não. Você, como você disse logo no início, né? Você tem o seu trabalho.
0: É, exato.
2: Fora da corrida, enfim.
0: É, consigo conciliar o meu trabalho e a paixão, né? Que é correr e tá conseguindo. Ah, é performance também, né? Uma corredora de performance.
1: Viu,
0: é uma mistura, né?
1: É uma mistura.
2: Então vou mudar a pergunta.
0: Muda.
2: Você já teve vontade? Já teve algum momento da sua vida desejo de se tornar uma atleta?
0: Acho que sim. Sim. Tenho sim, quem sabe.
2: É, então.
0: Tem que estar, agora tem que estar mais... Eu já estou me esforçando, mas tem que estar mais ainda dedicada. Mais tempo, fisioterapia, treino de força, tudo certo. Aos pouquinhos estamos crescendo.
2: Porque ela não está distante. A Nicole não está distante,
1: tem,
2: cara.
1: Tem tempos muito bons.
2: É.
1: Para você ver como já tem marcas também acreditando no seu potencial. Uhum. Então, Não sei, já jogamos pro universo aqui, né?
3: Exato.
1: Vamos ver, jogamos pro universo. E treino?
0: A gente começa daqui a uns anos de novo. Vamos ver o que vai acontecer.
1: E Nicole, e treino? Todos os dias, 4 vezes por semana? Como se encaixa a musculação? Como é que é?
0: 4 vezes por semana corrida, certo, assim.
1: Bastante.
0: É. E musculação, eu tava fazendo 2, agora aumentando pra 3. Precisa treinar mais perna. Eu vi, depois de Boston eu falei, fui bem, mas dá pra fortalecer mais.
1: É, porque a musculação, ela vai determinar ali o seu condicionamento físico, né? Ter pernas fortes, não só pernas, panturrilha, core, né? Core, que Sim. é abdômen, glúteo, gente, vocês não sabem glúteo. Como... Glúteo como...
0: É paixão, né? Quer correr e tá conseguindo... Ah, é performance também, né? Uma corredora de performance.
1: Viu, eu sei.
0: É uma mistura, né?
1: É uma mistura.
3: Mas
1: é.
3: Então vou mudar a pergunta.
0: Muda.
3: Você já teve vontade, já teve algum momento da sua vida desejo de se tornar uma atleta?
0: Acho que sim. Sim. Tenho sim, quem sabe.
3: É, então.
0: Tem que estar, agora tem que estar mais, eu já estou me esforçando, mas tem que estar mais ainda dedicada. Mais tempo, fisioterapia, treino de força, tudo certo. Aos pouquinhos estamos crescendo.
3: Porque Nicole. Ela não está distante. A Nicole não está distante,
1: tem,
3: cara.
1: Tem tempos muito bons.
3: É.
1: Para você ver como já tem marcas também acreditando no seu potencial. Uhum. Então, não sei, já jogamos pro universo aqui, né?
3: Exato.
1: Já jogamos pro universo. E treino?
0: A gente começa daqui a uns anos de novo. Vamos ver o que vai acontecer.
1: E Nicole, e treino? Todos os dias, 4 vezes por semana? Como se encaixa a musculação? Como é que é?
0: 4 vezes por semana corrida, certo, assim.
1: Bastante.
0: É. E musculação, eu tava fazendo 2, agora aumentando pra 3. Precisa treinar mais perna. Eu vi, depois de Boston eu falei, fui bem, mas dá pra fortalecer mais.
1: É, porque a musculação, ela vai determinar ali o seu condicionamento físico, né? Ter pernas fortes, não só pernas, panturrilha, core, né? Core, que Sim. é abdômen, glúteo, gente, vocês não sabem glúteo. Como... Glúteo, como dói depois o glúteo, né? Quadril. Ou seja, tudo a gente precisa trabalhar ali, né? Pra, enfim, pra se desenvolver e pra evoluir cada dia mais na corrida.
0: Exato. É ficar mais forte pra corrida e também evitar a lesão, né? Que eu acho que é o medo de todo corredor.
1: Já teve alguma?
0: Agora de Boston, eu não tô com uma lesão, mas tô com uma dorzinha que eu nunca tive.
1: Aonde?
0: No glúteo.
1: No glúteo, no popô.
0: Exato. Mas estamos aí já vendo o que tem que fazer.
1: Fisioterapia.
0: Liberação.
1: É, nossa, e como dói, viu?
3: É, e por isso que é importante esse acompanhamento, né?
1: Exato. É, porque na fisioterapia a gente sofre, né, Nicole?
0: Sofre.
1: Nossa, a gente acha, ah, é tudo maravilhoso. Quando ele começa ali, ó, a apertar e não sei o quê.
3: Caraca.
1: Nossa, eu só xingo o meu fisioterapeuta. Eu tenho até dó. Eu peço até desculpas já pra quem está do meu lado. Eu falo, me desculpa, gente, é porque eu falo muito palavrão mesmo, mas é porque tá doendo muito. Sim. E tem que soltar, é importante. Fazer a botinha. A botinha é boa, né?
0: A bota é boa, dá uma relaxada.
1: Delícia, a botinha.
0: Fico mesmo. Nossa,
1: treme tudo ali, é ótimo.
3: Fisioterapia é um lugar muito louco, né? Porque você dói pra cacete quando você tá lá fazendo, né, a fisioterapia e depois ele some. Some.
0: Mágica, né?
3: É, parece magia. De repente some toda aquela dor que você tava sentindo. Uhum. Porra, mas precisa arrebentar com a gente pra sumir a dor? Né?
0: Você foi lá, arrebentou no treino, agora tem que arrebentar.
3: É um preço alto.
1: É um preço alto, mas é importante, né? E a gente percebe também o quanto é legal a gente ter a disciplina. Porque a disciplina não é você só sair correndo, acordar às 5 horas da manhã. Mas a disciplina com o seu corpo é você ir pra academia, vai fazer musculação, condicionamento. Se for preciso fazer, é bom que faça fisioterapia. A disciplina, eu sempre falo aqui, né, Nicole? Eu entendi o real significado da disciplina no ciclo da maratona. Que é você dizer não às sextas-feiras para você sair, porque você precisa, gente, dormir cedo, 8 horas, Sim. 9 horas na cama numa sexta-feira. Só que não é uma sexta-feira, é num ciclo de 4 meses, de 5 meses. Né? Então, quando eu vejo lá meu marido tomando uma tacinha de vinho, abrindo uma cervejinha gelada, eu digo... Não, obrigada. Porque eu sou dessas, eu sou muito determinada, porque eu sei que eu quero correr bem. E é isso que eu vou fazer. Você lembra que na última maratona, eu só fiz 2, né? Então, a minha última em Buenos Aires. É só duas. Em Buenos Aires, eu tive vontade de fazer número 2. Quilômetro 30.
0: Ai.
1: E aí começou a minha barriga, e eu falei, não tô acreditando. Não, eu vou conseguir. Mas não consegui. Tive que parar no banheirinho químico. Eu estava com papel higiênico no bolso? Não. Tinha papel higiênico no bolso no banheiro químico? Não. Como eu fiz? Só Deus sabe, gente. Como é que eu fiz?
0: Só Deus sabe.
1: Só Deus sabe. Só ele
0: tem informação.
1: Mas só ele tem essa informação. Não querem saber.
3: Também ótimo. Ninguém quer saber.
1: Mas você sabe que no momento a gente não pensa em nada. A gente tá tão adrenado. Tá tão louco. Que, meu, você vai lá, fez, acabou, você saiu e começou a correr. Só depois eu imaginei. Gente, me deu dor de barriga no meio. Que loucura. Você não pensa nada, né?
0: Não.
1: Que doideira. Então, por isso que eu falo, agora eu trabalhei melhor com a minha nutricionista. O que que eu fiz de errado para que na minha segunda maratona isso não acontecesse? Porque algo de errado aconteceu. Foi o que eu comi antes, foi durante a semana, ingeri leite, gordura, fritura. Alguma coisa aconteceu. E aí a disciplina. É isso que eu falo, Nicole. Você é bem disciplinada em relação a isso?
0: Ah, quando eu tenho foco para uma prova, sim. Depois que passa, eu dou um mesinho ali que eu fico meio...
1: Ah, eu também.
0: Ah, calma, posso ali beber alguma coisa, que eu gosto de um drink, alguma coisa fora, eu não treinar tão forte. Mas quando eu tô em ciclo...
1: Mas no ciclo você é bem disciplinada.
0: Sim, eu sou chata. Eu fico assim, dormir na hora, não comer algo fora.
1: Você conversou bastante, falou, né, da sua namorada, da Eduarda e tudo mais... A Eduarda, ela corre contigo de vez em quando?
3: Isso que eu queria saber também, porque a companhia é fundamental nessa
0: hora,
3: né?
0: Ela, a paixão dela não é corrida, né? Ela gosta, acho que, mais de bike. Mas ela corre sim. Quando tem um treino assim um pouco mais leve, ela vem. Quando não é leve, ou ela sabe que eu vou ter que fazer força, ela vai de bicicleta.
1: Ah,
0: e fica.
1: Justo.
0: E fica, vai. É tu que quis isso, nossa. Eu fico lá, fi. E ela fica acelerando na de Porto Alegre. É bom que o percurso em volta não é, tem bastante torcida, mas não tem bloqueando assim, a via. E ela foi de bicicleta por vários quilômetros. E foi muito bom porque ela via que alguma hora parecia que dava... Acho que meu rosto mostrava, tô cansada. E ela, não, vai, é mental, não sei o quê. E dava uma força durante o percurso.
1: Que irado, todo. Então ela conseguiu te acompanhar
0: conseguiu
1: ali
0: em vários
1: na bike,
0: percursos.
1: Em vários percursos, vários caminhos ali. Incrível. Inclusive, eu já vi navegando ali no seu Instagram, Nicole, você correndo com o seu cachorro, o Bold, nas costas.
3: Como
1: é
3: assim?
1: Isso?
0: É, né? A gente faz de tudo. Ai, é que assim, o Bold adora correr. Foi
1: assim?
0: Uma corridinha. É que assim, o Bold gosta de correr, mas ele tem um focinho achatado, que ele é um bulldog francês, não dá pra correr quilômetros com ele, né? Daí, às vezes, a gente corre, pega, coloca ali no, na mochila, ou se a Duda tá de bike, aí ela te coloca na bike. Mas ele adora correr.
1: Inclusive, para quem está nos acompanhando no YouTube, a gente vai colocar uma foto da Duda, né? Olha aí,
0: olha aí.
1: Correndo, a namorada da Nicole, correndo com o Bold. Olha que fofo.
0: A duplinha.
1: A duplinha, olha aí. Duda e o Bold, então,
3: porque
1: correndo.
3: Porque a Duda, ela corre distâncias mais curtas, é isso?
0: Ela curte mais curta, é. Maratona um dia que... Eu falei pra ela, vamos maratona?
3: Não, eu me identifico. Duda,
0: quem
3: eu
0: sabe?
3: Me identifico com você, é isso aí.
0: Ela gosta do pó.
3: Mais curtas, é isso, Duda. Me identifico total, é isso aí.
1: O pó, tomar uma cervejinha gelada.
3: É isso.
1: Comer um pastelzinho na feira.
3: São 5 quilômetros e o pós é da hora.
0: É bom.
1: O pós realmente é muito
0: mas
1: bom.
0: É ótimo, eu também gosto do pós.
1: Eu também. Assim como você ficou, né, um tempinho sem fazer nada, gente, eu fiquei quase 2 meses sem correr. Sério mesmo. Porque eu fiquei tão, assim, tão desgastante. Tão... E eu nem imaginei fazer outra maratona. Eu falei, não vou fazer mais. Aí depois, né, passa um tempinho e a gente muda de ideia. Mas é bom porque o nosso corpo, imagina, ciclo de 30 quilômetros, é muito tempo correndo, a gente faz várias meias maratonas, tipo assim, num sábado qualquer, 21, 25, 28, o tempo inteiro, Nicole.
0: E tu mentalmente pensa, sábado de novo tem lá 30 quilômetros, por vários meses.
1: Por vários meses, então é desgastante.
0: E como você falou, a alimentação também tem que estar... Tá legal ali, óbvio. Tá regrada, às vezes a gente sai um pouco, mas o máximo possível tá se alimentando bem. Eu tinha uma coisa que eu não comia tanto carboidrato. Minha Nutri pegou na minha orelha, você precisa de energia. Você tem que comer carboidrato, aprendi a comer certinho nesse ciclo.
1: Eu era um pouco noiada em relação a isso
0: Sim.
1: também. Não sei se você era. Eu era
0: na época. Ah, eu era, sim.
1: Eu também. Eu falei, cara, sim. Eu vou comer carboidrato pra caramba, vou engordar, eu não quero engordar. E não precisava umas noias assim. Mas depois eu entendi, gente.
2: Vocês correm tanto.
1: É isso.
0: É, eu aprendi, né? Eu, quando eu tava treinando sem comer tanto, eu fiquei, tava podre depois, não conseguia fazer nada.
1: Exatamente.
0: Eu comecei a comer e mudou tudo.
1: Olha, no, numa sexta-feira que antecede um longão, Galvão, eu como 2 pães de manhã, tem lanche à tarde, no almoço é macarrão, à noite é macarrão. Então você imagina, 4 fatias de, né, de pão, macarrão no almoço,
2: só que
1: macarrão.
2: No sábado, vai tudo embora.
1: Exato. Sábado vai tudo embora e você precisa dessa energia. É muito tempo. Sem contar que, no, pelo menos eu, como uma fatia de pão com uma geleinha também.
0: Sim.
1: Antes da corrida no sábado. Que é muito bom, você precisa correr. Não, precisa gastar essa energia, que é muito tempo. O que você come antes dessa corrida?
2: Não.
1: Vai! Eu fiquei curiosa agora.
2: Não como nada.
1: Eu
2: não.
1: Quero saber, você vai jejum?
2: Não, não.
1: Cafezinho?
2: Eu quando eu vou correr assim, 5 km, eu só como fruta de manhã.
1: É, uma maçãzinha?
2: É,
1: bananinha?
2: Maçã, banana. Às vezes uma torrada assim com geleia.
1: Esse é o melhor.
2: Às vezes. Mas eu faço tudo errado, Mimi. Eu não sou exemplo. Não.
0: Adorei.
2: Eu faço tudo errado.
1: Ele,
2: pô,
1: também é break the rules. Né? É. Quebra as regras.
2: É isso. Então não serve como referência.
1: Não serve.
2: Vamos ouvir a Nicole.
0: Eu tô quebrando umas regras também. Eu não sei.
1: Ô, Nicole, pra gente terminar, olha só. Vamos só, última perguntinha.
0: Ah.
1: É o nosso saquinho. Olha, o olho dela já abriu. O que é isso?
0: Tem esse saco.
1: A nossa pergunta saideira do programa.
2: O saquinho do Pace.
1: É, o saquinho do Pace. Vai ter uma perguntinha aí pra você responder. Vamos ver. Qual que é essa pergunta aí?
0: Ai.
1: Consegue? Vamos lá. Vamos ver. Qual que é?
0: Tá, complete a frase. Eu nunca...
1: Tá, eu nunca...
0: Meu Deus!
2: Não, mas completa a primeira frase do que você nunca
1: eu
2: fez.
1: Nunca... O quê?
0: Ai, que eu não vou falar coisas chatas, né? Ai, nunca fiz maratona de Tóquio, deixa eu ver.
1: Ela quer pensar em algo criativo, é isso?
2: É.
0: É. Aí eu falo, eu nunca corri com tênis novo, mas eu fiz isso, né?
1: Correu já.
0: Eu nunca corri uma maratona com o tênis que eu já usei, então.
1: Ah, essa foi boa. Tá.
2: Boa, boa.
1: E a próxima é?
0: Ai, eu sempre...
1: Sempre...
0: Ai, essa é a mais complexa, mas eu sempre em prova, na metade da prova... Da metade da distância, eu penso que eu tô recém começando a prova.
1: É uma boa estratégia.
2: É.
0: É, eu tento esquecer tudo que eu fiz. Então eu sempre faço isso.
1: Tá, uma boa estratégia.
0: Ninguém sabe, mas eu. Ai. Você falou sobre, né, ter um piriri no meio da prova, né? Ninguém sabe, mas eu já tive.
1: Ah, olha aí.
0: É,
2: pode acontecer.
0: Acho que muita gente tem, mas
1: ninguém conta.
0: Não falamos,
1: né?
0: Acabei de contar, vai ficar registrado aí, né, gente?
1: E a última?
0: Se eu pudesse, eu...
1: Ah, essa daí a gente já sabe, a gente jogou pro universo,
0: ah,
1: não?
0: Ah, eu ia falar, era viver de corrida.
2: Aí, aê, bacana.
0: Vamos lá, ó. Vamos ver, esse papel foi bom.
1: Ai, Nicole, muito obrigada, adorei. Sua história também é de muita superação, de muita inspiração. E continue quebrando muitas regras, continue indo para os outros caminhos, né? Seguindo outros fluxos, porque tá dando certo.
0: Tá dando, né? É. Tá dando. Mas
2: vai
0: obrigada.
2: Dar. Vai ainda dar muito mais certo. Parabéns, Nicole.
0: Obrigada. Obrigada também pelo convite. Foi ótimo.
1: Ai,
0: foi ótimo.
1: Maravilhoso. Parceiro.
2: Valeu, Mimi.
1: Valeu, Galvão. Obrigada. É, quem sabe um dia aí vamos correr 5 km together.
2: Cinquinho together, eu garanto.
1: É isso. Cinquinho. A todos vocês que nos acompanharam no Corre TMC, muito obrigada, continue seguindo a gente aí nas redes sociais, TMC Esportes, e um beijo, fui, porque eu sempre tô no corre. Tchau.
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1: O presidente Lula recebeu o presidente da Coreia do Sul e assinou 5 acordos de cooperação nas áreas de tecnologia, energia, setor espacial, educação e esporte. Os dois países também avançaram nas negociações de um acordo comercial entre o Mercosul e a Coreia do Sul.

O governo brasileiro busca ampliar mercados na Ásia e reduzir os impactos das tarifas impostas pelos Estados Unidos sobre produtos brasileiros. O Tribunal Superior Eleitoral marcou para 17 de agosto uma reunião com embaixadores e observadores internacionais para apresentar o funcionamento das urnas eletrônicas e o sistema eleitoral brasileiro. A iniciativa ocorre após declarações de Flávio Bolsonaro sobre as urnas. O TSE reafirma que o sistema é seguro, nega qualquer ligação com a empresa Smartmatic e informa que as eleições de outubro serão acompanhadas por missões internacionais de observação. Partido Novo oficializou a candidatura de Romeu Zema à presidência da República durante convenção realizada em Brasília. O ex-governador de Minas Gerais, Zema, disputará a presidência pela primeira vez. O partido ainda não definiu o candidato a vice-presidente, que será anunciado até o registro da chapa no Tribunal Superior Eleitoral. E a Justiça de São Paulo decretou a prisão preventiva do motorista Guofan Huang, que de 53 anos, suspeito de atropelar e matar um coletor de lixo na capital paulista. Segundo a polícia, o motorista estava embriagado, fugiu após o acidente e foi preso em flagrante. O caso é investigado como homicídio doloso quando há intenção ou risco assumido de matar. No noticiário internacional, o presidente Lula reagiu com ironia ao ser questionado sobre as críticas feitas pelo presidente da Argentina, Javier Milei. Ao ouvir o nome do argentino, respondeu, abre aspas, quem é esse cara? Fecha aspas, e não comentou sobre o assunto. A fala ocorre após Milei participar do lançamento da candidatura de Flávio Bolsonaro e criticar o governo brasileiro. Em resposta, o Itamaraty convocou os embaixadores dos dois países para consulta. O governo de Donald Trump pediu à Suprema Corte dos Estados Unidos novas regras para limitar o voto por correspondência antes das eleições de meio de mandato. A medida prevê um cadastro federal dos eleitores autorizados a votar pelo correio e exige comprovação de cidadania. Estados americanos contestam a mudança e afirmam que a definição das regras eleitorais cabe ao Congresso e aos governos locais. E uma menina de 12 anos foi resgatada pela polícia no aeroporto de Lisboa após ser prometida em casamento para quitar uma dívida da família. Uma mulher de 45 anos foi presa suspeita de tráfico de pessoas. Segundo a vítima, ela seria levada para a França e entregue a um homem como forma de pagamento. As autoridades investigam uma possível rede internacional. Vamos à previsão do tempo para todo o país nesta terça-feira. Em Curitiba, o dia é de sol, não chove. Máximas de 27 e mínimas de 14 graus. Já em São Paulo, a terça-feira é ensolarada, não chove. Máximas de 29 e mínimas de 14 graus. No Rio de Janeiro, o dia é perfeito para quem gosta de pegar uma praia, viu? Sol o tempo todo, não chove. Máximas de 33 e mínimas de 17 graus. Em Belo Horizonte, o dia é de sol com nuvens, máximas de 28 e mínimas de 15 graus. Em Brasília, o dia começa com sol, nuvens vão aparecendo à tarde, mas não chove, máximas de 28 e mínimas de 14 graus. E para finalizar, em Recife, o sol aparece entre nuvens e tem chuva passageira durante o dia, máximas de 30 e mínimas de 22 graus. 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
1: Pra você que tá sintonizado na TMC. 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Seja muito bem-vindo ao Sobremesa, o seu programa favorito. Comigo, Lucas Salles, e também com ela, Mini Ruth.
2: Vamos nessa, então. Começando mais uma semana com tudo. Uma semana maravilinda, maravigold, né? Batista, não. Calma, cadê o Batista?
3: Pelo amor de Deus, já começou com esse linguajar tão chato.
1: Gente, pra você que está nos ouvindo com seu ouvido, o Marcelo Batista não está aqui na nossa bancada. Mas ele está trabalhando. Tá pensando o quê? Batista está nas ruas fazendo uma pesquisa. Sim, ele está entrevistando a galera e fazendo uma única pergunta. E você vai saber a resposta daqui a pouquinho. A pergunta é: quem deve ganhar mais? O homem ou a mulher? Ele está nas ruas e a gente vai trazer a resposta do povo no nosso novo quadro, O Povo Fala Mesmo.
2: Olha só que chique, rapaz.
1: Viu? A gente agora tá nas ruas também.
2: Tamo chique demais.
1: Tamo subindo de degrau em degrau. Daqui a pouquinho tamo chegando aí na diretoria.
2: Olha só.
1: Tomara. 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E é claro, se você está ouvindo no rádio, no radinho do carro, aumenta o som, porque agora começa a sua parte favorita, o seu programa favorito é o Sobremesa. E você pode participar do nosso programinha de meu Deus através da nossa enquete do dia. Vou lançar o WhatsApp, hein? Anota aí: 011 97221 1001. Manda pra gente. E a pergunta de hoje é...
2: é o seguinte: a IA tá chegando com força em todas as regiões,
1: a, né? Inteligência artificial, né?
2: Exatamente. Mas qual é aquela função que você faz no seu emprego que ela não consegue fazer de jeito nenhum,
1: hein? Ah, é fazer besteira. A IA não faz. Eu faço.
2: Aturar o Lucas e o Batista também não vai conseguir, viu?
1: A IA vai pedir, como é que é? É, tem um termo pra isso, é...
2: insalubridade.
1: Insalubridade. É quando você trabalha com um trabalho ruim, perigoso. E você, Mini Ruth, o que é que a IA não consegue fazer de jeito nenhum?
2: Ah, não consegue aturar vocês, eu acho. Não consegue roubar a fruta da geladeira também. Não que eu tenha feito isso. Isso, mas...
1: bom, eu não sei você, mas eu roubei um pedacinho do bolo aqui na TMC. Uma delícia. Ai, bom, eu quero saber de você qual a função que a IA nunca vai conseguir fazer no seu trabalho. Qual é a função que a inteligência artificial não vai conseguir fazer? Manda pra gente no 011 97221 1001. Muito bom. Agora, amigos, vamos à parte que realmente importa. Porque aqui no nosso programinha de meu Deus, todo dia nós recebemos um convidado de honra. E hoje não vai ser diferente. Hoje o nosso convidado é mais do que de honra. Ele trabalha com a voz, com a sua imagem, e é um dos mais talentosos dubladores do Brasil, quiçá do mundo. Ele faz a voz do Sullivan, de Monstros S.A., também a voz do Shrek, do Pumba, do Zé Carubu e também do Dr. Raldo, de Volta para o Futuro. Ele está há mais de 35 anos na carreira e hoje é diretor, ator, narrador e tudo que ele faz muito bem. Senhoras e senhores, vamos receber ele, Mauro Ramos!
4: Olá, minha gente, olá, um prazer. Deixa eu pegar e fazer o meu prefixo, que os fãs adoram esse prefixo, então eu sou obrigado a fazer em toda e qualquer entrevista. Oi, eu sou Mauro Ramos, e se erramos, voltamos e consertamos. O único ator dublador do Brasil com o slogan rimado.
1: Aê! Senhoras e senhores, se você ainda não segue, siga agora o arroba Mauro Ramos Dublagem. E quando eu digo que ele é uma voz, acho que talvez um dos mais talentosos, não é pra puxar saco, não. O Mauro tá nisso há 35 anos e todo filme que você já viu e que te marcou, com certeza, tem a voz de Mauro Ramos. Como eu disse anteriormente, do Pumba, do Shrek. Cara, é muito incrível isso. E a gente vai bater um papo com ele. Então, a nossa primeira pergunta, Mauro, pra não ser diferente dos outros, dos demais, qual é a sua sobremesa favorita?
4: Ah, meu Deus, quando eu podia comer sobremesa? Eu sou diabético. É, mas, antigamente... e hoje em dia, com a memória emotiva que eu tenho, é doce de leite. Eu sou neto de mineiro, então, doce de leite, doce de mamão verde, Até doce de giló eu já comia.
3: Doce de giló eu não sabia.
4: Doce de giló leva uma semana pra fazer, por isso é que ninguém mais faz lá. Mas é uma delícia.
1: Não tem paciência. Fome não. Até tem, mas paciência, não tem.
4: Ninguém mais tem.
2: E qual seria a sobremesa favorita do Shrek?
4: Do Shrek? Meleca.
1: Boa. Inclusive, Shrek agora é pai de 3 crianças, tá sabendo disso?
2: É verdade.
4: Adolescentes,
1: inclusive. 3 adolescentes. O novo filme Shrek 5 vem aos cinemas em 2027. Já dublou, Mauro?
4: Não.
1: Tá ansioso pra dublar? Obviamente, né?
4: Sim, claro. Mas principalmente pra ganhar o cachê no final do mês. Eu tenho que pagar meus boletos, companheiro.
1: É por isso que você trabalha, pra ganhar dinheiro?
4: É, pra me sustentar.
1: E o fato de ser dublador foi só um acaso, não era uma coisa que você queria?
4: Assim, desde criança, artista. Não. Eu ficava fazendo as coisas e depois, quando eu cheguei aos 60 anos, que é a idade em que a gente começa a rever a nossa vida, né? Porque a finitude vai chegando, e eu vi que a vida foi me empurrando para fazer a dublagem, para ser um artista de voz. Porque, por exemplo, eu lia para meus irmãos quando eles não sabiam ler. E eu fui o primeiro a saber ler e escrever lá em casa. E aí eu ficava lendo livrinhos e historinhas em quadrinhos, fazendo vozes e tal, para os meus irmãos. E depois fazia teatrinho para os colegas da vila onde eu morava, lá em Vila Valqueira, no Rio. E ficava fazendo teatrinho com os bonecos na janela do meu quarto. Então a vida foi me levando a ser um dublador, né? A ser um ator. Eu sou ator há 47 anos e há 37 anos eu sou dublador, que apareceu assim. Eu trabalhava em rádio lá no Rio de Janeiro, na Super Rádio Tupi, fazia parte do elenco de radioatores da Patrulha da Cidade e também da emissora. E aí apareceu para cobrir as férias de um colega, um dos diretores da Herbete Richards, que era o Mário Monjardim Filho, Monja.
1: Nossa, né?
4: Fazia a voz do Pernalonga, do Salsicha. Sim. E aí ele me chamou 3 vezes para ver a dublagem. Na terceira eu fiz um teste num desenho que ele estava dirigindo. Eu achei que foi uma porcaria, mas ele me pegou pelo braço e me levou ao superintendente, que era o Ronaldo Richard, filho do Herbert Richard, e falou: ah, pode contratar o menino aí, vai, contrata ele, que é bom, ele é bom.
1: Quando está predestinado, não há o que você possa fazer, nem que você não queira trabalhar com isto, o mundo vai dando um jeitinho.
4: Vai.
1: E no caso foi o Mário Monjardim, que foi um grande
4: ele dublador. Ele colocou na dublagem um monte de gente. Niso Neto, eu e outras pessoas.
1: Bom, e colocou você a oportunidade de dublar um dos personagens mais icônicos do mundo, que é o Pumba. Que, como disse o seu amigo Orlando Drummond, ele é o seu Scooby-Doo, ele te persegue pela vida inteira, o Pumba, não?
4: Isso,
1: então, exatamente. Pra não ser diferente, eu gostaria que você desse uma boa tarde especial aos nossos ouvintes aqui da TMC com a voz do Pumba. Se não for lhe incomodar, é claro, a gente paga o loop, tá? Loop
2: que é loop?
1: Loop é o que é pago aos dubladores. Cada vez que eles dublam um anel, eles dublam por hora. Então, a cada 20 segundos, vão lá e paga se é um dublador, entendeu?
4: É, o loop é um outro nome de anel. Loop é no Rio de Janeiro, anel aqui em São Paulo, e cada 20 segundos é que equivale a um loop. Cada 20 loops forma uma hora, que é a primeira hora indivisível. Então a gente recebe sempre a primeira hora.
1: Tá vendo? Você acha que trabalho de dublador é fácil? Tem que trabalhar de 20 segundos pra ganhar um dinheirinho.
4: Exato.
1: Né?
4: Não é fácil, e tem 3 minutos pra dublar.
1: Tá vendo?
2: Só 3?
4: 3 minutos pra dublar aqueles 20 segundos.
2: Meu Deus do céu.
4: É, não é fácil não, minha filha.
2: E se passa dos 3 minutos, o que acontece?
4: Aí não, vai não ter que pagar mais meia hora.
2: Eita.
1: Aí ninguém quer, né? É. Ninguém quer pagar um bom trabalhador pra trabalhar. Então, por favor, Mauro Ramos, como Pumba, para os ouvintes da TMC.
5: Alô, ouvintes da TMC, aqui é o Pumba. Um grande abraço e boa tarde. Hakuna Matata.
1: Eu confesso que isso foi mais pra satisfazer minha alma, minha criança interior, do que qualquer outra coisa.
2: Mas na hora que ele chegou, eu já vi o Pumba, porque você tem uma voz muito marcante, né? Alguns dubladores, eles mudam o timbre, a voz, mas você é o Pumba e o Shrek.
4: É, ué, isso é você que está dizendo, então não tem que ver.
1: Ô Mauro, ela fez um bom link agora, porque eu parei pra perceber, mas os seus personagens, eles são sempre quase do mesmo estereótipo. Eles são gordinhos, rechonchudos, broncos, grandes. Você acha que você tem um talento pra dublar gordo?
4: É, eu acho isso estranho, né? Voz de gordo, eu acho uma coisa...

0: gordo, gordo, negão e careca, entendeu? E outra coisa, era monstro.
1: Monstro, é?
0: Eu e o falecido Paulo Flores, que fez a voz do Mufasa no filme, lá no desenho, fomos uma série japonesa que tinha lá sendo gravada, e nos chamavam para fazer só os monstros da série. Então eles faziam assim, num capítulo era eu o monstro, no outro era o Paulo. No outro era eu, no outro era o Paulo. Então nós ficamos assim uns 6 meses, ganhando, fazendo com essa diretora, Ângela Bonatti, só fazendo monstro. E eu dizia, mas por que só monstro? Ela dizia, porque vocês fazem e tem credibilidade, porque o monstro de vocês, vocês fazem, não fazem como os outros que acham ridículo. Aí eu falei, opa, então vamos aproveitar e ganhar esse dinheirinho.
1: Tá vendo? Estamos falando com o ator, dublador Mauro Ramos, que faz a voz de personagens célebres. Ele tava falando aqui que dublou monstros, e eu acho que o monstro mais famoso é o Sullivan, de Monstros S.A.
0: Sim.
1: Numa época que a gente já tinha Star Talent, que é o nome que se dá a pessoas muito famosas que são convidadas para dublar um filme.
0: Isso.
1: E o que me faz lembrar também, Mauro Ramos, que você chegou na frente de um outro Star Talent, o Bussunda. Antes do Bussunda dublar o Shrek, parece-me que Mauro Ramos foi cotado primeiro. Você pode me lembrar dessa história, por favor?
0: Sim, foi. Eu fiz o filme, dublei o filme, porque eu fui escolhido lá pelo pessoal dos Estados Unidos, da DreamWorks.
1: Antes do Bussunda, você
0: dublou o filme? Sim, gravei o filme todo e recebi o cachê no final do mês, numa boa. Só que no outro mês, aí eu descobri que o pessoal da distribuidora aqui no Brasil resolveu colocar o Bussunda para fazer o personagem, porque o Bussunda ia vender o personagem. Naquela época, ninguém sabia se ia dar ou não certo aquele desenho, né, aquela animação. E aí, mas ele estava muito fisicamente parecido com ele, entendeu? Com o personagem. Ele estava careca na ocasião, e ele era gordo. Eu trabalhei com eles lá, o Cacete Planeta, durante muitos anos. A gente se encontrava pelo menos uma vez por ano. E quando não ia gravar com eles, eu e Márcio Simões fazendo Fucker Sucker. Então, eu fiz, mas depois eu fiquei sabendo que ele é que tinha sido escolhido para vender o filme. Eu fiquei sem falar sobre isso durante um bom tempo. Porque, para mim, é o seguinte, é um velho ditado que diz, o que é combinado não sai caro, né? Então, era só me dizer, olha, você vai fazer só um guia para fulano. Aí eu ia dizer para eles, ah, legal, quanto que ele está ganhando? Porque eu quero ganhar 50% do cachê dele, porque eu vou fazer metade do trabalho para ele.
2: Mas... E você teria topado, se soubesse
0: antes? Se eu ganhasse metade do cachê dele, porque pelo que eu soube, ele estava ganhando em dólar.
1: Star Talent, quando hoje em dia, quando eles são contratados, eles ganham muito, Mini Root. Ganha assim.
0: Porque eles utilizam a imagem deles para vender o produto. Então eles vão fazer propaganda, vão aparecer na televisão, no rádio, em revista, essas coisas todas.
1: Eu ouvi de um ator que fez Star Talent para um filme que ele ganhou 80 mil reais.
2: Ô, louco!
1: Por Deus, juro. Isso é muito surreal, né, Mauro? Porque você que dubla todo dia, o Maurinho Ramos pega a carteirinha dele, bota no bolso, o celular no outro, vai lá, pega o ônibusinho dele, chega no estúdio pra dublar, prepara a voz, faz tudo certinho e ganha nada, não ganha nem 1% desse valor.
2: Aí não
1: é,
2: dá,
1: mentira,
2: né?
1: É verdade, Mauro?
0: É verdade, sim. 100 e poucos reais é o que a gente ganha por hora. E essa hora equivale a 20 pedacinhos, lupos. 20 lupos ou 20 anéis.
2: Então a profissão é mais por amor do que por dinheiro.
0: Depois de um tempo, passa, se você se destaca em alguma coisa, passa a ser essencialmente para você viver. Porque é um dos nichos do ator em que ele tem uma relativa segurança financeira, no sentido que vai ter sempre trabalho, se ele for um bom profissional e for uma pessoa funcional para o sistema. Então, no teatro você fica sempre à beira do, ah, meu Deus, o que eu vou fazer agora, depois disso? Acabou a peça, se tiver uma emendada, ok, maravilha. Ó, tem um filme, ok, maravilha. Mas e quando acaba, se não tiver nada, como é que faz? Na dublagem... Você, nas

0: vacas magras, pelo menos você pode pagar as suas contas.
1: Pelo menos dá pra se divertir um pouquinho, Mauro. Convenhamos, assim, dublando dá pra se divertir ou não.
0: Se a pessoa tem pendor pra isso e ela compra a brincadeira da dublagem, aí se diverte.
1: É o que você faz?
0: Normalmente. Isso. Principalmente animação, comédia, entendeu? Eu gosto e eu faço, acabo fazendo com que o técnico de captação e o diretor ou a diretora fiquem rindo junto comigo, porque eu fico ali e curto o que eu tô fazendo.
2: E né? Falando em diversão, o Shrek é um dos personagens mais cômicos, né? Principalmente. Sim. De desenho. Vocês dubladores têm também essa técnica de piada ou vocês só vão seguindo alguma ferramenta da dublagem?
0: Hoje em dia, os clientes, eles não querem deixar a gente fazer o nosso trabalho como a gente fazia, que é tornar uma versão brasileira, né? A gente utilizar expressões e a gente utilizar determinadas palavras que têm a ver com o público brasileiro. Ah, mas eu faço o que eu posso, né? Se de repente aparece alguma coisa... Não sei se vocês notaram, mas o Shrek é sempre o chamado ator no teatro, principalmente o vaudeville, de escada.
1: Sim.
0: O Sully também é o escada. O comediante, o engraçado, é o Wazowski, é o burro.
1: Total.
0: Entendeu? Então, o que a gente faz é preparar para que a piada do colega fique legal e seja, como diz a expressão teatral, seja um tiro com a plateia.
1: Que delícia! E olha, a gente está aqui falando com ele, o Mauro Ramos, que é dublador, ator, há mais de 35 anos, tem muita história. Eu gostaria de tirar uma dúvida minha, pessoal, porque me disseram que lá atrás você podia fazer o que quisesse na dublagem.
2: Aê?
1: Porque os estúdios, quem contrata a distribuidora, quem contrata o estúdio para dublar, falava, vai lá, dubla aí. E aí os dubladores falavam, eu quero fazer essa voz, eu quero botar esse sotaque, eu quero mudar isso. É verdade, Mauro? Você chegava a se divertir com isso ou não?
0: Não, quando eu era diretor, eu fui numa época que quase no final de como os diretores eram tratados com muita dignidade, né? A gente também, em contrapartida, fazia muito trabalho, né? A responsabilidade era enorme. Esse tipo de coisa não acontecia. O que hoje em dia acontece é que o cliente não quer que a gente utilize expressões que sejam nacionais, que a gente tem que ser uma espécie de tradução adaptada.
1: Que loucura.
0: E aí eu fico lembrando sempre dos produtos que deram certo por causa da dublagem, né? Muitos colegas, e eu também, cito, por exemplo, As Branquelas. Ela só fez esse sucesso absurdo no Brasil por causa da dublagem, né? Porque lá nos Estados Unidos, até os caras que fizeram o filme ficaram assim, mas, pô, fazer um 2 agora não faz sentido. Pô, foi uma coisa que a gente tentou ganhar dinheiro. Entendeu? E tem uma animação chamada Deu a Louca na Chapeuzinho, que era considerado uma animação B, né? Que era só para preencher DVD e programação de streaming. Que virou um clássico cult que tem uma porranca, desculpe o termo, uma porranca de memes na internet. Com trechos dos filmes.
1: Não, é um clássico, assim, faz parte, entendeu? Da cultura pop.
0: Então, é deixar a gente fazer o nosso trabalho. Quando a gente faz, aí é uma maravilha, porque a gente consegue, graças a Deus, a receptividade do público. E quanto mais receptivo for o público para aquele produto, mais o cara fatura.
1: É isso.
0: Mas o raciocínio deles não é esse, entendeu?
1: Alô, destraboidoras de filmes, por favor, ouçam quem trabalha com isso há mais de 35 anos. Você aí que tá de terninho e gravata, que decide qual estúdio contratar, você acha que você sabe? Você não sabe de nada. Quem sabe é quem tá 35 anos dublando.
2: Exatamente.
1: Quem é o responsável por fazer o filme dar certo no Brasil. Até porque você acha que o filme funciona porque é legendado. No Brasil, amigo? Claro que não. Inclusive, a maior parte dos filmes de animação fazem questão de só virem como dublados porque sabe que é muito melhor a experiência. Você já viu algum filme de animação legendado? Já viu, Minigut?
2: Não, porque não funciona.
1: Não funciona. Todo mundo sabe que filme de animação tem que ser dublado, como, por exemplo, Monstros S.A., que eu particularmente amo e acho que é um dos teus melhores bonecos, que é uma expressão que é usada na dublagem, que é o personagem do Mauro, ele quem dubla. Só o Mauro pode dublar. Não vai me botar outra voz, que senão perde o público, hein, galera? Sullivan do Monstros S.A. Você poderia dar uma palhinha só para um pessoal aí de casa? Só mandar um oi, galera. Estamos ouvindo aqui a TMC, só para...
0: Oi, queridos. É a hora de eu embostar a minha voz para fazer o Sullivan. Um grande abraço para todos vocês. Bum!
2: Quietinho! Ai, gente, não tô realizada.
1: Mauro, eu peço desculpas. Eu não sei se isso te incomoda em algum canto.
0: Não, tudo bem. O grande problema para mim é se eu tiver que fazer trechos do filme.
1: Claro, não.
0: Com aquela voz. Entendeu? Porque a gente assina contrato e, para poder reproduzir trechos do filme com a voz, a gente tem que pedir permissão à distribuidora. E se a gente não pede, eles descobrem e eu tô ferrado porque eu preciso ganhar minha vida.
1: É. Né? Jamais colocaremos você numa situação de risco, inclusive situações que eu gostaria de saber. Em algum momento você já teve que dublar um filme ou série que você falou, isso aqui é uma porcaria?
0: Várias vezes. Diversas vezes. Tem muito material que a gente dubla, mas eu não... Senhor, eu estou falando aqui de uma forma que não é depreciativa porque eu faço, hein? Por favor. Mas o material não é sempre aquele material legal de primeira e tal. Isso é mais difícil, mais raro. A maior parte é o que o pessoal chama de filme B. E que eu chamo, e que o pessoal lá na Herbert chamava antigamente, de milho da galinha.
1: Milho da galinha.
0: Por quê? Porque tinha aquele ditado que dizia, de grão em grão a galinha enche o papo. Então, é isso que faz a gente pagar as contas.
1: Que legal.
0: Entendeu? Então a gente chama milho da galinha. Com a pulverização de estúdios de dublagem, tem a Discovery e National Geographic está mandando a maior parte dos produtos dela para a Argentina, para brasileiros que muitas vezes não são nem atores, dublarem, porque para eles não interessa tá uma qualidade artística boa. Tem que estar uma qualidade artística, mais ou menos, que dê para o pessoal ouvir os documentários, porque o que importa é o áudio do original. E a gente, então, vai perdendo o milho da galinha, né?
2: E falando nisso, né, porque para você ser dublador, você precisa ser ator. O que você acha de grandes nomes que não são atores? Por exemplo, a Pete, ela já fez algumas dublagens também.
1: De game, né?
2: O que você acha desse tipo de dublador, por exemplo?
0: Olha, sendo ator ou atriz, para mim não tem problema. A maior parte do pessoal dos anos 60 e início dos 70 eram atores que vinham de televisão, rádio, cinema. Cinema principalmente, porque a partir da segunda metade dos anos 60, o cinema brasileiro não tinha som direto, então tinha que dublar tudo, né? Então a gente se desenvolveu, até muitos dubladores passaram a ser dubladores fixos de determinados atores de porno chanchada, essas coisas assim. Eu não tenho nada contra. Sendo ator e sendo atriz, pode trabalhar. Qual é o problema? Se ele for adequado, para a voz dele for adequada à personagem, o diretor que se vire para fazer o sincronismo. Mas eu não vejo nada demais.
1: Eu te entendo, mas eu vou discordar, porque tivemos um exemplo aí de Luciano Huck em Enrolados, que, cara, é uma tragédia, são palavras minhas, tá? Eu acho que é uma dublagem ruim, eu acho que o Luciano Huck não soube fazer, até porque ele não é ator, ele não soube
2: fazer. É que o nariz atrapalhou um pouco na hora de falar também, né? Pode ser.
0: Não, pelo que eu sei, ele é ator, porque ele, inclusive, antes disso, fez um filme pra Xuxa.
1: Foi Xuxa Popstar, se não me engano.
0: Sei lá.
1: Sonho de uma noite de verão, acho que alguma coisa disso.
0: E aí ele tinha conseguido registro naquela época.
1: Ah, então olha aí. Então eu vou ter que me desfazer aqui do que eu disse. Então o Luciano Huck é ator.
2: Polêmico.
1: Então eu vou só manter a opinião que é ruim. Só isso.
2: Polêmico. Mas outra coisa que é muito polêmica também, que se fala muito, que a gente começou falando sobre isso no programa de hoje, são sobre as IAs, né?
1: Sim.
2: Você acha que corre o risco da IA é, entrar e roubar o trabalho?
0: Olha,
2: de vocês?
0: A preocupação é muito grande. E não é uma preocupação que você possa dizer, ah, é uma preocupação só de ator dublador brasileiro. Não, é do mundo inteiro. Na Europa, é, a Alemanha, que é o país que é o maior país consumidor de produto dublado lá, já conseguiu oficializar e regulamentar a utilização da inteligência artificial, especificamente para a dublagem deles lá, mas para outros aspectos das artes também. Mas outros países precisam regulamentar aos poucos. É, os Estados Unidos têm a ação dos sindicatos, que são muito fortes nos Estados Unidos, e eles estão tentando fazer um lobby para conseguir que seja regulamentada em lei, lei federal, né? E aqui a gente também está lutando, sabe? A Associação de São Paulo, a Dublar, e tem a Associação Dário de Castro lá do Rio de Janeiro, tem pessoas maravilhosas, pessoas que se dedicam e que estão batalhando para conseguir uma regulamentação. Regulamentando, tudo bem. Agora, se não há regulamentação, vamos perder, sim. Vamos, porque o público já está se acostumando com coisas que têm dublagem e narração de inteligência artificial na internet, no Instagram, no YouTube. E estão aceitando, estão vendo. Tem 1 milhão e pouco de visualizações e o pessoal não reclama. Entende? A intenção desse sistema nos Estados Unidos, e eles estão tentando fazer um lobby para conseguir que seja regulamentado em lei, lei federal, né? E aqui a gente também está lutando, sabe? A Associação de São Paulo, a Dublar, e tem a Associação Dário de Castro lá do Rio de Janeiro, tem pessoas maravilhosas, pessoas que se dedicam e que estão batalhando para conseguir uma regulamentação. Regulamentando, tudo bem. Agora, se não há regulamentação, vamos perder, sim. Vamos, porque o público já está se acostumando com coisas que têm dublagem e narração de inteligência artificial na internet, no Instagram, no YouTube. E estão aceitando, estão vendo. Tem 1 milhão e pouco de visualizações e o pessoal não reclama. Entende? A intenção desse sistema é, sim, substituir atores visualmente e substituir atores vocalmente. E a gente não pode deixar que isso aconteça, porque antigamente, na primeira revolução industrial, que nós estamos na segunda, que é de informática, na primeira, vários progressos, né, tecnológicos modificaram determinadas coisas e o pessoal era aproveitado para essa nova tecnologia, para trabalhar nessa nova tecnologia. Com a inteligência artificial, não. Com a inteligência artificial, é... ferre-se.
1: Palavras de Mauro Ramos, senhoras e senhores. Ele foi, olha, foi incrível. Amigos e amigas, hoje nós lançamos a enquete e gostaríamos que você respondesse através do nosso WhatsApp 011 972211001. E a enquete de hoje é...
2: seguinte, qual função você acha que a inteligência artificial não pode roubar no seu trabalho, hein? Conta pra gente.
1: O que é que o pessoal respondeu, Mini Ruth?
2: Galera já tá mandando aqui, ó. Luísa Mendes, ela mandou o seguinte: eu duvido ela fofocar sobre quem roubou a asinha de frango da marmita do cara do RH.
1: Mandou muito.
2: É,
1: boa.
2: Verdade.
1: Boa.
2: Marco Silva mandou também: e a nenhuma consegue ficar 20 minutos tomando café e voltar dizendo que foi na reunião.
1: Essa é muito boa. Próxima, Mini Ruth, mais uma.
2: O Paulo Henrique mandou também aqui, ó: ela pode até fazer relatório, mas não vai saber reclamar do ar-condicionado o dia inteiro que nem eu.
1: Boa, eu quero saber de você. Então manda pra gente no nosso WhatsApp 011 972211001. Amigos, vocês que acompanham aqui o Sobremesa estão sentindo a falta de uma terceira voz, a do Marcelo Batista. E sim, acredite, ele está trabalhando, mas não está aqui presente. O Batista foi até as ruas para saber o que é que o povo acha. É o novo quadro aqui do Sobremesa, O Povo Fala Mesmo. Hoje o Batista perguntou nas ruas quem deve ganhar mais, o homem ou a mulher? E vamos agora saber o que é que o povo está achando com ele. Marcelo Batista, solta o áudio do Batista aí, galera.
3: Eu vim pras ruas com uma questão muito polêmica. Quem deve ganhar mais, o homem ou a mulher? Eu tô aqui com o Décio. Décio, quem deve ganhar mais, o homem ou a mulher?
4: É claro que o homem, né? É, porque o homem é mais forte, mais viril, sagaz e trabalha mais.
3: Você acha que na sua profissão, então, você deve ganhar mais que uma mulher que ocupa o mesmo cargo que você?
4: Não, eu acho não, tenho certeza. Eu tenho que ganhar muito mais que ela, que ocupa o mesmo cargo.
3: Agora eu vou entrevistar uma próxima pessoa. Se for uma mulher, por exemplo, o que você poderia dizer pra ela?
4: Ela ganha menos que eu, certo?
5: Ele é um sem noção, babaca, idiota. Eu quero mais é que ele se lixe, tá? Que ele vá a merda. Porque mulher merece ter direitos iguais, gente. Para com isso, pelo amor de Deus.
3: Seu nome? Rafael. Rafael, acabei de entrevistar uma mulher. Ela disse que o homem que diz que a mulher tem que ganhar menos que ele é um babaca e um idiota.
6: Rapaz, essa aí deve ser uma frustrada, uma... Meu Deus do céu, não tem nem que falar uma pessoa dessa. Uma mal amada, deve estar com a pia cheia da louça. Por isso que ela está fumando o tempo para falar essas coisas, onde já se viu.
3: Helena, o rapaz acabou de falar que a mulher que diz que o homem tem que ganhar menos que ela é uma frustrada, uma mal amada.
7: Frustrado, sabe o que que é? É homem meia bomba que não aceita que mulher é independente, que banca o próprio desejo e fica aí se fazendo de idiota.
3: Então é isso. A conclusão que a gente chega é que a gente não concluiu nada. Eu volto com vocês aí no estúdio. Sobremesa TMC.
1: Ele, Marcelo Batista, que fez o primeiro Povo Fala. Estamos ganhando espaço, estamos indo para as ruas. Exato. Daqui a pouquinho estamos batendo a porta da tua casa, hein? Entrando aí no teu trabalho, querendo saber a sua opinião. É o Povo Fala mesmo.
2: É quase um ringue, viu? Ringue das ruas, rapaz.
1: Você viu que essa pergunta é bem interessante. Quem deve ganhar mais, o homem ou a mulher? E aí começa um pinga-fogo, né, Mini Ruth? Mas eu quero te dar agora o direito de resposta. Quem você acha que deve ganhar mais?
2: Ah, eu acho que os homens. Porque eu acho que eles têm que ganhar mais, sim, porque eu cobro muito deles. Eles têm que pagar minha unha, minhas sobrancelhas, tudo.
1: Quanto mais eles ganharem, melhor pra você. Bom, e você, Mauro Ramos, o nosso convidado de hoje, ator, dublador há mais de 35 anos. Mauro, quem você acha que deve ganhar mais, os homens ou as mulheres?
0: Os dois.
1: Os dois,
0: Pedro. Eu acho que tem que haver uma certa, a palavra não é essa, mas é parecido uma isonomia de salário. Porque para cada função, o mesmo salário.
1: Existe isso na dublagem, Mauro? Você que é dublador há mais de 35 anos?
0: A gente ganha por hora. Então, todo mundo ganha a mesma coisa proporcional ao trabalho que faz.
1: Pô, que coisa boa. Isso é realmente muito bom. Mas me lembra aqui uma dúvida. Você que tem 35 anos hoje, você já tá ali no alto escalão. Você
0: quem me dera ter 35 anos hoje. Poxa.
1: Calma, 35 anos de carreira.
0: Ah, sim.
1: É. Mas você hoje tá lá no palco, vai. Você tá lá em cima. Você é uma das maiores estrelas.
0: Não, companheiro. Tô não.
1: Não
0: eu
1: está?
0: Só tenho 1,70m, inclusive. Então...
1: Peraí, você concorre ainda a papéis para dublar?
0: Sim, claro.
2: Faz teste?
0: Faço.
1: Mas você tem mais de 35 anos de carreira,
0: e daí,
1: Mauro?
0: Sou um dublador, sou um ator e tem que se adequar ao papel do produto que está vindo. Então a gente faz teste. Faz teste todo dia. Faz teste para narrar livro, faz teste para personagem.
1: Ué, mas que interessante.
0: Se Marlon Brando fez teste pro Poderoso Chefão, não vou fazer.
1: Você tem um ponto, né? Você realmente tem um ponto. Mas é que no meu caso aqui, ouvindo sua voz, reconhecendo, sabendo que ela é boa, sabendo que ela é uma voz que agrega, por que você ainda faz teste? As pessoas já não confiam em você, falam assim, o Mauro é bom, convida aí.
0: Se você tiver esse tipo de raciocínio, você acaba cerceando o trabalho do ator. Porque, por exemplo, o tal milho da galinha que eu falei, vozerios, né, que a gente faz para os filmes, para ficar de fundo, papéis pequenos, bem pequenos, como garçom, homem do jornal e essas coisas assim, a gente vai lá, faz um pouco e ganha uma hora e vai embora. Se eu começar a ficar, a botar nessa coisa, no alto, no pedestal, entendeu? o meu trabalho, eu não vou trabalhar nesse tipo de coisa, que é o que me alimenta, o que paga meu, meu aluguel, meu condomínio, entendeu?
1: Que bonito.
0: Então eu tenho que trabalhar, como todo mundo tem que trabalhar. Então, eu, pra mim, isso, eu trabalho, eu sou um ator. É, o meu ofício é atuar. E eu gosto de atuar na dublagem, porque me dediquei a ela. Há muitos anos que eu não piso num palco, há muitos anos que eu não faço televisão, muitos anos que eu não faço cinema. Faço cinema indiretamente, né? Pela dublagem. Mas. E televisão indiretamente pela dublagem. Mas não, e eu escolhi. Quer dizer, algumas pessoas, alguns colegas acham que a dublagem é o reduto de atores frustrados, atrizes frustradas. Eu não sou um ator frustrado. Olha que o que eu faço de papel num ano inteiro, bicho, o cara não faz na vida inteira fazendo só teatro.
1: Aê, tá vendo? Aprenda com a humildade de Mauro Ramos e principalmente com o seu profissionalismo. Não venha criticar a dublagem, tá bom? Porque tem muita gente por aí, Mini Ruth, que fala assim, não, dublagem é coisa pobre. Eu prefiro o legendado, porque aí eu tenho, eu consigo ver a experiência completa, como foi feito.
2: Você ah, é não, não dá.
1: Você é chato.
0: Se ele sabe o idioma, tudo bem.
1: É, mas eu acho que mesmo mas, assim...
0: se não tiver legenda, a maior parte desse pessoal aí não consegue apreciar.
2: Mas você fica ofendido quando alguém vira e fala, eu não gosto de material dublado?
0: Não, não me ofendo. É um direito que a pessoa tem. Não me ofendo. Eu não gosto é que depreciem o meu trabalho. Depreciem o meu trabalho no sentido de ofício. Sim. Não, pelo amor de Deus, que isso? Eu não chego e não fico depreciando quem trabalha, por exemplo, de, como médico residente. Não, você não tem consultório particular, você é um merreca. Não é assim, né? Então, isso me incomoda. Eu reajo. Mas eu aceito. Numa boa, sem o menor problema.
2: E falando em médico residente, eu já ouvi a sua vozinha também, Grey's Anatomy.
0: Ah, sim, é. É a série, o personagem que eu tô... há mais tempo dublando, que é, são 22 anos.
2: 22 anos?
0: 22 anos. Antes era Lei e Ordem, fazendo um detetive, né? Foram 13 anos fazendo. E, mas agora o Grey's Anatomy já ultrapassou em 10 anos ele.
1: Caramba, 22 anos dublando. Ele virou uma espécie de poupança sua?
0: Não, não, porque o dinheiro já foi. Já gastei, criação de filho... e tudo mais.
1: Bom, então, já que a gente está aqui com o Mauro Ramos, vamos aproveitar e tirar as dúvidas do pessoal que nos acompanha. Assim que publicamos que Mauro Ramos estaria conosco, várias mensagens chegaram. Então vamos lá. Boa primeira pergunta, você, Mini Ruth, traga primeiro.
2: Olha só, o Daniel Lemos mandou o seguinte: como era a cara do Herbert Richards? Você conheceu ele?
0: Conheci, fui diretor na empresa dele. A cara dele era uma cara meio alemã, né? Qualquer coisa que o irritava ficava completamente vermelho, feito um camarão. Era uma cara normal, um alemão normal.
1: Próxima pergunta, Mini Ruth.
2: Thaís Souza mandou o seguinte: você já usou a sua voz famosa para conquistar as mocinhas falando no ouvidinho?
0: Olha, eu tento. A vida inteira eu tento isso, mas não consigo. Não consigo mesmo. É porque eu, quando era estudante, eu era sempre o amigo do mocinho desejado pelas meninas. Então elas sempre se relacionavam comigo para poder atingir o colega galã.
1: Ah, que droga.
0: Entendeu? Então eu já até me vi, nunca usei esse negócio de, oh, querida, não sei, mesmo porque eu acho isso tão ridículo.
2: Ah, você não pode dar uma cantadinha para mim com a voz do Shrek, não?
0: A voz do Shrek é a minha voz. Não sei se você notou, né? Eu tô o tempo todo fazendo esse negócio de, oh, querida, não sei, mesmo porque eu acho isso tão ridículo.
2: Ah, você não pode dar uma cantadinha pra mim com a voz do Shrek, não?
0: A voz do Shrek hoje. Não sei se você notou, né?
1: Ô, Mauro, você tá solteiro?
0: Tô.
1: Você tá procurando uma pessoa pra conhecer?
0: Por enquanto, não. Sabe, quando a gente chega aos 65 anos, a gente não fica mais ansioso por ter uma companheira, ou um companheiro, caso a pessoa curta, mas... E se aparecer, apareceu e vamos seguindo a vida.
1: Tá.
0: Eu só não quero juntar mais as escovas de dente no mesmo banheiro.
1: Putz.
0: Porque não dá, não dá. Conviver é muito difícil.
2: É difícil.
1: Tem uma pessoa pra te apresentar, minha sogra. Ela quer mesmo que você.
0: É?
1: Ela quer o mesmo. E é linda, minha sogra.
2: Olha.
1: Vou te apresentar.
2: Olha lá.
1: Bom, vamos lá. A última pergunta que mandaram pra gente depois pra nossa interação. Vai!
2: Olha só, o Júlio Brito, ele mandou: quanto você cobra pra intimidar um caloteiro pelo celular usando a voz do Shrek pra mim, hein?
0: Olha, eu trato isso particularmente porque não tem tabela pra isso. E nessa hora eu rasgo mesmo, meu filho, meto a faca. Mas liga pra emissora pra gente tratar isso, tá? Porque particularmente eu consigo fazer a pessoa do jeito que você quer que ela fique.
1: 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Agora, falando em pedidos, nós temos aqui alguns pedidos, Mauro. Queremos aproveitar de você. Como eu disse, podemos pagar pelos anéis, pelos loops. Vamos lá, conta aí, Mini Ruth, porque chegou a hora que a gente sabe que você faz muitas vozes conhecidas, mas o que nós queremos mesmo é ouvir esses personagens fazendo coisas do dia a dia. Então começa agora o momento dia a dia. Por favor, eu gostaria de ouvir o Sullivan, do Monstros S.A., falando como um político. Você poderia fazer pra mim, por favor?
8: Monstros de Monstrópolis, confiem na nossa urna eletrônica. Eu conto com o voto de todos vocês.
1: Salve de palmas. Sua vez de pedir, vai.
2: Muito bom. O Jinbe do One Piece falando pro Whindersson Nunes como ganhar uma luta.
8: Whindersson, para vencer todos os adversários, você vai precisar farmar muita aura e fazer muito success.
1: Isso. Então, ao próximo, o Shrek adiantando uma dieta. Adiando uma dieta. Ele não tá querendo fazer dieta, o Shrek vai querer adiar. Como seria?
0: Pô, Fiona, eu prometo que segunda-feira eu volto pro CrossFit e começo a tomar um Monjaro.
1: Vai, Minigutinho.
2: E como seria o Coisa do Quarteto Fantástico mandando o Tocha parar de encher o saco, hein?
8: Cala essa boca, Fasquinha! Ou eu vou até aí te apagar em 2 minutos,
1: hein? Oh! Que sensacional! E agora, pra terminar, eu não posso esquecê-lo, o Pumba! Pumba cancelando a internet numa ligação com a atendente, que é Minigutinho, por favor.
8: Alô? Eu quero cancelar minha internet.
2: Não no meu turno não, meu chapa.
8: Como é que é? Ah, você vai cancelar sim. Senão eu vou aí e solto um peidão bem na tua cara. E desligou.
1: Salve de palmas, senhoras e senhores, pra ele, Mauro Ramos, um dos maiores ícones da dublagem, que esteve aqui conosco hoje cedendo sua voz. Você sabe que isso é o trabalho dele e ele está dando de graça pra você que nos ouve com seu ouvido aqui na TMC. Mauro, muito obrigado pela sua participação.
0: Obrigado a vocês.
1: Eu gostaria de agradecer do fundo do meu coração. Eu sou um eterno fã seu. Juro, eu me emociono muito ouvindo sua voz em qualquer personagem que você vem interpretar. Muito obrigado.
0: Muito obrigado, eu só tenho a agradecer a vocês.
1: E você tem algum curso de dublagem? Pediram pra eu lhe perguntar aqui no YouTube.
0: Sim.
1: O pessoal no YouTube falou.
0: Me procure lá no Instagram, né, no Mauro Ramos Dublagem, que eu indico o responsável, que é o Davi, e vamos ver o que a gente pode fazer pela pessoa.
1: Então, olha, pra você.
0: Só devo lembrar, não sou o diretor. Não estou diretor. Então, não conte com o meu curso para poder entrar rapidamente dentro do sistema de dublagem. Você vai fazer e vai passar pelo mesmo sistema que eu, quando comecei, e vários outros dubladores começaram. A gente ajuda, mas não somos nós que colocamos vocês lá.
1: Aprenda na raça com quem faz melhor, que é Mauro Ramos. Muito obrigado, Mauro.
0: Obrigado a vocês.
1: Um prazer imenso, de verdade. 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Agora, amigos e amigas, aproveitando esse gancho, vamos para aquele quadro de sucesso, que é onde nós trazemos informação com diversão. Hora de fazer com que você fique antenado, sabendo das notícias Só que do jeitinho que a gente sabe, é hora dele.
9: Do girinho de notícias, mãe!
10: Da Patrícia, vem pra cá, Patrícia.
1: Ela, oi, Patrícia.
10: Patrícia, o aviãozinho,
1: é falaram que eu sou bom imitador, hein?
2: Tá parecendo o Celso, hein, falando.
1: É falaram que eu sou bom imitador, mas não sou não, tá bom? Não sou
2: eu que tá imito, não. A cara do Celso falando.
1: Ela, oi, vamos lá.
2: O Celso que foi considerado, não sei se você viu, o Celso foi considerado um dos apresentadores mais gatos do Brasil.
1: Cara, eu vi. Quer começar essa com a primeira notícia?
2: Pois é.
1: Durante o programa do Marcos Mion, do Mionzeira, ele tem um quadro lá que ele faz perguntas para duas equipes. E a pergunta era quem a equipe, né, eles acham que as donas de casa trairiam os seus casamentos.
2: Uau.
1: Com o apresentador da televisão brasileira. E o mais votado era ele, Celso Portioli.
2: Bah,
1: olha,
2: oi.
1: Que loucura isso, hein?
2: Aí eu ficaria com o Celso mesmo.
1: Ele vai passar e repassar a galera aí que tá casada. Você toma cuidado, hein? Você que é casado, sua esposa gosta de ver Domingo Legal, que é um ótimo programa. Mas abre o olho.
2: É,
1: abre
2: rapaz.
1: O olho. Celso não dá mole não, hein?
2: Eu que sou carnívora, vou no Mion também, viu?
1: Vamos lá, agora a próxima notícia. Ah, próxima notícia, amigos. É de polêmica. Vai, traga aí, Mini Rui.
2: Olha só, tá no site da TMC, entra lá, viu, meu filho, no site da TMC. Porque o Lula e o Flávio Bolsonaro, tá rolando aí um empate técnico nesse segundo turno, segundo pesquisas aí da BTG Nexus. O Lula está com 47%, enquanto Flávio Bolsonaro, 43%.
1: Caramba, que loucura.
2: Tá bem parecido, hein?
1: Voltamos pra 2022. Isso aqui, é um pouquinho do Brasil, iaiá.
2: Iaiá.
1: Próxima notícia. Amigos, vocês que gostam de futebol, deveriam estar sabendo disso.
2: Por quê?
1: Se você não sabe, fique sabendo agora que o Santos, ele admitiu, o time do Santos admitiu que deve 90 milhões para Neymar. O documento assinado pelo presidente do Santos não detalha em quantas parcelas o valor vai ser pago. Se o Santos não pagar, o CT dos Meninos da Vila, que é usado pelas categorias de base, pode ser usado para garantir o pagamento. Ou seja, o categoria de base lá, o estádio lá, pode ser que seja do Neymar. Olha que loucura.
2: Ô, louco, é muita grana, hein?
1: Muita grana, 90 milhões. Quanto o Santos deve valer? Essa pergunta é interessante, porque eu tenho uma teoria.
2: Por quê?
1: Qual? Posso compartilhar minha teoria?
2: Diga.
1: Eu acho que o Neymar vai comprar o Santos.
2: Será?
1: Eu acho, juro por Deus.
2: Eu acho que jogar ele também não joga mais, né? Não, não tá rolando.
1: Não sei não, cara, mas ele, se ele for presidente, ele, pô, ele e o Pelé são responsáveis por um Santos muito incrível, sabe?
2: Sim.
1: Em duas fases muito diferentes. Tanto, né, o Pelé lá no seu início, quanto o Neymar também no seu início. Eu acho que tem uma coisa ali que, não sei, não. Acho que eu acredito nessa possibilidade.
2: Eu acho que seria uma boa, né? Mas também seria uma boa ele receber esses 90 milha, né? Vamos combinar?
1: Ele acabou de comprar uma casa de 50 milhões em Santos. Ele precisa pagar essa casa,
2: né? Precisa. Até porque com esse dinheiro ele ia falar que deve ter saudade do que a gente não viveu ainda, né?
1: Olha, o Santos, acabaram de confirmar aqui, muito obrigado. O time do Santos vale mais de R$1 bilhão. Mas eu não acho impossível o Neymar comprar. De verdade, não acho.
2: Ah, tomara que role.
1: Olha, amigo, parcela, paga 500 milhões agora. Paga 500 milhões. E os outros 500 milhões você vai pagando com o decorrer dos anos. Parcela, irmão.
2: Exatamente.
1: Dá pra fazer. Próxima notícia,
2: mas vamos lá pra próxima. Ô, Lucas, você acha que eu sou uma pessoa simpática?
1: Eu acho, sim.
2: Mas você acha que eu sou meio burra, às vezes?
1: Um pouco também.
2: Oh, nossa, não precisava falar assim também, né? Mas é isso que tem acontecido aí nas inteligências artificiais, sabia?
1: Ué, por quê?
2: Porque quanto mais simpática a inteligência artificial, é a maior chance das respostas dela serem erradas. Uma pesquisa aí da Universidade de Oxford analisou 400 mil respostas dos robozinhos, né? E aí essa pesquisa concluiu que sim, as IAs tendem a agradar os usuários, aí acabam, né, dando respostas mais burricas, vamos
1: sabe
2: dizer assim.
1: Sabe por que é isso?
2: Por quê?
1: Porque quando ela foi criada, a inteligência artificial, lá no início, os outros, né, o ChatGPT e tantas outras, o que eles criaram? Eles criaram uma forma que eles falaram assim, ó, inteligência artificial, responda rápido. Não precisa responder certo, só responda rápido. Então as inteligências artificiais muitas vezes podem mentir pra você.
2: Olha só.
1: Podem te dar a resposta errada. Toma muito cuidado, hein?
2: Nossa, gente.
1: Inclusive pra você que tá estudando na faculdade, ou tem filho, tá ouvindo a gente, que fica usando inteligência artificial pra responder questionário, fazer dever de casa, toma muito cuidado, hein?
2: Toma cuidado.
1: se ferrando.
2: Não dá pra, ó, não dá pra acreditar nem em ai nem homem, viu? Vou te falar, tá difícil.
1: Falar em acreditar em homem, falar nisso, a próxima notícia é sobre ele, um homem bilionário que é condenado a pagar 3 bilhões de reais à sua ex-esposa em divórcio.
2: Por quê? O que aconteceu?
1: Ah, meu amigo, aconteceu lá na Coreia do Sul. Um tribunal da Coreia do Sul decidiu que o bilionário Choi Tae-yong deverá pagar cerca de 3 bilhões de reais à sua ex-esposa, Won Sang-yong, como parte de um acordo de divórcio. É o maior valor já concedido em um divórcio na Coreia do Sul. E esse bilionário, ele é dono de um conglomerado de empresas no país. Eu espero que não faça falta pra ele, né?
2: Nossa senhora, meu último amigo que casou saiu que nem o Aladdin, cara.
1: Saiu? É. Que nem Aladdin? Como assim?
2: Só ficou com o tapete. Ai, ai, é difícil, viu? Difícil.
1: Próxima notícia, vai.
2: Lucas, você gosta de comer o que, assim, nas horas vagas?
1: Eu adoro comer... É. Antepasto. Que antepasto. É um nome chique pra entradinha, entendeu? É isso.
2: Mas você gosta de hot dog?
1: Eu gosto.
2: Mas é bom, né? Bom demais. Aquela salsichinha, delicinha. Sim. Pois é. Mas a gente vai ouvir um áudio agora de um hot dog diferenciado, sabia?
1: Ué?
2: É, rapaz. É um vídeo aí que tem circulado na internet. E esse vídeo mostra um cliente comprando um hot dog ou famoso cachorro-quente pra gente. E a gente quer saber, né? Como que chama na sua cidade também hot dog ou cachorro-quente? Peraí. Porque cada cidade, o hot dog, ele é feito de uma maneira, né?
1: Então, peraí, quer dizer que viralizou um áudio de um rapaz falando o que tem no cachorro-quente, que é surreal, assim, tem
2: é
1: muita coisa.
2: É surreal, tem um monte de ingrediente doido.
1: Então vamos ouvir, por favor, solta o áudio, Cuca!
11: Boa noite, linguiça salsicha.
12: Salsicha? Olha isso, pessoal, diferencial da casa.
11: Vai queijo?
12: Vai, aquele queijo que não pode faltar.
11: Tomate e cebola?
12: Vai também, olha isso, pessoal, tudo fresquinho, daquele jeito que a gente gosta.
11: Ketchup?
12: Vai.
11: Maionese?
12: Vai também.
11: Mostarda?
12: Vai.
11: Bilhete?
12: Também. Aqui, pessoal.
11: Barbecue?
12: Vai. Pô, não acaba não.
11: Molho de bacon?
12: Vai.
11: Molho de peixe?
12: Vai também. Caraca, diferenciado esse.
11: Molho verde?
12: Vai também.
11: Batata?
12: Vai. Pode faltar aquela batata crocante, pessoal, só encontra aqui no cachorro quente oficial. Né?
11: Milho?
12: Vai milho.
11: Ervilha?
12: Não, ervilha não.
11: Passas?
12: Vai passas.
11: Picles?
12: Vai também.
11: Vai polenguinho?
12: Vai. Imagina esse polenguinho, ó, descendo na sua garganta daquele jeito, ó, te deixando feliz.
11: Cheddar?
12: Aquele cheddar de respeito, pessoal, olha isso, hein.
11: Ovo?
12: Vai, ovo.
11: Pimenta biquinho?
12: Vai. Caraca, pessoal, não acaba, hein.
11: Ketchup de goiabada?
12: Vai. Olha isso, pessoal. É o puro luxo.
2: Ketchup de goiabada?
1: Peraí. Você acabou de ouvir um áudio que viralizou de uma pessoa pedindo ingredientes, digamos assim, meio diferentes pra colocar no seu cachorro-quente. A gente anotou. Olha tudo que ele colocou no cachorro-quente dele. Olha só. Tem pão, é claro. São 4 salsichas.
2: Nossa.
1: E aí vai queijo, tomate, cebola, ketchup, maionese, molho barbecue, molho Billy Jack, molho de bacon, molho taste, aquele lá daquele mercado lá, daquele da lá, molho verde, batata palha, milho, passas, picles, polenguinho,
2: que?
1: Cheddar, ovo, pimenta biquinho, ketchup de goiabada. Mas ervilha não!
2: Ervilha não! Quem ervilha que gosta de ervilha, gente?
1: Olha, só pra vocês terem uma ideia, a OMS sugere de 2.000 a 2.400 calorias diárias para adultos saudáveis. Mas só nesse monstro de hot dog tem cerca de 3.578 calorias, cara.
2: Nossa senhora, meu rapaz. Amigo. Mas, ó, me deu uma fominha agora, viu?
1: É, a mim também. Eu vou aproveitar, inclusive, esse momento pra ir comer alguma coisa. Mas, ó, quero me despedir de vocês com todo carinho e todo amor e dizer que amanhã estaremos de volta com mais sobremesa pra você. Um beijo, um queijo e até amanhã. Tchau, beijo. Valeu!

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2: Muito bom dia, uma ótima terça-feira para você que sintoniza a TMC. Hoje é dia 28 de julho. Seja muito bem-vindo e muito bem-vinda ao Amanhã TMC. Eu sou o Diego Andrade, eu te faço companhia ao vivo até as 5 da manhã. Aqui no Amanhã TMC você fica por dentro de tudo que aconteceu de mais importante no noticiário do Brasil e do mundo, além de saber das primeiras notícias que vão impactar aí a sua terça-feira. Se você está em Belo Horizonte, acompanha a nossa programação em 88.7. Em Recife, 92.7. São Paulo e Brasília, 100.1. Em Curitiba, 100.3. E no Rio de Janeiro, estamos no 101.3. Meu muito obrigado a você que sintoniza a TMC. O WhatsApp está aberto para você participar. Manda sua mensagem, comenta sobre as principais informações e notícias aqui do programa no 119-7221-1001. 119-7221-1001. Vamos às principais manchetes do programa de hoje. O presidente Lula recebeu o presidente da Coreia do Sul e assinou 5 acordos de cooperação nas áreas de tecnologia, energia, setor espacial, educação e esporte. Os dois países também avançaram nas negociações de um acordo comercial entre o Mercosul e a Coreia do Sul. O governo brasileiro busca ampliar mercados na Ásia e reduzir os impactos das tarifas impostas pelos Estados Unidos sobre produtos brasileiros. O Tribunal Superior Eleitoral marcou para 17 de agosto uma reunião com embaixadores e observadores internacionais para apresentar o funcionamento das urnas eletrônicas e o sistema eleitoral brasileiro. A iniciativa ocorre após declarações de Flávio Bolsonaro sobre as urnas. 7 de agosto, uma reunião com embaixadores e observadores internacionais para apresentar o funcionamento das urnas eletrônicas e o sistema eleitoral brasileiro. A iniciativa ocorre após declarações de Flávio Bolsonaro sobre as urnas. O TSE reafirma que o sistema é seguro, nega qualquer ligação com a empresa Smartmatic e informa que as eleições de outubro serão acompanhadas por missões internacionais de observação. O Partido Novo oficializou a candidatura de Romeu Zema à presidência da República durante convenção realizada em Brasília. O ex-governador de Minas Gerais, Zema, disputará a presidência pela primeira vez. O partido ainda não definiu o candidato a vice-presidente, que será anunciado até o registro da chapa no Tribunal Superior Eleitoral. E a Justiça de São Paulo decretou a prisão preventiva do motorista Guofan Juan, que de 53 anos, suspeito de atropelar e matar um coletor de lixo na capital paulista. Segundo a polícia, o motorista estava embriagado, fugiu após o acidente e foi preso em flagrante. O caso é investigado como homicídio doloso quando há intenção ou risco assumido de matar. No noticiário internacional, o presidente Lula reagiu com ironia ao ser questionado sobre as críticas feitas pelo presidente da Argentina, Javier Milei. Ao ouvir o nome do argentino, respondeu, abre aspas, quem é esse cara? Fecha aspas, e não comentou sobre o assunto. A fala ocorre após Milei participar do lançamento da candidatura de Flávio Bolsonaro e criticar o governo brasileiro. Em resposta, o Itamaraty convocou os embaixadores dos dois países para consulta. O governo de Donald Trump pediu à Suprema Corte dos Estados Unidos novas regras para limitar o voto por correspondência antes das eleições de meio de mandato. A medida prevê um cadastro federal dos eleitores autorizados a votar pelo correio e exige comprovação de cidadania. Estados americanos contestam a mudança e afirmam que a definição das regras eleitorais cabe ao Congresso e aos governos locais. E uma menina de 12 anos foi resgatada pela polícia no aeroporto de Lisboa após ser prometida em casamento para quitar uma dívida da família. Uma mulher de 45 anos foi presa suspeita de tráfico de pessoas. Segundo a vítima, ela seria levada para a França e entregue a um homem como forma de pagamento. As autoridades investigam um possível rede internacional. Vamos à previsão do tempo para todo o país nesta terça-feira. Curitiba, o dia de sol, não chove, máximas de 27, mínimas de 14 graus. Já em São Paulo, a terça-feira é ensolarada, não chove, máximas de 29, mínimas de 14 graus. No Rio de Janeiro, o dia é perfeito para quem gosta de pegar uma praia, viu? Sol o tempo todo, não chove, máximas de 33 e mínimas de 17 graus. Em Belo Horizonte, o dia de sol com nuvens, máximas de 28 e mínimas de 15 graus. Em Brasília, o dia começa com sol, nuvens vão aparecendo à tarde, mas não chove, máximas de 28 e mínimas de 14 graus. E para finalizar, em Recife, o sol aparece entre nuvens e tem chuva passageira durante o dia, máximas de 30 e mínimas de 22 graus. O ministro da Fazenda, Dario Durigan, chamou o presidente da Argentina, Javier Milei, de palhaço em resposta a falas do líder argentino sobre o Brasil na convenção do Partido Liberal. O repórter Adrian de Almeida tem mais informações.
3: Javier Milei foi um dos convidados da convenção do PL que oficializou o senador Flávio Bolsonaro como candidato do partido para disputar a presidência da República e usou do tempo de fala para criticar o governo federal e o presidente Lula. Ele chamou ainda Lula de ladrão, presidiário e lixo socialista e afirmou ainda que a economia brasileira não está indo muito bem por culpa da atual gestão. Em entrevista à Rádio Jornal, o ministro da Fazenda, Dario Durigan, falou que a economia brasileira vai bem melhor do que a da Argentina e ainda chamou Milei de palhaço. Ele ainda inverteu a situação ao afirmar que a inflação e a dívida pública da Argentina são bem maiores que a do Brasil. Por fim, Durigan disse que as falas não representam a posição do governo, mas disse tudo de forma autônoma, visto que grande parte do discurso de Milei foi sobre a economia brasileira. Ainda sobre essa convenção do PL, o PT acionou o Tribunal Superior Eleitoral por conta de um conteúdo criado por inteligência artificial. No vídeo, quem aparece é o ex-presidente Jair Bolsonaro, atualmente cumprindo pena em prisão domiciliar. A versão criada por inteligência artificial de Bolsonaro afirma que está preso e calado por uma decisão injusta e arbitrária baseado em algo que ele nunca fez. Ele segue dizendo que nenhuma prisão vai calar milhões de brasileiros e pede, por fim, que recebam o filho dele, Flávio Bolsonaro, como substituto. A representação do PT alega o uso indevido de inteligência artificial por suposta propaganda eleitoral antecipada, desrespeitando normas da justiça eleitoral. Eles sustentam que Bolsonaro participou de ato político eleitoral, ainda que de forma virtual e sendo representado por inteligência artificial.

0: frente às condenações do 8 de janeiro de 2023. Agora, com o nome já confirmado oficialmente pela sigla, Zema cogita o ex-ministro do Supremo Tribunal Federal, Joaquim Barbosa, para fazer parte da chapa presidencial. Segundo Zema, o ex-magistrado tem uma carreira irretocável e representa o oposto de vários ministros do STF. Durante o discurso na convenção partidária, o candidato à presidência também adiantou algumas promessas de campanha. Entre elas, ele afirmou que vai acabar com a farra dos intocáveis, em menção a ministros do Supremo e outras autoridades que não são responsabilizadas pelos próprios atos.
1: Estou muito confiante que vamos ter um Senado diferente do atual, que vai levar adiante aquilo que vai trazer uma moralização para o Brasil, que é o impeachment dessas frutas podres que estão lá no Supremo.
0: Zema também confirmou que tem planos para construir um super presídio em um lugar remoto da Amazônia para prender líderes do crime organizado. Ele também deve seguir a decisão dos Estados Unidos e classificar facções criminosas como grupos terroristas. O evento, que ocorreu em Brasília, também contou com o presidente nacional do partido, Eduardo Ribeiro, que defendeu Zema como o nome certo para representar a sigla. Zema não estipulou um prazo para apresentar o vice, então o nome deve ser apresentado até a data limite. Todos os candidatos têm até o dia 5 de agosto para registrar as chapas no Tribunal Superior Eleitoral.
2: No Paraná, Sérgio Moro lidera os cenários de primeiro turno para o governo do estado, segundo pesquisa Quest. Os detalhes chegam com Leonardo Gomes.
3: O senador e ex-juiz federal lidera em todos os cenários em que é testado pela Genial Quest. No principal deles, para primeiro turno, Sérgio Moro aparece com 39% das intenções de voto, seguido por Requião Filho, do PDT, com 18%. O ex-prefeito de Curitiba, Rafael Greca, do MDB, aparece com 12%. Já o deputado federal, Sandro Alex, candidato do atual governador Ratinho Júnior, aparece com 7%. Luiz França e Tony Garcia, do DC, atingiram 1%. Os indecisos somaram 15% e branco, nulo ou não vai votar, 7%. A Quest ainda testou cenários de segundo turno, 6 cenários ao todo, em boa parte deles com a presença de Sérgio Moro, onde ele lidera no confronto direto entre 47% a 50% das intenções de voto em um possível segundo turno, em um confronto direto com Requião Filho, que aparece com 29%, Rafael Greca com 25% e Sandro Alex com 18% em um hipotético segundo turno nestes cenários. Além disso, a Genial Quest mediu o nível de rejeição dos candidatos até então. Requião Filho lidera com 47% dos entrevistados que afirmaram conhecê-lo e que não irão votá-lo. Sérgio Moro, que lidera em praticamente todos os cenários, aparece em segundo lugar entre os mais rejeitados, com 34%.
2: E o presidente Lula recebeu em Brasília o presidente da Coreia do Sul. O encontro faz parte da estratégia do governo para ampliar mercados e fortalecer as exportações brasileiras. Os detalhes chegam com Murilo Hernandes.
4: O encontro entre o presidente Lula e o presidente da Coreia do Sul, Lee Jae-myung, no Palácio do Alvorada, ocorre 5 meses após a viagem de Lula ao país asiático e marca a tentativa do governo brasileiro de ampliar mercados no exterior. A estratégia busca diversificar as exportações e reduzir os impactos das tarifas comerciais aplicadas pelos Estados Unidos sobre produtos do Brasil. Na pauta de conversas no Alvorada estão o comércio de minerais críticos e terras raras, além do pedido para abertura do mercado sul-coreano à carne bovina brasileira. A agenda de negociações inclui parcerias nas áreas da educação, cinema, saúde, além de conversas para um acordo entre o Mercosul e a Coreia do Sul. Durante a reunião com a delegação estrangeira, o presidente Lula defendeu a estabilidade institucional e o diálogo internacional.
5: Ambos soubemos defender as nossas democracias frente aos ataques de setores extremistas. Seguiremos construindo um mundo regido pelo diálogo, pelo respeito entre as nações e pelo fortalecimento do multilateralismo. A paz e o desenvolvimento não nasce da imposição, nascem da

0: 4%. Os números fazem parte da primeira pesquisa Genial Quest sobre a disputa pelo governo do Rio de Janeiro, após o início do calendário eleitoral. O levantamento mostra ainda que o William Siri, do PSOL, tem 2% das intenções de voto e outros 5 candidatos chegam a 1%. Os indecisos somam 19%, enquanto 16% afirmaram que pretendem votar em branco, anular o voto ou não comparecer às urnas. Nos dois cenários estimulados para o segundo turno, Eduardo Paes aparece disparado na liderança para vencer a disputa pelo governo do Rio. Em uma disputa entre Paes e Garotinho, o ex-prefeito do Rio teria 48% das intenções de voto, enquanto o ex-governador teria 18%. Os indecisos são 11%. E branco, nulo ou não vai votar chegam a 23%. Em outro cenário contra Douglas Ruas, Paes aparece ainda mais à frente, com 52% contra 16% de Ruas. Nessa possibilidade, os indecisos somam 12% e 20% vão optar por votar em branco, nulo ou não comparecer. Já na corrida ao Senado pelo Rio de Janeiro, a deputada federal e ex-governadora do Rio, Benedita da Silva, do PT, e o deputado federal e ex-prefeito do Rio, Marcelo Crivella, do Republicanos, aparecem na liderança da disputa pelas duas vagas. Benedita oscila entre 11% e 12% das intenções de voto, enquanto Crivella varia entre 8% e 9%. A pesquisa tem margem de erro de 3 pontos percentuais e para mais ou para menos, e nível de confiança de 95%.
1: Candidato à presidência da República, Flávio Bolsonaro, ainda não conseguiu garantir vice e nem alianças. A Convenção Nacional do PL foi alvo de críticas. E quem traz as informações é o Rodrigo Vicente.
2: A dificuldade em conseguir alianças regionais e as indefinições de um vice foram alvos aí de críticas de Lindenberg Farias contra o candidato Flávio Bolsonaro. Bem, para ele, essas indefinições só mostram o isolamento do candidato ao Palácio do Planalto. Para o petista, o único projeto de Flávio seria tirar Jair Bolsonaro da prisão. A gente lembra que o ex-presidente da República está em prisão domiciliar por tentativa de golpe de Estado. Bem, o PL tentou aliança aí com a Federação União Progressistas, mas não conseguiu, porque Ciro Nogueira, presidente do PP, diz que o partido deve se manter neutro. Consequentemente, o União, que faz parte da Federação, seguirá o mesmo caminho. Lindenberg fez questão de reiterar que o candidato ainda não tem vice na chapa. Entretanto, a sigla exige que a composição seja feita com uma mulher. Para o grupo político, Tereza Cristina, senadora pelo PP, era o nome ideal à vaga, mas ela negou. A senadora quer ficar no Senado e tentar concorrer à presidência da casa. A ex-presidente da Caixa, Daniela Marques, que estava na convenção, também é cotada para a vaga, mas não tem o apoio do presidente do PL, Valdemar Costa Neto, porque, de acordo com ele, Marx não tem voto. Bem, e há ainda outro empecilho com o nome de Daniela Marx. Ela é filiada ao Republicanos, que ainda não definiu se vai ou não embarcar na candidatura de Flávio ou se seguirá a neutralidade igual aos outros partidos.
1: E a convenção partidária do Partido Liberal terminou sem lançamento de candidatura própria ao governo de Minas e a sigla segue aguardando a decisão do senador Cleitinho, do Republicanos. Quem esteve na Assembleia Legislativa de Minas Gerais e acompanhou tudo foi o repórter Rodolfo Simões.
3: Foi realizado nesta segunda-feira a convenção do Partido Liberal e o encontro terminou sem uma decisão de quem será o candidato ao governo do estado a representar a direita e a servir como palanque para Flávio Bolsonaro. Apesar disso, o irmão de Cleitinho, Eduardo Azevedo, esteve por lá e conversou com a imprensa.
4: Eu tomei a liberdade de entrar em contato com meu irmão ontem, antes da convenção, para poder trazer essa informação para vocês. Você falou tudo, a morte do meu irmão mais novo, de forma muito precoce, abalou muita família, especialmente o Cleitinho. Por isso que ele está nesse momento agora, mais em casa mesmo, aguardando as próximas expectativas. Mas ele me garantiu ontem, através da ligação que eu fiz para ele, que ele vai vir candidato sim.
3: Quem também falou sobre a escolha do representante ao governo de Minas foi Domingos Sávio, que teve o seu nome confirmado como candidato ao Senado de Minas.
5: Olha, eu, como te disse, eu sempre converso com o Cleitinho e sempre discutimos colocando que o PL estava disposto

0: a apoiar o senador Cleitinho. E como é natural que haja mais de um nome com disposição de ser vice do Cleitinho, esse martelo não foi batido hora nenhuma, foi o que ele me disse, não foi batido. Eu sempre tenho dito que nós também não temos objeção ao nome do Falcão, não. Nós entendemos que é uma pessoa que tem méritos, que tem preparo.
1: Essa fala do Domingos Sávio chama atenção pelo fato do Partido Liberal se mostrar disposto a aguardar a decisão do Cleitinho, mas também por aceitar uma decisão de Cleitinho de ter Luiz Eduardo Falcão como vice. O Falcão, que é ex-prefeito de Patos de Minas e ex-presidente da Associação Mineira de Municípios. Lembrando que o prazo para a confirmação das candidaturas termina no dia 5 de agosto, quando é finalizado o período de convenção partidária.
2: O governo brasileiro negou vistos para uma comitiva dos Estados Unidos que pretendia acompanhar o processo eleitoral no país. Os detalhes chegam com o Murilo Hernandes.
3: O Itamaraty negou os vistos de entrada para um grupo de diplomatas dos Estados Unidos que viria ao Brasil com o objetivo de acompanhar de perto o processo eleitoral. Com a decisão, o governo brasileiro impediu a vinda da comitiva que pretendia acompanhar a organização das eleições, os preparativos e a votação. Segundo a diplomacia brasileira, nenhuma missão de governo estrangeiro pode atuar na fiscalização das eleições sem pedido ou convite formal do Brasil. Pelas regras em vigor, apenas a Justiça Eleitoral pode autorizar a participação de organismos internacionais nesse tipo de acompanhamento. Sem autorização do Tribunal Superior Eleitoral, o governo brasileiro entendeu que a iniciativa representava uma interferência em assuntos internos do país. A decisão ocorre em meio a um aumento da tensão diplomática comercial entre Brasil e Estados Unidos após a adoção de novas tarifas sobre os produtos brasileiros. O governo americano afirmou que a missão seria apenas uma visita de rotina e classificou como infundadas as informações de que a iniciativa buscava desacreditar o sistema eleitoral brasileiro. Com a negativa dos vistos pelo Ministério das Relações Exteriores, a viagem da comitiva foi cancelada.
2: E a Polícia Civil investiga o assassinato de um recém-nascido na Baixada Fluminense. O bebê teria sido asfixiado pelos próprios pais após o nascimento. A repórter Érica Levigardi traz as informações.
4: Os pais de um recém-nascido afirmam ter matado o próprio filho por não quererem a criança. Larissa Monteiro da Costa e Bruno Lucas Ribeiro da Silva são investigados por suspeita de participação direta no assassinato. O caso aconteceu na madrugada de sábado na região do Vaiquinquer, em Duque de Caxias, na Baixada Fluminense. Um recém-nascido morreu logo após o parto, ainda no quintal da residência da família. A investigação indica que Larissa teria ocultado a gestação durante todo o período, sem realizar acompanhamento pré-natal, nem comunicar familiares sobre a gravidez. Na madrugada, ela entrou em trabalho de parto e acionou o pai da criança, Bruno, que compareceu à residência para ajudá-la. De acordo com Larissa, ao concluírem que não queriam um bebê, o casal optou por asfixiar o recém-nascido. Interrogado em sede policial, Bruno disse que o bebê nasceu com vida e chegou a chorar. Segundo ele, após a mãe asfixiar o bebê, ele o colocou dentro de um saco plástico.
5: Ele tirou a blusa, enrolou a criança, eu sufoquei e eu vi que não estava resolvendo, eu tentei apertar o pescoço, mas mesmo assim ele ainda continuava chorando, respirando, coração batendo.
6: Peguei que ela não tinha um saco, ela me mostrou antinho, ela na madeira, porque eu não lembrava de cabeça antinho. Peguei os dois sacos, não mostrei para ela os dois sacos, peguei. Do jeito que ele tava, só enrolei ele, tipo, não apertei nem nada não, só enrolei porque, tipo assim, ele ficou deitado, mas ficou, tipo, meio que, sabe, metade da blusa, a blusa não tava certa. Sabe, uma parte assim do corpo, tipo, eu tampei ele, mas com o rosto pra fora, com o rosto dele tava pra fora. E eu coloquei desse jeito, agora se mexeu lá na sacola e deixei lá onde tava.
4: Após dar à luz, a mulher desmaiou e foi socorrida por familiares ao Hospital Municipal Adão Pereira Nunes, na mesma região. Durante o atendimento, os profissionais de saúde questionaram sobre o paradeiro do bebê. Em resposta, o casal informou que o recém-nascido estava morto em um cômodo nos fundos da casa. A Polícia Civil investiga o caso. Larissa Monteiro da Costa e Bruno Lucas Ribeiro da Silva foram presos em flagrante. Larissa se encontra sob cuidados médicos após o parto.
2: Transamérica. governo federal lançou o programa Move Brasil, voltado a entregadores de aplicativos e mototaxistas. Já a iniciativa oferece financiamentos para a compra de motocicletas e bicicletas elétricas ou convencionais, com taxas de juros subsidiadas inferiores à metade das praticadas no mercado. De Brasília, o Rodrigo Vicente traz os detalhes.
7: O programa é uma linha de crédito criada aqui pelo governo federal que já está disponível. Ela é voltada para veículo de duas rodas utilizados em serviço de entrega e no transporte individual por aplicativo ou mototáxi. Bem, para participar do programa é necessário ser um profissional de aplicativo ou ser contratado no regime CLT. No caso de profissional de aplicativo, é preciso ter no mínimo 6 meses de cadastro na plataforma e pelo menos 100 corridas ou entregas feitas. Bem, já para o profissional CLT, vão ser incluídos aí os ciclistas, os motofretistas e também os mototaxistas com contrato formal e que tenham a carteira assinada também há pelo menos 6 meses na mesma empresa. Bem, os pedidos devem atender aos seguintes critérios de acordo com o programa: motos de até 160 cilindradas, bicicletas elétricas de até 1000 watts, ser do tipo flex, no caso das motos, modelos apenas a gasolina ou híbridos não serão aceitos, e ser 0 quilômetro, já que o programa não inclui aí veículos usados. A moto deve ser fabricada no Brasil ou ter projeto de produção nacional em andamento. O financiamento cobre 100% do valor do veículo, sem a necessidade, de acordo com o programa, aí, de uma entrada. Bem, a taxa de juros é de 12,5% ao ano para homens e de 11,5% ao ano para mulheres. O cadastro para adesão ao programa deve ser feito pelo site gov.br/movebrasil e a resposta é enviada em até 5 dias úteis.
2: Um homem foi preso depois de atropelar e matar um trabalhador de limpeza urbana na Zona Oeste de São Paulo. Imagens de câmera de segurança flagraram o momento. As informações chegam com ela, Luísa Mutoni.
8: As imagens mostram Diego Rafael da Silva, de 19 anos, recolhendo contêineres e colocando na parte traseira de um caminhão de limpeza. O veículo estava estacionado e sinalizando a realização do serviço. De repente, passa um carro em alta velocidade e acerta Diego em cheio. Uma médica que passava pelo local chegou a realizar os primeiros socorros e acionou o Corpo de Bombeiros e o SAMU, mas Diego acabou não resistindo. O caso aconteceu por volta de 11 horas da noite de domingo na Rua do Bosque, na Barra Funda. Segundo a Polícia Civil, o atropelador é um homem de 53 anos que apresentava sinais de embriaguez, inclusive dificuldade para ficar em pé. O teste do bafômetro apontou ingestão de álcool acima do permitido pela lei. Ele deixou o local e retornou depois, mas por conta da exaltação de pessoas que presenciaram o momento do acidente, foi levado para o interior de um prédio, onde aguardou a chegada da polícia e acabou preso em flagrante por homicídio.
2: A Loga, concessionária para a qual a vítima trabalhava, lamentou profundamente o falecimento do colaborador, que deixou uma filha e uma esposa grávida. A concessionária também expressou apoio aos familiares, amigos e colegas de trabalho do colaborador e informou que segue acompanhando o caso e colabora integralmente com as investigações. A audiência de custódia de Guaf Wang foi na tarde desta segunda-feira e a prisão em flagrante foi convertida em preventiva.
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2: Vamos às principais manchetes do programa de hoje. Os aposentados, pensionistas e demais beneficiários do INSS começaram a receber nesta segunda-feira os pagamentos referentes ao mês de julho. O calendário é definido de acordo com o número final do cartão do benefício, sem considerar o dígito verificador que aparece após o traço. Vão receber primeiro os segurados que ganham até um salário mínimo. Já os beneficiários que recebem acima do piso nacional terão os pagamentos liberados na sequência. Os valores podem ser consultados pelo aplicativo e site Meu INSS. Também é possível receber informações pela Central 135. O governo federal lançou nesta segunda-feira o programa que facilita o financiamento de motociclistas, de motocicletas e bicicletas elétricas para entregadores de aplicativos e mototaxistas. As taxas de juros serão inferiores às praticadas pelo mercado. Os pedidos de financiamento já podem ser feitos pelo portal do programa. Fique atento porque é necessário que a moto, o ciclomotor ou a bicicleta atendam a alguns critérios, como ter o motor até 160 cilindradas, as bicicletas elétricas têm até 1000 watts, ser do tipo flex, ser 0 km e a moto deve ser fabricada no Brasil. A Liga Desportiva de Eusébio, no Ceará, aplicou uma suspensão de 5 anos a uma jogadora de futsal após uma sequência de agressões durante a abertura do Campeonato Municipal Feminino. O episódio aconteceu na última quarta-feira no ginásio Joaquim Gregório e terminou com o encerramento antecipado da partida. A atleta foi punida por chutar duas vezes a cabeça da adversária, que estava caída na quadra, e em sequência dar um soco em outra jogadora que tentou defender a companheira. Além da suspensão individual, a equipe foi eliminada da competição. O ex-técnico da seleção brasileira, Carlos Alberto Parreira, apresentou melhora no quadro de saúde e deixou a UTI. Parreira foi transferido para a unidade semi-intensiva do Hospital Copstar, no Rio de Janeiro, onde segue internado para dar continuidade ao tratamento de uma inflamação pulmonar. Segundo o boletim médico, divulgado nesta segunda-feira, Parreira permanece lúcido, colaborativo e respira por meio de traqueostomia. O hospital também informou que a função renal está estabilizada e que o treinador segue sob acompanhamento de uma equipe multidisciplinar. O ex-comandante da seleção Canarinho foi internado em 16 de junho após ser diagnosticado com uma inflamação pulmonar.
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2: 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E a Câmara dos Deputados pode registrar a maior taxa de parlamentares buscando manter o mandato no pleito deste ano. O repórter Murilo Hernandes traz os números.
3: O levantamento feito pelo Departamento Intersindical de Assessoria Parlamentar revela que mais de 87% dos deputados federais pretendem disputar a reeleição. O índice supera a taxa registrada no último pleito, que representa o recorde na série histórica acompanhada pela entidade. Na prática, 448 dos 513 parlamentares já confirmaram a intenção de concorrer ao mesmo cargo. As projeções indicam que a lista de concorrentes pode ultrapassar 490 nomes, caso os indecisos e os pré-candidatos ao Senado mudem os planos de campanha. A busca expressiva pela continuidade dos mandatos ocorre em meio ao fortalecimento das bases eleitorais e ao acesso direto das bancadas às verbas do orçamento público na capital federal. Com a definição final dos nomes nas convenções partidárias, a Câmara dos Deputados caminha para ter uma das maiores concorrências de ocupantes do cargo dos últimos anos.
2: Da primeira apreensão de um fuzil no Rio ao cenário atual, em que armas de guerra são encontradas com frequência em operações policiais, a reportagem mostra como o poder de fogo do crime organizado evoluiu e porque especialistas alertam que retirar essas armas das ruas não é suficiente para enfrentar o problema. A repórter Luísa Rodrigues tem os detalhes.
11: Há 37 anos, um único fuzil apreendido no Rio de Janeiro virou notícia de destaque e foi tratado como um sinal de alerta. Hoje, a realidade é outra. Em 2026, em apenas 7 meses, a Polícia Militar já ultrapassou a marca de 400 fuzis apreendidos. Em novembro de 1989, policiais militares apreenderam em Acari, zona norte do Rio, o primeiro fuzil AR-15, encontrado com traficantes. A arma foi apresentada pelo então governador Moreira Franco e o episódio foi tratado como um marco. Naquele período, o uso de fuzis por criminosos ainda era uma novidade. Para o historiador Rodrigo Rainha, a transformação está ligada a um cenário internacional de circulação de armas.
12: 1989 também é quando cai o Muro de Berlim. Você tem ali já as consequências, né? Mas você vai ter no fim o reacordo político. E muitos autores dizem que é o fim definitivo da Guerra Fria. Quantas armas foram produzidas e distribuídas no âmbito da Guerra Fria? Quantas armas passaram a entrar no mercado paralelo sem que essas grandes empresas armamentísticas deixassem entrar sem crise?
11: Décadas depois, o cenário mudou completamente. Os fuzis deixaram de ser uma arma excepcional e passaram a ser utilizados por facções criminosas, como explica o especialista em segurança pública Paulo Storani.
13: O que nós vimos ao longo de décadas foi exatamente o aumento da adoção dessa ferramenta, que serve para controlar territórios, impedindo que facções criminosas rivais adentrem, mas também invadir o território dessas outras facções. E muitas das vezes enfrentar policiais durante as operações necessárias para conter o avanço dessa criminalidade violenta.
11: Só no primeiro semestre de 2026, a Polícia Militar já ultrapassou a marca de 400 fuzis apreendidos no estado. Durante todo o ano de 2025, foram apreendidos 920 fuzis. O avanço desses armamentos também chegou ao interior. Em junho deste ano, o município de Miracema registrou a primeira apreensão de um fuzil na história. Para o especialista em segurança pública André Rodrigues, retirar armas das ruas não resolve sozinho o problema.
14: A grande circulação de armas de fogo de calibre cada vez mais alto no Rio de Janeiro, no Brasil em geral, se deve principalmente ao fato de que o tráfico de armas de fogo é um negócio extremamente lucrativo.
11: Em 1989, um único AR-15 mobilizou o governo fluminense e chamou a atenção do país. Hoje, o desafio é impedir que armas de guerra continuem chegando em quantidade suficiente para abastecer o crime organizado.
2: E os Estados Unidos colocaram o Brasil na lista de países que, segundo o governo americano, não combatem de forma suficiente a venda de produtos feitos com trabalho forçado. Mas dados oficiais mostram que milhares de trabalhadores foram resgatados dessa situação no país. O repórter Adrian de Almeida traz os detalhes.
15: Só no ano passado, o Ministério do Trabalho e Emprego realizou quase 1.600 fiscalizações. As ações resultaram no resgate de cerca de 2.800 trabalhadores que viviam em condições semelhantes à escravidão. Com essas operações, as vítimas tiveram garantido o pagamento de aproximadamente 9 milhões de reais em direitos trabalhistas. Dados do Ministério Público Federal mostram que entre 1995 e 2023, mais de 63 mil pessoas foram resgatadas de situações de trabalho análogo à escravidão em todo o país. O estado do Pará lidera esse levantamento com mais de 13 mil trabalhadores resgatados. Em Minas Gerais, quase 9 mil pessoas deixaram essa situação. As fiscalizações são feitas por equipes da Inspeção do Trabalho, como explica a coordenadora geral de fiscalização de combate ao trabalho análogo à escravidão, Shakti Borella.
16: No Ministério do Trabalho, a Auditoria Fiscal do Trabalho tem equipes que atuam tanto de forma centralizada, que são equipes do Grupo Móvel de Fiscalização, quanto em todos, e ao mesmo tempo em todos os estados também tem equipes que fiscalizam o trabalho escravo. E esse trabalho nós fazemos, auditoria fiscal, em conjunto com parceiros como Ministério Público do Trabalho, Polícia Federal, Ministério Público Federal, Defensoria Pública da União, entre outros.
15: Uma das operações realizadas no ano passado em Minas Gerais mostra como esse trabalho é feito. Em uma empresa de transporte rodoviário de cargas, 22 funcionários foram encontrados em condições semelhantes à escravidão. Quando isso acontece, os trabalhadores são retirados imediatamente do local e passam a ter acesso a direitos básicos, como o seguro-desemprego do trabalhador resgatado. O benefício garante 3 parcelas de um salário mínimo, além do início do processo para o pagamento de todos os direitos trabalhistas. Segundo o ministro do Desenvolvimento, Indústria, Comércio e Serviços, Márcio França, o Brasil tem reforçado as ações para combater esse crime e dar apoio às vítimas.
17: O Brasil rechaça veementemente essa imposição de tarifas, porque o Brasil tem compromissos históricos no combate ao trabalho forçado, à prevenção, ao controle, à fiscalização, ao acolhimento das vítimas.
15: Apesar disso, a Casa Branca afirma que o Brasil ainda não tem uma política forte o suficiente para combater o trabalho forçado. Com esse argumento, os Estados Unidos anunciaram uma taxa extra de 12,5% sobre parte dos produtos brasileiros exportados para o país. Em alguns casos, essa cobrança adicional pode chegar a 37,5%.
2: Uma agência de turismo no Rio criou um passeio guiado por um cemitério voltado para crianças e adolescentes. E a proposta provocou revolta nas redes sociais. A polêmica chegou até a secretária municipal de turismo, Dani Maia, que criticou a iniciativa. A Rebeca Reis traz os detalhes.
18: A secretária de Turismo do Rio, Dani Maia, chamou atenção nas redes sociais ao repercutir a notícia de uma novidade no cenário turístico da cidade. A publicação mostra uma visita guiada pelo cemitério do Caju, na zona norte do Rio, voltada para crianças. A secretária explica que dar visibilidade a esse tipo de, supostamente, turismo é uma das coisas mais horríveis que ela já viu na vida. E afirma que vai fazer uma denúncia sobre o necroturismo infantil ao Juizado da Infância e da Juventude e o cemitério do Caju. A visita é organizada pela Necrotur RJ, especializada em visitas guiadas pelos cemitérios do Rio. E segundo a empresa, o objetivo da novidade é ensinar para as crianças a história por trás de túmulos emblemáticos. Eles explicam que a visita é totalmente gratuita e busca ser leve e interativa, feita para mostrar para as crianças a memória e o patrimônio da cidade. A professora e acadêmica Cláudia Coixin explica a importância educativa desse tipo de evento.
19: É a partir dos cemitérios que a gente compreende ainda mais a relação entre cotidiano e história. Entender que pessoas nos precederam e que seremos sucedidos por novas gerações. Entender que essas pessoas deixam legados e que nós temos que encontrar sentido na vida e deixar o nosso legado.
18: Ela também relembra que esse tipo de visita é realizado em várias cidades do mundo, com destaque para túmulos de personagens históricos. Samantha Lobo, educadora responsável pelo passeio, tira uma das principais dúvidas dos adultos.
20: Os adultos sempre perguntam, né? Mas como você lida com temas mais delicados, como, por exemplo, morte e religião? Eu posso dizer pela minha experiência que a questão da religião é algo que raríssimas vezes aparece, né? A questão da morte, a criança está muito mais preocupada com as questões ligadas ao corpo do que à alma na questão da morte.
18: Ela explica que o cemitério é um grande contador de histórias, através das personalidades que estão ali e da arquitetura do local. A publicação de Dani Maia gerou polêmica nas redes sociais entre pessoas que não concordam com esse tipo de passeio e quem vê e entende a importância cultural. Entramos em contato com a secretária, já que a postagem foi feita em suas redes sociais. E até o momento do fechamento, não tivemos resposta.
2: Uma fotógrafa desapareceu após ser arrastada pela correnteza em uma cachoeira do norte do Paraná. As informações com o nosso repórter Luiz Fernando.
21: O Corpo de Bombeiros Militar do Paraná segue com a operação de buscas pela fotógrafa Ana Paula Silveira Cardoso, de 29 anos. Ela está desaparecida após um acidente no Salto das Orquídeas, na área rural de Sapopema, no norte do estado. O local conta com 3 quedas d'água e uma delas, inclusive, passa dos 45 metros de altura. Ana Paula e a amiga Ana Carolina Camilo acompanhavam um grupo que fazia trilhas no local, mas decidiram continuar o caminho sozinhas em direção a um mirante. As amigas tentavam atravessar o rio com auxílio de cordas de apoio quando escorregaram. As duas foram arrastadas pela correnteza e, a partir deste momento, Ana Paula não foi mais vista. Ana Carolina conseguiu alcançar a margem e passou a noite no local. Ela foi resgatada na manhã de domingo com uma fratura na coluna e segue hospitalizada em Londrina, também no norte do estado. A operação para encontrar Ana Paula mobiliza cerca de 30 pessoas, entre bombeiros, militares e voluntários. O trabalho conta com o reforço de cães farejadores, drones e até um helicóptero do Corpo de Bombeiros. Um posto de comando foi instalado na região das Cachoeiras para coordenar as ações de resgate.
2: E após a ação da Polícia Militar, ônibus e caçambas de lixo foram incendiadas. Incendiadas são usadas como barricadas na zona sudoeste do Rio. A repórter Érica Levigardi traz as informações.
4: Segue reforçado o policiamento na região da Gardenia Azul, na zona sudoeste do Rio. Moradores e comerciantes relataram um clima de tensão após ônibus serem usados como barricadas nesta segunda-feira. No início da tarde, 4 coletivos tiveram as chaves retiradas. 3 deles foram deixados na estrada do Engenho d'Água e um na Avenida Ayrton Senna, uma das principais da região. O Rio Ônibus informou que 19 linhas que passam por ali tiveram impactos no itinerário. A operação só foi finalizada no fim do dia. Imagens que circulam nas redes sociais também mostram caçambas de lixo sendo incendiadas por criminosos. A ação teria sido uma represália. Durante uma ação da Polícia Militar pela manhã, agentes foram atacados por criminosos armados e houve confronto. A base do batalhão da região também foi fuzilada. Não há informações de policiais feridos. A equipe conseguiu prender o criminoso conhecido como Bacurau, apontado como um dos chefes da organização criminosa que atua na área, o Comando Vermelho. Ainda segundo a PM, foram apreendidos um fuzil e 15 munições. A Polícia Civil investiga o caso.
2: O Rio Grande do Sul se prepara para mais uma semana com riscos de chuva intensa, tempestades e inundações. Mais detalhes chegam com o repórter Luiz Fernando.
21: A Defesa Civil do Rio Grande do Sul renovou o alerta para temporais intensos e risco de novas inundações até a quinta-feira. Os modelos meteorológicos indicam acúmulos de chuva que podem superar 200 milímetros em 48 horas, em regiões como a Grande Porto Alegre, os Vales e também a Serra Gaúcha. O grande volume de água deve manter em nível crítico os rios das bacias do Guaíba e do Uruguai até a primeira metade de agosto. O Instituto Nacional de Meteorologia também emitiu alerta vermelho para grande risco de alagamentos e transbordamentos de rios. São previstas tempestades com rajadas de vento e possibilidade de granizo em todo o estado. Em coletiva de imprensa realizada no Palácio Piratini, em Porto Alegre, o governador Eduardo Leite comentou sobre as condições meteorológicas previstas para os próximos dias.
0: O que nós sabemos neste momento? Tem um volume de chuvas expressivo que deve cair no estado ao longo dos próximos dias. Mas vai fazer toda a diferença na resposta hidrológica, onde que essa chuva vai efetivamente cair. Qual é o espaço de tempo que vai cair essa chuva? Nós termos os equipamentos que monitoram, termos os dados, nos comunicarmos e do outro lado gerarmos também uma consciência por parte da população de que esse monitoramento, especialmente durante um evento, precisa ser constante.
21: Enquanto o rio Taquari apresenta baixa no volume em alguns pontos, o rio Uruguai já ultrapassou a cota de inundação e transbordou em municípios como São Borja e Itaqui. Outras cidades às margens do rio Uruguai, como Uruguaiana e Cachoeira do Sul, também registram níveis críticos. O rio dos Sinos também se aproximou da chamada cota de inundação em São Leopoldo. Na Grande Porto Alegre, a previsão indica para níveis de alerta, mas sem expectativa para alagamentos. De acordo com dados recentes da Defesa Civil Gaúcha, mais de 200 municípios foram afetados até o momento por conta do grande volume de chuvas. Esses dados apontam para 750 pessoas desalojadas e outras 488 desabrigadas.
2: Muitas profissões podem deixar de existir com o avanço tecnológico. Apesar disso, outras resistem ao tempo e têm se tornado cada vez mais exclusivas. O Júnior de Castro preparou uma matéria especial sobre o assunto e a gente confere agora.
1: Você já precisou de um sapateiro, de um alfaiate para fazer aquele terno bacana ou até de um afiador de tesouras, facas e alicates? Pois é, essas são profissões que já fizeram parte da rotina das grandes cidades, mas estão cada vez mais raras. Com o avanço da tecnologia, mudanças no consumo e novos hábitos, muitos desses ofícios estão desaparecendo, só que isso também significa perder um pedaço da nossa memória urbana. Mas alguns desses profissionais resistem ao tempo, viu? como é o caso do seu Francisco, que há mais de 50 anos trabalha como sapateiro.
5: Meu pai começou, né, em 1960, né? Aí em 75, eu estava com 15 anos, eu comecei a ajudar ele. Mas hoje em dia eu já pego menos serviço, eu pego serviço mais leve, entendeu? Já aposentei, né? Então só para manter, não para ficar parado de tudo.
1: Outro profissional também não mais tão comum nos dias de hoje é o afiador de alicates e tesouras. O Reinaldo de São José trabalha há cerca de 25 anos com isso, mas garante que clientes não faltam.
6: Só no quarteirão aqui já tem 20 anos. Que o mais acho bacana é a satisfação do cliente. É fazer um serviço e a pessoa ficar satisfeita. Você vê assim nos olhos dela a satisfação, isso é bacana. A rotina aqui é bem puxada, vou mentir não. Tem dia que a gente nem almoçar aqui, a gente almoça direito.
1: Essas profissões contam um pouco sobre a história das cidades, mas o desaparecimento delas acompanha, claro, uma transformação muito maior provocada pelo avanço tecnológico, e é isso que o professor e historiador José Neves explica.
22: Bom, profissões são destruídas, né, superadas, geralmente em função de desenvolvimento tecnológico, né? Ou seja, o desenvolvimento tecnológico torna também as coisas mais baratas, né? Ou seja, o aumento da produtividade, por exemplo, um relógio. Hoje, provavelmente, para a maior parte das pessoas, se o relógio quebra, joga fora e compra outro. As coisas vão se tornando mais descartáveis, né?
1: Mesmo assim, ainda de acordo com o historiador, algumas ocupações, por mais raras que sejam, devem continuar a existir.
22: O trabalho, vamos dizer, artesanal começa a se tornar mais desejável. Então, o alfaiate, por exemplo, né? Quem faz terno em alfaiate? São pessoas geralmente ou muito, né, mais velhas, que realmente têm essa preferência, ou pessoas que têm muito dinheiro, que querem coisas, vamos dizer, exclusivas, né?
1: É isso, mesmo cada vez mais raros, os sapateiros, os alfaiates, o afiador, ainda podem provar que alguns trabalhos carregam muito mais que uma função, carregam tradição, memória e história.
2: E o Paraná se tornou o primeiro estado brasileiro a usar inteligência artificial para personalizar tratamentos oncológicos em hospitais de Londrina e Guarapuava. Quem conta mais é a repórter Isabela Miranda.
23: Equipes médicas do Paraná estão usando duas ferramentas de inteligência artificial para acelerar a identificação de terapias oncológicas de forma personalizada. O primeiro passo tem sido reunir dados do paciente na plataforma PubMed, informando o histórico clínico, mutações genéticas, testes de sensibilidade a medicamentos e respostas anteriores ao tratamento. Depois, a ferramenta Capricórnio levanta métricas e indicadores de artigos científicos e apresenta possibilidades terapêuticas personalizadas. O chefe da Oncologia Clínica do Hospital do Câncer de Londrina, Everton Germano, conta o caso de uma paciente que acompanha há 3 anos um tumor neuroendócrino.
24: A gente tinha algumas opções de tratamento, como uma troca de linha de tratamento, ou agregar ali naquele momento uma cirurgia, ou mesmo a ablação. A gente levou para a nossa discussão multidisciplinar, em que participam cirurgiões, radioterapeutas, médicos intervencionistas, radiointervencionistas, os oncologistas clínicos. Naquele momento, a gente acabou optando, né, por fazer a ablação dessas lesões hepáticas. No mesmo tempo, a gente colocou, né, todo o caso clínico dessa paciente na plataforma de inteligência artificial. E aí, de uma maneira muito interessante, né, reúnem vários artigos, né, que a gente não tinha acesso naquele momento, que acabou endossando a nossa conduta, né. Esse caso é um caso que foi bem interessante, a gente conseguiu realmente sucesso aí com a ablação.
23: O procedimento de ablação, que é minimamente invasivo, foi capaz de retirar as novas lesões da paciente. O especialista ainda defende o uso da inteligência artificial como um aliado do conhecimento humano no processo clínico.
24: A gente chega a atender cerca de 150 pacientes no dia. E destes, muitos casos acabam sendo tumores raros, ou tumores, né, que têm poucas possibilidades de tratamento e que a gente realmente precisa tentar encontrar algo mais eficiente para os nossos pacientes. É claro que a inteligência artificial, ela não deve ser vista, né, como uma resposta que eu não tenho. A gente não vai utilizar a inteligência artificial como um substituto, né, às nossas discussões clínicas, né? Mas ela vem para agregar, ela vem para reunir, né, muitas informações em um determinado momento e para agregar a nossa conduta. Então, não é uma substituição, mas sim uma ferramenta a mais que a gente pode utilizar para tentar buscar os melhores tratamentos para os nossos pacientes.
23: A plataforma Capricórnio foi desenvolvida pelo Google. Além do Hospital do Câncer de Londrina, o Hospital São Vicente, em Guarapuava, também tem usado a ferramenta. O Paraná é o primeiro estado brasileiro a usar as facilidades da inteligência artificial no tratamento de câncer.
2: Uma mulher deu à luz no arquipélago de Fernando de Noronha. No local, existe um protocolo que proíbe partos desde 2004. O repórter Júlio Andrade conta essa história.
3: A administração da ilha disse que a gestante chegou à unidade de saúde se queixando de dor lumbar e sem informar que estava grávida. Ela já estava em trabalho de parto avançado, o que impediu a transferência para o Recife. Como já havia suspeita de gestação, a equipe médica realizou um exame que confirmou a gravidez de 41 semanas. O parto foi realizado por uma equipe multiprofissional do hospital, seguindo os protocolos de atendimento. A paciente é moradora temporária de Fernando de Noronha e trabalha em uma pousada. O bebê, que nasceu no domingo em Fernando de Noronha, foi transferido durante a madrugada aqui para o Recife em uma UTI aérea, após apresentar uma intercorrência clínica. A unidade de saúde disse que o bebê apresenta um quadro clínico estável. A mãe, de 26 anos, também foi trazida aqui para o Recife em um voo comercial. Existe um protocolo para que os partos não sejam realizados em Noronha, pois no local não existe maternidade nem unidade de terapia intensiva neonatal. O Ministério da Saúde determina que os partos sejam realizados apenas em maternidades e com equipes especializadas. Por esse motivo, as gestantes precisam deixar Fernando de Noronha ao completar 28 semanas de gravidez.
2: Tá aí. E assim encerramos Amanhã TMC desta terça-feira. O programa teve a minha apresentação, Diego Andrade. Muito obrigado pela sua companhia, que seu dia seja leve, produtivo e cheio de boas notícias. Você fica agora com o Start TMC com a Fernanda Câmara e o Rafael Tebas. Uma ótima terça e até amanhã.
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1: Cinco em ponto, muito bom dia. Está começando mais uma edição do Start TMC. É o despertador tocando, você acordando e acompanhando aqui a TMC. O Start TMC está no ar hoje comigo, Rafael Tebas. A minha parceira Fernanda Câmara hoje estará no TMC 360, mas volta muito em breve aqui. Aqui é o Start TMC, você nos acompanha em Brasília, em Belo Horizonte, também no Rio de Janeiro, no Recife, em Curitiba, em São Paulo. E você sabe, né? Você pode participar com a gente aqui, você manda a sua mensagem no nosso WhatsApp 11972211001, 11972211001, a sua mensagem aparece direto para mim aqui, eu mesmo que vou ler a sua mensagem aqui na apresentação do Start TMC. Mande a sua mensagem pra gente, portanto, eu vou até repetir, 11972211001, vamos nessa, 5 horas e 1 minuto. As manchetes do Start TMC. Brasil aciona a Organização Mundial do Comércio contra tarifaço dos Estados Unidos. O governo formaliza pedido de consultas e contesta tarifas de 25% e 12,5% impostas pelos Estados Unidos sobre produtos brasileiros. O Itamaraty afirma que as medidas violam regras da OMC, no entanto, avalia que o recurso tem caráter principalmente simbólico diante do impasse no sistema de disputa. Esse é um dos destaques que o Start TMC traz nesta terça-feira, dia 28 de julho. E tem mais. O ministro Alexandre de Moraes, do STF, cobra explicações sobre falhas em tornozeleira eletrônica de Débora do Batom. O ministro deu 5 dias para a Secretaria de Administração Penitenciária de São Paulo informar se as perdas de sinal foram causadas por falha técnica ou até mesmo violação do equipamento. A gente contextualiza aqui, lembra que no Start TMC ela foi condenada a 14 anos pelos atos golpistas de 2023. Débora Rodrigues cumpre então prisão domiciliar desde março do ano passado. Só para a gente pontuar aqui, né, no dia 8 de janeiro de 2023, os três poderes em Brasília foram atacados, né, no caso o Congresso Nacional, o STF e também o Palácio do Planalto. 5 horas e 2 minutos, Justiça mantém sigilo de 100 anos sobre visitas a Daniel Porcaro. Ministro Wellington César Lima e Silva decidiu preservar os registros de visitas ao dono do Banco Master durante prisão na Polícia Federal. Ele alegou o seguinte, né? Intimidade e a vida privada dos envolvidos deve ser protegida, segundo o ministro. É um caso que repercute e muito nas redes sociais. Destaques internacionais, Donald Trump recebe Zelensky e Netanyahu hoje em Washington, em meio a guerras e negociações também. O presidente dos Estados Unidos reúne com os líderes da Ucrânia, também Israel, para discutir o cessar-fogo e, claro, também ali as consequências do conflito no Oriente Médio. A gente vai ficar bastante atento aqui na TMC. Oman propõe gestão compartilhada do Estreito de Hormuz ao Irã. O plano prevê contribuições voluntárias para financiar a segurança da navegação e busca reduzir tensões na rota estratégica para o comércio e o transporte mundial de petróleo. América do Sul agora, Keiko Fujimori assume hoje a presidência do Peru. A gente sempre contextualiza, ela é filha do ex-ditador Alberto Fujimori e toma posse então em Lima após vitória apertadíssima nas eleições. Ela prometeu buscar união em um país marcado por forte divisão política. 5 horas e 4 minutos.
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1: Cinco horas e 4 minutos, bora pra previsão do tempo então, vamos de previsão do tempo. Você tá saindo de casa, ou tá se preparando pra sair, ou tá retornando, e eu vou te passar o que vai acontecer nessas próximas horas, nesta terça-feira, dia 28 de julho. Vamos começar pela região sul, em Curitiba, você que tá aí, portanto, no 100.3 de Curitiba, previsão de sol hoje, hein? Sol, não deve chover, máxima de 27, mínima de 14 graus, então aí Tá passado o recado nesse instante, 16 graus em Curitiba, né? Positivo, portanto, aí não tá tão frio assim na comparação com as últimas semanas. São Paulo agora, terça-feira ensolarada, região sudeste, portanto, não, também não deve chover, máxima de 29, mínima de 14 graus. E nesse instante, exatamente 14 graus na região da Sé, no centro histórico da capital paulista, 14 graus nesse momento. Vamos para o Rio de Janeiro agora, né? O dia perfeito para quem gosta de ir para a praia. Olha só que beleza, sol o tempo todo, não deve chover. E calorão, máxima de 33 graus, que beleza, hein? Que beleza, máxima de 33 e mínima de 17. E só para passar o atual momento, nesse instante, agora 5:05, 19 graus na capital fluminense. Belo Horizonte agora também não deve chover, né? A tendência pelo menos é essa, segundo aqui a nossa previsão do tempo. Dia de sol, mas com nuvens, máxima de 28, mínima de 15 graus e nesse momento 16 graus em BH. Você que está no 88.7 de Belo Horizonte, vai se preparando aí, 16 graus, mas a temperatura vai chegar ali, né? Os termômetros vão marcar 28 graus a partir do meio-dia, uma hora da tarde. Centro-Oeste agora, Brasília. Brasília sempre com calor, muitas vezes, não sei, mas muitas vezes com muito calor, mesmo nessa época do ano, né? E nesse momento são 16 graus, né? 16 graus na capital do país. O dia vai começar com sol, as nuvens aparecem à tarde, não vai chover, né? Nessa época é muito difícil chover em Brasília, pode até acontecer, mas é raro. Então, máxima de 28, mínima de 14 e nesse momento, eu repito aqui, 16 graus em Brasília. Vamos para o Recife agora, para a gente fechar aqui, região Nordeste, sol aparece entre nuvens, tem chuva passageira também durante o dia, principalmente a partir das 14 horas, 2 da tarde, segundo o INMET, o Instituto Nacional de Meteorologia. Mas olha o calorão, máxima de 30 graus no Recife, a máxima mínima de 22. A gente sempre pontua a diferença, né? Impressionante da temperatura. E nesse momento, 22 graus na capital pernambucana. 5 horas e 7 minutos. A gente vai começar a girar a nossa reportagem aqui no Start TMC, sempre lembrando que você pode mandar sua mensagem aqui no nosso WhatsApp 11972211001, 11972211001. O Caio Bonfadini, na Vila Mariana, em São Paulo, ele está falando sobre a campanha eleitoral, que precisa de mais transparência de todos os lados, é o que ele escreve aqui, você tem toda a razão. O Murilo Canguçu, em Copacabana, no Rio de Janeiro, diz que vai sair de casa daqui a pouco, ele escreve aqui, mas já está acompanhando as principais notícias no Start TMC e manda. Alô, Tebas, alô para você, Murilo. Aqui também o Otávio Furlanete, em Águas Claras, no Distrito Federal, Brasília, dizendo que espera uma eleição muito acirrada esse ano entre Lula e Flávio Bolsonaro. De fato, viu, Otávio, é o que as pesquisas estão apontando, né? É realmente a polarização muito grande, impressionante aqui no país, com as pesquisas apontando, de fato, esse cenário bastante embaralhado. 5 horas e 8 minutos, vamos começar com Brasília então, já que a nossa audiência participou no 100.1 da capital do país. Seguinte, o governo brasileiro aposta em novos mercados e pretende ampliar as agendas no exterior para enfrentar também o tarifaço imposto pelos Estados Unidos. Os destaques da economia com o Murilo Hernandes.
2: É, pessoal, depois do encontro do presidente Lula com o presidente da Coreia do Sul e da conversa por telefone com o líder chinês Xi Jinping, a expectativa agora é pelos desdobramentos dessa agenda que o governo trata como uma parte da estratégia para enfrentar os impactos do tarifaço dos Estados Unidos. A prioridade do Planalto é acelerar a abertura de novos mercados para os produtos brasileiros. Nesse cenário, ganham forças as negociações de um acordo entre o Mercosul e a Coreia do Sul e a ampliação da parceria com a China. A expectativa é avançar em comércios, investimentos e ampliar as exportações, especialmente do agronegócio. Também é aguardada a missão sanitária sul-coreana que deve inspecionar frigoríficos brasileiros, etapa importante para ampliar o acesso da carne brasileira ao mercado asiático. Já a declaração de Lula sobre Javier Milei ao dizer quem é esse cara deve continuar repercutindo. A avaliação é de que o presidente evitou ampliar o debate com o argentino e preferiu manter o foco na agenda externa em busca por novos parceiros comerciais. Agora, o desafio do governo será justamente transformar essas sinalizações diplomáticas em resultados concretos, ampliando os mercados e reduzindo os impactos do tarifaço sobre as exportações brasileiras.
1: Ainda repercutindo muito realmente a fala de Milei, a fala de Lula também, né? Inclusive o La Nación, jornal argentino, está colocando em sua principal capa aqui, nesse instante, inclusive às 5h10, a resposta de Lula para Javier Milei, né? Escreveu o seguinte: Lula optou pela ironia, enquanto seu ministro expressou repúdio às declarações. E aí, seu ministro, né, quando eles colocam isso na capa aqui, estão se referindo, evidentemente, ao Mauro Vieira, chanceler brasileiro, ministro das Relações Exteriores. Mas também a gente lembra a declaração do ministro da Fazenda, Dario Durigan, né, afirmando, classificando o Milei como palhaço. Então, realmente, é um momento de tensões aí, de tensão grande diplomática entre Brasil e Argentina. E eu repito, a capa do La Nación, nesse momento, é exatamente a resposta de Lula, né? Quem é este tipo? Quem é esse cara? Foi o que o Lula respondeu ontem aos jornalistas brasileiros, ali na região próxima do Palácio do Planalto. A gente continua no assunto economia aqui no Start TMC pelo seguinte: autoridades sanitárias da China, do Paraguai também, autorizaram a abertura de mercados para produtos brasileiros. O repórter Kennedy Lacerda tem todas as informações. Conta pra gente, Kennedy.
3: Com o país asiático, foi assinado um protocolo sanitário que autoriza a exportação de cálculos biliares bovinos brasileiros. Uma formação natural encontrada na vesícula desses animais. O insumo é utilizado na produção de medicamentos voltados ao tratamento de emergências médicas, inflamações e outros problemas de saúde. Inclusive, o Brasil é o maior produtor mundial de cálculo biliar bovino e corresponde por aproximadamente 40% da oferta em todo o planeta. Já o Paraguai aprovou o modelo de certificado sanitário internacional para exportação de suínos vivos destinados ao abate. A medida estabelece o padrão documental necessário para os embarques e tem caráter regional. Essa abertura de mercados também envolve a República de Palau, um micropaís formado por ilhas na Oceania, que aprovou os modelos de certificados sanitários internacionais para exportação de carnes bovina, ovina, caprina e suína. De acordo com especialistas, as novas parcerias representam um avanço na estratégia de diversificar as exportações brasileiras de proteína animal, fortalecendo a representação do país no comércio internacional.
1: Valeu, Kennedy Lacerda, e a gente lembra aqui também no que trouxe pra gente o Murilo Hernandes, né, o Brasil pretendendo, portanto, ampliar mercados para enfrentar o tarifaço imposto pelos Estados Unidos. Eu fui atrás aqui das informações sobre Palau, né, esse arquipélago que fica na região ali do Oceano Pacífico, na Oceania. Tem aproximadamente 17 mil habitantes. Olha só, 17 mil habitantes tem Palau. Olha só que diferença quando a gente compara com o Brasil, com o Paraguai, com a China, então, nem se fala. 5 horas e 13 minutos, a gente vai aqui mudar de assunto, mas vamos continuar girando a nossa reportagem ainda no assunto política. E olha, a novela continua. Paco, sei que você gosta de novela, a novela continua aqui, ó. Após a convenção do PL, né, o partido continua aguardando decisão do Cleitinho, senador da República, sobre candidatura em Minas Gerais. Realmente o impasse é muito grande. E quem traz as informações para a gente, quem conta tudo, é Rodolfo Simões.
4: Foi realizado nesta segunda-feira a convenção do Partido Liberal. E o encontro terminou sem uma decisão de quem será o candidato ao governo do estado a representar a direita e a servir como palanque para Flávio Bolsonaro. Apesar disso, o irmão de Cleitinho, Eduardo Azevedo, esteve por lá e conversou com a imprensa.
5: Eu tomei a liberdade de entrar em contato com meu irmão ontem, antes da convenção, para poder trazer essa informação para vocês. Você falou tudo. A morte do meu irmão mais novo, de forma muito precoce, abalou muita família, especialmente o Cleitinho. Por isso que ele está nesse momento agora, mais em casa mesmo, aguardando as próximas expectativas. Mas ele me garantiu ontem, através da ligação que eu fiz para ele, que ele vai vir candidato sim.
4: Quem também falou sobre a escolha do representante ao governo de Minas foi Domingos Sávio, que teve o seu nome confirmado como candidato ao Senado de Minas.
6: Olha, eu, como te disse, eu sempre converso com o Cleitinho e sempre discutimos, colocando que o PL estava disposto a apoiar o senador Cleitinho. E como é natural que haja mais de um nome com disposição de ser vice do Cleitinho, esse martelo não foi batido hora nenhuma, foi o que ele me disse, não foi batido. Eu sempre tenho dito que nós também não temos objeção ao nome do Falcão, não. Nós entendemos que é uma pessoa que tem méritos, que tem preparo.
4: Essa fala do Domingos Sávio chama atenção pelo fato do Partido Liberal se mostrar disposto a aguardar a decisão do Cleitinho, mas também por aceitar uma decisão de Cleitinho de ter Luiz Eduardo Falcão como vice. O Falcão, que é ex-prefeito de Patos e Minas e ex-presidente da Associação Mineira de Municípios. Lembrando que o prazo para a confirmação das candidaturas termina no dia 5 de agosto, quando é finalizado o período de convenção partidária.
1: Valeu, Rodolfo. Realmente fica essa expectativa sobre Cleitinho, né, e a decisão do PL, que deve sair em breve. E só para a gente pontuar aqui também, até o momento as convenções partidárias oficializaram alguns nomes já, né? O Alexandre Calil do PDT, também o Ben Mendes do Missão, enfim. Fica também essa expectativa agora sobre a candidatura de Cleitinho, né? A confirmação do Cleitinho e o Patrus Ananias também, né? Cotado pela Federação do Campo da Esquerda, enfim, para disputar as eleições com o apoio do presidente Lula em Minas Gerais. 5:16, um rápido giro aqui de mensagens, você participa, enfim, aqui do Start TMC. Já tem muita gente participando com a gente, ó, o Gilson Gama de Oliveira, aqui em São Paulo, tá dizendo que tá encerrando o turno e vai voltar para casa já já. Muito obrigado pela sua mensagem, Gilson. Bom fim de trabalho para você aí e boa volta para casa também. Você acompanhando, está com seu fonezinho aí, acompanhando aqui o Start TMC. Tá certíssimo, é isso aí, tá certíssimo. Olha só, mais mensagens para você aqui que acompanha o Start TMC. Sempre lembrando, nosso WhatsApp é 11972211001. O Thiago Lorenzoni, também em São Paulo, dizendo que espera que a política ocupe menos brigas, né? Ele escreve aqui realmente a briga política, enfim, essa tensão, ele está incomodado com isso. Também o Matheus Dancin, que é lá do Recife, dizendo que Brasil e Argentina precisam conversar mais porque são países muito parecido, você tem razão, viu? Cê

0: terça-feira, o presidente tem duas agendas na capital fluminense. No início da tarde, o presidente vai até o Hospital do Andaraí, na zona norte do Rio, para visitar o diretor da Organização Mundial da Saúde, Tedros Adhanom. Mais tarde, vai ser realizada a edição de número 78 da reunião anual da Sociedade Brasileira para o Progresso da Ciência na Universidade Federal Fluminense, em Niterói, na região metropolitana do Rio. A reportagem da TMC vai acompanhar as duas agendas e atualizar as informações ao longo da programação. E os resultados da primeira pesquisa GenioQuest sobre a disputa pelo governo do Rio de Janeiro após o início do calendário eleitoral são divulgados. O ex-prefeito do Rio, Eduardo Paes, aparece na liderança da corrida pelo Palácio Guanabara com 38% das intenções de voto, seguido por Douglas Ruas e Antony Garotinho, ambos com 10%. A Quest também simulou dois cenários sem a candidatura de Antony Garotinho. Nessas duas possibilidades, Eduardo Paes sobe para 42% das intenções de voto, enquanto Douglas Ruas alcança 11%. Os demais candidatos variam entre 1% e 2%. Nos dois cenários estimulados para o segundo turno, Eduardo Paes aparece disparado na liderança para vencer a disputa pelo governo do Rio. Em uma disputa entre Paes e Garotinho, o ex-prefeito do Rio teria 48% das intenções de voto, enquanto o ex-governador teria 18%. A pesquisa GenioQuest ouviu 1.200 eleitores em 33 municípios do estado do Rio de Janeiro entre os dias 21 e 25 de julho. O levantamento foi registrado no Tribunal Superior Eleitoral sob os números BR-07670-2026 e RJ-02671-2026.
1: Obrigado pelas informações e a gente vai acompanhar o passo a passo também da visita do presidente Lula ao Rio de Janeiro com a nossa equipe de reportagem. A gente continua aqui movimentando, girando a nossa reportagem da TMC espalhada por todo o país. Você nos acompanha em Brasília, em Belo Horizonte, no Rio de Janeiro, no Recife, em Curitiba, em São Paulo também. E agora a gente vai com o Luiz Fernando Ranichi em Curitiba. Mais de 150 agentes de resgate estão à procura de um menino autista que desapareceu em uma área de mata na região metropolitana de Curitiba. Ele conta tudo pra gente. Conta aí, Luiz Fernando.
2: É isso, a gente continua de olho acompanhando as operações de buscas pelo menino João Gabriel Ferreira dos Santos. Ele tem apenas 5 anos e as equipes já entram no terceiro dia de buscas nesta terça-feira. O caso aconteceu em Araucária, que fica na região metropolitana de Curitiba. O garoto desapareceu no domingo em uma propriedade rural aqui da capital e, segundo a família, o João Gabriel tem o transtorno do espectro autista e é não verbal. Ou seja, ele não usa uma forma oralizada para se comunicar e apenas faz uso de gestos ou expressões faciais. Essa operação de busca reúne cerca de 150 pessoas, entre bombeiros, policiais, guardas municipais e também voluntários que aparecem para ajudar nas buscas. As equipes concentram as ações em buscas aquáticas, porque tem muitos tanques, muitos açudes perto do local onde o menino foi visto pela última vez, e também tem uma varredura complexa feita por terra. Esse trabalho é bem dificultado porque ontem, por exemplo, segunda-feira, muita neblina acabou se formando ali na região metropolitana de Curitiba, o que impediu parte do trabalho das equipes. Essa força-tarefa, então, usa drones com câmera termal, cães de busca, mergulhadores para esses tanques, riachos e açudes, e além disso, aeronaves do governo estadual, aqui helicópteros estão sendo empregados também para fazer essa varredura, que só até essa terça-feira já atingiu mais de 3 quilômetros quadrados. O Corpo de Bombeiros continua trabalhando de forma ininterrupta, de acordo com uma nota enviada à TMC Paraná, na tentativa de localizar esse menino. A gente segue de olho nessa operação de buscas e, tendo atualizações a qualquer momento, voltamos a acionar a reportagem aqui da TMC.
1: Tá certo, espaço sempre aberto, a gente aqui na torcida para que esse menino seja encontrado o mais rápido possível pelas autoridades. A gente vai agora para São Paulo, um assunto também super delicado e que está repercutindo muito aqui na capital paulista. Duas funcionárias da creche Luz do Brás, para você que está nos ouvindo, está nos acompanhando em várias regiões do Brasil, o Brás fica na região do centro de São Paulo, enfim, foram desligadas após a morte de bebê de 1 ano e 4 meses. A Polícia Civil continua investigando, né? E o repórter Uailan Bernardo tem as informações.

0: As duas funcionárias desligadas trabalhavam na sala onde Abdulai morreu, depois de ficar com a cabeça presa em uma grade na creche Luz do Brás, na região central da capital paulista. De acordo com a Secretaria Municipal de Educação, essa sala está interditada. Eles abriram um processo administrativo para entender o caso e disseram que estão prestando apoio à família. As investigações que estão sendo realizadas pela Polícia Civil devem escutar novos depoimentos para entender as circunstâncias da morte. E os laudos, resultados das perícias realizadas no local, devem servir para dizer se foi um erro de estrutura ou negligência no acompanhamento da criança. Abdulai esperou cerca de 6 minutos para ser socorrido. Foi levado a uma unidade de saúde pelas funcionárias da própria creche, que disseram ao pai que ele havia passado mal. Ao chegar no local, ele recebeu a notícia de que o filho não havia resistido. Até o momento, a defesa das duas funcionárias ainda não se manifestou.
1: Obrigado pelas informações, e a TMC continua também acompanhando esse caso e as investigações da Polícia Civil aqui de São Paulo. 5 horas e 24 minutos, você participa com a gente, mande a sua mensagem aqui no nosso WhatsApp no 119-7221-1001. Olha os teclados aí, Paco, olha os teclados aí, o pessoal não para de digitar aqui. É o caso do Fabrício Bernon em São Paulo, dizendo que está indo para o trabalho já já, está quase saindo de casa, ele escreve aqui. O Leandro Esponqueado, que é de Belo Horizonte, também nessa pegada aí, dizendo que daqui a pouco vai sair para o trabalho. O Paulo Geslini lá de Brasília, também escrevendo aqui, ele está no 100.1 de Brasília e mandando um bom dia para a gente aqui do Start TMC. Bom dia, Tebas, escreve ele aqui, valeu, obrigado pela sua mensagem. São muitas mensagens, hein? 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A gente muda de assunto agora, e olha, a gente observou nos últimos meses, enfim, vários mega shows no Rio de Janeiro, né? Você que tá aí no Rio, você sabe disso, teve Shakira, Lady Gaga, Madonna também em Copacabana, foram shows assim espetaculares. E aqui em São Paulo tem uma grande polêmica, né? O poder público quer realizar mega shows na Avenida Paulista, mas existem algumas divergências em relação a esses mega shows, né? Algumas incertezas que estão sendo aí enfrentadas pelo poder público e também o Ministério Público entrando em cena. A gente conversou com a Janaína Pascoal, ela é vereadora aqui de São Paulo, só pra gente lembrar. Ela foi uma das principais autoras do pedido de impeachment da ex-presidente Dilma Rousseff em 2016. Atualmente é vereadora aqui de São Paulo e a gente falou com ela exatamente sobre os mega shows na Avenida Paulista. Vamos acompanhar.
2: Então, eu não consigo entender a lógica de nós fecharmos uma avenida, as ruas paralelas, para fazer um show gigantesco. Se existem tantos ambientes, tantos espaços aqui na capital que seriam propícios, né, para uma atividade como essa. O Sambódromo, o Parque do Ibirapuera, eventualmente até uma parceria com um grande estádio, né, como o Allianz, o Morumbi, o próprio Corinthians. Então, assim, eu não consigo entender por que razão nós vamos gerar um mega evento, que eu sei que muitas entidades estão focando na questão do barulho, que é relevante, mas que também tem implicações em termos de segurança, né? Sem contar o gasto do dinheiro público. Então, assim, eu não estou conseguindo ver os pontos positivos. Tá? Eu sei que existe o argumento da geração de emprego, existe o argumento do acesso da população mais carente a um grande show, de um artista consagrado, mas é uma atividade como essa até poderia ser feita num ambiente mais propício, né? com, vamos dizer assim, financiamento até. Todo santo dia, no diário do município, no diário oficial do município, é publicado um contrato ou já divulgado o pagamento da contratação de uma banda, de um cantor, né, para shows em todos os bairros da capital. Então, assim, esse tipo de política, concorde com ela ou não, já existe. Eu não consigo ver lógica, né, de querer comprometer ali uma via importantíssima, inclusive com impacto no acesso a hospitais, sabe, a necessidade de movimentar policiais, tirar policiais da sua atividade fim. Então, assim, eu particularmente entendo que não seria o momento desses mega shows serem permitidos. E vou além, né? Até que ponto a sociedade acha correto gastar tanto dinheiro público com uma atividade que vai durar 2 horas, né? Eu sei que no Rio de Janeiro houve alguns shows de grande magnitude, eu até assisti alguns pela televisão, realmente é impactante, mas será que a população prefere o dinheiro dos impostos ser gasto com esse tipo de evento? Né? Será que a população... Pois não.
3: Já que você está falando de dinheiro... Então, para eu puxar justamente esse assunto, além dos pontos que você acabou de tocar, o Mega Show, ele movimenta a economia paulista. Então, para a gente fazer o contraponto dos gastos públicos que você está falando, como seria possível, então, de repente, e se na sua opinião é possível, equilibrar o interesse turístico e econômico desses eventos com o direito, então, dos moradores aí da região ao sossego, mobilidade, estrutura, segurança, gasto público, como você falou?
2: Porque já existem muitos eventos em São Paulo, né? São Paulo, ouso dizer, no país, é a cidade que mais tem eventos disponíveis.
3: Mas no caso de mega shows.
2: E as pessoas não sabem, mas tem eventos, inclusive, gratuitos. São shows, são teatros, né? Fora toda a atividade que não é gratuita, mas que tem, por exemplo, meia entrada, né? Existem algumas que têm parceria. No Teatro Municipal, na Sala São Paulo, nós poderíamos ampliar essas parcerias. E ninguém mostrou a conta do tanto de dinheiro que vai gerar assim. Né? E a questão da segurança, para mim, ela vem em primeiro lugar. A Avenida Paulista não é ambiente para fazer um mega show. Não é. Então, assim, por que é que a gente vai correr risco, dificultar o acesso aos hospitais, mobilizar a polícia, né? Pode ter conflito, pode ter atrito, fora o constrangimento para os moradores, as pessoas que precisam transitar. Eu sei que houve até uma manifestação dos hospitais dizendo que não prejudicaria, mas os hospitais pensam em quem já está internado, né? Mas e quem está tentando acessar? Ah, mas vai ter uma operação ali de emergência, a polícia vai abrir passagem. Essa semana eu fui no show ali no Morumbi do Hairstyle, é assim que fala, né? E quando você olha aquela imensidão de gente, entendeu? Que num ambiente propício, imagina transferir aquele povo todo que está ali num ambiente propício para uma avenida, né? Qual é a lógica de gerar esse risco todo? Isso que nós estamos num estádio que tem banheiro, que tem acesso à água, que tem uma estrutura de socorro, como é que vai ser ali? Então, assim, pra que isso?
1: Vereadora,
2: por que isso? Pois não.
1: Você acha que tem um pouco do seguinte raciocínio? Bom, se o Rio de Janeiro fez, então a gente quer fazer também.
2: Veja, o Rio de Janeiro é um estado belíssimo, uma cidade belíssima. Mas será que eles estão tão bem assim para a gente querer copiar? Né? Será que a prioridade no Rio de Janeiro haveria de ser um mega show com tantos problemas de segurança, né, estruturais que tem aquele estado e aquela capital? Eu, né, fosse carioca, não gostaria que o prefeito ou, dependendo, até o governador, tivessem como prioridade fazer um mega show, né? Então eu acho que não é o melhor exemplo a seguir, né? Se é esse o exemplo que o prefeito está seguindo, talvez tenha que repensar. Eu venho criticando muito o gasto que vem sendo feito com tantas contratações para shows. Não raras vezes essas contratações saem no diário depois que o show já ocorreu. Eu, inclusive, venho questionando a secretaria, que entendo que os shows têm que ser divulgados antes. Para nós, vereadores, podemos constatar que o evento ocorreu, podemos enviar um assessor para acompanhar, para que a população saiba. Porque, por exemplo, eu vejo shows publicados no diário que não saem na imprensa, não vejo divulgados nas redes sociais. E são shows que são contratados desde R$8 mil até R$400, R$500 mil. Então, assim, a população não sabe que esse gasto todo é feito com dinheiro público. Será que o dinheiro da cultura é para isso? Será que o dinheiro da cultura não seria para poder criar um programa para levar as crianças na Sala São Paulo, para levar os adolescentes no Teatro Municipal, para poder verificar quem tem dom para o balé, para a música clássica, investir o dinheiro para ensinar essas crianças, esses adolescentes, que ao fazer uma atividade cultural são desviados do crime, das drogas, sabe? Será? Então, assim, me parece que copiar o Rio de Janeiro não seja o melhor caminho.
1: Bom, a gente acompanhou a Janaína Pascoal, obviamente aqui na TMC a gente vai ouvir também vários pontos de vista a respeito desse tema, que é super polêmico, que divide opiniões aqui em São Paulo, né? E você participa, obviamente, no nosso WhatsApp, você que está em São Paulo, mas você que está no Rio de Janeiro, em Brasília, no Recife, em Curitiba também, né? É uma pauta, como eu citei, polêmica, tem muita gente a favor dos mega shows, seja em São Paulo, seja no Rio de Janeiro, mas tem gente que avalia que não é o espaço adequado. Enfim, fique à vontade e mande a sua mensagem pra gente no 11 972211 1001. 5:35, TMC, compromisso com a verdade.
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1: 5:35, você acompanha o Start TMC comigo, Rafael Tebas. Minha parceira Fernanda Câmara hoje estará no TMC 360, mas retorna muito em breve aqui ao Start TMC. Você que está em Brasília, em Belo Horizonte, no Rio de Janeiro, no Recife, em Curitiba, em São Paulo também, eu sempre digo, você pode participar no WhatsApp, fique à vontade, e você pode acompanhar a TMC de várias formas, como você quiser, você escuta, você acompanha a nossa programação, também o nosso aplicativo, você baixa no seu smartphone e vai lá, digita lá, TMC, é bem fácil, vai aparecer, e aí em qualquer região do universo, em outra galáxia, você também consegue acompanhar a nossa programação, e no YouTube com imagem também, aproveita e deixa o like, se inscreva no canal, vem com a gente no Start TMC. 5:36, vamos às capas dos principais jornais brasileiros e hoje também com alguns destaques internacionais. Começando pelo nosso portal tmc.com.br, tmc.com.br. Brasil aciona OMC, como a gente citou há pouco aqui, contra tarifas de Trump sobre produtos nacionais. A Organização Mundial do Comércio, a OMC, e essa manchete no nosso portal tmc.com.br. Agora a gente vai à manchete da Folha de São Paulo. O governo Lula reage a Milei e tensão diplomática com a Argentina cresce. Realmente é uma situação delicada nesse instante com os argentinos. Agora o jornal O Globo também com esse assunto. Crise entre Brasil e Argentina é inédita na história recente dos países, segundo especialistas, essa manchete do jornal O Globo. E a manchete do portal UOL também, mais de 30 deputados argentinos repudiam Milei por ataques ao Brasil. Essa é a principal manchete do UOL. Eu aproveitei aqui também a nossa equipe de produção para trazer alguns destaques, como está repercutindo os jornais argentinos a essa questão toda, nessa tensão diplomática entre Brasil e Argentina. A manchete do jornal Clarim, nesse exato momento, um dos principais jornais da Argentina: Lula da Silva desconsiderou as críticas de Javier Milei, que desencadearam um conflito bilateral. Abre aspas, quem é esse cara? Foi o que disse Lula ontem a jornalistas no Palácio do Planalto, né? Claramente usando da ironia para reagir às declarações do presidente da Argentina. E o La Nación, bem rapidamente aqui também, trazendo um destaque a respeito disso, né? Dizendo que o Lula optou pela ironia em relação aí às declarações de Javier Milei. Você vê, então, que esse embate entre Lula e Javier Milei é principal manchete nos principais jornais do Brasil e também da Argentina. E já já a gente vai conversar com o Bruno Rizzi a respeito dessa pauta também aqui no Start TMC. 5 horas e 38 minutos. E a gente vai girar a nossa reportagem. Você que está nos acompanhando em todo o país aqui no Start TMC. Hoje comigo, Rafael Tebas. E a gente vai agora conversar com a Luísa Rodrigues no Rio de Janeiro pelo seguinte: da primeira apreensão de um fuzil no Rio ao cenário atual, em que as armas de guerra são encontradas com frequência em operações policiais, é uma reportagem especial que a Luísa vai trazer pra gente sobre segurança pública. A gente acompanha agora.
10: O único fuzil apreendido no Rio de Janeiro virou notícia de destaque e foi tratado como um sinal de alerta. Hoje, a realidade é outra. Em 2026, em apenas 7 meses, a Polícia Militar já ultrapassou a marca de 400 fuzis apreendidos. Em novembro de 1989, policiais militares apreenderam em Acari, zona norte do Rio, o primeiro fuzil AR-15, encontrado com traficantes. A arma foi apresentada pelo então governador Moreira Franco e o episódio foi tratado como um marco. Naquele período, o uso de fuzis por criminosos ainda era uma novidade. Para o historiador Rodrigo Rainha, a transformação está ligada a um cenário internacional de circulação de armas.
11: 1989 também é quando cai o Muro de Berlim. Você tem ali já as consequências, né? Mas você vai ter no fim o reacordo político. E muitos autores dizem que é o fim definitivo da Guerra Fria. Quantas armas foram produzidas e distribuídas no âmbito da Guerra Fria? Quantas armas passaram a entrar no mercado paralelo sem que essas grandes empresas armamentísticas deixassem entrar sem crise?
10: Décadas depois, o cenário mudou completamente. Os fuzis deixaram de ser uma arma excepcional e passaram a ser utilizados por facções criminosas, como explica o especialista em segurança pública, Paulo Storani.
12: O que nós vimos ao longo de décadas foi exatamente o aumento da adoção dessa ferramenta, que serve para controlar territórios, impedindo que facções criminosas rivais adentrem, mas também invadir o território dessas outras facções e muitas das vezes enfrentar policiais durante as operações necessárias para conter o avanço dessa criminalidade violenta.
10: Só no primeiro semestre de 2026, a Polícia Militar já ultrapassou a marca de 400 fuzis apreendidos no estado. Durante todo o ano de 2025, foram apreendidos 920 fuzis. O avanço desses armamentos também chegou ao interior. Em junho deste ano, o município de Miracema registrou a primeira apreensão de um fuzil na história. Para o especialista em segurança pública André Rodrigues, retirar armas das ruas não resolve sozinho o problema.
13: A grande circulação de armas de fogo de calibre cada vez mais alto no Rio de Janeiro, no Brasil em geral, se deve principalmente ao fato de que o tráfico de armas de fogo é um negócio extremamente lucrativo.
10: Em 1989, um único AR-15 mobilizou o governo fluminense e chamou a atenção do país. Hoje, o desafio é impedir que armas de guerra continuem chegando em quantidade suficiente para abastecer o crime organizado.
1: Luísa Rodrigues, então, com essa reportagem especial sobre a situação da segurança pública no estado do Rio de Janeiro. Realmente, aí, é uma situação muito complexa, né? Bastante complexa. E ela escutou, enfim, ouviu vários especialistas. A gente vai continuar acompanhando. 5 horas e 42 minutos. Gente, olha essa história. Uma mulher deu à luz no arquipélago de Fernando de Noronha. Gente, que coisa, que história. O repórter Júlio Andrade tem as informações.
14: A administração da ilha disse que a gestante chegou à unidade de saúde se queixando de dor lumbar e sem informar que estava grávida. Ela já estava em trabalho de parto avançado, o que impediu a transferência para o Recife. Como já havia suspeita de gestação, a equipe médica realizou um exame que confirmou a gravidez de 41 semanas. O parto foi realizado por uma equipe multiprofissional do hospital, seguindo os protocolos de atendimento. A paciente é moradora temporária de Fernando de Noronha e trabalha em uma pousada. O bebê, que nasceu no domingo em Fernando de Noronha, foi transferido durante a madrugada aqui para o Recife em uma UTI aérea, após apresentar uma intercorrência clínica. A unidade de saúde disse que o bebê apresenta um quadro clínico estável. A mãe, de 26 anos, também foi trazida aqui para o Recife em um voo comercial. Existe um protocolo para que os partos não sejam realizados em Noronha, pois no local não existe maternidade nem unidade de terapia intensiva neonatal. O Ministério da Saúde determina que os partos sejam realizados apenas em maternidades e com equipes especializadas. Por esse motivo, as gestantes precisam deixar Fernando de Noronha ao completar 28 semanas de gravidez.
1: 5 horas e 44 minutos. Que história é essa que trouxe para a gente a nossa reportagem no Recife com o Júlio Andrade? A gente agora tem as informações, é hora da nossa coluna Marcas e Consumidores com o João Faria. E nessa semana, né, a série destaca o crescimento do mercado de artigos esportivos e as estratégias das marcas para conquistar consumidores dentro e fora da prática esportiva. Sensacional, a gente acompanha a partir de agora.
15: Olá, o marketing no mercado de artigos esportivos está na pauta dos boletins diários da coluna Marcas e Consumidores desta semana. Esse é um assunto importante, é um setor que cresce no país, os brasileiros praticando mais atividades esportivas, isso sem falar no lifestyle. Os produtos da categoria hoje não estão só dentro das quadras, dentro do campo, mas sim se espalham em diferentes momentos de ocasião. E hoje quem participa com a gente é o André Svartman, ele que é CMO da Adidas. E ele fala dos resultados positivos da marca na Copa do Mundo, que teve a final com duas seleções vestindo a camisa da marca, Argentina e Espanha.
16: Nós somos na Adidas uma marca de esporte e da cultura que nasce desse. E isso para a gente, atualmente, está muito conectado com o comportamento do consumidor, com o comportamento social. A gente vê cada vez mais que as pessoas têm buscado por uma vida saudável, cada vez mais que as pessoas têm buscado atividades e afazeres que tenham mais conexão com esse modo de viver e, ao mesmo tempo, o quanto a cultura que nasce do esporte cada vez mais está conectado e intrínseco. Nós temos N exemplos de sucesso ultimamente aqui na Adidas, por exemplo, o EVSL, que foi um tênis lançado para corrida, para performance, e que muito naturalmente se transformou num tênis de lifestyle. Nós temos isso nas próprias camisas de futebol, onde a gente faz uma camisa para o jogador jogar dentro do campo, alta tecnologia performática de esporte, e que através do seu design e do seu modo de ser, automaticamente vai para as ruas e está, vamos dizer, no corpo do povo. Já está todo mundo utilizando e todo mundo entendendo que aquilo não é só para performance, mas também é para o lifestyle. E tudo isso mostra esse momento social de alta transformação, mas ao mesmo tempo de alta busca por saúde, por bem-estar, por uma vida melhor. E isso tem tudo a ver com a gente, porque a gente existe para transformar vidas através do esporte. Então isso tem tudo a ver com a gente. Tem algumas coisas acontecendo aqui na Adidas e no mundo que a gente precisa ressaltar, né? A gente acabou de terminar a Copa do Mundo. Copa do Mundo é o maior evento esportivo sempre, e nesse ano foi a maior Copa do Mundo de todos os tempos. Maior número de seleções, maior número de jogos, maior tempo de evento. E a Adidas brilhou muito, e nós estamos muito orgulhosos e muito honrados do que aconteceu. Não só por ter a maior parte das federações Adidas, desde o início eram 14, mas também por ter tido as duas finalistas como Adidas, e não só a Argentina e a Espanha, como também os ícones como Yamal, como Messi e outros jogadores que brilharam nessa Copa do Mundo, que são atletas Adidas, além de vários dos nossos influenciadores, dos nossos artistas que estiveram durante todo o evento brilhando, aparecendo e fazendo coisas. Mas não é só futebol, a gente também é corrida, e esse ano a gente teve a maravilhosa quebra das 2 horas em maratona com o Sebastian, que é um atleta nosso, usando um lançamento nosso, e tantos outros esportes que agora estão brilhando no treino, na cultura, onde a gente teve aqui no Brasil há pouco o show, por exemplo, do Bad Bunny, o show, por exemplo, do Oasis no ano passado, e tudo isso a Adidas sempre junto. Então, isso é um pouco do que é Adidas, isso é um pouco do que a gente tem feito, um momento maravilhoso. Nossas estratégias estão aí, nesse mundo do esporte e da cultura, e muita novidade por vir, como, por exemplo, a Copa do Mundo Feminina, que vai acontecer em 2027, aqui no Brasil, que vai ser também um baita sucesso e também a maior Copa Feminina de todos os tempos.
15: É, e o André falou também da relação da Adidas com as provas de corridas e com o universo da cultura, já que a Adidas também investe no cenário musical, através de artistas e outros eventos que a marca patrocina. E amanhã é a vez de falar com a marca New Balance. Nós vamos entender como é que ela se coloca e se conecta dentro da questão da moda e também com o patrocínio a clubes e outros investimentos. Até lá!
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1: Sensacional, muito interessante a abordagem do João Faria hoje na coluna dele, né? Pontuando e trazendo, inclusive a gente citou aqui, né, durante a coluna, a Copa do Mundo Feminina, que acontece já no próximo ano, e claro que a TMC vai acompanhar de perto. A final da Copa teve Espanha e Argentina, as duas são, tem o fornecimento, né, de esportivo da Adidas, e do outro lado a disputa pelo terceiro lugar entre França e Inglaterra, aquele jogão 6-4. As duas equipes, né, com o fornecimento, com o fornecedor de material esportivo sendo a Nike. 5:50. Vamos para as principais manchetes aqui do seu dia. O assunto que importa para você é a exibição de um vídeo criado com inteligência artificial, aquele vídeo que simulou um pronunciamento de Jair Bolsonaro, pode ainda gerar muita discussão, tanto no TSE como também no Supremo Tribunal Federal. Especialistas apontam possível violação das regras eleitorais e das restrições impostas ao ex-presidente, que cumpre prisão domiciliar. O PT acionou as duas cortes, então, o TSE e também o STF, contra o conteúdo, e a defesa de Bolsonaro poderá ser chamada a prestar esclarecimentos. 5:50. As infecções por HIV e as mortes relacionadas à AIDS atingiram os menores níveis globais em 2025. Olha só que notícia boa dentro desse contexto. Apesar do avanço, no entanto, a organização alerta ainda que a redução do financiamento para prevenção e tratamento ameaça manter essa tendência. Então é importante, né, que realmente, enfim, recursos sejam colocados aí em vários países do mundo, claro, também aqui no Brasil. No esporte agora, o futuro de Endrick no Real Madrid está aí, continua indefinido. Segundo o jornal Marca da Espanha, o atacante do Brasil pode ser emprestado após o técnico português José Mourinho optar pela permanência do jovem Gonzalo Garcia no elenco. É, o Real Madrid está aí, enfim, fazendo contratações, fazendo uma avaliação sobre o elenco, reformulação no Real. E o Endrick pode ser então emprestado. Poderia vir pro Coringão, hein, Paco? Já pensou o Endrick no Coringão? Memphis, Endrick, Garro, aí ninguém segurava. 5:52. A gente vai continuar na pauta esporte aqui rapidinho, já que a nossa audiência participa muito aqui no nosso WhatsApp. O Cláudio aqui, o Cláudio participando no Rio de Janeiro e perguntando se O Brasileirão volta hoje. Olha só, amanhã tem Campeonato Brasileiro, viu, Cláudio? Amanhã, dia 29, várias partidas já agendadas. O Internacional enfrenta o seu Flamengo, que você falou que é flamenguista aqui no WhatsApp. Tem Inter e Flamengo às 7h30 da noite no Beira-Rio, em Porto Alegre. No Maracanã, o Fluminense recebe o Bahia também, às 21h30 nesse caso. O Palmeiras vai até Salvador enfrentar o Vitória. E na quinta-feira também vários jogos. Tem Corinthians e Atlético Paranaense, Coritiba e Cruzeiro também. Enfim, já já as informações também do esporte aqui no Start TMC. Agora a gente gira a nossa reportagem, vamos para Curitiba, o Rio Grande do Sul. Olha só, então a gente vai falar do estado do Rio Grande do Sul. Se prepara para mais uma semana com o risco de chuva intensa, tempestades e inundações. E claro que essa preocupação também atinge o estado do Paraná e de Curitiba. Luiz Fernando conta pra gente.
17: A Defesa Civil do Rio Grande do Sul renovou o alerta para temporais intensos e risco de novas inundações até a quinta-feira. Os modelos meteorológicos indicam acúmulos de chuva que podem superar 200 milímetros em 48 horas, em regiões como a Grande Porto Alegre, os Vales e também a Serra Gaúcha. O grande volume de água deve manter em nível crítico os rios das bacias do Guaíba e do Uruguai até a primeira metade de agosto. O Instituto Nacional de Meteorologia também emitiu alerta vermelho para grande risco de alagamentos e transbordamentos de rios. São previstas tempestades com rajadas de vento e possibilidade de granizo em todo o estado. Em coletiva de imprensa realizada no Palácio Piratini, em Porto Alegre, o governador Eduardo Leite comentou sobre as condições meteorológicas previstas para os próximos dias.
18: O que nós sabemos neste momento? Tem um volume de chuvas expressivo que deve cair no estado ao longo dos próximos dias. Mas vai fazer toda a diferença na resposta hidrológica, onde que essa chuva vai efetivamente cair. Qual é o espaço de tempo que vai cair essa chuva? Nós termos os equipamentos que monitoram, termos os dados, nos comunicarmos e, do outro lado, gerarmos também uma consciência por parte da população de que esse monitoramento, especialmente durante um evento, precisa ser constante.
17: Enquanto o rio Taquari apresenta baixa no volume em alguns pontos, o rio Uruguai já ultrapassou a cota de inundação e transbordou em municípios como São Borja e Itaqui. Outras cidades às margens do rio Uruguai, como Uruguaiana e Cachoeira do Sul, também registram níveis críticos. O rio dos Sinos também se aproximou da chamada cota de inundação em São Leopoldo. Na Grande Porto Alegre, a previsão indica para níveis de alerta, mas sem expectativa para alagamentos. De acordo com dados recentes da Defesa Civil Gaúcha, mais de 200 municípios foram afetados até o momento por conta do grande volume de chuvas. Esses dados apontam para 750 pessoas desalojadas e outras 488 desabrigadas.
1: 5 horas e 55 minutos, quase 6 da manhã, você está saindo de casa, está indo trabalhar, enfim, está acompanhando aqui o Start TMC, sempre lembrando, comigo Rafael Tebas hoje, né, como sempre, e a minha parceira Fernanda Câmara hoje estará no TMC 360 e retorna muito em breve aqui nessa parceria que a gente tem no Start TMC. Você participa no nosso WhatsApp aqui, mande a sua mensagem. São muitas mensagens, aos poucos eu vou aqui lendo para vocês e eu mesmo que recebo. Vocês mandam que eu leio na hora aqui. Olha só, o Ronaldo mandando aqui, ele tá em Brasília, tá lá na Asa Norte, plano piloto de Brasília, portanto. E ele fala sobre a polarização. A polarização política não pode afastar quem quer discutir as soluções do país. Soluções do país, escreve o Ronaldo aqui. É verdade, Ronaldo, realmente é um cenário muito polarizado, tanto aqui no Brasil como em várias regiões do mundo, né? A gente há pouco citava Javier Milei, presidente da Argentina, que também tem uma sociedade bastante dividida, infelizmente. Adriano Pozenato de Curitiba está falando que hoje está um pouco mais quente lá em Curitiba, eu passei há pouco, 17 graus em Curitiba nesse momento. Ricardo Bizinella também aqui participando, ele que é de São Paulo, mandando um bom dia, escrevendo, já estou indo trabalhar, valeu Ricardo, obrigado pela sua participação e bom trabalho para você hoje. 5h56. A gente vai girar a nossa reportagem, vamos para Minas Gerais com o Rodolfo Simões, por conta do seguinte, olha, um comentário, né, tá gerando muita repercussão nas redes sociais, Comentário esse feito por um parlamentar do PL, né? Nas redes sociais tem muita gente aí revoltado, o público LGBTQIAPN+, realmente irritado com esse comentário, e a gente vai acompanhar agora essa reportagem. Vamos lá.
19: O deputado federal Nicolas Ferreira, do Partido Liberal de Minas Gerais, voltou a gerar repercussão nas redes sociais. Desta vez, ao comentar uma publicação sobre o aumento do número de assassinatos de pessoas LGBTQIAPN+ no estado. Na postagem que informava que Minas Gerais lidera o número de mortes dessa população no país, segundo o Anuário Brasileiro de Segurança Pública, Nicolas escreveu em tom de ironia, abre aspas, já estão colocando a culpa em mim, kkk, fecha aspas. A declaração, obviamente, provocou críticas de usuários das redes sociais e de entidades ligadas aos direitos da população LGBTQIAPN+. Lembrando que Nicolas já foi condenado pela justiça em ações relacionadas à transfobia, embora ainda caibam recursos em alguns desses processos. Segundo o anuário, Minas registrou 31 assassinatos de pessoas LGBTQIAPN+, mas em 2025, o que representa um aumento de 55% em relação ao ano de 2025. O levantamento também aponta crescimento no número de agressões em ocorrências relacionadas à homofobia e à transfobia no nosso estado.
1: É, e o Nicolas Ferreira, que é deputado federal, né, do PL de Minas Gerais, ele, enfim, já se envolveu em outras polêmicas também, né, inclusive, como citou a nossa reportagem, já foi condenado por transfobia em primeira instância, mas cabe recurso, e ele vai ser candidato novamente à Câmara dos Deputados, né, enfim, ao Congresso Nacional, portanto, nas eleições gerais desse ano. A gente vai continuar acompanhando, mas ele é daqueles parlamentares bastante ativos nas redes sociais, né? São vários perfis, ele é um dos parlamentares que, enfim, usa bastante as redes sociais. 5h59, a gente agora vai conversar com o repórter Moído Hernandes, de Brasília, porque o presidente Lula, né, recebeu o presidente da Coreia do Sul, e o Murilo tem informações de como foi esse encontro. Conta pra gente, Murilo.
20: O encontro entre o presidente Lula e o presidente da Coreia do Sul, Lee Jae-myung, no Palácio do Alvorada, ocorre 5 meses após a viagem de Lula ao país asiático e marca a tentativa do governo brasileiro de ampliar mercados no exterior. A estratégia busca diversificar as exportações e reduzir os impactos das tarifas comerciais aplicadas pelos Estados Unidos sobre produtos do Brasil. Na pauta de conversas no Alvorada estão o comércio de minerais críticos e terras raras, além do pedido para abertura do mercado sul-coreano à carne bovina brasileira. A agenda de negociações inclui parcerias nas áreas da educação, cinema, saúde, além de conversas para um acordo entre o Mercosul e a Coreia do Sul. Durante a reunião com a delegação estrangeira, o presidente Lula defendeu a estabilidade institucional e o diálogo internacional.
21: Ambos soubemos defender as nossas democracias frente aos ataques de setores extremistas. Seguiremos construindo um mundo regido pelo diálogo, pelo respeito entre as nações e pelo fortalecimento do multilateralismo. A paz e o desenvolvimento não nascem da imposição, nascem da cooperação. É com esse espírito que Coreia e Brasil caminham lado a lado.
20: A comitiva sul-coreana no Brasil conta ainda com empresários do setor produtivo e com a primeira-dama do país, que cumpre a agenda cultural em São Paulo.
1: Murilo Hernandes, diretamente do Palácio do Planalto, apurando tudo e contando tudo pra gente aqui no Start TMC. 6h01.
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1: 6:02, você acompanha aqui o Start TMC comigo, Rafael Tebas, você que está em Brasília, em Belo Horizonte, também no Rio de Janeiro, no Recife, em Curitiba, em São Paulo, em qualquer região do universo, pelo nosso aplicativo que você baixa no seu smartphone TMC, aí você pode nos acompanhar em Júpiter, em Saturno, em Plutão, enfim, fique à vontade, e no YouTube também, com imagem no YouTube, deixa o like, se inscreva no canal, ativa o sininho, compartilha e vem com a gente aqui no Start TMC, o dia está começando. Manchetes agora. Brasil aciona a Organização Mundial do Comércio contra a tarifaço dos Estados Unidos. O governo formaliza pedido de consultas e contesta tarifas de 25% e 12,5% impostas pelos Estados Unidos sobre produtos brasileiros. O Itamaraty afirma que as medidas violam as regras da OMC, no entanto, avalia que o recurso tem caráter principalmente simbólico diante do impasse no sistema de disputas. Esse é um dos principais destaques que o Start TMC traz nesta terça-feira, dia 28 de julho. E tem mais. Alexandre de Moraes cobra explicações sobre falhas em tornozeleira eletrônica da Débora do Batom. O ministro do STF deu 5 dias para que a Secretaria de Administração Penitenciária informe se as perdas de sinal foram causadas por falha técnica ou por violação do equipamento. A gente sempre contextualiza, a Débora está presa, condenada a 14 anos pelos atos golpistas de 2023. Ela cumpre prisão domiciliar e a gente pontua aqui no dia 8 de janeiro de 2023, os três poderes em Brasília foram atacados, né? Portanto, a sede do Congresso Nacional, do Palácio do Planalto e também do Supremo Tribunal Federal. 6:04, justiça mantém sigilo de 100 anos sobre visitas a Daniel Vurcaro, inclusive muita gente repercutindo nas redes sociais, no Instagram, no YouTube, no X, o X. Ministro Wellington César Lima e Silva decidiu preservar os registros de visitas ao dono do Banco Master durante prisão na Polícia Federal. Ele alegou proteção à intimidade e à vida privada dos envolvidos. Destaques internacionais: Donald Trump recebe Zelensky e Netanyahu hoje em Washington, em meio a guerras e negociações. O presidente dos Estados Unidos se reúne com líderes da Ucrânia e de Israel para discutir cessar-fogo, conflitos também no Oriente Médio e os próximos passos da política externa americana. Oman propõe gestão compartilhada do Estreito de Hormuz ao Irã. O plano prevê contribuições voluntárias para financiar a segurança da navegação e buscar também reduzir as tensões na rota estratégica para o comércio e o transporte mundial de petróleo. 6:05, América do Sul agora, Keiko Fujimori assume a presidência do Peru hoje. Ela é filha do ex-ditador Alberto Fujimori, toma posse em Lima após uma vitória apertadíssima nas eleições presidenciais. E para fechar aqui rapidamente, esporte. Endrick pode deixar o Real Madrid. Isso porque o técnico português, o Mourinho, pretende emprestar o atacante brasileiro. Já pensou ele no Coringão? Já consigo visualizar Memphis, Endrick. Enfim, é brincadeira. 6:06.
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1: 6:06. A gente agora recebe aqui o Bruno Rizzi, nosso colunista do Start TMC. Bruno, bom dia para você. Mais um dia começando, tem muita gente indo pro trabalho nos acompanhando e evidentemente a gente vai falar de várias pautas nacionais, também ainda da tensão entre Javier Milei e Lula, que tá repercutindo inclusive nos jornais argentinos.
3: Pois é, não só de Lula com Javier Milei, mas também do ministro da Fazenda, Dario Durga, que resolveu entrar na briga ali e fez alguns comentários também na mesma linha de Milei. O que tem gerado debates aí sobre, enfim, deveria ter falado assim, não deveria, como fica esse clima, como fica essa situação, a gente vai repercutir isso, vai também trazer a questão das vice-presidências, né? Ontem a gente teve o lançamento da candidatura de Romeu Zema, ainda também com impasse sobre a definição do vice-presidente dele, do candidato a vice, né? E a gente também tem a questão de Flávio Bolsonaro, que ainda não decidiu seu vice, já fez a convenção, mas tem até o dia 5 de agosto para definir de fato a vice-presidência. E Minas Gerais também conta com um impasse a respeito da candidatura do líder nas pesquisas, que é o senador Cleitinho.
11: Agora há pouco o repórter Rodolfo Simões trouxe inclusive esse grande impasse, né? Muita gente no PL repercutindo
3: aguardando
11: a decisão.
3: Porque pode ser uma aliança ali, senador Cleitinho do Republicanos, que é um bolsonarista declarado, mas que não declarou apoio a Flávio. Então as alianças podem passar por aí, a gente vai repercutir isso também, além das pesquisas estaduais que saíram ontem, bastante coisa. Paraná, né, que trouxe ali a pesquisa Quest sobre o estado, sobre os votos para presidente. Então a gente tem bastante coisa para trazer aqui.
11: Vamos então falar sobre isso, Rizzo, já que você citou, a gente decide aqui, vamos pro Rio de Janeiro agora. O Gustavo Sleman tá ao vivo, que saiu pesquisa Quest, né, mostrando o ex-prefeito do Rio de Janeiro, o Eduardo Paes, na liderança. Sleman tem todas as informações, os dados dessa pesquisa, conta pra gente, Sleman.
12: É isso, o ex-prefeito do Rio de Janeiro, Eduardo Paes, do PSD, ele aparece na liderança em todos os cenários estimulados dessa pesquisa Genial Quest, divulgada ontem aqui no Rio de Janeiro e também para todo o país. Essa pesquisa que ouviu 1.200 eleitores de diferentes estados fluminenses e, como eu disse, mostrou Eduardo Paes, ex-prefeito da capital fluminense, à frente em todos os cenários estimulados. Ele aparece com 38%. Representando o PSD, já Antony Garotinho do Republicanos e Douglas Ruas do PL somam 10%. Na sequência, aparece William Cirilo do PSOL com 2%, os demais candidatos aparecem com apenas 1%. Já o número de indecisos, né, que ainda não sabem quem votar e que foram ouvidos pela pesquisa, somam 19%. Já 16% dos entrevistados, eles afirmaram que não pretendem votar ou anular ou votar em branco. Essa pesquisa também apresentou um cenário de um possível segundo turno entre Eduardo Paes e Douglas Ruas. E aí, dentro desse recorte, a vantagem de Eduardo Paes aumenta. Ele fica na liderança com 52% das intenções de voto em um eventual segundo turno contra o candidato do PL, Douglas Ruas. Lembrando, né, que esses dois nomes foram oficializados recentemente em convenções partidárias, já nesse calendário político oficial aqui no estado do Rio de Janeiro. Antony Garotinho também foi confirmado recentemente como candidato do Republicanos, vencendo André Português, ex-prefeito de Miguel Pereira. Inclusive, um outro recorte foi apontado aí, sem a candidatura de Antony Garotinho. Isso porque a pesquisa foi feita antes da oficialização do nome dele pelo Republicanos. E aí, dentro desse recorte, Douglas Ruas chega a 11% das intenções de voto. Essa pesquisa também mostrou o cenário em relação ao Senado, a corrida pelo Senado. Benedita da Silva, do PT, oscila ali entre 11% e 12%. Já Marcelo Crivella, também do Republicanos, aparece com 8% e 9%. Né? Esses dois nomes também aí, na corrida pelo Senado. Os outros não chegam a uma porcentagem em relação a isso. Né? A gente, claro, vai continuar acompanhando essas e outras pesquisas aqui no Rio de Janeiro, ainda mais agora com essa fase já das convenções partidárias confirmando os nomes. Ontem, por exemplo, o Novo confirmou em convenção online o nome de André Marinho, empresário, humorista, como candidato pelo partido aqui no Rio de Janeiro, junto da tenente-coronel Eri Grace, da Polícia Militar, como candidata a vice-governadora pela sigla aqui no Rio, pessoal.
11: Valeu, Sleman. Realmente é um cenário interessante esse do Rio de Janeiro. Claro que muita coisa ainda vai acontecer, mas com alguma segurança dá pra gente pontuar que nesse momento o Eduardo Paes é o favorito nessa disputa. Vamos pro Paraná agora. Também saiu pesquisa Quest sobre o estado do Paraná e o Leonardo Gomes já conectado com a gente, como sempre, tem as informações dessa pesquisa. Quais cenários abordados e quem tá na liderança por aí, Léo?
10: Olha, sem muitas mudanças ou grandes novidades comparado à própria Quest, outros levantamentos feitos nos últimos meses e também de outros institutos de pesquisa. Isso porque o senador e ex-juiz federal Sérgio Moro aparece na dianteira, ou seja, na liderança. Se a eleição fosse hoje, ele seria eleito em todos os cenários estimulados e também no espontâneo. No principal deles, Sérgio Moro aparece com 39% nas intenções de voto, seguido por Requião Filho, do PDT, com 18%. Rafael Greca, do MDB, ex-prefeito de Curitiba, com 12%. Sandro Alex, que é o candidato do governador Ratinho Júnior, não tem reagido muito bem nas pesquisas, ele pontuou apenas 7%. Luiz França, do Missão 1% e Tony Garcia do DC 1%. Tony Garcia que nem mais candidato é, já que o partido DC desistiu da pré-candidatura dele e já se aliou, por exemplo, a outras candidaturas. A gente tem esse cenário, só que o que chama atenção, além, né, do Sérgio Moro ainda permanecendo na frente com uma larga vantagem, e se hoje a eleição fosse hoje, ele iria para segundo turno com o Requião Filho do PDT, a gente tem a espontânea, que sempre revela, na verdade, aquilo que está na cabeça do, no caso aqui do paranaense, do eleitor paranaense. E mais de 83% do eleitorado aqui no Paraná não sabe em quem vai votar. E aí que os candidatos nanicos vão se apegando, né? Dizendo, calma, ainda está tudo indeciso, a gente vai tentar conquistar o voto dessas pessoas. Porque, de fato, a partir de agora, assim como os demais brasileiros, a expectativa é que eles comecem, portanto, a pensar um pouco em quem vão votar e esse número de indecisos de forma espontânea diminua, de 83%, caia pelo menos para metade já nas próximas semanas. Pesquisa da Genial Quest aqui no Paraná, que ouviu 1.104 eleitores entre os dias 21 e 25 de julho. A pesquisa tem nível de confiança de 95%, a margem de erro é de 3 pontos percentuais para mais ou para menos. O registro no Tribunal Superior Eleitoral é o PR 04818/2026.
11: Valeu, Léo, obrigado pelas informações. Bruno Rizzi, já te chamo para essa conversa aqui. Leonardo Gomes, como sempre, passando todas as informações, né? E Sérgio Moro, dá para dizer isso com alguma segurança, nesse momento está confortável, mas as coisas no Paraná, nessa disputa, né, são mais complexas do que se imagina.
3: Mais complexas justamente porque Ratinho Júnior, que foi o governador, né, é o governador atual, tem um certo favoritismo na figura dele. Lembrando que ele não é candidato à reeleição, uma vez que ele já está aí no seu segundo mandato, mas a pesquisa revela uma questão interessante com relação a isso. O ambiente político estadual continua bem favorável para Ratinho Júnior. 63% diz que ele merece eleger o sucessor que indicar. E apenas 25% discordam dessa afirmação. Então a gente vê ali Moro, que não é o candidato indicado por Ratinho, na liderança. Então o que isso nos mostra? Que talvez quando a campanha começar, de fato Ratinho falando do seu candidato, que é Sandro Alex, né? Lembrando que é Sandro Alex, não é ninguém que está despontando aí na liderança, pelo contrário, está ali em quarto lugar, mas talvez quando comece a falar, justamente por ser esse merecimento, segundo 63%, pode ser um sinal. E a aprovação do Ratinho Júnior está num patamar super elevado, que puxa essa questão. 81% aprovam e só 13% desaprovam. Por fim, no Paraná, para presidente da República, então a Quest perguntou também no Paraná, para quem você votará em presidente, né? Se as eleições fossem hoje. Para presidente, Flávio lidera o primeiro turno com 42 versus 24 de Lula.
11: E é uma distância considerável aí para o Flávio.
3: Uma,
11: né,
3: distância considerável. E no segundo turno, Flávio abre 22 pontos de vantagem.
11: Bastante.
3: Flávio com 50% e Lula com 28%. Mas o que isso significa? Vamos trazer como foi a urna, como foram as urnas no Paraná em 2022. Pra gente ter ideia, essa distância, ela é realmente muito grande ou não, né? Então a gente viu ali 50-28, vamos colocar ali 55, que depende dos brancos e tal, mas inválidos ali, né? A gente teria que tirar os outros, tirar os brancos, os nulos, etc. Mas assim, basicamente 50-28 é o cenário da eleição no segundo turno.
13: vamos colocar 55-45, só para fazer um arredondamento bem bruto aqui, né? Um 60-40, vamos fazer 60-40, só pensando nos brancos, nulos, anulando ali e subindo para um número absoluto ali para dar 100%. No Paraná foi 62 a 38, mais ou menos, no Paraná, no segundo turno, nas eleições de 2022. Né? A gente teria que fazer o cálculo certinho para ver os votos válidos, mas...
11: para ver se continua dessa forma,
13: dessa,
11: né?
13: Forma. Então, é só para a gente entender que, assim, não basta ter vantagem, tem que ter uma vantagem grande.
11: Uhum. E, Rizzi, rapidamente aqui, puxando o Eduardo Paes para a nossa conversa aqui. No Rio de Janeiro, também uma distância significativa do Eduardo Paes em relação aos outros candidatos.
13: Pois é, a gente tem até um dos fatores interessantes que eu quero trazer aqui para vocês sobre o Rio de Janeiro, além dos números ali que a gente já teve com o Gustavo trazendo, é a divisão religiosa, que essa é uma marca da eleição no Rio de Janeiro. E isso, quando a gente puxa

0: não mais importante, mas mais relevante para lá do que em outros estados. Mas, claro, a questão religiosa pega também para todos os demais. Para fechar aqui, no segundo turno, entre Flávio e Lula, os dois continuam tecnicamente empatados. Aqui eu até aproveitei e fiz rapidinho aqui, em votos válidos, né? O cenário é 52-48 para Flávio, tá? Em votos no geral ali, né? Considerando brancos, nulos, indecisos, a gente tem 38 versus 35, 38 Flávio, 35 Lula, 27% brancos, indecisos, nulos, etc. Ainda é grande, mas puxando para válidos dá um 52-48. Como referência, em 2022, Jair Bolsonaro venceu Lula por 54-46 no Rio. Então, tá na margem de erro ali, Flávio tá conseguindo mais ou menos repetir o resultado de Jair em 2022. Mas lembrando, não basta só repetir o que Jair teve, porque se ele repetir exatamente,
1: ele não ultrapassa,
0: exato, porque a diferença houve nas urnas. Então, é um desafio ali o Rio de Janeiro.
1: 6:19, vamos para Brasília agora conversar com Rafael Felitti, já ao vivo com a gente, pelo seguinte, né? Integrantes do governo Lula têm acompanhado e com preocupação a atuação de aliados internacionais de Flávio e estão temendo até interferências nas eleições, nas redes sociais durante a campanha eleitoral. Impossível não se lembrar aqui, não citar Javier Milei e, claro, Donald Trump também, né, Rafa?
2: Isso mesmo, Rafa. Bom dia para você, bom dia para todo mundo que nos escuta hoje aqui no Start. Olha, esse é um emaranhado de coisas ali, né? A gente está citando algumas informações de uma matéria da Folha de São Paulo, mas muitas informações que a gente também apura ao longo da semana e observa, né, aqui em Brasília, né? A gente teve ontem, inclusive, um dia movimentado, principalmente na agenda diplomática, né, nesses últimos dias. Então, o governo, ele alega essa interferência externa, né? Ele teme essa interferência externa, principalmente quando as eleições forem se aproximando, né, envolvendo Donald Trump e Javier Milei, e ele notou isso por conta de uma ofensiva ali, se a gente pegar nas últimas duas semanas, que tiveram ali tanto as novas tarifas de Donald Trump, com ataques de Marco Rubio diretos ao presidente Lula. A gente teve também a ofensiva do Milei contra Lula e Alexandre de Moraes durante a convenção do PL, e que o governo entende que isso, que esses ataques são de alguma forma coordenados e tenta se prevenir de alguma forma, né? Então, o governo teme ainda alguma questão relacionada às big techs, né? Às grandes redes sociais, porque já tiveram alguns problemas ali do X, do antigo Twitter, né? A empresa de Elon Musk, com o ministro Alexandre de Moraes. Eles temem que tudo isso possa, e como Musk está alinhado politicamente ao grupo de Trump, ao grupo político dos Bolsonaro, eles entendem que isso pode acabar atrapalhando e sendo uma interferência externa nas eleições brasileiras. Então, por outro lado, o governo brasileiro também teve apoio da China. Em uma conversa por telefone domingo, Xi Jinping disse que a China pretende apoiar o Brasil contra qualquer tipo de interferência externa, mas fica esse clima, né? Após as respostas do governo do Brasil também ao que Milei disse nas convenções, né? No caso, o Itamaraty tendo reunião com o embaixador do Brasil na Argentina, o embaixador argentino no Brasil também, Milei encheu as redes sociais de críticas ao governo, né? Repostando postagens de perfis alinhados ali politicamente a ele. Então, tudo isso vai ser mais um elemento nessas eleições. Lula internamente, inclusive, entende que vão ser eleições diferentes. O governo, inclusive, acha que o TSE vai tentar aplicar medidas para conter isso, mas eles sabem que vai ser praticamente impossível impedir toda essa ação coordenada no que avalia o governo.
1: Valeu, Rafael Felitti, com as informações. Realmente, essa tensão diplomática entre Brasil e Argentina, inclusive a gente trouxe na primeira hora aqui do Start TMC, é a manchete principal dos jornais argentinos. O La Nación trazendo as declarações de Lula, a resposta de Lula, usando ironia em relação a Javier Milei, é o que diz o La Nación, e também o Clarín nessa mesma pegada. 6:22, Bruno Risney apontou o dedo aqui pra mim.
0: Só um comentário muito breve sobre isso aqui, porque toda essa tensão ali envolvendo o cenário internacional de maneira geral, né, essa possível interferência internacional, todo esse conflito e que foi gerado ali através de Milei, a gente tem um posicionamento interessante. Por quê? Porque quem assumiu o protagonismo dessa questão, enquanto Lula, que você trouxe aqui nas principais capas, falou, quem é esse? Uhum. Ironizou e realmente deixou para responder como quem diz, tô tratando com indiferença, Javier Milei. Não vou responder nesse nível baixo.

0: que ele veio tratar, enfim, Alexandre de Moraes, o próprio Lula e tudo mais. Mas quem tomou a frente, e que é muito questionável, e dá para fazer um debate grande sobre isso, foi o ministro da Fazenda, Dario Durga, que resolveu assumir ali, trazer uma agenda pública, assumir um certo protagonismo e defender ali posições do governo, respondendo a temas sensíveis através de outras questões também. Javier Milei foi uma delas, ele até entrou no embate, xingou Javier Milei também. Mas enfim, traz uma estratégia um pouco ousada ali, não foi a melhor estratégia de Dario Durga na visão do Planalto. Conversei ontem à noite com alguns aliados, preferiam que fosse mantido o tratamento com indiferença e não entrasse nessa briga de baixo nível que Javier Milei acabou puxando. Então gerou um certo incômodo ali. Por outro lado, Dario Durga, como ministro da Fazenda, pegou na ferida, que é a questão econômica da Argentina. Então ninguém melhor do que o ministro da Economia para falar da economia. Então também teve esse ponto positivo para fazer desse suco, para fazer desse limão, né, uma limonada, um limão um pouco seco ali, mas dá para tirar um pouco do suco. O Planalto avaliou que ok, já que era para entrar no embate, que fosse então para pegar no calo da economia. Então a questão bem sensível aí, vai dar muito debate ainda muito, ao longo do dia.
1: Muito mesmo. A gente vai girar a nossa reportagem e a manchete do Clarim. Ele recorreu à ironia. Lula da Silva, quem é esse cara? Responde a Milei. A gente vai para Minas Gerais agora. Júnior de Castro, como sempre, conectado com a gente. Um assunto super delicado aqui. A Justiça de Minas Gerais condenou a mais de 121 anos de prisão um homem acusado de abusar sexualmente das próprias filhas na zona rural de Sabinópolis. Júnior, que história é essa? Muito triste, né?
2: É isso mesmo, Rafael. Ótimo dia para você, ótimo dia, Bruno. Excelente terça-feira para todo mundo sintonizado com a gente aqui na TMC. Esse caso lamentável, terrível, que aconteceu no Vale do Rio Doce. E além dessa pena que você trouxe aqui, Rafael, esses mais de 121 anos de prisão, esse homem também recebeu 1 mês e 22 dias de detenção e vai ter que pagar multa e indenizar as vítimas por danos morais. Segundo o Ministério Público, os crimes aconteceram entre 2024 e março deste ano na zona rural do município e envolvem estupro de vulnerável, atos de lascívia. Lascívia, que a gente traz aqui para o nosso ouvinte, a gente traduz aqui, são condutas de caráter sexual consideradas obscenas ou libidinosas, e também ameaças contra a esposa deste homem. As investigações apontaram que o homem intimidava a mulher e as filhas para impedir aí que as denúncias viessem à tona. E mesmo sob ameaças, a esposa procurou o conselho tutelar, que acionou a polícia civil. O suspeito, claro, acabou sendo preso em flagrante. Na sentença, a justiça considerou que as provas apresentadas foram suficientes justamente para comprovar os abusos e também negou ao condenado o direito de recorrer à liberdade. E agora, para o Ministério Público, a decisão reforça que crimes dessa gravidade exigem uma resposta firme da justiça e representam uma importante proteção às vítimas de violência sexual. Eu volto com vocês.
1: Obrigado, Júnior. A gente continua acompanhando esse caso. E Sabinópolis fica, só para a gente pontuar a nossa audiência, em todo o país, a cerca de 260 quilômetros de Belo Horizonte, né? Pelo que eu estou observando aqui no nosso mapa. 6 horas e 27 minutos. Vamos voltar para Brasília. Lívia Bra já conectada com a gente pelo seguinte: ó, o governo brasileiro formalizou um pedido na Organização Mundial do Comércio para contestar as tarifas impostas pelos Estados Unidos e também está acusando Washington de violar regras do comércio internacional. Obviamente, isso é pauta para Lívia Braz em Brasília. Muito bom dia, Lívia.
3: Oi, Rafa, bom dia para você, para todo mundo que está acompanhando a gente cedinho aqui no Start. Pois é, esse pedido de consulta que foi feito aí pelo governo brasileiro é a primeira etapa do sistema de solução de controvérsias da Organização Mundial do Comércio. Ele funciona, na verdade, como uma tentativa formal entre os dois países. E aí, nessa fase, Brasil e Estados Unidos, eles têm um prazo para conversar e buscar um acordo antes que esse caso avance para a abertura de um painel de especialistas. A alegação do Itamaraty, né, para a abertura desse pedido, é que essas tarifas que foram adotadas pelos Estados Unidos, tanto a de 25% quanto a de 12,5%, elas violam as regras internacionais que estão previstas no Acordo Geral sobre Tarifas e Comércio, conhecido como GATT, que estabelece os princípios do comércio entre os países que são membros da OMC. Mas os especialistas, eles avaliam, na verdade, que as chances do Brasil conseguir reverter ou diminuir essas medidas por esse caminho são muito pequenas, praticamente nulas. Isso porque desde 2019, esse órgão de apelação da Organização Mundial do Comércio está paralisado por falta de juízes. É que na época os próprios Estados Unidos, eles bloquearam a nomeação de novos integrantes desse colegiado. E aí, na prática, mesmo que o Brasil ele tenha aí uma decisão favorável numa etapa inicial, né, os Estados Unidos podem recorrer e aí o processo fica sem nenhum tipo de conclusão definitiva, justamente porque não tem esses juízes, né? E aí, por conta disso, os diplomatas, eles reconhecem que esse recurso ele tem principalmente um peso político e diplomático, né? A entrada desse pedido teria esse peso, na verdade. Essa iniciativa que foi feita pelo Itamaraty, ela serve para registrar oficialmente que o Brasil considera essas tarifas ilegais diante das regras internacionais e serve também para reforçar a posição do país diante da comunidade internacional.
1: Obrigado, Lívia, como sempre, com todas as informações. Bruno Rizzi, né, linkando os assuntos aqui, o que trouxe a Lívia, antes também a nossa reportagem em outras regiões do país, estamos falando também aqui de soberania, né? Afinal de contas, tem as tarifas impostas pelos Estados Unidos, a tensão diplomática com a Argentina, com também Estados Unidos, tudo isso também diz respeito à soberania.
0: Não, e diz, e a Lívia trouxe muito bem dois pontos, até anotei aqui, ó. Especialistas consideram muito difícil a reversão de qualquer questão de tarifaço, etc e tal, através dessa reclamação, dessa sustentação ali do Brasil feita junto à OMC, e todas as questões, também a Lívia trouxe, servem para reforçar a posição do Brasil de um descontentamento, de uma não aceitação de maneira natural dessa questão do tarifaço. Por que que eu separei esses dois elementos que a Lívia trouxe muito bem aqui pra gente? Porque são esses dois elementos que são fundamentais agora para o Brasil, olhando para a questão eleitoral, né? E aí eu estou falando do Brasil na figura do presidente Lula. É claro que eu não estou falando da questão do empresariado, enfim, das relações comerciais, mas na questão política, o presidente Lula e seu governo usam esses artifícios para firmar e formalizar o descontentamento com tudo isso e reforçar a narrativa da soberania nacional. Depois de toda a questão do tarifaço, toda a questão de Donald Trump, toda a questão da relação de Flávio Bolsonaro, Eduardo Bolsonaro e Paulo Figueiredo com o governo americano, e agora diante das falas de Javier Milei sobre o Brasil e do recente acontecimento dos enviados que foram barrados, tiveram os vistos negados para vir ao Brasil pelos Estados Unidos para verificar o sistema eleitoral, que parecia, estava com uma cara ali de causar algum tipo de intriga aí e questionar o sistema eleitoral eletrônico brasileiro, reforçam os elementos da luta pela soberania nacional, da defesa da soberania nacional, que Lula vinha batendo bastante, que não era necessariamente o maior tema, mas que agora, diante de todos esses eventos que eu elenquei aqui, vai ser a principal bandeira do presidente Lula nessa campanha de 2026. Ao lado das questões já tradicionais, vai bater muito na questão do trabalhador, do que foi feito para o trabalhador, da questão da escala 6x1, que vai puxar aquela historinha que é antiga, que já deu muito debate do Congresso Inimigo do Povo, mas isso foi um pouco reduzido, ficou ali menos protagonista nessa história, e o protagonismo tem vindo e tem vindo com força, e os elementos estrangeiros dão muito pano pra manga, que é a questão da soberania nacional, e Lula vai usar isso. Exemplo do tarifaço que a Lívia trouxe é um exemplo clássico de formalização desse descontentamento para usar como pauta eleitoral.
1: 6 horas e 33 minutos.
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10: 6:36, você está sintonizado na Transamérica, que agora é TMC. Eu sou Júnior de Castro, excelente manhã de terça-feira para você, hoje dia 28 de julho de 2026, por aqui sempre a notícia que importa para você. E vamos direto para o anel rodoviário com Eliseu Júnior, que traz para gente os destaques do trânsito. Bom dia para você, Eliseu.
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12: 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Bom dia para você, Júnior. Bom dia, ouvinte TMC. Destaque já é o anel rodoviário. No sentido Rio de Janeiro, tem lentidão na passagem pelo bairro Universitário, motivo uma ocorrência por lá. O motorista já vai enfrentando fila desde a passagem pelo bairro São Gabriel, lentidão chegando quase à altura do viaduto São Francisco. A dica neste ponto é paciência do motorista e também insistir pela via marginal. 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
10: Seis horas e 37 minutos para você sempre sintonizado na Transamérica TMC. Por aqui a notícia que importa para você nos 88.7 FM em BH e região metropolitana, também pelo aplicativo oficial da TMC. 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Por lá você também vê os bastidores, o dia a dia aqui da nossa Transamérica TMC e também pode participar aqui ao vivo comigo, é isso mesmo, já anota o nosso WhatsApp 31 999-44-8870, é o WhatsApp da Transamérica TMC Minas Gerais, para você comentar as nossas notícias, trazer a sua sugestão de pauta. De repente você tá no busão, tá aí no carro de aplicativo, no seu carro, tá passeando pela rua e vê um buraco na via, um sinal em flash, algum problema estrutural na cidade e quer reclamar, aqui é o lugar para você fazer isso, viu? E a gente vai atrás para você. Então participa com a gente também pelo WhatsApp. Quero te lembrar que a partir das 10 horas da manhã tem o Minas TMC primeira edição com os destaques do noticiário local aqui de BH e região metropolitana, com André Rocha. Letícia Benassi está de férias, mas semana que vem ela está de volta, viu? A partir do dia 4, ela já está aqui também ao vivo, trazendo para você o melhor da notícia. Muito bom ter a sua companhia, a sua frequência, a sua sintonia aqui nos 88.7 FM. Já já a gente volta a reunir a rede TMC com São Paulo, Brasília, Rio de Janeiro, Recife e Curitiba. No ar o Start TMC hoje com o Rafael Tebas. Também a análise, claro, do Bruno Rizzi, nosso colunista de política, para você tirar o seu ponto de vista também. Já já a gente volta então a reunir a rede e a partir das 7 horas da manhã tem o TMC 360, hoje com a Fernanda Câmara e também com o Felipe Bueno. Já já a partir das 7 horas da manhã. Agora faltando 20 minutos para as 7.
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5: 6 horas e 40 minutos, você acompanha o Start TMC comigo, Rafael Tebas. A gente vai para mais um giro aqui rápido de manchetes. A Fundação Cacique Cobra Coral, anunciou a suspensão da chamada assistência climática prestada à Argentina após as críticas feitas por Javier Milei ao presidente Lula e também ao ministro do STF, Alexandre de Moraes. O grupo afirmou que o país vizinho ficará por sua conta e risco diante da chegada do fenômeno El Niño. A entidade diz atuar há décadas em supostas intervenções climáticas na Argentina, mas não há comprovação científica dessas ações. O anúncio foi feito pelas redes sociais e condiciona a retomada do serviço a um pedido formal de desculpas do governo da Argentina. 6 horas e 41 minutos.
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5: E a gente movimenta, gira a nossa reportagem aqui no Start TMC. Rapidamente aqui algumas mensagens, muitas mensagens chegando no WhatsApp e no YouTube. No YouTube tem o Edson, o Andrei, o Rafael, o Cardeal, a Milena também, a Milena mandando aqui, bom dia, Tebas, primeira vez acompanhando por aqui no YouTube. Então deixa o like aí, Milena, deixa o like você e todo mundo que nos acompanha também no YouTube. Seguinte, Ricardo Spárvoli aqui no estúdio com a gente, repercutindo essa notícia aqui que está, inclusive, gerando muitos comentários nas redes sociais. O ministro Alexandre de Moraes quer esclarecer as supostas falhas na tornozeleira eletrônica da Débora Rodrigues, condenada pelos atos do 8 de janeiro, ela que ficou conhecida como Débora do Batom, né, Spárvoli?
13: Ela mesmo, Rafael Tebas. Alexandre de Moraes deu prazo de 5 dias para que a Secretaria de Administração Penitenciária de São Paulo informe se as falhas registradas no monitoramento eletrônico dela foram causadas por problemas técnicos ou por eventual descumprimento das medidas impostas à Débora. Ela cumpre prisão domiciliar desde março do ano passado e foi condenada a 14 anos de prisão por participação nos atos golpistas de 8 de janeiro de 2023. Todo mundo se lembra quando ela pichou com batom a estátua à justiça em frente ao Supremo Tribunal Federal. A defesa de Débora afirma que as perdas de sinal do GPS ocorreram por falhas do sistema e nega qualquer tentativa de fuga. Moraes também pediu informações sobre cursos realizados por Débora na penitenciária feminina de Tremembé para verificar se as atividades são reconhecidas oficialmente. A gente sabe que pode haver uma redução de pena mediante a prática dessas atividades. Caso fique comprovado o descumprimento das medidas cautelares, caso Débora realmente tenha tentado fugir, ela poderá perder o benefício da prisão domiciliar e vai ter que retornar ao sistema prisional, Rafael.
5: Valeu, Spárvoli, a gente vai continuar acompanhando e a gente sempre cita, né, os atos do 8 de janeiro, né, antidemocráticos, quando os três poderes foram atacados na capital do país. Realmente a preocupação muito grande desde então com a segurança no chamado plano piloto, ali nos poderes, nos três poderes em Brasília. 6 horas e 43 minutos, vamos para o Rio de Janeiro agora. Rafael Alves tem informações ao vivo da visita, né? O presidente Lula hoje cumpre agenda no Rio de Janeiro. Por onde estará então o presidente Lula? Rafa, bom dia.
14: Muito bom dia, Rafa, e todos os nossos ouvintes que acompanham o Start TMC. Duas agendas do presidente Lula que acontecem aqui no Rio de Janeiro. A primeira delas agora no início da tarde de hoje com o diretor da Organização Mundial da Saúde, a OMS, Tedros Adhanom, no Hospital do Andaraí, que fica na Zona Norte aqui do Rio de Janeiro. Também estão previstas participações do ministro da Saúde, Alexandre Padilha, e também de ministros da Saúde estrangeiros. Antes, esse hospital era administrado pelo governo federal, mas depois de uma reestruturação da rede federal aqui do Rio de Janeiro, em 2024 passou a ser de responsabilidade da Prefeitura do Rio, em cooperação com o Ministério da Saúde. Em março, o Lula já esteve nessa unidade para inaugurar o novo setor de trauma do Hospital do Andaraí, e hoje vai ter essa agenda tanto com a OMS quanto ministros de outros países. Depois, durante a noite, ele vai para Niterói, na região metropolitana do Rio de Janeiro, para participar da nova edição da reunião anual da Sociedade Brasileira para o Progresso da Ciência. Esse evento acontecendo em Niterói com várias autoridades também, por exemplo, especialistas em tecnologia, professores e estudantes da UF, a Universidade Federal Fluminense, do campus do Granguatá. Além disso, também é a ministra da Ciência, Tecnologia e Inovação, Luciana Santos, participando desse evento, e claro, nossa reportagem acompanhando as duas agendas. Rafa.
5: Valeu, valeu, Xará. E é bom a gente pontuar aqui, né? A TMC vai acompanhar passo a passo, né? Dos candidatos à presidência da República, do presidente Lula, que busca a reeleição, e claro, também de Flávio Bolsonaro. Vamos acompanhar tudo aqui na TMC ao longo de toda a campanha. Inclusive, Bruno Rizzi, né? Agora a gente vai observar esse ritmo também das agendas se intensificando, né? Afinal de contas, está todo mundo já observando as eleições no horizonte.
15: E se intensificando nos locais principalmente mais estratégicos. Afinal, a gente está falando aí do Rio de Janeiro, por exemplo. Se a gente pegar São Paulo, Rio de Janeiro e Minas Gerais, a gente está falando de mais de 40% do eleitorado. Então, a relevância desses estados é muito grande. Então, vai ser natural a gente acompanhar intensas agendas nesses colégios eleitorais. E o presidente Lula tem uma desvantagem aí no Rio de Janeiro. A gente falou ali há pouco, depois comentando das pesquisas, que ele ainda perde para Flávio Bolsonaro no Rio de Janeiro, perdeu para Jair Bolsonaro, uma diferença ali de 8, 10 pontos no Rio de Janeiro no segundo turno de 2022. Então é um colégio eleitoral que tem a sua relevância, como, enfim, vários outros, mas tem a sua relevância também por ser um importante elemento ali nessa questão, especialmente no momento que a política passa por uma, talvez o momento mais sensível da história ali no Rio de Janeiro, né, que hoje tem um governador que não é nem político na história, pela escala de sucessão ali, por escândalos de corrupção que foram simplesmente eliminando todos ali que vinham na sequência e que ocupavam o poder. A gente tem um histórico gigantesco, inclusive de governadores, prefeitos, etc., no Rio de Janeiro, presos ou condenados. Então, realmente um histórico muito triste para a política, mas que vira um campo de disputa ali, um campo de batalha eleitoral para os candidatos a presidente.
5: E a gente vai agora para Curitiba mais uma vez com o Leonardo Gomes, um assunto muito triste, né, que tem repercutido bastante. A TMC está acompanhando com muita atenção. As buscas pelo menino João Gabriel Ferreira dos Santos, de 5 anos, entram então no terceiro dia na região da Grande Curitiba. Léo, qual que é a situação de momento em relação ao trabalho aí feito nas buscas?
16: É um trabalho intenso, a gente tem 150 pessoas entre militares, entende-se por bombeiros, policiais, além de policiais civis e voluntários que tentam encontrar qualquer pista do paradeiro do pequeno João Gabriel Ferreira, menino de 5 anos de idade, autista, que inclusive ele é diagnosticado com espectro de autismo e não consegue se comunicar. Isso é importante, é relevante, porque ele não se comunica verbalmente, ou seja, ele não fala. E aí ele se comunica por gestos, o que dificulta muito o trabalho do corpo de bombeiros, que, claro, tentam ouvir qualquer barulho para poder encontrar esse menino. Já foram feitas buscas, nós já estamos falando do terceiro dia, né? Buscas que começaram no domingo, se estenderam por ontem e hoje não deve ser diferente. Mergulhadores, aeronaves, além de drones, inclusive com câmeras termais, né? Aquelas de temperatura para poder ter qualquer rastro, né, de alguma pessoa, algum animal, e principalmente um ser humano em meio a uma mata fechada, já que a gente está falando da zona rural de Araucária, que é uma cidade vizinha a Curitiba, não é distante aqui da capital, uma hora do centro da cidade, mas a gente está falando da zona rural, um local muito isolado, inclusive de difícil comunicação, de sinal de internet, de sinal de telefone, e essa criança desapareceu no domingo pela manhã, segundo a família. Inclusive teria se comunicado por gestos com a mãe, dizendo que queria ir ao banheiro, foi ao banheiro, que fica fora da casa, na área da casa, e desapareceu. Isso foi o relatado pela família. A Polícia Civil está investigando e, claro, o trabalho de buscas segue, a gente vai acompanhar de perto e qualquer novidade a gente traz aqui na programação da TMC.
17: Passo aberto para você, Leonardo Gomes, aqui no Start TMC e, claro, também no TMC 360. A gente vai agora para Minas Gerais, vamos para Minas Gerais com o Júnior de Castro. É o tabuleiro eleitoral, né? O Júnior sempre traz informações e, olha, a expectativa é muito grande em todo o país sobre o que vai fazer o Cleitinho. Você tem informações pra gente? Qual que é a situação, Júnior?
18: Pois é, o PL realizou aqui em Minas Gerais, nesta segunda-feira, a convenção estadual do partido, mas ele não determinou quem vai ser o candidato ao governo pelo Partido Liberal, justamente porque a legenda decidiu esperar a posição do senador Cleitinho, do Republicanos, que ainda não confirmou se vai disputar o Palácio Tiradentes. Durante a convenção, o único nome lançado para cargo majoritário foi do deputado federal Domingos Sávio, que agora é candidato ao Senado aqui por Minas Gerais. O partido também oficializou as candidaturas à Assembleia Legislativa e à Câmara dos Deputados, incluindo o Nicolas Ferreira, que vai tentar a reeleição. Mas, apesar de liderar aí as pesquisas de intenção de voto, a gente lembra aqui que o Cleitinho segue adiando essa decisão. Nos bastidores, cresce aí a avaliação de que ele pode desistir da disputa pelo governo e, se isso acontecer, os partidos de direita discutem a possibilidade de apoiar o ex-secretário da Casa Civil aqui de Minas, o Marcelo Aro, como candidato ao governo do estado. Enquanto isso, a gente também lembra, a esquerda já decidiu e o deputado federal Patrus Ananias, do PT, segue como candidato do governo aqui do estado. A gente continua acompanhando e trazendo as atualizações aqui durante a programação da TMC. Volto com você.
17: Valeu, Júnior. Muito obrigado pelas informações. Bruno Rizzi, tabuleiro eleitoral indefinido. Talvez o estado mais complexo, ou um dos mais complexos, quando a gente olha para a eleição, tanto para o governo do estado e o que farão os eleitores quando a gente cita a presidência da República.
15: É isso. Minas Gerais, né? Também entra naquele bolo ali que a gente trouxe antes sobre os principais estados ali em volume de votos, né? A gente tem mais de 40% entre São Paulo, Rio e Minas. Minas, aquela velha história, a gente já falou aqui diversas vezes do poder decisivo, mas realmente a posição que Cleitinho, do Republicanos, vai assumir é essencial para o desenrolar dessas eleições. E Cleitinho, lembrando que é do Republicanos, né? Ele não é do PL, mas ele pode ser candidato, e aí naturalmente teria o apoio ali pontual a Flávio Bolsonaro, mas pode haver também, talvez, uma desistência de Cleitinho, que opte por ficar no Senado, e então abriria espaço para candidatos de fora aí desse espectro mais comum, do lado do PT, Patrus Ananias, e aí tem Alexandre Calil, que também está mais para o espectro de centro, centro-esquerda. Mas a gente tem uma direita ali com o Matheus Simões, que é o candidato do Romeu Zema, que é o atual governador Matheus Simões, mas que pelas últimas pesquisas que a gente tem acompanhado ainda pontua muito mal. Mas vamos ver com o cenário sem Cleitinho. Cleitinho que é o favoritíssimo em todas as pesquisas. Mas pode ser que a retirada dele abra espaço para outro candidato e o cenário mude bastante nas próximas capítulos. Hoje sai Pesquisa Quest de Minas Gerais, amanhã a gente vai repercutir para vocês.
17: Cenário bem interessante, vamos falar agora de esporte no Start TMC, afinal de contas tem muito futebol nessas próximas horas com a cobertura da TMC, José Calil.
19: Você acha que a situação tá feia na seleção brasileira? Você ficou triste com o que aconteceu na Copa do Mundo? Eu também fiquei, mas eu posso te garantir que na Itália as coisas estão piores. A Itália não vai à Copa do Mundo desde o Mundial do Brasil, aqui em 2014. Não se classificou em 18 para o Mundial da Rússia, em 22 para o Mundial do Catar e nem agora, né, para a Copa do Mundo dos Estados Unidos, do México e do Canadá. A Federação Italiana resolveu fazer uma reformulação, mudar tudo, e contratou dois dirigentes, o ex-zagueiro e lateral esquerdo Maldini, excepcional jogador, ídolo do Milan, e contratou também o brasileiro Leonardo, que foi campeão com o Brasil em 94, Leonardo, que jogou no Flamengo, jogou no São Paulo, jogador que jogou na Europa há muito tempo, e depois foi dirigente, né? Foi técnico, dirigente do Milan, dirigente do Paris Saint-Germain. Muito bem, aí o Leonardo e o Maldini começaram a trabalhar e escolheram para treinador Andrea Pirlo, outro grandíssimo jogador, grande jogador, campeão pela Itália em 2006 na Copa do Mundo da Alemanha. E estavam já fazendo reuniões, né? Até que o presidente da Federação Italiana, Giovanni Malagò, disse que não queria o Pirlo como técnico, que ele queria um outro treinador. O Maldini e o Leonardo disseram pelo seguinte: mas o senhor não pediu para que nós comandássemos a reformulação do futebol italiano? Nosso técnico é o Andrea Pirlo. E aí o presidente bateu o pé que não queria o Andrea Pirlo. Como consequência disso, resultado final, Maldini e Leonardo pediram demissão. Não são mais dirigentes do futebol italiano. Então agora o presidente da Federação Italiana ficou sozinho, porque os dirigentes que ele tinha contratado para comandar toda a reformulação do futebol italiano foram embora, foram desautorizados pelo próprio presidente. O Pirlo não será o treinador, Leonardo e Maldini não são mais os dirigentes do futebol italiano. Então vejam que quando você acha que as coisas estão muito ruins e que não podem piorar, elas ainda pioram. Um bom jornal a todos.
17: Valeu, Calil. Realmente impressionante a seleção da Itália, né? Toda essa especulação, enfim, e essa busca por um novo técnico. E olha, notícia que acaba de chegar, viu? Zinedine Zidane, novo técnico da seleção francesa, o anúncio oficial feito, portanto, Zidane é o novo técnico da França, contrato então aí já assinado, ele assume no dia 1º de agosto, vai definir ainda a comissão técnica, mas Zidane na França, interessante, né? Brasil com Ancelotti, Klopp na Alemanha, Zidane na França, bem interessante os técnicos das seleções que vão disputar certamente a próxima Copa do Mundo, e a gente aguarda a seleção italiana. Só para pontuar aqui, olhando para o nosso quintal, amanhã tem vários jogos, cobertura da TMC, tem Internacional e Flamengo, enfim, muita coisa e polêmica em relação a Neymar, que foi fotografado em festa, foi para Gandaia. Estamos chegando ao final daqui do Start TMC. Você que não vai para Gandaia, Bruno Rizzi, muito obrigado pela participação. Como
20: valeu,
17: sempre.
20: Valeu, obrigado a todos.
17: E vem aí o TMC 360. Valeu, gente!
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20: Olá, bom dia, seja bem-vinda, seja bem-vindo, começa agora mais um TMC 360, estamos na terça-feira, hoje é dia 28 de julho de 2026, eu, Felipe Bueno, já estou por aqui, hoje com a Fernanda Câmara, que prazer, seja bem-vinda, bom dia.
23: Prazer é meu, muito bom dia, Felipe Bueno, bom dia para você que acompanha o TMC 360, começando agora às 7 horas e 2 minutinhos. Tem muita coisa pela frente, muitas notícias do Brasil e do mundo para você ficar muito bem informado com a notícia que importa para você. Seja muito bem-vindo, você que está em São Paulo, Brasília, Rio de Janeiro, Belo Horizonte, Curitiba, Recife. Esqueci algum ou não?
20: Acho que não, né?
23: São todas as regiões do Brasil com todas as informações. Bora lá então com o TMC 360.
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20: Brasil recorre à Organização Mundial do Comércio contra o tarifaço. Em nota, o Itamaraty afirma que as medidas são injustificadas e incompatíveis. Da capital do país, Rafael Felitti.
30: Segundo o Itamaraty, tarifas de 25% e 12,5% impostas pelos Estados Unidos são incompatíveis com compromissos feitos pelos Estados Unidos à OMC.
23: Ministro Nunes Marques vai relatar a ação do PT contra Flávio Bolsonaro por vídeo de Bolsonaro feito com IA. Lívia Brás.
31: A ação questiona um vídeo do ex-presidente Bolsonaro gerado por IA e exibido durante a convenção que oficializou a candidatura de Flávio Bolsonaro à presidência.
20: Lula cumpre agenda no Rio de Janeiro ao lado do presidente da Organização Mundial da Saúde, OMS, Rafael Alves.
14: A agenda acontece no Hospital Municipal do Andaraí, na Zona Norte do Rio de Janeiro. Depois, mais tarde, Lula vai para uma agenda em Niterói, na região metropolitana. A agenda de saúde também conta hoje no Rio de Janeiro com a maior conferência sobre AIDS no mundo.
23: População carcerária do Brasil deve atingir 1 milhão de pessoas em 2027. Luísa Mutoni.
32: Nos últimos 10 anos, o aumento médio foi de cerca de 3% e esse aumento agrava a questão da superlotação nos presídios do país.
20: Rio Grande do Sul volta a sofrer com os fortes temporais e a previsão é de mais chuvas. De Curitiba, Leonardo Gomes.
33: A instabilidade associada a uma frente fria que permanece no estado traz a possibilidade para novas enxurradas, inundações e transbordamentos de rios nas próximas horas.
23: IBGE divulga hoje dados da inflação. Prévia do IPCA 15 de julho será anunciado hoje, às 9 horas.
20: Donald Trump volta a sugerir um terceiro mandato presidencial. Dele, é claro, né? Em discurso em Michigan, o republicano diz que está um pouco chateado porque talvez os Estados Unidos tenham um novo presidente em 2 anos.
23: Keiko Fujimori toma posse hoje como presidente do Peru. A cerimônia marca o retorno da direita ao comando do país após 26 anos e terá Javier Milei entre os convidados.
20: Terremoto de magnitude 7.1 atinge sudoeste do Japão e gera alertas de tsunami. A primeira-ministra Sanae Takashi informou que pessoas morreram e prédios desabaram.
23: Copa Sul-Americana. Santos enfrenta o Universidad Central da Venezuela na Vila Belmiro. A partida acontece 9:30 da noite. Você confere tudo, claro, com transmissão da TMC.
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20: Pois é, então o governo do Brasil acionou a OMC, Organização Mundial do Comércio, contra o tarifaço de Donald Trump. Segundo o Ministério das Relações Exteriores, as medidas são injustificadas, incompatíveis com as regras do Acordo Geral sobre Tarifas e Comércio, que vem dos anos 90, é verdade. Vamos falar direto de Brasília com o repórter Rafael Felitti, ele vai contar pra gente toda essa história. Diga, Felitti, bom dia pra você.
4: Bom dia, Felipe. Bom dia, Fernanda. Bom dia aos nossos ouvintes aqui no TMC 360. Olha, nessa fase, o Brasil ele abriu consultas ali na OMC, que é uma para saber sobre as tarifas dos Estados Unidos. E essa fase é uma fase de diálogo, uma fase de solução de controvérsias, em que os dois países devem construir uma solução mútua para resolver o problema relacionado às tarifas. O pedido do Brasil questiona, como a gente já vem falando há um bom tempo, as duas tarifas aplicadas pelo governo norte-americano, né? As tarifas de 25%, que cita ali uma série de pontos, como desmatamento ilegal, como sistema de pagamentos, né? Como PIX, também combate à pirataria, enquanto a de 12,5% cita que o Brasil e outros países, né? Em mais 60 economias, não estariam combatendo corretamente o trabalho forçado, né? Que, com exceção dos Estados Unidos, nenhum outro país estaria adotando todas as medidas necessárias para combater o trabalho forçado. Então, o Itamaraty afirmou que essas medidas dos Estados Unidos, essas tarifas, violam compromissos do próprio país feitos à OMC e que o Brasil considera essas medidas, como você disse, injustas e incompatíveis com esse Acordo Geral sobre Tarifas de Comércio que foi assinado em 1994. Vamos ver agora os próximos passos, né? Esse primeiro passo, como eu disse, é de uma solução construída entre os dois países, e só em um segundo momento que a OMC abre um painel que é para avaliar e ela dá um referendo, uma decisão concreta sobre se as tarifas são justas ou não. E mesmo que ela decida, eventualmente, que as tarifas são injustas, resta saber se os Estados Unidos também cumpririam esse acordo da OMC. A gente sabe que no momento atual da geopolítica, muitos países acabam não cumprindo muitos acordos internacionais e fazem ali as suas vontades de momento.
20: Bom, e a gente sabe, né, que o mundo em 1994 era muito diferente do mundo de 2026. Estávamos falando de 4-5 anos depois da queda do Muro de Berlim, do fim do socialismo prático, podemos dizer assim, o socialismo real, como diziam muitos, né, o fim da União Soviética, e uma expectativa de que aquela década seria a primeira de muitas outras de harmonia no comércio internacional. Não foi exatamente o que aconteceu. Bom, vamos seguir aqui com Brasília, mas com outro tema. Vamos mudar a página aqui, são 7:07. Presidente do Tribunal Superior Eleitoral, o ministro Cássio Nunes Marques, vai relatar a ação do PT contra o PL pelo vídeo de, aspas, Jair Bolsonaro. Já que falávamos de tempos antigos e tempos novos, agora tempos novos que tem inteligência artificial participando de comícios, participando de convenções. Não é, Lívia Brás? Bom dia para você.
5: Pois é, Felipe, bom dia para você, bom dia para Fernanda. Essa ação, ela questiona justamente esse vídeo que foi exibido durante a convenção que oficializou Flávio Bolsonaro à candidatura, né, à presidência, que aconteceu em São Paulo no último sábado. Nas imagens, uma versão que foi criada por inteligência artificial, ela simula um discurso do ex-presidente Jair Bolsonaro, que declara apoio ao filho e o apresenta também como seu sucessor. E aí, segundo a Federação Brasil da Esperança, que é formada por PT, PCdoB e PV, esse vídeo ele configura propaganda eleitoral antecipada porque ele faz uma referência direta à disputa presidencial e, na avaliação dos autores dessa ação, equivale a um pedido de voto. Esse grupo também argumenta que as regras do TSE proíbem uso de conteúdo sintético, como foi o conteúdo que foi exibido no último sábado, para favorecer essas candidaturas, mesmo quando esse vídeo ele informa que foi produzido por inteligência artificial. Daí a federação está pedindo à justiça que determine a retirada desse vídeo de todas as plataformas digitais, pede também a proibição de novas divulgações e pede ainda a aplicação de uma multa de R$30 mil por publicação e por representado. Agora cabe ao ministro Cássio Nunes Marques, que é o relator dessa ação, analisar esse pedido de liminar e também decidir quais são os próximos passos desse processo. O mérito dessa ação ainda vai ser julgado pelo TSE, o Tribunal Superior Eleitoral.
20: Tá certo, Lívia Braz, agora 7h09.
9: E agora a gente vai para Belo Horizonte, porque o Partido Novo oficializa a candidatura do ex-governador Romeu Zema à presidência da República. A chapa ainda não tem um nome para o vice. Zema, em coletiva, criticou o presidente Lula e o PT, mas evitou citar Flávio Bolsonaro, que também é seu adversário, nas eleições de outubro. Então, nós vamos agora para Belo Horizonte falar com Júnior de Castro, que já está postos aqui ao vivaço. Júnior, estamos contigo.
10: É isso aí, Fernanda. Bem-vindo ao 360. Ótimo dia para você, ótimo dia, Felipe. E excelente terça-feira para todo mundo sintonizado com a gente aqui na TMC. Pois é, o Partido Novo oficializou a candidatura do ex-governador aqui de Minas, o Romeu Zema, à presidência nesta segunda-feira em Brasília. Essa confirmação foi feita durante a Convenção Nacional da Legenda e durante o discurso. Zema disse que pretende se apresentar como uma alternativa à polarização política e também defendeu que a sua experiência como empresário e como governador aqui do estado o credencia para disputar a presidência. O ex-governador também ressaltou que ele veio do setor privado e disse que é o único candidato que conhece o Brasil real. A gente vai ver um trecho agora.
12: Nenhum outro candidato conhece tanto o Brasil real, o Brasil que maltrata quem trabalha, quem investe, quem sustenta o Estado brasileiro.
10: Pois é, e apesar de já ter o candidato definido, o Partido Novo ainda não escolheu quem vai ser o vice na chapa com o Zema. E ainda, segundo o ex-governador, a decisão deve sair até o dia 5 de agosto, que a gente lembra que é o prazo final previsto pela Justiça Eleitoral para o registro das candidaturas. E sobre um possível vice, Zema disse que está procurando uma pessoa ficha limpa.
12: Realmente não temos ainda essa definição, ela será dada dentro do prazo legal, que é 5 de agosto, e uma coisa nós teremos como pré-requisito, uma pessoa com a ficha limpa, para que nós possamos levar adiante essa nossa proposta de nunca nos calarmos, cedermos a qualquer pressão.
10: Pois é, a gente continua acompanhando essas atualizações até quem vai ser o vice do Zema nessa chapa. E claro, a gente vai trazer tudo aqui durante a programação da TMC. Volto com vocês, Felipe, Fernanda.
9: Muito obrigada por todas as suas informações. Microfone aberto para qualquer atualização e novidade. E a gente continua aqui com os nossos principais assuntos. O ex-ministro da Fazenda e atual candidato ao governo de São Paulo, Fernando Haddad, comentou as falas de Javier Milei sobre autoridades brasileiras no fim de semana. Haddad classificou as atitudes do presidente argentino de deselegância e disse que é preciso virar a página e superá-las em favor de uma longa relação de amizade entre os dois países. A declaração foi na noite dessa segunda-feira em um evento com lideranças de aplicativos de transporte. A gente vai ouvir agora o que disse Haddad.
13: Esse tipo de deselegância, né, de um presidente vir ao Brasil para ofender autoridades, ela não coaduna com séculos de tradição de amizade entre os dois povos. Nós não temos problema entre nós, muito pelo contrário, nós temos assuntos comuns, culturais, econômicos, sociais. Nós vamos restabelecer a cordialidade que o presidente Milei colocou em xeque, mas nós vamos superar.
20: Bom, nos balcões das padarias, nas conversas nos carros, por aplicativos, até nos fumódromos aqui do Brasil, o presidente Javier Milei, presidente da Argentina, vive os seus momentos de celebridade, né? Muitos e muitas que não o conheciam agora falam do seu cabelo e também das suas excentricidades. Mas o chefe de Estado, que é tratado por parte da imprensa e da população como motivo de chacota, deve ser levado a sério, com razão, pela diplomacia e pelo governo do Brasil. Afinal, Javier Milei é o presidente da Argentina, ainda que ele seja muito menor que o país que foi escolhido para liderar. E ao Brasil, apesar da vontade e de algumas reações já com o fígado, cabe administrar essa situação do fim de semana passado com parcimônia, sendo o que a gente pode dizer de adulto na sala, né? Uma coisa assim. Pois está em jogo não só uma liderança regional, muito mais que simbólica. Estão na mesa questões econômicas reais, não apenas entre os dois países, mas também com o resto do mundo, que enxerga Brasil e Argentina tal como Janus, né? O deus romano de duas faces, as duas faces que lideram o Mercosul e que hoje tem visões tão distintas, tão diferentes sobre o futuro do bloco, né? A tempestade verbal do Milei pode até continuar, mas ele não tem condições de perder muito tempo, não, com assuntos externos. Todas as recentes pesquisas, como a gente já trouxe aqui, mostram a desaprovação dele acima dos 50%, alguns levantamentos, inclusive, ultrapassam a casa dos 60%. Problemas internos não faltam. A inflação, por exemplo, que já foi 78 vezes maior que a brasileira 3 anos atrás, hoje é apenas 7 vezes maior. O produto interno bruto daqui é atualmente 3 vezes maior que o de lá. Também 7 vezes maior é o volume de reservas internacionais brasileiras em relação às argentinas, embora os números do desemprego e da população abaixo da linha da pobreza sejam semelhantes dos dois lados da fronteira. E, aliás, falando em semelhanças, há outro ponto importante e decisivo que nos une. Falta pouco mais de um ano para as eleições presidenciais na Argentina. Já se pergunta em Buenos Aires que brasileiros vão desembarcar no aeroporto ou aeroparque, como eles chamam, né, Jorge Newbery, para fazer campanha a favor de Javier Milei.
23: Dito isso, eu pergunto para você que acompanha o TMC 360. Vou te perguntar porque tem enquete no @TMCNewsBR, portanto a gente chama você para participar, para responder aqui com a gente. Quero falar seu nome aqui para saber sua opinião. A crise entre Brasil e Argentina pode prejudicar os dois países? Vamos às alternativas. Então, sim, os dois perdem, mais o Brasil, mais a Argentina, ou não deve ter impacto. Então, traga aqui a sua opinião e também sugestões, comentários, elogios, críticas. A gente está aberto aqui no 11972211001 e também no @TMCNewsBR. A gente está esperando, então, a sua resposta aqui para a nossa enquete.
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20: A Genial Quest divulga nova pesquisa sobre o cenário eleitoral em Minas Gerais. No primeiro turno, o senador do Republicanos, Cleitinho Azevedo, lidera as intenções de voto com 35%, seguido pelo candidato do PDT, Alexandre Calil, com 12%. Em terceiro lugar, Patrus Ananias, do PT, com 10%. Atual governador do estado, Matheus Simões, do PSD, tem 6% das intenções de voto, seguido de Gabriel Azevedo, do MDB, com 4%. 15% dos entrevistados se dizem indecisos, 13% vão votar nulo ou branco. A pesquisa está registrada no TSE, foram feitas presencialmente 1.482 entrevistas com eleitores de 16 anos ou mais residentes no estado de Minas Gerais. Margem de erro máxima prevista, 3 pontos, para mais ou para menos, né? E nível de confiabilidade, 95%.
23: E a mesma pesquisa mostrou as intenções de votos para o governo de Pernambuco. A atual governadora do estado, Raquel Lira, do PSD, lidera com 25%, seguida pelo ex-prefeito de

0: Flávio Bolsonaro e Romeu Zema, por exemplo, realizaram uma convenção sem um nome definido. Lula ainda não confirmou oficialmente Geraldo Alckmin no cargo, seria pela segunda vez. Nosso colunista Bruno Riz está aqui para falar sobre esse peso dessa figura que às vezes não aparece, às vezes acaba aparecendo demais. Bom dia, Rizzi.
1: Bom dia, Felipe. Bom dia, Fernanda. Bom dia aqui a todos os ouvintes, espectadores do TMC 360. Pois é, a indefinição sobre vice-presidente tem sido aí um dos assuntos principais. Acho que hoje a grande polêmica, digamos assim, está em torno da vice-presidência de Flávio Bolsonaro, que é algo ainda muito discutido, porque passa pela construção de apoios formais de alguns partidos e as alianças para que isso evolua e se concretize de fato. A gente trouxe, inclusive, na sexta-feira, com exclusividade aqui para o TMC 360, a possibilidade de Priscila Costa, que foi pivô da crise ali entre Michele e Flávio, Priscila Costa, que é do Ceará, do PL do Ceará, ontem começou algum movimento ali para que isso possa ser de fato transformado numa eventual vice-presidência de Flávio Bolsonaro. Então, Priscila Costa começou a surgir aí nos bastidores como um possível nome, como a gente adiantou aqui para vocês na sexta-feira. Isso tem se concretizado, cena nos próximos capítulos. Zema ainda em compasso de espera ali, algumas conversas, e Lula já caminhando com Geraldo Alckmin, mas deve formalizar isso agora já para o final de semana, quando ocorre a convenção do PT para presidente da República. Então os cenários vão se desenhando, lembrando que até 5 de agosto precisa ter essa definição, então não tem muito prazo para que isso aconteça ainda em compasso aí de definições, mas sem muita gordura para que isso aconteça.
0: Ô, Rizzi. Pois não, Fernanda, por favor.
2: Até para esclarecer dúvidas de várias pessoas que estão acompanhando aqui o TMC 360, a escolha do vice pode alterar os rumos da campanha ou influenciar a percepção do eleitor, ou o eleitor já sabe o rumo que ele vai tomar?
1: Não é o vice-presidente que vai definir essas eleições, e nem historicamente é o vice que define a escolha do candidato por parte ali do eleitor. Porém, é sempre um elemento ali, uma gotinha que pode ser considerável em meio a esse oceano, uma vez que a gente tem eleições muito apertadas ali. Em 2014 foi muito apertada, em 2022 também muito apertada a diferença. Então qualquer detalhezinho pode contar, mas de fato não é o que vai definir. A escolha está, a gente já falou diversas vezes aqui, é uma eleição polarizada, calcificada nesses polos, e esse eleitor independente, que é quem vai definir, que é o tal do eleitor de centro, está muito mais preocupado com questões ali relacionadas ao seu dia a dia, ao seu bolso, à sua segurança, enfim, a essas questões, o que de fato quem vai ser o vice-presidente, que na prática, convenhamos aqui entre nós, na prática, no dia a dia, tem uma tarefa ali muito secundária para a vida das pessoas efetivamente. O próprio Geraldo Alckmin, atual vice-presidente, teve um grande protagonismo, muito mais pela figura que ele assumiu como ministro do Ministério do Desenvolvimento e Comércio do que de fato como vice-presidente da República. Então, as pessoas têm essa sensibilidade, sabem, e não é isso que vai mudar os rumos. Mas é importante para quê? Para a construção das alianças, né? Então, muitas vezes, você pode ter uma aliança ali considerada e construída em cima da definição do vice. Então, é aquela troca, aquela velha política sendo feita ali através disso. Então, é muito mais o campo político do que eleitoral.
0: Ô, Rizzi, para terminar rapidinho aqui, você usou uma palavra que eu estava pensando em algo parecido, que é sensibilidade. Tudo bem que não vai mexer muito com o desempenho das chapas, mas pode causar alguns entristecimentos entre aqueles que não foram escolhidos, né? E isso a gente sabe que cria alguns ressentimentos na política, e não é bom ter ressentimento na política aqui no Brasil, né?
1: Sem dúvida. A gente sabe que isso cobra o seu preço ali para frente, né? A gente tem aquela velha expressão que é a política de o presidencialismo de coalizão, que é o que a gente vive aqui no Brasil, que é justamente aquela história de negociar e fazer a política como ela é através de cargos e funções dentro de um eventual governo, em troca de eventuais apoios. E esse entristecimento, essa chateação, como o Felipe trouxe, pode cobrar seu preço
3: para aquele que for

0: eleito e não tiver escolhido determinado candidato. Agora, na atual conjuntura, a gente sabe que os cargos de ministros são muito mais desejados, de fato, após a eleição, do que, de fato, de vice-presidente agora, né? Então, a gente sabe que, muitas vezes, a opção é por fazer bancada ali pelos partidos, ser eleito, se licenciar do cargo pelo qual foi eleito e ocupar a cadeira ali de um ministério. Então, a escolha da vice-presidência, o cenário ali de vice-presidência, acaba sendo secundário também, mas o ego é muito, muito grande na política e isso tem que ser levado em conta, sem dúvida nenhuma.
1: Muito obrigada, Bruno Rizzi, pelas análises que sempre enriquecem o TMC 360. Um ótimo dia para você. E o presidente Lula anuncia a criação de um grupo de trabalho entre Brasil e Coreia do Sul para tentar destravar as negociações de um acordo comercial entre o Mercosul e o país asiático. O vice-presidente Geraldo Alckmin, que será o coordenador do lado brasileiro, se reúne logo mais com o presidente sul-coreano em São Paulo e da capital paulista. Ricardo Sparvoli já está aqui para nos trazer todos os detalhes. Então, estou contigo.
2: Bom dia, Fernanda, Felipe, para você que acompanha o TMC 360. O anúncio foi feito pelo próprio presidente Lula durante uma declaração conjunta com o presidente sul-coreano Lee Jae-myung. Segundo Lula, o grupo vai ter a função de identificar alguns pontos de divergência entre os dois lados e evitar que esses temas impeçam a retomada das conversas. O petista afirmou ainda que o unilateralismo comercial global precisa ser combatido e que o acordo pode expandir ainda mais o agronegócio brasileiro. O vice-presidente Geraldo Alckmin, como você comentou, Fernanda, vai ser o coordenador pela parte aqui do Brasil, enquanto Lee vai indicar um representante do governo sul-coreano. Geraldo Alckmin, hoje às 15h, vai participar de um evento realizado pela Apex Brasil, em parceria com a Federação de Indústrias Coreanas. O evento Brasil-Korea Business Roundtable, que é uma mesa redonda de negócios entre Brasil e Coreia, com o vice-presidente Geraldo Alckmin e o presidente sul-coreano ali na zona sul de São Paulo. O evento vai acontecer hoje às 15h. As negociações entre Brasil e Coreia do Sul começaram em 2018, durante a gestão Michel Temer, mas acabaram emperrando em 2021 ao longo da pandemia, durante a gestão Jair Bolsonaro, e agora finalmente está voltando à mesa de conversas. Fernanda, volto com vocês.
3: Tá certo, então, o Ricardo Sparvoli trazendo as informações. Agora são 7h27. E vamos falar um pouco de futebol, vamos falar um pouco de esporte. Futebol nosso aqui, hoje tem Copa Sul-Americana, tem o Santos em campo contra a Universidade Central da Venezuela. Pelo menos hoje, um pouquinho de sossego, pelo menos dentro das quatro linhas para o Santos, que fez placar na semana passada. E o Fabiano Fará, faz mais de ano que eu não converso com você, que bom revê-lo aqui no TMC 360. Agora eu não imaginava ter que falar de Neymar depois de tudo que aconteceu na Copa do Mundo, mas tá dando trabalho ainda, né? Um abraço para você, Fará, bom dia.
1: Assunto que ele gosta e entende muito, bom dia.
4: Bom dia, Fernanda, Felipe, a todos que nos acompanham. Pois é, mais uma vez o assunto é Neymar. Pouco se fala do Santos, né? Muito se fala de Neymar, até porque ele também provoca, entre aspas, isso. Pela confusão, ou possível confusão que teria acontecido depois do empate com sabor de derrota no brasileiro, o Neymar teria agredido verbalmente um garoto que estava no time com ele, teria elevado o tom, o Neymar desmentiu tudo isso, e aí ficou aquela polêmica, porque domingo o Neymar foi até o CT do Santos, não treinou, foi embora sem autorização, apareceu na festa de um amigo lá no Rio de Janeiro, do Bruninho, né, do vôlei. Aí, de repente, o Neymar joga ou não joga, o Neymar está relacionado para a partida de hoje. O técnico Cuca colocou que tem de melhor em campo, até para tentar acalmar um pouquinho os ânimos, né, de bastidores. O que eu apurei, gente, sobre essa situação do Neymar é o seguinte: num vestiário de futebol, após um resultado nada agradável, mesmo sendo um empate, foi nada agradável do Santos, ninguém pede por favor, gente. Todo mundo chega com os ânimos à flor da pele, mas não houve um alvo, ou garoto A, B ou C, não, foi uma discussão geral, e aí aqueles visitantes de vestiário, que não convivem no dia a dia dos jogadores, acabaram passando isso de uma maneira equivocada, foi o que eu apurei, tá? E o Neymar ficou muito insatisfeito com isso, Porém, Neymar conversou com o Cuca, se pronunciou nas redes sociais e hoje está à disposição. Para você ter uma ideia, Felipe e Fernando, para vocês terem uma ideia, o Santos já tem placar para avançar, 4-1 lá na Venezuela. Mas o clima é tão pesado, por causa disso, que ele coloca todo mundo que tem de melhor em campo para tentar dar uma acalmada nisso.
3: Tá certo, então amanhã, o Fabiano Fará, a gente conversa então sobre o que aconteceu dentro de campo e eventualmente fora de campo também, porque você sempre tem uma palhinha e a gente gosta de ouvir, eu sei que você gosta de falar também.
4: É isso, e hoje o estádio do Santos vazio, olha só que fazem, um abraço gente.
3: Grande abraço.
1: Obrigada Rafael, ou melhor, da onde que eu tirei Rafael gente? Fabiano Fará. Prazer, inclusive, falar contigo, viu? Também fazia um tempinho que a gente não se falava. Prazer falar contigo. Daqui a pouco você traz, então, todas as novidades aí de Neymar, de Santos, da Copa Sul-Americana e de tudo que rola no mundo do futebol. Muito obrigada. Agora a gente vai para um intervalo rapidinho, é isso?
3: É isso aí. Daqui a pouco no 360, aqui no TMC 360, nós vamos falar sobre um número que nenhum país gostaria de alcançar e o Brasil está quase alcançando, a marca de 1 milhão de pessoas encarceradas. Isso pode acontecer já no ano que vem.
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3: Sete horas e 33 minutos, você está sintonizado na Transamérica, que agora é TMC, quem escuta sabe, eu sou Júnior de Castro, e se você está chegando agora, seja muito mais que bem-vindo,
16: muito mais que bem-vinda por aqui. Muita notícia e muita informação para você. Faz 16 graus agora aqui em BH. A máxima prevista para hoje é de 28 e a mínima foi de 15 graus durante a madrugada. Até agora pouquinho estava 15 graus, na verdade. E bora conferir o trânsito aqui em Belo Horizonte. A gente volta para o anel rodoviário com Eliseu Júnior. Fala, Eliseu.
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18: 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O destaque segue sendo o anel rodoviário no sentido Rio de Janeiro. O motivo, uma ocorrência envolvendo caminhões e carro na passagem pelo bairro Universitário, sentido Rio. O motorista vai enfrentando fila neste momento, desde a passagem do encontro do anel com a Cristiano Machado até a chegada à altura do viaduto São Francisco. A dica para quem está no anel é insistir com paciência. Agora, se você deixa a região nordeste da capital, bairro União, Palmares, a dica é seguir pela Bernardo de Vasconcelos até a chegada a Antônio Carlos e ali acessar o anel rodoviário. 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
16: 7 horas e 35 minutos, TMC, a notícia que importa para você. E motoristas que passam pela BR-381 vão encontrar pedágios mais caros a partir de 6 de agosto. A Agência Nacional de Transportes Terrestres aprovou o reajuste das tarifas da concessionária Nova BR-381, responsável justamente pelo trecho concedido da rodovia. O aumento leva em conta a inflação acumulada entre julho de 2025 e junho agora de 2026. Mesmo assim, a agência informou que regras do contrato reduziram o impacto e o reajuste médio ficou em cerca de 4%. Para carros, caminhonetes e furgões, a tarifa vai ser de R$ 16,20 em Caeté, R$ 13,40 em João Molevade, R$ 15,70 em Jaguaraçu e R$ 12,60 em Belo Horizonte e ainda R$ 13,20 em Governador Valadares. Então você que pega esses trechos tem que ficar atento, porque sim, vai aumentar o valor da tarifa desses pedágios. 7 horas 36 minutos. Um entregador de 21 anos foi vítima de uma emboscada e teve aproximadamente R$ 11 mil roubados no bairro São Benedito, em Santa Luzia, aqui na região metropolitana de BH. O crime aconteceu logo depois de duas entregas, quando o trabalhador seguia por uma rua deserta e foi abordado por dois homens em uma motocicleta. Segundo a Polícia Militar, os suspeitos bateram no veículo e perguntaram onde estava o dinheiro. Enquanto um deles simulava estar armado, o outro entrou no carro e levou toda a quantia em dinheiro. O celular da vítima não foi levado. O entregador contou que apenas os dois clientes que fizeram os pagamentos de R$ 4.000 e R$ 6.500 e um superior imediato sabiam que ele transportava esse valor. Por isso, a Polícia Civil trabalha com a hipótese de vazamento de informação privilegiada. Depois do assalto, o jovem ainda tentou reagir, mas claro, desistiu quando os criminosos avançaram em direção a ele. Até o momento, ninguém foi preso e o caso segue sob investigação da Polícia Civil. Agora, quase 7 horas e 38 minutos, você sempre bem sintonizado aqui nos 88.7 FM em BH, região metropolitana.
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1: 7 horas e 37 minutos, você está acompanhando o TMC 360 com as regiões do Brasil, São Paulo, Rio de Janeiro, Brasília, Curitiba, Pernambuco e também Belo Horizonte. Você está comigo, Fernanda Câmara, e também com Felipe Bueno.
3: E está no ar mais um É da Sua Conta, a nossa conversa, o nosso bate-papo diário sobre finanças em parceria com o PicPay, o seu próximo banco. As férias estão chegando ao fim, para a alegria de muitos e tristeza de outros. Muitas famílias se organizando para voltar à rotina do dia a dia. Junto disso surge uma dúvida que muitos pais têm. Quando é a hora de dar um cartão para o filho? Gente, tem que pensar nisso, sim, tempos modernos, né? Dinheiro físico já está virando coisa do passado e o que os pequenos querem hoje é modernidade. O Alelupe, que é um cara moderno, eu conheço faz tempo, né? Bom dia, você consegue nos ajudar? Eu olhei pra minha carteira agora, Lupe, tem duas notas de R$2, tá bom pra você? Não dá nem pra pagar o ônibus. Bom dia, meu querido Lupe.
19: Bom dia, Felipe. Bom dia também aí pra nossa querida Fernanda, né? Ô Felipe, eu não tenho nem dois na carteira, pra ser sincero.
3: Eu te empresto.
19: Me empresta um, assim, pelo menos você não fica tão descoberto. Assim.
3: Boa.
19: Ô Felipe, não existe uma idade certa, né, pra dar um cartão de crédito aí pro seu filho, como a gente já comentou aqui em outras edições. É essencial ensinar os pequenos, as pequenas, desde cedo, a lidar com as finanças para, assim, crescer com consciência na hora de usar o próprio dinheiro. E o cartão de crédito pode ser um grande aliado, né, nesse processo de aprendizado. Ele promove liberdade para quem até então recebia dinheirinho ali contado e, ao mesmo tempo, exige cuidado com os gastos e o limite disponível para usar, né? Porque é legal também colocar limite, né, Felipe?
3: Ah, sem dúvida. Mas e o funcionamento? Como é que funciona? Tem alguma diferença? Vai ter que ter tutorial? Me conta, Lupe.
19: Não, pra gente costuma ser mais difícil, pra eles é mais fácil. Ó, muitos pais têm o costume de pedir um cartão adicional nas contas, mas nesses casos o jovem não consegue ter visibilidade dos seus gastos, já que todas as transações ficam concentradas no aplicativo dos pais. 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O medo de muitos pais é sobre usar o limite do cartão, né? Uhum. E quanto a isso, podem ficar tranquilos, porque o cartão de crédito para menores funciona com um limite garantido pelo cofrinho. O dinheiro que você guarda no cofrinho vira limite, ou seja, você guardou R$100, você tem R$100 de limite, entendeu? Então não existe a possibilidade do seu filho se endividar. Ele não. Se ele não tiver dinheiro suficiente no cofrinho, o cartão dele não vai ter limite para compra. E se por algum motivo ele não pagar a fatura, o dinheiro do cofrinho garante esse pagamento. Além disso, os pais também podem acompanhar todas as transações feitas com o cartão. É tranquilidade aí para você e independência para o seu filho, enquanto aprende sobre finanças no dia a dia.
3: Bom, né? Lupe, basicamente, então, eles aprendem rapidamente e depois ensinam para a gente, é isso?
19: Como lidar, como viver com R$100? Sim.
3: Tá difícil, viu? Tá muito difícil. Bom, hoje nós falamos sobre cartão de crédito para menores e a responsabilidade dos compromissos financeiros dos jovens. Beijo para você, Lupe, até amanhã.
19: Beijo, prazer te rever, Felipe. Beijo pra Fernanda e pra nossa audiência.
3: Prazer é meu, valeu. 7:42.
1: Bolsas de valores mundiais registram forte instabilidade. Na Ásia, ações de fabricantes de chips despencaram diante de dúvidas sobre os custos com inteligência artificial. Europa e Estados Unidos, instabilidade no setor de tecnologia é compensada por resultados nos setores de consumo e luxo. E mais, expectativa para os balanços financeiros da Microsoft, Meta, Amazon, além da decisão de juros do Banco Central norte-americano. Assunto para o nosso colunista Guilherme Ravache, de tecnologia e negócios. Diga lá, Ravache.
20: Bom dia, Fernanda. Bom dia, Felipe. Pois é, e bom dia a todos e a todas que nos acompanham aqui. Bolsas na Ásia começaram um dia de maneira desastrosa, se assim podemos dizer, né? Porque, ó, na China, em Taiwan e no Japão, né, o Nikkei 225, a gente teve queda aí de cerca de 4%. Só que é na Coreia que a coisa realmente ficou dura, assim, queda de 11% no índice. Duas empresas na Coreia do Sul, né, a Samsung e a SK Hynix, são duas grandes fabricantes de chips de memória, muito utilizados em inteligência artificial. Essas duas empresas caíram mais de 13%. Como elas são mais de 50% do índice, aí explica essa queda de 11%, a bolsa inclusive chegou a ter o circuit break ativado, né? Quando ela começa a cair muito rápido, ativa o circuit break. Aconteceu isso na Coreia do Sul. O que, que explica esse movimento? Medo, né? O investidor que estava muito ganancioso alguns meses atrás, colocando quantidades assombrosas de dinheiro em ações ligadas à inteligência artificial, começou a entender que o valuation, né, a valorização dessas empresas estava alto demais, aconteceu muito rápido. Então, a SK, por exemplo, já perdeu 50% de valor de mercado aí só nesse ano. Nos últimos meses, mais intensamente nos últimos 2 meses. Então, perdeu muito da sua valorização. Isso porque quem ganhou muito dinheiro e quem investiu no ano passado, nos últimos meses, estava ganhando muito dinheiro nos últimos 6 meses. Nos últimos 6 meses não foi tão bom assim, começou a piorar nesse ano. Mas quem tinha investido meses atrás estava indo bem com SK e Samsung também, até porque tinha muita gente investindo alavancado, ou seja, comprando ETFs na Coreia que multiplicavam esse resultado. Só que o que as pessoas esquecem é que o que multiplica para cima também pode multiplicar para baixo, né? Operando alavancado. Então começou a cair muito rápido. Ações de tecnologia, tá todo mundo fugindo, voltando para ações tradicionais. Isso explica, ou se explica também, por conta da questão do Irã, né? Com o fim dos ataques americanos ao Irã, e a perspectiva de paz, o petróleo caiu, petróleo caindo ajuda empresas mais tradicionais. Então o dinheiro que estava em ações de chip, de tecnologia, está começando aí para empresas mais tradicionais. Ainda assim, a gente viu aqui no Brasil a Petrobras caindo ontem por causa do petróleo, porém, no geral, a bolsa fechou no positivo, aumento de 0,74% ontem, e hoje, a depender do mercado, a gente também pode ter um dia positivo, porque quando ações de tecnologia estão muito pressionadas no mundo, principalmente ações de chip, né, o Brasil se beneficia, ou tende a se beneficiar. A gente não tem muitas empresas ligadas à inteligência artificial, é uma economia mais tradicional, né, muito forte em banco, gigantes de commodity, como Vale, Petrobras, e aí a gente acaba virando um destino para quem não quer apostar tanto em tecnologia. Só que tem o fator risco também, se o mercado percebe muito risco, aí o Brasil já não é tão bom assim mais. Essa virada de tecnologia para a indústria tradicional, de maneira geral, ajuda o Brasil. E amanhã tem decisão do Fed, o Banco Central Americano vai decidir taxa de juros, expectativa que continue tudo igual, mas uma mudança, um possível aumento, surpreenderia o mercado, que só espera esse aumento de 0,25 para setembro. Mas se vem agora, surpreende o mercado, mas a gente vai estar aqui para contar o que acontece amanhã também. Fernanda e Felipe.
3: Amanhã e hoje, daqui a pouco, tem mais Ravache aqui no nosso TMC 360. Valeu, Ravache. Agora 7h47. Mais destaques do noticiário internacional. Acabou um enorme capítulo de uma novela e agora começa outro, né? No Peru, Keiko Fujimori assume hoje a presidência do país. Foi a quarta candidatura à presidência e isso marca o retorno da direita ao país após 26 anos. Embora em termos de Peru você não saiba dizer exatamente se o país estava à direita, ao centro ou à esquerda, né? A Keiko saiu vencedora do segundo turno das eleições, você se lembra, a gente trouxe muitas informações aqui, contra o Roberto Sanchez, que indicou que não reconheceria o resultado e afirmou que recorreria a instâncias internacionais. O presidente Lula parabenizou Keiko Fujimori pela vitória eleitoral, mas optou por não comparecer à cerimônia de posse, enviando em seu lugar o ministro das Relações Exteriores, Mauro Vieira. Lembrando que Keiko é filha de Alberto Fujimori, que foi presidente do Peru nos anos 90 e podemos dizer assim, presidente eleito / ditador, como costuma acontecer com certa frequência na América Latina. O presidente argentino, Javier Milei, esse sim, é presença confirmada na cerimônia.
1: E a gente continua com esse assunto, Brasil, Argentina, porque a gente tem enquete no nosso site, no @tmcnewsbr, é claro que a gente quer que você participe. A crise entre Brasil e Argentina pode prejudicar os dois países? E aí nós temos as opções, sim, os dois perdem, mais o Brasil, mais a Argentina, ou não deve ter impacto? A gente já tem algumas opiniões aqui. Olha, o Marcos Almeida de São Paulo, ele diz: quando os dois países importantes brigam, ninguém sai ganhando, o comércio sente primeiro. Também tem aqui a Patrícia Gomes de Belo Horizonte: acho que os dois vão perder oportunidade, o diálogo sempre é melhor. E também temos aqui mais uma opinião do Ricardo Nunes. Aí um homônimo, Ricardo Nunes, de Curitiba, ele diz: na minha opinião, a Argentina pode sentir mais, porque depende bastante das exportações. São diversas opiniões e a gente vai contar então com a sua participação.
3: Ah, mas o prefeito ouve, o prefeito de São Paulo, Ricardo Nunes, ouve a gente, já esteve aqui há poucos dias, conversou conosco aqui no TMC 360. Sobre esse assunto, a primeira parcial que a gente traz para você é a seguinte: olha só, está ganhando o mais a Argentina, 39%. Na sequência, sim, os dois perdem, 34%. Não deve ter impacto, 18%. E 9% apenas dizem que é mais o Brasil que perde. Até as 9h50 e pouquinho, você pode votar.
1: E agora, 7h49, um terremoto de magnitude 7.1 atinge o sudoeste do Japão. Alerta de tsunami é acionado. O tremor ocorreu em uma ilha no extremo sudoeste do país e atingiu o grau máximo de intensidade.
3: O abalo deixou cerca de 45 mil residências sem energia elétrica em uma província da região. No alerta mais recente, a agência meteorológica alertou para ondas de tsunami de até 1 metro de altura e pediu que a população se afaste das regiões litorâneas.
1: 7h49, no sul do país, a Defesa Civil emite alertas para tempestades e chuvas intensas na região. O estado do Rio Grande do Sul está sob alerta vermelho, gente, devido ao risco de alagamentos. Já Santa Catarina registra ventos de até 100 quilômetros por hora. Assunto para o Leonardo Gomes de Curitiba, já está aqui ao vivaço com a gente. É contigo, Leonardo.
0: Exato, muita atenção principalmente para o Rio Grande do Sul, isso porque mais de 1000 casas foram destelhadas, impactadas de alguma forma nas últimas horas por conta da chuvarada acompanhada de vento forte e, claro, também granizo. E infelizmente para as próximas horas o cenário não deve ser muito diferente. Institutos de meteorologia diferentes, como a Climatempo e o próprio Instituto Nacional de Meteorologia, alertam, portanto, para esta possibilidade grande de eventos que podem superar 90 km por hora, além de grandes acumulados de chuva e queda de granizo, mais uma vez, ou seja, se repete aquilo que infelizmente já tem acontecido nos últimos dias. O que está acontecendo de fato? A gente tem a atuação de uma frente fria acompanhada instabilidade e que está estacionada na região sul, mas principalmente na metade sul do Rio Grande do Sul, que traz a possibilidade dessas chuvas fortes. Os acumulados podem chegar nas próximas horas de 100 a 150 milímetros, é muita coisa. Além disso, os ventos, como a gente disse, quase 100 quilômetros por hora. O Instituto Nacional de Meteorologia emitiu um alerta vermelho para chuva intensa, inclusive válido até o fim do dia de hoje. O aviso prevê volumes acima de 60 milímetros por hora ou 100 milímetros ao dia. Nas últimas horas eu comentei, né, da chuva forte que atingiu boa parte da Campanha Gaúcha, por exemplo. Como a gente disse, né, metade sul, a gente imagina metade sul perto também da fronteira com Argentina e Uruguai. Mais de 1000 casas foram destelhadas nas últimas horas. Defesa Civil Gaúcha tem alertado a população para que procure abrigo em situação de perigo. E claro, a TMC aqui do Paraná acompanha de perto toda essa situação e traz as atualizações ao longo do dia.
3: Certo. E em paralelo, o município de Guariba, no interior de São Paulo, enfrenta um cenário de devastação. Onde fica Guariba? Guariba foi mais ou menos no centro do estado de São Paulo, centro-oeste do estado de São Paulo, a 330 aproximadamente quilômetros de distância da capital. Está pertinho de Ribeirão Preto, por exemplo, que é uma referência regional e nacional, né? Cerca de 70% da cidade foi destruída pela força de um temporal. Tempestades causaram destelhamento de casas, queda de árvores, alagamentos e desabamento de estruturas.
1: E além disso, serviços de energia elétrica, abastecimento de água foram interrompidos em diversos bairros. Equipes da Defesa Civil do Estado e do Corpo de Bombeiros foram mobilizados para prestar socorro emergencial aos moradores e contabilizar desabrigados e desalojados.
3: 7h53, o Brasil pode alcançar a marca de 1 milhão de pessoas encarceradas no ano que vem, já 2027, caso o ritmo de crescimento da população carcerária seja mantido de acordo com a estimativa baseada nos dados do Anuário Brasileiro de Segurança Pública deste ano de 2026. De São Paulo, repórter Luísa Mutoni.
2: Pois é, Felipe, no ano passado, né, os dados do anuário são referentes ao ano passado, a população carcerária do Brasil passou da marca de 964 mil pessoas, um aumento de 6% em relação ao ano anterior, 2024. Mas o que se tem observado é um aumento em média de 3,3% por ano. Essa tendência que foi observada nos últimos 10 anos. Então, caso o número de presos aumente 2% que seja, ainda nesse ano o Brasil atinge a marca de 1 milhão de presos. Um outro dado do Anuário Brasileiro de Segurança Pública que chama a atenção é o número de mulheres presas, que atingiu o recorde desde o início da série histórica em 2016. Esses dados apontam que na última década o número de mulheres presas cresceu 43,7%, um percentual maior do que o dos homens presos nesses últimos 10 anos, que ficou em 36,4%. Mesmo assim, os homens ainda representam 94% da população carcerária. É importante dizer também, Felipe, que enquanto a população carcerária aumenta, o número de vagas permanece igual. Então, isso acende o alerta para a questão da superlotação nos presídios brasileiros. No ano passado, por exemplo, o número de vagas disponíveis no sistema carcerário era de pouco mais de 679 mil, o que representaria, então, um déficit de pelo menos 281 mil vagas. Volto ao estúdio.
3: Bom, essa informação última que a repórter Luísa Mutoni trouxe é muito importante. Então vamos fazer uma reflexão mais aprofundada sobre esse aspecto e outros aspectos dessa questão, né? População carcerária no Brasil, então, crescendo mais de 3% ao ano, faltando, vamos arredondar aí, 300 mil vagas para receber essas pessoas. A ideia, e aí a gente tem uma discussão conceitual, né? A ideia de que o encarceramento é solução para a criminalidade, esbarra no quê? Na falta absoluta de perspectiva de que um condenado cumpra a pena e retorne para a sociedade recuperado como uma pessoa melhor. Os nossos presídios têm, e não é de hoje, condições precárias, subhumanas em muitos casos. Essa superlotação sobre a qual estamos falando é regra num local dominado por gangues e facções criminosas. Presos de baixa periculosidade, portanto, se misturam com os de alta periculosidade. E o pior, um terço desses presos nem condenação tem, você sabe disso, estão em prisão provisória, né? 33% dos presidiários brasileiros esperam sentença, percentual que não chega a 20% na Europa, por exemplo. Faltam programas sérios de ressocialização e gestão e fiscalização da reincidência criminal, uma dura realidade que não vai mudar enquanto os presídios forem vistos como depósitos de gente.
21: 7:56, o presidente dos Estados Unidos, Donald Trump, voltou a sugerir em discurso no estado do Michigan que pretende continuar no cargo mesmo depois do fim de seu mandato, em 2029. A Constituição norte-americana permite ao máximo 2 mandatos consecutivos ou não. Trump está governando pela segunda vez, sendo assim impedido pela Constituição americana de concorrer novamente.
3: Mas agora, Trump é Trump, né? Perdão, Fernanda, vale a pena a gente lembrar aqui do que aconteceu na semana passada, como quando Daniel Ortega, que nasce de um movimento na Nicarágua contra os Estados Unidos, ele anuncia no aniversário da Revolução Sandinista, sabe o quê? Que acabaram as eleições na Nicarágua. Já pensou? Se a moda pega e se espalha pelo continente, aí Donald Trump vai buscar no antigo inimigo uma referência para falar assim: ah, fico eu mesmo, aqui mando eu.
21: 7:57, o Haiti terá sua primeira eleição em 10 anos. O Conselho Eleitoral do país marcou para dezembro o primeiro turno das eleições presidenciais. Além do presidente, os haitianos também vão eleger representantes locais e votarem emendas à Constituição. Segundo o calendário eleitoral, os resultados deverão ser divulgados em março de 2027. A última eleição no Haiti foi realizada em 2016. O tamanho do intervalo de seu devido, o tamanho do intervalo de seu devido ao assassinato do último presidente do país Jovenel Moise em 2021. Desde então, governos de transição ficam responsáveis por realizar novos pleitos, mas afirmaram que a violência das gangues tornaria uma eleição impossível.
3: Bom, e uma nova pesquisa, voltando à questão dos Estados Unidos aqui, as questões, nunca é uma questão só, né? Uma nova pesquisa do Instituto Reuters Ipsos mostra que o apoio da população norte-americana à guerra contra o Irã caiu para apenas um terço dos entrevistados, o menor nível desde o início do conflito, que já dura 5 meses. É, começou no fim de fevereiro, você se lembra, né? Segundo o levantamento, quase 70% dos norte-americanos avaliam que Trump não explicou de forma clara os objetivos no confronto militar.
21: Desaprovação à guerra pressiona a Casa Branca e Partido Republicano a poucos meses das eleições de meio de mandato em novembro. Rejeição popular é impulsionada também pelo impacto econômico no bolso dos eleitores com o avanço da guerra no Oriente Médio. Preço da gasolina ultrapassa os 4 dólares em todo o país. E aí, em resposta, a Casa Branca diz que Trump não tomará decisões com base em pesquisa de opinião.
3: E daqui a pouco, aqui no TMC 360, a gente vai falar, sabe do quê? Da terceira via, que aqui no Brasil não cola de jeito nenhum. A gente vai falar sobre eleições presidenciais deste ano.
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21: 8:01, TMC 360, hoje comigo, Fernanda Câmara e com Felipe Bueno. E a gente vai para os nossos principais destaques do dia. Flávio Bolsonaro deve prestar depoimento hoje na Polícia Federal. Pré-candidato do PL terá que se explicar por post em que comparava Lula a Nicolás Maduro.
3: PL adia definição sobre candidato ao governo em Minas Gerais. A sigla espera decisão do senador Cleitinho, do Republicanos.
21: Gabriel Galípolo recebe presidente do Banco de Brasília, o BRB. O encontro ocorre enquanto liberação de mais de 6 bilhões de reais de socorro financeiro está parado.
3: A França evacua mais de 4 mil pessoas após um avanço de um mega incêndio. As chamas já devastaram mais de 42 mil hectares no sudoeste do país.
21: Conselho curador do FGTS deve decidir sobre distribuição de lucro de 13 bilhões de reais hoje. O valor representa 89% do lucro do fundo de 2025, que foi de 14,7 bilhões.
3: IBGE divulga hoje dados da inflação. A prévia do IPCA 15 de julho será anunciada daqui a pouquinho, às 9 horas da manhã, agora 8:03.
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21: Cenário eleitoral é o nosso assunto desse momento. O senador Flávio Bolsonaro tem depoimento marcado na Polícia Federal hoje às 14:00. Ele vai prestar esclarecimento no inquérito que apura um possível crime de calúnia contra o presidente Lula. E é claro que esse é um assunto para Lívia Brás, ao vivo aqui com a gente. Lívia.
7: Oi, Fernanda. Pois é, esse depoimento ele foi determinado pelo próprio ministro Alexandre de Moraes, do Supremo, depois de um pedido da defesa de Flávio Bolsonaro. E aí a gente vai relembrar, nosso ouvinte, contextualizar o que foi que aconteceu, né? Esse caso teve início por conta de uma publicação que foi feita na rede social X no comecinho desse ano, mais precisamente no dia 3 de janeiro desse ano. Na ocasião, logo depois da captura do presidente, do ex-presidente venezuelano Nicolás Maduro por forças americanas, o senador Flávio Bolsonaro ele foi até o X e ele fez a seguinte publicação, abre aspas, Lula será extraditado, é o fim do Foro de São Paulo, tráfico internacional de drogas e armas, lavagem de dinheiro, suporte a terroristas, ditaduras e eleições fraudadas, fecha aspas. E aí, 5 meses depois, a Polícia Federal concluiu essa investigação e encaminhou esse relatório ao ministro Alexandre de Moraes, apontando aí indícios desse crime de calúnia contra o presidente Lula. Só que, na sequência, a Procuradoria-Geral da República, ela defendeu que Flávio Bolsonaro ele fosse ouvido antes da conclusão desse caso, justamente porque a defesa dele argumentou que essa investigação da polícia, ela foi encerrada sem que Flávio tivesse sido ouvido oficialmente. O depoimento dele está marcado para as 2 horas da tarde de hoje e a expectativa que a gente tem é da presença ou não. A gente já entrou em contato com o pessoal da assessoria de imprensa, mas até agora eles não responderam se ele irá ou não comparecer a esse depoimento da Polícia Federal.
3: Estamos na escuta, como a gente diz aqui no jornalismo, né? 8h05, vamos continuar falando sobre essas pendências eleitorais, as negociações, as conversas, as especulações também. Rio de Janeiro agora, PDT formalizando apoio à candidatura de Eduardo Paes, do PSD, ao governo do estado. Aliança que está consolidando mais um apoio para o Paes, que já conta com o suporte PT e também MDB no estado. Luísa Rodrigues, da Capital Fluminense, bom dia para você.
8: Bom dia a todos que nos acompanham aqui no TMC 360. Pois é, né? Agora, nesta segunda-feira, a convenção estadual, né, do Partido Democrático Trabalhista foi ali e aconteceu para definir alguns nomes, né, dos candidatos que vão representar as eleições de 2026. Para o cargo de deputado estadual, os nomes são Léo Luque, Fernanda Neves e Zito. Já para concorrer a deputado federal, os candidatos serão Marta Rocha, Axel Grael, Vitor Júnior e Marcos Tavares. Convocada pela presidente da Comissão Executiva Estadual do PDT, a deputada Marta Rocha, a convenção aconteceu na sede fluminense do partido, né? A Fundação Leonel Brizola Alberto Pasqualini, no centro do Rio. O PDT, ele ainda não formalizou o apoio à candidatura de Eduardo Paes do PSD, né, que seria aí ao governo do estado. A aliança, ela faz parte de uma ampla coligação partidária que também inclui aí o PT e o MDB.
21: Obrigada, Luísa Rodrigues, e da capital fluminense nós vamos para Minas Gerais, porque o PL de Minas Gerais adia a escolha do candidato ao governo do estado. A sigla aguarda a decisão do senador Cleitinho Azevedo do Republicanos e líder nas pesquisas para tentar construir um palanque regional. Vamos então com todas as informações com Júnior de Castro, que está de volta com a gente agora com esse assunto. Júnior.
16: É isso, Fernando. O PL Minas realizou essa convenção ontem, mas a legenda decidiu esperar a posição do senador Cleitinho do Republicanos, que ainda não confirmou se vai disputar o Palácio Tiradentes aqui em Minas Gerais. Durante a convenção, o único nome lançado para cargo majoritário foi do deputado federal Domingo Sávio, que vai ser candidato ao Senado aqui por Minas. O partido também oficializou os candidatos à Assembleia Legislativa e à Câmara dos Deputados, incluindo o Nicolas Ferreira, que vai tentar essa reeleição. Mas apesar de liderar as pesquisas, como você bem disse, Fernanda, a intenção de voto aí, e se vai ou se não se candidatar ao governo de Minas de Cleitinho, segue indefinida. Por outro lado, o irmão do Cleitinho, o Eduardo Azevedo, esteve ontem durante a convenção do PL e disse que sim, que Cleitinho vai ser candidato. Vamos conferir.
9: Tomei a liberdade de entrar em contato com meu irmão ontem, antes da convenção, para poder trazer essa informação para vocês. Você falou tudo. A morte do meu irmão mais novo, de forma muito precoce, abalou muita família, especialmente o Cleitinho. Por isso que ele está nesse momento agora, mais, digamos assim, mais em casa mesmo, aguardando as próximas expectativas. Mas ele me garantiu ontem através da ligação que eu fiz pra ele, que ele vai vir candidato, sim.
16: Pois é, o Eduardo Azevedo garantiu que o Cleitinho vem, sim, como candidato ao governo do estado, mas, por outro lado, nos bastidores, cresce a avaliação de que ele pode desistir da disputa pelo governo. E se isso acontecer, os partidos de direita já discutem a possibilidade de apoiar o ex-secretário da Casa Civil aqui de Minas, o Marcelo Aro, como candidato ao governo do estado. A gente segue acompanhando essas atualizações e trazendo aqui durante a programação da TMC. Volto com vocês, Felipe e Fernanda.
3: Valeu, Júnior de Castro, direto de Belo Horizonte, são 8h09 e a gente muda de página no nosso noticiário e traz um assunto que estava um pouco engavetado, mas não é bom deixar engavetado, porque sempre rende e a gente tem que ir atrás de todas as respostas. Será que virão todas as respostas? O presidente do Banco Central se encontrou com o presidente do BRB, Nelson Antônio de Souza. Portas fechadas em meio ao processo de reestruturação da instituição após a crise envolvendo, sabe o quê? É, o Banco Master. Rafael Felitti, de Brasília, conta pra gente o que a gente sabe dessa história.
6: Oi, Felipe. Esse encontro do presidente do Banco Central, Gabriel Galípolo, com o presidente do BRB, o Nelson Antônio de Souza, ocorreu também com a participação do diretor de fiscalização do Banco Central, Ailton Aquino Santos, e também com a diretora de controle e riscos do BRB, Ana Paula Teixeira de Souza. A pauta ali, por mais que o Banco Central tenha dito que eram assuntos institucionais, a pauta tratou de toda a questão que envolve o Banco Master e o BRB, né? O BRB que comprou mais de 12 bilhões de reais em créditos podres, créditos sem valor do Banco Master, tentou inclusive comprar o banco de Daniel Vorcaro para evitar a falência aí desse banco, e foi justamente essa movimentação que fez com que contribuiu para que colocasse luz a todo esse escândalo de corrupção envolvendo o Banco Master. O BRB tenta aprovar um pacote de resgate de 6,6 bilhões de reais para tentar recuperar a liquidez do banco, né? O banco vem sofrendo com problema de liquidez para justamente recompor o rombo que ficou com esse escândalo de corrupção do Banco Master, com as negociações que o BRB teve com o Banco Master, mas vem encontrando uma série de problemas, porque quando ele tenta tomar empréstimo, por exemplo, com bancos privados, os bancos privados determinam que esse valor tenha garantia da Caixa ou do Banco do Brasil. Além disso, o BRB também não apresentou todos os pré-requisitos para a liberação desse dinheiro de 6,6 bilhões de reais, né? Que ele tem que, para ele conseguir esse resgate, ele precisa apresentar ali auditorias internas e sobre todas as contas do banco do ano passado, o que ainda não foi entregue. Então, para ajudar a socorrer dentro dessas negociações, o governo do Distrito Federal vai fazer um aporte de 2,2 bilhões de reais, vai ter que enxugar um pouco as contas públicas aqui do governo do Distrito Federal, aqui no Distrito Federal, para tentar resolver todo esse impasse envolvendo o BRB e o Banco Master. Volto com vocês.
21: E a gente acompanha, então, todo esse impasse, como você falou. Muito obrigada pelas informações. Ótimo trabalho para você. Agora, 8h11, a gente passa para o nosso próximo assunto. O Brasil se torna, pela primeira vez na história, o maior importador de automóveis chineses do mundo. Dados mostram que entre janeiro e maio deste ano, o país comprou mais de 5 bilhões de dólares em veículos produzidos na China, o que fez superar mercados como Rússia e Bélgica. Importações de modelos chineses, que incluem tanto veículos elétricos e híbridos quanto movidos a combustão, mais do que dobraram em relação ao mesmo período do ano passado. Assunto para o Ravache, que está de volta. Então, Ravache, estamos contigo.
10: Pois é, esse crescimento, né, ou explosão, a gente pode dizer, de veículos chineses no Brasil, tem acelerado e acelerado muito, mas também tem gerado preocupações. O que, que aconteceu? No primeiro semestre, né, com o aumento das tarifas, elas eram aí entre 25% e 30%, subiram em julho para 35%. Impostos de importação, né, subiram as tarifas. Então, as montadoras aceleraram o processo de trazer carros para o Brasil. Aceleraram para evitar pagar esse imposto maior. Porém, o crescimento, né, a gente está falando aí de uma alta de 149% sobre os 2,1 bilhões do mesmo período de 2025 de carros importados para o Brasil, né? Carros chineses especificamente. Então, sim, teve uma aceleração por causa do imposto, mas o fato é que os carros chineses caíram no gosto popular, os brasileiros estão comprando muito. Não é um fenômeno só do Brasil, no mundo inteiro tem um aumento da venda de carros chineses. O que explica isso? O mercado chinês está retraindo. A China tem tido dificuldade de vender carros lá. Quedas entre 20% e 30% esse ano, em diversos meses. Por que está caindo? Na China, muitas pessoas já compraram carro. A economia chinesa não está no seu melhor momento. Isso, sem dúvida, atrapalha. Mas se criou até uma sensação na China de que o preço do carro sempre vai cair. Então as pessoas deixam de comprar o carro esperando que o preço caia mais. Uma competição brutal entre as montadoras, são mais de 100 montadoras na China, nem todas estão no Brasil. Então, muito carro que não está sendo vendido na China está indo para outros mercados, né? As indústrias chinesas, as empresas chinesas estão tentando desovar o que não venderam na China em outros lugares. Isso tem feito os preços caírem no mundo inteiro, inclusive no Brasil. A gente viu a Volkswagen, né, nessa semana anunciando aí potencial fechamento de fábrica, vai cortar uma série de lançamentos de carros. Não é a única empresa. Honda, Toyota, todas as montadoras ocidentais, ou no caso da Toyota, né, que está na Ásia, todas essas montadoras fora da China estão tendo que rever custo, estão tendo que rever mão de obra. E esse é o lado negativo, ou possivelmente negativo, desse volume muito grande de importação. É claro que o consumidor, ele celebra, né, carros mais baratos, a tecnologia dos carros chineses realmente impressiona, porém, esse custo muito baixo pode fazer com que empregos, fábricas fora da China sejam fechadas. Os chineses, sim, abrem fábricas para montar carros localmente, tem no Brasil, tem em diversos países, mas usualmente isso é feito com kits. As peças, né, a linha de produção usa basicamente kit que vem da China. Então a indústria local acaba se desenvolvendo menos. A gente não está produzindo, desenvolvendo projeto localmente como outras montadoras fazem aqui no Brasil. Esse é o lado negativo, é o lado perverso. A gente tem mais carros, mais baratos. Por outro lado, isso pode ser pouco sustentável no médio e longo prazo, porque sem a indústria local, você vai acabar com menos competição, Lá na frente, os preços começam a aumentar ou podem aumentar quando tem poucas empresas dominando o mercado. A gente já viu isso no passado, com poucas montadoras aqui. A gente vê na internet. Então, tem um movimento de controlar ou tentar botar regra no mercado. A própria China fez isso, vale dizer, a própria China colocou barreiras para que os preços não despenquem livremente, porque a gente sabe que pode ser bom para o consumidor agora, mas daqui a alguns anos a gente fica dependente de um número muito limitado de empresas. Essa é a preocupação no Brasil, mas o fato é, batemos o recorde, somos maiores importadores de carros chineses do mundo, esse título é do Brasil. Mas ele tem aspectos negativos também, como eu falei aqui. Fernando e Felipe.
3: Tá certo, Ravache, que volta ao longo do 360 com outras informações ainda sobre a China. O país intensificou a estratégia para ampliar a influência global na inteligência artificial ao anunciar a criação de uma organização que se chama Organização de Cooperação Mundial em Inteligência Artificial, que é uma iniciativa voltada à cooperação e à definição de regras internacionais para a tecnologia. Muitos analistas estão entendendo essa organização como uma resposta à Paz Sílica, que é uma aliança liderada pelos Estados Unidos para fortalecer o controle sobre a cadeia global de suprimentos de inteligência artificial, economia pós-moderna, né? Além de investir em modelos que competem com os desenvolvidos por empresas americanas, Pequim aposta em sistemas de código aberto, isso é uma diferença importante, permitindo que governos e empresas usem, adaptem e desenvolvam as suas próprias versões. O Brasil aderiu à iniciativa chinesa, defendendo a diversificação de parceiros para reduzir vulnerabilidades tecnológicas. Especialistas avaliam que a estratégia chinesa pode fazer o que? Ampliar a influência internacional, ao oferecer alternativas mais acessíveis e menos dependentes de grandes estruturas computacionais, desafiando o modelo adotado pelas empresas dos Estados Unidos.
21: 8:17, mudando um pouquinho de página aqui, o Conselho Curador do FGTS decide nesta terça-feira sobre a a distribuição de mais de 13 bilhões de reais em lucro. O valor é relativo ao exercício de 2025 e a iniciativa existe desde 2016. E no ano passado foram distribuídos mais de 12 bilhões. Se confirmada, a distribuição seguirá a regra legal que determina o crédito dos valores até dia 31 de agosto de 2026, diretamente nas contas vinculadas dos trabalhadores.
3: O ministro Alexandre de Moraes do STF determina que a Secretaria de Administração Penitenciária do Estado de São Paulo esclareça as falhas apresentadas na tornozeleira eletrônica da cabeleireira Débora Rodrigues dos Santos, conhecida como Débora do Batom. Ela foi condenada, você se lembra, por participar dos atos golpistas do começo de 2023 de São Paulo. Repórter Luísa Mutoni, conta pra gente essa história.
2: Felipe, essa medida foi tomada depois que a Procuradoria-Geral da República pediu para que seja esclarecida.

0: monitorada com uma tornozeleira eletrônica. Além disso, ela está proibida de usar as redes sociais e de ter contato com outros investigados. E caso essas medidas não sejam cumpridas, ela pode voltar à prisão. Por isso, então, essa manifestação da PGR e agora do ministro Alexandre de Moraes.
1: Obrigada pelas informações, Luísa Mutoni, ao vivo aqui com a gente, agora 8 horas e 19 minutos. E a gente passa para o nosso próximo assunto, porque aqui a gente vai mobilizando e chamando todos os nossos repórteres ao vivo e vários assuntos também. E comentários de parlamentar do Partido Liberal Mineiro nas redes sociais gerou revolta no público LGBTQIA+. Quem chega com mais detalhes é o Rodolfo Simões.
2: O deputado federal Nicolas Ferreira, do Partido Liberal de Minas Gerais, voltou a gerar repercussão nas redes sociais. Desta vez, ao comentar uma publicação sobre o aumento do número de assassinatos de pessoas LGBTQIAPN+, no estado. Na postagem que informava que Minas Gerais lidera o número de mortes dessa população no país, segundo o Anuário Brasileiro de Segurança Pública, Nicolas escreveu em tom de ironia, abre aspas, já estão colocando a culpa em mim, kkk, fecha aspas. A declaração, obviamente, provocou críticas de usuários das redes sociais e de entidades ligadas aos direitos da população LGBTQIAPN+. Lembrando que Nicolas já foi condenado pela justiça em ações relacionadas à transfobia, embora ainda caibam recursos em alguns desses processos. Segundo o anuário, Minas registrou 31 assassinatos de pessoas LGBTQIAPN, mas em 2025, o que representa um aumento de 55% em relação ao ano de 2025. O levantamento também aponta crescimento no número de agressões em ocorrências relacionadas à homofobia e à transfobia no nosso estado.
3: Agora, 8h22. No cenário polarizado em que nenhuma terceira via decola, os olhos voltam-se para o segundo turno das eleições presidenciais. Sobre isso, nós vamos falar com o professor Eduardo Green, cientista político da Fundação Getúlio Vargas. Professor, prazer falar com o senhor. Muito bom dia, tudo bem?
4: Bom dia, Felipe, tudo bem?
3: Bom, professor, para começar essa nossa conversa, nós estamos entrando em agosto, a eleição é em outubro, a terceira via fracassou de novo no Brasil em 2026?
4: O que eu diria é, primeiro, que me parece equivocada utilizar essa expressão terceira via, porque nós não temos como comparar dois polos como se fossem equivalentes, ou seja, um polo que seria supostamente de extrema esquerda, que seria Lula, e um outro polo de extrema direita. Lula é um democrata e nós temos do outro lado uma candidatura de extrema direita que é golpista. O que eu poderia dizer é que nós poderemos, na cesta de candidatos que vão desde a extrema direita representada pelo Flávio Bolsonaro até a direita mais fisiológica ou tradicional, um conjunto de candidaturas que orbitam dentro desse grande espectro chamado de direita, de outro lado uma candidatura de centro-esquerda do campo progressista. Dito isso, todas as alternativas que não são as duas colocadas hoje e que despontam já desde o ano passado como mais competitivas, me parece que tem muita dificuldade de se apresentar para o eleitorado brasileiro, pelo menos no primeiro turno, na medida em que as duas grandes máquinas partidárias que nós temos hoje no Brasil, representadas pelo PL e o Flávio Bolsonaro e pelo Lula, o PT e o governo e os seus demais aliados, conseguem se apresentar para a população não apenas como mais viáveis eleitoralmente, e diga-se de passagem, mais viáveis no sentido de ser o polo mais capaz de derrotar o polo que eu não quero que seja vencedor. Então, nesse sentido, nós temos dificuldade de que outras alternativas surjam nesse cenário, sim, para disputar o que tudo indica, uma eleição que deverá seguir sendo disputada por esses dois que hoje estão nos dois primeiros postos.
1: Cada um deles deve fazer para conquistar votos ou não perder votos, né? Os cenários de segundo turno colocam Lula ainda numericamente à frente de Flávio Bolsonaro, o que parece óbvio, então, de acordo

0: com os números de primeiro turno.
1: Sim, nós temos que considerar que ser governante do país, desculpem, ser presidente significa ter mais capacidade de disposição, mais recursos de propaganda, mais obras para entregar, e, portanto, isso torna o candidato bastante competitivo. Por outro lado, Lula tem, respondendo à tua pergunta, um desafio muito grande de mostrar que ele consegue, no eventual quarto mandato, seguir sendo inovador, renovador e capaz de entregar mais para a população brasileira do que aquilo que já se tornou conquistas consideradas permanentes, como Bolsa Família, programas sociais, por exemplo. Então, o desafio de Lula é mostrar que ele consegue ter vitalidade aos 80 anos no eventual quarto mandato do PT. E, sobretudo, dialogar com segmentos que, na sociedade brasileira, têm se mostrado mais abertos a novas alternativas de vida, como a gente poderia chamar da tal da uberização da economia, trabalhadores que não querem ter apoio dos sindicatos, novos segmentos sociais que têm surgido vinculados às igrejas evangélicas, historicamente um obstáculo muito grande para o PT, o público do eleitorado feminino majoritário hoje no país, que cobra mais protagonismo na sociedade. Então são desafios que estão na órbita da candidatura Lula. Já o Flávio Bolsonaro precisa mostrar que ele não é o seu pai, mas ao mesmo tempo ele é uma candidatura capaz de sair da bolha bolsonarista e dialogar com setores do eleitorado de centro para se mostrar confiável de que ele não vai reproduzir um governo negacionista, um governo golpista, um governo autoritário, um governo que desmantela políticas públicas, como foi o caso do seu pai. Mas se ele fizer isso convergindo demais para o eleitorado independente do centro, ele poderá perder a sua base mais radical do bolsonarismo. Então isso faz com que a candidatura de Flávio Bolsonaro até agora não tenha uma mensagem muito clara. Ele oscila entre esforços de se mostrar mais palatável para o eleitor de centro, que é o que tudo indica será decisivo nessas eleições, mas ao mesmo tempo fazendo acenos para sua base bolsonarista mais radical. E aí entra também o tema que envolve esses novos públicos da sociedade brasileira, por exemplo, um obstáculo estrutural que não apenas Flávio Bolsonaro, seu pai também teve, toda a extrema-direita no mundo tem, que é de dialogar com o eleitorado feminino, vídeo, por exemplo, a controvérsia dele com a sua madrasta, Michele Bolsonaro. E também há um outro calcanhar de Aquiles que fez com que a candidatura de Flávio Bolsonaro perdesse a narrativa do discurso de que a sua campanha não estava envolvida em corrupção, como foram os casos que acusados do governo do PT e os casos do INSS que estariam envolvendo integrantes do governo Lula, inclusive o seu filho, porque o envolvimento com o Dark Horse, o filme financiado pelo Daniel Vorcaro, fez essa bandeira da moralidade cair por terra, e Flávio Bolsonaro tem que reconquistar uma narrativa capaz de mostrar para esse eleitor que não é lulista, que não é petista, que ele é confiável para ser uma alternativa viável para disputar a presidência da República.
2: Professor, não tomando muito do seu tempo, mas eu queria voltar e desdobrar um tema que o senhor colocou com muita felicidade na primeira resposta, que é o fato de não existir de fato uma terceira via, como se entende na Europa de 20 ou 30 anos atrás, né? Quando a gente falava das grandes, do nascimento das terceiras vias e tudo mais. Existe um fenômeno chamado Ronaldo Caiado, que fica estabilizado em um dígito nas pesquisas de primeiro turno, mas aparece muito bem no segundo turno. Então, matematicamente, na primeira vez que a gente olha, a gente não entende muito. Mas existe um entendimento, digamos assim, político do que pode explicar isso. Eu queria que o senhor falasse um pouquinho do segundo turno, da presença de Caiado quase empatado com Lula.
1: Sim, o que explica isso é uma cristalizada e consistente polarização na sociedade brasileira. Em que sentido? Nós temos dois, como eu falava,
2: quase empatado com Lula.
1: Sim, o que explica isso é uma cristalizada e consistente polarização na sociedade brasileira. Em que sentido? Nós temos dois, como eu falava, e nós temos de outro lado aqueles que não querem que Lula tenha um quarto mandato. Então, nesse sentido, no primeiro turno, nós vemos que a cesta de candidatos converge, como a gente está vendo, para duas alternativas. Mas no segundo turno, vale o que nós chamamos do voto estratégico. Eu não vou dar voto para alguém que eu não quero que seja presidente, portanto eu apoiarei quem quer que seja que se oponha a ele. É isso que faz então com que esse antipetismo, esse antilulismo cresça e no segundo

0: No turno, quem quer que se apresente como alternativa acabe sendo a escolha que o eleitorado faz. Nesse caso, Ronaldo Caiado, algum tempo atrás, o próprio Zema também já se apresentava numericamente capaz de enfrentar Lula. Zema desidratou muito a sua candidatura. Então, é isso que explica o fato de nós termos um segundo turno no qual as pessoas que não querem um novo mandato para Lula apoiam Caiado, poderão apoiar Flávio Bolsonaro, mas a sua opção é: eu quero que o PT esteja fora do governo a partir de 2027. Ou seja, isso explica o quê? Sociologicamente falando, nós temos um amplo espectro da sociedade brasileira que não quer mais um governo do PT, o que indica que provavelmente nós teremos essa eleição mais uma vez muito dividida na sociedade brasileira, possivelmente uma eleição que será decidida com uma margem muito pequena de votos, evidenciando que nós temos dois grandes blocos hoje de eleitores, duas grandes visões na sociedade brasileira, uma delas que quer mais um mandato do PT e outra que não quer o PT, seja lá quem quer que seja o presidente.
1: Muito obrigada, então, pela sua entrevista, Eduardo Green, cientista político da FGV. Um ótimo dia para você.
0: Obrigado, Fernanda. Obrigado, Felipe. Até a próxima.
1: Até. Agora, 8h31, está tomando seu cafezinho? Toma o seu café com a gente aqui no TMC 360, porque ainda tem muito assunto pela frente. Daqui a pouco a gente vai falar sobre o ministro da Justiça, que se recusou a derrubar o sigilo de visitas de Vorkaro na Polícia Federal. Até daqui a pouquinho.
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5: 8 horas e 34 minutos, você está sintonizado na Transamérica, que agora é TMC, quem escuta sabe, eu sou Júnior de Castro, se você está chegando agora, seja muito mais que bem-vindo, muito mais que bem-vinda, aqui nos 88.7 FM, em BH e região metropolitana, a notícia que importa para você, e vamos voltar mais uma vez para o Anel Rodoviário com Eliseu Júnior, que traz pra gente os destaques desta manhã de terça-feira. Fala, Eliseu.
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7: 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Destaque agora para você, motorista que dirige com a TMC. Anel Rodoviário no sentido Rio de Janeiro tem trânsito complicado desde o Califórnia até a chegada à alça de acesso à Cardeal Eugênio Pacelli. Motivo, um ônibus com defeito por lá. A dica, inclusive, para você que segue rumo à Contagem nesta manhã é evitar Cardeal Eugênio Pacelli e dar preferência por seguir caminho pela Via Expressa. 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
5: 8 horas 36 minutos aí, as informações do trânsito para você sintonizado aqui na TMC. Grande Eliseu Júnior te atualiza aqui durante toda a manhã, viu? E aqui, claro, a notícia que importa para você, o Ministério da Saúde lançou a campanha nacional de prevenção aos danos das apostas online para alertar sobre riscos das chamadas bets e mostrar onde buscar ajuda pelo SUS. Essa iniciativa também...
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1: São 8 horas e 39 minutos. A farmacêutica norte-americana Johnson & Johnson pagará cerca de 5 bilhões e meio de dólares para encerrar processos judiciais que acusam o talco infantil da empresa de causar câncer de ovário. São aproximadamente 70 mil processos na Justiça dos Estados Unidos, o que representa, preste atenção nesse número, 99,7% de todas as ações restantes sobre o tema. A disputa nos tribunais já vem de mais de 10 anos. Guilherme Ravache, explica essa história pra gente.
2: Pois é, né, Felipe? Tem essas ações que acusam o produto, né, o talco da Johnson, de ter produtos que são cancerígenos. E é, isso foi judicializado, uma série de processos nos Estados Unidos nos últimos anos, na verdade. A Johnson venceu alguns, tentou pegar esses processos e separar numa empresa à parte para essa empresa pedir recuperação judicial e assim evitar os processos, mas a justiça negou. E aí a gente está vendo agora mais um acordo fechado. Por que que a empresa fecha o acordo? Mesmo não admitindo culpa ou não admitindo que o talco fosse cancerígeno, ela sim consegue limpar o negócio dela, pelo menos tirar esse risco futuro, porque é um risco de imagem, mas também é um risco financeiro. E pior do que ter que pagar é uma empresa não saber se vai ou não ter que pagar, porque ela não consegue projetar para o acionista, né? A Johnson tem capital aberto, né? Não consegue projetar para o acionista qual vai ser de fato o resultado financeiro nos próximos anos. Então, entrando no acordo, encerra o processo. Agora, olha que curioso. Esse mesmo problema que a Johnson está tendo pode acontecer com a Meta, que é dona do Facebook e do Instagram. Claro, a Meta, ela não é cancerígena, ela não tem amianto ali no produto dela. Mas nos Estados Unidos está crescendo o número de processos acusando a Meta de ter desenvolvido aplicativos, né, o Instagram, o Facebook, tornado sua plataforma viciante. Mesmo sabendo que o Instagram e o Facebook causam problemas de saúde, principalmente para pessoas mais jovens, né? Jovens, adolescentes e crianças, a Meta seguiu fazendo com que a plataforma se tornasse mais engajadora, mostrando mais publicidade. Ou seja, tem um risco desse volume enorme de processos, como aconteceu com a Johnson, também acontecer com a Meta. E esses processos chegam num momento muito ruim para a Meta, que ela não está conseguindo lançar produtos novos que tenham tração, está perdendo usuário e tem um aumento de sua dívida. Ela está investindo muito em inteligência artificial, então está tendo também uma piora de dívida. Não me surpreenderia se a gente daqui uma década, talvez, Felipe, ou até menos, estivesse conversando sobre um acordo bilionário da Meta com consumidores insatisfeitos. Agora, insatisfeitos, mais que isso, né? Consumidores alegando que tiveram problemas de saúde por causa do Instagram e do Facebook. Só lembrando, né? A gente tem uma questão aqui importante, que a Johnson tem um número grande de usuários, mas as redes sociais têm um número muito maior do que o talco. Então, a Meta já tem agido, inclusive, para impedir processos, já entrou na justiça americana tentando alegar que se tiver essa onda de processo que ela espera, ela vai ter o futuro dela comprometido. Ó, talvez não tenha dinheiro para arcar com todos esses processos. Não foi bem sucedido nesse sentido, os processos estão avançando, já teve derrota no Novo México e na Califórnia, derrota provando, né, ou pelo menos a justiça entendendo que a Meta agiu de maneira exploratória com seus aplicativos, sabia que causava dependência, viciava, ainda assim seguiu com o produto como ele era. Então, para fechar essa conta, vai ter uma Meta provavelmente tendo de mudar os aplicativos, e essa mudança pode fazer com que eles se tornem menos viciantes. Isso é ruim para o resultado financeiro da empresa. Então tem semelhança sim com o caso aí da Meta provavelmente tendo de mudar os aplicativos, e essa mudança pode fazer com que eles se tornem menos viciantes, isso é ruim para o resultado financeiro da empresa. Então tem semelhança sim com o caso aí da...
3: dos Estados Unidos, Donald Trump, que afirmou que há boas chances de se chegar a um acordo com o Irã depois da pausa nos ataques mútuos entre os dois países pelo segundo dia seguido. No entanto, o norte-americano alertou que os bombardeios serão retomados caso...

0: as atuais negociações fracassem. O conflito entre os dois países já dura 5 meses. 8:44.
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2: Bom, vamos para voltar para São Paulo. Motorista que atropelou e matou um gari enquanto dirigia bêbado na capital paulista teve a prisão preventiva decretada pela justiça. Os policiais que fizeram a prisão em flagrante relataram que o homem mal conseguia ficar em pé para fazer o teste do bafômetro. A TMC conversou com a família de Diego Rafael da Silva, de 19 anos. Os parentes cobram uma resposta da justiça. O Ailan Bernardo tem as informações, vamos acompanhar.
3: O acidente aconteceu na noite de domingo na Barra Funda, zona oeste de São Paulo, e foi gravado por uma câmera de segurança. Diego e outro gari carregavam uma caçamba no caminhão de lixo, que estava estacionado e com sinalização acesa. De repente, um motorista em alta velocidade atingiu Diego e fugiu do local sem prestar socorro. Só que ele voltou pouco depois e foi retirado do carro por pessoas que estavam por perto. Gofang Huang, de 53 anos, foi levado para dentro de um prédio para esperar a chegada da polícia. Segundo os PMs que atenderam a ocorrência, Gofang tinha sinais evidentes de embriaguez e mal conseguiu ficar em pé para fazer o teste do bafômetro, que confirmou que ele estava bêbado. O empresário chinês foi preso em flagrante na mesma hora. Na tarde dessa segunda-feira, ele teve prisão preventiva decretada na audiência de custódia. Diego Rafael da Silva tinha 19 anos e tinha vindo de Pernambuco para São Paulo ainda criança. Ele deixa uma filha de 1 ano e 3 meses e a esposa grávida de 8 meses. A família de Diego contou que ele era um jovem trabalhador e que estava animado com a chegada do segundo filho. Um primo, Edinaldo José da Silva, falou do que ficou sabendo quando chegou à delegacia.
4: Colocou lá que estava bastante embriagado, acima do limite, estava 0,76% de álcool, né? E ele não prestou socorro para ele, né? Fugiu, os motoqueiros que trabalham com iFood foi atrás do carro e fez ele voltar para o local. Aí, quando chegou no local, a polícia prendeu ele, aí ele foi preso em flagrante, mas porque os motoqueiros foram atrás dele, né?
3: Já Everaldo Algemiro, avô de Diego, diz que espera uma resposta da justiça.
5: Perdeu um neto com 19 anos de idade, um homem no trabalho, trabalhando, feliz da vida, saiu de casa em pleno domingo para trabalhar e veio um infeliz que passa a noite todo dia tomando cachaça para fazer uma barbaridade dessa com um menino, uma criança, para mim uma criança. Né?
3: O empresário Gofang Huang agora vai responder por homicídio doloso, quando há intenção de matar, e deve ficar preso até o julgamento.
0: A família tendo que lidar, né, com essa negligência, com uma perda dessas, não é fácil. A gente aqui ouvir a família, solidariedade, então, aos familiares. E dados recentes sobre segurança viária em São Paulo mostram um aumento significativo das mortes por atropelamento na capital. Nós vamos agora ao vivo com esse assunto com Ricardo Sparvoli. Ricardo.
6: Esse aumento, Fernanda, é ainda mais acentuado entre os idosos. Dados recentes mostram um aumento de 22% nas mortes de pessoas mais velhas aqui em São Paulo. E o recorte é ainda mais preocupante quando a gente olha só os atropelamentos. Metade das vítimas são pessoas com mais de 60 anos. Em um levantamento bimestral, por exemplo, 23 das 53 pessoas mortas atropeladas tinham mais idade. No estado inteiro de São Paulo, o cenário também chama atenção. Só nos primeiros 5 meses de 2026, mais de 200 idosos perderam a vida no trânsito. E, no geral, o número de atropelamentos na cidade atingiu o maior nível desde 2017, ou seja, em 10 anos, com mais de uma morte por dia, Fernanda. Especialistas reforçam a necessidade de mais fiscalização, campanhas de conscientização e também melhorias na infraestrutura urbana para tentar reduzir esse tipo de ocorrência, tanto na capital quanto no estado de São Paulo. Até por isso, o prefeito de São Paulo, Ricardo Nunes, tem uma das suas principais bandeiras, desde que foi reeleito, não permitir o mototáxi aqui em São Paulo. De acordo com ele, o serviço de mototáxi aumentaria as mortes no trânsito paulista. Fernando.
2: Exato, isso que o Ricardo Spárvoli trouxe é importante, esse recorte específico das motocicletas, e a gente tem abordado muito esse tema porque estatisticamente, não é de hoje, nem de ontem, nem da semana passada, é de anos para não falar décadas, morrem, estatisticamente falando, tá? A cada 3 dias na capital paulista morrem 2 pessoas que estão sobre rodas, sobre motocicletas, especialmente aqueles que trabalham no serviço de entrega, o tal do motofrete, e a tese do prefeito, não dá para questionar essa tese, é que com mais motociclistas e passageiros agora nas ruas, este número poderá, não é que poderia, poderá aumentar. Mas vamos refletir mais um pouco sobre essa informação e sobre essa ocorrência específica aí do atropelamento, né? As mortes por atropelamento atingiram o maior patamar dos últimos 10 anos na capital paulista, tá? Vamos fechar esse recorte primeiro na cidade de São Paulo. Os números desse primeiro semestre são 10% maiores que no mesmo período do ano passado, sendo que o aumento da frota de veículos foi de apenas 2%. Os atropelamentos refletem o quê? Falhas na segurança viária, prioridade excessiva aos carros, alta velocidade, problemas na sinalização também, isso é muito importante, responsabilidade, né, reduzida de quem conduz. Mas São Paulo não é um caso isolado, não. O Brasil ocupa o lamentável 3º lugar no ranking mundial de mortes no trânsito. A pesquisa da Organização para a Cooperação e Desenvolvimento Econômico, OCDE, coloca o Brasil na 2ª posição entre os piores trânsitos do mundo. No país, acidentes de trânsito, que a gente não pode chamar de acidentes, são a 2ª causa de morte não natural e evitável. Ou seja, essas pessoas não precisariam ter perdido a vida pela imprudência delas ou de terceiros. E essa realidade não vai mudar muito com fiscalização eletrônica, que permite barbaridades no trânsito, com pagamento posterior de multas, quando essas multas são pagas, né? É necessário fiscalizar de verdade, efetivamente, penas mais duras para infratores e infratoras e, acima de tudo, campanhas de conscientização. Ó, faz tempo, e um pacto pela segurança viária. Agora, 8h52.
0: E agora a gente vem com um assunto que também causa angústia, ansiedade em Curitiba: as buscas pelo menino de 5 anos que desapareceu em uma área de mata na região metropolitana da cidade entram no 3º dia. O sumiço de João Gabriel Ferreira dos Santos foi reportado no Sistema Nacional Amber Alert, que notifica usuários de Facebook e Instagram. E o Leonardo Gomes, da capital paranaense, traz todas as informações. O Leonardo Gomes, a gente vai depois. Nós vamos com essa informação com a Isabela Miranda, que já está aqui ao vivo com a gente. Isabela.
7: Oi, Fernanda. Oi, Felipe. Exatamente. Eu falo direto aqui do Centro de Operações da Secretaria de Segurança Pública aqui do Paraná, onde o Corpo de Bombeiros convocou uma coletiva para falar desse caso, desse menino que está desaparecido desde o último domingo. Hoje, a expectativa, né, de todo o Corpo de Bombeiros é expandir o raio de busca para 120 quilômetros. Ontem foi emitido, né, como você comentou, esse alerta Amber para crianças, né, desaparecidas aqui. Esse é o 3º dia de buscas. Esse menino desapareceu pela manhã de domingo. Ele é um menino autista não verbal, tem 5 anos, e isso, as autoridades comentaram aqui, acaba dificultando muito toda essa procura por ele. As autoridades trabalham com a possibilidade dele ainda vivo, mas escondido. Por isso é usado os drones termais. Eles são imprescindíveis nesse momento, porque acabam identificando ali nessa área de mata. É uma área rural, então tem muita mata fechada. Então, identificar pelo termômetro ali, né, essa criança é o jeito mais fácil. Mas, por enquanto, nenhum sinal dessa criança foi encontrado nesses 3 dias de busca. Por isso que nesse momento, né, nesse dia, hoje, nesta terça-feira, esse raio de busca vai ser expandido. O principal tem sido realmente esse uso, porque o menino provavelmente não vai se comunicar pelo chamado. Ele pode estar escondido em algum local por ali. São 120 bombeiros e também voluntários que estão em Araucária, que é esse município da região metropolitana, que estão trabalhando para tentar encontrar esse menino o mais rápido possível. A gente segue, claro, acompanhando todo esse caso para trazer as principais informações, mas, por enquanto, nenhum sinal dessa criança aqui na região metropolitana. Metropolitana de Curitiba. Volto com vocês no estúdio.
2: Tá certo, Isabela, 8 horas e 54 minutos. Agora, da capital do país, a gente fala de uma decisão do ministro da Justiça de manter o sigilo de 100 anos sobre os registros de visitas recebidas por Daniel Vorcaro durante os 3 meses em que o dono do Banco Master permaneceu detido em uma sala da Superintendência da Polícia Federal. Aí, Rodrigo Vicente, na capital do país, conta tudo pra gente, bom dia.
8: Oi, Felipe, bom dia a você, bom dia, Fernanda, a todos que nos acompanham. Pois é, esse pedido foi feito pela coluna da jornalista Malu Gaspar, do jornal O Globo, mas teve essa resposta, né, de que a justificativa é a de preservar informações pessoais da intimidade e a vida privada de Vorcaro e de quem o visitou na cadeia. A gente lembra o seguinte, né? Daniel Vorcaro foi transferido para a Superintendência da Polícia Federal aqui em Brasília em março, naquele processo de negociar um acordo de delação premiada. Como houve aí todo esse situação, as tentativas, mais de 2 tentativas inclusive, que foram negadas, ele voltou para o 19º Batalhão da Polícia Militar aqui do DF, onde ele está agora. A gente conhece esse lugar aí como Papudinha, ele continua lá. Portanto, foram pedidos esses dados para saber quem visitou ele durante esse período, mas a resposta foi essa. O Ministério, a alegação da Polícia Federal e também do Ministério da Justiça, inclusive endossada aí pelo ministro Wellington César, é a seguinte, é de que as informações sobre Vorcaro correspondem a dados de natureza pessoal, de privacidade e honra, e, portanto, esses dados não serão revelados. Bem, o que a coluna revelou também foi o seguinte, né, de que, em relação a Vorcaro, foi feito um pedido ao Senado Federal para saber quando Daniel Vorcaro esteve lá e com quem ele conversou. Isso foi pedido à mesa, à presidência de Davi Alcolumbre no Senado. A mesma iniciativa foi dada, inclusive Davi recorreu à proteção de dados para dizer que, enfim, essa informação não era possível. Portanto, aí, Polícia Federal, Ministério da Justiça e também, no passado aí, agora, o Senado negaram informações de visita caro a esses vídeos.
2: Vamos retomar daqui Rodrigo a pouquinho Vicente, a conclusão do trabalho do Rodrigo Vicente sobre essa questão do sigilo. Um assunto que vai render polêmica, vai render questionamento, com certeza. Daqui a pouquinho a gente traz mais informações sobre isso. Agora é hora de... hoje é terça-feira,
0: Fernanda. 8 horas e 57 minutos. A gente vai falar de Argentina e Brasil. Javier Milei, Lula e outros políticos ao redor do mundo não têm mais educação e os bons modos já não existem mais. Esse é o tema de hoje, da coluna Sem Dó, com o filósofo e escritor Luiz Felipe Pondé.
9: O Milei chutou o balde no evento do Flávio Bolsonaro, né? Xingou o Alexandre de Moraes, falou mal do Lula, quer dizer, chutou o balde, faltou com educação. A minha impressão é que, de repente, todo mundo perdeu a educação doméstica, né? E a falta de educação é a coisa que atravessa fronteiras institucionais. Por exemplo, a falta de educação doméstica domina as redes sociais. É um monte de gente que parece que não teve mãe, não teve ninguém que ensinou a comer de boca fechada, lavar a mão antes de sentar à mesa, respeitar os mais velhos, né? Não dizer palavrão na mesa do almoço, sei lá. E veja, essa falta de respeito institucional, Milei não tem nada que falar. Mas foi convidado, inclusive, né? Mas não tem nada que falar das eleições do Brasil. É claro que a gente tem um grande líder nesse processo, que é o Trump, que não respeita nada, né? Um grosseirão. Mas o Lula, que é mais comedido, não há dúvida que é mais comedido, sabe se comportar melhor, digamos assim, em certas situações, o Lula também já chutou o balde, né? Mas chuta o balde de uma forma, às vezes, mais discreta. Mas também, como é o Lula, a tendência é sempre que quase todo mundo passe sabão. Mas ele foi em campanha do Chaves, não? Apoiou, assim, descaradamente o Maduro. Disse que o Maduro era um democrata e que estavam falando mal da Venezuela. O Lula foi visitar a Cristina Kirchner na prisão domiciliar. O Lula apoiou abertamente a Kamala Harris na campanha para presidente contra o Trump. Portanto, isso hoje meus amigos. Isso virou um traço de comportamento, a falta de educação. Ficou todo mundo agora come de boca aberta. É isso que a gente viu o Milei fazer, é isso que o Lula fez quando se meteu também em campanhas alheias, com a desculpa sempre, que também é a mesma desculpa do Milei, que é uma questão ideológica. A verdade é que os bons modos já foram para o saco. E aí, o ethos das redes sociais, que é um ethos de gente mal educada e grossa, está tomando conta do mundo.
2: Bom, de volta na quinta-feira e na sexta-feira também, sempre sem dó. E daqui a pouco no TMC 360 a gente vai falar sobre os anúncios feitos pelo presidente Lula de acordos com a Coreia do Sul. O presidente da Coreia do Sul está em território aqui nacional e houve cerimônias e hoje temos mais e a gente vai falar sobre isso daqui a pouquinho.
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2: 9 horas e 2 minutos, terceira e última hora hoje do nosso TMC 360, trazendo para você as atualizações do noticiário, como essa aqui, ó. No Rio de Janeiro, o presidente Lula cumpre agenda ao lado do diretor-geral da OMS. O encontro acontece na 26ª Conferência Internacional sobre a AIDS.
0: E pesquisa Real Time Big Data para o governo do Rio de Janeiro aponta liderança de Eduardo Paes no primeiro turno. O pré-candidato do PSD tem 37% das intenções de voto contra 16% de Douglas Ruas do PL.
2: Setor industrial defende a volta da taxa das blusinhas. Com tarifaço nos Estados Unidos, as entidades dizem que a competição com produtos importados é desleal.
0: Após terremoto, explosão deixa shopping parcialmente destruído no Japão. Autoridades locais falam em mortes e pessoas presas no sul do país.
2: Oman propõe ao Irã a gestão compartilhada do Estreito de Hormuz. Estamos falando de países vizinhos, um de cada lado, né? A justificativa é tirar o monopólio do Irã na principal rota de energia do mundo.
0: Vamos falar de esporte, Copa Sul-Americana. Santos enfrenta a Universidade Central da Venezuela na Vila Belmiro. A partida acontece às 9:30 da noite, você não pode perder, hein? E você confere tudo aqui na TMC, transmissão completíssima. 9:03.
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2: Vamos voltar a falar sobre negócios, sobre geopolítica, reunião que acontece hoje em São Paulo entre o vice-presidente da República e também representantes da Coreia do Sul. De São Paulo, é com você, Ricardo Sparvoli.
6: Perfeito, Felipe Bueno. O encontro vai acontecer entre o vice-presidente Geraldo Alckmin e também o presidente da Coreia do Sul, Lee Jae-myung. Qual que vai ser o tema da conversa? O tema vai ser um anúncio feito pelo presidente Lula ontem, durante uma declaração conjunta com o próprio presidente da Coreia do Sul. De acordo com o Lula, vai ser criado um grupo de conversas entre Coreia do Sul e Brasil, com a função de identificar pontos de divergência entre os dois países e evitar que temas impeçam a retomada de conversas políticas e econômicas entre os dois países. O petista afirmou ainda que o unilateralismo comercial global precisa ser combatido e que o acordo com a Coreia do Sul pode expandir ainda mais o agronegócio, além de outras áreas do comércio e da economia brasileira. O vice-presidente Alckmin vai se encontrar hoje, portanto, com o presidente da Coreia do Sul, às 15h, lá na zona sul de São Paulo. As negociações com a Coreia do Sul começaram em 2018, durante a gestão Michel Temer, mas ficaram paralisadas depois da pandemia, durante a gestão Jair Bolsonaro. A parceria entre Brasil e Coreia do Sul vai ser intermediada pela Federação de Indústrias Coreanas aqui no Brasil, junto com Alckmin e o presidente Lee Jae-myung, nesta terça-feira de tarde, Felipe.
2: Tá certo, então, Ricardo Sparvoli, e nesse contexto, né, de acordos entre Brasil e Coreia do Sul, ontem houve anúncio de acordos nas áreas de defesa, energia, tecnologia espacial, até saúde também. Nós vamos falar sobre esses outros temas com o especialista em comércio exterior, Lucas Ferraz, que é professor da Fundação Getúlio Vargas e secretário nacional de comércio exterior. Professor, prazer falar com o senhor. Muito bom dia, tudo bem?
13: Bom dia, Fernando. Bom dia, Felipe, perdão. Bom dia, Fernando. É um prazer estar aqui com vocês.
2: Professor, prazer é nosso. A gente pode colocar essas conversas e esses anúncios com a Coreia do Sul nesse contexto da busca do Brasil por novos mercados, no contexto do tarifaço? A gente, desde que saiu o tarifaço, primeiro ainda, né? Desde que saiu o primeiro, a gente tem ouvido muitos setores produtivos que dizem, olha, a estratégia é pluralidade, é multipolaridade, buscar outros mercados, ser pragmático. Como é que o senhor vê essa questão?
13: Olha, Felipe, sem dúvida, a gente está num momento mais do que nunca importante para, digamos, diversificar a nossa pauta comercial. Infelizmente, como tudo acontece no Brasil, né, apenas na urgência, apenas em situações de crise, é que, de fato, a gente consegue se mover na direção correta, né? Isso não digamos, algo específico do comércio exterior, mas isso se reflete também em outras áreas, né, do campo econômico, debate econômico aqui no Brasil. Com certeza, né, sobretudo agora, nesse novo momento geopolítico de fragmentação internacional e desmantelamento das regras comerciais, mais do que nunca o Brasil precisa ampliar a sua rede de acordos comerciais. Vamos lembrar que o Brasil ainda é um país muito fechado ao comércio exterior. Nós temos uma rede de acordo muito exígua, muito embora nos últimos anos, né, tenhamos apresentado aí algum avanço com acordos comerciais Mercosul, União Europeia, o principal deles, Mercosul EFTA, Mercosul Singapura, mas ainda estamos muito distantes daquilo que seria o ideal, daquilo que seria, digamos, esperado para uma economia como o Brasil, que está entre as 10 maiores economias do mundo. Portanto, essa aproximação com a Coreia, sem dúvida alguma, é muito bem-vinda, mas ela é também, Felipe, repleta de desafios, né? Nos nossos interesses defensivos, a nossa indústria tem muita resistência a uma aproximação com a Coreia, haja vista a alta competitividade, né, do setor industrial coreano, e do nosso lado nós temos um interesse ofensivo do nosso agro, e que para eles é um interesse também defensivo, ou seja, eles são muito protecionistas no setor agrícola. Tudo isso torna essa negociação, ainda que muito importante, repleta de desafios, e eu acredito que, apesar do anúncio, né, apesar desse apetite renovado, se algo acontecer, isso certamente ficará para o próximo mandato presidencial, não para esse mandato.
0: Para a gente abranger mais esse assunto, qual que é o peso econômico e geopolítico desse encontro para a gente abordar a economia, por exemplo, como você citou, o agro?
13: Fernanda, a Coreia do Sul, ela está entre os 10 maiores exportadores e importadores do mundo, né? Para você ter uma ideia, a corrente de comércio da Coreia do Sul soma 1,3 trilhões de dólares, somou esse valor no ano passado. Isso é mais que o dobro da corrente de comércio brasileira. E a Coreia do Sul também, ela está entre as 10 maiores fontes de investimento externo direto do mundo. Mas apesar de toda, digamos, essa magnitude, essa potência, essa pujança econômica de um país de 51 milhões de habitantes, um quarto da população brasileira, O nosso comércio com a Coreia do Sul representa menos de 2% da nossa pauta comercial. Então é evidente que há aí um potencial a ser explorado, né? Estamos muito aquém daquilo que poderíamos estar. E a Coreia do Sul é uma fonte muito importante de tecnologia, né? Eles têm um interesse forte aqui, por exemplo, no nosso setor automotivo. Temos grandes empresas aqui coreanas, né? Como a própria Hyundai, né? Como a própria Kia. E temos empresas grandes também no setor de bens de informática e tecnologia, como a própria LG, né? Como a própria Samsung. Então, de fato, há muito interesse. Agora, tem um ponto específico aí no que tange ao agronegócio, né? Existe um ceticismo, e com razão aqui do nosso lado, porque a Coreia do Sul, apesar de fazer todo esse movimento também de interesse nesse acordo comercial, eles são muito pródigos na imposição de barreiras sanitárias e fitossanitárias, né? Então, nós temos um problema histórico com eles, que é o nosso caso da carne bovina. O Brasil não consegue até hoje exportar carne bovina para a Coreia do Sul. Então, um acordo, uma aproximação, seria muito importante, porque a Coreia do Sul, a propósito, é um dos maiores importadores de carne bovina do mundo. E, neste momento, ela importa carne, basicamente, dos Estados Unidos, da Austrália, países com os quais ela já tem acordos comerciais. Então, um eventual acordo comercial com o Mercosul abriria esse mercado importante para o nosso agronegócio, que é o mercado de carne bovina.
2: Professor, uma última pergunta. Nesse contexto agora de Brasil e Argentina, ou melhor, Argentina e Brasil, é uma pequena desavença, né, que começou ainda na época da Copa do Mundo. Quando se olha o Brasil em termos de comércio exterior, se olha primeiro o Brasil, ok, mas o Brasil como parte integrante e cabeça pensante e atuante do Mercosul. O senhor acha que esse tipo de ruído cria algum problema, já que, né, estamos num contexto também de Mercosul, União Europeia, aquele acordo que vem desde os anos 90 e finalmente, ainda que parcialmente, saiu?
13: Felipe, você toca num ponto extremamente importante, né? O histórico do Mercosul mostra que se não há convergência, né, em termos de agenda internacional do Brasil com a Argentina, os temas internacionais dificilmente avançam, né? Vamos lembrar que esses três últimos acordos que foram anunciados, né, o acordo Mercosul-Singapura, o acordo Mercosul-EFTA, por exemplo, eles já estavam concluídos, né, lá em 2022, quando finalizou o governo Bolsonaro. Houve ali um esforço adicional para o acordo Mercosul-União Europeia, onde a Argentina e Brasil trabalharam em conjunto, mas também era um acordo que já estava basicamente concluído. Então, um acordo como esse, Mercosul-Coreia do Sul, ou mesmo Mercosul-China também, que foi ventilado aí essa semana pelo próprio presidente Lula, isso requereria, né, dados os desafios de interesses ofensivos e defensivos, industriais e agrícolas aqui no Mercosul, uma coordenação muito grande entre Brasil e Argentina, que hoje todos nós sabemos que é um grande desafio diplomático, né? Então, por isso, além do tempo curto, estamos aí à véspera de uma eleição, temos que esperar também para ver a configuração política do Mercosul após outubro, após as eleições presidenciais aqui no Brasil. Uma eventual reeleição do presidente Lula contará com esse dificultador, porque o presidente Milei, ele também fica, pelo menos até o final do ano que vem, quando haverá eleição na Argentina, e ele pode ser reeleito. Então, a conjuntura política do Mercosul, você tem toda a razão, é um fator aí essencial para a gente avaliar, de fato, como otimistas deveremos ser em relação à possibilidade, não só da conclusão, né, de um eventual acordo Mercosul-Coreia, como da agenda de inserção internacional do Mercosul de uma forma geral, porque o Mercosul é muito rígido, ele age por consenso, né, e a propósito, esse é um grande debate hoje no próprio bloco, né, se deveríamos ou não flexibilizar as regras, mas essa é uma outra discussão. Mas você tem toda a razão. Alinhamento entre Brasil e Argentina é fundamental para o avanço da agenda internacional.
0: Muito obrigada por todas as informações, pela sua entrevista. Lucas Ferraz, especialista em comércio exterior.
13: Fernando, obrigado. Felipe, obrigado. Um abraço a vocês e um bom dia.
2: Obrigado.
0: Bom dia. 9:13. E olha, a crise entre Brasil e Argentina pode prejudicar os dois países, já que o nosso entrevistado terminou, amarrou a entrevista com esse assunto. A gente tem enquete no nosso arroba TMCNewsBR justamente sobre esse assunto, crise entre Brasil e Argentina. Então, se pode prejudicar os dois países e as alternativas. Sim, os dois perdem. Mais o Brasil, mais a Argentina, ou não deve ter impacto. Mande a sua resposta aqui pra gente depois do TMC 360 concluir. 9:14.
2: Bom, a prévia da inflação oficial do país desacelera no mês de julho. IPCA 15, que acabou de sair, está quentinho ainda, ficou em 0,06%, impulsionado principalmente pela queda no preço dos alimentos. Segundo o IBGE, o grupo Alimentação e Bebidas teve recuo de 0,66%, com destaque para a queda nos preços do tomate, da batata e do café moído. Recuo no valor dos combustíveis também ajudou a segurar o índice neste mês.
0: E aí, por outro lado, contas de luz voltaram a pesar no bolso de nós brasileiros, com alta média de 3% após o acionamento da bandeira tarifária amarela e reajustes locais. Passagens aéreas também subiram mais de 11%, e com o resultado de julho, o indicador acumula alta de 3,51% no ano e de 4,52% nos últimos 12 meses.
2: Bom, e para falar sobre esse assunto e outros também da economia, nós vamos conversar aqui no TMC 360 a partir de agora com a professora Carla Bene, economista. Já conversou outras vezes conosco, nos deu o prazer da conversa e vai conversar com a gente ao vivo a partir de agora, primeiro sobre esse assunto e também para falar, né, do FGTS, a decisão do Fundo de Garantia que vai pagar 13 bi de reais em lucros do fundo para mais de 100 milhões de brasileiros. Mas calma, vamos falar de uma coisa por vez, porque são números, muitos números, e os números às vezes complicam a gente. Professora, prazer falar com a senhora, bom dia, tudo bem?
14: Bom dia, Felipe, Fernanda, é sempre uma alegria estar aqui com vocês.
2: Bom, professora, começando com esses números recém-divulgados do IPCA 15, está dentro da sua expectativa? A turbulência internacional era um fator que lá atrás preocupava, né? A gente está no ano eleitoral, no semestre decisivo que começa agora. Qual é a leitura que a senhora faz desses números?
14: Bom, a leitura para julho eu achei melhor do que se esperava, no seguinte sentido: mesmo sabendo que a gente teve passagem aérea, por exemplo, que subiu 11%, e é normal, julho, todo mês de julho sobe passagem aérea, que tem a ver com quem deixou para a última hora para poder viajar em férias, isso é absolutamente normal, todo mês de julho é a mesma coisa. O item mais importante aqui, na sua pergunta, que tem a ver com eleições, com governo e uma série de aprovações, digamos assim, é alimentação no domicílio. E esse ponto caiu, justamente com os itens que vocês já mencionaram. E isso é algo bem importante para o consumo diário da população, para o nosso supermercado básico aí. E um outro dado importante é o seguinte: quando a gente pega o acumulado de 12 meses, a gente está com 4,52 de inflação. Se pegar no mês passado, ou seja, no acumulado dos 12 meses de junho a junho, era 4,80. Então, essa queda foi bem significativa.
0: E a gente agora também falando de FGTS, né, que é um dos nossos assuntos aqui, a distribuição do lucro do FGTS representa um ganho real para o trabalhador ou apenas recompõe aí parte da inflação? Como o beneficiário pode conferir quanto vai receber, por exemplo?
14: O valor, ele é um percentual que você multiplica no saldo seu do FGTS do final do ano passado. Então, tem um índice específico que primeiro precisa ser aprovado na curadoria do FGTS. Tem uma comissão específica para isso. A remuneração do FGTS, que ela é uma remuneração menor, digamos assim, do que o mercado financeiro costuma remunerar por uma série de outras razões, de tempo em tempo, eles aprovam uma distribuição de lucros e isso fica na conta do trabalhador. Então, primeiro, precisamos ver se isso vai ser aprovado lá na comissão, qual vai ser o percentual que eles vão dar, e esse valor acaba sendo incorporado direto na conta. Ninguém precisa fazer solicitação, nada. Quando você olha o seu saldo, ele passa a ficar maior porque incorpora essa lucro. O que é algo bem importante para a gente no saldo, digamos assim, do trabalhador, né?
2: Professora, eu quero juntar os dois assuntos e tentar fazer uma projeção para esse

0: onde você tem, continua com a manutenção de tarifaço dos Estados Unidos e tem uma crise no Golfo, que ela é muito intensa e exatamente como você falou, quer dizer, nós estamos no meio de um cessar-fogo e a coisa que a gente mais tem é fogo no meio do cessar-fogo. Então, o dólar, o barril do petróleo, em uma semana ele sai de 80 para 100 e volta para 80. Então, isso é muito importante lembrar. Mas eu daria, para fazer a amarra como você me pediu, um item bem importante, que em julho todos os combustíveis caíram: gasolina, diesel, etanol e gás veicular. O que para mim foi um dado bom, positivo, surpreendente, porque se o governo está fazendo subsídios e subvenções no combustível para que a gente não tenha um impacto tão grande na inflação e no nosso bolso quando a gente enche o tanque, digamos assim, isso significa que está acontecendo. Então, há sim uma transferência desse subsídio para que o combustível não suba tanto. Então, eu acho que esse é um dado importante para a gente observar. Agora, eu deixaria em destaque para a gente, para conversas futuras nossas, o impacto do El Niño, que está sendo traçado como uma possibilidade que pode vir a impactar a parte de alimentos.
1: Combinado. Carla Bene, economista, muito obrigada pela sua entrevista aqui no TMC 360. Um ótimo dia para você.
0: Obrigada para vocês também. Até a próxima.
1: Agora são 9h21.
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3: Vamos aos números. Pesquisa Real Time Big Data, divulgada hoje, aponta o ex-prefeito do Rio de Janeiro, Eduardo Paes, do PSD, na liderança da corrida pelo Palácio Guanabara, que é a sede do governo do estado do Rio de Janeiro, né? Além de aparecer à frente no primeiro turno, Paes venceria os adversários nos panoramas de segundo turno testados. No levantamento estimulado, Paes tem 37% das intenções de voto, seguido pelo presidente da Assembleia Legislativa do Rio de Janeiro, Douglas Ruas, do PL, com 16%. E pelo ex-governador Antony Garotinho, do Republicanos, com 12%. Os demais candidatos aparecem numericamente atrás. A pesquisa ouviu 2 mil eleitores entre 23 e 27 de julho. Essa pesquisa foi registrada no TSE. O levantamento tem nível de confiança de 95%, margem de erro de 2 pontos percentuais, para mais ou para menos.
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3: Vamos falar mais sobre eleições. Vamos falar mais sobre eleições. Minas Gerais, importante colégio eleitoral do país. E o cenário da disputa pelo governo vai ganhando forma. PT e PDT já anunciaram candidaturas no estado. Fala mais sobre isso, Júnior de Castro.
7: O Partido dos Trabalhadores oficializou a candidatura do deputado federal Patrus Ananias ao governo aqui do estado e a ex-prefeita de Contagem, Marília Campos, ao Senado. A decisão foi tomada durante a convenção estadual do partido, realizada de forma online. Apesar disso, o PT ainda não definiu quem vai ser o candidato a vice-governador. As negociações continuam com partidos aliados, como o PSB de Bola e a Federação Pessoal Rede. Entre os nomes mais cotados para a vaga estão o ex-procurador-geral de Justiça, Jarba Soares Júnior, e o empresário Josué Gomes, filho do ex-vice-presidente José Alencar. Enquanto isso, o PDT também confirmou Alexandre Calil como candidato ao governo de Minas. Ex-prefeito de Belo Horizonte, Calil disputa o cargo pela segunda vez. A gente lembra que

0: que em 2022 ele chegou ao segundo turno, mas foi derrotado por Romeu Zema. Com as convenções em andamento, os partidos também homologam candidatos à Câmara dos Deputados e à Assembleia Legislativa aqui de Minas Gerais. O prazo, a gente também lembra aqui, para que todas as legendas definam oficialmente as chapas, termina no dia 5 de agosto.
1: Muito obrigada por todas as informações, Júnior de Castro, e a gente continua movimentando a nossa reportagem ao vivo e após as falas de Javier Milei, a ministra do Supremo Tribunal Federal, Carmen Lúcia, defendeu que os brasileiros protejam a democracia para impedir que ninguém interfira ou fragilize o país. De volta a Brasília e também de volta com o Rodrigo Vicente, com todos os detalhes, já estou contigo ao vivo.
2: Oi, Fernanda, pois é, ela fez essa defesa enfática aí da democracia durante esse Congresso da Sociedade Brasileira para o Progresso da Ciência. A ministra, enfim, trouxe diversos aspectos, entre eles a defesa do voto, enfim, a defesa do processo democrático, da lisura do processo eleitoral brasileiro. A gente vai acompanhar um trechinho agora do que a ministra falou.
3: Espaços como este, reuniões como essa, que dão a demonstração daqueles vetores, daqueles temas mais importantes para que a gente caminhe e fortaleça a democracia no Brasil, em todos os lugares do mundo, para que ninguém queira também interferir e fragilizar a nossa democracia.
2: Pois é, a fala da ministra, embora ela não tenha citado nomes, ocorre, claro, no meio de algumas questões aí da relação do Brasil, por exemplo, com os Estados Unidos e agora do Brasil com a Argentina. A gente lembra que há poucos dias o Ministério de Relações Exteriores do Brasil negou visto para dois americanos, né, o Riley Barnes e o Samuel Sanson, que são funcionários da Casa Branca e, de acordo com uma reportagem, por exemplo, do Washington Post, viriam ao Brasil para descredibilizar o processo eleitoral, enfim, a lisura aí das urnas eletrônicas, de acordo com a matéria do jornal americano. Eles fazem parte desse grupo ideológico da Casa Branca que tem o objetivo de descredibilizar de fato governos de esquerda. E o outro problema agora, essa outra crise que se abriu, foi com a Argentina, depois que Javier Milei veio ao Brasil aqui no sábado, enfim, e fez também críticas às instituições democráticas brasileiras, criticou o presidente Lula, criticou de forma bem enfática o ministro Alexandre de Moraes do Supremo Tribunal Federal. Bem, ao fim aí da fala, a ministra também disse que o compromisso com os valores democráticos exige, diante de todas essas crises aí, vigilância permanente de qualquer tentativa de enfraquecimento institucional. E ela reforçou também a importância do voto, lembrou o processo dela ainda jovem, quando, enfim, estava em meio à ditadura militar, e disse que não é possível passar a um terceiro a escolha de quem governa o país, de quem determina aí o futuro da nação, nessa defesa forte, claro, do processo democrático, do processo eleitoral e do voto. Volto com vocês.
1: Obrigada por todas as suas informações, Rodrigo Vicente, diretamente de Brasília, agora 9 horas e 28 minutos. A gente continua com os nossos principais destaques. Uma explosão em um shopping em Kumamoto, no sul do Japão, deixou diversos mortos e o edifício parcialmente destruído, segundo a imprensa japonesa. A gente acompanha aí as imagens no @tmcnewsbr para você que acompanha no YouTube. O incidente ocorreu em meio a um terremoto de magnitude 7.1 atingir o país asiático. Mais de 60 réplicas ocorreram depois do tremor principal, a maior com magnitude de 4.1. Um alerta de tsunami chegou a ser emitido, mas ele já foi cancelado. TVs japonesas afirmaram que há diversos mortos, porém, ainda não é possível estimar o número exato. Autoridades dizem que ainda não é possível determinar a causa da explosão no shopping center e que ainda há um número incerto de pessoas presas no local. 9 horas e 29 minutos. E daqui a pouco, no TMC 360, a gente vai falar sobre a agenda do Lula, no Rio de Janeiro, ao lado do diretor-geral da OMS. Não sai daí, não.
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14: Muito bom dia para você, uma excelente terça-feira. Hoje, dia 28 de julho, hein? Tem muita coisa legal por aqui, muita informação para você. E a gente já começa com a informação do trânsito por aqui, hein? Bora lá para saber o que está acontecendo nesse trânsito nesta terça-feira, hein? Eliseu Júnior, conta tudo pra gente, meu caro. O que você tem de detalhes aí?
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16: 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Destaque agora para você, motorista TMC. É a Avenida Antônio Carlos, quem deixa a Pampulha e segue rumo ao centro. Enfrenta lentidão por lá. Deixa a passagem pelo encontro com a Abraão Caran até a chegada à altura do bairro São Francisco. O motivo, uma ocorrência envolvendo 2 carros. A dica para você que deixa a Pampulha neste momento é evitar Antônio Carlos e dar preferência por seguir caminho pela Carlos Luz, que tem cenário melhor. 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
14: Muitíssimo obrigado pelas informações, Eliseu. A gente segue por aqui, hein? Por quê? Porque tem mais informação. Ó, essa aqui é boa, hein? Que o SUS pode disponibilizar aí até o fim deste ano uma nova e importante ferramenta para a prevenção do HIV, a PrEP injetável, administrada por meio de injeções a cada 2 meses e que surge como uma alternativa de alta eficácia aos comprimidos diários usados na profilaxia pré-exposição. A injeção está em fase avançada de análise pelo Ministério da Saúde. Caso receba parecer favorável e seja homologado, o Brasil se consolidará como um dos pioneiros na América Latina a oferecer a PrEP injetável de forma gratuita e universal na rede pública. Atualmente, a PrEP oferecida pelo SUS é baseada no uso oral contínuo. Embora extremamente eficaz quando tomada corretamente, a versão em comprimidos enfrenta desafios como o esquecimento de doses, efeitos colaterais estomacais e o estigma associado ao armazenamento diário do remédio. Após duas doses iniciais aplicadas com intervalo de 30 dias, o paciente passa a receber a medicação apenas 6 vezes ao ano. Estudos internacionais demonstram que a aplicação reduz em mais de 80% o risco de infecção pelo HIV em comparação com o tratamento diário por via oral. E nos dados da pesquisa Quest sobre a disputa pelo Senado em Minas Gerais, foi mostrado que a ex-prefeita de Contagem, Marília Campos, do PT, e o deputado federal Aécio Neves, do PSDB, aparecem à frente. Marília com 18% e Aécio com 16% das intenções. Além de Marília e Aécio, o senador Carlos Viana, do PSD, aparece com 10%. Marcelo Aro, do PP, tem 9%, seguido por Domingos Sávio, do PL, com 8%, e Áurea Carolina, do PSOL, com 6%. O levantamento ouviu 1.500 eleitores entre os dias 22 e 26 de julho em Minas Gerais. A margem de erro é de 3 pontos percentuais, para mais ou para menos, com nível de confiança de 95%. E a Mega Sena, hein? Pode pagar nesta terça-feira, também conhecida como hoje, um prêmio estimado em 78 milhões de reais. Ah, é apostar e começar a sonhar, hein? O sorteio do concurso 3037 será realizado às 9 da noite pela Caixa Econômica Federal. As apostas podem ser registradas até às 8 horas da noite nas lotéricas credenciadas e também pela internet. O jogo simples com 6 dezenas custa R$6. O prêmio principal está acumulado a 7 concursos consecutivos, aumentando a expectativa dos apostadores em todo o país. Além da cena, a loteria também contempla quem acerta 5 números na quina e 4 números na quadra. Bem, os ganhadores aí têm prazo de até 90 dias para fazer o resgate do valor. Depois desse período, o dinheiro é destinado ao Fundo de Financiamento Estudantil, o FIES. Então tá aí, pode fazer sua aposta na Mega Sena hoje, até às 8 horas da noite. Pode fazer a sua aposta aí nas lotéricas, também pela internet. Prêmio estimado em 78 milhões de reais. Já dá para ficar imaginando aí o que, que você faria com esses 78 milhões de reais. Lembrando que daqui a pouco tem Minas TMC, primeira edição, de 10 às 11 da manhã para você, o seu Jornal da Manhã aqui na TMC. As notícias que importam para você, as informações estão aí. 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
14: São 9:38, hora de atualizar o noticiário da economia e da infraestrutura no Brasil com informações da agência Infra, que é parceira da TMC. O desenvolvimento da indústria de inteligência artificial e processamento de dados no país enfrenta um gargalo de tempo em relação ao setor elétrico. Investidores e especialistas alertam para o forte descompasso entre a velocidade da economia digital e os prazos do setor de energia. Enquanto a construção de um data center leva cerca de 2 anos, obras de reforço na rede de transmissão de energia elétrica podem demorar de 5 a 7 para ficar pronta, né? Demora ameaça fazer o Brasil perder investimentos bilionários para outros países da América Latina. A tração de novas estruturas de dados esbarra também em exigências financeiras para reserva de energia e nos altos custos tributários para importação de equipamentos de tecnologia, que deixam a instalação até 25% mais cara aqui no Brasil.
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0: Olha, a gente continua falando sobre infraestrutura, logística, investimentos, a recuperação de um país que ficou perdido lá atrás, ferrovia, né? A integração ferroviária. Mais de 120 milhões de reais são liberados pela Sudene para o trecho da ferrovia transnordestina entre Piauí e Ceará. Quem tem as informações é o repórter Júlio Andrade.
1: Esse valor garante a continuidade do cronograma financeiro e da execução das obras. Faz parte das etapas previstas no contrato de financiamento. O montante corresponde à segunda parcela de um financiamento de 600 milhões de reais autorizado neste mês por meio do Fundo de Desenvolvimento do Nordeste. E serão destinados às obras no trecho entre Eliseu Martins, no Piauí, e o Porto de Pecém, no Ceará, corredor que já opera parcialmente para o transporte de cargas como milho, sorgo, gesso agrícola e calcário. Atualmente, a construção da ferrovia mantém mais de 3 mil postos de trabalho entre empregos diretos e indiretos. O total de recursos liberados em 2026 para o empreendimento chega a mais de 479 milhões de reais. A ferrovia transnordestina é considerada uma das principais obras de infraestrutura aqui do Nordeste. Serão 1.206 quilômetros de extensão. Desse total, 727 quilômetros já estão concluídos. A expectativa é de que o empreendimento tenha capacidade para movimentar mais de 30 milhões de toneladas de cargas nos próximos anos.
0: 9 horas e 42 minutos. Na pesquisa Real Time Big Data, sobre a qual falamos agora mesmo, divulgada agora há pouco, Flávio Bolsonaro aparece na frente do Lula entre os eleitores do Rio de Janeiro. Mas essa vantagem é boa ou ruim? Aí você deve estar me perguntando, mas que tipo de pergunta, que raio de pergunta é essa? Esse é o tema de hoje do nosso colunista de política do Rio de Janeiro, Fernando Molica. Bom dia para você.
2: Bom dia, Felipe. Bom dia a todos os ouvintes. Pois é, né? Parece que, poxa, mas o cara tá na frente, isso não é bom? Claro que é bom pro Flávio Bolsonaro. O problema é quando a gente tem uma perspectiva histórica dessa vantagem. De acordo com a pesquisa do Real Big Time, o Flávio Bolsonaro, no primeiro turno, teria 39% das preferências aqui no estado do Rio, Lula 37%, uma vantagem de 2 pontos percentuais. No segundo turno, seria o placar, seria 46, Flávio, Lula 42, uma diferença de 3 pontos. O problema é que em 2022, já nesse cenário polarizado, né, que a gente está vivendo no país, o Jair Bolsonaro, pai do Flávio, ganhou do Lula por 56,53 contra 43,47, ou seja, teve uma vantagem de 13 pontos percentuais, o Jair Bolsonaro, em 2022, aqui no estado do Rio de Janeiro. Ou seja, é claro que é sempre complicado comparar pesquisa com resultado de urna, mas essa pesquisa indica que a vantagem do bolsonarismo no Rio diminuiu muito. Em 2022, Jair teve 13 pontos de vantagem sobre Lula, e agora Flávio Bolsonaro, num segundo turno, teria 3 pontos de vantagem. Então isso para o Lula é muito bom, porque nessa eleição, uma eleição nacional, então o saldo de gols, digamos assim, para usar uma linguagem futebolística, ela é muito, esse saldo de gols é muito importante, tanto que o Lula está preocupado, a campanha do Lula está preocupada com uma diminuição do percentual de votos no Nordeste, há preocupação em torno de Minas, São Paulo, a gente tem o exemplo de São Paulo. Em São Paulo, o Lula perdeu a eleição em 22, mas perdeu por uma margem menor do que o PT perdeu em 2018. Então, isso é um problema para a campanha do Flávio Bolsonaro. Ganhar, e não é basta ganhar, tem que ganhar com uma boa vantagem. E aqui no Rio é curioso também, quando a gente passa para a eleição para governador do estado, de novo uma questão regional. No geral, a pesquisa geral do Real Big Time, o Eduardo Paes aparece na frente com 37 pontos, o Douglas Ruas, que é o candidato do PL, com 16, e o Garotinho, do Republicanos, com 12 pontos, ou seja, 37, 16 e 12, meio embolado. Mas quando a gente usa o critério regional, quando a gente divide essa votação pelas três grandes regiões do estado do Rio de Janeiro, a capital, a Baixada Fluminense, barra, região metropolitana e o interior, o resultado fica completamente diferente. Só para você ter uma ideia, para a gente não botar muito número aí, não botar muita numeralha, na capital, o Paes tem 48% das intenções de voto. Claro, ele foi prefeito aqui do Rio, sei lá quantas vezes, 4, 5, 6, 10. Enfim, ele é um nome muito conhecido na cidade do Rio de Janeiro e com uma razoável aprovação. Então ele tem 48% das preferências. Já no interior, 28% das preferências. O Douglas Ruas, 19%, e o Garotinho, 18%. Então, o grito do Eduardo Paes é diminuir a rejeição dele no interior do estado. E o grande desafio do Douglas e do Garotinho é aumentar a vantagem, ou melhor, diminuir a desvantagem deles aqui na capital. Enfim, esse somatório, eleição, esse critério do saldo de gols ou do saldo de votos é fundamental. E aí, no fim das contas, esses são os grandes desafios, tanto das campanhas do Flávio Bolsonaro e do Lula aqui no Rio de Janeiro, quanto também dos candidatos a governador. Felipe.
0: Então amanhã, Molica, a gente fala sobre jogar pelo empate, já que você colocou essa questão do saldo de gols, é uma boa a gente falar de jogar pelo empate amanhã. Vamos colocar na gaveta como um tema para o nosso papo de amanhã, se caso for eleições, prognósticos, perspectivas, porque a bola tá rolando, né? Não pode dar carrinho, você não toma amarelo, toma vermelho, né?
2: Aí ganha o Ancelotti, né? Bota o time todo na retranca, na espera de um contra-ataque.
0: Ancelotti, o 11º. Um abraço pra você amanhã, 9h40, a gente se fala mais.
2: Um abraço, Felipe. Abraço a todos.
0: 9h46. Vamos falar mais sobre o que está acontecendo no Rio de Janeiro. O presidente Lula cumpre a agenda ao lado do diretor-geral da Organização Mundial da Saúde. Em paralelo, o Ministério da Saúde vai anunciar novas medidas para a prevenção do HIV. Da capital fluminense, conta pra gente, Rafael Alves.
3: Felipe, a gente fala ao vivo aqui da 26ª edição da Conferência Internacional da AIDS, onde vai ser assinado esse memorando de entendimento entre uma farmacêutica, o Ministério da Saúde e também a Fiocruz, para o fornecimento de medicamentos preventivos para o HIV. Esse evento está acontecendo aqui no Rio de Janeiro desde o fim de semana, vai até a sexta-feira, e acontece de maneira híbrida, mas com várias pessoas de todo mundo aqui discutindo justamente o combate à AIDS. Esse novo medicamento já foi anunciado pelo Ministério da Saúde e hoje vai ter esse memorando de entendimento entre as partes para avançar na fabricação desse medicamento para depois, enfim, registrar e disponibilizar. Além disso, hoje tem duas agendas do presidente Lula aqui no Rio de Janeiro. A primeira delas, como você destacou, Felipe, ao lado do diretor da Organização Mundial da Saúde, Tedros Adhanom. Esse encontro acontece no Hospital do Andaraí, que fica na Zona Norte aqui do Rio de Janeiro. Esse hospital era federal, mas desde 2024, na reestruturação da rede federal do Rio de Janeiro, esse hospital passou para a gestão da Prefeitura do Rio, em cooperação com o ministro da Saúde. Depois, Lula vai seguir para Niterói, na região metropolitana, para participar da edição desse ano, da reunião anual da Sociedade Brasileira para o Progresso da Ciência, que acontece na Universidade Federal Fluminense, em Niterói, encontro reunido cientistas, especialistas em tecnologia, além de professores e estudantes da universidade. Volto com vocês. Fernando,
0: tá certo então, valeu Rafael Alves. Minas do Rio de Janeiro, a gente volta para a capital do país. Agora um levantamento aponta que mais de 87% dos deputados federais vão tentar, não é que vão conseguir, mas vão tentar a reeleição neste ano. Conta pra gente, Rodrigo Vicente.
4: O percentual é maior ao que foi registrado nas eleições de 2022 e representa um recorde da série histórica levantada pela entidade. Dos 513 parlamentares, 448 dizem que vão tentar conquistar a cadeira novamente no pleito de outubro desse ano. O número pode chegar até 495 candidatos à reeleição, se os indecisos e os pré-candidatos ao Senado eventualmente mudarem de ideia. Na eleição de 2022, foram quase 86% os candidatos à reeleição na Câmara. O levantamento aponta para uma tendência de baixa renovação na Câmara dos Deputados, o que não deve ocorrer, por exemplo, no Senado, já que nesse ano a disputa na Casa Alta vai envolver 2/3 das cadeiras. Segundo o DIAP, os números mostram que os partidos pequenos tendem a ser os mais afetados diante do endurecimento das regras eleitorais, como o aumento da cláusula de barreira. Bem, partidos como PP, PT e PL devem formar as maiores bancadas, seguidos por Republicanos e PSD. A tendência é um retorno de parlamentares tradicionais e mais experientes, com força da centro-direita e do centrão, e manutenção das influências das bancadas informais, como a ruralista, da segurança pública e também a bancada evangélica.
0: Bom, a gente segue na capital do país para falar de outro assunto. É um assunto que a gente traz bastante aqui na programação do TMC 360, até porque é uma preocupação nacional, tanto das autoridades como do governo e, obviamente, do cidadão e da cidadã, né? A equipe do presidente Lula avalia que a disputa eleitoral pode enfrentar tentativas de interferência externa, principalmente por meio das redes sociais e do uso de inteligência artificial. Explica pra gente essa preocupação, Lívia Brás.
5: A preocupação ganhou força depois das manifestações públicas de apoio do presidente dos Estados Unidos, Donald Trump, e do presidente da Argentina, Javier Milei, à candidatura de Flávio Bolsonaro. Os integrantes do governo, eles temem que esse tipo de atuação se intensifique nos dias que antecedem a votação, que está marcada, a gente lembra, para o dia 4 de outubro. Segundo os aliados do presidente Lula, o receio é de que plataformas digitais sejam usadas para ampliar a circulação de conteúdos políticos, especialmente os que são produzidos com inteligência artificial. A expectativa do grupo é que o Tribunal Superior Eleitoral ele atue de forma preventiva, justamente para fiscalizar o uso dessas ferramentas durante esse período de campanha. Nos últimos dias, a tensão diplomática também aumentou. Depois de críticas de Javier Milei ao governo brasileiro e também ao ministro Alexandre de Moraes, Lula chamou de volta o embaixador do Brasil na Argentina. Já a China manifestou apoio ao Brasil na defesa da soberania nacional e contra qualquer tipo de interferência externa. Esse episódio aconteceu no meio do acirramento da campanha presidencial e também amplia as preocupações do governo com a influência internacional sobre o processo eleitoral aqui no Brasil.
0: E o ministro da Fazenda, Dario Durigan, viaja no fim de agosto para a reunião do G20 na Carolina do Norte, nos Estados Unidos. A prioridade dessa agenda é a negociação para derrubar o tarifaço, né? As tarifas de importação impostas pelo governo americano, que atingem indústria e agro aqui no Brasil. Mais um destaque da capital do país agora com você, Rafael Felice.
6: Durante o G20, na cidade de Asheville, o ministro da Fazenda, Dario Durigan, vai se reunir com o secretário do Tesouro dos Estados Unidos, Scott Bessent, em um encontro marcado para o dia 31 de agosto. Em entrevista à Rádio Jornal de Pernambuco, o ministro disse que os argumentos americanos para taxar produtos brasileiros são uma falsidade. Para Durigan, a decisão de Washington é uma interferência externa indevida, que tem o objetivo de beneficiar o candidato à presidência da República, Flávio Bolsonaro, e outros aliados políticos do ex-presidente Jair Bolsonaro. O ministro afirmou esperar que esse impasse com relação ao tarifaço seja superado logo após o período eleitoral aqui no Brasil. Enquanto a via diplomática ainda é negociada, o governo anunciou medidas para evitar demissões no Plano Brasil Soberano, que oferece linhas de crédito exclusiva para capital de giro e com prazos de carência maiores e com menor cobrança de juros. O foco são empresários do agronegócio e da indústria, que são diretamente afetados pelas restrições. Mas o governo brasileiro analisa ainda outras ferramentas para resolver essa situação mais rapidamente, com uma abertura de novos mercados na África, na Ásia, na Europa e no Oriente Médio.
0: A Nicarágua adia para setembro, a coisa só piora lá, hein? Adia para setembro a adoção de uma reforma constitucional que tem por objetivo excluir a oposição das eleições, como pretendido pelo presidente Daniel Ortega. A gente falou bastante sobre isso na semana passada e tem o passo adiante agora, né? O anúncio foi feito pela co-presidente, não por coincidência, esposa de Ortega, Rosário Murillo. O anúncio foi feito durante um comício oficial que celebrava o aniversário de 47 anos da Revolução Sandinista, aquela que marca a queda da ditadura de Augusto Somoza. Isso foi em 79. Medida certa para impedir a oposição local, que acusou de ser vendida e submissa aos interesses dos Estados Unidos, usar as armas e as urnas para se apoderar do governo e do poder. E por falar em gente que tem boas relações ou más relações com os Estados Unidos, está na hora de fechar a nossa enquete desta terça-feira do 360. A crise entre Brasil e Argentina pode prejudicar os dois países? A resposta que venceu foi, com 38% dos votos, sim, os dois perdem. Na sequência, mais a Argentina com 32%. Na terceira posição, não deve ter impacto, 23%, e apenas 7% dizem que apenas o Brasil vai perder. Amanhã a gente tem mais uma enquete no nosso 360, 955. Vamos conversar com o internacional Fabiano Fará para falar de Zizou, que é o novo técnico da França. E teve uma bagunça na Itália também. Eita, a Itália que não aparece para disputar a Copa do Mundo faz um tempinho, né, Fará? Aquele abraço para você.
7: Mais uma vez, um abraço, Felipe. Há 3 Copas do Mundo, a Itália é ausente, né? Eu quero começar pela França e te fazendo uma pergunta, Felipe. Em qual prateleira você coloca o trabalho do Didier Deschamps, que deixou a seleção francesa? Qual prateleira do futebol mundial?
0: E foram 3 finais, né, Fará? Poxa vida, sim, né? Três finais, não, 2 finais e uma semi, né?
7: Exato, e um título, né?
0: E um título
7: de Copa do Mundo. E o Didier Deschamps, ele encerrou o ciclo dele, e o Zidane, né, o Zinedine Zidane, o Zizou, assume a seleção francesa para reconectar, né, a França e para continuar na prateleira de cima. A principal missão do Zidane é dar sequência à renovação dessa geração do Kylian Mbappé, né? Maior artilheiro de todas as Copas do Mundo, com muitos outros jogadores, Olise, né? Désiré Doué, é dar sequência a esse trabalho. O Deschamps entendeu que encerrou o ciclo dele, o trabalho foi entregue, vai pegar aquele ano sabático e o Zidane reassume a seleção francesa, um cara que foi campeão do mundo no campo, né? Tem muita moral, muito prestígio e principalmente respeito com os jogadores. Então é dar sequência à seleção francesa, o Zidane tem essa missão de dar sequência e iniciar também essa nova etapa de renovação da seleção francesa. O oposto disso, né? O contrário disso é a seleção da Itália, Felipe. Porque é o seguinte, o Paolo Maldini foi um belo zagueiro, ele assumiu como diretor técnico. Aí convidou o Leonardo, brasileiro, que jogou no Milan com ele, jogou no PSG, Copa do Mundo campeão, tetracampeão com a seleção brasileira, e ambos escolheram o Andrea Pirlo, ex-jogador da seleção italiana, do Milan, como o técnico. O problema é que o Pirlo vem sendo investigado por suposto envolvimento com casas de apostas na Rússia. Aí o Pirlo não pôde assumir, caiu antes de assumir e levou com ele o Maldini e o Leonardo. Então o Roberto Mancini é o grande nome para assumir a seleção italiana que tenta se reconectar com as Copas do Mundo, hein, Felipe?
0: E aí eu te pergunto, por que mandaram ele embora, né? Anos atrás, Roberto Mancini, que venceu inclusive uma Euro, né? Não classificou ninguém para a Copa no Mundo, ok, mas tinha vencido uma Euro pelo menos, né?
7: E o problema da seleção italiana, a grande missão do Roberto Mancini, confirmando, né, ele assumindo o cargo de técnico da seleção italiana, é fazer uma renovação, né? Você vê pelo Calcio, que é o campeonato italiano, né? A queda que teve, já foi um dos principais campeonatos europeus, uma das principais ligas da Europa, hoje também tem que se reinventar, a Itália tem que revelar novos jogadores, 3 Copas do Mundo fora, é muito sério para quem tinha um prestígio enorme entre as seleções, né?
0: Cê, e digo mais, força Nápoles sempre, um abraço, Fará, apareça sempre, hein?
7: Um abraço, estarei por aqui sempre, valeu.
0: Valeu, e pra gente fechar aqui a nossa conversa de hoje, teve muita gente aqui na redação e nas redes sociais, por alguma razão ou outra, chocado com o show da Xuxa desse fim de semana. 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O TMC 360 vai ficando por aqui e a gente volta com você amanhã às 7h. Tchau.
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13: Dez horas em ponto. Está começando mais uma edição do nosso Minas TMC. Hoje, terça-feira, dia 28 de julho de 2026. E pela próxima hora, você fica comigo, Júnior de Castro, e com ela, que tá aqui comigo pela primeira vez, só nós dois, juntos, e Xalanau, Aida Matos, bom dia para você.
14: Bom dia! Estamos ao vivo para toda a região metropolitana de BH e pelo aplicativo TMC, e também pelo site tmc.com.br para todo o Brasil. E quero te convidar para participar com a gente no 31 99944 8870. Pode mandar sua mensagem para a gente com o que você quiser. Interaja e fique com a gente.
13: É isso aí, você também nos acompanha pelo Instagram, arroba TMC Minas Gerais. Lá você curte, comenta, compartilha. Lá você também vê os bastidores, o dia a dia aqui da nossa TMC. As notícias, claro, que interessam para você.
14: São 10 horas e 1 minuto. Agora chegou a hora de nós começarmos o Minas TMC. Vem com a gente. Vem.

0: PT oficializa a candidatura de Patrus Ananias ao governo de Minas Gerais. IPL decide não ter candidato aqui em Minas, viu? E fica à espera da decisão de Cleitinho Azevedo. Olha só, a Pesquisa Quest divulgada hoje mostra como o estado está na disputa para o governo de Minas. E hoje também é o dia da nossa coluna de tecnologia. E o jornalista Léo Lima mostra por que é preciso aprender a usar o celular com segurança. Minas TMC tá no ar, você vem com a gente.
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0: Pois é, tá no ar o nosso Minas TMC aqui direto de BH e região metropolitana. Hoje trazendo para você os principais destaques aqui do nosso meio, né? Aqui da nossa região. Agora são 10 horas e 3 minutos e a gente vai direto conferir o trânsito, viu, Aida? Lá no Anel Rodoviário. Quem traz os destaques pra gente é o Eliseu Júnior. Bom dia para você de novo, Eliseu.
2: Bom dia.
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4: 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Bom dia para você, Júnior. Bom dia, Aida. Bom dia mais uma vez aos ouvintes aqui da TMC. Começa meu destaque no jornal falando de anel rodoviário no sentido Rio de Janeiro. Lentidão desde o Califórnia até a chegada ao acesso a Cardeal Eugênio Pacelli. Motivo mais cedo, um ônibus com defeito na alça de acesso a Cardeal. Deixou o trânsito bem complicado. Esse reflexo no anel rodoviário neste momento, ainda lentidão por lá. Você que segue rumo à Contagem, vale evitar Cardeal e dar preferência por desviar pela reta do Califórnia, BR-040. Na sequência, no trevo da Ceasa, acessar Avenida Helena de Vasconcelos. 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
0: Tá aí 10 horas e 4 minutos. As informações do trânsito para você com Eliseu Júnior, direto lá do Anel Rodoviário. Hoje a manhã toda foi de Anel Rodoviário, viu, Aida? Parece que tava agarrado por lá.
2: Terrível. Eu tava vendo umas imagens pela internet e realmente a situação tava brava.
0: Brava demais. E eu quero lembrar você, nosso ouvinte aqui da TMC, que você pode participar mais uma vez, vou te relembrar a respeito disso, pelo nosso WhatsApp. Você pode comentar as notícias aqui, mandar a sua sugestão de pauta. A gente falou agora de trânsito com o Eliseu Júnior. Se você estiver passando aí por alguma via de carro, carro de aplicativo, busão, tiver até a pé, e você vira algum buraco, algum sinal em flash, algum problema estrutural aqui em Belo Horizonte, que quase não é fácil encontrar, né? Você participa aqui com a gente pelo 31999-44-8870. 88.7 é o nosso Dial FM aqui em BH e região metropolitana. 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E Aida, hoje é dia dos motociclistas. E por isso a gente traz aqui um dado muito importante sobre o tratamento deles quando eles estão acidentados. Entre 2021 e 2025, o tratamento de 72 mil motociclistas consumiu R$890 milhões da rede pública. Isso segundo o levantamento elaborado a partir de dados do DataSUS e também da plataforma Valor Saúde.
2: E Júnior, embora eles representem 30% da frota nacional, os motociclistas concentram 64% das internações por acidentes de trabalho e quase metade das mortes hospitalares decorrentes desses traumas.
0: É, e quando consideradas todas as vítimas do trânsito atendidas no mesmo período, o repasse do SUS alcança mais de R$1 bilhão, é isso mesmo. O valor pago, contudo, é apenas uma ponta do iceberg. Ao calcular o custo real da assistência, que inclui complexidade dos procedimentos, a estrutura hospitalar e também o tempo de leito ocupado, o estudo estima que o atendimento aos acidentes consumiu R$13 bilhões.
2: É muito dinheiro. Entre 2015 e 2025, o SUS registrou 1 milhão de internações de motociclistas e 22 mil óbitos, né? Mortes hospitalares. No intervalo, o volume anual de hospitalizações saltou de 89 para 153 mil, o que significa uma alta de 72%.
0: E entre os internados, 81% são homens, composta aí em grande parte por entregadores por aplicativo, prestadores de serviço e trabalhadores autônomos. E olha só, Aida, 81% são homens, um valor até que a gente já imaginava, né, para falar a verdade. Só que você sabe, Aida, que a maioria das pessoas que usam o transporte por aplicativo de motociclistas são mulheres, você sabia disso?
2: Ah, eu vi uma pesquisa recente, porque dizem que elas usam muito para fazer pequenos trajetos, né? Normalmente elas usam de um ponto de ônibus para outro, ou porque o lugar tá escuro, elas preferem usar aplicativo por moto. Eu nunca usei, tá?
0: Eu também nunca usei, não tenho nada contra quem usa, eu tenho medo mesmo, para falar a verdade para você, morro de medo.
2: Eu também.
0: E agora 10 horas e 8 minutos, hoje é dia mundial também da luta contra as hepatites virais. E essa é uma data importante para a gente lembrar da atenção às doenças silenciosas que ainda afetam milhares de brasileiros sem diagnóstico. Pois é, e dados do Ministério da Saúde apontam que entre 2000 e 2023 foram notificados 785 mil casos de hepatites virais aqui no Brasil. A detecção aí precoce permanece como um dos principais desafios de saúde pública, justamente para reduzir os casos de cirrose e de câncer de fígado, o que reforça a necessidade de ampliar a testagem, a prevenção e a conscientização da população sobre as doenças.
2: Embora a maioria das hepatites virais tenha tratamento eficaz, em alguns casos até a cura, milhares de pessoas convivem com a infecção. E para entender como funciona a evolução, muitas vezes silenciosa, nós conversamos agora com a professora da Faculdade de Medicina da UFMG, Paula Teixeira Vidigal. Bom dia, Paula.
0: Bom dia, Paula. Você nos ouve?
5: Ouço, sim. Bom dia a todos.
0: Aida, pode começar a perguntar.
2: Eu tenho, porque toda hepatite, doutor, posso chamar de doutora? Toda hepatite é viral? Existe uma outra causa? Existem sintomas, doutora?
5: Tá. Hepatite, quando a gente fala hepatite, a gente está se referindo a um conjunto de doenças inflamatórias do fígado. Elas podem ou não ser causadas por vírus. Então, pode ser causada por medicamento, pode ser causada por fatores autoimunes e podem também ser causada por vírus. Quando causada por vírus, existem vírus que fazem doença sistêmica, né, no corpo inteiro e também no fígado, e existem os vírus que têm afinidade maior pelo fígado, que são esses vírus A, B, C. Então, quando a gente fala hepatite viral, a gente está se referindo a esses vírus hepatotrópicos, mas existem outras causas de hepatites que não sejam virais também.
0: Doutora, então aproveitando, explica pra gente quais são os outros tipos de hepatite. E eu também queria saber aqui uma questão importante a respeito da detecção. É muito difícil detectar?
5: Tá. Então, outros tipos de hepatite. Às vezes a pessoa usa um medicamento que é lesivo para o fígado dele. Então, isso vai gerar uma inflamação no fígado. A gente vai chamar de hepatite causada por droga ou medicamento. Existe uma hepatite causada por fatores autoimunes, o próprio sistema imune da pessoa. A gente chama de hepatite autoimune. Existe hepatite associada ao consumo de álcool ou à obesidade. Então, essas são causas que não são virais. Considerando as hepatites virais, como é que a gente vai fazer o diagnóstico? Então, eu acho que um ponto importante aqui, vocês já mencionaram, é lembrar que as doenças do fígado, elas muitas vezes são silenciosas. O que é isso? Não tem sinais e sintomas associados. Então, a pessoa não precisa ficar amarela, a pessoa não precisa ficar com mal-estar, febre. Ela pode se infectar pelo vírus e não ter sintoma nenhum. E por isso, se ela não fizer uma busca ativa, ela não, nunca vai saber se entrou em contato com o vírus. Como é que eu vou saber, então, esse contato? Então, eu tenho dois tipos de exames que a gente pode fazer. Se você dosar as suas enzimas do fígado, que a gente chama transaminases, ela vai mostrar que tem uma lesão atualmente no fígado, que alguma tem um processo inflamatório no fígado que está lesando a célula do fígado. Mas isso não me fala a causa dessa hepatite, só me fala que tem alguma coisa acontecendo no fígado. Então aí a gente precisa procurar a causa. E para as hepatites virais, como é que eu procuro essa causa? Eu faço a sorologia. Então a gente faz um exame de sangue que busca o anticorpo que mostra que você já entrou em contato com o vírus. Então para as hepatites virais, eu consigo saber qual foi o vírus que eu entrei em contato, se a doença se resolveu sozinha e eu tive contato e a doença resolveu, ou se a doença ela se tornou uma doença crônica, que eu não consegui eliminar o vírus, então minha doença está progredindo aos poucos. Isso tudo a sorologia pode contar para a gente, é um exame simples, se faz no sangue, muito fácil, muito acessível para as pessoas.
2: Uma coisa, hepatite mata qualquer uma?
5: Não. Cada vírus tem uma forma de produção, de transmissão diferente e tem uma possível evolução diferente. Então, o vírus A é um vírus que a gente fala que tem uma transmissão fecal-oral. É água, alimentos contaminados. Então, ela vem em surtos e costuma ter mais relação com higiene, hábitos de vida, menor nível socioeconômico. O vírus A é um vírus que dá normalmente um quadro de uma hepatite aguda e que na maioria absoluta das vezes é autorresolvível, ou seja, a doença se cura sozinha e você não precisa tratar, é só dar medidas de suporte para o paciente. A hepatite B é uma hepatite, um vírus de hepatite B, a transmissão dele é que a gente chama de transmissão mais parenteral. É contato com sangue, secreções contaminadas e tem a transmissão sexual também. É um vírus que então, pode causar uma doença aguda, mas em cerca de 20% dos casos, a doença vai cronificar. O que, que é cronificar? O organismo, né, o hospedeiro, a pessoa, não consegue eliminar o vírus. E aí a presença do vírus chama células inflamatórias, o sistema de defesa da pessoa, células inflamatórias para o fígado, e essas células inflamatórias é que vão ficar atacando o fígado e causando a lesão. Essa lesão progressivamente, ao longo de muitos anos, pode ir trocando as células do fígado por cicatriz, tecido conjuntivo, fibrose. E aí, 20 anos depois, a pessoa tem muita fibrose no fígado, que a gente chama, então, de cirrose. E a cirrose tem uma grande associação com câncer de fígado. Então, para o vírus B, existe uma chance da doença cronificar em cerca de 20% dos casos. Para o vírus C, essa relação é invertida. A partir do momento que você entrar em contato com o vírus, e a transmissão também é mais por contato com secreções contaminadas, então a partir do momento que você entrar em contato com o vírus C, a chance da doença cronificar é em torno de 80% dos casos. Ela chega a ter 80% dos casos. Então, infecção aguda, vai cronificar, e a cronificação quer dizer que você vai ter uma inflamação continuada no fígado, que não vai ceder, e aos poucos eu vou trocando as células funcionais do fígado por uma cicatriz fibrosa. No final de um tempo, cirrose. Tá? Então, a evolução para cada tipo do vírus, ela é variada, a transmissão é diferente, a evolução é diferente, o tratamento é diferente e a expectativa é diferente. Então, por isso que a gente precisa fazer a sorologia para saber qual é o vírus que você teve contato, se é que você teve contato.
0: Daí a gente ouviu a professora da Faculdade de Medicina da UFMG, Paula Teixeira Vidigal. Paula, entrevista muito esclarecedora. Quero agradecer demais a sua entrada aqui no nosso Minas TMC. E as portas estão sempre abertas para a gente falar sobre outros assuntos.
2: Foi uma aula, né? Muito obrigado, professora.
5: Eu que agradeço. Bom dia.
0: Bom dia, até a próxima. Pois é, agora são 10 horas e 17 minutos. A gente continua te atualizando aqui, tudo que é notícia, tudo que é informação aqui no nosso Minas TMC, primeira edição. Hoje comigo, Júnior de Castro, e com ela, a Ida Lopes. E olha só, Minas Gerais registrou 78 casos de feminicídio no primeiro semestre de 2026, o mesmo número contabilizado no mesmo período do ano passado, de 2025.
2: Os dados são da Secretaria de Estado de Justiça e Segurança Pública, SEJUSP.
0: E apesar da estabilidade no número de mortes, as tentativas de feminicídio aumentaram. Foram 97 ocorrências entre janeiro e junho deste ano, contra 95 no primeiro semestre do ano passado.
2: E por incrível que pareça, em Belo Horizonte, os feminicídios consumados caíram de 9 para 6 casos. Já as tentativas passaram de 10 para 15, o que significa um aumento de 50%.
0: Pois é, e dois casos recentes chamaram a atenção aqui em Belo Horizonte. No bairro Camargos, uma mulher de 31 anos foi morta e o namorado foi preso depois de confessar esse crime.
2: Outro caso é o da capitã da Polícia Militar, Michele Leão Azevedo. O marido, um sargento também da corporação, teve a prisão preventiva decretada e a Polícia Civil investiga a morte como feminicídio.
0: Os dados, claro, eles reforçam a necessidade de ampliar as ações de prevenção e combate à violência contra a mulher aqui em Minas Gerais. Dados muito tristes, né, Aida?
2: Eu fico preocupada porque todos os dias quando você abre um jornal, a internet, uma rede social, você se depara com um caso de feminicídio ou pelo menos de tentativa. Alguma coisa precisa ser feita, mas eu acho que a gente ainda não conseguiu descobrir o quê.
0: Com certeza, e não é só aqui em Minas, né? A gente está trazendo dados aqui do nosso estado, mas a gente vê isso no Brasil inteiro. Aqui quem acompanha a nossa programação da Rede TMC, a gente vê casos espalhados aí por todo o país. E realmente a gente precisa dar um jeito nisso, Aida.
2: Exatamente.
0: Agora são 10 horas e 20 minutos.

0: Exatamente.
1: O chamado transtorno do jogo afeta cerca de 1% da população adulta no mundo, segundo a Organização Mundial da Saúde. A condição é reconhecida como um problema de saúde mental e acontece quando a pessoa perde o controle sobre as apostas, mesmo diante dos prejuízos.
0: Quem precisa de ajuda pode contar com atendimento gratuito pelo SUS. O serviço oferece teleatendimento com psicólogos, terapeutas ocupacionais e, quando necessário, até psiquiatra. E o acesso pode ser feito pelo aplicativo Meu SUS Digital.
1: E a gente lembra que também é possível procurar atendimento presencial em uma UBS ou no CAPS, né? Sem a necessidade de encaminhamento médico, e aqui no Brasil está cada vez pior também, né? A gente vê aí, né, esses influenciadores, principalmente, fazendo propaganda das bets, mesmo sabendo que elas trazem todo esse mal-estar, afetam não só a pessoa, mas como a família, todo mundo que está ao redor, dívidas e dívidas. Inclusive, a gente lembra aqui que ano passado, se eu não me engano, o filho matou a mãe estrangulada por causa de apostas que ele estava devendo, e no meio da briga ele matou ela.
0: Gente, jogo é vício, né? Jogo é uma coisa muito complicada. Graças a Deus eu não tenho ninguém na família, mas eu fico imaginando como deve ser conviver com uma situação dessas.
1: Situação terrível, Aida. Agora são 10 horas 22 minutos. Você participa com a gente aqui pelo 31982991282. Aliás, 31999448870. Olha aí, olha o ato falho. Bora de notícia e de informação para você, sintonizado na Transamérica TMC. E um homem denunciado pelo Ministério Público de Minas Gerais por abusar sexualmente de duas filhas em Sabinópolis, lá na região do Vale do Rio Doce, foi condenado a 121 anos e 4 meses de prisão em regime fechado. Ele também vai ter que indenizar as vítimas por danos morais.
0: O homem também foi denunciado por lascívia e por ter ameaçado a companheira, além de estupro de vulnerável.
1: Pois é, os crimes ocorreram entre 2024 e março deste ano, agora de 2026, na casa da família que fica na zona rural. Os atos foram praticados no contexto de violência doméstica e familiar contra mulher e contra vulneráveis, no caso, as duas filhas, é o que ressaltou a Polícia Militar na denúncia.
0: De acordo com a Justiça, as provas que foram reunidas contra o réu foram suficientes para retirar qualquer alegação de dúvida ou insuficiência de elementos, e com isso foi possível a condenação dele.
1: Pois é, Aida. E aí, mais um caso, nesse caso não é feminicídio, mas não sei se é tão pior, né? Se abusar o cara abusando das duas filhas dentro de casa e ameaçando ainda tanto as filhas quanto a mulher.
0: Esse caso de abuso contra parentes, né, tem aumentado muito. Pelo menos é o que eu tenho observado. Eu não sei se existe um levantamento sobre isso, mas é o que eu tenho notado.
1: Sem dúvida, Aida. Agora são 10 horas e 24 minutos. O deputado federal Patrus Ananias, que também é ex-prefeito aqui de BH, do PT, Partido dos Trabalhadores, foi confirmado como candidato ao governo aqui de Minas durante a convenção do partido, que foi realizada de forma virtual nesta segunda-feira.
0: A legenda também definiu a ex-prefeita de Contagem, Marília Campos, também do PT, como candidata ao Senado.
1: A chapa ainda não tem o candidato a vice, a gente lembra, e nem o segundo nome do Senado, pelo menos por enquanto. E de acordo com o partido, as negociações continuam com o PSB de Bola e com a federação formada pela Rede PSOL. Pela legislação eleitoral, as convenções partidárias seguem até o dia 5 de agosto. Já o registro oficial das candidaturas pode ser feito até o dia 15 de agosto. Um dia antes do início da campanha eleitoral. São 10 horas 25 minutos, Aida. Tem aí uma convenção que aconteceu ontem também, né?
0: Convenção partidária do Partido Liberal, que terminou sem o lançamento da candidatura própria ao governo de Minas. E com isso a sigla segue aguardando a decisão do senador Cleitinho do Republicanos. Quem esteve na Assembleia de Minas Gerais e acompanhou tudo foi o nosso repórter, o Rodolfo Simões.
1: Vamos conferir.
2: Foi realizado nesta segunda-feira a convenção do Partido Liberal. E
3: o encontro terminou sem uma decisão de quem será

0: o candidato ao governo do estado a representar a direita e a servir como palanque para Flávio Bolsonaro. Apesar disso, o irmão de Cleitinho, Eduardo Azevedo, esteve por lá e conversou com a imprensa.
1: Eu tomei a liberdade de entrar em contato com meu irmão ontem, antes da convenção, para poder trazer essa informação para vocês. Você falou tudo, a morte do meu irmão mais novo, de forma muito precoce, abalou muita família, especialmente o Cleitinho. Por isso que ele está nesse momento agora, mais, digamos assim, mais em casa mesmo, aguardando as próximas expectativas. Mas ele me garantiu ontem, através da ligação que eu fiz para ele, que ele vai vir candidato sim.
0: Quem também falou sobre a escolha do representante ao governo de Minas foi Domingos Sávio, que teve o seu nome confirmado como candidato ao Senado de Minas.
2: Olha, eu, como te disse, eu sempre converso com o Cleitinho e sempre discutimos, colocando que o PL estava disposto a apoiar o senador Cleitinho. E como é natural que haja mais de um nome com a disposição de ser vice do Cleitinho, esse martelo não foi batido hora nenhuma, foi o que ele me disse, não foi batido. Eu sempre tenho dito que nós também não temos objeção ao nome do Falcão, não. Nós entendemos que é uma pessoa que tem méritos, que tem preparo.
0: Essa fala do Domingos Sávio chama atenção pelo fato do Partido Liberal se mostrar disposto a aguardar a decisão do Cleitinho, mas também por aceitar uma decisão de Cleitinho de ter Luiz Eduardo Falcão como vice. O Falcão, que é ex-prefeito de Patos de Minas e ex-presidente da Associação Mineira de Municípios. Lembrando que o prazo para a confirmação das candidaturas termina no dia 5 de agosto, quando é finalizado o período de convenção partidária.
3: Tá aí, a gente ouviu a reportagem do Rodolfo Aida, o irmão do Cleitinho, falou aí o Eduardo Azevedo, e o Cleitinho disse para ele, pelo telefone, que iria sim, né, ser candidato ao governo de Minas, mas nos bastidores que a gente ouve é muito contrário, né? Dizem que ele não vai ser candidato, pelo menos nesta eleição desse ano.
4: Eu tenho a sensação de que ele não vai ser candidato.
3: Pois é, eu fico pensando, porque ele está em primeiro lugar nas pesquisas. A chance dele ganhar é enorme, mas não sei se ele, de repente, vai querer continuar no Senado, né? Por mais... Ele já faz 4 anos que ele está, né? Então, ele ainda tem mais 4 anos pela frente.
4: Vamos aguardar, né?
3: As cenas dos próximos capítulos. Agora, 10 horas 28 minutos, Aida.
4: E vamos com mais política. O deputado federal Nicolas Ferreira, do Partido Liberal, afirmou que, apesar de ter ressalvas sobre algumas posições do senador Cleitinho Azevedo, do Republicano, ele acredita que uma candidatura dele ao governo de Minas pode ser positiva para o estado. A declaração foi dada ontem durante a convenção do PL, realizada na Assembleia Legislativa.
3: Pois é, no evento, o deputado estadual Eduardo Azevedo, irmão do Cleitinho, que a gente acabou de ouvir, inclusive, confirmou o senador que ele vai disputar a vaga aqui ao governo de Minas, né? E Nicolas lembrou que Cleitinho aparece na liderança das pesquisas e disse que com uma equipe fortalecida pode fazer um bom governo.
4: Nicolas também avaliou que a demora para confirmar a candidatura dificultou a organização da campanha e das alianças políticas. Mesmo assim, ele destacou que até agora o atraso não prejudicou o desempenho de Cleitinho nas pesquisas.
3: Pois é, e Nicolas ainda afirmou durante esse evento que participa das conversas com o conselheiro da direção nacional do partido e disse esperar que a decisão fortaleça o projeto político em Minas e também no palanque para o Flávio Bolsonaro. Daí a repercussão do Nicolas, que esteve nessa convenção do PL de ontem e que também é candidato à reeleição como deputado aqui em Minas Gerais, né, Aida?
4: Isso, agora é aguardar, né? Vamos ver quem é que vai sair desse balaio de gato.
3: Exatamente. Agora, 10 horas 29 minutos, bora para a Avenida Cristiano Machado, Aida?
4: Vamos lá.
3: Bora lá, Eliseu Júnior, conta como está o trânsito para gente.
5: 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Olha, Júnior, destaque agora é Avenida Cristiano Machado, sentido centro. Motorista enfrenta fila desde a passagem pelo bairro da Graça, lentidão chegando ao túnel da Lagoinha. Há relatos de uma ocorrência por lá, ainda sem mais detalhes. Motorista que ainda está na altura do bairro Ipiranga, vale desviar para ganhar tempo. Para isso, ele pode acessar a rua Jacuí. 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
3: Tá aí, Eliseu Júnior, trazendo os destaques do trânsito pra gente nesta manhã de terça-feira, dia 28 de julho de 2026. Agora 10h30, bora pro intervalo rápido aí, da tomar uma aguinha, fazer um pipi?
4: Tomar um cafezinho.
3: Será que dá tempo? Fica aí que já já a gente tá de volta no Minas TMC, primeira edição.
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3: 10h33, de volta no nosso Minas TMC, primeira edição. Por aqui a notícia que importa para você. 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Curte, comenta, compartilha e conheça um pouco do nosso dia a dia, dos bastidores aqui da TMC. 10h34, a gente volta aqui falando sobre política, viu? Porque o senador Cleitinho Azevedo, do Republicanos, aparece à frente da pesquisa Genial Quest, divulgada hoje sobre a corrida pelo governo aqui de Minas.
4: Segundo o levantamento, em um cenário com todos os candidatos cotados para a disputa, Cleitinho tem 35% das intenções de voto. Em seguida, aparece o ex-prefeito de BH, Alexandre Calil, do PDT, com 12%.
3: O deputado federal Patrus Ananias, do PT, que foi lançado há 2 semanas como nome do presidente Lula, aqui aparece pela primeira vez nas pesquisas e em terceiro lugar com 10% das intenções de voto.
4: Em seguida, com 6%, aparece o governador Matheus Simões, o ex-vereador Gabriel Azevedo com 4%, empatados com 2%, o influenciador Ben Mendes e o presidente licenciado da FIENG, Flávio Roscoe.
3: Pois é, a pesquisa da Quest ouviu aí cerca de 1.500 eleitores mineiros entre os dias 22 e 26 de julho. A margem de erro do levantamento é de 3 pontos percentuais e o nível de confiança é de 95%. 10h35 e a gente continua aqui, né, falando sobre a pesquisa Quest, que foi divulgada hoje, que mostrou as intenções de voto para a eleição presidencial também aqui em Minas Gerais, com Lula aparecendo numericamente à frente no estado com 30% contra 29% de Flávio Bolsonaro, considerando a margem de erro, os dois estão empatados.
4: Como todo mundo sabe, Minas Gerais é um estado considerado termômetro das eleições presidenciais no Brasil. Desde a primeira eleição direta para presidente após a ditadura militar, todo candidato que venceu em Minas foi eleito presidente da República.
3: Pois é, em 2022, por exemplo, Lula venceu no estado com 50% dos votos, enquanto Bolsonaro recebeu 49%. Em todo o país, Lula teve 50% dos votos e Bolsonaro 49%. E a gente lembra aqui também você que aqui em Minas Gerais, por exemplo, Lula teve 50 mil votos a mais que o Bolsonaro só, né, Aida?
4: Foi muito apertado, né?
3: Muitíssimo.
4: Muito, muito. Eu acho que não está polarizando tanto como em outras eleições.
3: Pois é, e a gente continua falando sobre essa pesquisa Genial Quest, porque ela também mostra que o ex-prefeito aqui de Belo Horizonte, o Alexandre Calil, que é pré-candidato ao governo, na verdade ele já é candidato ao governo, ele aparece com maior índice de rejeição entre os eleitores aqui do estado.
4: Segundo o levantamento, 39% dos entrevistados afirmaram conhecer Calil, mas não votariam nele. Em seguida aparece o deputado federal Patrus Ananias, do PT, com 35% de rejeição.
3: E o senador Cleitinho Azevedo, do Republicanos, registra 20%. Gabriel Azevedo, do MDB, aparece com 13%, seguido pelo vice-governador Matheus Simões, do PSD, de Dado, com 12%, e Ben Mendes, com 11%.
4: A pesquisa foi realizada entre os dias 22 e 26 de julho, com 1.482 eleitores em Minas Gerais.
3: E a gente lembra mais uma vez que a margem de erro é de 3 pontos percentuais, com nível de confiança de 95%. Agora são 10 horas e 37 minutos, Aida.
4: O cenário da disputa pelo governo de Minas vai tomando forma, né? O PT e o PDT já anunciaram candidaturas no estado. E quem vai nos contar como fica essa situação é ele, Júnior de Castro.
3: Fala, Júnior! O Partido dos Trabalhadores oficializou a candidatura do deputado federal Patrus Ananias ao governo aqui do estado e a ex-prefeita de Contagem, Marília Campos, ao Senado. A decisão foi tomada durante a convenção estadual do partido, realizada de forma online. Apesar disso, o PT ainda não definiu quem vai ser o candidato a vice-governador. As negociações continuam com partidos aliados, como o PSB de Bola e a Federação Pessoal Rede. Entre os nomes mais cotados para a vaga estão o ex-procurador-geral de Justiça, Jarbas Soares Júnior, e o empresário Josué Gomes, filho do ex-vice-presidente José Alencar. Enquanto isso, o PDT também confirmou Alexandre Calil como candidato ao governo de Minas. Ex-prefeito de Belo Horizonte, Calil disputa o cargo pela segunda vez. A gente lembra aqui que em 2022 ele chegou ao segundo turno, mas foi derrotado por Romeu Zema. Com as convenções em andamento, os partidos também homologam candidatos à Câmara dos Deputados e à Assembleia Legislativa aqui de Minas Gerais. O prazo, a gente também lembra aqui, para que todas as legendas definam oficialmente as chapas, termina no dia 5 de agosto. Daí, 10 horas 39 minutos. Obrigado para o nosso repórter Júnior de Castro trazendo aqui as atualizações ainda.
4: Vamos mudar um pouquinho de assunto e falar de economia?
3: Bora lá, Aida.
4: A FIENG, Federação das Indústrias de Minas Gerais, né, emitiu uma nota manifestando preocupação com o crescimento das importações de mercadorias de até 50 dólares após o anúncio do fim da tributação sobre essas remessas.
3: Dados da FIENG junto à Receita Federal indicam que as importações de produtos de pequeno valor mais que dobraram em relação ao mesmo período do ano anterior.
4: Essa é a taxa das brusinhas, como eles dizem?
3: Parece que sim ainda.
4: Na avaliação da federação, esse avanço demonstra que a retirada do imposto de importação produz efeitos imediatos sobre a entrada de produtos estrangeiros no país e amplia a assimetria competitiva enfrentada pelo setor produtivo brasileiro, com impactos tanto para a indústria quanto para o comércio varejista.
3: Embora tenha ficado conhecido, como você bem disse aí, da taxa das brusinhas, A medida não envolve apenas artigos de vestuário. As remessas incluem componentes eletrônicos e diversos outros bens de consumo, afetando diferentes segmentos produtivos e comerciais.
4: A FIENG também considera preocupante que uma política instituída após avaliações técnicas seja revertida sem apresentação de fundamentos igualmente técnicos.
3: Pois é, a taxa da brusinha afetando todo mundo ainda.
4: É muito boa, não é?
3: Muito
4: taxa boa. Da brusinha.
3: Brasileiro é criativo, fala a verdade.
4: Muito.
3: Agora 19 minutos para as 11 da manhã. Lê Gravino está participando aqui com a gente, dando bom dia para a gente, Aida.
4: Bom dia para ele, um abraço.
3: Abraço, ele que sempre está aqui sintonizado com a gente. E todo mundo pode participar, viu? Nosso WhatsApp é o 31 999 44 8870 88.7. É o nosso Dial FM em BH e região metropolitana. Mudando de notícia, mudando de pauta aqui no nosso Minas TMC. Motoristas que passam pela BR-381 vão encontrar pedágios mais caros a partir do dia 6 de agosto. A Agência Nacional de Transportes Terrestres aprovou o reajuste das tarifas da concessionária Nova 381, responsável pelo trecho concedido da rodovia.
4: Eu gosto muito da explicação. O aumento leva em conta a inflação acumulada entre julho de 2025 e junho deste ano. Mesmo assim, a agência informou que regras do contrato reduziram o impacto e o reajuste médio ficou em cerca de 4%.
3: Para carros, caminhonetes e furgões, a tarifa vai ser de R$ 16,20 em Caeté, R$ 13,40 em João Molevade, R$ 15,70 em Jaguaraçu, R$ 12,60 em Belo Oriente e R$ 13,20 em Governador Valadares. Então, quem for passar por essas vias aí, quem costuma passar, vai ter que abrir mão mais um pouquinho do bolso aí para poder pagar esse reajuste aí, né?
4: É, você tem que lembrar que as pessoas vão e voltam, né?
3: Pois é, então são duas taxas. Tem gente que pega mais, inclusive.
4: Exatamente.
3: Que pega mais de um pedágio. Pois é, agora faltando 17 minutos para as 11 horas da manhã.
4: Um entregador de 21 anos foi vítima de uma emboscada e teve aproximadamente R$ 11 mil roubados no bairro São Benedito, em Santa Luzia, na Grande BH. O crime aconteceu logo depois de duas entregas, quando o trabalhador seguia por uma rua deserta e foi abordado por dois homens em uma motocicleta.
3: Segundo a Polícia Militar, os suspeitos bateram no veículo e perguntaram onde estava o dinheiro. Enquanto um deles simulava estar armado, o outro entrou no carro e levou toda a quantia em dinheiro. O celular da vítima não foi levado.
4: O entregador contou ainda que apenas os dois clientes que fizeram os pagamentos de R$ 4.000 e R$ 6.500 e o superior imediato sabiam que ele transportava o valor. Por isso, a polícia trabalha com a hipótese de vazamento de informação privilegiada.
3: Depois do assalto, o jovem ainda tentou reagir, mas desistiu quando os criminosos avançaram em direção a ele. Até o momento, ninguém foi preso e o caso segue sendo investigado pela Polícia Civil. Um caso muito suspeito, né, Aida?
4: Quando você começou a ler a nota, eu pensei nisso. Eu falei muito, né? Temos que esperar as investigações.
3: É, vamos esperar e trazer aqui durante a nossa programação da TMC os desdobramentos desse acontecimento, né? Agora, 16 minutos para as 11 horas da manhã.
4: Agora vamos com o esporte, pessoal.
3: Isso aí, bora.
4: Cruzeiro precisa de reforços? O banco dá conta de ajudar quando precisar? Quem fala para nós é ele, o nosso setorista do cabuloso, o Gão. Nosso não, o setorista do cabuloso, o Gão.
3: Bom dia para você, o Gão. Conta tudo pra gente.
0: Fala, pessoal, ligado na TMC. Aqui quem fala é o Gão, representante do Cruzeiro, aqui na Melhor, né? Vamos falar um pouco aí do Cruzeiro, ainda repercutir um pouco dessa derrota sobre o Botafogo que deixou a gente pé da vida, né, galera? Pois é, minha nação celeste, eu acho que tá explícito que o elenco do Cruzeiro é a conta do chá. Se precisar contar com Marquinhos, Wanderson, nem coloco mais entre aspas, porque antes eu falava que ele tinha um certo valor pro esquema tático, como foi com o Leonardo Jardim, pouco também como foi com o Arthur Jorge. Eu acho que o jogo do final de semana deixou a gente meio irritado, né? Bruno Rodrigues também na meiuca. e mostrando que é mais aquele jogador realmente de importância para quando a gente subiu da Série B do que propriamente agora para a Série A. E ele, como meio armador no lugar do Matheus Pereira, realmente não dá, meu filho, não dá. Pedrinho, é urgente que você possa reforçar esse elenco, é claro, mantendo sempre o pensamento na saúde financeira do Cruzeiro, também no seu bolso, né, meu filho? Mas é necessário que o Cruzeiro corra para colocar um elenco à altura para as competições que vamos enfrentar. Copa do Brasil pela frente, Taça Libertadores e, meu amigo, não pode mais tropeçar no Campeonato Brasileiro. Quando a gente perde dentro de casa, fica um saldo devedor terrível, brother. Terrível, terrível, terrível. Pontos que não se recuperam, mas dá pra correr atrás pra você não ficar tão no prejuízo assim. E por isso, agora somos obrigados a fazer pontos importantes fora de casa. Quinta-feira tem um jogo contra o Curitiba. Temos peças importantes voltando. Matheus Pereira e Gerson voltam para o elenco. Temos o desfalque do Fagner. Vamos de William, lateral direita, né, meu filho? Então, Pedrinho, bate o gancho, reforça esse time e vamos que vamos. Porque Libertadores também é de extrema importância para a Nação Celeste. Valeu, galera! Valeu, minha Nação Azul. Tamo junto.
3: Valeu, Gão, trazendo pra gente os destaques aqui do esporte na nossa Transamérica TMC. Lembrando que daqui a pouco, a partir do meio-dia, tem Papo de Craque, primeira edição, sempre com Alex Barbosa e mais um integrante da equipe de esportes aqui da TMC. Agora, 13 minutos para as 11 da manhã. E olha só, quem ainda não se vacinou contra a gripe ou precisa atualizar a proteção contra o sarampo, caxumba e rubéola, tem uma nova oportunidade aqui em Belo Horizonte.
4: É isso mesmo, Júnior. A partir de hoje, o Shopping Del Rey, na região da Pampulha, passa a oferecer gratuitamente as vacinas contra a gripe e a tríplice viral.
3: A ação segue até o dia 31 de julho, ou seja, até sexta-feira, sempre das 9 da manhã às 4 da tarde, no primeiro piso do Shopping Del Rey.
4: A vacina contra a gripe está disponível para todas as pessoas a partir de 6 meses de idade ou mais, né? E protege contra os vírus H1N1, H3N2 e a influenza B.
3: Já a tríplice viral é destinada para pessoas de 12 meses a 59 anos. Isso, claro, conforme as orientações do Programa Nacional de Imunizações, oferecendo proteção contra sarampo, caxumba e rubéola.
4: E lembrando, para receber a dose, basta apresentar um documento com foto. Se possível, leve também o cartão de vacina, mas se não tiver, eles arrumam na hora. No caso das crianças, é obrigatória a presença de um responsável legal e a apresentação da caderneta de vacinação.
3: Pois é, a iniciativa, claro, busca ampliar a cobertura vacinal e facilitar o acesso da população aos imunizantes. Vacine-se sempre, vacina é extremamente importante, viu, gente? Não é brincadeira, não. Você pode ir lá, ter a sua cadernetinha de vacina, está tudo atualizado, do seu filho, da sua mãe, do seu pai, do seu vovó, da sua vovô, seu vovô, né, Aida?
4: Vacina é vida.
3: Exatamente. Agora, 12, quase 11 minutos para as 11 da manhã, Aida.
4: Uma operação da Auditoria Fiscal do Trabalho resgatou 32 trabalhadores submetidos a condições análogas à escravidão em uma fazenda de café na zona rural de Perdizes, aqui no Alto Paranaíba.
3: Segundo o Ministério do Trabalho e Emprego, os trabalhadores atuavam na colheita manual de café, sem registro em carteira, e enfrentavam jornadas prolongadas em um ambiente sem condições mínimas de saúde, higiene e segurança.
4: Durante a vistoria e inspeção, os auditores constataram a falta de água potável nas frentes de trabalho, ausência de banheiros, acredite, inexistência de local adequado para refeições e para descanso, além da falta de equipamentos de proteção individual.
3: A fiscalização também verificou que os empregados não haviam passado por exames médicos admissionais, não havia material de primeiros socorros disponível aí para comprovação de vacinação e também antitetânica, além da ausência de medidas para prevenir riscos ergonômicos.
4: Após o resgate dos trabalhadores, o empregador foi notificado a interromper imediatamente a colheita, regularizar os vínculos empregatícios, rescindir os contratos e quitar todas as verbas devidas aos trabalhadores.
3: Pois é, ao todo, a operação garantiu o pagamento de mais de R$1 milhão às vítimas. Desse total, cerca de 400 mil correspondem às verbas rescissórias, 600 mil foram pagos como indenização por danos morais individuais e aproximadamente 60 mil reais referem-se a recolhimentos legais. A gente vê até hoje, né, Aida, trabalhos análogos à escravidão, é inacreditável, 2026.
4: É, não tem como a gente discutir nem falar nada sobre isso, é uma coisa, né, inimaginável.
3: Inimaginável, Aida. Olha só, agora faltando 9 minutos para as 11 da manhã, bora para a Avenida Amazonas, Aida.
4: Vamos lá, eu, Eliseu?
3: Exatamente, fala, Eliseu.
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2: 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Destaque agora para a Avenida Amazonas, motorista que deixa a região oeste e segue rumo ao centro da capital. Enfrenta lentidão na passagem pelo bairro Nova Suíça, lentidão chegando até o encontro com a Avenida do Contorno. Excesso de veículos apenas. O turista pode ter paciência e insistir. No caminho oposto, deixando o centro e seguindo rumo à região oeste, rumo à Contagem, cenário positivo na Amazonas. 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
4: Estamos de volta. O Dia dos Avós foi comemorado no sábado. A gente fez até umas matérias legais. Mas o melhor presente talvez não caiba em uma caixa.
3: Alguns minutos de conversa podem ser suficientes para ensinar como identificar golpes, evitar fraudes e usar a tecnologia com mais tranquilidade, gente.
4: Na coluna de hoje, o jornalista Léo Lima mostra por que aprender a usar o celular já não basta. É preciso aprender a usá-lo com segurança. Vamos ouvir?
5: No último fim de semana, comemoramos o Dia dos Avós. E isso me fez pensar em uma cena que com certeza muitos de vocês também já viveram. Um neto ensinando o avô ou a avó a mexer no celular. Como fazer uma chamada de vídeo, mandar foto e também até enviar figurinhas no WhatsApp. Mas a verdade é que essa aula mudou. Hoje, a maioria dos nossos pais, avós, já usam o celular para conversar com família, fazer pics, pagar contas, marcar consultas e assistir a vídeos na internet. A tecnologia deixou de ser novidade e passou a fazer parte do dia a dia deles e de todos nós. A pergunta agora é outra. Será que estamos ensinando apenas a usar tecnologia ou também a usá-la com segurança? Os crimes digitais continuam sendo crimes. A internet apenas mudou o lugar onde eles acontecem. Se na rua aprendemos a desconfiar de abordagens suspeitas, não aceitar tudo o que ouvimos e tomar cuidado com desconhecidos, no ambiente digital a lógica é exatamente a mesma. Por isso, acho que existem 3 lições que todo neto pode ensinar aos pais e também aos seus avós. A primeira é o seguinte: desconfie da urgência. Golpistas sempre tentam fazer a vítima agir sem pensar. Mensagens dizendo que a conta será bloqueada, que um boleto vence em poucos minutos ou que um parente trocou de número merecem um sinal de alerta. Antes de qualquer decisão, confirme informação pelos canais oficiais. A segunda lição é o seguinte: confirme antes de confiar. Hoje, a inteligência artificial, que já foi palco aqui para discussão em vários dos nossos episódios da coluna, já consegue imitar vozes e criar mensagens muito convincentes, viu, gente? Receber um pedido de dinheiro? Faça uma ligação de volta ou uma videochamada para a pessoa. Confirmar não é desconfiança. Na verdade, gente, é um cuidado muito importante que você deve ter. E a terceira é lembrar que segurança também faz parte da tecnologia. Ativar uma verificação em 2 etapas no WhatsApp, no Instagram. Manter aplicativos atualizados e baixar programas apenas das lojas oficiais são atitudes simples que podem evitar grandes prejuízos. Talvez o maior presente que o neto possa dar hoje não seja apenas um celular novo, mas alguns minutos para ensinar como usá-lo com mais segurança. Afinal, nossos avós passaram a vida nos ensinando a enfrentar os desafios do mundo. E agora é a nossa vez de ajudá-los a enfrentar os desafios que possa dar hoje não seja apenas um celular novo, mas alguns minutos para ensinar como usá-lo com mais segurança. Afinal, nossos avós passaram a vida nos ensinando a enfrentar os desafios do mundo. E agora é a nossa vez de ajudá-los a enfrentar os desafios.
3: Fazendo pra gente a coluna de tecnologia, Aida Matos, me conta aqui, você já caiu em algum golpe desses de tecnologia?
4: Você acredita que não? Eu sou lerda, mas eu nunca caí.
3: Gente, você sabe que eu já caí, né? Eu tenho aquele negócio de pagar todo mês o CNPJ, essas coisas e tal. Daí chegou no meu e-mail, ah, você tá com a conta atrasada, não sei o que, papapá. Daí eu fui lá e paguei essa mensalidade do CNPJ. Aí eu fui ver e tava lá, nunca descontava, sempre tava no vermelho. Aí eu fui entrar no meu aplicativo do banco pra ver e copiei o CNPJ que eu tinha pagado, né? Coloquei na internet. Daí eu entrei e vi que era uma empresa que tinha durado um mês só e que tinha conseguido meu e-mail de alguma forma. Imagina o tanto de gente que não deve ter caído também e que não, cai todos os dias.
4: Não, né? Eu conheço muita gente, mas eu sempre tomo cuidado. Quando eu não sei, eu consulto o meu assessor para assuntos tecnológicos, que é meu filho.
3: Ah, ele sabe de tudo, né? Tá certo, tem que prestar muita atenção, principalmente hoje, como o Léo disse aí, inteligência artificial, você vê aquelas figuras, tem gente que confunde Vini Júnior com o Mumuzinho, né?
4: Nossa, eu tenho maior medo, fui eu que confundi, mas eu fiquei com medo de inteligência artificial, eu tenho medo.
3: Pois é, aí dá cada uma, né? Que vale por duas, ou que não vale por nenhuma. Agora 4 minutos para as 11 horas da manhã. E a Mega Sena pode pagar hoje, Aida, um prêmio estimado em 78 milhões de reais.
4: O sorteio do concurso 3037 vai ser realizado às 9 da noite pela Caixa Econômica Federal.
3: Pois é, as apostas podem ser registradas até às 8 horas da noite nas lotéricas credenciadas e também pela internet. O jogo simples, a gente lembra aqui, com 6 dezenas, custa R$6.
4: E olha isso, o prêmio principal está acumulado a 7 concursos consecutivos, aumentando a expectativa dos apostadores em todo o país. Além da cena, a loteria também contempla quem acerta 5 números na quina e 4 números na quadra.
3: Os ganhadores têm o prazo de até 90 dias para fazer o resgate do valor. Depois desse período, o dinheiro é destinado ao Fundo de Financiamento Estudantil, o FIES. Você já fez a sua fezinha, Aida?
4: Eu gosto muito, tá?
3: Você gosta?
4: Eu gosto de Loto Fácil e de Mega Sena.
3: Eu só faço aquela da virada do ano, só aquela. As outras...
4: Mas eu já ganhei algumas vezes, tá?
3: Sério?
4: É.
3: Quantos milhões?
4: Não, nada de milhão, senão eu não tava nem aqui, tá doida?
3: É isso, Aida Matos. 3 minutos agora. Para as 11 horas da manhã, já a gente termina aqui o nosso Minas TMC primeira edição. Lembrando que a partir das 11 horas tem o Trend das 11 com Thiago Matheus e também a Pietra Mesquita. Tudo que está trendando aí pelo Brasil, pelo mundo, a partir das 11 horas da manhã. Aida, agora, que tal a gente falar sobre o clima aqui? Eu acho melhor a gente falar sobre o clima, porque esses dias está mudando muito, né? A gente tem visto as últimas semanas com essa chegada do El Niño, do novo El Niño, parece super El Niño, né? E a gente só sofre, porque tem dia que está muito frio, tem dia que está muito quente, tem dia que do nada chove.
4: Pois é, Belo Horizonte vai ter uma terça hoje de tempo firme, né? Com sol entre algumas nuvens e sem previsão de chuva. E depois de dias mais frios, a capital começa a sentir uma virada no tempo, com temperaturas mais altas e clima típico de inverno seco.
3: Pois é, os termômetros variam aí entre 15 e 28 graus ao longo do dia. A mínima foi de 15 na madrugada, mas hoje pode chegar aos 28 graus. Então você sempre lembra aí de levar sua garrafinha de água para você se hidratar bem, mas também de levar sua brusinha. Por quê? Porque fim do dia, início da noite, já esfria, já despenca a temperatura, né? E amanhã ainda começa com aquele friozinho que a gente já falou aqui, Aida.
4: Pois é, a tendência é de dias mais quentes na capital nos próximos dias, mantendo tempo seco e sem chuva. Gente, acabou o frio.
3: Pois é, Aida. E agora, você gosta de frio, você gosta de calor, você gosta de quê?
4: Eu gosto de tudo, porque eu sou destemperada, né? Tem uma hora que eu tô com frio, outra hora eu tô com calor.
3: Eu gosto só de frio, Aida. Não gosto de calor, definitivamente. Eu sofro demais. Pra você ter uma ideia, nem quando tá muito frio, eu não tomo banho na água quente, por exemplo. Eu só tomo banho na água, temperatura ambiente. Assim, se tiver muito frio, morninha, aí sim eu tomo banho na água um pouquinho mais morna. Mas agora, Aida, acabou o milho, acabou a pipoca.
4: Acabou, Trend, vamos!
3: Beijo, valeu, falou!

0: 11 horas em ponto. Estamos chegando a partir de agora, nesta terça-feira, dia 28, para atualizar o feed dos assuntos mais comentados desta terça-feira comigo, Thiago Matheus, com ela, a Pietra Mesquita. Bom dia.
1: Bom dia, Thiago. Bom dia para você que tá aqui acompanhando a programação da TMC agora com o Trend das 11. Te convido, inclusive, a seguir a gente nas redes sociais, @TMCNewsBR, enquanto a gente vai dando o nosso F5 por aqui, né, Thiago?
0: E bora que bora, porque tem notícia importante nacional, internacional, do mundo do esporte. Aliás, a gente vai falar bastante desse terremoto no Japão, um dos assuntos mais buscados hoje, né? Não tem como ser diferente.
1: Não tem como. E tarifaço também continua sendo aí um dos assuntos mais comentados, viu?
0: Mudança na NBA envolvendo uma estrela. Daqui a pouquinho eu explico pra você.
1: Diplomacia também trendando por aqui. Tudo isso e muito mais aqui no Trend das 11.
0: É isso aí. Bora nessa então atualizar o feed pra você ficar bem informado. Vamos falar desse terremoto no Japão. Terremoto é uma das tags mais buscadas, mais comentadas nesse momento. Se você não soube, teve um tremor no Japão, que ó, acabou derrubando prédios, causou explosões, enfim, um abalo forte que atingiu o território japonês já há algumas horas. A gente veio dando aqui na programação da nossa TMC e acabou provocando uma explosão também num shopping, que desabou, deixou pelo menos 30 pessoas desaparecidas. As autoridades japonesas, elas estão falando que o incidente pode sim ter deixado diversos mortos e feridos, mas ainda sem especificar quantos. Por enquanto, esse número, entre 30 e 35 trabalhadores desaparecidos. Mais cedo, a polícia disse acreditar que tem um número considerável, sim, de mortes, mas não foi possível determinar quantas pessoas conseguiram sair a tempo. O número total a gente segue atualizando por aqui, dando o F5. Lembrando que esse terremoto foi de magnitude 7.1. Para você ter uma ideia, um dos que devastaram a Venezuela no mês passado, um dos terremotos, ele teve essa magnitude 7.2. Então, se causou todo aquele caos na Venezuela, esse de 7.1 também causou aí impactos no Japão, mas que é um país muito mais estruturado, sim, preparado para esses eventos. Mas de qualquer forma, muita atenção, a gente segue atualizando por aqui.
1: É, agora a gente atualiza também o feed para falar de tarifaço, outro assunto que está sendo bastante comentado, porque o Brasil acionou a OMC contra as taxas de Trump. A Organização Mundial do Comércio, ela basicamente é quem vigia ali, né, os acordos entre esses países. E aí o nosso governo fez então um pedido de consulta no órgão. Esse é o primeiro passo, gente, para começar um julgamento sobre as tarifas que os Estados Unidos estão ali aplicando, né, sobre o Brasil. Lembrando que tem duas em vigor, uma de 25% e outra de 12,5%, num total ali 37,5% só de tarifa em cima do Brasil. Como esse é um processo lento, né? Por enquanto, o efeito é mais simbólico mesmo, tá? Pra marcar ali a posição. Já já a gente vai se conectar com Brasília, conversar um pouquinho mais sobre esse assunto, mas fica aí que tarifaço continua trendando.
0: E continua dando pano pra manga, como a Pietra falou, daqui a pouquinho, o complemento das informações direto de Brasília. Bora falar de esporte? Bora falar da bola laranja. NBA tá trendando por quê? Porque tá envolvendo talvez a maior estrela da atualidade, time anunciando a chegada dele, LeBron James. Aos que não acompanham muito basquete, LeBron é o maior pontuador da história da NBA, talvez dos maiores nomes da era moderna da NBA. A nova camisa do astro vai ser do Philadelphia 76ers. Isso mesmo. Em termos de futebol, ó, é como se seu clube, ele contratasse o Messi ou o Cristiano Ronaldo. É isso aí.
1: É craque, né? Craque.
0: Impacta demais. Então, o novo time do LeBron James não ganha a NBA já há 43 anos, ou seja, há muito tempo. Então ele tá chegando com toda essa expectativa para reinaugurar a sala de troféus do Philadelphia 76ers. Então, pros fãs do Philadelphia, hashtag empolgou, hein?
1: É isso.
0: Será que agora vai com o LeBron?
1: Vamos Será? Ver. Será, gente? Inclusive, é uma notícia muito boa, porque muita gente tava falando sobre a aposentadoria de LeBron James,
0: pois,
1: né?
0: É.
1: Ele foi lá e surpreendeu a gente indo para um novo time. Muita sorte para ele agora, viu? Agora vamos falar de rivalidade. Rivalidade é uma palavrinha que tá trendando por aqui, porque Milei disse que o Brasil fez campanha anti-Argentina na Copa. O presidente da Argentina, Javier Milei, ele tem falado algumas coisas bem polêmicas, né, nos últimos dias. Veio aqui no Brasil, causou algumas questões ali, algumas polêmicas. E aí a nova agora é acusar o governo brasileiro de financiar uma campanha contra os argentinos durante a Copa do Mundo, tá? Sem dar, né, aquele tipo de... Sem dar qualquer tipo de prova, ele falou que a gente se uniu ao México e também ao Partido Democrata dos Estados Unidos para difamar os hermanos. Pois é, essa conspiração toda seria pela Argentina ter se tornado um farol da liberdade. Então, Milei continua trendando com as suas falas polêmicas.
0: E não consegue provar. Mas na Copa de 78, deu pra provar que a Argentina, né, em parceria lá com o Peru, fizeram um esqueminha pra eliminar o Brasil e a Argentina se sagrar campeã. Isso sim, tá comprovado por conta de depoimentos aí de ex-atletas peruanos. Esse aqui é o Trend das 11. Comigo, Thiago Matheus, com o Pietra Mesquita, atualizando, contextualizando tudo aquilo que passa no seu feed, passa no nosso aqui também. Então, a gente troca essa ideia aqui pra saber quais são os assuntos mais comentados. Como, por exemplo, diplomacia. Ouviu essa? O presidente da Colômbia diz que vai romper com Cuba e Nicarágua. É, Abelardo de la Espriella, ele foi eleito há algumas semanas, aí vai assumir o governo colombiano na semana que vem. Aí ele tá dando polêmicas, declarações também, aliás, declarações impactantes, e ele falou que vai acabar sim com as relações diplomáticas com Cuba e também com Nicarágua. O argumento que ele deu foi que no governo dele não haverá laços com tiranias. Na prática, isso significa fechar embaixadas, que os governos param de, e também que os governos parem de se falar. Uhum. Talvez uma das primeiras medidas, portanto, para o novo presidente colombiano.
1: Amazônia trendando, gente. E olha, uma notícia muito boa, tá? Dois teatros brasileiros foram reconhecidos como patrimônio mundial. Olha que notícia boa. Os teatros Amazonas em Manaus e Da Paz em Belém agora são patrimônios culturais da humanidade, tá? Os dois, eles foram construídos ali no final do século XIX e receberam esse reconhecimento, então, ontem. Esse título é dado pela Unesco, um órgão, né, da ONU, e na prática isso aumenta bastante a visibilidade internacional do lugar, o que pode fazer o quê? O que pode trazer mais turistas para conhecerem ali o Brasil. Muito legal.
0: A gente segue atualizando o feed, agora conexão com Brasília, 100.1 no FM. O assunto volta a ser as tarifas, parece que agora com o Brasil acionando a OMC. Rodrigo Vicente, é isso mesmo? Bom dia.
2: Oi, pessoal, bom dia a vocês, a todos que nos acompanham aqui. Pois é, o Brasil comunicou aí que vai sim entrar na OMC questionando essas duas tarifas impostas pelos Estados Unidos. Inicialmente aquela de 25% e depois essa de semana passada, que foi aquela adicional de 12,5%, que considera aí que o Brasil e outros 65 países usem na produção de seus produtos aí trabalho forçado. O objetivo do Brasil é tentar, via OMC, algum mecanismo possível. Nesse momento, ela é só uma consulta, né? A consulta é a primeira etapa, o primeiro mecanismo que é possível os países adentrarem no órgão para tentar, enfim, um acordo inicial. Depois entra o que eles chamam de painel, que daí seria uma espécie de julgamento. O que acontece é o seguinte: a OMC é um órgão criado lá na década de 90, em 1995, com o objetivo de resolver esses conflitos aí diplomáticos envolvendo o comércio entre os países, mas ela ficou muito enfraquecida desde 2019, no primeiro ainda governo de Donald Trump, quando ele não nomeou novos juízes, e ela permanece desse jeito. Portanto, o objetivo do Brasil é o seguinte: tentar mostrar aí força no nessas questões bilaterais, mas sabe que não deve ter muito resultado. É mais para mostrar ao mundo que ele respeita essas questões bilaterais e vai tentar algum acordo, embora na prática não se tem aí muito o que esperar dessa situação. Volto com vocês.
0: Valeu, Rodrigo. Obrigado. Das notícias mais comentadas em Brasília na manhã de hoje.
1: Atualizando o feed, gente, Oriente Médio aparece pra gente, porque Trump disse que se a paz não vier, vai voltar a atacar o Irã. Pois é, é uma novela que a gente tá acompanhando aí durante um tempo, né? Uma hora vai, uma hora não vai. E aí, no final de semana, os Estados Unidos e o Irã, eles pararam do nada de se atacar. A gente falou aqui no Trend também, meio que em um cessar-fogo ali informal, né? E essa pausa foi para dar uma nova chance às negociações pelo fim da guerra. Mas Donald Trump falou que se a diplomacia não der resultado, ele vai fazer uma ação militar forte, tá? Só que do lado iraniano ali, eles afirmaram que não estão indo atrás de retomar as conversas. E a gente vai seguir atualizando aqui o nosso feed para saber se, né, vem novidade em relação a essas negociações.
0: E aqui no feed apareceu a palavrinha exportação. O que está acontecendo? Mas calma que é notícia positiva, porque agora a Coreia do Sul fechou um acordo para comprar mais carne brasileira. Positivo. Se de um lado o Donald Trump está fechando as portas, né, para os produtos brasileiros, agora do outro lado a Coreia está recebendo a gente de braços abertos. Depois de uma reunião com o presidente coreano, Lula anunciou um novo acordo. Agora as equipes estrangeiras, elas vão fiscalizar frigoríficos brasileiros. Esse é um passo importante, é claro, para aumentar a exportação de carne do Brasil para a Coreia do Sul. Como eu falei, se de um lado portas fechadas, por um outro lado, novas aberturas aí agora pro mercado asiático.
1: Marvel tem um trendão aqui, gente. E notícia, né, sobre o novo filme do Homem-Aranha. Porque olha só que legal, notícia boa pros brasileiros, fãs aí da Marvel e principalmente do Spider-Man. Os brasileiros, eles vão assistir o novo Homem-Aranha antes dos americanos. Ah, privilegiados. Sério? Nós somos. Pois é. É normal, né, que esses grandes lançamentos ali do cinema, eles tenham uma data pra estreia global, tá? Mas aí no caso de Homem-Aranha, Um Novo Dia, que é o título ali do filme, a gente vai ser privilegiado, nós brasileiros seremos privilegiados. Isso porque o filme vai lançar amanhã aqui no Brasil, mas só na sexta-feira lá nos Estados Unidos. Os cinemas brasileiros, eles costumam ter títulos novos todas as quintas-feiras, né? Enquanto os americanos têm as sextas. Então, a Sony, que é a distribuidora, ela resolveu antecipar mais um dia para impulsionar as vendas e a partir de amanhã nos cinemas brasileiros teremos Spider-Man, Homem-Aranha, Um Novo Dia.
0: A coisa mudou, hein? É. Os anos 90 demoravam semanas, quase mês, né, depois da estreia americana para chegar no Brasil, ó. Temos agora uma mudança das cadeiras, uma mudança. Homem-Aranha primeiro aqui para os brasileiros antes do que muitos americanos. Vamos falar do técnico Parreira, que eu tô vendo aqui no feed, apareceu o nome dele. Bem pesquisado ainda com a situação delicada da sua saúde, mas o ex-técnico, ele recebeu alta da UTI, o que parece ser uma notícia bacana e importante. Carlos Alberto Parreira, para quem não sabe, foi um dos responsáveis pelo tetra do Brasil, sendo o treinador da Copa de 94. Então ele estava na UTI no Rio de Janeiro desde o dia 16 de junho, por uma inflamação pulmonar. Mas agora, mais de um mês depois, ele foi transferido para uma unidade semi-intensiva ainda, né? É uma situação que inspira cuidados médicos, mas a gente segue aqui nas orações e na torcida pela recuperação do nosso tetracampeão do mundo, Carlos Alberto Parreira.
1: Muita saúde pra ele. Vamos pra Recife agora, gente? Vamos falar com o nosso Júlio Andrade pra saber o que tá trendando por lá. Bom dia pra você, Júlio. Conta pra gente.
3: Muito bom dia a todos. O que está tendrando também por aqui, trendando por aqui, é a questão que envolve uma deputada federal, a Clarissa Tessio. Porque é o seguinte, uma ação trabalhista foi movida por uma ex-empregada doméstica que alega ter trabalhado durante 7 meses sem carteira assinada. E de acordo com a ação, essa trabalhadora afirma que prestou serviços na residência da parlamentar em uma escala fixa de 4 dias por semana. E de acordo com o processo, a jornada totalizava 12 horas diárias. E aí a autora sustenta que permanecia à disposição da empregadora durante a maior parte do expediente. A ex-empregada pede o reconhecimento do vínculo empregatício, e aí o registro também da carteira de trabalho, pagamento de cerca de R$64 mil em verbas rescisórias, FGTS, horas extras, também indenização por danos morais. A ação diz que ela recebia R$200 por dia trabalhado, uma remuneração mensal de cerca de R$3.200. A defesa da trabalhadora argumenta que a prestação de serviços por 4 dias atende aos requisitos da lei complementar para a caracterização do vínculo empregatício. Em nota, a deputada Clarissa Tessio informou que não comentará publicamente o caso por se tratar de matéria submetida ao ao Poder Judiciário e que os esclarecimentos serão prestados exclusivamente nos autos do processo. Então, é um caso que a gente chama atenção e que vem repercutindo aqui porque envolve a parlamentar e uma ex-empregada doméstica. A gente fica atualizando para saber o desfecho final dessa história. Eu volto com vocês.
1: Maravilha. Obrigada, Júlio, pelas informações.
0: Valeu. Datafolha, agora dos assuntos mais pesquisados e comentados por conta de uma nova pesquisa que o Instituto acabou divulgando. Antes, eu já pergunto para você, seu voto, aliás, seus amigos ou familiares influenciam o seu voto? Seu voto é influenciado pelas pessoas ao seu redor, pessoas próximas, eu digo. Pois é, tem uma pesquisa do Datafolha mostrando que a maioria dos brasileiros não considera essas opiniões, não, na hora de escolher o presidente. 6 em cada 10 eleitores também não levam em consideração as informações jornalísticas. Quem tem menos influência na hora de escolher o candidato são os líderes religiosos, enquanto os que mais alteraram os votos são os filhos e filhas. Pesquisa diferentona aí do Datafolha, mas expondo essas curiosidades para você, e eu convido você a opinar também. E aí, concorda, discorda? 11972211001 é o nosso WhatsApp.
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0: 11 horas 17 minutos, bora lá, a gente continua atualizando o nosso feed. Vamos falar de esporte, vamos falar de CR7, ele mesmo, o gajo. Cristiano Ronaldo, ele vai estrear a carreira de ator, olha só.
1: Olha, gente.
0: Ele se aventura aí no mundo empresarial, ele que vai bem demais dentro do campo. E agora, aos 41 anos, um dos maiores jogadores aí da história, resolveu experimentar algo novo, a série Day Ones. Vai ser um drama sobre um empresário aí no mundo do futebol. E o Cristiano Ronaldo não vai só atuar nessa série, não. Mais do que isso, ele também é produtor executivo desse projeto. As filmagens já começaram, aconteceu em Londres, na Inglaterra, mas ainda não tem data pro lançamento, mas já tá virando notícia, repercussão. Agora, estreando na telinha em breve, o gajo e quem sabe galã também, por que não, Pietra?
1: É, gente.
0: Cristiano Ronaldo.
1: É galã dentro e fora dos campos, é isso aí mesmo. A gente segue, Move Brasil tá trendando porque financiamento reduzido de moto começou a valer, tá? A partir dessa semana, entregadores de aplicativo vão ter juros menores no financiamento de motos. Agora vai dar, gente, para financiar até 100% do valor do veículo. Mas vale apenas para motos zero quilômetro feitas ali no Brasil. E só pode participar também quem provar que o trabalho envolve pilotar um veículo de duas rodas, como bicicleta elétrica e ciclomotor.
0: Muito bem, vamos lá falar de trend de agora. Por quê? Porque a gente fica aqui, ó, trocando um papo com você, atualizando o feed, comentando, contextualizando, mas nossa equipe segue trabalhando e observando. Nada passa despercebido, inclusive no nosso trend de agora. Com ela, sempre ela, Larissa Torati, que passou pelo seu radar que nunca tá despercebido, hein, Lari? Bom dia.
4: Bom dia, gente.
1: Bom dia.
4: Olha, as trends de agora, elas estão que estão, viu? Hoje tá especial. A Ariana Grande, cantora pop, super conhecida, ela tá processando hackers por vazamentos das suas músicas. A Ariana, ela já passou um bocado e tanto por causa disso. Ela teve em 2020 o seu álbum Positions completamente vazado. Então já é um problema, gente?
0: Uhum, antigo.
1: Já um tempo,
0: antigo,
1: né?
0: A gente trouxe ontem até que vazaram Odisseia, vazaram o filme.
1: Verdade.
0: Quiçá os álbuns, né?
4: Exatamente.
0: Musicais, pois é.
4: A artista, ela tá processando hackers não identificados que, segundo ela, vazaram várias vezes músicas, fotos e vídeos inéditos dela. No processo está que 45 músicas dela foram roubadas só em 2023. Olô. Então, isso, assim, gente, imagina o catálogo completo dela, né? Deve ser gigantesco. E o grande problema é que esses hackers, eles são anônimos. Então, a ação é voltada justamente para realizar intimações judiciais com alguns suspeitos, né? Porque tem a expectativa de que seja algum fotógrafo, algum produtor ali, que não foi muito com a cara dela, né? E acabou vazando.
1: Pessoas do meio mesmo, né?
4: Exatamente, pra tentar fazer com que essas pessoas apareçam e falem, olha, fui eu mesmo, eu fiz isso.
0: É isso que eu ia perguntar, como é que processa um hacker não identificado? Mas por esse caminho vai se chegar até o cidadão, né?
4: Exato. Eu acho que a Ariana Grande precisa mudar a senha do Google Drive. Fica a minha dica aí
1: pra ela. Tem que colocar uma senha mais forte, viu,
0: Ariana Grande? Autenticação em dois fatores, aquela coisa toda, né?
1: Tá faltando. Faltou pra

0: citou, inclusive, a obra dela na divulgação do filme, mas mesmo com toda a admiração do diretor, ela não quis saber não, gente. Ela comentou, ainda que esperava que o filme pudesse levar a história a outros patamares criativos e pudesse criar personagens mais convincentes. A gente tem aquela famosa treta instaurada de livro pois versus
1: é.
0: Filme, né?
1: É isso aí. Ô,
0: clássica.
2: Ô, gente. Bom, muitas trends por aqui, né,
0: muitas
2: Lari?
0: Trends hoje.
2: Obrigada. Amanhã você volta. Esse foi o nosso trend de agora. Enquanto eu e o Thiago, a gente tá aqui conversando. O pessoal tá, ó, no F5 e a nossa pessoa cronicamente online, sempre atualizando a gente. Obrigada, Lari.
1: Valeu. Amanhã tem mais. Por enquanto, a gente segue por aqui com Sem Desculpas. É a tag da vez. Sabe por quê? Vou explicar pra você. Ainda está relacionado a Javier Milei, presidente argentino, e a visita dele aqui ao Brasil tá rendendo, hein? Tá rendendo notícia atrás de notícia, e a tag da vez é que agora ele não tá planejando não se desculpar ao Brasil. Por quê? Final de semana ele esteve aqui, e aí deixou um rastro de polêmicas, declarações, como eu falei, xingou Alexandre de Moraes, criticou Lula e até acusou, como a Pietra falou agora há pouco, do governo financiar uma campanha contra os argentinos durante esse período da Copa do Mundo. Isso deu uma série de reações entre autoridades e, é claro, repercutiu no mundo inteiro também. Mas, pelo jeito, pelo que apuraram, ele não vai fazer qualquer tipo de pedido de desculpa oficial por conta disso, não. Inclusive, o jornal argentino La Nación publicou que ele, mais provável, que ele até deixa o assunto esfriar um pouquinho. Essa deve ser a tática de Milei, mas desculpas, pelo visto, não vai vir do presidente argentino, não.
2: É, e a gente já teve até uma resposta do governo brasileiro, né? O ministro da Fazenda também falou que o Brasil tá melhor que a Argentina, chamou Milei de palhaço. Tá uma briga,
1: toma
2: gente.
1: Toma lá da cara,
2: uma
1: né?
2: briga. A gente segue atualizando o nosso feed aqui, porque cinema tá aparecendo, trendando com o nosso grande filme, o nosso vencedor de Oscar, O Agente Secreto, que tá sendo eleito um dos melhores filmes do ano, tá? Se você ainda não viu, deixa eu te contar uma breve história, uma sinopse rapidinha, né? O filme conta a história de um professor durante a ditadura militar, e aí tem toda a família dele envolvendo também, né, esse cenário, e aí você vai ter que conferir para entender melhor. E aí, apesar de ter estreado por aqui no ano passado, ele só chegou ao Reino Unido em fevereiro desse ano, de 2026. E aí agora, a revista britânica Empire elegeu o filme como o quinto melhor de 2026 até o momento. O único problema, gente, é que enquanto eles elogiavam Wagner Moura, chamaram Recife de cidade pequena. Complicado, né? Mas estamos ali cotados como o quinto melhor filme do ano.
1: Valeu, então a gente segue atualizando o feed aqui pra falar de Armadilha. Ouça só essa história, não sei se apareceu aí no seu feed, mas é bom principalmente os estudantes ficarem ligados nessa trend, porque um professor tá viralizando agora de um jeito diferente de combater a inteligência artificial. Jason Gibson, pelo nome, já deu pra adivinhar que ele é americano, obviamente, e ele criou uma técnica pra descobrir quem usou inteligência artificial nas provas. Ainda bem que você já se formou, hein, Pietra? Ele pediu que os alunos da faculdade fizessem uma redação sobre a Revolução Industrial. Ok, aí tema corriqueiro, que muita gente sempre acaba fazendo.
2: Nem é difícil, né?
1: Poxa. Nem é tão difícil assim. Só que no enunciado ele colocou uma palavrinha Madagascar. Do nada, assim, ó. Do Neida, meteu essa palavrinha lá no meio da prova. Só que ela tava escondida, porque essa palavrinha tava em uma letra branca. Ou seja,
2: não dava pra ler,
1: não,
2: né?
1: Conseguia, ia ler. Quem simplesmente deu o texto pra IA, aquele famoso copia e cola, a IA identifica essas letrinhas brancas que o nosso olho humano não consegue identificar. Teve a resposta com essa palavra lá bagunçado no meio da prova de Revolução Industrial. Pois bem, resultado, 32 dos 35 alunos dele foram reprovados porque meteram lá Madagascar no meio da Revolução Industrial. Fica a dica para você que usa inteligência artificial para fazer sua prova na escola. Não
2: vai,
1: dá, né?
2: Não vai dar para colar mais, não. Não vai dar, não. Gente, chegou o momento da gente falar de esporte. Então, é o momento do nosso trend do esporte. Nosso Lucas Escorça.
3: E aí, Pietra, Thiago, tudo
1: bom
3: bem?
1: Dia.
3: Bom,
1: Lucas,
3: dia. Bom dia, como é que estamos? Hoje temos jogo. Santos volta a campo, mal voltou do jogo contra a Chapecoense, um empate amargo, e hoje volta a jogar pela Sul-Americana, aquele estilo playoffs, né? O segundo colocado do grupo da Sul-Americana pega o terceiro colocado de um grupo da Libertadores contra a UCV

0: Santos e o CV lá na Vila Belmiro, às 9h30 da noite. O jogo da ida foi 4-1,
1: tá
0: jogo
1: tranquilo, bem, né?
0: Tranquilo. É. Muito provavelmente Neymar nem deve jogar, porque tem compromisso no final de semana pela Copa do Brasil, mas tá aí o nosso convite, porque aqui na TMC teremos transmissão desse jogo também. Falando de coisas que estão trendando, lembra que eu falei aqui do impedimento semiautomático?
1: Falou ontem.
0: Que deu bastante polêmica, o pessoal não acreditando muito. Olha só, o primeiro clube a se pronunciar depois de ter um gol anulado pelo impedimento semiautomático foi o Flamengo. O Flamengo veio às suas redes sociais e soltou um vídeo sobre a arbitragem no jogo contra o São Paulo. O jogo terminou 1-1 lá no Maracanã, mas o Flamengo fez um gol nos acréscimos com Samuel Lino, que foi impedido por conta do impedimento semiautomático do Wallace Ian. E aí a grande frase que ficou é: o grande problema do Brasil é a falta de critério, afirmou o diretor de futebol José Boto, do Flamengo. Então, mostrando aí que até os dirigentes não estão acreditando na tecnologia. E é complicado.
1: Teve semiautomático na Copa, não teve essa polêmica, mas chega o Brasileirão.
0: É claro, acontece. Com certeza. A CBF já se pronunciou em relação a algumas coisas do semiautomático, não de forma oficial, apuração de colegas da imprensa, dizendo que eles vão mudar algumas coisas, a forma da animação, a questão do frame, eles vão ajustar, mas isso porque foi só uma rodada com impedimento semiautomático. Aí fica a questão, né? Os clubes brasileiros reclamando agora por conta da tecnologia. Se não tinha tecnologia, reclamavam. Agora que com a tecnologia, reclamam também. Isso tá trendando bastante. E aí agora uma outra trend de futebol, de esporte que tá rolando, é que a Inglaterra vai tentar uma nova forma de evitar a cera do goleiro. Sabendo do que eu tô falando? A cera do goleiro?
1: Sim, sim.
0: Você é palmeirense, correto?
2: Palmeirense.
0: Você viu o jogo Palmeiras-Atlético Mineiro. O goleirão do Galo, o Everson, toda vez que ele pegava a bola, se caía no chão, sentia dores, entrava a equipe médica, um tiro de meta, 3 minutos. A ideia da Premier League, da Inglaterra, é tentar acabar com isso. Qual que é a solução? O técnico, assim que o goleiro sentiu dores, o técnico tem 10 segundos pra tirar um jogador de campo, e esse jogador tem que ficar 1 minuto fora assim que o jogo voltar. Então atende o goleiro, tranquilo.
1: Mas sai um da linha.
0: Vai sair um da linha por 1 minuto que depois que a bola voltar, pra evitar que os goleiros fiquem ali fazendo cera a todo momento.
1: Entendi.
0: E aí eles só sintam mesmo dores e realmente, enfim,
1: quando doer de verdade,
0: no
1: chão, né?
0: Quando tiverem dores de verdade.
1: Tá certo.
0: A ideia seria testar isso na Premier League, na segunda divisão, que é a Championship, e também na Premier League feminina, testar isso já pra próxima temporada. Ainda estão estudando essa solução, mas eu particularmente acredito que seja uma boa ideia, né?
2: Não, total.
1: Premier League é moleza, quero ver estrear aqui no Brasil.
0: Aqui no Brasil vai ser complicado.
1: Valeu, Lucas, um abraço pra você.
2: Valeu.
1: Ó, e daqui a pouquinho a gente volta com mais esporte, tem também a trend do Césio, lembra? Césio 137, tá trendando novamente, tem tênis, tem notícias sobre saúde, tudo isso e muito mais aqui no nosso Trend das 11.
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0: O futebol não para e nessa semana acontecem os jogos da volta dos playoffs da Copa Sul-Americana. 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
4: 11 horas 32 minutos. 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Quem escuta sabe, eu sou Júnior de Castro. E se você está chegando agora, seja muito mais que bem-vindo. Muito mais que bem-vinda às 88.7 FM. Agora em Belo Horizonte, 25 graus. E a gente vai agora conferir o trânsito aqui em BH com a Josiele Lemos. Bom dia para você, Josi.
5: 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Bom dia para você também, pro ouvinte que nos acompanha aqui na TMC. A rodovia Fernão Dias segue complicada no caminho para BH, lá perto de Garapé. Teve ocorrência mais cedo envolvendo carreta, caminhão e carro. A fila está grande, congestionamento de mais de 7 quilômetros. Para quem chega de viagem, o desvio por Itaguara ainda compensa, passando depois por Brumadinho. No sentido de São Paulo, não há impactos na rodovia Fernão Dias. 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
4: 11 horas e 34 minutos para você sintonizado nos 88.7 FM aqui em BH e região metropolitana. A notícia que importa para você: e o SUS pode disponibilizar até o fim deste ano, agora de 2026, uma nova importante ferramenta para a prevenção do HIV, a PrEP injetável, administrada por meio de injeções a cada 2 meses. E que surge como uma alternativa de alta eficácia aos comprimidos diários utilizados na profilaxia pré-exposição. A injeção está em fase avançada de análise pelo Ministério da Saúde. Caso receba parecer favorável e seja homologada, o Brasil se consolidará aí como um dos pioneiros na América Latina a oferecer a PrEP injetável de forma gratuita e universal na rede pública. A gente lembra aqui que a PrEP oferecida pelo SUS é baseada no uso oral contínuo. Embora extremamente eficaz quando tomada corretamente, a versão em comprimidos enfrenta desafios como esquecimento de doses, efeitos colaterais estomacais e também o estigma associado ao armazenamento diário do remédio. Após 2 doses iniciais aplicadas com intervalos de 30 dias, o paciente passa a receber o medicamento apenas 6 vezes ao ano. Estudos internacionais demonstram que a aplicação reduz em mais de 80% o risco de infecção pelo HIV em comparação com o tratamento diário por via oral. São 11 horas e 35 minutos. Você que acompanha a gente aqui na Transamérica TMC com os destaques do noticiário local aqui de BH e região metropolitana, também acompanha o Trend das 11, que está no ar com Thiago Matheus e Pietra Mesquita. Tudo que está trendando no Brasil e no mundo até o meio-dia aqui na sua Transamérica TMC. 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

0: De volta aqui com o Trend das 11, pra você ficar bem informado de tudo que tá viralizando nas redes sociais. A gente vai continuar dando F5, atualizando o nosso feed, né, Thiago?
1: Assim como esse assunto aqui, Césio 137, tá trendando.
0: Tênis também trendando por aqui, tá?
1: Ah, João Fonseca, sempre. Saúde, daqui a pouquinho vamos falar de casos de HIV no Brasil.
0: E gravidez suspeita também, um dos assuntos mais comentados.
1: Bora começar com o Césio, dos assuntos mais pesquisados, mas calma, sem pânico, porque a notícia não é, né, dessa situação, desse material radioativo novamente, aconteceu lá nos anos 80, não, está controlado, mas é porque morreu um sobrevivente desse maior acidente radiológico do Brasil. Você provavelmente já ouviu falar dessa história. Em 1987, dois catadores de Goiânia encontraram Césio-137 no lixo. Só que esse material, ele é radioativo, só que ele emite um brilho azul, ou seja, acaba impressionando muita gente e acabou deixando vários moradores doentes. Lucimar das Neves Ferreira tinha 14 anos quando foi contaminado. A irmã dele foi a primeira vítima fatal, inclusive, do acidente, ela que era criancinha na época. E o Lucimar agora faleceu aos 53 anos de idade em Goiás por insuficiência respiratória. Tem até série, a Pietra falou sobre isso recentemente, assunto que vira e mexe volta a aparecer aí no noticiário, mas agora essa curiosidade por conta da morte de um dos sobreviventes aí por conta do Césio-137 em Goiânia.
0: O nome da série, inclusive, é Emergência Radioativa com Johnny Massaro. Então, se você quiser conhecer um pouco mais sobre essa história, só assistir, vale muito a pena. A gente segue aqui dando F5, atualizando o nosso feed. Tênis está aparecendo porque João Fonseca, dando orgulho pra gente, né? João Fonseca subiu na posição do ranking mundial, tá? Nosso tenista brasileiro, ele agora ocupa a 27ª posição. Ele subiu depois que um francês perdeu pontos. E aí, por conta disso, por conta, né, dessa subida ali na posição, ele vai ter vantagem na competição Masters 1000 de Montreal, estreando ali só na segunda rodada. O campeonato, ele começa nesse próximo domingo e provavelmente vai estar trendando bastante na próxima semana. E a gente vai estar comentando aqui também no nosso Trend das 11.
1: E a nossa torcida pelo João rumo ao top 20. Quem sabe em breve. Esse é o Trend das 11, atualizando, contextualizando notícia do esporte que aparece no seu feed, da política, do entretenimento, da saúde. Tudo isso a gente une aqui num programa só pra você. Já que falamos de saúde, é a Trend da vez. E um dado preocupante que apareceu aqui pra gente. Casos de HIV aqui no Brasil aumentaram mais de 20%. A UNAIDS, que é um braço aí da ONU e é focado nesse tipo de doença, disse que os novos diagnósticos caíram quase pela metade no mundo. Mas no Brasil, só em 2024, quase 40 mil casos eclodiram por aí. Então o objetivo da própria ONU é acabar com a ameaça do HIV até o ano de 2030. Só que 21 países, contando a gente, estão indo na contramão dessa meta. Infelizmente, dado preocupante, fico alerta aqui do Trend das 11.
0: E olha, gravidez suspeita é um dos assuntos mais comentados. A gente vai explicar para você o porquê. A Espanha está investigando partos de brasileiras, tá? Cerca de 30 brasileiras pariram ali em um hospital espanhol esse ano. E aí o número é alto, tá, gente? Mas não foi esse número que chamou a atenção. O que acontece é que a suspeita aconteceu ali porque todas essas brasileiras, elas davam os mesmos endereços como residência e muitas chegavam acompanhadas do mesmo homem. E aí, pra piorar toda essa situação, toda essa história, a maioria repetia que tinha feito exame pré-natal na Bélgica. Aconteceu até de 3 brasileiras chegarem ao mesmo tempo no hospital pro trabalho de parto. Isso está sendo investigado na Espanha, a gente não sabe o que está acontecendo, mas é uma história muito estranha e a gente vai continuar atualizando aqui para vocês.
1: Suspeita, hein? Suspeita até demais. Bora falar de Homem-Aranha novamente, tá trendando novamente. A gente já falou, né, da possibilidade do novo filme chegar aqui no Brasil antes mesmo pros americanos, mas agora o Tom Holland, que é o ator, e ele tá trendando porque ele falou que ele não recomenda alguns filmes dele. Sincerão. Momento sincerão. Ele ficou famoso, obviamente, por interpretar o Homem-Aranha nos lançamentos mais recentes aí da Marvel. Só que numa entrevista, ele falou que não deveriam ver certos filmes dele por serem, abre aspas, uma porcaria. Falou isso mesmo, ó. Sincerão. Porcaria. Ele usou uma palavra menos educada, Pietra, não é porcaria. Começa com N.
0: Sei.
1: Você sacou qual que é. Mas claro... Sei. Ele não disse quais filmes seriam esses, então deixando um pouco aí pra sua imaginação. Então vai lá no catálogo do Tom Holland e vê qual filme é bom, qual filme é uma M, segundo o próprio ator.
0: É, eu abri, inclusive, o catálogo aqui, é muito filme, tá,
1: tem
0: gente?
1: Tem bastante.
0: Tem Homem-Aranha, mas eu gosto de um que é o Impossível, aquele que fala da tsunami lá na Tailândia. Sim. Aquele pequenininho fez o papel do Lucas, esse é bom.
1: Esse não deve ser a porcaria.
0: Eu espero que ele não esteja falando que seja uma porcaria. Bom, a gente segue aqui atualizando, Congresso aparecendo como um dos assuntos mais comentados, porque 9 em cada 10 deputados federais querem tentar a reeleição, tá? Grande parte ali, né, das políticas do país passa pelas mãos da Câmara dos Deputados. Importante você lembrar disso, seja para propor, aprovar ou barrar leis. E desses que ocupam ali as cadeiras hoje, quase 90% querem manter o emprego nos próximos anos. Esse número veio de uma pesquisa do Departamento de Assessoria Parlamentar e é a maior proporção já registrada nessa série histórica. Então, 9 em cada 10 deputados federais querendo tentar ir à reeleição, e aí cabe, né, saber se a gente vai querer que eles sejam reeleitos ou não.
1: Política internacional é a tag da vez. Vamos falar de democracia, já que a Nicarágua adiou o plano de cancelar suas eleições. Deu uma polêmica danada na semana passada, e a gente deu aqui no trend, inclusive, que o governo da Nicarágua, ele tinha anunciado que ia acabar com as votações no país. Eles diziam que o objetivo era para conter a oposição, que é sempre uma declaração perigosíssima. Como você pode imaginar, isso gerou reações, obviamente, no mundo todo. Agora escolheram deixar para começar essa reforma política lá para setembro. O plano original era acabar com o processo eleitoral agora no mês de agosto, ainda repercutindo bastante as próximas eleições da Nicarágua, não só no Brasil, no mundo todo está repercutindo.
0: E de política internacional, a gente vai para astronomia, porque o Brasil vai ter chuva de meteoros nessa semana, e esse assunto está trendando nas redes sociais, tá? Se você curte ali assistir, né, eventos astronômicos, já reserva a sua quinta e a sua sexta-feira na agenda, tá? Porque duas chuvas de meteoros vão ser visíveis aqui no Brasil. Podem chegar ali a 25 estrelas cadentes por hora. E esse é o momento, então, de fazer o quê? Fazer o pedido. Não tem aquela coisa? Caiu uma estrela, viu uma estrela cadente? Faz aquele pedido. Então, ó, 25 desejos você vai poder fazer. É recomendado ali estar em um lugar escuro e não vai precisar nem de equipamento pra ver. Então já reserva na agenda, quinta e sexta-feira, né, dessa semana.
1: Aproveita, portanto, não é sempre que dá pra fazer um pedido desse, Pietro? Então aproveite. Imposto é a tag da vez, ó que má notícia pra você. Taxa das blusinhas pode voltar.
0: Ai, gente.
1: É o que estão falando aí nas redes sociais. Em maio, lembrando, o governo voltou atrás, acabou com aquela tarifa lá nos produtos de até $50. Mas isso pode voltar. E pode voltar num formato diferente. O ministro da Fazenda falou que se os produtores nacionais ficarem em desvantagem, ele pode propor um novo imposto. Só que ele não explicou como seria isso, né? Só que poderia sugerir uma mudança desse cenário. Portanto, ficaremos atentos para saber se volta ou não volta a polêmica também, taxa das blusinhas.
0: A gente se conecta agora com o Rio de Janeiro. Vamos falar com a Luísa Rodrigues. Tem um caso trendando por lá que é curioso e é vergonhoso também, né? Curioso, vergonhoso, complicado. Conta pra gente, Luísa, o que tá trendando por aí? Bom dia pra você.
2: Bom dia a todo mundo que está aqui no Trend das 11. Pois é uma situação até que corriqueira aqui no Rio de Janeiro, tem acontecido bastante, porque olha só, uma caipirinha anunciada por R$40 acabou gerando aí uma cobrança de R$8.500 no cartão de um turista polonês aqui na Copacabana, zona sul do Rio. E esse golpe, ele aconteceu nesta segunda-feira e terminou com a prisão em flagrante de um homem suspeito de estelionato. Segundo a Polícia Civil, além da cobrança de R$8.500, o cartão da vítima ainda foi ali usado em outras 3 tentativas de que somavam aí mais de R$34.000, no caso, foram recusadas pela operadora. E com as características ali informadas, né, pelo turista, as polícias civis ali da região de Copacabana localizaram o Giovanni Moisés da Silva dos Santos, ali na altura do posto 3, em Copacabana. Ele foi reconhecido pelos turistas e levado para a delegacia, onde foi autuado em flagrante por estelionato. E de acordo com a Polícia Civil, o suspeito já possui antecedentes por porte de drogas. E agora as investigações vão continuar pela Polícia Civil para identificar outras possíveis vítimas e também verificar se ele agia com outros integrantes desse esquema aí. R$8.500 aí, quase que um turista perde por apenas uma caipirinha.
0: É, gente, difícil, viu? Obrigada, Luísa, pelas informações. Falei, né, que é vergonhoso, não é pro turista, é vergonhoso pra gente. Pô, nós brasileiros, cariocas, a gente ficar enganando o turista? Difícil, gente, não dá não. Então, Luísa aí atualizando a gente do que tá trendando lá no Rio de Janeiro.
1: E do calorão do Rio de Janeiro, a gente vai pra Nevasca, Argentina. É a trend da vez. Bariloche, na Argentina, belíssima cidade, aliás, está declarando estado de emergência. Apareceu no seu feed também, tem muito brasileiro que vai pra lá, inclusive, curtir a neve, curtir um friozinho, esquiar, essas coisas e tal. Mas se você pretende ir pra Bariloche aí nos próximos momentos, é melhor esperar um pouquinho, tentar adiar essa viagem, porque a região entrou em emergência por tempo indeterminado, depois que nevascas atingiram a região. A recomendação, o pessoal tá falando, que é dos turistas ou mesmo os moradores que lá estão ficarem em lugares fechados. Para quem tem viagem programada para as próximas semanas, próximo mês, sei lá, tenta entrar em contato com a agência de viagem, fazer um reagendamento, organizar tudo, porque tem nevasca e agora declaração de estado de emergência em Bariloche.
0: Que se alerta aí então. Vamos atualizar aqui, presente argentino tá trendando. Isso porque o Messi deu um kit de mate para os jogadores da Argentina. Olha isso, o Lionel Messi deu kits ali personalizados de chimarrão para todo o time, para toda a seleção, né? Esse mimo, ele foi divulgado pela namorada de um zagueiro argentino. E além ali de uma mochila com o próprio nome, olha que coisa fofa, também veio uma cuia, uma garrafa térmica e um pacote de erva mate. Foi meio, gente, que um prêmio de consolo,
1: poxa,
0: né?
1: Vida.
0: Depois de perderem a final da Copa para a Espanha.
1: Só isso ele deu?
0: Só isso. Você acredita?
1: Tá ruim pro Messi, hein?
0: Tá ganhando pouco.
1: Tá difícil. Aí te dá no, né, amigo secreto, dá pro pai, pro tio, ele deu pros atletas.
0: Podia dar um carro, né, pra cada um,
1: é,
0: sei lá.
1: Pois gente. É, tá pingando pouco, acho que pro Messi. Segurança digital é a tag da vez. Bora falar sobre isso, porque mais de 30 empresas de tecnologia lançaram uma aliança global. Eu explico para você, o objetivo vai ser o desenvolvimento de ferramentas de inteligência artificial de código aberto. Não entendeu? Traduzo. Significa criar um programa que tem o seu DNA livre para qualquer um explorar. Ou seja, isso ajuda a encontrar brechas nas IAs e aprender a melhorar a segurança cibernética com base nesses conhecimentos. Então, esse impacto global inclui empresas como Microsoft, Adobe, IBM, SpaceX. Parece uma coisa um tanto quanto distante, mas quem sabe esse pacto traz mais segurança aí no mundo digital. Pra mim, pra você, pra todo mundo.
0: E olha uma notícia triste trendando agora, tá? Tragédia é a palavra que tá sendo bastante comentada nas redes sociais. Isso porque uma criança morreu depois de cair de um prédio no litoral de São Paulo. Com só 9 anos de idade, gente, a menina caiu do 8º andar de um edifício lá na Praia Grande. A emergência, ela chegou a ser acionada ali, mas encontraram a menina já sem vida. A altura da queda, para vocês terem uma noção, foi de cerca de 30 metros. A polícia tá investigando, né, para tentar entender o que aconteceu.
1: Vamos falar de esporte, é a tag da vez agora, é o assunto do momento. A gente volta a falar das seleções internacionais e agora da esquadra azzurra, a Itália. Porque lembra que a gente trouxe aqui possibilidade da Itália levar o Ancelotti, depois cotaram o Pirlo. Pirlo anunciou que não vai ser mais técnico da seleção italiana, não. E ele nem mal anunciou ontem, hoje de manhã, a Itália, a Federação Italiana já anunciou Roberto Mancini. É o novo técnico, novo treinador, após as negativas do Pirlo, do Guardiola ou mesmo aquela sondagem do nosso Ancelotti. Mas no caso do Pirlo, o que aconteceu? O contrato dele caiu, um possível contrato, depois que ele fez uma parceria comercial com uma empresa da Rússia, que acabou pegando bem mal para os italianos. E com isso, a Federação da Itália, mais uma vez, desistiu das tratativas, mas não perderam tempo. Anunciaram na manhã de hoje, Roberto Mancini é o novo treinador da Itália. Em um adendo, na França, Zidane acaba de ser anunciado, aliás, na manhã desta terça-feira também, como o novo treinador da seleção francesa. Então, os europeus se movimentando. É. Itália com Mancini, seleção francesa com Zinedine Zidane.
0: A gente atualiza aqui, gente, saúde mental aparece pra gente, porque como é que fica a sua cabeça quando o dinheiro aperta, hein? Ei, imagino que é complicada. A gente vai trazer para vocês aqui um pouquinho de um dado, porque em fim de mês, né, todo mundo tá mais tenso, estressado, fica aquela apreensão constante e tá muito tempo nessa situação, pode danificar o seu cérebro no longo prazo, tá? Isso é o que apontou um estudo de cientistas britânicos. Depois de milhares de entrevistas ali, eles descobriram que o estresse financeiro acumulado, ele tem sim efeitos mentais. Os principais efeitos que eles viram foram lentidão para processar informações e uma memória mais fraca ao longo dos anos.
1: Uma coisa que acaba levando a outra, infelizmente. Vamos falar de música pop? Opa. Tá trendando, mas a notícia é preocupante, porque a cantora Carly Simon, ela foi diagnosticada com Parkinson. Uma pena, triste. A cantora, ela fez um baita sucesso, para quem não conhece, nos anos 70, anos 80, com hits como esse aqui, ó. You're So Vain. Ela tem outras músicas de sucesso. Nobody Does It Better, Coming Around Again. É música que não acaba mais. E ela disse que foi diagnosticada há alguns anos, só que preferiu esperar um pouquinho para revelar o motivo de ter sumido aí dos palcos, dos holofotes, do noticiário. Mas ela também trouxe uma boa notícia, olha só. Depois de 18 anos, ela vai lançar um novo álbum agora, mês de agosto, mês que vem. Vários brasileiros, bom contextualizar também, eles sofrem também com essa doença, como Milton Nascimento, Eduardo Suplicy, mas se vem álbum novo pela frente, espero que a saúde esteja plena para Carly Simon, autora de grandes hits como esse aqui, You're So Vain. Sucesso e saúde para ela.
0: Né? É isso, um ícone. A gente segue, gente, atualizando. O Japão aparece aqui, mas na parte esportiva. Isso porque um jogador que passou pelo Santos fez gol aos 59 anos de idade.
1: Aí, oh, e gente, o pessoal elogiando o Ronaldo, Cristiano Ronaldo, hein?
0: Esse aqui que tá bem demais.
1: Esse que tá bom.
0: Se você já tinha nascido ali e acompanhava futebol, né, nos anos 90, pode se lembrar de um atleta japonês jogando pelo Santos, tá? Esse é o Kazu Miura, que tá quase com 60 anos e fez agora um gol no final de semana. Dessa vez, foi na terceira divisão do campeonato do Japão. E no Brasil, ele também jogou ali pelo Curitiba, CRB e Juventus da Moca. Mas mostrando muita saúde, né? Tá melhor do que Neymar, gente. Tá. Verdade, tá melhor do que Neymar. 59 anos fazendo gol e no futebol, a firme e forte.
1: Falando em esporte, ó, daqui a pouquinho tem a programação esportiva. Meio-dia aqui na TMC, mas antes vamos falar de Copa do Mundo ainda. Legal. Acabou, mas as polêmicas continuam. E agora, o presidente da FIFA publicando uma carta respondendo críticas. Pois é, o Gianni Infantino, você sabe, carecão lá, o chefe da entidade internacional do futebol, há 10 anos ontem ele postou um textão dizendo que espalharam ódio e rumores falsos sobre a Copa do Mundo. E que polêmicas de arbitragem são algo rotineiro nas competições nacionais e internacionais. O Gianni Infantino também escreveu que futebol é sobre paz, não sobre política. Fato é que ele tem muito o que se explicar. Tem muita gente caindo, matando em cima de Gianni Infantino, que veio agora com uma carta respondendo a essas críticas.
0: E olha, Ronnie Wood tá aqui trendando porque o guitarrista dos Rolling Stones anunciou show no Brasil, viu? A apresentação, ela faz parte de uma turnê para comemorar as 6 décadas de carreira como músico. Esses vão ser aí os primeiros shows, né, solo do guitarrista em mais de 15 anos. E no Brasil, inclusive, ele vai tocar em São Paulo no comecinho de novembro. A última vez que os Rolling Stones vieram pra cá foi lá em 2016, já tem aí 10 anos, né?
1: Pois é.
0: Então essa pode ser uma chance, o quê? De matar um pouco da saudade. Não é da banda inteira, não. Sim. É. Mas é de um guitarrista, né, que o pessoal curte bastante, gosta bastante. E é ao som, então, de Rolling Stones que a gente vai finalizando o nosso trend das 11, certo, Thiago?
1: Ponto final, mas a bola rola agora na programação esportiva. Tamo de volta amanhã, 11 horas em ponto, Pietra.
0: É isso, beijo pra vocês, tchau.
1: Tchau.

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12: Muito bem, a partir de agora começa o Papo de Craque. Primeiro tempo, que acontece sempre de segunda a sexta-feira, de meio-dia até as 14h. O segundo tempo vai ao ar de 18h às 20h, porque tem Minas TMC primeira edição, de 10h às 11h. E a segunda edição, de 17h às 18h, esperando por você. Então cola com a gente para conferir. É o Papo de Craque que está no ar. A gente confere agora os destaques do programa de hoje. Bora lá!
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12: Muito bem, Giovana Oliveira. Qual o seu destaque do Galo pra gente, por gentileza?
13: Equipe alvinegra recebe folga depois de vitória importante diante do Palmeiras e técnico Eduardo Domingues analisa virada de chave em relação a empate diante do Bahia e triunfo diante da equipe alviverde paulista. Venda de ingressos contra o Juventude permanece com preços promocionais.
12: Marcos Botelho e o Cabuloso.
14: Com ataque inoperante e peças no departamento médico, diretoria do Cruzeiro volta as atenções ao mercado em busca de reforços. E logo mais, jovem Zé Lucas será apresentado na Toca da Raposa 2 em dia de retomada as atividades.
12: Alerta no Fluminense, cartão de Lúcio Acosta entra na mira de investigação por apostas. Zizou de volta, treinador é anunciado pela França e volta ativo após 7 anos. Sem espaço com Mourinho, Endrick pode ser novamente emprestado pelo Real Madrid.
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12: Lá vamos nós então com o Papo de craque primeiro tempo até as 14h. Você participa pelo 999-44-8870. Esse é o nosso WhatsApp 999-44-8870, pode, acessa nosso site lá, vai lá no tmc.com.br. Já entrou, já tá seguindo a gente no Instagram? No arroba no TMC Minas Gerais? Tá seguindo? Boa! Você ainda não? Opa, então vai lá, TMC Minas Gerais, vai lá, Esse programa tem gerência geral da TMC Belo Horizonte de Marcelo Melasso, gerência de jornalismo de André Rocha, coordenação de esportes de Laura Dolabella, produção de Danilo Marra e Matheus Murici, apresentação é minha, Alex Barbosa, e comentários também com ele. Danilo Marra, boa tarde, meu caro.
15: Muito boa tarde, meu querido Alex Barbosa, boa tarde ao nosso ouvinte. Rapaz, hein, hoje com umas notícias, que é isso? Voltou a febre da Bet? Voltou a febre do cartão amarelo?
12: Que, pois é, cara.
15: Que doideira, não, hein, cara?
12: Sabe o que eu não consigo entender nunca? É, por exemplo, alguém, vamos supor, que você trabalha no transporte. Aí você ganha 10 mil no fim do mês, certo? Eu chego pra você e falo, não quer ganhar milzinho hoje? Transporta isso aqui pra mim, que é proibido, se a polícia te pegar, é, provavelmente cadeia, você vai ter complicação, ficha suja pro resto da vida.
15: É proibido, e aí se a polícia te pegar, você tá fedido, né?
12: Isso. Fedido. Tá fedido, tá danou-se. Tá, tá mesmo, tá perdido. E aí você vai e transporta aquele negócio pra ganhar milzinho. Eu não te entendo.
15: Pois é.
12: Cara, desculpa. Você vai arriscar sua vida inteira por conta disso?
15: Não faz o menor sentido, né?
12: Outra coisa, se eu estiver ganhando 500 mil reais por mês.
15: Nossa!
12: Beleza?
15: Beleza.
12: Tô ganhando 500.
15: Divide um pouquinho.
12: Não, que dividir que nada. Eu ganho 500 mil reais por mês. Ainda ganho eu. Lógico, meu empresário pode pegar 20% aí.
15: Talvez.
12: Talvez, né? Aí, beleza. Cara, se você chegar pra mim, ô Alex, quer ganhar 10 milhões na treta aqui? Não. Eu vou chegar pra você, Danilo. Sinto muito, meu cara. Eu ganho 500 mil reais por mês? Eu tô com a vida ganha? Pra que eu vou me ferrar o resto da vida? Vou sujar minha ficha aqui, vou me complicar, vou perder o sono de noite por conta disso?
15: Você vai olhar pra quem te ofereceu e vai falar, tá achando que eu sou bobo?
12: Isso, é isso que eu vou falar. Você vai me oferecer o quê? Por 10 milhões? Eu não preciso de 10 milhões. 10 milhões ao longo do tempo eu vou juntar. Eu tenho 500 mil todo mês caindo na minha conta.
15: Pois é.
12: E o meu contrato ainda é de 3, 4, 5 anos.
15: Pois é.
12: Que sensacional.
15: Ah, parece que os contratos que vieram antes também não chegavam a ser muito baixinhos.
12: Pois
15: não.
12: É. E não. Aí o pessoal estraga a vida. Por conta disso eu não consigo entender. O cara que não ganha nada e estraga a vida, a gente já questiona. A gente já fala, caramba, não, cara, vai pelo caminho correto. Pra que destruir sua vida aí? Mas aí o cara ganha super bem. Ainda faz um esquema de aposta.
15: É difícil de compreender, né? Claro que, assim, a gente ainda vai ver aqui, sabe, que ainda tem coisa pra ser apurada, sim, né?
12: Agora vamos falar do que a gente vai falar hoje. Eu falei de forma genérica. Não, o que eu falei aqui foi genérico. Exatamente. Tanto que eu usei o exemplo até de quem trabalha com transporte mesmo, que eu já ouvi casos assim no passado, isso há 30 anos atrás. É, 32 anos atrás.
15: Rapaz.
12: Eu já ouvi casos assim do pessoal pegava pra transportar uma coisa e eu iria olhar o valor, peraí, mas esse valor pequeno desse jeito, você vai arriscar sua carreira, sua vida, seu sossego?
15: Não, não é, e a gente não tá falando especificamente do atleta em questão,
12: não,
15: que foi acusado.
12: Não, é de forma genérica.
15: Mas, tipo, forma a gente genérica. Já viu vários outros, né? A gente já viu vários outros quando teve os escândalos lá.
12: Não dá pra entender.
15: Operação Penalidade Máxima, né? Que pegou um monte de gente que tava fazendo esse esquema de aposta aí, então...
12: Pois é, não dá.
15: É incrível, né, cara? Como os erros se repetem.
12: Sim, é impressionante. Porque o que já faz isso pra mudar a vida, a gente já questiona. Pô, não vale a pena, cara. Vai tijolo por tijolo aí, faz direitinho, faz bonitinho, senão lá na frente o negócio arrebenta pra você. A gente já questiona. Imagina a pessoa que já ganha muito bem fazer um negócio desse e destruir uma carreira.
15: É, pois é.
12: Não dá pra entender. Mas então vamos falar o seguinte.
15: Ah.
12: Vamos buscar as informações do Galo Forte Vingador para saber o que está acontecendo por lá?
15: Opa!
12: Bora!
15: Bora!
12: Para isso, precisamos de quem?
15: De
12: Giovana Oliveira. Ô, Giovana Oliveira, meio-dia mais 5 minutos? Opa! Fala desse galo pra gente, por gentileza. Conta tudo aí, o espaço é todo seu nesta tarde de terça-feira.
16: Fala, meus caros amigos do Papo de Craque, primeiro tempo desta terça-feira. Como vocês estão, meus caros? Tudo certo? Pois é. Ontem eu tive que ir lá no Papo de Craque Segundo Tempo, né? Porque o Faiol me deu um atestadozão da massa.
13: tive que ir presencialmente, diferente do Galo, que ontem teve uma folga tranquilíssima. A equipe atleticana, depois de vencer muito, não tranquilo, né? O jogo foi chato, foi complicado, mas o Galo venceu o Palmeiras por 2-1 no domingo. Ontem tivemos aquele descanso já programado e hoje retorna às atividades, então, no CT Alvinegro. Vai começar, então, as atividades hoje, amigos, às 4 horas da tarde, tá? Então, assim, mas pelo fim da tarde, então a galera, neste momento, ainda está aproveitando aquela folguinha marota. Mas aqui, bora falar então ainda sobre o jogo contra o Palmeiras, mas também sobre a primeira rodada após a paralisação para a Copa do Mundo, em que o Galo enfrentou o Bahia aqui dentro de casa, empatou por 1-1 com dois tempos muito distintos, né? A primeira etapa, amassa atleticano, realmente o Galo conseguiu se sobressair em relação à equipe baiana, inclusive teve mais de 8 chutes a gol contra 5 do Bahia. Aí chega no segundo tempo, massacre do tricolor de aço, 16 chutes a gol do Bahia contra 8 da equipe alvinegra, 3 grandes chances para a equipe do técnico Rogério Ceni e apenas uma para a equipe do Galo. Aí chega contra o Palmeiras, todo mundo achando que seria aquele massacre do técnico Abel Ferreira, mas não, o Galo garante a vitória por 2-1, óbvio. Nas estatísticas, né, o Palmeiras teve mais posse de bola, 69% contra 31% do Galo, mas o Barba gol, meus caros, não tem como. Quando o Barba realmente quer se sobressair, consegue então triunfo por 2-1, gols de VH e do Igor Gomes. E o técnico Barba falou um pouco sobre isso, nessas diferenças dos dois confrontos, mas principalmente um jogo contra o Palmeiras em que todo mundo queria jogar e um queria auxiliar o outro dentro de campo.
17: Eu acho que a primeira etapa contra o Bahia foi uma boa primeira etapa. E todo mundo fazia isso. O que mudou, eu acho que foi quando fizemos o gol contra o Bahia, deixamos de fazer os esforços grupais, deixamos que o rival tenha a iniciativa, e nós começamos a correr de atrás. E quando começa a correr assim, começa a correr mal. Como falei, a coletiva passada não era uma situação de situação física, sino era mais mental. E hoje sabíamos que diante um grande time com grandes individualidades, tecnicamente dos melhores, que por isso brigam todo o tempo, todos os anos, pelos títulos, tínhamos que fazer uma partida inteligente primeiro, saber os momentos da partida, quando tínhamos que atacar, quando tínhamos que reduzir para frente e quando tínhamos que reduzir para trás. E se nós queremos ou sabemos o que queremos, hoje temos que mostrar o que queremos fazer e como queremos fazê-lo.
13: Este então foi o técnico Eduardo Domingues falando aqui na TMC, amigos. Eu acho muito importante, né, essa questão que ele fala, todo mundo estava atuando um pelo outro. É uma equipe, querendo ou não, obviamente, né? Mas assim, vamos falar sobre a agendinha dessa semana. Como eu disse para vocês anteriormente, hoje retoma as atividades na cidade do Galo para dar início à preparação para o próximo compromisso. O Galo enfrenta, então, sabadão, jogo às 7h30 da noite contra o Juventude na Arena MRV. Esta partida, válida, obviamente, pelas oitavas de final da Copa do Brasil, jogo de ida da competição mata-mata nacional, confronto de extrema importância para a equipe comandada pelo técnico Eduardo Domingues.
12: Opa, valeu, Giovana, muitíssimo obrigado pelas informações aí. Agora eu pergunto para você, Danilo Marra.
18: O quê?
12: A Espanha deu aula ou não? Já era um esquema do próprio Eduardo Domingues mesmo. Ele falou aí, inclusive, de o Atlético saber defender, saber atacar, saber o momento de fazer o quê. E aí, contra o Palmeiras, você mesmo estava aqui, você mesmo tinha cantado a pedra da vitória do Atlético em cima do Palmeiras.
15: Durante a nossa transmissão aqui na TMC.
12: Isso, porque você foi percebendo que o Palmeiras, apesar da posse de bola, não estava levando perigo de fato, concreto.
15: Pois é. Tanto que o primeiro tempo termina com o Palmeiras tendo, sei lá, 7 finalizações, agora eu não me lembro de cabeça, o Atlético apenas uma no gol, só que, de acordo com o XG, né, que é os gols esperados, o Atlético tinha mais do que o Palmeiras, porque a finalização, que foi a do Cacierra, cara a cara com o goleiro, foi uma chance muito mais clara do que todas que o Palmeiras teve no jogo, né? E aí acaba dando o tom do que eu tava querendo dizer. O Palmeiras circulava muito a área do Atlético, mas lance com perigo mesmo, principalmente ali no primeiro tempo, eu só me lembro de uma finalização de esquerda do Paulinho, que o Natanael conseguiu bloquear, e ainda tava na parte mais inicial ali do primeiro tempo, né? Foram passando os minutos, e aí, cara, foi assim, ó, esse time do Palmeiras, ele agride, mas não agride, ele não consegue criar oportunidades tão claras assim de gol. E se for mantendo esse 0x0 no placar, o Palmeiras era um time que não tinha nenhuma derrota no Allianz Parque, né? Agora no Bank Park, no Campeonato Brasileiro. Não tinha perdido nenhuma vez em casa pelo Brasileirão.
12: Nossa, grande então, feito.
15: Mas aí era natural que se você consegue manter o zero no placar, o outro time vai criando um desespero, vai se lançando pra cima, começa a empilhar atacantes, e aí o Atlético soube aproveitar os espaços que o Palmeiras naturalmente ia dar no contra-ataque, né? Eu achei uma estratégia muito inteligente do Barba Domingues. É uma questão que a gente elogia aqui, principalmente eu e você, Alex. A gente sempre elogia dois times em específico. Curitiba e Atlético Paranaense.
12: Muito.
15: Que são
12: muito.
15: Dois times que sabem o que vão fazer quando entram em campo. Dois times que prezam primeiro a defesa e depois um contra-ataque bem estruturado. O Atlético Paranaense ainda tem uma outra valência muito importante, que é a bola parada, né? Que é uma coisa que tem a mais do que o Curitiba e que diferencia também o Atlético Paranaense a ponto de ser um dos times que briga, por que não, até por título. Se for pegar pra ver a tabela, o Atlético Paranaense não saiu lá de cima em nenhum momento no ano. Então, eu acho que o Atlético conseguiu executar, tinha um plano e conseguiu executar ele com tranquilidade da maneira assertiva que era necessária para esse jogo, né? Querendo ou não, o Barba soube fazer o que ele tinha que fazer e acho que até para já entrar em uma das substituições, que eu acho que foi a fundamental para mudar o jogo, no intervalo o Barba tira o Maicon e coloca o Cissé.
12: Sim.
15: E aí, com essa substituição, o Maicon era um cara que, como o Atlético estava muito mais se defendendo, ele não tinha muita função no jogo. Ele não é um cara de tanta intensidade para ajudar, assim, na defesa. E ele é um cara de muita qualidade de passe. Mas o Atlético não estava tentando sair ali, tocando a bola de maneira controlada. Na maior parte das vezes, adiantava a bola para o Cacierra. O Cacierra fazia o pivô e acionava algum cara correndo pela lateral, seja o Lodi, o Preciado, ou até mesmo o Bernard e o Vitor Hugo correndo para puxar o contra-ataque. Então era uma coisa muito mais direta. Você não precisava do Maicon. Você precisava de alguém que tivesse intensidade e que soubesse ali ocupar o meio de campo. E aí a entrada do Cissé nesse sentido, acho que foi fundamental para a vitória do Galo nesse jogo contra o Palmeiras. Porque você deu mais combatividade ali no meio e deu também mais velocidade nessa saída de bola. Por exemplo, o segundo gol do Atlético, o terceiro gol da partida, sai de uma falta, né, do Palmeiras, uma jogada ofensiva, a bola sobra ali pro Preciado no lado direito, né? Ele consegue uma tabelinha com o Cissé, que rapidamente acelera a bola pro Preciado de novo. Aí ele tem liberdade para achar o passe pro Minda, que também tinha entrado há pouco tempo, e o Minda consegue uma assistência pro Igor Gomes, que também tinha entrado na partida. Então, acho que foi uma grande partida do Barba Domingues, sabendo escolher as substituições e sabendo também escolher a estratégia pro jogo.
12: E ele mesmo, se não me engano, foi ele que falou que o Cissé dava mais ritmo de jogo. Ele não tinha experiência do Maicon, mas ele era mais rápido, tinha mais perna, então ia ter mais volume ali.
15: Sim.
12: Colocando o Cissé.
15: Sim, e o Cissé, além de claro, né? Porque isso daí é uma coisa que é só você ligar a TV e assistir de olho aberto que você percebe. O Cissé corre muito mais do que o Maicon. Isso é evidente. Mas o Cissé tem mais do que só isso, né? Ele é um cara técnico também, por exemplo. Nesse lance que eu citei, ele soube dar um passe de primeira adiantando a jogada, então ele tem uma boa noção de jogo. É um cara que tem que ser lapidado e que muito provavelmente vai dar um bom dinheiro pro Atlético, viu?
12: Agora, essa questão, você acha que quem fez a primeira parte do jogo foi o Maicon, Depois entrou o Cissé.
18: Uhum.
12: Vale a pena um Cissé titular? Ou ele é melhor como uma arma para jogar quando o time adversário já tá mais cansado mesmo? Porque aí ele chega mais rápido ainda, o time já travou, já cansou o adversário e ficou ali no, digamos, no 0-0.
18: Cara, assim, eu acho que as duas afirmativas são verdadeiras. Você pode usar ele para segundo tempo e vai adiantar muito, e acho que dependendo do jogo ele tem que ser titular. É um jogo, por exemplo, vamos pegar um adversário aqui como o Atlético Paranaense, que é um time de muita intensidade. Eu acho que o Cissé tende a jogar melhor contra o Atlético Paranaense do que o Maicon, porque vai ser muito mais exigido nesse jogo de transição, nessa questão física, de correr para atacar e de correr para defender também, né? Então aí eu acho que seria mais inteligente usar o Cissé no lugar do Maicon, principalmente agora, né? Que o Thomas Pérez tem sido titular. Então o Atlético meio que joga com dois primeiros volantes. O Maicon ajudando mais na saída de bola e o Thomas Pérez ajudando mais na marcação, né? Então você pode oficializar mesmo ali o Thomas Pérez como um primeiro volante e dar essa liberdade pro Cissé influenciar no jogo com a criatividade, mas também com a intensidade para chegar lá na frente, ajudar na hora de finalizar. Eu acho que é uma boa saída. E eu fico assim meio com dúvida de como vai ser montado esse meio de campo quando o Alan Franco estiver de volta. Porque eu tenho a sensação de que o Thomas Pérez só está jogando porque o Alan Franco ainda não está disponível.
12: Dois.
18: Agora, ele não foi mal nos jogos não, né? Ele até foi bem, eu acho. Principalmente nesse jogo contra o Palmeiras, eu acho que ele foi bem.
12: Mas foi substituído pelo Alexander. Substituição normal de jogo, de cansaço?
18: Acho que muito, muito no final do jogo já também, né? Ali já tinha passado os 80 minutos, então acho que é natural também pra dar uma minutagem pro Alexander, que é um cara que aí sim é mais difícil de entender o que tá acontecendo, né? Porque nesse jogo começa jogando Maicon com Thomas Pérez. As primeiras substituições do meio de campo entram o Cissé e o Igor Gomes, que não entrava em campo desde abril. E por último, lá no finalzinho do jogo, entrou o Alexander. Só pra pontuar,
12: muita gente xingou na hora da substituição.
18: É.
12: Aposto com você. Muita gente, igual o quê? Colocar esse Igor Gomes em campo? Que caramba! Você ainda coloca no lugar do Vitor Hugo, que fez o gol?
18: Pois é difícil, né? Mas, no final das contas, o Atlético não tem elenco suficiente. O Igor Gomes, o Atlético pretendia negociar. Não negociou e ainda tem jogos pra gastar antes de estourar aquele limite de 13 jogos?
12: Sim.
18: Então, meu amigo, vai pra campo.
12: Sim.
18: Tá querendo discutir o quê? Vai jogar. E aí, cara, assim, isso aí, na minha visão, é trabalho até do Guilherme Alves, que é o diretor ali do Atlético, que faz essa ligação entre vestiário e propriamente a diretoria de futebol, né? Com Paulo Brax, Pedro Daniel e etc. Chega no jogador e fala assim, cara, ó, o Guilherme Alves já foi jogador, né? Então, assim, chega pro Igor Gomes e fala assim, cara, eu também já fui jogador.
12: É manja dos Paraná.
18: Não importa se você vai jogar agora, se você vai ser vendido agora. Você sabe que independentemente do que o Atlético vai fazer com você, seu contrato acaba no final do ano. E você tem que estar na melhor posição para arrumar o melhor contrato pro segmento da sua carreira. Então, meu amigo, independente se a gente conseguir negociar você, se não conseguir, joga bola. Porque no pior dos casos, você vai para um outro time e vai receber bem lá. E no melhor dos casos, você ainda ganha um aumento aqui no Atlético se você provar que você é importante, se você comer a bola, provar que tem a entregar, que consegue fazer alguma coisa de diferente para esse time. Perdão. Os caras ainda renovam com você aqui. Então vai lá e joga a sua bola, mostra pro mundo que você tem potencial. No final do ano alguma coisa de bom vai acontecer, seja aqui ou seja fora.
12: Sim.
18: Então usar esse trabalho de convencimento também com esses jogadores que o Atlético tinha a intenção de negociar, mas que aparentemente não conseguiu. Só que, cara, se não conseguiu negociar, o jogador vai continuar aí, vai continuar custando pro clube. Então é melhor que ele jogue bem, né? Não, é melhor que ele jogue bem.
12: Se você tá pagando o que quer que seja, é melhor que traga utilidade para você.
18: É lógico.
12: Esse é um dos motivos de eu não morar naqueles condomínios lazer completo. Vem escrito assim, lazer completo.
18: Ah.
12: Cara, eu não uso nada disso. Sério, eu não uso nada disso.
18: Aí vai ter lá sauna, a carvalho.
12: Não. Pra que eu vou pagar por um negócio desse? Agora, se eu estiver pagando, eu me vejo na obrigação de utilizar.
18: Pois é, você tá correto.
12: Só que piscina tem um problema. Você entra nela, você sai molhado, cara.
18: É verdade.
12: Piscina.
18: Factualmente, você está 100% correto.
12: Problemão. E na sauna você ainda sai suado.
18: É verdade.
12: Cara, é impressionante. Então, não, tem gente que gosta.
18: Eu acho sauna bacana, uma vez a cada 5 meses.
12: Ah, beleza. Aí, tá vendo? Pra que que você vai pagar no condomínio?
18: Não, não precisa não.
12: Entende? Então muita gente paga sem parar pra pensar, peraí, se eu tô pagando, eu tenho que pagar por algo que eu utilizo, que é o caso, por exemplo, do... Lógico que tem outras questões aqui envolvidas nessa questão. O network ali é muito importante de onde você está. Network é fundamental, mas aí é uma conversa para outro dia, gente. Nós estamos no esporte aqui.

0: Cara, eu acho que foi uma boa substituição dentro do contexto do jogo, né? O Minda, ele tava até sendo mais titular antes da parada da Copa, no lugar ali do Vitor Hugo, inclusive, que tinha, né, se lesionado, então não tava jogando muito, aí a concorrência ficou um pouco mais fácil naquele curto período ali que o Minda foi titular absoluto. É um jogador, cara, que eu acho ele muito bom de bola, muito interessante, mas ele tem um problema, em alguma medida, parecido com um jogador do outro lado da lagoa, com o Sinisterra. Só que é um problema diferente. O Sinisterra é um cara que você sabe que em algum momento da temporada ele vai se lesionar e vai acabar deixando o clube na mão. O Minda é um jogador que todos os jogos você sabe que ele não vai conseguir jogar 90 minutos. Porque ele não tem físico para jogar 90 minutos. Seja no Atlético, em todos os jogos ele foi substituído, e seja também na seleção do Equador, que no único jogo que ele teve como titular nessa Copa do Mundo, ele jogou apenas 45 minutos. Então, é um cara que, assim, ele é muito bom, mas ele precisa de um trabalho físico especializado aí para ele conseguir render o que ele conseguiria, de fato, né, caso estivesse no auge físico aí. E aí a questão é o seguinte: esse cara consegue chegar nesse auge físico?
1: Pois
0: se
1: é,
0: não
1: mas...
0: consegue, é melhor que ele seja um reserva pra jogar no segundo tempo. Senão você vai ser obrigado todos os jogos a gastar uma substituição pra tirar ele de campo.
1: Sim. Agora, é um cara que tem 23 anos de idade. Será que o físico dele, biologicamente falando, não é possível de ser desenvolvido?
0: É, 23 anos de idade. Muito provavelmente é, né? Muito provavelmente é possível.
1: Pois é. Tem 23 anos de idade, gente. Tinha que fazer um trabalho, igual eu falei aqui, né? Nessa folga aí, Copa do Mundo. Caramba, os caras tinham que estar treinando finalização enlouquecidamente. E não vi isso, desculpa.
0: Não vi isso
1: de forma alguma. Então, pra você, seria uma arma secreta pra entrar no segundo tempo, no momento?
0: É, na conjuntura atual, sim, porque eu acho mais interessante você ter uma oportunidade de mexer na estratégia ali durante o jogo, do que você já começar uma partida sabendo que você tem que queimar uma substituição.
1: Sim, isso é complicado mesmo. Agora, o VH, o Vitor Hugo, que fez o gol, foi substituído pelo Igor Gomes.
0: Sim.
1: E o Igor Gomes também fez gol.
0: Sim.
1: O VH fica balançado na posição ou não até o momento? Ele é imbatível ali, o lugar dele tá garantido, tem cadeirinha cativa.
0: Não, eu acho que ele tá ali bem tranquilo com a posição dele. Acho que, inclusive, que se tiver que ocorrer alguma mudança, por exemplo, de colocar o Alan Minda como um titular, é capaz até do Vitor Hugo continuar na posição, por exemplo, assim, Bernard e Alan Minda ali na frente e o Vitor Hugo ser deslocado para jogar no meio de campo no lugar do Thomas Pérez ou no lugar do Maicon, fazendo ali uma função de segundo volante. Eu acho que o Vitor Hugo é um cara que é considerado como um titular indispensável aí pelo Barba Domingues.
1: Entendi. Agora, outra substituição que rolou foi o Preciado, aliás, essa foi prévia, ficou no lugar do Cuejo. Cara, e o Preciado foi bem.
0: Foi bem, né? Foi bem. Isso foi até surpreendente, vou te falar. Porque a impressão que eu já tinha, inclusive, e que agora talvez se comprove ou não, né? A gente vai ter que esperar o tempo passar aí pra ver, é de que você talvez se lembre, Alex, no início do ano, quando o Preciado foi contratado pelo Atlético, muito foi noticiado de que ele talvez tivesse chegado com um pequeno problema no tornozelo direito. E aí foi segurado em algumas rodadas, estava longe do físico ideal, até por isso demorou a estrear e tal. E a impressão que eu tenho é que ele talvez tivesse mesmo com esse problema, e aí ao invés de forçar alguma coisa e tal, ele deu uma segurada pensando na Copa do Mundo. Porque se ele tivesse tido uma lesão um pouco mais grave, ele provavelmente ficaria de fora da Copa do Mundo. Agora parece que soltaram a besta. E o meu medo é que ele tivesse focado demais na Copa e tivesse esquecido do clube pro segundo semestre. Mas parece que não. Parece que o meu medo se confirmou ao contrário, né? Do tipo assim, ele tava de fato muito focado na Copa, agora ele
1: não
0: pode
1: queria colocar
0: também,
1: um pezinho.
0: Agora ele pode também focar no clube, né?
1: Mas isso é algo que a gente sempre falou aqui. Quando o jogador é vendido, por exemplo, para um time muito grande da Europa, cara, em geral ele não vai colocar o pé. Se o jogador sabe que tem uma competição muito importante lá na frente, em geral ele não vai colocar o pé na competição menor. O cara tem que disputar um monte de coisa. Você acha que ele vai entrar numa dividida terrível ali no Campeonato Mineiro?
0: Não vai.
1: Não vai. O cara já foi vendido para o Manchester United. Você acha que ele vai colocar o pé dele num Campeonato Brasileiro?
0: Não
1: vai. Sendo que no final do ano ele vai pra Premier League?
0: Menor possibilidade.
1: Não vai, isso é natural do ser humano, não é sacanagem, não.

0: E é isso mesmo. Olha, eu dirijo no meu carro de um jeito. Se eu tiver com a minha esposa e meu filho, eu dirijo de outra forma. Natural do ser humano. Natural do ser humano. Eu vou ficar muito mais precavido. É um buraco que eu passaria, eu, por exemplo, nem naquele buraco eu passo. Entende? Já evito o buraco, já dirijo mais macio. Com meu pai e minha mãe, era a mesma coisa, meu saudoso pai. Era a mesma coisa, dirigia mais pianinho ali, mais tranquilinho, mais de boa. Isso muda do ser humano.
1: É um risco que você não precisa de correr, né? Ah. E aí você olha e fala assim, ah, talvez eu até fosse fazer isso aqui quando eu tava sozinho, sim, mas agora, cara, vai que, sim, vai que o carrinho de bebê desloca aqui, eu passei nessa porcaria desse buraco. Não adianta.
0: É igual você tá sozinho, cara, você vai naquele botecão copo sujo e aí você mata a fome lá. Você tá acompanhado da digníssima? Você não vai naquele botecão copo sujo pra matar a fome?
1: Não vai.
0: Não vai. Sinto muito, mas não vai. E aí, acontece isso também com todo mundo. Preciado pode ter segurado o pé e pode ser uma grata surpresa agora pro segundo semestre, hein?
1: É, e eu acho que a expectativa é essa, assim, sabe? Porque é um cara que, quando foi contratado, ele valia o valor que foi gasto nele. O Atlético, se não me engano, gastou 5 milhões de euros nele. E é um cara de... sempre foi de muito potencial. Sempre foi convocado também pela seleção equatoriana. É um cara que já estava acostumado com Libertadores. Tinha passagem aí pelo futebol europeu, mesmo que não fosse nas principais ligas, né? Passagem ali pela Liga Belga e também pela Liga Tchequia. Mas, ainda assim, era um cara de potencial físico. Um cara que... tinha feito boas exibições aqui no nosso futebol sul-americano e também com a seleção equatoriana. E no início, cara, foi muito decepcionante mesmo a passagem dele pelo Atlético, porque ele não conseguia fazer bons jogos ou até mesmo ficar em campo, né? Então, podendo... é praticamente um reforço que o Atlético ganha agora no meio do ano, porque não contava-se com o Preciado antes.
0: Ah, e a gente falando dessa mudança de jogo, Bahia-Palmeiras, Bahia ficou 1-1 aqui. E o Atlético conseguiu vencer o Palmeiras por 2-1 lá. Naquele jogo contra o Bahia, por exemplo, no lugar do VH, quando teve que ter a substituição aí, entrou foi o Dudu.
1: Pois é.
0: Por que que o Dudu não veio agora?
1: É, porque... porque eu não sei, mas assim, tem uma coisa que eu te garanto que é diferente. Sim. Nesse jogo contra o Bahia, nem Alan Mindo e nem Preciado foram relacionados porque tinham tido apenas 2 treinos depois de terem ganhado a folga depois da Copa do Mundo. Ah. Então,
0: isso mexe com as variáveis ali, né?
1: É, agora ao invés de terem apenas 2 treinos, digamos, tendo 4, 5 treinos, aí o Barba Domingues já achou que era hora de botar eles pra jogarem ao invés do Dudu.
0: Então, por isso que o Mindo entrou no lugar do Bernardo ao invés do Reinier, por exemplo, que vem sendo muito contestado pela torcida, inclusive.
1: Sim, e o Reinier, de fato, né, é um cara que o Fael trouxe esse levantamento aqui no papo.
0: O Fael já voltou de férias?
1: É,
0: parece. Ele não trabalhou nem um mês, já saiu de férias. Bateu um atestado aí.
1: Hoje a gente vai descobrir se ele voltou ou não, mas ele tinha feito...
0: Abraço, Fael, abraço, Hugão, tudo de bom aí.
1: Ele tinha feito um levantamento e basicamente o ano inteiro do Reinier em participações pra gol se resume a 2 partidas.
0: Nossa.
1: O jogo contra a Chapecoense, vitória por 4-0 fora de casa, em que ele faz gol e dá assistência, e o jogo contra o Pouso Alegre no Campeonato Mineiro, que ele faz 2 gols. Reinier tem 4 gols no ano, só aí já foram 3.
0: Sim.
1: E assistências ele tem menos, né? Então aí já cortou mais de 50% das participações em gol dele com apenas 2 partidas, sendo que uma foi contra o Pouso Alegre no Campeonato Mineiro, acho que eu não preciso dizer mais muita coisa sobre o nível técnico, e a outra foi contra a Chapecoense, que é o saco de pancada da Série A, só não perdeu partidas na Série A até agora contra o Santos de Neymar, que consegue... Pelo amor de Santo Cristo, Neymar, você consegue cada feito, cara. Você perde a primeira partida aí pra Chapecoense no turno. No retorno, empata o jogo, um pênalti no finalzinho.
0: Já melhorou, ué. Já melhorou.
1: É, vai zoar o goleiro, né?
0: É, agora foi empate.
1: E aí...
0: ano que vem pode vencer.
1: Como ele fez contra a Noruega, com o Brasil perdendo, dessa vez ele fez com o Santos empatando. Foi sacanear o goleiro, com o Santos empatando em casa, 2-2 contra a Chapecoense. Lanterna do campeonato, é um negócio vergonhoso, gente.
0: Ó, mas naquela lá, se você observar, o goleiro cutucou o Neymar primeiro.
1: É?
0: É. Depois você tenta observar.
1: Não, eu sei disso.
0: Aí ele fala aí ele retruca o goleiro, porque o goleiro fala depois que não, tenta entrar na mente dele. Então ele tenta desestabilizar o Neymar, mas o Neymar é malandrão no bom sentido do termo aqui agora. É, véia, você que conhece o velho ditado popular sabe. Então o Neymar foi lá e fez o gol, na tranquilidade.
1: É, mas
0: e olha aí, que eu não sou nem Marzete.
1: Cara, mas aí ele vai lá e depois de fazer o gol começa a discutir com o goleiro. E aí o goleiro olha pra ele e fala assim: malandrão, eu não, você é bobo. Se quer guerra, terá. Se quer paz, quer em dobro.
0: Ó, oh, que isso? Essa aí eu não tinha
1: ouvido, não. Mano Brown.
0: Que isso? Mas aí, nesse jogo tem outro detalhe. Tanto no contra o Bahia quanto contra o Palmeiras, entrou esse rapaz que jogou muito bem, como você mesmo falou, Thomas Pérez. Mas foi bem. Aí, o Alan
1: Franco... ainda assim foi criticado, rapaziada. Você viu isso na internet?
0: Não.
1: Os caras caindo de matar em cima do Thomas Pérez. Gente, o Thomas Pérez, ele é um cara que tem menos predicados técnicos mesmo, é primeiro volante. Os números defensivos do Thomas Pérez foram ótimos na partida.
0: Não, e ele ainda é uma aposta, né? Ele não chegou pois como uma realidade.
1: Não é nem do Atlético ainda, né?
0: Ah,
1: tem que comprar ainda.
0: Ele chegou como uma aposta sim, gente. Ele não é uma sumidade, uma unanimidade, não. Então ele está em desenvolvimento. Você tem que entender o momento que você fez aquela aquisição daquele jogador. Mas aí o Alan Franco está praticamente pronto aí para voltar. Pode ser que volte. Se voltar, você aposta que o Baba vai colocar Franco ou vai manter o Pérez?
1: Não, acho que ele vai colocar o Alan Franco.
0: Ou coloca os dois, né? Lógico, pode ter uma outra formação aí também.
1: Acho que vai colocar sim o Alan Franco, porque é um cara que se provou até de ser confiança ali do Barba, né? O jogador de confiança do Barba. Sempre que tem a oportunidade, o Alan Franco é escalado, raramente é substituído também pelo Eduardo Barba Domingues. Então acho que, assim, a única possibilidade dele não voltar como um titular agora já de cara é se ele não tiver 100% fisicamente, o que eu acho muito pouco provável. Até porque o Atlético não vai jogar nesse meio de semana, né? O jogo que seria contra o Red Bull Bragantino pelo Campeonato Brasileiro foi adiado por conta do jogo do compromisso do Bragantino pela volta do playoff da Sul-Americana em Bragança Paulista contra o Sporting Cristal do Peru.
0: Que, por ironia do destino, impacta o próprio Atlético.
1: Sim, sim. Quem classificar desse confronto aí vai jogar contra o Galo nas oitavas, né, da Sul-Americana. Eu fico meio confuso, cara. Se é oitava, se é playoff, mas dessa vez é oitavas.
0: É oitava porque eles estão jogando playoff.
1: É, pois é. Eu fico um pouco perdido, mas depois eu me acho.
0: Ó, vamos fazer o seguinte. Bora pra informação do trânsito aqui, pra gente falar do Cabuloso em instantes. A gente vai virar a chavinha aqui pra falar do Cabuloso. Mas antes, ô Diego... Tem lentidão na MG10, meu caro. Conta tudo pra gente aí, por gentileza. Bora lá.
2: 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Fala, Alex. Boa tarde pra você também, meu caro. E para o ouvinte do Papo de Craque, vejo agora lentidão na MG10 por causa de trabalhos na pista. Ali na região do bairro Jardim da Glória, no sentido Vetor Norte, caminho para Lagoa Santa. Não é uma retenção muito grande. Se quiser ouvinte a partir ali do entroncamento com a 424, você pode pegar a pista marginal para fugir aí dessa fila na MG10. Sentido oposto, caminho para Belo Horizonte, também vejo lentidão por causa de trabalhos na MG10, um pouco depois do encontro com a LMG 800. 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
0: Valeu, Diego, obrigado pelas informações, meu caro. Aguardamos mais detalhes desse trânsito aqui que molda a todo instante. Daqui a pouco você podia passar a informação do anel rodoviário pra gente, hein? Dá uma espiada lá pra saber como ele anda. Esse anel rodoviário, meu caro.
1: Ele... rapaz.
0: É.
1: Tô achando que você já tá com a bola de cristal, viu?
0: É mesmo?
1: Fiquei com essa impressão.
0: Ó, então beleza. Não, mas de repente ele atende o nosso pedido.
1: É, pode ser.
0: A gente faz uma solicitação aqui, ele vai lá e pega todos os detalhes.
1: É muito compromissado com o trabalho, né? A verdade é essa.
0: Sem dúvida alguma. E sabe quem também é compromissado com o trabalho?
1: Quem?
0: Marcos Botelho, meu cara. Ah, Mosca Celeste.
1: Bom demais.
0: Vai passar a informação pra gente agora. Tá na toca. Daqui a pouco tem a apresentação.
1: Apresentação do Zé Lucas.
0: Opa,
1: Zé Lucas, volante. E aqui, rapaziada, ó.
0: Ele vai ser o primeiro volante?
1: Primeiro volante, reserva de Lucas Romero. E vou contar um segredinho pra vocês. Esse menino, eu já vi.
0: O Botelho ou o Zé Lucas?
1: Os dois, mas nesse caso o Zé Lucas. O Zé Lucas, eu já vi pelo menos uns 20 jogos dele com a camisa do Sport no ano passado. Acompanhei muito o Sport. ele é bom demais. Nossa senhora, esse menino é bom demais. Gente, se ele tiver a oportunidade de jogar com consistência aqui no Cruzeiro, ele vai ser rapidamente vendido pra Europa. Tem...
0: Não, deixa eu ganhar uns títulos antes.
1: Cara, eu enxergo potencial nele pra ser jogador de seleção brasileira a próxima década.
0: Uma assim. Libertadores e um Mundial, tá bom?
1: É, se conseguir ganhar até os 20 anos, beleza. Aí é com ele. Porque então, novinho ele vai pro velho continente, isso daí eu garanto.
0: Ô, Botelho, bora lá, meu caro, conta tudo do Cabuloso pra gente.
3: Salve, salve, meu, muito boa tarde pra você, boa tarde a todos os amigos, em especial você, tá, ouvinte do MC? Vamos pra cima, vamos falar do Cabuloso, nossa reportagem já no entorno da Toca da Raposa 2, daqui a pouquinho adentrando ao CT Cruzeirense, porque hoje é dia de retomada das atividades, já retornaram, na verdade, aqui na Toca da Raposa 2, mas logo mais a apresentação oficial do Zé Lucas, mas vamos dar uma segurada nesta situação, vamos falar da retomada das atividades, planejamento para o jogo contra o Coritiba e também vamos falar da situação de mercado, porque o Cruzeiro de olho no mercado, por quê? Cruzeiro já planejando o jogo contra o Coritiba com alguns desfalques, retorna o Matheus Pereira, retorna também o Gerson, Matheus Pereira e Gerson de volta, mas o Cruzeiro sem o Fagner, que está suspenso pelo acúmulo em cartões amarelos, recebeu o terceiro amarelo contra a equipe do Botafogo na derrota do último domingo por 1-0, não tem também o PEC, não tem também o Sinisterra e ainda segue sem o queridíssimo Ney Servidio Real. Ah, Kaique Kinge retorna, tá? Então é assim, o Cruzeiro com desfalques, mas com alguns retornos, e retornos importantíssimos, né? Matheus Pereira e Gerson, só isso. Essa é a situação do Cruzeiro, e o Kaique Kinge retornando em um bom momento também, com o Cruzeiro com desfalques no, do lado ofensivo do time. Acabei de falar, sem Sinisterra, sem Gabriel Peck, e esses jogadores são desfalques para a sequência da temporada. Talvez esses jogadores sequer entre em campo neste ano. E isso faz com que o Cruzeiro volte atenção ao mercado de transferências. A janela ainda está aberta. E o Cruzeiro, que já estava olhando reposição para o ataque, agora olhando ainda mais, com mais atenção e com mais cuidado, para trazer uma peça, ou até mais de uma peça, para reforçar o ataque e fazer com que o time do Arthur Jorge não passe tanto sufoco assim como foi no jogo contra o Botafogo, que as opções foram Wanderson, Marquinhos, Bruno Rodrigues, já que o técnico Arthur Jorge já disse que não vai ficar colocando os jovens da base em situações adversas. O jogo estava 0-0, o Sinisterra machucou, ele não colocou ninguém da base. Os jogadores que não puderam entrar em campo foram substituídos por Marquinhos e Bruno Rodrigues, também não teve nenhuma opção da base. O time estava perdendo, não teve jogadores da base. Então o técnico Arthur Jorge já deu a letra que a base não vai ser utilizada com tanta frequência assim. Então o Cruzeiro vai ao mercado para repor essas situações de lesão. Sinisterra e Gabriel Peck. O Peck já está operado, já fez a cirurgia. Ele passou pela cirurgia no final de semana da fratura que teve na tíbia da perna esquerda. E o Sinisterra com a lesão confirmada na coxa esquerda. Lembrando que isso aí é uma região que o Sinisterra não vinha com lesões. As últimas lesões do Sinisterra não foram essas, tá? Vamos lembrar, o Sinisterra chegou no ano passado, em agosto, e teve um estiramento na coxa direita, setembro do ano passado. Em outubro do ano passado, aí teve uma lesão na coxa esquerda. Em dezembro do ano passado, naquele jogo contra o Corinthians, o último do Cruzeiro na temporada, um edema na coxa esquerda, beleza? Só que em fevereiro desse ano ele teve uma lesão na coxa direita. Então não foi na coxa direita desta vez, foi na coxa esquerda, algo que aconteceu lá no ano passado. E ele vai passar, quem sabe, até por cirurgia, mas o Cruzeiro ainda não informou isso. O Sinisterra não deve voltar esse ano. E o Gabriel Peck, a situação mais animadora é para o final do ano, mas pouco provável também, por isso o Cruzeiro vai ao mercado. O colega jornalista Samuel Venâncio até trouxe a informação, e a gente está apurando esta situação também, que é sobre o Cruzeiro voltar atenção, as atenções para o Wesley, atacante de 21 anos, revelado pelo Corinthians, que pertence ao Al Nassr da Arábia Saudita, que disputou o Campeonato Espanhol nos últimos 5 meses, pelo La Coruña. O Wesley voltando ao radar do Cruzeiro. O Cruzeiro desistiu da contratação do Wesley quando virou leilão. Os empresários pedindo um salário altíssimo, luvas, enfim, o Cruzeiro tirou o time de campo. Só que o Cruzeiro pode voltar as atenções para o Wesley, já que precisa de repor Gabriel Peck, Sinisterra, e o Cruzeiro também deve fazer uma forte operação para tentar outro jogador. não só o Wesley ou qualquer outro, o Cruzeiro não deve parar só em um reforço pro restante da temporada, já que perdeu Peck e Sinisterra. Então o Cruzeiro deve focar bastante no mercado. Lembrando que o Cruzeiro vendeu o Christian e o técnico Arthur Jorge pediu a contratação do próprio Wesley, que o Cruzeiro tirou o time de campo. Então, se já ia contratar um, vai ter que contratar outro também, com as lesões de Peck e Sinisterra. Lembrando que o próximo jogo do Cruzeiro é quinta-feira contra o Coritiba. Para este duelo, o técnico Arthur Jorge vai ter que mexer na equipe, até na estrutura tática, ou vai ter que ir com Marquinhos, Wanderson, Bruno Rodrigues para repor Sinisterra. Já que o Arroio deve ser titular, Matheus Pereira e Gerson, só que aí o time fica dependendo de um jogador pelo lado esquerdo do ataque, que estava sendo feito pelo Sinisterra. Na vaga do Sinisterra durante o jogo contra o Botafogo foi o Wanderson. A torcida ficou na bronca, o técnico Arthur Jorge também não gostou do rendimento, e a gente fica aí no aguardo para quinta-feira qual vai ser a escalação do Cruzeiro. E daqui a pouquinho eu volto destacando mais o cabuloso aqui no nosso Papo de Craque.
0: Valeu, Botelho, muitíssimo obrigado pelas informações, meu cara. Pera, só fazer uma ligação aqui rapidinho. Oi, Amal, Cubaci, não, que eu fiz, foi chamado em grupo aqui.
1: Entendi.
0: Cubaci, Mbappé, vocês já agradeceram por não ter vindo jogar aqui em Minas Gerais? Porque se vocês tivessem vindo jogar aqui no Cruzeiro, no Atlético, vocês não tinham estreado até hoje, não.
1: É verdade.
0: Vocês não estariam preparados ainda, não, vocês estavam na base, é complicado. Eu te agradecer, então tá bom, valeu, obrigado.
1: E digo mais, tá? Se tivesse no América, eu tinha jogado só Sul-Sudeste.
0: O América foi isso com a base?
1: Foi. Botou só na Sul-Sudeste e aí os meninos jogavam bem e aí chegava no outro jogo o William do Bigode titular. Pelo amor de Deus.
0: Que isso, gente, que isso.
1: Mas dessa vez não vamos criticar, não, que o América venceu, coisa rara.
0: Não, sensacional.
1: Não, aqui, eu vou te contar um negócio. No dia, eu mandei mensagem pro nosso querido Luiz Soares, narrador do Galo, daqui da TMC, né? Que eu mandei mensagem pra ele assim: hoje o América vai ganhar. E ganhou. Essa daí é uma na vida ou tá na morte.
0: Vamos esperar na volta da Libertadores contra o Flamengo pra você mandar essa mensagem de novo, só falando que o Cruzeiro vai ganhar.
1: O negócio é o sentimento, entendeu? A mensagem, ela vem acompanhada, ela vem seguida, né? Depois que você pressente que vai acontecer.
0: É tipo um sexto sentido.
1: Tipo, mais ou menos isso. A mensagem foi assim: acordei com o sentimento de que o América vai ganhar.
0: Cara, então vamos lá. A base do Cruzeiro é realmente pior do que está jogando, não vou falar do jogador específico, mas do que está jogando Wanderson,
1: não.
0: Marquinhos, Bruno Rodrigues.
1: O Marquinhos eu boto ainda um questionamento, porque eu sinto que no Cruzeiro ele praticamente não teve tempo, ele só foi odiado e aí virou banco e aí preterido e tal, e ele joga assim dois jogos e aí depois não joga 50, fica de fora e tal. Marquinhos eu ainda acho que, eu não sei se eu consigo avaliar ele de maneira justa, né? Mas com relação a Wanderson e com relação a Bruno Rodrigues, eu tenho pouquíssimas dúvidas de que jogadores da base têm qualidade técnica para entregar mais.
0: Pois
1: não tô
0: é.
1: Nem falando de físico, de potencial e tal. Mas você pensa, cara, o Bruno Rodrigues é geralmente um cara que tem minutos regulados ali, 20, 15, 30 minutos no final de um jogo, e o Wanderson é a mesma coisa. Então, cara, para você apostar 20, 30 minutos num jogador, aposta no que tem mais condição técnica, né?
0: Pois
1: você
0: é,
1: não vai tanto assim precisar do físico dele, porque ele não vai jogar 90, ele vai jogar 20. Uhum. Então, aposta no que sabe jogar bola, pô.
0: Pois é, não dá pra treinar mais e melhor essa base. Não dá pra chegar pros meninos e falar: você tem físico pra isso, você tem idade pra isso. Vai comer bola, vai treinar adoidado, vai treinar o que a gente tá precisando aqui. Você vai treinar passe, a gente tá faltando passe em profundidade, vai treinar em profundidade. Você vai treinar o treinamento normal. Terminou o normal, depois agora você vai no específico aqui, no que precisa.
1: Faz um fortalecimento técnico ali, né?
0: Isso. O que que a gente tá carente aqui? Vambora. Não pode, a base não pode estar pior do que eles, porque eles não estão entregando há um bom tempo.
1: Mas é verdade, assim. Tem muito jogador que não consegue suprir a necessidade técnica do time, e aí a base vai, não tem a oportunidade, mas quando a gente vê os jogadores da base, do Cruzeiro principalmente, tendo chance, geralmente eles vão lá e fazem boas partidas.
0: Pois
1: o próprio Felipe, né, eu esqueci o sobrenome dele agora, mas que teve a oportunidade de jogar alguns minutos contra o Defensor, ele entrou, pediu bola, toda hora ele chamava jogo, fez o gol dele e tava no banco aí no último jogo, mas não foi acionado.
0: E se for pra jogar mesmo a água com açúcar, aquela laranja que era meio boba, pelo menos lá no interior a gente falava que essa que é água com açúcar, a laranja é meio boba. Não é melhor a laranja do seu quintal, que você vai vender essa laranja, não é melhor usá-la, que você vai valorizá-la. E você pode negociar a outra, se for 6 por meia dúzia, e você ainda paga menos por ela, porque ela já está no seu quintal ali, cara. O preço da outra, você paga o frete, você paga a pessoa que vai te entregar, tem o atravessador, tem um monte de coisa. A do seu quintal, você já pagou praticamente tudo, né? A parte de formação, você já pagou essa formação toda. Então ele já está ali, com um salário mais baixo do que o outro. Não é melhor negociar o outro e pega a sua base? 6 por meia dúzia?
1: Com certeza. Valorizar o ativo que é seu, né?
0: Sim.
1: E, além disso, valorizar o ativo que pode valorizar.
0: Isso.
1: Porque
0: nunca tá pronto.
1: O Wanderson, nessa altura da carreira, não vai mais valorizar. O Bruno Rodrigues, o Cruzeiro já teve a maior valorização possível com ele quando conseguiu vender ele pro Palmeiras, fazendo um baita de um dinheiro. Foi, inclusive, um baita do negócio.
0: Aí.
1: Então, gente, esse jogador... O Bruno Rodrigues, inclusive, nem pertence ao Cruzeiro nesse momento. O Wanderson já tem 30 e poucos anos. Ele não vai ganhar valor de mercado. Quem vai ganhar valor de mercado, que pode inclusive pagar contratações futuras que sejam importantes para encorpar aí tecnicamente o elenco do clube, vai ser o Cauã Moraes, vai ser aí o
0: Juan Gabriel, o Ryan Lelis,
1: Felipe Moraes, o Eduardo Papi. Vai ter muito jogador aí que, se você der moral, eles vão conseguir ter. Mesmo que não destruam, sejam magníficos e tal, mas aí a gente faz a questão. O Wanderson tá destruindo, tá sendo magnífico? Então, pra você ter um nota 6, é melhor você ter um nota 6, que é um jovem evoluindo. Isso. Porque a curva dele é de crescimento.
0: Isso.
1: A curva do Wanderson é um nota 6 que tende pra ir pra 5, 5,5, 4.
0: Ainda tem esse detalhe, porque você, dependendo da idade do jogador, você não tá numa curva crescente mais, tá numa curva decrescente. Mas antes continuar esse assunto, ó, bora lá, porque a gente pediu a informação do anel rodoviário.
1: Ah,
0: o Diego Costa chegou aqui, meio dia mais 48 minutos. Ô Diego, explica pra gente, meu caro. O que você destaca aí do anel rodoviário?
2: 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Vejo agora, Alex, que para variar, claro, o anel rodoviário está com lentidão, né? No sentido Vitória, entre o Trevo do Califórnia até as proximidades da Praça São Vicente. Mais cedo, informação de veículo pesado com defeito por lá na faixa da direita. A marginal ouvinte é a melhor opção agora, para você não perder muito tempo aí nesse trecho do anel sentido Vitória. No sentido Rio de Janeiro, até então o ponto mais carregado é chegando ao viaduto São Francisco, mas sem a necessidade de desviar a sua rota. 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
0: Valeu, Diego. Obrigado pelas informações, meu caro. Assim que tiver mais detalhes do trânsito, manda pra gente aí. Agora o seguinte, eu falei no começo de ano, vocês não me ouviram. O que é que eu falei desde o começo do ano?
1: O quê?
0: 040, Ceasa, tem um sacão de sal grosso. Esvazia a piscina olímpica de água. Ah, essa parte eu não falei. Primeira vez que eu tô falando que tinha que esvaziar a água.
1: Ah,
0: enche, entendi. Eu só falei enche de sal grosso.
1: É, pois é.
0: Entendeu? Coloca o pessoal marinando ali de meio-dia até as 5 horas da tarde, até o pescoço. E aí, de repente, o negócio muda. Porque o que que acontece? Sinisterra, quinta lesão em menos de um ano.
1: É difícil, né?
0: Cara, mas nisso aí, pode ter falha do departamento médico, fisiologia, ou realmente fizeram essa aposta acreditando assim, peraí gente, quanto que tá custando? O que que ele joga? Beleza, se ele jogar um pouquinho aqui, um pouquinho ali, já é o suficiente para poder pagar isso? Vambora, vamos fazer? Ou você acha que de repente deixaram passar aí e acabou pagando caro por alguém que não tem uma estrutura física para aguentar esse volume de jogos, ou para aguentar até os jogos, né? Nem volume, né? Porque voltou agora de uma parada para a Copa do Mundo gigante, fez só 2 partidas e já machucou de novo.
1: Pois é, eu acho que na realidade é muito mais essa segunda opção, de perceber que é um ativo que está completamente desvalorizado no mercado por conta exatamente das lesões. Porque se a carreira dele tivesse seguido o rumo normal...
0: Não teria vindo.
1: Não, ele com agora quantos anos ele tem? 27 anos, chegou no Cruzeiro no ano passado com 26. Cara, se ele tivesse no rumo normal da carreira dele, ele com 26 anos não estaria vindo pro Cruzeiro por empréstimo com obrigação de compra de 6 milhões de euros. Ele estaria saindo do Bournemouth, da Inglaterra, para ir jogar no Chelsea ou no Arsenal por 60 milhões de euros.
0: Sim.
1: Se ele não tivesse esse tipo de questão física. Então, é meio que nem eu tava falando, aí agora eu fiz a referência, né, da outra vez, no bloco do Atlético falando de um jogador do Cruzeiro, agora eu vou fazer referência de um jogador do Atlético no bloco do Cruzeiro. O Thiago Borbas, por exemplo, que foi pro Atlético.
0: Certo.
1: Empréstimo apenas 6 meses, opção de compra de 4 milhões de euros, não faz gol há 1 ano. 24 anos. Meu amigo, a única chance de um time que tá sem gastar dinheiro conseguir contratar um cara de 24 anos, teoricamente tem potencial, é se ele não estiver fazendo gol há 1 ano ou se ele tiver bichado. Porque sem gastar dinheiro,
0: não
1: é
0: vai.
1: Mais difícil. Né?
0: Muito mais.
1: Então, o Sinisterra não é nem que não gastou dinheiro, gastou. Só que a oportunidade de mercado de um cara que deveria valer 20, 25 milhões numa situação normal, e se tivesse bem, poderia chegar a 60, 70. Mas como não tava nem jogando por questão física, baixou pra 6, porque os caras queriam diminuir o prejuízo, já entendendo que eles não poderiam contar tanto assim com o jogador. Então é uma situação extremamente específica que surge uma oportunidade de mercado de trazer um cara. E aí o Cruzeiro tem esse histórico, né? De tentar recuperar jogadores que têm um potencial grande para que eles encontrem esse potencial, recuperar fisicamente, para que eles encontrem esse potencial no Cruzeiro. Já aconteceu algumas vezes e outras vezes acaba dando errado. E aí, por exemplo, vou citar um exemplo do próprio Cruzeiro, o Gabriel Veron, que o Cruzeiro trouxe por empréstimo junto ao Porto. É um cara que o Cruzeiro não conseguiu recuperar ele fisicamente, mas muito mais porque o jogador não fez o trabalho que deveria ter sido feito para ser recuperado. No caso do Sinisterra, a situação é muito diferente. A gente tem informações que o Sinisterra se dedicava muito, muito mesmo. Inclusive, tinha um trabalho todo especial para ele. Ele era quem mais estava incomodado com essa questão das lesões dele. De fato, uma fatalidade, cara. Ele tava fazendo por onde? Ele só, novamente, uma lesão muscular. E é muito azarado. Vai fazer o quê? Assim, eu não... Não tem muito o que analisar. Ele tava fazendo tudo certinho, mas se machucou de novo. E aí é fogo, né?
0: Aí complica a vida. Mas vamos lá, então. Aí o Sinisterra machucado. O Cruzeiro perdeu um atacante, uma opção importantíssima. Base ou mercado ou depende?
1: Cara, eu acho que já tinha aqui no mercado, inclusive já falei isso aqui algumas semanas atrás, que depois da venda do Christian, você ficar só com o Sinisterra como titular era perigoso. E eu falei enquanto ele tava jogando bem. Enquanto ele tava jogando bem. Agora não tem nem mais Sinisterra, tendência de que seja até o final do ano, inclusive, sem o Sinisterra, porque é uma lesão mais grave.
0: E Peck também fora,
1: né? E o Peck também fora, que foi contratado ali pra dar um pouco mais de profundidade, né? Porque do lado direito o Cruzeiro não perdeu ninguém. Do lado direito o Cruzeiro adicionou o Peck. Do lado esquerdo perdeu o Christian. Cara, eu acho que precisa de contratar. E aí eu vou aproveitar o gancho pra trazer a listinha.
0: Sim. Opa, você vai dar a dica marota e sensacional de possíveis jogadores pra onde?
1: Possíveis pontas para o Cruzeiro. E aí, se tiver alguém aí ligado à diretoria Celeste ao vivo, pode anotar, tá? Pode anotar, porque só tem jogador interessante e jogadores que estão um pouco mais fáceis aí, mais disponíveis no mercado. Inclusive, né, o nosso colega Samuel Venâncio trouxe hoje a notícia de que talvez o Cruzeiro vá até investir. Aqui, eu acho que de investimento, talvez tenha apenas 2 jogadores que talvez necessite aí de um investimento, um empréstimo convencendo, né, o time que vai emprestar, molhando a mão, digamos assim, do time que vai emprestar.
0: A maioria, qual situação? A maioria já tá livre no mercado ou vai ficar livre depois?
1: Deixa eu fazer a conta aqui, peraí. São 7 jogadores, 3 estão livres no mercado nesse momento. Mas...
0: Então fala, quando você falar de um por um, você fala se ele tá livre no momento, qual é a situação dele?
1: Então vamos primeiro com os livres?
0: Vamos lá.
1: Primeiro eu vou começar com o único argentino dessa lista, que é o Matias Vargas, de 29 anos, ele tava no Alfaté agora. Diga, peraí, o quê?
0: Não, é Vargas?
1: Matias Vargas.
0: Matias
1: Vargas.
0: É porque tem um maroto
1: 29
0: aí.
1: Anos, argentino. É um jogador interessante que joga pelas pontas, ele já teve... assim, né, não tá exatamente no melhor momento da carreira dele, mas ele foi bem no Al-Fateh lá na Arábia Saudita, teve passagem aí por outros clubes importantes, como o Espanhol, passou pelo Vélez também, ficou depois, né, dessa boa passagem dele pelo Espanhol, muito tempo na China, ganhando muito dinheiro, e depois foi lá pra Arábia pra ganhar mais dinheiro, mas é um baita de um jogador pra ponta, principalmente ali pela ponta esquerda, muito interessante, está sem contrato, tá? É só bater na porta e oferecer um dinheiro que, dependendo de como for a proposta, ele vai aceitar.
0: Mas por que você acha que ele tá sem contrato? Porque, assim, não tá jogando nada, alguma dificuldade, ou aquela questão do futebol árabe, que tem uma questão lá, que é o seguinte, os caras veem uma joia melhor do que a outra, eles pegam a joia anterior, deixa ela de lado, meu cara. É. Mesmo sendo uma joia, para poder pegar aquela outra que brilha mais.
1: Pois é, eu acho que é mais ou menos por aí mesmo, e não só por uma questão de oportunidade, assim, né, pra liberar um jogador e trazer outro, mas a carreira dele já dava indicativos de que ele tava tentando sair desse mundo diferente, ficou muito tempo na China, ficou aí 4 anos na China, mais 1 ano aí nessa Arábia Saudita, e ele já dá indícios de que quer voltar pra um futebol mais competitivo mesmo. Além dele, Lucas Ribeiro, um jogador interessante que participou do Mundial de Clubes pelo Mamelodi Sundowns, você lembra do brasileiro pontinha do Mamelodi Sundowns, inclusive fez gol no Mundial de Clubes, jogou bem no Mundial de Clube, foi depois que acabou o contrato dele no Mamelodi Sundowns jogar no Cultura Leonesa, que é um time da segunda divisão da Espanha, mas lá na segunda divisão da Espanha ele jogou bola bem, viu, ele deu, fez 5 gols, deu 9 assistências, 6 gols e deu 2 assistências, perdão. É um jogador interessante, de velocidade, que sabe fazer gol, joga principalmente pelo lado direito, mas pode jogar pelo lado esquerdo também, e que tá sem contrato, pra trazer de graça. É um cara interessante, 27 anos apenas, e é um cara técnico, né? Ele, eu lembro muito bem dos jogos dele no Mamelodi Sundowns, no Mundial de Clubes, jogou contra o Fluminense, inclusive na fase de grupos, né? E ele é um cara bem técnico, gosta de driblar, de usar velocidade, sabe fazer isso muito bem. O terceiro sem contrato é o Rony Lopes. E aí, esse é, eu acho,
0: É Rony?
1: Rony Lopes.
0: É outro Rony. Beleza.
1: Cara, você sabe o que é curioso? Que esse também é do Pará. Também nasceu no Pará, mas ele, é pouco provável que o público brasileiro se recorde dele como um jogador brasileiro, porque ele é naturalizado português. Mesmo tendo nascido em Belém, é um cara que foi, inclusive, formado na base do Manchester City.
0: Que isso?
1: É, formado na base do Manchester City, teve uma passagem muito importante pelo Sevilha, jogou lá muito tempo, agora tá com 30 anos, tava jogando na Liga Portuguesa, acabou de terminar o contrato dele com o Tondela, que é um time que não é muito bom, mas que é um cara que já jogou alguns bons anos no primeiro nível do futebol europeu, e que, pra cobrir um buraco aí, você contratar ele pra jogar, digamos assim, 2 temporadas no Cruzeiro, ele é um cara que eu acho que é uma aposta muito interessante, é um cara que já apresentou futebol de primeiro nível.
0: E faz uma opção de compra aí, de repente o cara dá sangue.
1: E na realidade ele tá sem contrato, viu? É só trazer, só pegar lá, bater na porta.
0: Perfeito.
1: E fechar um bom contratinho com ele.
0: Ele tá com quantos anos?
1: Tá com 30 anos, ainda é idade pra dar uns 2 aninhos de contrato pra ele ali e tá bom. É o mais velho aqui dessa lista, tá? É o Rony Lopes, de 30 anos, brasileiro, naturalizado português. Passagem importante por City, por Mônaco, pelo Sevilha, um jogador que jogou em primeiro nível de futebol europeu.
0: Alô? Tô passando scout? Tô passando as informações aqui. Não, a gravação é minha voz, eu terei com IA. Beleza.
1: E aí agora são 4 jogadores que estão mais ou menos no mesmo caso, que é o mesmo caso do Wesley, que tá estourando o limite de estrangeiros lá no Al Nassr, que é o time que ele joga na Arábia Saudita. Então já vamos começar direto com ele mesmo, com o Wesley, porque é um dos que tá aqui na minha lista.
0: E esse tá na mira do Cruzeiro já.
1: Exatamente. E aí, ele é perfeito pra eu já explicar a situação contratual dos outros. Todo mundo sabe, é um cara que já completou os 21 anos, ou seja, não deve ser, não vai poder ser inscrito, a menos que saia algum outro jogador considerado mais importante lá na Arábia Saudita, que tem o limite de estrangeiros, e jogadores abaixo de 21 não tem a necessidade de inscrição. Então, por isso, inclusive, que ele tinha sido emprestado para a Real Sociedad, porque o time da Arábia sabia que não ia poder usar ele, e sabia também que não valia a pena deixar ele parado, né? Então, nessa situação, tem o Wesley, de 21 anos, do Al Nassr, tem o Ângelo, que é o jogador que foi revelado no Santos. Ah. Bom jogador, o Ângelo. Só que esse é um pouco mais caro, né? Mais valorizado no mercado. Também 21 anos, também no Al Nassr. Ele é outro que foi contratado pra suprir essa coisa do abaixo de 21 anos poder jogar sem ser inscrito. Agora ele completa os 21, completou já. Então, muito provavelmente, seria mais fácil de negociar ele agora do que em qualquer outro momento. Além desses dois, que são os dois do Al Nassr, tem dois que estão no Al Ahly da Arábia Saudita, que são Galeno, 28 anos, jogador, que teve aí 4, 5 temporadas como um cara importante pro Porto de Portugal, brasileiro, inclusive, mas construiu quase toda a carreira lá jogando no Porto. Esse daqui, na minha visão, é o melhor jogador dessa lista, sem sombra de dúvidas. O Galeno é muito bom jogador mesmo. E tá nessa situação de limite de estrangeiros também. Lá o Al Ahly da Arábia Saudita já tá com 5 estrangeiros, então eles vão ter que negociar pelo menos um. Se bater na porta, a chance de você conseguir um contrato aí de empréstimo por um ano, muito mais para abrir espaço na relação de estrangeiro deles do que qualquer outra coisa, a chance de dar um bom negócio é possível. E o Galeno é muito bom de bola. Vou até repetir para ver se tem algum scout aí do Cruzeiro. Uhum. Galeno, 28 anos, ex-Porto, tá lá para estourar o limite de estrangeiros no Al Ahly da Arábia Saudita.
0: Boa.
1: E o último para fechar essa lista é um que o Cruzeiro já esteve de olho. E o Flamengo fez questão de mandar ele para bem longe. Matheus Gonçalves. O Pontinha, ex-Flamengo, que o Cruzeiro tava interessado em, inclusive, comprar. O Flamengo fez de tudo para dificultar a vida do Cabuloso, vendeu ele para longe, lá pro Al Ahly da Arábia Saudita. Tá com 20 anos ainda. Ele ainda tá dentro da regra de inscrição dos estrangeiros. Mas ele completa 21 daqui a pouco. Dependendo de como você meter a lábia para cima dos árabes, eles podem aceitar. Porque em algum momento, como diz o ditado, a água vai bater na bunda. Em algum momento ele vai fazer 21 anos e aí eles vão ter que deixar de inscrever o jogador.
0: Inevitável. Tirando os miauzinhos, todo mundo tem uma idade aí, essa idade é contínua, é real.
1: É, pois é.
0: Os miauzinhos, você lembra da época dos gatos? Pegava o pessoal da base e alterava a idade do pessoal da
1: verdade,
0: base quando deixa o gato.
1: É verdade.
0: Meu Deus do céu. Pra que treta? Não,
1: teve um recente, cara, que era um cara que era da base do Borussia Dortmund. Ele foi fenômeno, todo mundo assustado. Pô, esse cara novo, forte, muito interessante. E o Sufa Mukoko era o nome dele. Ah. Aí foram descobrir que quando ele tinha 18 anos, na verdade ele tinha 23.
0: Nossa,
1: que e isso. E ele estreou com 16 como se ele fosse um fenômeno, né? Na verdade, com 16 ele tinha 21.
0: Nossa senhora.
1: Aí tá fácil de ser fenômeno, né?
0: Não, aí fica fácil. É igual o seguinte, senhor, mas a gente fica rindo disso, mas o cara tinha quantos anos aí?
1: Ele foi revelado com supostos 16, mas ele tinha 21
0: anos. Tinha 21, só 5 anos.
1: É.
0: Tem o caso daquela mulher que tinha 37, enganou a família. A família achando que tinha 12.
1: Pelo amor de Santo Cristo, cara.
0: São 25 anos.
1: Bizonho, isso é bizonho.
0: Não, mas é real. A família achando, nossa, que adolescente interessante.
1: Nossa senhora,
0: cara. Olha, como ela é diferenciada.
1: É, mas bem desenvolvida, olha, né?
0: Ela sabe usar o telefone discado. Nossa, que adolescente.
1: Botei uma fita cassete aqui pra ela, ela botou no VHS.
0: Isso. Nossa, ela canta todas do Roberto Carlos. Que
1: adolescente. Conhece Elvis Presley?
0: Nossa, que adolescente fantástica. Ó, mas falando das tretas, a gente vai falar das tretas depois do intervalo.
1: Ok.
0: Porque tem suspeita de treta aí, suspeita de manipulação. Eu espero que não tenha, mas a investigação tem que seguir, tem que concluir, tem que mostrar pra gente.
1: É verdade.
0: Se tem ou se não tem.
1: É verdade.
0: Eu espero que não tenha, torço por isso. Mas bora para as informações do trânsito, porque o Diego Costa tem detalhes aqui, ó. Atualização da Fernão Dias pra gente. Você sabe que uma carreta hoje cedo, região de região de Igarapé, vindo para Belo Horizonte, me faz o favor de tombar, ao invés dela entender que, peraí, cada carro tá andando na sua faixa, não é?
1: Isso, geralmente, né?
0: Vai tombar, cara. Já explica pro seu carro, se for tombar, querida carreta,
1: toma
0: do acostamento, ou só na nossa. Ou na nossa faixa, ou no acostamento. Não. Ela tombou, fechando completamente as duas pistas, mas a conexão...
1: Ao invés de tombar reto, ela tombou de lado, né?
0: Não. Cara, eu vou te mostrar a foto daqui a pouco, durante o intervalo. Você vai ver que ela conseguiu fechar até o acostamento. Você não passava nem pelo acostamento.
1: Essa é o verdadeiro passa por cima, né?
0: É, ó. Ô, Diego, atualiza pra gente, meu caro. 1h06, a gente volta rapidão aqui, ó.
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2: 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Na rodovia Fernão Dias, Alex, segue a lentidão no sentido BH, passando ali pela região de Brumadinho, na Serra de Garapé, reflexo da ocorrência que a TMC trouxe mais cedo, tombamento de uma carreta. No quilômetro 512, por lá, o trânsito chegou a ser totalmente fechado, houve a liberação da pista, mas ainda com bastante lentidão. No sentido São Paulo, caminho para o sul do estado, pelo menos, trânsito tranquilo na rodovia Fernão Dias. 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
0: De volta por aqui ao Papo de Craque, primeiro tempo que está no ar. A gente segue até as 14h. Por quê? Porque 14h tem sobremesa, aquele programa divertidíssimo aqui na TMC. 17h tem Minas TMC segunda edição e às 18h tem o Papo de Craque segundo tempo esperando por você. Lembrando que você participa pelo 99944-8870. Esse é o nosso WhatsApp para você participar aqui, ó. E acabei de mostrar pro Diego a queridíssima carreta que capotou lá na Fernão Dias. Me fez o favor de ir praticamente do canteiro central até o barranco, tampando acostamento inteiro.
1: Conseguiu fazer um V com a carreta?
0: Pois é.
1: Que doideira.
0: Cara. Fechou tudo. Cara, por que que ela não tombou no acostamento?
1: Só falando, falar, né?
0: Já que eu vou tombar mesmo, deixa o pessoal seguir a vida deles. Não.
1: Conseguiu
0: fechar tudo. Nossa, completamente. Senhora. Você não tinha... Só se você subisse no barranco pra você conseguir passar ali, coisa que era... Que é um pouquinho mais difícil, mais complicado ali.
1: Principalmente quando você tá de carro, né?
0: Sim. Principalmente carro de passeio convencional ali. Mas o seguinte, bomba no Brasileirão. É, pois é. Alerta ligado no Fluminense. A CBF abriu investigação sobre o cartão amarelo do meia Lúcio Acosta no empate por 1-1 contra o Bragantino dia 17 no Maracanã. Uma casa de apostas detectou aí um volume bizarro de entradas na punição do argentino e acionou o monitoramento. A diretoria tricolor recebeu a notificação sigilosa na semana passada e garantiu que Acosta nega qualquer irregularidade. O caso agora está nas mãos das autoridades. Espero sinceramente que não tenha nada de errado aqui, mas tem que investigar, tem que descobrir. Agora o seguinte, se tem muitas apostas, eu fico duvidando se tem treta.
1: É.
0: A treta em geral você faz com uma pessoa, com duas, com três, não é?
1: Pois é, e aí eu vi também um comentário na internet, porque o lance em questão do cartão que ele recebeu contra o Red Bull Bragantino foi no meio de uma discussão, de uma briga ali generalizada mesmo, inclusive teve gente tentando se agredir, gente expulsa desse lance. E aí,
0: tipo campeonato, final de campeonato mineiro? Porque se na,
1: tipo,
0: na
1: final de Copa mineiro, do Mundo também...
0: Quantos cartões não foram?
1: É, foram todos, né?
0: Pois é, ué.
1: Eu, se não me engano, foram 23, 24 cartões.
0: Foi 20 alguma coisa, né? O número exato eu não lembro.
1: Foi muito cartão, mas foi uma briga generalizada. E aí o comentário que eu vi, e assim, longe de mim tá fazendo uma acusação, eu só reproduzindo um comentário que eu vi na internet.
0: Ah.
1: Com esse tanto de gente brigando, e o cara escolheu dar o cartão amarelo só pro Lúcio, às vezes tinha que investigar o árbitro, né? Porque o lance é uma confusão generalizada. E aí, claro, essa questão do número exacerbado de apostas, ele pode significar alguma coisa, mas também pode não significar nada, sim, dependendo do contexto, digamos assim. O Lúcio Acosta, eu não vi esse jogo inteiro, tá, gente? Então não tem como opinar claramente sobre isso. Digamos que o Lúcio Acosta, durante o jogo, tivesse dando vários indícios que ele tomaria o cartão amarelo em algum momento.
0: Certo.
1: E quem sabe, talvez, eu vou até checar essa informação aqui, ele já tivesse com dois cartões amarelos e o próximo jogo fosse longe, longe. E ele tivesse forçando um terceiro pra, pra não viajar.
0: Ou contra a Chapecoense.
1: Pois é, entendeu? Eu vou conferir isso tudo aqui pra trazer com um pouco mais de precisão, sim, porque é uma situação um tanto quanto atípica, por assim dizer, né? O último jogo foi contra o Grêmio fora de casa. E o Lúcio, vamos ver se ele estava jogando esse jogo. Estava jogando, então não foi por questão de terceiro cartão amarelo. Pode ter sido uma coisa. Aí a principal dúvida pra mim é o seguinte: o volume de apostas foi antes do jogo começar ou foi durante o jogo, sim, devido às reações que o próprio jogador estava tendo no campo? E eu acho que isso daí é o fator principal pra ser analisado pra uma possível, né, manipulação ou não nesse caso.
0: Agora, sabe uma coisa também que vai começar a saltar os olhos dos próprios jogadores? Sabe aquele jogador que tem o costume de fazer uma falta nada a ver? Esquece o mercado de apostas agora. Antes de existir o mercado de apostas.
1: Um exemplo que a gente tem aqui em Minas Gerais, tal de Matheus Pereira.
0: Os caras fazem umas faltas. Não, mas o Matheus Pereira, pelo menos, faz ali na jogada e tudo. Eu tô falando daqueles jogadores que tal adversário.
1: Fora do lance, né?
0: Fora do lance. Umas faltas nada a ver com nada. A Argentina era mestre pra fazer esse tipo de coisa. Às vezes nem levava a falta.
1: É.
0: Mas no anos 70, 80, até 90, tinha muito disso. Do cara ir lá só dar um totozinho no jogador adversário pra, tipo assim, eu quero mostrar quem manda. Esse tipo de falta, cada vez mais, vai chamar a atenção.
1: Sim.
0: Esse tipo de falta fora do lance, fora da jogada, sem sentido nenhum, esses jogadores vão ter que parar de brincar disso.
1: Sim,
0: porque
1: abre
0: isso. Todo mundo vai falar, mas
1: precedente pra ser criticado.
0: Isso, pra que o cara fez um negócio daquele? Aí vai investigar. Aí ele dá a zebra de ter alguma. E é lógico que vai ter. Ele dá a zebra de uma pessoa próxima que apostou. Porque hoje em dia muita gente aposta. Muita gente aposta. Pra ter um primo seu.
1: De terceiro grau, isso, fala assim, ó, hoje o meu primo vai meter um gol e ainda vai tomar amarelo.
0: Pra você partida ter um completa. Primo, pra você ter um vizinho, pra ter um cunhado que aposta, pouco custa. Aí você não fez nada combinado, mas você tem aquele costume, ali você, esse dia, resolveu fazer uma falta no cara fora do lance, só pra mostrar quem manda. O seu cunhado apostou um dinheirinho bom que você ia expulso, que você ia tomar um cartão amarelo.
1: Parecido, por exemplo, com o caso do Paquetá, né? Que tinha sido identificado por uma empresa que, inclusive, patrocinava o próprio time que o Paquetá jogava. Era uma empresa de apostas que patrocinava o West Ham, que na época o Paquetá tava lá. E foi detectado um excesso de apostas vindas da ilha de Paquetá, no Rio de Janeiro, que é o lugar que dá o sobrenome, entre aspas, né? Do Lucas Paquetá, que na verdade não é sobrenome, é só uma alcunha, porque ele de fato vem dessa região. E aí começaram a investigar. Pode ter sido uma coisa parecida com essa, do tipo assim, pô, eu sempre vejo o jogo do meu primo é meio doidinho, às vezes ele ganha uns amarelos aleatórios, vou botar isso aqui que vai ganhar um amarelo hoje.
0: Ponto.
1: Deu certo, e aí deu ruim, né, pro Paquetá.
0: Isso, não, a galera aqui, ó, do bairro Paquetá em Belo Horizonte fala, gente, eu vou apostar nesse Paquetá.
1: É.
0: E beleza.
1: Pode
0: e vai
1: ser.
0: Nessa, e faz a aposta. Então, por exemplo, esse do Lúcio Acosta...
1: E o Paquetá foi absolvido, por isso eu usei de exemplo, né?
0: Foi absolvido, isso mesmo. Aí, esse agora, por exemplo, do Lúcio Acosta, foi aos 47 do segundo tempo, teve a confusão lá, aí ele foi lá para empurrar um rival do Bragantino fora da disputa de bola e levou o cartão.
1: Sim, foi ali no meio da confusão, tava todo mundo se empurrando. Tipo assim, eu não acho que foi um movimento exagerado, qualquer coisa desse tipo, tava todo mundo se empurrando ali, se batendo, John Kennedy deu um burro no colega também, então nossa. Assim, na situação que tava.
0: O dele foi até brando.
1: Então, na situação que tava ali.
0: Curioso, aí fica curioso isso.
1: Não, e aí, por exemplo, o Neymar, que vai lá, empurra o cidadão, depois de ter feito o gol lá no jogo contra a Chapecoense, basicamente forçando um terceiro cartão amarelo, não vai ser investigado? O do Neymar não tava tendo confusão nenhuma, ele foi de graça empurrar o cara na cara do juiz e tudo normal. O que gera a investigação aqui é o número exacerbado de apostas, não a atitude do jogador, é isso que eu quero dizer.
0: A atitude do jogador vai acabar pesando muito e às vezes o número exagerado de apostas mostra que ele não combinou. Você combina com 1, 2, meia dúzia. Você não combina com 5 mil.
1: Pois é,
0: mil.
1: Né, cara? Pois
0: como
1: é.
0: Como você combina com 5 mil?
1: Você tem um bom ponto, cara. Você tem um bom ponto.
0: Como que você combina com 5 mil? Ah, não, fiz uma reunião lá em casa, fui lá, peguei emprestado o campo do CAP, e aí reuni todo mundo lá, cabia 5 mil pessoas. Mas 5 mil lota o campo do CAP.
1: Pois é, realmente, você tem um ótimo ponto.
0: Que é o maior time do mundo, inclusive o Clube Atlético Pompeiano, mas bora lá, vamos falar do Vasco, porque o Vasco ligou o turbo no mercado, colocou a busca por um centroavante titular como prioridade total.
1: Nossa senhora.
0: Tá aparecendo gente daqui, hein?
1: O Vasco já trouxe 2, vai trazer mais um?
0: O gigante da colina até tentou a contratação do experiente iraniano Mehdi Taremi e sondou o uruguaio Lúcio Rodrigues, ex-Bahia, mas tomou portas na cara de ambos. Com ataque devendo no Brasileirão, a diretoria decidiu abrir mão da política de jovens para buscar um camisa 9 pronto, que chegue resolvendo a falta de gols do time de Pedro Emanuel. Agora o seguinte, cara, não tá fazendo gol? Tem que fazer isso mesmo, tem que trazer jogador pronto. O pessoal tá com problema, às vezes acontece, vamos supor, você tem um time aí, você tá precisando de um primeiro volante, ou você precisando de um reserva pro seu primeiro volante, que é bom, não tô dizendo que isso exista, gente, só uma teoria aqui. Aí, de repente, o time precisando de um primeiro volante de fato, traz uma aposta que precisa se desenvolver, né? E fala assim, não, Thomas, esse é o jogador aí pra você desenvolver. Cara, não adianta, tem que trazer um, se você precisa, tem que trazer um jogador pronto.
1: Pois é, e no caso do Vasco eu até acho diferente, por assim dizer, porque o Vasco tem 2 atacantes um pouco mais experientes, por assim dizer, né? O Spinelli, que é o cara que foi contratado há pouco tempo, inclusive, e o Brenner, que é um cara que tinha sido revelado no São Paulo ali por volta de 2019, jogou bem, inclusive, naquele time do Fernando Diniz, eliminando o Flamengo em Copa do Brasil, com gol dele, inclusive, com gol do Brenner no Maracanã. Então, é um time que tem, né, 2 opções de centroavante. Agora, os 2 investimentos que foram feitos não estão dando resultados. O Spinelli, que jogava no Independente Del Valle na última temporada, ou na penúltima, agora eu não me lembro em que momento exatamente que ele foi contratado, se foi no início desse ano ou se foi no meio do ano passado, eu fiquei com essa dúvida agora. Mas independente, 2 centroavantes que foram contratados há pouco tempo e que nenhum dos dois vem conseguindo entregar o resultado. Sim. Então, nesse caso específico, eu nem acho que seja... Em outras posições até é mesmo, né? A política de jovens do Vasco. Mas nesse caso específico até acho que não seja esse o problema. O problema é que o investimento foi mal feito, né? Principalmente no caso do Spinelli. O Brenner eu acho que é uma boa aposta. Mas o Spinelli é um cara que, assim, nunca foi um jogador de muitos gols na carreira. Sempre foi um centroavante um pouco mais... mais canela dura, né? Que não tem tanta técnica assim. Aí eu acho que esse investimento foi ruim. No caso do Brenner, eu acho que foi uma boa aposta. Mas não tá dando certo, meu amigo. E o Vasco vai ter dificuldade se não conseguir meter gol. Porque no Campeonato Brasileiro já tá ali beirando a entrada da zona. Se bobear, tá até dentro da zona.
0: Tá dentro da zona. 17º colocado com 21 pontos, com 23 gols marcados.
1: E o Spinelli foi de fato contratado nesse ano, né? Tá aqui de acordo com o Transfer Market. Ele chegou no Vasco no dia 9/2/2026.
0: E a gente já xinga, que a gente já briga, a gente já reclama do Atlético e do Cruzeiro. A quantidade de oportunidades que os dois clubes perdem, criam, mas não conseguem fazer gol. O Cruzeiro agora, por exemplo, nessa partida contra o Botafogo, se aproveita as oportunidades, teria vencido a partida.
1: Sim, sim.
0: Teve plenas condições, mesmo com todos os problemas, mesmo com todos os arranjos e desarranjos aí, mesmo com o Sinisterra machucado, o Cruzeiro criou chances possíveis de vencer a partida. Só não conseguiu no último terço ali, ou fazer aquele passe a mais que precisava, ou realmente finalizar, porque teve um momento que era só finalizar.
1: Sim, mas teve um lance específico, aliás, um lance, não, uma sequência de lances, né? Dois lances ali pelo lado esquerdo de ataque, que quando eu vi esses dois lances, eu falei, não tem a menor chance do Cruzeiro fazer gol nesse jogo. Que foi o seguinte, o primeiro foi uma bola que o Bruno Rodrigues domina ali na entradinha da área pelo lado esquerdo, e ele tenta umas três pedaladas parado, não sai do lugar, não dribla, e o marcador dele fica olhando ele tipo assim, e aí cara, você vai fazer alguma coisa ou vai ficar aqui mesmo? Tem que daqui a pouco sair, vou jantar,

0: não vai ter jeito hoje não.
1: Pois é. Mas aí o que que acontece com o Vasco? O Vasco tem só 23 gols marcados até agora. O Cruzeiro marcou 26 e o Atlético marcou 25, beleza?
0: Beleza.
1: O Cruz Maltino simplesmente lidera a média de finalizações do Brasileirão por partida. Média de mais de 17 chutes por jogo. E consegue ter um ataque com menos gols do que Atlético e Cruzeiro.
0: É.
1: Aí você vê que tá mais grave ainda do que Atlético e do Cruzeiro. O problema dele de finalização.
0: Não, pois é, né? E é uma questão muito do centroavantes mesmo. O Spinelli, no último jogo, perdeu 2 gols inacreditáveis. O Brenner, que é um cara que chegou para ser o titular, não vem conseguindo ser, inclusive perdendo a vaga pro próprio Spinelli, que é avaliado aí pior, né? Tipo assim, tem um valor de mercado abaixo do valor de mercado do Brenner. Então é difícil mesmo, assim. O Vasco até, teoricamente, fez a sua parte certa, mas os jogadores que ele contratou não vem conseguindo dar resultado.
1: Pois é, isso aí é um problemão, mas, ó, antes de falar de um outro problemão, sabe o Vozinha?
0: Sei, o Vozinha.
1: Não será reconhecido como Vozinha.
0: Não?
1: Não.
0: Vai ser o quê? Como pequena idosa?
1: Ah, pode ser, mas espera aí. Antes disso, vamos saber a situação dos caminhos entre o Belvedere e o centro de Belo Horizonte. E o Diego Costa tem informação aqui pra gente, ó.
2: 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Então, Alex, no caminho agora entre o Belvedere e o centro de BH, na Raja Gabalha, tem lentidão no sentido centro, passando pelo bairro Cidade Jardim. Pelo excesso de veículos, não há informação de ocorrência. Para você ouvinte que opta pela 356, reduz um pouco a velocidade já no fim ali das curvas do Paredão. Também mais à frente, na Nossa Senhora do Carmo, passando pelo bairro Sion. No sentido oposto, você que vai rumo ao Belvedere, pelo que eu vejo, não enfrenta grandes dificuldades nos principais corredores. 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
1: Valeu, Diego. Obrigado pelas informações aí, mas a sensação da Copa do Mundo de 2026 está de casa nova. Mas já chegou encarando regra chata, meu cara. Anunciado pelo Colo-Colo nesta terça-feira em Santiago, o goleiro cabo-verdiano Vozinha está proibido de usar seu famoso apelido na camisa. O regulamento chileno só permite sobrenomes oficiais na farda. Então o paredão de 40 anos vai ter que escolher entre Évora ou Dias para buscar a titularidade.
0: Que beleza, coisa, hein? Que beleza. Sacanearam o Vozinha, rapaz.
1: Sim, cara. É o Vozinha.
0: É.
1: É o Vozinha.
0: Coitado. Vai ter que inventar alguma forma, não sei. Infelizmente, né? Proibido lá na Liga Chilena a utilização dos apelidos, então.
1: Pois é, não dá pra entender.
0: Ah, cara, qual que você prefere? Évora ou Dias?
1: Eu vou colocar Josimar.
0: Josimar?
1: Josimar. O nome dele é
0: melhor, né?
1: Josimar.
0: É, bota ele. Josimar. Josimar Évora. Gostei.
1: Ponto. Um nome. Ponto, Josimar. Tá lá.
0: Divertido. Mas pode ser, né?
1: Pois é, ó. Fica bacana. Ó, ele chega a Santiago para fazer os exames e assinar só até o fim de 2026, com a cláusula de renovação por mais uma temporada, mas tem que brigar por espaço ainda. Tomara que dê tudo certo pro Vozinho, né?
0: Ah, tomara. A gente sempre torce pelo sucesso dos atletas, ainda mais um cara que foi tão marcante, né, pra essa Copa do Mundo. Eu fiquei um pouco triste, cara, que ele não veio jogar no futebol brasileiro. Eu tava sentindo.
1: Não veio pro Vozão?
0: Ele... É, nossa, isso ia ser divertido.
1: Ó, que jogada de marca.
0: Cara, e o Botafogo que contratou 2 goleiros, né, cara? Podia um deles ter sido Vozinha, tá lá com o Arlerson de titular agora, né, cara? Sim. Porra, podia ter contratado o Vozinha.
1: Pois é, ué. Cara, o Atlético não colocou um espião infiltrado no Palmeiras? O Palmeiras podia ter chamado o Vozinha.
0: É verdade.
1: Porque nesse jogo, o melhor jogador do Galo foi o goleiro do Palmeiras.
0: Foi. O Carlos Miguel.
1: Carlos Miguel, isso aí.
0: Coitado, né, do Carlos Miguel.
1: Nossa. Cara.
0: E aí depois a galera pega no pé do Alisson. É isso que é difícil de compreender. Tudo bem, o Alisson pode até não fazer milagre, mas isso aí ele não faz. Ah? Isso aí ele não faz. Ah.
1: Pois é. Aquilo ali foi uma assistência.
0: O problema não é nem. O problema é a concorrência, gente. A galera queria Carlos Miguel na Copa, queria Hugo Souza na Copa, queria Bento na Copa. O Ederson tava falhando atrás de falha lá no Fenerbahçe. Meu amigo, não tem. Eu, infelizmente, goleiro sério pra disputar a vaga por Copa do Mundo tem Alisson, tem o Everson do Atlético, o Fábio, ex-Cruzeiro, que até hoje tá num nível altíssimo. Acho que todo mundo vai concordar que ele tá jogando mais do que o Carlos Miguel, por exemplo. E aí,

0: Eu vou até colocar dois jovens que são pra esse ciclo de agora. Ah. Otávio do Cruzeiro e Pedro Morisco do Curitiba.
1: Boa.
0: E se quiser ser ousado também, chama o Tadeu. Goleiro Tadeu do
1: Oeste. Tadeu é melhor do que todos esses
0: aí. Não é melhor do que o Carlos Miguel? Não é melhor do que o Hugo Souza do Corinthians? Sim, ele só escolheu jogar no Goiás, gente. Mas aqui, ele tá jogando do mesmo jeito. Não precisa jogar em clube grande pra ser convocado, não.
1: O Bento lá teve a oportunidade.
0: Nossa, o Bento é horrível.
1: Bento foi chamado.
0: Nossa, o Bento é horrível.
1: E o Tadeu,
0: não. Perdão, gente, desculpa. Eu não gosto de ofender jogador, não. O Bento falta um pouco de qualidade pra ele. Foi isso que eu quis dizer.
1: Entendi.
0: Nossa senhora.
1: Bom, agora se liga nessa massa atleticana. Com o campeonato ainda em andamento, o Atlético já conquistou 4 vitórias fora de seus domínios nesta temporada. Que isso? Eu não acredito no negócio.
0: Superou, hein?
1: Sim. O que que aconteceu? O número supera o desempenho do clube longe de casa na edição de 2025. No passado venceu apenas 3 partidas como visitante. A postura fora da Arena MRV mudou completamente, já 33% melhor, meu cara.
0: Uma mudança teoricamente recente, né? Porque nos últimos jogos fora de casa do Atlético, o Atlético tem se dado bem. O que não era regra no início do campeonato, né? Eu vou até pegar aqui
1: não, pra passar. Não, venceu 2 seguidas, porque exatamente. Venceu o Vasco lá.
0: Na última rodada, isso. Agora vence o Palmeiras. E agora
1: venceu o Palmeiras.
0: E aqui, ó, vou pegar exatamente certinho pra passar, ó. Tem essa vitória contra o Palmeiras, tem a vitória contra o Vasco, aí perde pro Corinthians fora de casa, mas aí dentro do Campeonato Brasileiro, o último jogo fora de casa tinha sido, antes desse contra o Corinthians, a vitória por 3-1 contra o Cruzeiro.
1: Aí.
0: E tinha também, aí voltam as derrotas.
1: O Cruzeiro não considero aqui, fora, ó. Não, 3-1 venceu o Mirassol.
0: Não, mas o Mirassol foi em casa, foi em casa. 3-1 contra o Cruzeiro. A sequência positiva é essa aqui, ó. Vitória contra a Chapecoense 4-0. A primeira ou a segunda fora de casa no campeonato? Agora eu não me lembro. Foi a segunda, né? Porque tinha vencido o Red Bull Bragantino antes. Fora de casa. É. Vitória contra a Chapecoense fora de casa. Aí joga fora de casa no Campeonato Brasileiro contra o Santos e perde. Aí joga contra o Curitiba, joga bem, mas perde. Depois joga fora de casa novamente pelo Campeonato Brasileiro contra o Cruzeiro e ganha. Então aqui já estão 3 jogos, 2 vitórias. Joga novamente fora de casa contra o Corinthians e perde. 2 vitórias, 2 derrotas. Aí joga contra o Vasco e contra o Palmeiras. Então dos últimos 6 jogos, são 4 vitórias e 2 derrotas fora de casa pro Galo. É uma média positiva demais se a gente pegar esse recorte, né?
1: Sim, sim. Ah, e tinha perdido pro Bragantino, perdeu por 1-0 lá.
0: O Bragantino foi derrota fora?
1: Foi derrota, foi 1-0 lá.
0: Entendeu? Tem aqui, ó, o nosso querido Matheus Muricy me mandou a relação dos jogos que o Atlético venceu como visitante, foram exatamente esses.
1: Foi o primeiro mesmo.
0: É, Chapecoense, depois a vitória contra o Cruzeiro e aí as 2 vitórias seguidas agora contra Vasco e Palmeiras.
1: Que isso, gente, que isso.
0: E ano passado, as vitórias tinham sido apenas 1-0 contra o Juventude fora de casa, uma vitória por 1-0 também contra o Ceará fora de casa e uma vitória por 4-2 contra o Sport fora de casa.
1: Pois é, vamos fazer o seguinte, ó, bora pro intervalo, a gente vai falar mais de Atlético de Cruzeiro, já, não saia daí, tem destaque final. Tem o Botelho lá na toca? Vai passar detalhes aí da apresentação do Zé Lucas pra gente?
0: Ele vai.
1: Opa, boa, vamos pro intervalo, 1:31.
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13: De volta por aqui com o Papo de Craque. Primeiro tempo que segue até as 2 horas da tarde. Vamos fazer o seguinte, bora lá pra falar mais do Galo conforme prometido aqui? Ô, Giovana Oliveira, chega aí. Você tem mais informações pra gente, hein? O que você conta agora? Queremos saber mais detalhes. Ah, vai jogar pela Copa do Brasil? Opa! Conta pra gente, é contra o Juventude? Bora lá, vamos nessa.
14: Bora lá então, meus caros, falando já sobre o próximo compromisso, né? O Galo enfrenta então sábado, jogo de extrema importância, válida pela Copa do Brasil, porque a gente sabe que é a competição milionária. O Atlético tem foco no torneio, porque esse ano também tivemos mudanças, né? A CBF que colocou que tanto o campeão quanto também o vice-campeão do torneio irão se classificar diretamente para a Copa Libertadores da próxima temporada, e esta é uma grande ambição do Galo. O Atlético deseja voltar a disputar o maior torneio da América do Sul, então assim, é uma das possibilidades, né? Indo até a final da Copa do Brasil. Mas para chegar até lá, meus amigos, a distância ainda é muito longa. Estamos então nas oitavas de final da Copa do Brasil. Sabadão, jogo de ida aqui na Arena MRV, 19h30, o Galo enfrenta o Juventude. Jogo de volta vai ser realizado na próxima terça-feira, fora de casa, em Caxias do Sul. A gente sabe que jogar lá é muito chato, é complicadíssimo, principalmente pensando que agora o Juventude está na Série B. Então, como ele está disputando a segunda divisão do Campeonato Brasileiro, ele não teve o calendário paralisado durante a Copa do Mundo. O Galo ficou praticamente, né, 2 meses sem nenhuma partida oficial. Voltou agora com 2 partidas, com 2 jogos sendo realizados, o empate contra o Bahia e a vitória contra o Palmeiras. Durante essa semana não teremos nenhum confronto oficial por conta, né, dos playoffs da Copa Sul-Americana. O Red Bragantino, que vai jogar quarta-feira, no caso amanhã, contra a equipe do Sport Sporting Cristal os playoffs da competição. Inclusive, o vencedor deste torneio será o próximo adversário da equipe atleticana na competição continental, mas o foco hoje é na Copa do Brasil. Bora falar então sobre o Juventude. A equipe juventudiana, né, meus amigos, é comandada pelo técnico Maurício Barbieri, aquele mesmo que já treinou, inclusive, a equipe do Red Bull Bragantino. Na última rodada, no dia 23 de julho, o Juventude sofreu um massacre, perdeu por 4-2 para o Botafogo lá em Ribeirão Preto, um jogo que não mostrou realmente o que vinha sendo esta equipe de Caxias do Sul, porque desde o dia 14 de junho, o Juventude havia conquistado 5 vitórias e um empate. Venceu a Ponte Preta por 3-0, São Bernardo por 1-0, conquistou um triunfo diante do Ceará por 2-0, empatou diante do Náutico fora de casa por 0-0, bateu o Vila Nova por 1-0 e também a última vitória foi no dia 17 de julho contra o Cuiabá por 2-0. Então assim, vinha numa tomada muito importante, aí chega o Botafogo de Ribeirão Preto e perde por 4-2. Hoje, a equipe de Caxias do Sul vai realizar, então, a última partida antes do jogo contra o Galo. Vai enfrentar, então, às 7h30 da noite, o Avaí, jogo válido pela 20ª rodada do Campeonato Brasileiro Série B. O time do Juventude, hoje, é o quinto colocado, com 32 pontos em 19 partidas disputadas. Tem 9 vitórias, 5 empates e 5 derrotas, então, assim... É um time que tá lutando ali neste momento para os playoffs da Série B. Vale lembrar que os dois primeiros se classificam diretamente para a Série A e do terceiro ao sexto colocado disputam ali as últimas duas vagas para a primeira divisão do Campeonato Brasileiro. Então, assim, é um time chato, é um time complicado. Vou até falar para vocês aqui, meus amigos, qual que foi a escalação diante do Botafogo de Ribeirão Preto, para ver se vocês conhecem algumas carinhas. Jandrei é o goleiro, aquele mesmo ex-São Paulo. Na lateral direita, Raí Ramos. E jogou no sistema com 3 zagueiros. Com Gabriel Barbosa na zaga, não é aquele que está atualmente no Santos. Rodrigo San e também Marcos Paulo. Caindo pela esquerda, Patrick. No meio de campo, Fábio Lima. Também contando com Luan Gonçalves, Lucas Mineiro e Marcos Paulo. E na frente, Alisson Safira, pois é, de nomes mais conhecidos apenas Jandrei. Entraram no jogo também Nathan, Pablo, Allan Kardec. É, ex-Galo, Manuel Castro e Diogo Barbosa, que já jogou aqui em Belo Horizonte, né? Mas do outro lado da Lagoa, jogou pela equipe do Cruzeiro. Então, assim, não será um jogo fácil, meus caros, mas o Galo vai em busca, então, de vencer aqui na Arena MRV e conseguir a classificação lá em Caxias do Sul.
13: Opa, valeu, Giovana. Muitíssimo obrigado pelas informações aí, por todos os detalhes. Aí o Cruzeiro vai pegar, o Atlético vai pegar o Juventude pela Copa do Brasil, certo? E pode ter o fantasma da lei do ex.
2: É verdade.
13: A lei mais ativa do Brasil.
2: É verdade. Será que no time do Atlético tem alguém que já passou pelo Juventude, hein, cara?
13: Pois é, tem que fazer esse estudo.
2: Vamos fazer essa pesquisa depois, porque a lei do ex, ela de fato... Da última vez que a gente mencionou ela aqui, foi exatamente no jogo entre Atlético e Bahia, e ela entrou em ação com o Ademir, né? Pois é. Se bem que a gente também tinha falado no jogo contra o Palmeiras, e aí ela não entrou em ação.
13: É, Paulinho tentou, mas...
2: Não conseguiu.
13: É. Ainda bem.
2: É, e ainda tinha o Bruno Fux lá também, que acabou nem sendo relacionado pro jogo, né? Que também, passagem pelo Atlético. Do lado do Galo, tinham alguns, né? Que tinham passagem pelo Palmeiras. O Dudu, o Scarpa, que acabou não sendo relacionado pro jogo.
13: Mas não entraram na partida,
2: O né? Vitor Hugo entrou no finalzinho do jogo. Mas verdade. É zagueiro, mais difícil, né?
13: É um pouquinho mais difícil, mas podiam ter lançado uma bola na área pra falar, opa, a lei do ex tá aí pra quê?
2: Pra ser usada.
13: Pra ser usada. É, tinha lógico. Que ter usado a lei. Agora, na Série B, o Juventude deu uma sapatada, conforme bem lembrado aí pela Giovana Oliveira, no Botafogo de Ribeirão Preto na quinta-feira passada. Venceu por 4-2. Com esse resultado, o Juventude está em quinto lugar na tabela, até perdeu uma posiçãozinha, mas está em quinto lugar na tabela, com 32 pontos. Entra ali naquela galera que disputa os playoffs, porque na Série B, só os dois primeiros vão direto para a primeira divisão. Neste ano, mudou esse ano essa regra, e aí do terceiro ao sexto faz um cruzamento ali para passar mais dois. E o Juventude é o quinto colocado com 32 pontos, ainda meio embolado. O sexto colocado é o Fortaleza com 31. Atlético Goianiense vem pertinho ali também com 31, CRB 29, Goiás 29, Sport 29 pontos. Todos esses podem chegar no Juventude aí. Que isso?
2: É, e o negócio também é que o Juventude ele entra Ele entra, não, perdão, ele ainda joga nessa rodada, né? Vai jogar hoje de noite contra o Avaí. Isso. Então tem a possibilidade de, ganhando o seu jogo, já empatar também na pontuação com o Operário. O Juventude estava...
15: É o segundo.
2: Exatamente. Boa. O Juventude estava numa sequência muito positiva recentemente, né? Desde que, inclusive, o Fael trouxe essa estatística, desde que foi sorteado o confronto contra o Atlético, o Juventude vinha basicamente vencendo todos os jogos, tinha perdido só exatamente contra o Operário por 2-1. Aí acabou perdendo de novo na última rodada, né? Uma traulitada aí pro Botafogo de Ribeirão Preto. Mas foi meio que um desvio de rota só, porque a temporada em si do Juventude é boa, é consistente.
15: Uhum. Não, e se der o que tá no papel, porque o Juventude joga em casa, tá em quinto lugar na tabela, 32 pontos. E o Avaí é o 18º colocado, tá na zona de rebaixamento com apenas 20 pontos. Se der o normal, o natural, jogando em casa, o Juventude vai para os 35 pontos, vai vencer o Avaí hoje.
2: É, sim, se seguir tudo o esperado, né?
15: Isso. Ele tá jogando em casa.
2: Sim, e o Juventude é um time que é muito forte como mandante, né? E nessa Série B é um dos times também mais organizados, cara. Então, no final das contas, seja financeiramente ou até taticamente, o Juventude é um time que tem muito claro o que fazer dentro de campo. Um time de velocidade, de bola parada, contra-ataque, mas que também, principalmente jogando contra times da segunda divisão, sabe ter a bola e ser efetivo, né? Então, acho que vai ser um jogo complicado esse pro Atlético, ao mesmo tempo que, mesmo sendo um jogo complicado, o Galo, principalmente por estar jogando em casa na primeira partida, tem a obrigação de construir uma diferença que dê segurança para ir viajar para Caxias e poder fazer um bom jogo com... principalmente sem ter a necessidade de vencer fora de casa, né? Porque o Atlético tem essa dificuldade.
15: No papel, é isso que eu ia falar, no papel bonito isso que você tá falando, do Atlético construir uma vantagem.
2: É, pra poder pelo menos empatar fora,
15: na
2: né?
15: Na prática, o que que pode acontecer, por exemplo, não tô dizendo que isso é real não, gente, mas tô dizendo o que que pode acontecer. Pode chegar aqui, por exemplo, constrói um resultado de nada contra um Ceará e classifica nos pênaltis.
2: Pois é.
15: Contra o Ceará lá.
2: Na bacia das almas,
15: isso, né? Isso. Passando aperto pra poder contra um time que tá, querendo ou não, disputando a segunda divisão, assim como o Ceará, o Juventude também tá na segunda divisão, ou e seja, tem um orçamento limitado.
2: Juventude tá
15: melhor que o Ceará? Aí.
2: Não, muito melhor. O Juventude tá brigando pelo acesso. O Ceará, ele tá ali numa briga de meio de tabela pra baixo.
15: É, o Ceará tá em... Não. Ceará tá na porta da zona nesse momento.
2: Porque, exatamente, as últimas rodadas do Ceará foram muito ruins. É. Mas se você for pegar umas 3 rodadas pra trás, o Ceará tava ali em 8º, por aí.
15: Nossa, aí na Copa do Brasil o Atlético vai e tem uma dificuldade danada na quinta fase. Ganha por 2-1 aqui, só um golzinho de diferença.
2: Sim.
15: Pra ter a derrota por 2-1 lá, voltou o mesmo placar. E aí nos pênaltis fez um 4-2. Então penou pra passar pelo Ceará, que tá pior do que o Juventude, como bem lembrado por você.
2: É, claro que assim, o jogo tem contexto, né? O Atlético começa ali com 3 minutos com um pênalti contra e um jogador expulso, que foi o Cissé, numa decisão péssima, né? Uma decisão muito pouco inteligente do Cissé, que naquele momento ele tinha a opção de escolher fazer a falta fora da área e receber apenas a falta e o vermelho, ou de deixar o gol acontecer. Ele foi lá e fez o pior dos mundos, que foi um pênalti e o cartão vermelho. Então, assim, né, difícil de compreender a decisão que o garoto tomou na oportunidade. Aí o Atlético foi ter que escalar a montanha, jogando com um a menos fora de casa e já com um resultado negativo no placar. E, mesmo assim, vai fazer o gol só lá na bacia das almas, no finalzinho do jogo, na jogada com o Pacini, né? O primeiro gol, inclusive, profissional aí do Pacini nesse jogo contra o Ceará. Acho que tem contexto para a partida, principalmente condicionado pela péssima decisão tomada ali pelo Cissé. Podia até tomar o gol, mas com 11 é mais fácil de você, né, reconstruir ali dentro do jogo e buscar o resultado. Agora, é claro que tem que estar atento e tem que fazer exatamente isso que você falou. Não pode achar que uma vantagem curta é suficiente.
15: Ah.
2: Porque, querendo ou não, o time pode estar na Série B, mas ele também tem vontade de ganhar dinheiro, né, gente?
15: A Copa do
2: Brasil dá grana pra caramba.
15: Penou com o Ceará. De repente aparece um time chamado Afogados. De repente pode afundar todo mundo.
2: Pois
15: aparece
2: um
15: Souza. E aí afunda todo mundo. Acontece, não tô dizendo que é real.
2: Aproveitar que a gente tá no bloco do Atlético pra fazer a piada com o mascote do Souza, que agora joga no Internacional, né?
15: Sério?
2: O dinossauro.
15: Nossa Senhora. Vamos para a informação do trânsito. Eu quero ser amigo de vocês a vida inteira, viu? Não esquece de mim, não. Eu sou amigo. Ó, reta do Califórnia tá daquele jeito. Ô, Diego, explica pra gente, meu cara.
16: 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Então, Alex, na reta do Califórnia tem aquele trânsito que você já conhece, né? Bem pesado no sentido BH, passando ali pela região do bairro Jardim Bandeirantes sem contagem até praticamente o acesso para o anel rodoviário. Tem informação de ocorrência lá impactando também a Via Delta na altura do bairro João Pinheiro. Você, ouvinte TMC, pode desviar pegando a Via Expressa saindo ali da 040. Pelo menos na ida para Sete Lagoas tem trânsito tranquilo agora na 040. 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
15: Valeu, Diego. Muitíssimo obrigado pelas informações, meu cara. Agora a gente vai para o outro lado, faltando 12 minutos para as 2 horas da tarde. O Botelho tá lá na toca. É, vai passar as informações para a gente agora, Botelho. Chega aí, meu caro, conta tudo pra gente dessa apresentação aí. É, Zé Lucas na área, bora, meu caro.
17: Conta tudo. Isso, Alex, estamos aqui na Toca da Raposa 2. A coletiva do Zé Lucas acabou agora há pouco, uma coletiva muito legal. Família presente, com muita emoção do pai dele, tá? O pai do Zé Lucas foi às lágrimas. Zé Lucas, só 18 anos, completou 18 anos no último dia 23 de março. Muita categoria, muita maturidade para conversar, falou ali junto à imprensa, de várias situações. Primeiro, da chegada dele, a felicidade de defender a camisa do Cruzeiro, e explicou por que o aceite ao Cruzeiro e não outras propostas, revelou que tinha propostas de outros clubes do futebol nacional e internacional desde o ano passado, inclusive, Flamengo tentou a contratação dele nessa tratativa junto ao Cruzeiro. O Cruzeiro tinha a concorrência do Flamengo e o Zé Lucas, pelo projeto apresentado do Cruzeiro, ele optou pelo Cruzeiro e disse que não foi uma escolha muito difícil. O Zé Lucas também ressaltou um pouco da história do Cruzeiro, até falando assim, olha, eu vou fazer história com uma, quero fazer uma história com a camisa de um conterrâneo meu, o Augusto Recife, que foi campeão da Tríplice Coroa em 2003. Então mostrou conhecimento da história do Cruzeiro. Revelou também, falando em conterrâneo, né, que teve um contato com Caio Jorge, que assim como ele é de Pernambuco, ele que já entrou em contato com a Jorge, com o Zé Lucas, antes mesmo do Zé Lucas fechar com o Cruzeiro. Recebeu ele muito bem, assim como os Crias da Toca também receberam ele muito bem aqui, os Crias que jogaram com ele lá nas categorias de base da seleção brasileira, uma coletiva muito legal. O Felipe Soares, nosso narrador, tá aqui ao lado, fala bem o Zé Lucas, né, Felipe, você acompanhou também a coletiva?
18: Ficou tranquilo, e assim, a gente viu, como você disse agora, toda a emoção dele, reconhecendo, muitas vezes aí, reafirmando a grandeza do Cruzeiro, e toda a família feliz, estão bastante felizes, entusiasmados com essa nova etapa, e vem aí, né, mais uma promessa junto com o PAP, né, que são duas das promessas aí do meio-campo brasileiro para as próximas temporadas. Então toda boa sorte pro Zé Lucas, meu filho, que já chegou em ritmo de jogo, já estava até pensando na estreia na Libertadores, ele que é uma novidade para ele, e vislumbrando aí esse segundo semestre com o Cruzeiro.
17: Exatamente, lembrando que o Romero está suspenso para o primeiro jogo da Libertadores contra o Flamengo. Quem sabe o Zé Lucas sendo titular, e ele que já figurou no banco de reservas contra o Botafogo no último domingo. E antes da coletiva do Zé Lucas, da apresentação oficial, o Pedro Júnior deu uma declaração, falou sobre a procura do Cruzeiro no mercado por conta dos desfalques que teve, né, Sinisterra, Gabriel Peck. E você, Alex, pode ficar à vontade, já está aí em ponto de bala, já pode colocar aí pro nosso ouvinte da MC acompanhar o que disse o Pedro Júnior, e daqui a pouquinho eu volto trazendo os destaques finais do Cruzeiro aqui diretamente da Toca da Raposa 2.
15: Opa, então bora lá para ouvir o Pedro Júnior. Vamos nessa. De
19: importância que a gente tem com esse nosso elenco, né, com a sintonia que a gente tem junto à comissão técnica, a gente está satisfeito com o elenco que tem. Lamentamos muito as duas lesões que tivemos, as duas lesões graves, o Gabriel Peck e do Sinisterra. São lesões importantes e que o clube está atento, está trabalhando junto com a comissão técnica, ressaltando todo o interesse de todos aqui nesse clube para fazer o bem maior do Cruzeiro. E a gente está no mercado analisando algumas opções que a comissão técnica vê como prioridade, e a gente segue sempre trabalhando em sintonia. Aqui é um clube que sempre se trabalhou juntos, tanto nas contratações de Rojas, Gabriel Peck e do Zé Lucas, todas em sintonia, comissão técnica, scout, diretoria. Então, só para deixar um alento ao nosso torcedor, um comunicado que o Cruzeiro está trabalhando. O Cruzeiro está trabalhando no mercado para a gente repor a ausência que tivemos por lesões graves, mas reiterando toda a confiança minha, da diretoria, do meu departamento de futebol e da comissão técnica no elenco que a gente tem, nos jogadores que a gente tem aqui e que a gente acredita que a gente consegue ser vitoriosos com o elenco que a gente tem e com algumas peças que talvez cheguem no restante da temporada. Sem mais hoje apresentar esse jovem atleta, o Zé Lucas, que já é uma realidade, que não é uma promessa. Já é um jogador de um nível extraordinário, um jogador de seleção brasileira, e que é o perfil que o Cruzeiro busca em suas contratações, um jogador que pode se desenvolver muito aqui ainda.
15: Opa, valeu, tomara que venha. E aí, Zé Lucas chegou, com o que você já viu de Zé Lucas, é melhor já colocá-lo contra o Flamengo, recorte?
2: Com certeza.
15: Nesse momento não treinou. Que isso?
2: Com certeza.
15: Não treinou ainda.
2: Com certeza. Pra jogar de primeiro volante?
15: Isso.
2: Você prefere...
15: Romero tá fora, lembrando então, que perdeu o Romero.
2: Exatamente. Cara, se o Zé Lucas, mesmo se eu não tivesse visto um minuto dele, se me falasse assim, é primeiro volante, tem potencial, e você me faz a mesma pergunta, eu não ia titubear também na resposta. E aí, claro, o Zé Lucas, eu conheço o jogador, já vi muitas partidas dele, sei que ele é muito bom de bola, eu enxergo um potencial de seleção brasileira nele, inclusive como foi dito aí no áudio, mas, mesmo sem saber, é muito melhor você apostar num cara que pelo menos é da função do que apostar no Matheus Henrique, que todo mundo já sabe que quando joga na função dá errado.
15: Sim. A única chance que você tem é de acertar, né? Que o errado você já tinha.
2: Pois é.
15: Você só tem a chance de acertar.
2: É aquele, ali. É o famoso, né? O não você já tem, então isso. Vai atrás da humilhação.
15: Não, gente, vai atrás do certo. E aí?
2: É porque você já ouviu esse ditado isso. Assim, do tipo, você vai, tá na baladinha e tal, mesmo. Fica interessado numa moça bonita, e teu amigo fala assim, ô velho, o não você já tem, vai atrás da humilhação.
15: Isso, ó, só a humilhação que você não tem.
2: É.
15: Mas aí, uma coisa que deixa a torcida feliz é o nosso querido amigo Pedro Júnior falando que o Cruzeiro tá no mercado.
2: Sim.
15: Porque sem PEC, sem Sinisterra, até o fim do ano, com Libertadores, Copa do Brasil, brasileiro, precisa.
2: Aí era necessário, né? E aí o Cruzeiro acabou sendo azarado no final das contas, porque a contratação do PEC foi de um cara que não tem histórico de lesão. E, inclusive, saiu uma notícia agorinha há pouco que a gente tem que trazer, que é uma notícia importante, tá? Ó, zagueiro do Inter, Vitor Gabriel, é suspenso pelo STJD até que Gabriel Peck volte aos treinos.
15: Sensacional! Na hora que começar a fazer isso, virar um padrão, meu caro, aí o pessoal não vai fazer umas entradas absurdas daquela.
2: É, eu acho até que, por como foi a suspensão aqui, eu acho até que provavelmente tem chance dele retornar até antes do PEC. Por que que eu digo isso?
15: Ah, vai recorrer.
2: Não, pela forma que tá escrito mesmo, ó. Defensor foi condenado por 6 jogos ou um período limitado a 180 dias. Dependendo de qual for a gravidade de fato da lesão, tem chance até dele voltar antes. Mas só de haver a punição já é um exemplo.
15: Sim. Sensacional, que bom que tem essa punição. Agora, ó, terça-feira feliz pra torcida francesa, a federação anunciou hoje a chegada do lendário Zinedine Zidane, é o legendário Zizou, como novo técnico da seleção francesa até 2030. Após recusar várias propostas de clubes desde que deixou o Real Madrid, Zizou assume o time com um contrato valendo a partir do 1º de agosto para substituir seu ex-companheiro Didier Deschamps. O trabalho do ídolo já começa em setembro com foco na Liga das Nações.
2: E aí, bom. Acho que o Zidane já estava sendo cotado há muito tempo para assumir essa seleção francesa, né? Um treinador que já teve sucesso em clube, no singular, em clube.
15: Real Madrid, né?
2: É, em clube, não em clubes, em
15: você clube. Já sabe que do meu pré-conceito com relação a isso.
2: Qual que é? Explane.
15: Cara, eu tô num time que atrai os melhores atletas do mundo com mais dinheiro do mundo.
2: No final das contas, é mais ou menos a situação da seleção francesa também, né? Por outro lado.
15: Ah, é.
2: por outro lado, é mais ou menos a situação da seleção francesa.
15: Te limita um pouco, porque, opa, é só desse país.
2: Claro, ao invés de você poder contar com o Vinícius Júnior na ponta, ou com o Sérgio Ramos na zaga.
15: O Mbappé que vem e tudo
2: mais. O Mbappé, no caso, ele vai poder. O Mbappé vai poder.
15: Não, o que eu falo é, quando você vai montar um time...
2: Eu sei.
15: Entende?
2: De poder adicionar uma coisa que falta, né? Isso. O que falta, ele não brota do chão, isso. E você não pode contratar.
15: Isso. Num Real Madrid, você tem o mundo inteiro de leque. O cara pergunta assim, o que, é que eu tenho à disposição? Aí ele pega o Planeta Futebol, no Real Madrid, no Manchester City e Barcelona, e no Bayern de Munique, coloca o Planeta Futebol lá e fala, você tem esses aqui, ó.
2: Pode olhar, tudo isso aqui a gente pode tentar.
15: Pega o leãozinho lá e coloca assim, ó. Sabe onde a vista alcança? Tudo isso aqui um dia vai ser assim, ó. E Endrick sem espaço com o Mourinho. Nessa pré-temporada pode ser emprestado de novo pelo Real Madrid. A concorrência pesada no ataque merengue faz a diretoria preferir um novo empréstimo pro brasileiro ganhar mais rodagem em vez de esquentar banco no Real Madrid ali. O jovem Gonzalo Garcia agrada ao treinador português e deixa a situação do ex-palmeirense ainda mais complicada pro próximo ano. Eita, nós.
2: Eu acho que deveria ficar e acho que se ficar vai jogar, viu?
15: Tá. Então, bora pro destaque final. Giovana Oliveira, fala do Galo.
14: Estamos chegando então ao final aqui do Papo de Craque, primeiro tempo desta terça-feira. Bora falar sobre a venda de ingressos. Pois é, venda de ingressos para o próximo jogo diante da equipe do Juventude começou na manhã desta terça-feira, às 10 horas da manhã, os resgates e a venda de ingressos para esse jogo diante do Juventude, sábado às 7h30 da noite na Arena MRV. Os ingressos estão saindo a partir de R$ 29,90 no setor superior norte para sócios GNV e de R$ 30 no superior sul para o plano forte e vingador. Então, assim, você torcedor que quiser comparecer nessa partida, já pode adquirir os ingressos. A venda para o público geral vai começar amanhã, às 9 horas da manhã. Como eu disse, né, começando por R$ 29,90 e podendo chegar, meus caros, até a bagatela de R$ 283 naquele inferior oeste que fica atrás do banco de reservas. Tá certo, meus caros? Voltamos então mais tarde no Papo de Craque Segundo Tempo com muito mais galo aqui na TMC. Um abraço.
15: Valeu, Giovana. Aquele abraço pra você. Botei no seu giro final. Bora!
17: Então é isso, Alex. Cruzeiro que agora foca completamente no jogo contra o Coritiba, próxima quinta-feira. Como já dito, Pedro Júnior garantiu que o Cruzeiro está, sim, em busca de reforços no mercado, reforçar a parte ofensiva da equipe. Zé Lucas foi apresentado hoje, vai a jogo, evidentemente, contra o Coritiba. Esse jogo contra o Coxa, na próxima quinta-feira, 9h30 da noite, no Couto Pereira, que vai ter a arbitragem de Wagner do Nascimento, árbitro carioca de 47 anos. A CBF já determinou, ele será o dono do apito. É sempre bom ficar atento a esta situação. Volto ao longo da nossa programação dentro do Papo de Craque do Segundo Tempo. Até lá, aquele abraço.
15: Valeu, Botelho, aquele abraço, meu caro. A gente vai ficando por aqui com o Papo de Craque. Primeiro tempo, tá chegando sobremesa. Segundo tempo a partir das 18.
2: Você
15: estará aqui?
2: Estarei presente.
15: Então bora pro sobremesa.
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1: Boa tarde pra você que tá sintonizado na Transamérica TMC. Sim, Transamérica agora é TMC. Quem escuta sabe. Seja muito bem-vindo ao Sobremesa, o seu programa favorito, comigo, Lucas Salles, e também com ela, Mini Ru... Mini Ruth? Cara, gente... Bom, a Mini Ruth ainda não chegou aqui no programa, mas já ela chega. Enquanto a Mini Ruth não está conosco, quem está? Ele, o cara mais bonito da radiosfera brasileira, Marcelo Batista.
2: A Mini Ruth, ela tinha almoçado, ela foi só comer mais um negócio e ela já está chegando para fazer o programa... Sobremesa, que é igual aquele político que você vota em toda eleição. Aqui a gente promete muito e não cumpre, não entrega absolutamente nada. Estamos ao vivo no nosso YouTube, TMC News BR. Por lá você pode mandar perguntas para nossa convidada de hoje. Deixa o seu joinha, se inscreve no canal, mas também se não quiser, não vou obrigar ninguém, é ou não é?
1: Exatamente. E você pode participar do nosso programinha, não é, não, Batista?
2: Exatamente, respondendo a nossa enquete de hoje, pelo 11 972211001. A pergunta de hoje é o seguinte: qual é aquele golpe que tá tão normalizado que nem parece que é golpe?
1: Olha, sabe? Pra mim é quando pedem pra eu comprar fraldas. Eu sou abordado na rua e falo assim: ah, compra o pacote de fraldas. Eu já até sei que a pessoa não quer aquele pacote. O golpe é: a pessoa pede um pacote de fraldas na rua, um transeunte. Aí você vai lá, de bom grado, de bom coração, dá um pacote de fraldas. Aí a pessoa pega esse pacote de fraldas e troca, devolve na farmácia pra pegar o dinheiro de volta. Juro pra você.
2: É mesmo?
1: É um golpe tão golpado que a gente nem sabe, mas nem se importa.
2: Eu achei que trocava por...
1: Por quê?
2: Por drogas. Não, tem gente que deve fazer isso.
1: É.
2: Eu acho, sabe que golpe que me irrita?
1: Qual?
2: É aquele negócio de você ter que pagar pra marcar assento no avião.
1: Ah, dá muita raiva.
2: Mas
1: boa.
2: Eu quero saber por que eu tenho que pagar. Cadê o PROCON? Cadê a justiça que não faz nada? A gente já tem que pagar pra despachar a mala. Que antes falava: não, vocês vão despachar, vai... Quando vai diminuir o preço da passagem. Não diminuiu porcaria nenhuma. Cada vez aumenta mais. Você tem que pagar para despachar a mala. E agora você compra uma passagem mais barata. Aí você tem que pagar R$35 se você quiser escolher o assento.
1: Não, e se a escolha do assento interfere tanto assim na viagem, então os assentos que são relativamente ruins têm de ser mais baratos, não é mesmo, Batista?
2: Exato. E outra coisa que me irrita: não pode mais... Só malinha de mão.
1: Só malinha de mão.
2: Aí você fala: vou levar tudo que eu posso dentro da malinha de mão, porque eu não vou despachar nada, porque eu não vou pagar. Aí você chega na hora de embarcar, vem aquele papo: olá, senhores passageiros do voo 7548. O nosso avião está lotado. Solicitamos a vocês que despachem a bagagem de mão. Se eu já tô levando a bagagem de mão, é porque eu quero ganhar tempo na hora de descer do avião.
1: Tá vendo? Ó, olha aí, denúncia de Marcelo Batista. E você? Pra você, qual é o golpe que nem mais tem cara de golpe? Manda pra gente no 011 972211001. Quero saber a sua opinião, tá bom? Agora, amigos, vamos dar uma relaxada? Vamos trazer beleza a este programa? Vamos trazer um pouco de harmonia, já que ela é uma das pessoas mais carismáticas que eu já vi na minha vida. Ela é dançarina, apresentadora, ela também é criadora de conteúdo, ela é digital influencer, mas ela é muito, muito antes de existir celular. Ela já trabalhava desde os seus 10 aninhos de idade. Ela é a eterna miúcha da primeira geração de Paquitas. Senhoras e senhores, vamos receber ela, Kátia Paganotti!
2: Seja muito bem-vinda! Infelizmente, nós não temos uma nave pra você entrar aqui no estúdio, né? Não temos, teve que vir de Uber mesmo,
3: de,
2: né?
3: Uber, chique, mas Uber chique. Uber já cheguei, chique.
1: Kátia, muito obrigado pela sua presença. E a nossa primeira pergunta de hoje, quem faz é ele, Marcelo Batista.
2: Ô, Kátia, a gente precisa saber, a gente vê que você é uma mulher que cuida da sua saúde, né? Pela sua aparência, mas a gente quer saber qual a sua sobremesa preferida.
3: Pudim, gente.
2: Mais um ponto para o pudim. Pudim de leite.
3: Então, é assim, primeiro eu queria agradecer a vocês pelo espaço, por estar aqui, a todos lá, né, do outro lado, por emanar sempre muito carinho pra gente, sempre tô falando pra gente, porque Paquitas, pra mim, indiretamente, e meu doce, né? Sobremesa. Preferida é pudim. Tanto que eu tenho uma gata que se chama A Pudim.
1: Que bonitinha.
3: Aqui, tá aqui, ó.
1: Ah, ela tá mostrando uma tatuagem agora.
2: Tem o nome aqui, tá escrito pudim.
1: No antebraço da Kátia Paganotti.
2: Pudim. Que
1: legal. Kátia.
2: E Kátia, aproveitando essa coisa de sobremesa, quando você tava lá, né? Dona Marlene Matos lá. Naquela época, ela ficava, Dona Marlene, vocês não podem engordar, não podem engordar, tem que ficar na academia, tem que fazer isso, tem que fazer aquilo. Ela pegava muito no pé, era chata, Marlene.
3: Pegava no pé. Eu nunca tive esse problema.
2: Não pode namorar, não pode não sei o quê.
3: É, mas assim, tem coisas que você hoje vendo não é tão absurdo, mas na época era, sabe, assim, porque nós éramos crianças. Você imagina se uma da gente com 10 anos de idade aparecesse grávida, ou acontecesse alguma coisa de pior, ou ela, a gente viajava sozinha, não viajava com as nossas mães. Então, assim, ela tinha uma certa rigidez, até porque ela tinha que entregar a gente para nossos familiares do jeito que saiu.
1: Claro.
3: Então, assim, e naquela época, a conversa não era conversa, não era esporro. A gente não conversava com os nossos pais, a gente só tomava esporro, entendeu? Então, assim, era uma outra relação. Então, a forma dela mostrar que aquilo não era certo, tipo, não pode namorar, não pode fazer isso, é porque, realmente, ela tinha que ter um cuidado com a gente pra que não acontecesse nada de ruim. Então, assim, ela não sentava e conversava, como hoje em dia a gente faz com nossos filhos. A gente senta e explica o problema pra poder conversar. Antigamente não, nem meu pai me explicava assim. Meu pai só olhava pra mim e eu já ficava como?
1: Já ficava com medo.
3: Com medo?
1: Apreensiva.
3: Então eu tô falando a mesma coisa, mas nem você imagina se acontecesse alguma coisa.
2: É verdade, mas naquela época você fez alguma coisa assim meio por baixo dos panos que a Marlene nunca descobriu e que talvez descubra agora no sobremesa?
3: Será?
2: O que que se aprontou? Sem Dona Marlene saber.
3: Não, cara, a gente trabalhava tanto que a gente não tinha
2: tempo. Olha, não minta.
1: A gente tá conversando aqui com a Kátia Paganotti. Ela é Paquita da primeira geração. Se você não sabe o que é Paquita, então eu vou te ensinar. Eu tenho certeza que você sabe, mas Paquita...
3: E você sabe, meu baixinho?
1: É claro que eu sei que é Paquita. Vou te explicar. Paquita eram as apresentadoras, co-apresentadoras, junto com a Xuxa no programa.
3: Já errou.
1: Da Xuxa.
3: Ué? Já errou.
1: Já errei?
3: Já errou, tá vendo?
1: Então me explique o que é uma Paquita.
3: Vai cair. Paquita são ajudantes de palco.
1: Entendi. Entendeu? Eu coloquei vocês numa categoria acima.
3: Acima, é.
1: Entendi. Então, tá bom. Então era
3: uma volta a nota.
1: Era
3: Paquita
1: ajudante
3: era ajudante de palco. Aí depois virou um grupo e que ficava ali no palco com a Xuxa ajudando ela, né? Ali em todo o sistema. E aí acabou fazendo muito sucesso e a gente foi andando conforme o andamento que tava no mundo artístico. Aí fez filme, né? Aí foi lá e fez programa de televisão, cantou, disco, e aí daí foi. Mas Paquitas mesmo é ajudante de palco.
1: Entendi. Olha, então estamos aqui com uma Paquita, que foi ajudante de palco, a primeira geração.
3: Mas agora hoje eu sou mil e uma utilidades.
1: E a gente vai receber também a nossa outra apresentadora que chegou atrasada. Dona Mini Ruth, pode entrar no estúdio,
2: falando
1: Mini Ruth?
2: Falando em baixinho.
1: Baixinha. Olha aí, Mini Ruth. Mini Ruth já está conosco. E olha só, Kátia.
3: Cheguei.
1: O sonho de toda criança nos anos 80 e 90 era ser Paquita. Paquita e Paquito. O que é que você teve que fazer para conseguir realizar esse sonho?
3: Então, na época, eu acho que eu tive uma estrela de Deus, até porque eu já trabalhava desde 5 anos, né, em Brasília, já modelava, fazia revista. Naquela época, a gente não tinha nada de internet. Era jornal, revista, propaganda de televisão, essas coisas. Então, a partir dos 5 anos, eu comecei. E eu era carioca, fui morar em Brasília. Lá eu me transformei em melhor manequim, né, infantil de Brasília. Acabei voltando pro Rio. Minha mãe quis voltar pro Rio. Chegando no Rio de Janeiro, eu tava na praia. Um olheiro desse me viu, de agência, sabe? E falou assim, pô, leva sua filha lá que ela tem todo jeito. Minha mãe falou, não, ela já faz. Aí levou, mal entrei na agência, eu fui fazer Jubilula.
1: Sim.
3: Né? Eu era uma das namoradinhas do bacana ali. Você conhece, né?
2: Sim.
3: Tá pensamento Jubilula. Longe. Pensamento
1: Sim.
3: longe.
1: Não, era uma série que tinha, que era uma ação limitada.
3: Isso. Sim. E aí, depois deles, eu comecei a fazer. Aí depois eu fiz Trapalhões, né? Ali participações, Trapalhões, e entrei na época como na oficina da Globo, porque eles tinham lá, era como se fosse um curso de teatro que já preparava para as pessoas fazerem a novela. E nesse um rolo todo, que foi muito rápido. Uma vez eu fui fazer a aula, né, da oficina lá de teatro, e acabou e tava tendo a gravação do show da Xuxa em cima, assim, né, no Teatro Fênix, que lá era um andar só, o Teatro Fênix era embaixo e em cima era o palco e embaixo eram umas salas. Então eu fui subir pra gravação, né, que eu era fã da Xuxa, quem não era, criança, baixinha. Isso porque em 1986, como eu era a melhor manequim infantil de Brasília, eu desfilei com a Xuxa lá em Brasília. Mas não sabia que um dia eu ia se tornar Paquita. Daí eu subi e pedi pra Paquita me colocar naquela brincadeira do desfile que tinha. Assim, desfilava numa passarela. Desfilei, ganhei e nesse dia mesmo a Marlene me chamou pra fazer teste pra Paquita. Foi assim.
1: Cara, que legal. Olha, e aí, só? Então, ela você começa viu? Sua trajetória sendo atriz e também Paquita da primeira geração do show da Xuxa. E que se apresentou neste domingo agora. Teve show lá no Allianz Parque, é esse mesmo?
3: Isso, fora tava louco. Ah,
4: vai ter esse final de semana de novo,
2: né? Vai ser sexta-feira. Bom, hein? Ô, Miúcha, eu quero fazer uma pergunta pra você ser cancelada já hoje. Na sua época de assistente, você chegou já a dar algum safanão numa criança?
3: Deixa eu te falar.
4: Senta lá, Cláudia.
3: As crianças eram do mesmo tamanho que a gente, né? É. Não parecia na televisão, não. Parecia que a gente era maior, porque a gente ficava mais ali no primeiro plano. A maioria, eu tinha 10 anos de idade, gente. As crianças ali eram tudo pequenas e tinha criança que era maior do que eu. Então, assim, na realidade, quem levava os safanões era a gente. Ó, o que eu levei de bandeirada na cabeça e meu chapéu caía, assim, sabe? Eles estavam com a bandeira, que a gente tinha umas bandeiras lá, né? Eles faziam assim, quando a gente virava de costas, pá! E o chapéu entrava todo.
4: Nossa!
3: Mas aí eu pegava, quando eu via quem era, eu pegava e levava lá pra mãe. Porque eu tirava do palco, né? E botava lá na plateia, porque não pode. Mas eles falavam, não vou fazer não, você tem a mesma idade que eu. Você tá falando quem manda em mim é minha mãe, sabe? Quando a gente fala, não pode cair, você vai levar um choque.
4: E hoje em dia, você tem trauma de criança? Criança levada?
3: Não, tenho não, ela lá e eu aqui, né?
1: Você não quis ser mãe por conta disso? Você falou assim, ah, não quero ser mãe.
3: Não, eu tenho uma filha, 16 anos, a Valentina, né? Mas assim, eu não tenho, não é que eu não tenha paciência com as crianças que são muito levadas, até porque hoje em dia quem tem que tomar conta é a mãe, não sou eu. Uhum. Não tenho mais essa função, né? Parei por aí. Então, assim, a minha tá criada. A dos outros, a gente, né, olha só. Que quem tem que tomar conta é eles, não sou eu.
4: E me surgiu até uma dúvida, porque você acabou de dizer que tem uma filha. Se hoje surgisse uma nova Xuxa, você deixaria a sua filha ser Paquita?
3: Eu deixaria, sim, mas ela não quer.
4: Não quer.
3: Ela não tem decidiu. Nada. É, ela decide. Eu acho que hoje em dia a gente abre essas portas mais, né, pros adolescentes, né? A gente bota mais coisas na cabeça dele, mas é certo e errado, né? A gente não dá tanto esporro como a gente falava, né? Você fica indeciso se é certo e errado. Você tenta mostrar o que é bom, o que é ruim, o que é prático, o que não é. E aí, sim, hein? A gente vai mostrando. Mas ela não gosta.
1: Ela não tem esse apreço ao glamour?
3: Não.
1: Porque era muito glamour, hein, Kátia? Falamos a verdade aqui.
3: Verdade.
1: Era muito glamour. Você era do tipo, o primeiro escalão da Globo. A Xuxa era foi a maior rainha da TV. Bom,
3: acho depois que até da Hebe Camargo, né?
1: É que tem a Hebe Camargo. Então,
3: mas aí
1: Hebe
3: é Camargo, diferente, né? A Xuxa era por baixinho e a Hebe Camargo os altinhos. Então são duas louras em direções diferentes, mas com o mesmo carisma.
1: Muito, muito, muito. E você, chegou algum momento que você falou, cara, isso aqui eu preciso tirar uma foto, eu preciso gravar um vídeo, que isso aqui eu vou contar e as pessoas não vão acreditar.
3: Cara, era muito doido, assim, na Argentina. O povo era fixado mesmo na Xuxa, sabe? Era louco, louco, louco. Você falava, não tô acreditando que eu tô vendo isso. Eles pegavam os carros, botavam as cabeças pra fora, assim, ó. Ia 3, 4, 5, pendurado em cima do carro e seguia bonde, sabe? Assim, a Xuxa tinha que parar o ônibus, sair, pedir pra que todo mundo, sabe? Se comportasse, que poderia ter um acidente. Então, assim, eles eram muito malucos. Era de, tipo, a gente chegar na porta do hotel e ter, assim, umas 30 mil pessoas.
1: Cara, 30 mil
3: pessoas. É, na porta do hotel. Tanto que tem uma cena dela que ela chega lá em... Agora, eu não tava nessa viagem. Porque a gente não viajava todas, né? Viagem pra fora, viajavam 4 e 4. Não iam todas. Aí, de onde que ela aparece, assim, na varanda? Não sei se é na Argentina ou se é no Chile. Ela aparece na varanda e tá a praça toda tomada. Tudo tomado, tudo.
2: Tipo Michael Jackson.
3: Isso.
4: Que loucura.
3: Era uma loucura. Loucura, gente, uma loucura.
2: E o sucesso, como é que foi pra você nessa época? Em algum momento te deu um bizil?
3: Cara, então assim, O sucesso, ele já vem na minha vida muito cedo. Essa coisa do artista, né? Eu comecei lá em Brasília com 5 anos. A explosão, ela veio no show da Xuxa. Quando a gente começou a crescer com ela, né? Ela foi desenvolvendo e a gente foi indo atrás, pegando a rebarba ali. Né? Não é cantora, mas vai cantar. Não é dançarina, mas vai dançar, sabe? Então, tudo já... Vai fazer programa na Argentina, vamos falar espanhol. Vai fazer programa nos Estados Unidos, vai falar inglês, sabe? A gente foi crescendo. Só que eu só fui ver realmente, porque como a gente não saía, assim é pra shopping, sabe? No máximo ia pro colégio e voltava. Porque a gente tinha muito trabalho e fora disso também não... Chegava em algum lugar e não dava espaço pra gente ficar, né? Então, eu só fui ver a realidade de quem eu era, de como as pessoas me viam quando eu parei de ser Paquita. Mas o boom mesmo, eu acho que foi quando a gente fez a música É Tão Bom pra Xuxa, que explodiu, que é a Fada Madrinha, que é tão bom, bom, bom, bom, bom.
1: Você tem decorado ainda todas as letras?
3: Tem, a gente dança até hoje, né?
1: Claro, né? Mas às vezes é muita letra, cara.
3: É, muita letra.
1: Não confunde
3: às vezes? Assim, as letras, às vezes, quando eu confundo, mas músicas que a gente não tocou muito, né? As músicas que mais tocaram, não tem como confundir. Aí não tem. Tipo, Lariete, Dolelê, É Tão Bom, Sonho de Verão, Doce Mel, Abecedade da Xuxa. Tem letras que não. Mas quando você fala de uma música Palô, Palô, Palô, Palito, Paloê, aí... Entendeu, né? Aí
4: sim, já é. Língua.
1: Inclusive, já que estamos falando do show que a Kátia está apresentando junto com as outras Paquitas e também com a Xuxa, esse show, inclusive, está parecendo uma produção da Lady Gaga. Sério, não economizaram nada na estrutura. Vocês...
3: Não, falaram sim, que economizaram no cachê das Paquitas, né?
2: Denúncia, Kátia. Por que que, aliás...
3: Aliás, eu queria saber o infeliz que falou isso. Acho que ele queria estar lá no lugar mesmo de graça.
2: Aliás, Kátia, uma pergunta. Por que que você acha que a Xuxa resolveu do nada fazer esse show? Será que ela não conseguiu algum acordo no desenrola do governo federal? Tava com muita dívida, falou, tô precisando de uma grana, vou fazer um show.
3: Não, véio. Gente, esse show foi muito bem planejado, muito bem programado. Ela já vem pensando nisso, já deve ter mais de 7 anos, sabe? Porque todo mundo veio com essa coisa do último show, né? Sandy Júnior. Aí veio lá, só pra contar, ah, voltou. Aí veio não sei quem, voltou. E aí todo mundo tava pedindo pra ela que voltasse. Então ela começou no navio. Não sei se vocês lembram.
1: Vimos, a gente chegou a acompanhar, sim.
3: Ela fez 2 navios. Eu fui um só, fui no segundo. No primeiro eu não fui. Então assim, o primeiro foi um sucesso, um boom, né? Dela, só que não cabia tanta gente. Como cabe no estádio, entendeu?
4: Mas a nave é maior.
3: É. Aí, tipo assim, aí depois veio o segundo, que estourou também. E aí todo mundo tava pedindo um show mesmo, sabe? Um show, não só um navio, um show grandioso. E isso, olha, desde o último navio tem 2 anos. Então, assim, tem uns 5 anos que ela já tá planejando isso, de fazer o último voo da nave, né? E só que é muito gasto, gente.
2: E por isso, por isso que ela não pagou as paquitas, gastou muito na produção.
3: Mentira,
2: que
3: gente.
2: Que história foi essa, Kátia? Kátia,
1: conta pra gente aí que estão falando que as paquitas estão ganhando um cachezinho bem simbólico, estão ganhando quase nada pra estar lá. É verdade isso?
3: Cara, eu vou te falar que assim, mesmo eu não tivesse ganhando, eu estaria lá. Porque é um momento único, é um momento que pra mim tá sendo incrível. Saber que eu, Kátia, que eu tinha 10 anos de idade, que eu entrei na Xuxa, agora eu com 50. Eu tô dançando e cantando as mesmas músicas com as minhas amigas, com a Xuxa ali na frente, com 63 anos. Dando fôlego pra aquele dono, pra 50 mil pessoas. Para, pelo amor de Deus, né, gente? Pode falar, criticar o que quiser.
2: E por que
3: um artista
2: acha?
3: Ícone do Brasil.
2: E por que
3: e
2: que
3: a gente
2: acha?
3: Tá junto.
4: Não, gente, eu acho um absurdo isso mesmo. Eu vou te falar que a galera tá muito chata. Eu acho que a gente tem que aproveitar mesmo essa... Era nostálgica, né? Eu, por exemplo, não peguei esse show da Xuxa, mas há 3 anos atrás...
3: Minha baixinha, tá vendo?
4: É, eu sou baixinha, mas eu peguei o Rebelde, por exemplo. Quando o Rebelde veio pro Brasil,
2: chato,
4: eu fui vestida de Rebelde e tudo.
2: Chato,
4: só que sabe o que é chato, Lucas? É chato essa galera que só critica.
3: É.
4: Por quê? É Xuxa que não pode usar a roupa que ela quer no show. Ah, porque a Xuxa...
2: Porque a bunda tá murcha.
4: É, porque a bunda tá murcha. Ah, porque tá tudo, né, enfiado. Não. Ah, porque a Xuxa não paga cachê. Porque a Xuxa, ela não chama algumas paquitas por divergências políticas. É sempre crítica, gente. Então, vai cuidar da sua vida, meu filho. Você
3: vai, vai cuidar. Vai lá no show sexta-feira.
1: Eu estou muito chateado com vocês aqui, porque a gente só faz é criticar. O nosso programa é pra criticar. Você tá depondo contra nós mesmo, Mini Ruth.
4: Não.
1: Críticas. Anote aí, ó. Mini Ruth não vai poder fazer mais nenhuma crítica. Porque, ó, quando pega naquilo que ela gosta, ela fica toda machucada.
4: É claro.
1: Então não pode fazer mais nenhuma
4: crítica.
1: Deixa
4: ela, minha baixinha.
3: Eu sou baixinha.
1: Não, eu vou criticar.
4: Deixa ela. Você não concorda comigo, Kátia? Concordo. É muita crítica, né?
3: Muita crítica, mas eu acho assim, tem crítica normal, porque antigamente não tinha internet, né? Então a gente não sabia muito das coisas porque não chegava tão rápido até a gente. Mas tinha crítica também, mas hoje tá chato, sabe? É porque tudo é um problema. Tudo que você vai falar, ou tudo, não pode mais falar isso, não pode não sei o que, você quer não sei o que, aí você não sabe onde você pisa.
2: Quem votou não sei quem, não fala
3: pra você. Aí porque isso, não sei o que, aí porque você tá com essa cor de blusa, é porque você é isso. Não, gente, pelo amor de Deus, deixa o povo viver, deixa a gente ser feliz, viver como quer. A única coisa que eu acho que hoje não se pode acontecer, que realmente eu vou criticar, são os maus tratos contra os animais e os abusos contra as mulheres, ou criança, ou quem for, sabe?
1: Concordo com você, Kátia.
3: Do resto, vai viver, gente. Vai cuidar da sua vida.
1: Concordo. Você não vai deixar de falar, de se relacionar com uma pessoa só porque ela pensa diferente de você. A não ser que ela cometa um crime. Como a mesma Kátia disse aí, não pode bater mulher e também não pode fazer maltratar animais. Se você faz isso, aí você corta relações e denuncia também, tá bom? Agora, por questões de diversão, divergência política, aí não tem porquê, não é mesmo?
3: Escolhas, porque, né?
1: Exatamente, são escolhas, Kátia. Você, na sua carreira, você já deixou de falar com alguém ou fazer algum trabalho com alguém só porque tinha
3: opinião? Dinheiro, conta, boleto todo mês. Pronto, respondido. Não quer falar comigo? Não fala, mas vamos aqui, ó, sorri em frente à câmera, e pronto, eu tenho boleto todo

0: comentar sobre. Até porque eu também não preciso e não tenho o dinheiro suficiente, de repente, que o Michael Jackson deixou pros filhos dele na conta. Entendeu? Então eu tenho que trabalhar. Tem algumas coisas que eu evito de fazer. Entendeu? Evito porque são coisas que a gente sabe que, de repente, não é legal. Né? Por exemplo, falar de política ou apoiar um político, isso aí eu evito, independente de dinheiro, de qualquer coisa, porque não vem a mim.
1: Que legal.
0: Entendeu? Mas do resto, cara, trabalho é trabalho. Só porque brigou com uma menina que é pecorrinha, assim,
2: Você posou nua na Sexy, foi um grande sucesso. Hoje, por exemplo, com essa facilidade da internet, você faria, assim, conteúdos pra OnlyFans, tipo fotos sensuais, essas coisas?
0: Não, hoje em dia não. Hoje em dia eu vou me privar dessas coisas porque eu tenho uma filha. Eu prezo mais pela... sabe, por ela, porque é uma adolescente, a gente tem a internet, na época que eu fiz não tinha internet, né? Ainda era muito pouca a internet, já tava começando. Então, assim, eu não gostaria, como eu não gostaria pra mim, também não gostaria pra ela, ou pro meu marido, de alguém ficar falando algumas besteiras, até porque eu também já não tenho mais idade pra isso. Não, não fui nesse segmento, né? Fiz porque na época todo mundo fazia, artista, tava ali, entendeu? Era revista, ou era sexo, ou era playboy, né? Então, assim, independente. Hoje, não mais.
1: E se eles dois concordassem? Porque não é do
0: mérito comum. Minha filha vai concordar, porque ela tem a cabeça super aberta. É isso. Mas eu acho que isso vai afligir de uma forma ou de outra. Ainda tem a cabeça aberta, mas ainda não sabe lidar com todos os problemas. Ela tem 16 anos. Um dia que ela souber lidar com todos os problemas, ela estiver pagando as contas dela fora da minha casa, aí sim.
3: Que não deixa de
0: mas
3: sim.
0: Eu ainda devo isso para ela.
1: É. Nossa, que bacana seu pensamento. Bem muito diferente legal. De muitas mães, né? De muitas pessoas responsáveis por aí. Eu achei bem interessante. Até porque eu queria dizer que não é demérito nenhum ter posado para... Jamais, assim. Eu acho muito legal quando a gente fala com uma capa de revista masculina, porque aquilo, amigos, era sinônimo de sucesso.
0: De sucesso.
1: Então você era a mulher.
0: Tem gente que brigava pra sair ali.
1: Tem gente que. Eu ouvi dizer até de gente que recusava cachê, posaria de graça só pra estar na mídia.
3: Ah, eu mesma, gente.
2: Né, mas aí ninguém, o mundo animal ainda não tá.
1: Para, Batista, pare que aqui no chat.
0: Aqui, a revista dela então ia ser um gibi, né?
1: É um gibizinho que ela é baixinha. Kátia, essa piada foi genial. Parabéns, essa piada foi muito boa. Se a Mini Ruth posasse pelada, ia ser um gibi.
2: Kátia, você chegou a tocar num assunto aqui de que se a gente gosta de todo mundo aqui. Vocês lá na época das Paquitas. Rolava umas tretas, falava, ih, essa aí tá querendo ser mais não sei o que que eu não gosto dessa aí. Tinha umas tretas assim,
0: ó. A gente não tinha tempo pra isso também.
2: Eu sou vou mais te falar. Bonita que você.
0: A gente não tinha muito tempo pra isso. Lógico que existia umas que gostavam mais do rosto, mas é normal, de pessoa. Eu posso gostar mais dela ou mais de você, ou mais. Tem mais afinidades, né?
3: Sim.
0: E aí acabava andando uma mais com a outra, não sei o que. Mas assim, brigar.
3: Mesmo
0: muito
3: com
0: difícil, assim, era uma briga de irmã mesmo.
2: Nem né? uma invejinha
0: outra. Assim, tipo, tu ganhou o bombom, eu não ganhei. Eu sacaneava a Jujuba direto, ela fala até hoje, né? Ela ganhava o bombom, eu não ganhava, dos fãs. Eu pegava o bombom, era mais alta do que ela e ficava, vem pegar. É. Sabe assim? Aí Marlene, ela não quer me dar meu bombom.
3: Mas a relação era boa até com as outras gerações de Paquita?
0: Depois que entrou as outras, a gente não teve muito mais... convivência, né? Uhum. Eu até convivi um pouco mais, porque eu e a Ana Paula, a gente fez ainda algumas coisas, trabalho com a Xuxa, especial de verão, sabe? A gente teve com a New Generation, que foi logo depois que a gente saiu. Mas, assim, com as outras, então, a terceira, nada, sabe? Nada. Então, eu não tinha. Realmente, isso aí eu também nem posso aprofundar muito, porque eu não tinha muita convivência.
1: Bom, estamos aqui ouvindo com ela... Kátia Paganotti, a Paquita da primeira geração, que está conosco aqui dizendo tudo e sobre todos. E para não deixar, bom, né? Para não perder o costume, vamos fazer a PPP. Kátia, sabe o que é PPP?
0: Eu posso falar?
1: Pode.
3: Pergunta para Paquita.
0: Isso.
1: Pergunta para Paquita. É a pergunta problemática e polêmica. Seguinte. Teve um show aí da Xuxa que a Kátia participou. Teve agora aqui em São Paulo. Foi um showzaço. Mas alguns jornalistas não gostaram. Como, por exemplo, a jornalista Mônica Salgado, que criticou o figurino da Xuxa falando em erotização desmedida. Na sua opinião, Kátia, o público da Xuxa ainda deve ser tratado como criança?

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1: Cara, ouvinte que nos ouve com seu ouvido, voltamos com o programinha de meu Deus. É o Sobremesa, o seu programa favorito aqui na TMC. Hoje recebendo ela, a eterna paquida, Miúcha Kátia Paganotti, senhoras e senhores.
2: Uma salva de palmas.
3: Maravilhosa.
1: Maravilhosa, ela que faz o maior sucesso. E daqui a pouquinho ela vai responder a PPP. Mas antes, eu quero dar uma olhada na nossa enquete do dia, que você responde através do WhatsApp 011 97221 1001. Por favor, Batista, a pergunta de hoje é...
4: A pergunta, qual é aquele golpe que tá tão normalizado que nem parece golpe mais? Por exemplo, a Camila Martins tá falando o seguinte: uma empresa me chamou para um freela e disse que era uma oportunidade de networking, ou seja, trabalhar de graça.
1: Nossa, próxima mensagem, vai, Miri Ruti.
2: Vinícius Castro, ele mandou o seguinte: a loja de departamento que te dá 10% de desconto se você fizer o cartão dela. O desconto some, mas a fatura não, né?
1: Próximo,
4: Batista. Carlos Mendes, aquele amigo que fala, ó, me faz um pix aí que eu te pago a hora que cai o salário.
1: Isso é golpe. Não perde o amigo, ainda perde o dinheiro. Já é isso aí. Manda pra gente qual é o golpe que não tem mais cara de golpe. 011 97221 1001, por favor.
5: Esse, Kátia, aí é o golpe do beijinho, beijinho, tchau, tchau, né?
1: É beijinho. É o golpe do beijinho. A Kátia tá mandando mais piada que a gente, tá?
2: Você viu, rapaz?
1: Vamos voltar então pra nossa convidada de hoje, a Kátia Paganotti. Ela que é Paquita, apresentadora, comunicadora. Mas antes...
5: Mãe, minha inutilidade, empregada.
1: Minha inutilidade. Mas sabe de uma coisa? A gente tá aqui fazendo a nossa entrevista com você, Kátia, e eu queria muito saber o que é que estão achando do nosso programinha de meu Deus. E tem uma pessoa, uma única pessoa, pra quem a gente pode perguntar, e ele vai ser 100% sincero. Chegou a hora dele, o Pitaco do Leleco.
4: Olha aí. O Leleco, nosso,
1: por favor,
4: o nosso grande Leleco, ele trabalha na Transamérica, que virou TMC agora, faz uns 48 anos, então ele sabe de tudo. Ele sabe de tudo e ele faz de tudo. Ele é marceneiro, encanador, eletricista, motorista, ele arruma antena, né? Ele tira siso.
2: Abre porta, né, de banheiro.
4: Exatamente.
6: Chaveiro agora.
4: É, meu caro Leleco, a gente precisa do seu pitaco. Eu quero saber o que que você está achando exatamente às 14h35. O que que você está achando do nosso programa de hoje, Leleco?
2: Por favor.
6: Tá ruim? Precisa melhorar bastante.
4: Mas o quê? Mas não.
2: Por quê?
4: Mas o quê? O convidado não.
6: Não,
4: né?
6: convidado hoje, parabéns.
5: Né? Muito obrigado.
6: Ótimo.
2: Você gosta de Xuxa, o Leleco?
6: Eu cheguei com tudo da Xuxa, né?
5: Cara dura você,
6: hein? Não, mas eu sou assim mesmo.
5: Você é da época?
6: Não. Eu sou tão novinho assim também, não,
5: né? Novo?
6: Bom, é o seguinte.
4: Ô, Leleco.
6: O programa tá horrível, gente.
4: Ô, Leleco, mas o que que precisa mudar? Você tem que trazer soluções.
6: Bom, sabe das perguntas mais eficazes, né?
4: Perguntas mais eficazes.
6: Um pouco mais de humor, né? Já que o programa aí é ligado com o entrevistado. Apesar que hoje a entrevistada foi melhor que vocês.
4: Aê! É mesmo? Leleco, eu quero que você seja muito sincero agora. Você acha que devemos trocar algum dos apresentadores?
6: Então, teve uma pessoa que não compareceu esses dias aí, né? Mas tudo bem, melhor essa pergunta não. Essa pergunta é meia como...
4: E convidado, você tem alguma sugestão?
6: Eu teria, cara. Eu acho que a Mel Lisboa, né?
1: Mel Lisboa. Vamos anotar aqui. Ah. Mel Lisboa. E tem mais algum recado, Leleco, pra nós aqui?
6: É, se o Batista não ficar preso no banheiro.
1: Tá ótimo.
6: Tá me dando trabalho, né?
1: Esse foi. Bom, o pitaco do Leleco, senhoras e senhores. Leleco, por favor, pode se despedir da nossa audiência.
6: Bom, obrigado aos ouvintes aí da TMC. Por favor, vocês comente aí, né? Vê se tem alguma coisa aí pra me ajudar, porque esse programa aqui precisa melhorar bastante, hein?
1: Tá bom,
6: e, ó, tchau, Leleco, pra vocês, tá bom?
1: Muito obrigado. Valeu, Leleco.
2: Valeu, Leleco.
1: Foi o quadro Pitaco do Leleco, e ele não só deu pitaco, como ele deu porrada na gente.
2: É. Mas Leleco é amigo do Porcaro, Leleco.
5: Ah, ele até gostou de mim, né?
1: Ele, quem não
5: gosta...
1: Também
5: eu sou convidada, não tô aqui todo dia, então ele não precisa aturar, né?
1: Mas a pergunta é, quem é que não gosta de Kátia Paganotti, senhoras e senhores? A eterna Paquita Miúcha, que está aqui conosco, e que agora vai responder a PPP, pergunta problemática e polêmica. Eu fiz antes do break e vou repetir. O show da Xuxa foi um fenômeno, todo mundo comentou. Os comentários não foram, sim, tão positivos. Por exemplo, a jornalista Mônica Salgado criticou o figurino da Xuxa, falando em erotização desmedida. Na sua opinião, Kátia, o público da Xuxa ainda deve ser tratado como criança?
5: Aliás, não tinha nenhuma criança lá, né, gente? Acho que, assim, o que eu menos vi foi criança lá. De adolescente pra cima, porque muitos foram com as mães, né? Porque também tem um carinho que vem da família. Mas, assim, criança, eu, Kátia, não vi. Crianças poucas que eu vi foi assim, ó. Filha de uma amiga que foi, levou e já conhecia a Xuxa, sabe? Agora, criança, realmente eu não vi. Eu acho que ali ninguém mais pensa, né? Como criancinha. Todos já são adultos. São os famosos baixinhos adultos que já cresceram. E eu vou te falar, ali a comunidade GBL, que é... Eu não sei falar as letras todas, tá? É o que tava reinando, sabe? E eu vou te falar, as pessoas não ligam pra isso, né? Dessa comunidade. Então, eles queriam mais era dançar, pular, gritar, recordar as músicas. Cara, me fala uma coisa. Vocês, quem é que põe 50 mil pessoas no estádio e bota todo mundo pra dançar? 5 patinhos foram passinha, além da montanha. Até eu acho chata essa música, gente. Assim, não é uma música que eu vou falar, mas é do, só para as baixinhas. Caraca, todo mundo cantando, dançando. A Xuxa é foda, me desculpa. Entendeu? Pô, e fazendo a coreografia. Meu marido mesmo falou, cara, eu tava lá fazendo a coreografia. Do patinho foi passear. E essa mulher não precisa... Não, ah, pelo amor de Deus, né? A gente entrou, foi tudo ao delírio, assim. Erros. Vão ter, normal, a vida tem erros e acertos. Pessoas gostar da mesma coisa sempre é ruim, porque senão a gente não consegue consertar e nem passar pra frente. Então tem que ter crítica, sim. Lógico que não é aquelas críticas que vão, né, te trazer desânimo, mas tem que ter crítica, sim, e tem que ter elogio, sim. Lá não tinha baixinho, gente. A Xuxa tá com 63 anos e ela tá em forma. Eu não vejo falar que ela não tá em forma. Ela tá melhor do que muita gente por aí.
2: Tá melhor do que aí. Eu com 30, rapaz. Nossa senhora, nem se compare.
1: No final, Kátia, você acha que a jornalista Mônica Salgado pegou pesado? Que ela mandou mal?
5: Ah, cara, eu acho que ela poderia ser um menos rude, assim, sabe? Com essa a colocação da palavra dela.
1: Tá certo.
5: Se ela não gostar, problema dela.
1: Tá? Exatamente. E olha, eu vou fazer das palavras da Kátia as minhas palavras. A Xuxa é foda, senhoras e senhores. Não é pra qualquer um, não. Lotar um estádio, colocar 50 mil pessoas pra cantar e dançar em músicas infantis. Isso aí. É só pra única Xuxa rainha. E ela é a rainha da Kátia Bagarotti, que esteve aqui conosco. Muito obrigado, Kátia, pela sua presença. Vamos nos despedindo de você. Ei. Mas lembrando que tem show pra acontecer, Kátia. Por favor, divulgue agora.
5: E, gente, sexta-feira a gente tá de volta ao mesmo bate-local, né? Esperamos 50 mil ou mais pessoas para cantar e dançar com a gente no show Último Voo da Nave. Começa às 8 da noite no Allianz. É isso? Allianz. Não, ou é o
4: Nubank. Mudou agora.
5: Acho que é Nubank agora, né?
1: Nubank Park.
5: Nubank. Então, a gente tá esperando por todos vocês aí pra gente recordar e viver e levar energia positiva pra cara. Gente, é único ver aquela nave passando em cima da cabeça da gente.
4: Ai, que lindo. Tem ingresso? Cara, tem ingresso pra nós?
2: A gente quer ingresso.
5: É só comprar no site.
1: Então, senhores, essa foi Kátia Bagarotti. Muito obrigado pela participação, Kátia. Um beijo. E a gente segue aqui o nosso programinha de Meu Deus, trazendo aquele quadro que é o maior sucesso.
2: Fala aí, Tio
1: Cão. É hora da gente...
2: Eu vou. O Lucas parece o Tchutchucão, não parece?
4: A Mônica Salgado é a mulher do Afonso Negro, né?
1: É, foi ela.
4: Acho mesmo. Que é a mulher do Afonso Negro. Uhum. Bom eram os figurinos do Dominó, que era bom.
1: Pô, mas o Afonso Negro manda bem pra cacete,
4: né? É gente boa,
1: finíssima. A Mônica também.
4: Você já foi no show da Xuxa cantar? Eu já.
1: Você já foi no show da Xuxa? Já.
2: Você foi cantar?
1: Ele cantou, é verdade.
4: Como assim, já foi? Depois eu te mostro.
1: Vai. É da pulga.
4: Vocês não sabem nada.
2: Ah, você era um verme.
1: Que verme, o quê? Ele tinha a banda junto com Bola. Quem era que era da banda?
4: Todo mundo. Eu, Bola, Samanta, tinha o Teobaldo.
1: Que demais. Vocês iam cantar no show da Xuxa.
4: A gente foi no show da Xuxa cantar.
1: Cara, como é que era a música? Canta aí. Como é que era a música?
4: Não lembro. Tá com pulga na cueca.
1: Já vi, vou cantar. Tá com pulga na cueca. Já vi. Vou catar.
4: A música era só isso.
2: Aí, Xuxa, se você estiver ouvindo, chama o Batista pra abrir um show aí, ó.
1: É isso. Bom, amigos, vamos trazer informação com diversão. É hora de fazermos as notícias mas do jeito que só a gente sabe. É hora dele, do Girinho de Notícias. Vai!
2: Lá vem pra cá, Patrícia, Patrícia.
4: Vem.
2: Batista veio trabalhar finalmente.
1: Vamos lá, primeira notícia do dia, quem traz a ela, Mini Ruth.
2: Olha só, gente, eu que amo uma fofoquinha, fiquem ligados, que você vai ficar bem informado agora. Pois é, não sei se vocês viram isso aqui, mas senhor Neymar, ele não causa só nos relacionamentos, ele causa em campo também, viu?
1: Ih, vai falar do menino Ney?
2: É. Ele levou mais cartões em 2026 do que em toda a temporada passada. Ele levou aí cerca de 10 cartões em 18 jogos disputados só esse ano. Um desses cartões foi no jogo do Brasil e da Noruega pela Copa do Mundo. Já no ano passado, ele acabou recebendo 8 cartões amarelos.
4: Mas, amigo, que o povo gosta de pegar no pé do Neymar também, hein?
1: Já passou,
4: não,
1: né,
4: tem cara? O que fazer. Vai que ele tá acumulando algum programa de milhagem de cartão amarelo. Pode que ser. Ele tem.
2: O importante não é o amarelo nem o vermelho, é o black que ele tem, né?
1: Deixa eu falar uma coisa. Já me disseram essa frase, eu acho ela muito boa. Que a gente só implica com quem reluz. É impressionante, sim, né?
4: Xuxa, você não viu?
1: É os caras enchendo, cara, o saco da Xuxa. Porra, porque a Xuxa usou uma roupa e tal, agora o Neymar. É. Gente, pelo amor de Deus, pare!
4: Você fez sucesso no Brasil, é isso. O cara gosta quando você vem da pobreza, aí todo mundo fala, nossa, que lindo, maravilhoso, aí fica milionário, você não vale nada, onde já se viu, pagou 10 milhões de reais num relógio, deixa ele comprar o relógio, pô!
1: Deixa eu falar, quem disse uma frase parecida foi Tom Jobim, que no Brasil fazia sucesso, acho que é Tom Jobim ou Nelson Rodrigues, agora não lembro, mas eu acho que é Tom Jobim, no Brasil, fazer sucesso é sinônimo de problema. É isso. Você começa a fazer sucesso, começam a te apontar problemas, te apontar crítica, tudo. Você vira um alvo gigantesco. É difícil pra caramba, quando na verdade a gente deveria enaltecer, né?
2: É, pô? Tem uma frase que eu gosto muito também de Tom Jobim, que é aquela assim: falem bem ou falem mal, mas falem de mim.
1: Isso é Tom Jobim, Mini Ruth?
2: Eu acho que é.
1: Tem certeza?
2: É. Talvez.
1: Então tá bom, vamos lá. Próxima notícia que traz ele é Marcelo Batista.
4: Tem uma namorada do zagueiro da Argentina que ela revelou, X9, ela revelou o presente que o Lionel Messi deu para os jogadores da seleção.
2: Ah,
4: cara, esse cara, o Marcos Senesi, sei lá, nem sei quem é esse cara, nem jogou na Copa, não devia nem ter ganho presente porra nenhuma esse cara, né? O Messi que ganha 200 milhões de dólares por ano. Sabe o que ele deu pro povo da seleção?
1: O que ele deu?
4: Um kit daqueles negócios de mate lá que os argentinos gostam.
1: Sei, de tomar erva mate, chama.
4: É, bem aquela cumbuquinha, cuia, né?
2: Tipo um chimarrão.
1: Exatamente.
4: É. Ele deu um kit que veio uma cuia, a erva mate, né? E aquela bagaginha térmica, assim, pra botar. Deu um pra cada jogador.
1: Mas calma aí.
2: Quem que foi que deu? O Maradona?
4: O Messi. Maradona. Tá sabendo bem de futebol.
1: Mas ó, a cuia, que é quando você coloca a erva e depois o líquido, a água quente, né? Pra tomar o chá. Essa cuia aí que o Messi deu, ela era toda dourada.
4: Dourada, mas não deve. Se fosse de ouro, tinham falado que era de ouro. É dourada.
1: É verdade.
4: Dourada.
1: Tem isso.
4: O cara ganha 200 milhões de dólares, dá. É a mesma coisa que o Neymar chegar. R$48 na internet, nosso diretor acabou de pesquisar naquele site lá, né? A mesma coisa com o Neymar, falou, olha pessoal, nós estamos aí na Copa, tamo junto, leva uns Tupperware pra dar pra turma, fala, leva pra tua mãe.
1: Vou te falar, se esse preço for o que ele pagou, tem Tupperware aí bem mais caro, tá?
4: É.
1: Só pra deixar bem claro. Próxima notícia, amigo da vida. Eu é que trago. Olha, vocês que nos ouvem devem até, acho que é normal, duvidar daquilo que a gente fala, não é mesmo? Vocês devem falar assim, não, é impossível que essa notícia aí é verídica. Não, eles estão mentindo. Mas fique tranquilo, porque nós não somos políticos. Afinal, só um terço das falas de políticos são verdadeiras. Foi a notícia que saiu recentemente e que chocou todo mundo. Somente 34% das declarações feitas por políticos nas últimas eleições eram totalmente verdadeiras. As demais continham algum tipo de exagero, de omissão, ou, é claro, mentira, falsidade.
2: Nossa, não precisava nem fazer notícia, né? Vamos combinar?
1: A constatação faz parte de um relatório divulgado pela agência Lupa. O fenômeno não se restringe a um espectro político, tá? Garantem os pesquisadores.
4: Todo mundo mente.
1: Todo mundo mente. Não só o pessoal de esquerda, o pessoal de direita, não. Todo mundo mente. O de centro também, tá? todos estão mentindo.
4: Eu sempre achei que era tudo mentira.
1: É um terço, né?
4: Um terço até que é muito. É pouco ainda. É pouco.
1: É um terço de verdade.
4: Então a margem de erro disso aí tá grande nessa pesquisa. Ô, Lupa! Ô, Instituto Lupa!
2: Né? Olha
1: só. Vai, mini rutinha com você.
2: Mas falando em falsa, em coisas falsas, né? Gente, vocês já pegaram nota falsa?
1: Já peguei uma nota falsa sim.
2: É difícil hoje em dia a gente tá com dinheiro, né? Sim, a gente sempre tá fazendo Pix por aí, mas pode acontecer, porque temos um delinquente que anda usando bastante nota falsa por aí. Ele foi preso com muitas notas falsas. É. E aí, na hora de pagar a fiança, adivinha só?
4: Teve audiência de custódia, aí ele falou: ó, você precisa pagar a fiança. O que é que ele fez?
2: Pagou com notas falsas novamente.
1: É mesmo? Esse é macho. Esse é macho.
2: Pois
1: é,
2: ele foi preso aí em Santa Catarina, lá num parque aquático, né? Tentando comprar as coisinhas com as notas fakes. E aí, depois dessa audiência, acabou tentando sair com nota falsa.
4: Parcelou a cana em duas vezes. Parcelou a cana em duas vezes. É o cara parar no teste do bafômetro, de ter bebido e falar: deixa eu tomar mais uma, vai. Já escutou aqui mesmo?
1: Esse cara aí pode ser um belo jogador de pôquer, hein, cara? Você tá na profissão errada, você tá querendo cometer crime, vai jogar pôquer, que você vai saber fazer muito bem. Você vai dobrar a aposta. O cara falou: eu fui preso? Então toma aqui, ó, vou pagar minha fiança com notas falsas.
2: Gente do céu.
1: Dobrou. Vai, próxima notícia. Quem traz é ele, Marcelo Batista.
4: Ó, o Zidane, atenção, Zidane é o novo técnico, até 2030, é o novo técnico da seleção francesa, hein? O craque Zidane jogou no Real Madrid, foi campeão do mundo em 98. Ele vai ficar no lugar do Didier Deschamps, que foi o que treinou a seleção. Acho que a seleção não foi muito bem nessa Copa. Tá lá no site da TMC, né? Mas eu acho que não vai dar nada isso aí, viu? Não,
1: acho que pode ser que dê. O Zidane é muito
4: bom. Tudo cara que jogou muita bola de técnico não serve, acho. O cara, pra ser bom técnico, tem que ser jogador ruim. Tipo Luxemburgo. Era um perna de pau. Virou um bom treinador. Filipão era um caneleiro, mas batia que era uma desgraça. Virou um bom técnico. Parreira. Você já ouviu Parreira de jogador de futebol? Não. Foi campeão do mundo. O Abel do Palmeiras era outro grosso. E aí é um bom técnico, tem que ser assim.
1: É, e o Zico, que foi um exímio jogador e virou um maravilhoso técnico.
4: Eu vi. A seleção do Japão tem 5 Copas do Mundo, eu vi.
2: Calma aí. Acho que ele vai ser bom, gente.
1: Calma aí, não dá pra fazer milagre também, calma. Mas ele é bom.
4: Mas se fosse... Ele levou o futebol pro Japão, que ficou, popularizou, mas não é que foi um bom técnico. O que o Japão ganhou? Ganhava aquelas Copas Sushi lá que ele jogava, pô.
2: Eu acho que ele vai ser bom, porque, chegou lá no vestiário, deu cabeçada nos jogadores, eles começam a jogar, vai ver.
1: Ele é um bom técnico, ele vai entrar na cabeça dos caras. Muito bom. Próxima notícia que traz sou eu. Afinal de contas, amigos e amigas, o que muita gente gosta, que nos ouve aqui, é de relaxar, né? Chegar aquele dia, happy hour, tomar a sua cervejinha, tomar a sua bebidinha. Mas agora, se você estiver fazendo dieta, ou se você estiver fazendo um autocontrole, saiba que vai facilitar pra você. Porque uma marca vai lançar uma cerveja sem álcool com whey protein colágeno. Olha que legal, a bebida vai ter menos de 100 calorias. A ideia é que as pessoas também possam consumir proteína no bar, disse o vice-presidente da empresa, que vai lançar a cerveja fitness.
2: Nossa, tudo que eu queria, gente, malha tomando uma cerveja.
4: Happy hour agora vai ser na frente do espelho da academia, a galera toda, ó, fazendo assim e tal. Agora, depois da barriga de chope, agora vem o tanquinho de puro malte.
1: Né? Muito boa essa.
4: E só falta o torresmo com creatina agora. Vai ficar, ó, uma delícia.
1: Você tá dando várias ideias aí de graça pro pessoal.
2: Eu amei, mas parou, gente. Parou tudo.
4: Leleco de novo? O que que é?
2: Não.
4: Não?
2: Cuca, solta a vinheta.
3: Agora o mundo para. Agora o mundo para.
1: É isso mesmo. Agora o mundo para. Agora porque Shawn Mendes assou o nariz na praia de São Conrado.
2: Cantor canadense curtiu uma tarde romântica no Rio de Janeiro aí com a sua namorada, a atriz Bruna Marquezine, quando precisou assoar o nariz.
1: Que foi?
2: Assoar o nariz.
1: Essa é a notícia. Shawn Mendes assou o nariz na praia de São Conrado. Bom, agora que o mundo parou, a gente pode seguir com notícias bem menos escorregadias. do que essa.
4: Momento de tensão, hein?
5: Nossa.
4: Momento de tensão. Alta do preço do feijão chega a 50%, hein? 50%.
5: Nossa, gente.
4: Problemas na safra reduziram a oferta do produto no mercado. Isso deixou o prato feito e a marmita mais caros no Brasil. Comerciantes e clientes estão tendo que fazer pesquisas para encontrar um feijão mais baratinho. 50%? Não como feijão mesmo, por mim. Pode aumentar 300%.
5: Sabe quem vai
4: sair na... É difícil fazer feijão, né?
5: Não, é fácil, para.
4: Não é, eu não
5: fácil.
4: Sei fazer feijão, não.
1: A panelinha de pressão acabou.
5: É.
1: A panela de louro, pressão explode, meu.
4: Não, se você não souber cozinhar. Então, tem que tomar cuidado.
5: É nada. Sabe quem vai sair na Forbes, né, depois dessa notícia?
1: Quem vai sair na Forbes?
5: O João pede feijão.
4: Meu Deus. Você não quer uns 15 dias de folga, não?
5: Hein? Vai me dar férias? Não, Lucas, volta.
4: Hein?
5: Ah, gente, o Lucas sempre me abandona aqui. Não, Batista, você fica. Você fica, Batista, porque você ficou trancado assim, ó, no banheiro aquele dia. É um absurdo esse programa, gente. É um absurdo. Batista, fica, senão eu vou te trancar no banheiro novamente, hein? Vamos lá pra próxima, vai. Gente, eu não sei se vocês viram, mas rolou aí uma super greve lá em Manaus dos motoristas de ônibus. Os motoristas exigiam aí pagamentos de salários que estavam atrasados, né? A greve que rolou semana passada ainda tá viralizando por aí. E é claro que a gente vai ouvir um áudio de um desabafo durante uma entrevista explicando por quê, né, que o trabalhador precisa tanto desse dinheirinho sagrado. Cuca, coloca o áudio, por favor.
7: O que que tá acontecendo aqui hoje? Gente, a gente tá atrás dos nossos direitos, né? A gente que é motorista e cobrador, estamos tudo atrás dos nossos direitos. O que a gente quer é só que pague a gente. Porque a gente tem nossa dívida, nossos boy. Eu, pelo menos, sou casada com meu boy, preciso pagar minha dívida. Preciso dar adiantamento. Toda sexta-feira o bofe me procura pra querer alguma coisa, né? E se eu não tiver o meu money, o meu axé, como é que eu vou pagar o bofe? Então, por esse motivo, a gente uniu as nossas forças, a nossa categoria, todos juntos, e aí, hoje a gente paralisamos, ponto final. Só vamos sair daqui quando o nosso pagamento começa.
5: Certíssimo, galera, certíssimo. Viralizou esse áudio aí desse motorista de ônibus falando que ele precisa de dinheiro pra pagar os boys, gente. Eu entendo, vocês acham que eu tô fazendo o quê aqui sozinha nesse programa? Preciso fazer o mesmo.
1: Vou te falar, nada melhor do que um depoimento de verdade, né? Você vê que quando a verdade aclama, tudo passa despercebido. Você vê, eu parei pra prestar atenção. Que bonito.
5: Exatamente. Eu muito também, bem. Só trabalho pra levar macho pra sair.
1: É? Onde é que você leva os seus machos pra sair?
5: Semana passada eu fui no jogo do Corinthians.
4: Meu Deus.
1: Coitada do macho.
4: Que date, hein? Que
5: date, eu tava tentando arranjar o Yuri Alberto pra mim.
1: Que date, hein? Próxima notícia, traga você, Batista.
4: Olha só, 66% dos eleitores já decidiram o voto para presidente. Tá lá no site da TMC essa pesquisa, hein? Outros 26 dizem que ainda podem mudar de candidato. 8% não souberam responder ou preferiram não opinar. É uma... dados da pesquisa Indexa.
1: O pessoal já tá decidido, né? Tá decidido.
5: Eu não sei nem o que eu vou almoçar mais tarde.
4: A gente que... Mas tinha que ter umas, né? Presidente, eleição tinha que ser que nem o Oscar, assim, ter umas categorias, né? Boa melhor aí. Mentira em debate.
5: Eu acho.
4: Né?
1: Essa ideia é muito boa, Batista.
4: Já pensou em um candidato, a melhor mentira. E aí vai votando. Tinha que ter uma votação assim.
1: Essa ideia é muito boa.
4: Presida Awards 2026.
1: Pô, muito bom. Né? É sempre feito. É boa depois de um.
4: Melhor mudança de lado depois da eleição.
1: Cara, nossa. Muito boa, né? Muito boa ideia. Isso me lembrou a nossa enquete de hoje que fala sobre o golpe. Onde é que você tá ouvindo a gente? Com certeza tem golpe. Mas qual é o golpe que já deixou de ser golpe? Você respondeu pra gente, o Batista vai trazer a enquete. Vai,
4: tá,
1: Batista.
4: Tão normalizado o golpe que nem parece golpe. Por exemplo, Marcos Paiva, aquela plaquinha de promoção relâmpago, mas o preço sempre foi o mesmo de sempre.
5: Nossa, que ódio. Rodrigo Barros, ele mandou o seguinte: você foi selecionado para uma pesquisa rápida. Só que rápida pra quem, né? Eu já podia ter formado no Senai até.
4: Patrícia Rocha, foto de lanche no app nunca é igual ao que tá na imagem. É igual o Tinder, mais ou menos, né?
5: Ah, vai. Eu sou igualzinha a foto,
4: para. Vai, Mini Ruth.
5: Cláudia Moraes mandou: parcelamento sem juros. O juro já tá tão...
2: tão embutido que veio de brinde.
1: E você, Marcelo Batista, a última?
4: Tem mais uma aqui, ó, a Mônica Ribeiro, Black Friday de passagem aérea. O desconto é tão secreto que ninguém encontra, né?
1: Olha, eu queria agradecer, muito obrigado a você que nos ouviu aqui na TMC. E a gente tá, infelizmente, encerrando o nosso programinha de hoje. Mas amanhã estamos de volta. Amanhã tem mais Marcelo Batista.
4: É, arroba Batista no Instagram, me segue lá, tá?
1: Tem mais Mini Ruth.
2: Arroba Mini Ruth oficial no Insta. Beijo pra vocês.
1: E tem mais Lucas Salles. Eu sou arroba Lucas Salles e quero te agradecer. Um beijo, um queijo e continue aqui ligado na TMC. Pois agora vem o link TMC com a Mayara Bachanello, que tá solteira. Valeu, pessoal. Tchau, tchau. Beijão.

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6: Olá, muito boa tarde pra você. Seja muito bem-vindo, muito bem-vinda. 3 horas em ponto, começa agora o Link TMC. Hoje com Rodrigo Alvarez, Tomás Rafael, que está de volta, e eu, Mayara Bastianello.
7: Quatorze horas, 59 minutos.
6: No seu relógio, tá 3 em ponto aqui, ó.
7: É, pulou então.
6: Me dizendo agora lá,
7: sim.
6: Já volta a mimimi.
7: Não, agora
6: brincadeira.
7: Quando eu olhei, tava 12h59, agora pulou pra 3 horas, em ponto. 8 dias depois do encerramento de mais uma Copa do Mundo, aliás, 9 dias depois, volto de férias empolgado, não só por reencontrar vocês, queridos ouvintes e amigos, inclusive a Mayara, mas também imaginando que os assuntos tão explorados durante a competição haviam se esgotado, jornalisticamente falando, pelo menos. Ledo engano. Pelo jeito, seguiremos falando de Neymar, de troca de técnicos e até da bagunçada seleção italiana, que nem na Copa esteve. E como o futebol parece ser um assunto inesgotável, temos ainda hoje mais desdobramentos sobre o polêmico novo patrocínio do Corinthians. Algo que seria fatal para a reputação do clube? Talvez não. Mas cabe discussão. Agora, saindo de campo, Mayara, as eleições daqui pra frente terão cada vez mais espaço no nosso humilde jornal.
6: É isso mesmo, querido Tomás. Hoje, por exemplo, temos confirmação de candidatura pro governo do Rio e confirmações de candidaturas em Minas Gerais. Reviravolta nas pesquisas pra eleição em Pernambuco e o nosso Wilson vai ter que se virar pra tentar explicar a razão. Poucas surpresas em pesquisas pro governo fluminense.
7: Perdão.
6: Era pra ler o final?
7: Pode ser. Faço questão, mas...
6: O Link TMZ desta terça também destaca as tempestades no sul do país e terremoto no Japão. Falando em catástrofes, vamos explicar como as guerras na Ucrânia e no Oriente Médio estão cada vez mais próximas.
7: Salve-se quem puder. E se você puder ficar conosco nas próximas 2 horas, terá muita informação, troca de ideias, opiniões para concordar e discordar. E como manda nossa tradição, ponto e contraponto. Está no ar hoje com o time completo, o Link TMC.
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6: É, e a gente, como sempre, neste início de jornal, quer saber da nossa enquete. Você tá sabendo já há muito tempo, acho que quem tá nas redes sociais ficou sabendo que o Corinthians passou a ser patrocinado por uma plataforma de prostituição. Não tem outro nome, né?
7: Acho que sim, né?
6: Tomás.
7: É isso,
6: que né? Faz intermédio de prostituição, sim. Né? Tanto de mulheres quanto de homens, enfim. Esse assunto dividiu a torcida, já tá dividindo há algum tempo. Mas, nesse fim de semana, o Garro, jogador do Corinthians, foi lá e... Em sinal de protesto, que pareceu ser um protesto, claro, ele não disse nada, mas ele dobrou o calção bem ali onde fica o patrocínio dessa marca, dessa plataforma. E aí voltou-se o debate para a internet. Muita gente tem um lado de pessoas que acham que não tem problema nenhum, que a plataforma é legalizada, tá tudo certo. Por outro, muita gente acha que não é o lugar, que o futebol não é o lugar para se trazer esse assunto. Mas o Link é o lugar para se trazer esse assunto. A gente vai falar muito sobre isso ainda hoje, começando pela nossa enquete. O que a nossa enquete está pedindo, Tomás?
7: Você é a favor de anúncios de plataformas de conteúdo adulto no futebol? Sim, é uma atividade legalizada. Não, tem crianças que estão assistindo. Eu só quero que o meu time ganhe. Ou seja, não importa qual seja o patrocínio, entrando dinheiro
6: tá
7: em caixa,
6: tudo certo.
7: Tá tudo certo. 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Repetindo, 11972211001. Já a gente comenta, né, Mayara? Já entraremos no mérito da questão.
6: No mérito da questão. Saudade de você, viu, meu amigo?
7: Muito obrigado.
6: Apesar de não ser recíproco,
7: claro, mas que é claro
6: a saudade que é mais por eu ficar segurando a bomba aqui sozinha nesse estúdio do que imaginar. Por saudade mesmo. Não, tô brincando. Saudade do meu amigo Tomás, que me faz companhia todo dia. Daí foge um pouco, a gente sente falta. Na Copa também, foi bom pra você? A Copa falando
7: foi,
6: nesse assunto.
7: Foi bom
6: pra você?
7: Foi ótimo. A Copa é espetacular, maravilhosa na minha avaliação e com um final mais maravilhoso ainda, com um título super merecido, conquistado pela Espanha, uma final feia da Argentina, né? Que eu tanto gosto, que eu tanto admiro, adoro futebol argentino, mas ficou feio, né? Ficou feio pra eles.
6: É, Tomás trabalhou mais do que a Carol, a nossa maquiadora. Vou colocar agora vou me incluir nessa. Pobre da Carol. Mas vamos lá. Vamos começar com uma notícia que interessa muita gente, pode ser que te afete, viu? O FGTS, o Conselho do FGTS, autorizou o pagamento de R$13 bilhões do lucro do fundo para 138 milhões de trabalhadores. Será que você está entre eles? O valor é fruto do resultado positivo que o FGTS teve do ano passado e o crédito deve entrar nas contas até o dia 31 de agosto. Com isso, a rentabilidade total das contas em 2025 ficou acima da inflação do período. Vamos ao vivo com o repórter Adrian de Almeida para saber o principal, né, Adrian? Quem é que vai receber esse dinheiro, hein, meu amigo? Boa tarde.
4: Boa tarde, pessoal. Olha, todo trabalhador que até o final do ano passado tinha uma conta vinculada ao FGTS, essa conta pode ser ativa ou inativa, mas que tinha saldo, vai poder receber esses valores. Essa decisão ela saiu hoje pela manhã pelo Conselho Curador do FGTS, já foi então dada essa autorização. Então o que vai acontecer, né? A Caixa ela vai verificar quanto o trabalhador vai receber certinho no dia 31. Quem tiver com dúvida, que é o dia que vai cair esse crédito, pode acessar por dois lugares. Pode acessar o site da Caixa e também o aplicativo do FGTS, que lá vai ter discriminado quanto cada pessoa recebeu a mais. É importante também a gente verificar o seguinte: essa divisão ela é proporcional ao valor que está lá no saldo da conta. Ou seja, quanto mais valor a pessoa tem, mais ela vai receber. Eu sei que vocês aí vão receber bastante, eu não vou receber tanto assim não, mas é um dinheirinho, né? Então, como é que funciona também, pessoal, isso? O que vai cair na conta do trabalhador? É um crédito referente a 1,87% do valor que está na conta. Ou seja, se uma pessoa tinha exatamente R$1.000 na conta, ela vai receber R$18,70 e assim por diante. Então, vai aumentando de acordo, né, com esse 1,87%. Importante a gente também lembrar o seguinte: não é porque esse valor está na conta do FGTS que a pessoa pode simplesmente ir lá tirar na hora. Segue o mesmo trâmite do valor que está ali no FGTS. Eu vou dizer para vocês aqui alguns casos em que os trabalhadores podem retirar esses valores. Olha, demissão sem justa causa pelo empregador, término do contrato por prazo determinado, aposentadoria, idade igual ou superior a 70 anos, doenças graves podendo ser do trabalhador ou de algum dependente e saque aniversário, entre outros. Se a pessoa tem uma dúvida ali se pode retirar ou não, ela pode ir em alguma agência, no próprio aplicativo também e no site, tá lá discriminando certinho todas as modalidades, né, que pode retirar esses valores.
7: Perfeito, Adrian. Muito obrigado pelas informações. Estou vendo aqui 138 milhões de trabalhadores que podem ser beneficiados. É uma boa quantidade de eleitores também, né?
6: Independentemente
7: desse resultado positivo.
8: Era o que eu já ia dizendo. Boa tarde, Tomás, de volta. Oh. Que bom ter você aqui de volta, Mayara. Caro ouvinte, Adrian. Eu ia falar isso, Tomás. Tudo bem, se tem coisa boa que venha, mas que está dentro daquele pacotinho de bondades do governo Lula, que eles estão fazendo a conta lá assim, essa medida aqui vai beneficiar 100 e tantos milhões de eleitores, essa outra só 20, não, vamos com essa daqui vai beneficiar 20 milhões, mas é boa, aí vai se fazendo o caminho até a eleição, né, Tomás? Como a gente vem mostrando aqui, são os bilhões e os trilhões, nesse caso são 13 bilhões de reais. Não, trilhões é o tamanho da dívida. Me equivoquei. Os pacotes são sempre aos bilhões.
7: Isso.
8: E vão trazendo benesses, né? São bondades do governo Lula para agraciar o eleitor no ano eleitoral. É uma maravilha. Mas se for justo, que bom.
7: É exatamente, claro. É muito bom estar com vocês novamente e muito bom ver que o amigo está com um novo visual, hein? Nova fase, que beleza.
8: Rapaz, novo visual, você reparou?
7: Eu reparei.
8: É o que, a camisa? Você está falando da camisa?
7: Não, cabelo. Acho que o óculos é o mesmo, né? Mas tá tudo certo aí.
8: A verdade seja dita, eu falo aqui para todos os meus eleitores, para todos os meus 138 milhões de eleitores... o cabelo foi resultado de um processo daqueles que a gente faz em laboratório e etc, etc. Então chegou o momento em que ele cresceu, ficou bom.
7: Que bom.
8: Aí já dá pra árvore mostrar suas folhas, né? Então que agora beleza. Ele chegou à forma finalmente.
6: Olha, o Alparece tão reservado, se abrindo o coração. Olha.
7: Coisas que só
8: abrindo o coração, abrindo o cabelo.
7: É. Abrindo o couro cabeludo.
6: Agora rapidinho, gente. Eu preciso
7: ir nessa também, minha mulher já tá me cobrando. Por que você não faz, Tom?
8: Rapaz, nunca mais, viu? Mas a verdade. Quanto mais cedo, melhor. Tomás, eu tive uma excelente experiência. Fala aqui pro nosso ouvinte: tive uma experiência excelente. Meu cabelo de família é natural que caísse desde cedo. Meu avô era calvo muito cedo, materno. Meu irmão começou também a ficar calvo. Eu tava ficando e disse: olha, vou fazer uma resolução definitiva logo. Nunca é definitivo, mas você começa a se cuidar. Então, se você faz cedo, você evita queda de cabelo, você começa a tratar junto, porque você não faz só o implante, você faz o tratamento. O tratamento engrossa o cabelo. E aí você para de perder, resolve aquela área da... Normalmente na onde fica o goleiro ali, né? Naquela área ali, fica mais calvo. E aí resolveu. E aí vai embora. Eu me sinto melhor, Tomás. Eu me sinto melhor sem ter sido um grande esforço.
7: Muito bom.
6: Autoestima é tudo.
7: Bom saber.
6: E o Leandro, taxista, pergunta se você voltou padrão FIFA ou veio com cara de CBF, tipo, mais relaxado.
7: Não, eu vim com cara de CBF, lamentavelmente. Eu queria que o padrão FIFA permanecesse, inclusive, no nosso futebol, mas não parece que é o que está acontecendo nas primeiras, pelo menos a partir das primeiras duas rodadas na volta do Brasileirão. E só para deixar claro, o Alvarez tá com o cabelo mais vistoso, tá com o cabelo... Agora ele consegue pentear pra trás, algo que eu não consigo fazer, por exemplo, mas conseguirei um dia se eu passar pelo mesmo procedimento pelo qual passou o nosso Alvarez.
6: Emprestado? Aqui tem bastante.
7: Aí tem bastante, olha, né? Aí tem bastante.
6: Aí cai beleza. Bastante,
8: viu? Agora, de comprimento não tem nada a ver com a densidade, hein? Vamos ver direito aí.
7: Tá certo. Não, mas tá bom. Mas somos do FGTS para o cabelo do Alvarez, hein? Grande link, TMC. E agora um assunto bem menos leve, bem menos alegre, infelizmente. A gente vai falar do terremoto de magnitude 7,1 que atingiu o sul do Japão nessa terça-feira. O tremor provocou uma explosão dentro de um shopping na cidade de Kashima, onde o Zico jogou durante tantos anos. O teto do estabelecimento desabou parcialmente e a polícia local já fala em diversos mortos, além de 20 a 30 trabalhadores que ainda estão desaparecidos sob os escombros. Antes da explosão, cerca de 200 pessoas conseguiram sair do local, mas não se sabe quantas ainda estavam dentro na hora do estouro. O resgate está sendo dificultado pelo risco de réplicas, que são novos tremores que costumam acontecer horas depois do terremoto principal. E a preocupação não parou por aí. As autoridades japonesas alertam que outro grande terremoto pode atingir o país nos próximos 3 dias.
8: Vamos ser bem franco aqui, Tomás. Quem é rico não tem muito medo de terremoto. Você viu aí? Terremoto de 7,1, magnitude 7,1 no Japão. Qual é a notícia? O teto do estabelecimento foi parcialmente desabado, provocou uma explosão dentro de um shopping. É pouquinho, né? Lá na Venezuela, onde morreram 5.500 pessoas recentemente, o terremoto foi entre 7,2 e 7,5, é quase igual. No Haiti, em 2010, foi um terremoto que eu cobri, mais de 200 mil pessoas morreram com um terremoto de 7 graus de magnitude. Então, quem está preparado para um terremoto como o Japão, não sofre muito, você viu aí. Balançou a terra, mas as estruturas são preparadas para o terremoto. É um sinal de que o Japão se preparou muito bem e aí está colhendo os frutos. Mas tem que ter dinheiro, né? Tem que ter dinheiro para fazer isso.
7: Como hoje em dia na Flórida, depois de tantos furacões por lá, as pessoas são obrigadas, né, por lei, a ter proteção nas janelas dos edifícios. Enfim, existe uma série de cuidados para que os danos sejam os menores possíveis. Como explicou aí o Alvarez, citando essa comparação aí entre Japão com Venezuela e Haiti.
6: Bom, e outro destaque internacional, meninos, é o encontro entre Donald Trump e Volodymyr Zelensky. Presidente da Ucrânia esteve na Casa Branca hoje e pediu aos Estados Unidos ajuda para destravar as negociações de paz com a Rússia, numa guerra que já dura mais de 3 anos. Na pauta também estava um pedido antigo da Ucrânia, que é a liberação para o país produzir seus próprios mísseis Patriot, usados para interceptar ataques russos e que estão em falta por causa do consumo de estoques americanos durante o conflito entre Israel e Irã. Veja bem, não tem míssil disponível no mercado que estão usando todos. No mesmo dia, Trump recebeu separadamente o primeiro-ministro de Israel, Benjamin Netanyahu, em meio a divergências entre os dois países sobre os rumos da guerra em Gaza e a presença militar israelense na região.
8: É, teve um ataque recente aí que está causando uma polêmica.
6: Sim.
8: Que foi o Irã atacando um navio... Não, perdão. A Ucrânia atacou um navio iraniano no Mar Cáspio. E aí você vê o seguinte, as duas guerras se encontraram pela primeira vez. A guerra Rússia e Ucrânia se encontrou com a guerra Irã-Estados Unidos. A Ucrânia disse que o navio estava levando equipamento militar do Irã para a Rússia e resolveu atacar. Olha só como é que está tudo interconectado. A gente às vezes não se dá conta como também tem relação entre a guerra Ucrânia-Rússia e a guerra Irã-Estados Unidos. O Irã é um aliado da Rússia, um aliado forte da Rússia. E o Irã é aliado do Hezbollah, que está em guerra com Israel. Está tudo interconectado. Então a gente precisa entender isso para entender o mundo em que a gente está vivendo e por que essas guerras não terminam. Aliás, Maiara e Tomás, o Irã não está com a menor vontade de acabar com a guerra. A gente já sabe disso. Para eles, quanto mais tempo demorar para ter reunião, para o Trump mobilizar alguém para ir lá, não é diplomata que ele não gosta de diplomata, ele manda os amigos dele. Mas para mandar os amigos dele negociarem lá com o Irã, seja no Catar, no Egito, quanto mais demorar, melhor. O Irã está só se beneficiando com essa guerra.
6: É, e tem essa história que a Ucrânia teria atacado, né, esse navio iraniano no Mar Cáspio para dar ali uma provocada para escalonar o conflito e engajar mais os Estados Unidos, né?
8: Claro. Então, quem é bobo nessa história? Zé Lenz, que já deixou de ser um mero comediante há muito tempo, né?
7: Verdade. Pra quem não lembra, o presidente da Ucrânia era comediante de verdade, de fato. Como se.
8: E
7: sei
8: bom,
7: lá,
8: viu? E bom.
7: E bom, né? E bom, bom, né? Como se o amanhã
8: a
7: depois.
8: A série é ótima.
7: Eu não vi. Eu não tive a chance de ver ainda. Mas é como se o Rafinha Bastos, ou o Fábio Porchat, ou lá no passado o Chico Anísio, deixassem a política, a comédia de lado pra se dedicarem à política e se tornarem presidente do Brasil.
8: É por aí.
7: 15 horas e 16 minutos, continuamos nesse horário, nada mudou, Rádio Uber, o primeiro bloquinho pra gente chamar, não teve buzina ainda, fiquei preocupado. Vamos com a Rádio Uber, o nosso primeiro bloco, daqui a pouco tem muito mais, tem política, tem economia, tem esporte e entretenimento aqui no Link.
6: E polêmicas.
7: Polêmica também.
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10: Tá começando mais um Uber Responde aqui pela TMC dentro da Rádio Uber. A participação é feita pelos motoristas parceiros e parceiras no WhatsApp exclusivo 11 95321 0083. E a primeira pergunta de hoje é do parceiro de Belo Horizonte que não se identificou. Vamos a ela. Abre aspas. Por que a Uber não mostra com mais clareza se o passageiro tem histórico de cancelamentos, reclamações ou comportamento suspeito? Fecha aspas. Quem respondeu a pergunta foi a Cristiane do time da Uber.
11: Olá, motorista parceiro. Obrigada por sua pergunta. A Uber utiliza o sistema de avaliação mútua como a principal ferramenta de segurança e gestão de qualidade. Em vez de uma lista extensa de métricas individuais, o motorista tem em mãos um indicador consolidado que reflete a jornada do passageiro na plataforma. A nota do passageiro é o resultado direto de como ele se comportou em todas as suas últimas viagens. Quando você recebe uma oferta de viagem, consegue ver essa nota e pode decidir se o perfil dele se alinha com os seus padrões de segurança e conforto. Você também consegue selecionar na central de preferências do aplicativo Uber Driver uma nota mínima dos passageiros cujas ofertas de viagem gostaria de receber. Muito obrigada.
10: A próxima pergunta é do motorista parceiro de São Paulo, Jackson. Abre aspas. Um usuário reportou um problema mecânico no meu carro, mas o veículo não tem nenhum defeito. Como posso descobrir o real motivo dessa reclamação e apresentar uma defesa? Fecha aspas. E mais uma vez, a Cristiane da Uber respondeu.
11: Olá, Jackson. Obrigada pela pergunta. A Uber possui uma ferramenta que ajuda a proteger motoristas contra avaliações recorrentemente baixas e injustas feitas por passageiros. Ela funciona assim. Quando identificamos que um passageiro costuma dar notas constantemente baixas, essas avaliações são desconsideradas no cálculo da sua média. Além disso, também excluímos avaliações relacionadas a situações fora do seu controle, ou seja, como erros no mapa de navegação, problemas mecânicos, trânsito intenso ou pontos de embarque e desembarque que estejam incorretos.
10: E esse foi o Uber Responde de hoje, com a participação da Cristiane, do time de operações da Uber, respondendo aos parceiros que enviaram suas dúvidas através do WhatsApp 11 95321 0083.
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10: Se liga aí, passageiro. Não desça a bola fora. Ô, passageiro, que bola fora deixar o motor esperando, hein? Assim é cartão amarelo. Se você sabe que o lugar é ruim de parar para embarcar, é melhor ir para um ponto de encontro melhor. A rua tá esburacada? Anda um tiquinho até a esquina. Rua estreita de mão dupla? Procura um recuo. E se for área de risco? Avisa no chat e já fica ligado. Facilita para você e pro motorista. A Uber conta com a sua parceria.
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6: E a gente volta com uma notícia que acaba de chegar. Um turista holandês morreu após o barco virar durante aquele passeio famoso do Macuco Safari, no Parque Nacional do Iguaçu, no oeste do Paraná. Passeio que eu já fiz pelo menos umas 6 vezes já e sempre me senti segura. Mas é um rapaz de 26 anos que estava no barco com mais 5 pessoas da mesma família. Felipe Armata tem mais informações direto de Curitiba. Fala, Armata.
13: Essa pessoa morreu e 7 pessoas ficaram feridas, mas ainda não há confirmações com relação a desaparecidos. É feito um trabalho nesse momento do Corpo de Bombeiros do Parque e também do Corpo de Bombeiros do Paraná para verificar se há algum tipo de desaparecido, né? Se há pessoas desaparecidas ou não. Nesse caso, a confirmação que a gente tem é da pessoa que morreu e das 7 pessoas que ficaram feridas. Vale lembrar que desde a semana passada a gente vem registrando também uma forte vazão nas cataratas por causa do acúmulo de água, mas o instituto, né, a organização ali do parque, não confirma se há uma relação entre a forte vazão das cataratas com esse acidente de hoje. O Macuco Safari, como você falou, Mayara, é um dos passeios mais tradicionais ali na região de Foz do Iguaçu, né, das cataratas. A maioria das pessoas acaba fazendo esse passeio, tem ali a parte nas águas e tem a parte também pela Mata Atlântica, e outros acidentes já aconteceram ao longo da história também. Não é o primeiro acidente que há registro. Em 1999, 2 pessoas morreram após uma colisão entre 2 embarcações do Macuco Safari ali naquela região. E em 2019, um barco virou, assim como hoje também que um barco virou, e 2 turistas quase acabaram se afogando, mas não houve mortes naquele momento. Em 2011, 2 turistas morreram durante um passeio do lado argentino das cataratas. Então há esse histórico, pelo menos nos últimos 20 anos, com relação ali ao Macuco Safari, e mais esse acidente acontecendo hoje, com 1 pessoa morrendo e 7 pessoas ficando feridas nesse acidente.
6: É uma pena, é um passeio que eu sempre considerei muito seguro. Ele tem ali nas cataratas você tem dois passeios que você pode fazer, o lado brasileiro e argentino. O brasileiro você vai numa lancha, a lancha vai meio com emoção, ela vai pulando realmente, mas não é, é tudo muito bem controlado. Depois ele faz uma volta ali, você entra debaixo de uma queda muito, uma água muito, bem pouquinho água mesmo ali. Mole e volta. O lado da Argentina é mais uma balsa ali. E sempre o lado brasileiro foi conhecido por ser mais seguro.
7: Sim.
6: Né? Sempre foi. E pra quem não entende muito, ele chega bem. Ele vai bem longe de onde é a Garganta do Diabo. Então, por isso que ele é considerado seguro. Realmente uma pena que essa fatalidade aconteceu. Obrigada, viu, Armata?
7: São 15 horas e 23 minutos de Curitiba. A gente vai para Belo Horizonte. Um acidente impressionante aconteceu em Minas Gerais. Um carro ficou completamente destruído, mas o

0: duas pessoas também ficaram feridas no engavetamento na Fernão Dias, que liga Belo Horizonte à capital paulista. O trânsito ficou bastante complicado por causa desse acidente, até que o carro fosse retirado e as duas carretas. Esse homem disse que acabou freando de repente por causa de um outro carro, e aí os dois caminhões que estavam atrás, eles bateram no veículo, né? Ainda bem que ninguém se feriu gravemente e inclusive ninguém precisou de atendimento hospitalar lá na Fernão Dias. Tomás, Rafael, Maiara e Alvarez, ele de fato vai ter mais um aniversário para comemorar. Nasceu de novo.
1: Isso aí não conta mais com a sorte, porque isso não dá pra ver nem que carro é. Que é, como coisa, se, é como se, é, sabe, alguém sai do meio de escombros, assim? Sim. O cara, ele levanta ali. Sim. Do meio do carro, de um monte de ferragem, você não sabe o que, que é ferragem, o que, que é vidro, o que, que é, né? Que cor que era o carro, e ele sai ileso realmente. Obrigada, viu, André, pelas suas informações, realmente bem impressionante. Bom, e a conta de luz pode ficar mais cara lá na frente, pelo menos é o que diz o setor de armazenamento de energia. O motivo é um leilão marcado para dezembro, quando o governo vai contratar baterias que armazenam energia solar e eólica para garantir luz, mesmo quando não tem sol ou vento. As pessoas esquecem disso, né? A energia solar precisa de bateria para funcionar, a eólica também. Esse serviço, claro, vai custar dinheiro. O setor avalia que esse custo tende a ser repassado cedo ou tarde para o preço da energia que chega até você. O problema é que ainda não existe uma regra definida de como esse custo vai ser cobrado dos geradores, e essa indefinição já é vista como um risco ao próprio leilão. Nesta terça, a segurança aumentou. De acordo com a agência Infra, dois diretores da ANEEL se desentenderam sobre a tramitação do processo que deveria resolver justamente essa regra. O diretor Fernando Mosna queria acelerar uma etapa do processo, mas o diretor-geral Sandoval Feitosa barrou o pedido, e o setor já avisa, sem uma regra clara logo, o custo final pode ficar ainda mais alto para o consumidor. 3 horas, 26 minutos.

0: seguindo por aqui para todo o Brasil, inclusive para Recife, capital pernambucana, que nos ouve em 92,7. Ó, abraçando aqui o Maurício Oliveira, 2336, tá no nosso chat. A Milton da Vila Leopoldina no super chat. Ele diz: confesso que não gosto tanto de programa de notícias, mas com vocês comecei a gostar. Maiara, você é muito linda. Abraços.
1: Abriu o Tinder agora.
0: É, Rosileide Gomes está com a gente também. Boa tarde para você também, simpática Rosileide. Luiz Alberto Miller de Paula também está conosco. Enfim, muita gente já participando no chat do nosso TMC News BR, Alvarez.
1: Ô, Alvarez, esse microfone estava cortado. Você falou alguma coisa e cortou.
2: É, porque a nossa editora de... O chefe mandou cortar o meu microfone.
1: Deus faz isso.
2: Ela é, de vez em quando ela tem esses negócios. Mas tudo bem, estou de volta.
1: Bom.
0: Você está de volta e o Brasil pode alcançar uma marca histórica e preocupante nos próximos anos. Ó, quem está de volta também. Na verdade, eu que estou de volta.
1: É, mas, pô, verdade, você que voltou. É que e o seu Pedroso está aqui quebrando meu galho todo dia.
0: Pois é.
1: Inclusive, eu vou nisso. Quem está aqui todo dia somos nós dois, ó, meu amigo. Obrigado por ser meu parceiro, viu,
0: mas,
1: meu
0: amor? Enfim, se o ritmo atual de crescimento da população carcerária for mantido, o país deve chegar à marca de 1 milhão de pessoas presas em 2027, segundo projeção do Fórum Brasileiro de Segurança Pública. Quem traz mais detalhes pra gente é o nosso repórter Abraão Ramos.
3: O Anuário Brasileiro de Segurança Pública mostra que em 2025 o país registrou 964.668 pessoas privadas de liberdade entre penitenciárias e delegacias, um aumento de 6% em relação ao ano anterior. Pelos cálculos do Fórum, basta um crescimento médio de cerca de 2% ao ano para que o Brasil ultrapasse a marca de 1 milhão de presos já em 2027. O levantamento também revela que entre 2000 e 2025, a população carcerária cresceu mais de 314%, enquanto o sistema prisional continua sem estrutura para acompanhar esse avanço. Hoje faltam mais de 281 mil vagas, cenário que agrava a superlotação e dificulta a ressocialização dos detentos. Outro dado que chama a atenção é que um em cada quatro presos ainda aguarda julgamento, evidenciando a lentidão do sistema de justiça.

0: Os homens representam 94% da população carcerária, mas o número de mulheres presas atingiu um recorde histórico, 57.222 mulheres, com crescimento de mais de 43% na última década, percentual superior ao registrado entre os homens.
1: Bom, e daqui a pouco aqui no Link TMC a gente vai destrinchar os resultados das pesquisas eleitorais para governadores e presidentes. Quem tá na frente? Qual a preferência no Sudeste, no Nordeste? Qual a preferência das mulheres, hein? Mas agora a gente vai com as principais notícias da sua região.
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17: Opa, muito boa tarde, hein? Pra você, ouvinte sintonizado aqui nos 88,7 FM da TMC Belo Horizonte. Bruno Marum por aqui, seja muito bem-vindo, muito bem-vinda. Tô chegando para te fazer companhia e, claro, atualizar o noticiário de Belo Horizonte e Minas Gerais. Vamos juntos nesta tarde de terça-feira, hoje 28 de julho de 2026. Capital Mineira segue com tempo firme, né? Um sol para cada um lá fora, viu? É, o negócio tá complicado. 28 graus agora a temperatura e o inverno parece que, né, chegou, mas já foi embora. E olha só, gente, a prefeitura aqui de Belo Horizonte vai gastar cerca de 4 milhões e 400 mil reais na revitalização das tradicionais calçadas portuguesas do hipercentro e também na recuperação do canteiro central da Avenida Álvares Cabral, região central também, centro-sul, né? As obras já estão em andamento e abrangem alguns dos principais corredores aqui de Belo Horizonte, com previsão de continuidade ao longo do segundo semestre. Segundo a prefeitura, os serviços incluem a recuperação de calçadas danificadas, reassentamento de pedras portuguesas, implantação de pisos táteis, construção de rampas, reconstrução de passeios em concreto e substituição de meios fios. Particularmente na Avenida Álvares Cabral, parte do piso será removida para ampliar áreas permeáveis. De acordo com o executivo, a recuperação das calçadas busca preservar um dos elementos históricos mais conhecidos do hipercentro, ao mesmo tempo em que adapta os passeios às normas de acessibilidade. No canteiro central da Álvares Cabral, por exemplo, a prefeitura defende que a intervenção vai favorecer a infiltração da água da chuva e contribuir para a drenagem urbana. As intervenções ocorrem em trechos das avenidas Afonso Pena, Amazonas e Santos Dumont, além das ruas 21 de Abril e também a Rua da Bahia. Ainda recebem obras os passeios das praças José Mendes Júnior, João Luiz Alves e a Praça Afonso Arinos. Na Álvares Cabral, a revitalização começou entre as ruas Timbiras e Gonçalves Dias. O trecho entre Timbiras e São Paulo já foi concluído, enquanto o restante permanece em execução. A previsão da prefeitura é finalizar essa etapa ainda neste ano de 2026. É grana, né? 4 milhões e tanto. É uma obra mais barata do que 1 milhão, não, né? Ultimamente. Dá mais obra pública, né? Complicado. 3h35, o nosso querido Pedro Gonçalves está chegando aqui comigo, tem atualizações do trânsito, ele fala do anel rodoviário, né? Onde mais cedo tivemos aquele, não, na verdade o acidente foi lá na rodovia Fernão Dias, né? Que o André Rocha trouxe há pouco, um milagre, né? O camarada nasceu de novo, o senhor que estava dentro de um carro. A gente vai falar sobre isso no jornal mais tarde, mas chega mais, Pedro Gonçalves, como é que tá o anel rodoviário, meu amigo? Boa tarde.
18: 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Boa tarde para você, Marum, e para o ouvinte TMC. Começamos destacando o anel rodoviário que tem lentidão no caminho para Vitória. O motorista já reduz a velocidade na Vila Oeste e vai assim até o Minas Brasil, um pouco antes da Praça São Vicente. Nesse trecho, apenas excesso de veículos e cortar pela Tereza Cristina compensa mais. Depois disso, trânsito bom. E no sentido oposto, anel rodoviário com mais lentidão na chegada ao viaduto São Francisco. De novo por excesso de veículos e passar pela marginal ajuda. 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
17: Valeu, Pedro. Pedro volta na próxima hora com mais atualizações do trânsito. Eu também voltarei na próxima hora com outros destaques aqui de Belo Horizonte, Minas Gerais. Lembrando que o nosso WhatsApp é o 999-44-8870, hein? Pode mandar para cá sua participação, 999-44-8870. A gente vai voltar agora a reunir toda a rede TMC. Você segue aí com o Link TMC, Maiara Bastianello, Tomás Rafael e Rodrigo Alvarez por aí. Até daqui a pouco.
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20: O assunto do Vitor Matsubara hoje no Giro da Uber é sobre a Ferrari. Bora ouvir.
21: Bom
0: Motorista, parceiro e parceira, eu sou o Vitor Matsubara no volante com você em mais um Giro da Uber. A Ferrari se envolveu em uma polêmica daquelas nos últimos meses. Tudo graças ao lançamento de seu primeiro carro elétrico. O Lute foi apresentado em maio e recebeu uma enxurrada de críticas. Nem tanto por ser um carro elétrico, e sim pelo design bem diferente para uma Ferrari, resultado do trabalho de um ex-designer da Apple. Além dos milhares de memes e piadas pela internet, algumas personalidades também reprovaram o Lute. O ex-presidente da Ferrari, Luca di Montezemolo, afirmou que a novidade poderia destruir uma lenda. Até o ministro dos Transportes da Itália palpitou e disse que o carro não se parece em nada com uma Ferrari. A má recepção derrubou as ações da Ferrari em mais de 8% nos dias após a revelação. Só que o jogo virou rapidamente. A empresa se recuperou e o primeiro lote de carros destinado à China esgotou em poucos minutos. Vale lembrar que o país asiático é um dos principais mercados-alvo da Ferrari com seu novo modelo. A verdade é que o Lute é uma autêntica Ferrari, pelo menos na hora de acelerar. Os quatro motores elétricos entregam mais de 1.000 cavalos de potência e fazem o carro elétrico chegar aos 310 km por hora. Nada mal, né? Eu sou o Vitor Matsubara, direto para a Rádio Uber.
20: E essa foi a participação do Vitor Matsubara no quadro Giro da Uber de hoje, aqui na Rádio Uber TMC.
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23: Voltando, 15 horas e 41 minutos com Rodrigo Alvarez, com Mayara Bastianello, com o nosso Wilson Pedroso daqui a pouquinho não, já nesse bloco falando sobre política, porque o PT oficializou a candidatura do deputado federal Patros Ananias ao governo de Minas e da ex-prefeita de Contagem Marília Campos ao Senado, mas ainda negocia o nome que vai compor a chapa como vice-governador. Antes de eu acionar o André Rocha, eu sempre me confundo aqui, é Patros, é isso?
1: Segundo o Wilson, é Patros.
23: Patros mesmo?
1: Patros.
23: Ah, não tinha falado Patros um dia que alguém tinha me corrigido, se eu não tinha enganado.
24: O nosso repórter de lá fala Patros, viu?
23: Ah, então tá.
1: Ih,
23: então,
1: meu Deus.
23: Então, fica. Então,
24: o Mineiro tá certo.
23: Então, o Mineiro tá certo.
1: Então, vamos pro Mineiro.
23: Então, vamos com o Patros mesmo. E, mais do que isso, vamos com André Rocha com as suas informações. André, de volta.
25: Pois é, aqui a gente fala Patros Ananias, ele que foi prefeito de Belo Horizonte, primeiro prefeito de esquerda da capital mineira na década de 90, foi, portanto, oficializado como candidato do PT e agora o partido procura um vice. A preferência é por Josué Alencar, que é filho do ex-vice-presidente José Alencar, que fez uma grande parceria com o Luiz Inácio Lula da Silva, mas Josué parece não querer muito aceitar, não. Por isso, o plano B é Jarbas Soares, do PSB de Bola. Ele foi procurador de justiça aqui de Minas Gerais. Ele se lançou como pré-candidato ao governo. Tudo isso deve ser decidido nos próximos dias. Afinal de contas, o prazo final é 5 de agosto. E aqui em Minas Gerais, a pergunta de milhões é se o senador Cleitinho do Republicanos vai ou não ser candidato, porque ele lidera todas as pesquisas, inclusive lidera a pesquisa Quest, que saiu hoje com mais de 30% dos votos, está isolado na liderança. Ontem, o irmão do senador Cleitinho disse que ele seria sim candidato, mas todo mundo está esperando pela fala do parlamentar. Há uma outra conjuntura aqui em Minas Gerais, que seria de lançar Marcelo Aro, que atualmente é pré-candidato ao Senado, para o governo de Minas. Marcelo Aro, que está na maior federação partidária do Brasil, PP, União Brasil. Então ele seria lançado candidato com apoio do Republicanos e do PL, maior parte de direita do Brasil, se o senador Cleitinho não concorrer às eleições. Tudo isso está sendo articulado, está sendo conversado aqui em Minas Gerais, muita indefinição, portanto, principalmente no campo da direita, no estado, que é o segundo maior colégio eleitoral do país e tem tanta importância na presidência da República desde 89. Quem ganha em Minas também ganha no resto do país. Eu volto com vocês.
1: É isso, André Rocha. Obrigada por lembrar também. Mas vamos trazer agora, acho que não trouxemos ainda esse recorte, porque vamos falar de Recife. A governadora Raquel Lira e o ex-prefeito da cidade, João Campos, estão tecnicamente empatados em todos os cenários da disputa pelo governo de Pernambuco. Na verdade, fala-se até em reviravolta, é o que aponta a nova pesquisa Genial Quest, publicada hoje. A gente vai ao vivo com Júlio Andrade com mais informações. Fala, Júlio.
3: Olá, muito boa tarde a todos. Esses números apontam o que nós, pernambucanos, já esperávamos, né? A disputa acirrada pelo governo aqui do estado de Pernambuco. Pesquisa publicada hoje, então, mostra que Raquel Lira, do PSD, tem 43% das intenções de voto, enquanto João Campos, do PSB, tem 37%. Isso para o primeiro turno. Em relação à última sondagem do Instituto, que foi divulgado em abril, o ex-prefeito da capital tinha 42% e a atual governadora 34%. Então, essa reviravolta. Para um eventual segundo turno, os dois crescem 2%. E a Genial Quest também apontou Raquel Lira na frente com 45% das intenções de voto, enquanto João Campos registra 39%. Vale ressaltar então que eles estão tecnicamente empatados dentro da margem de erro. Bom, Raquel Lira tenta convencer os eleitores de que merece um segundo mandato, destaca os efeitos da gestão. João Campos deixou a prefeitura da capital no início de abril com aprovação elevada. Os dois utilizando muito as redes sociais cada vez mais, não é? Ganhando popularidade. E agora a gente fica na expectativa para as convenções oficiais que acontecem sábado do ex-prefeito João Campos, no domingo da governadora Raquel Lira, as convenções oficiais. E claro, a gente fica de olho em todos os números. Eu volto com vocês.
1: Valeu, Júlio. Você falou uma coisa importante, que são redes sociais, né? A Raquel Lira demorou, mas aprendeu com o João Campos. João Campos tem uma equipe de redes sociais absurdamente eficiente, né? Entendeu a leitura das redes sociais, fez um bom trabalho, só que a questão é que a Raquel Lira, olhando aquilo ali, pegou essa máquina toda, a máquina pública, e foi fazer o quê? Usar a rede social no interior, né? Que é o que ela tem nas mãos dela, e aí teve essa reviravolta gigante. Teve um mês aí, inclusive, eu tava lendo sobre isso, que a Raquel Lira subiu 18% no número de engajamento, enquanto o João ficou ali com 0, alguma coisa, né? Porque ele já tem ali o engajamento. Papo pra Wilsinho Pedroso. Fala, Wilsinho.
4: Você falou quase tudo. Acho que o que aconteceu foi justamente isso. O prefeito João Campos, ex-prefeito João Campos, tinha uma boa relação com a internet, era um dos prefeitos TikToker, que falava muito bem, inclusive, com a comunidade política. Ele era um exemplo de como se comunicar via redes sociais para o mundo político. E a Raquel Lira era alguém que tinha boa avaliação de governo, mas os números eleitorais eram muito ruins. Ela ajustou a máquina, começou a falar diretamente e ampliou as conversas com prefeitos, inclusive liberando dinheiro público para obras, para gestões municipais, e se organizou no campo do João Campos, que era o campo das redes sociais. Ou seja, ela entrou no campo do João Campos e o João, por não ser governador, não conseguiu entrar no campo dela. Aí, aquela boa avaliação de governo começou a surtir resultado nos números eleitorais. E essa grande virada aí começa a ter cheiro de vitória, porque não é uma virada pequena, e são números expressivos. Nosso letter está como, ou a chamada foi como empate técnico? Não é empate técnico. Na margem de erro está totalmente fora.
1: 43,
4: ela
1: está
4: com 43 a 37.
1: No primeiro turno.
4: Isso, não é mais empate técnico, não é mais empate técnico. Ela passou e passou com margem, uma margem confortável em cima do João Campos. E nesse momento, nas campanhas, tudo bem que a campanha ainda vai começar, mas uma subida dessa nesse split inicial de uma campanha eleitoral é muito importante.
23: E me parece uma disputa muito diferente de outras disputas que a gente vai ver em outros estados nessa eleição para governador. Uma disputa menos antagônica, diria. Eu diria assim, a Raquel, por exemplo, ela já foi filiada ao PSB, o partido do João Campos. Ela foi secretária do pai do João, o Eduardo, no governo do Eduardo, um ou dois anos antes do falecimento do Eduardo Campos. E me parece alguém...
4: Foi prefeita de um município importante, que é o município de Caruaru.
23: Exatamente, um dos municípios mais importantes, né, do estado de Pernambuco. E me parece ali, estava até perguntando para você fora do ar, né, o espectro político dela... Já foi, né, Alvarez, mais de esquerda, era uma figura mais ligada à esquerda, hoje mais me parece centro, mais, né? Centro, às vezes, ora, né, margeando ali para o centro da esquerda, às vezes indo para outro lado, para o centro-direita. Mas é uma disputa menos antagônica do que a gente terá, por exemplo, Alvarez, em São Paulo, com Tarcísio contra Haddad.
6: Antes disso, eu só queria perguntar ao Wilsinho aí, por que você disse que não é empate técnico, Wilsinho? A informação que eu tenho é que é empate técnico, sim. Porque a margem de erro na pesquisa Quest lá é de 3 pontos percentuais.
4: Então, mas tem uma diferença de 6 pontos.
23: É porque 3 para mais.
6: 43 a 37, eles empatam.
23: Não. Né? Matematicamente, não. É o empate técnico, mas eu não consigo concordar com isso. Porque normalmente...
6: Não
23: faz
6: sentido.
23: Porque...
6: Não, gente, mas vamos lá. Se a gente está falando em empate técnico...
23: É técnico,
6: a gente,
23: né,
6: tem um caso de empate técnico.
23: Sim,
6: a gente pode até dizer que a margem é bem aberta. Mas está dentro do que a gente chama empate técnico.
23: Não, perfeito. Na matemática é isso.
4: Não, mas a margem de erro são 3 pontos. A não ser que você imagine que saia 3 pontos dela e suba 3 pontos.
23: É isso.
6: Mas é exatamente isso que configura o empate técnico. É exatamente isso.
23: Eu só não gosto muito do termo.
6: Está num caso clássico de empate técnico.
23: Perfeito, Alvarez. Eu só não gosto muito do termo porque muitas vezes a gente vê seguidas pesquisas para uma mesma campanha, vai para uma mesma eleição, em que o empate técnico persiste, mas sempre com a mesma pessoa à frente. Quer dizer, muita coincidência, né?
6: 6 pontos percentuais de vantagem para Raquel Lira. Tá certíssimo.
23: Na próxima... Não, tá certo. O que eu quero dizer é que na próxima pesquisa, se acontecer justamente o contrário, a gente vai falar de empate técnico e aí vai parecer para mim uma coisa natural. Poxa vida, era empate técnico mesmo, né? Agora inverteu. Mas normalmente as pesquisas são feitas 2, 3, 4 vezes seguidas e o candidato que estava lá na frente ou um pouquinho à frente no empate técnico permanece à frente. É isso que me pega, entendeu? É um empate técnico, mas claramente é só na matemática o empate técnico. Na prática tem alguém que está recebendo mais apoio do que outro alguém.
4: E só para reforçar também, tinha um sentimento ao longo dos últimos meses, inclusive teve o presidente Lula teve que falar que o candidato era João Campos, porque começou um cheiro que o presidente tinha 2 palantes. Essa reviravolta da Raquel Lira pode causar um certo movimento de volta para o presidente Lula quando for para Pernambuco pisar em ovos, né? Porque ela está com uma certa força no estado onde o presidente precisa ir super bem. Bahia, Pernambuco, são os estados onde o presidente costuma ir bem e nessa eleição polarizada do jeito que está, ele precisa continuar indo bem. Ele não pode perder a força de uma governadora com 43%.
1: Bom, e falando em pesquisa política, agora a gente vai para os presidenciáveis, gente. Em Minas Gerais, Lula e o senador Flávio Bolsonaro aparecem tecnicamente empatados na disputa pela presidência, segundo a Genial Quest divulgada hoje, ó. Lula, aí sim faz mais sentido pra gente, porque o Lula tem 30%
6: gente,
1: das intenções de voto.
6: Gente, empate técnico não tem que fazer
1: sim,
6: sentido.
1: Sim, eu sei, mas eu digo assim...
6: Empate técnico é empate técnico.
1: Porque, ó, quando a gente compara, é bem menos, ó. Lula tem 30% contra 29% do Flávio. Diferença dentro da margem de erro, ou seja, empatado estatisticamente. Governador Romeu Zema... né, aparece em terceiro lugar, com 12%.
23: Eu quero só dizer que eu concordo com você, tá, Alvarez? Eu só estou falando de uma sensação que eu tenho. Especialmente quando a pesquisa mostra são várias pesquisas seguidas, sempre mostrando o mesmo candidato à frente, 4, 5 pontos. A gente fica ouvindo falar de empate técnico, mas você tem aquela sensação de que um está na frente do outro.
6: E há uma tendência de crescimento da Raquel Lira em Pernambuco.
23: Exato. Se fosse o contrário, se ela tivesse crescido da maneira como cresceu, mas tivesse 5 pontos atrás dele, 6 pontos atrás dele, o termo empate técnico soaria mais confortável para mim. Bom, mas Minas tem peso simbólico nas eleições, porque desde 1955, nenhum presidente eleito pelo voto direto venceu sem ganhar no estado. Já em Pernambuco, o cenário é bem diferente. Lula mantém ampla vantagem com 55% das intenções de voto no primeiro turno contra 21% de Flávio Bolsonaro. A pesquisa também mostra que os eleitores de Lula estão mais decididos. 85% dizem que o voto já está fechado e que o presidente venceria com folga qualquer simulação de segundo turno testada no estado.
1: É, a gente tem um minutinho aí para as considerações de Wilson.
4: Bom, é um estado importante, os dois candidatos tentam formar palanque. Quem de alguma forma formou um palanque foi o PT com o Patrusa Ananias, o PL com o Cleitinho, que poderia ser uma opção, mesmo o Cleitinho muitas vezes não tendo muito boa relação com o Flávio, o PL poderia ter um palanque via Cleitinho. Agora, nesse momento, o Lula tem um palanque e Flávio Bolsonaro está sem palanque num estado importante como Minas Gerais.
23: Muito bem, rápido e rasteiro.
1: Comportado.
23: 3h54, nova fase. Vamos pro terceiro bloco de Rádio Uber ou da nossa Rádio Uber e já já voltaremos com muito mais para você.
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9: Fala, motorista! Aqui é Thiago Godoy, papai financeiro. Olha, se tem uma coisa que separa quem vive num aperto de quem começa a ter tranquilidade financeira, é a tal da reserva de emergência. Porque o imprevisto vai acontecer. É aquele problema no carro, uma semana mais fraca, uma despesa inesperada. A diferença é como você reage. Quem não tem reserva precisa apelar para empréstimo caro e aí entra em dívida. Quem tem reserva resolve o problema à vista e segue rodando. Reserva não é luxo não, é proteção. E não precisa começar grande. O importante é começar. Então eu quero te sugerir um exercício. Você vai definir hoje um valor pequeno que você consegue guardar por semana, mesmo que seja um pouquinho só. O valor importa menos do que o hábito.
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6: 4 horas em ponto, falando em eleições, a gente volta para Brasília, aliás, capital federal, que sempre nos ouve, e nos ouve bastante, hein? Em 100,1. A Polícia Federal cancelou o depoimento do candidato à presidência Flávio Bolsonaro nesta terça para esclarecer sobre a acusação de calúnia contra o presidente Lula. Flávio enviou sua defesa por escrito e quem traz mais detalhes para a gente é o repórter Adrian de Almeida.
7: Olha, o senador Flávio Bolsonaro, ele é acusado de calúnia contra o presidente Lula, porque em uma publicação, ele, nas redes sociais, ele ligou Lula ao tráfico de drogas e lavagem de dinheiro e também disse que ele seria delatado por Nicolás Maduro. Essa publicação, ela é do começo do ano e a Procuradoria-Geral da República, ela disse que uma retratação poderia encerrar o caso, por mais que ainda assim eles fossem também favoráveis para que houvesse o depoimento por parte do senador Flávio Bolsonaro. Então, depois disso, né, o depoimento ele foi marcado pelo ministro Alexandre de Moraes, justamente por conta, né, dessa manifestação favorável da PGR. E ao pedir a abertura da investigação, a Polícia Federal, ela disse que o senador atribuiu falsamente crimes ao presidente da República. E a principal linha de defesa dos advogados, que foi apresentada tanto ao STF como também para a Polícia Federal, é que houve interpretação equivocada da publicação feita pelo senador. De acordo com a defesa do senador Flávio Bolsonaro, essa publicação continha duas notícias verdadeiras, seguidas de comentários separados e independentes entre si. Ele sustenta que o crime de calúnia exige a atribuição de um fato específico e falso, o que, segundo eles, isso não ocorreu nesse caso em específico. E o que deve ocorrer agora, né? Tanto o Supremo Tribunal Federal quanto a Polícia Federal, eles vão analisar esse documento que foi enviado pela defesa de Flávio Bolsonaro para verificar se aquilo já sustenta, então, o que eles queriam verificar no próprio depoimento. Se sim, eles dão andamento a esse processo normalmente, seguem o rito processual tranquilamente. Agora, se eles verificarem que esses esclarecimentos encaminhados pela defesa de Flávio Bolsonaro não foram suficientes, aí sim a PF deve entrar em contato novamente com a defesa e marcar um dia para correr esse depoimento, podendo ele ser de forma presencial ou de forma virtual, como seria hoje às 2 horas. Né? Acabou sendo cancelado porque eles enviaram por escrito, porém, se não for o suficiente, eles vão marcar um outro dia para que aí sim ocorra esse depoimento.
6: Diga, senhor.
8: eu não vou nem entrar na questão jurídica do depoimento, mas vou entrar na questão política, né? O Flávio não consegue sair das cordas. Todo dia tem uma notícia de algum escândalo, de algum depoimento, nesse caso, depoimento da Polícia Federal, enquanto o Lula só produz notícia boa, não, mas produz sempre notícia boa. Hoje tem liberação do lucro do FGTS. Flávio com a notícia que tem que fazer depoimento na Polícia Federal e Lula distribuindo lucro do FGTS. A campanha do Flávio tem que, de alguma forma, achar um caminho para sair dessas cordas, porque numa campanha polarizada, o Flávio dá notícia boa para a bolha. Para a bolha ele dá notícia. Trouxe o Milei aqui, a bolha bateu palma, ficou feliz, juntou a bolha. Mas para aquele eleitor de centro que ele tem que conquistar, as mulheres, votos dos evangélicos, esse tipo de notícia só joga contra o eleitor equilibrado, que quer um presidente que não entre em confusão. Para ele é muito ruim. Aí o eleitor de centro, que vai decidir essa eleição por ela ser polarizada, começa a olhar o Flávio com um olho torto, vira o nariz. E para ele é muito ruim uma eleição polarizada. Enquanto isso, volto a dizer, o presidente Lula sempre trazendo alguma notícia positiva ou tentando construir uma notícia positiva.
6: Mas essa maré de boas notícias para um e notícias não tão boas para outro já não interfere mais nas pesquisas, né, Wilsinho?
8: Eu sei, mas...
6: Falta boa notícia para vir a virada para o Flávio.
8: Então,
6: é isso, mas... Seria isso?
8: Falta notícia para ele recuperar aquele eleitor que ele perdeu. Tomás, eu disse até essa semana, ele ainda não recuperou, porque se for lembrar bem, há um mês atrás, antes de começar, o Vocaro, o Michel...
6: Ele chegou a ficar 2 pontos na frente.
8: Estava na frente. Isso. Esse eleitor ainda não retornou. Sim. Esse eleitor ainda não retornou. E notícia ruim vai construindo, calcificação do coração, vai ficando lá, vai calcificando. Uma hora pode matar, se não cuidar, pode matar. E ele está nesse processo de calcificação. Daqui a pouco o eleitor de centro vai olhar, pô, mas foi isso, foi aquilo. Eu não vou votar nele. Eu vou para um outro candidato ou vou para o branco e nulo. E é isso que pode acontecer.
6: 4:06, mais informações sobre os cenários políticos nos estados. De acordo com uma pesquisa Real Time Big Data, o ex-prefeito Eduardo Paes, do PSD, lidera as intenções de votos para o governo do Rio de Janeiro. A gente conversa ao vivo com Leonardo Rezende para entender em quais turnos essa previsão acontece. Diga, Leonardo, boa tarde.
9: É isso, Tomás. Na verdade, em todos os cenários, essa consolidação do ex-prefeito do Rio, Eduardo Paes, nessas ventilações, né, para as pesquisas de opinião, de intenção de voto aqui no Rio de Janeiro, ele segue liderando a disputa. Ontem a gente trouxe, por exemplo, a pesquisa Quest, em que o ex-prefeito bateu em 38% das intenções de voto, e hoje vem um número de 37% na Real Time Big Data, mostrando essa, como eu disse, essa consolidação do ex-prefeito Eduardo Paes. Essa disputa aqui entre ele e outros dois nomes que estão ali no empate técnico. Douglas Juas, nome do PL, nome do candidato também a presidente Flávio Bolsonaro. Douglas Juas pontuou em 16%. Já Antony Garotinho, ex-governador aqui do Rio de Janeiro, pontuou em 12%. Mas há um empate técnico entre os dois, de acordo com os critérios dessa pesquisa. Num eventual segundo turno, a Real Time Big Data fez dois cenários possíveis. Um entre Paes e Douglas Juas, Paes vencendo de novo com ampla vantagem, 43 versus 27% do adversário, e num segundo cenário contra Antony Garotinho, Paes de novo vencendo com uma certa folga, 44% versus 25% do ex-governador do Rio. Isso são dados da pesquisa estimulada, né? Quando o Instituto de Pesquisa dá ao eleitor a opção dos nomes que vão concorrer à eleição. Se a gente for para pesquisa espontânea, em que esses nomes não são mostrados, Paes continua pontuando acima dos rivais, 14%, Douglas Juas faz 5% e Antony Garotinho 3%. Mas último destaque aqui para passar para vocês, que desde a pesquisa de ontem da Quest, é o número de indecisos muito grande, principalmente nesse cenário da pesquisa espontânea. 59% dos eleitores responderam a Real Time Big Data que estão indecisos sobre a escolha, né? Caso não tenha nenhum nome ali principal na mente, digamos assim. E ontem na Quest esse número foi ainda maior, de 84%, mostrando aí um certo desinteresse do eleitor aqui do Rio de Janeiro para as eleições. Volto com vocês.
10: A gente está vendo aí, né, Tomás, Maiara, Wilson, caro ouvinte, a gente está vendo a volta de alguns zumbis eleitorais e eles estão fazendo barulho no Rio. O Garotinho empatado em segundo lugar. O Garotinho é um político com uma ficha criminal imensa. O Wilson vai me ajudar a lembrar aí, mas tem corrupção, compra de voto lá em Campos, onde ele foi prefeito, tem formação de quadrilha, associação criminosa, improbidade administrativa e desvios na área da saúde, caixa 2 e propina, tem acusações, calúnia, condenado a pena restritiva de direitos e multa por calúnia. E tudo isso, ou seja, nada disso é suficiente para impedir um candidato de voltar a concorrer, disputando o segundo lugar com a possibilidade de ir para o segundo turno. Eu achei que não fosse viver para ver isso, Wilson.
8: Eu falei, e ele foi preso. Você não disse que. Não são só denúncias, ele chegou a ser preso também. Ele chegou a ser preso. E aquela palavra que eu sempre uso, aquela frase que eu sempre uso: buraco, fundo do poço de político tem mola. Fundo do poço de político tem mola. Político só
10: e
8: tá
10: volta
8: morto.
10: Do mesmo jeito que desce, né?
8: Oi? Desculpa, cortou.
10: Volta do jeito que desce, ele sobe.
8: Do jeito que desce, ele sobe. Eu digo que político só tá morto quando tá debaixo dos sete palmas abaixo da terra. Mas, Eduardo Paes tem uma eleição aparentemente, nesse momento, confortável. Mas esses números de indecisos é um complicador e é algo que ele tem que ficar com uma certa atenção. Porque no primeiro turno, para ele, aparentemente, se fosse para apostar agora, apostava que ele ia passar em primeiro no primeiro turno. Mas aí vem o segundo turno. A gente não sabe no segundo turno se o Lula vai com uma certa força e vai puxar ele, né? Se o Lula vai conseguir consolidar ele como vitorioso no segundo turno, ou se a polarização, o Lula pode empurrar ele para baixo, porque o Flávio Bolsonaro vai um pouco melhor e vai puxar o candidato dele, que no mínimo vai ser o Ruas ou vai ser o Garotinho. Ou seja, é uma eleição visualmente agora tranquila, mas ele tem que ter uma atenção especial no segundo turno.
6: 4 horas e 11 minutos. Mudando de assunto, um acordo entre a Fiocruz e a farmacêutica MSD pode ajudar na produção de um medicamento que previne casos de HIV com um único comprimido por mês. Detalhes com o repórter Rafael Alves.
11: Até sexta-feira, o Rio de Janeiro recebe a 26ª edição da maior conferência sobre AIDS do mundo, que acontece pela primeira vez na América do Sul. Nessa terça, a Fiocruz e uma farmacêutica, a MSD, assinaram um memorando de entendimento para a análise de um novo medicamento para a prevenção da doença. O medicamento é considerado inovador, já que seria tomado de maneira oral e uma única vez no mês. O medicamento está na fase final de testes e a expectativa é de que seja encaminhado para registros com a Anvisa e outras agências internacionais em 2027. O ministro da Saúde, Alexandre Padilha, explicou que a ideia é transferir a tecnologia da farmacêutica para a Fiocruz.
12: Se esse medicamento, né, tiver um bom resultado nos seus estudos clínicos finais, conseguir garantir o seu registro, nós vamos trabalhar para que, para ser incluído no SUS, haja transferência de tecnologia para a Fiocruz, para a Fiocruz produzir aqui no Brasil, para o SUS, aumentando a capacidade da Fiocruz de produzir, gerando emprego, conhecimento, tecnologia aqui no Brasil e segurança para os pacientes.
11: O presidente da Fiocruz, Mário Moreira, disse que a fundação tem capacidade para fabricar e distribuir o medicamento no Brasil e na América Latina.
13: Uma vez vencida essa etapa da validação clínica, possa entrar em produção no Brasil pela Fiocruz para atender as demandas do Sistema Único de Saúde brasileiro, que é uma demanda enorme, vocês podem imaginar, mas também para todos os países da América Latina.
11: Já a diretora médica da MSD Brasil, Márcia Abad, comemorou o acordo para que o medicamento chegue a mais pessoas.
14: Isso a gente já quer dar um passo para que a gente consiga oferecer o acesso, né? De nada vale a inovação sem o acesso. E com isso, uma das partes do memorando de intenção é que a Fiocruz participe de uma maneira mais próxima do andamento do estudo de fase 3.
11: Ao todo, 41 milhões de pessoas no mundo viviam com HIV até o ano passado, sendo 1.700.000 do Brasil.
1: Olha, a gente continua nesse assunto porque essa conferência está trazendo muitas novidades. Só que tem alguns dados preocupantes. O Brasil, lembrando, é um dos grandes expoentes do combate ao HIV no mundo todo. É inovadora a forma como o SUS trata desse assunto. Todo mundo tem acesso hoje a um tratamento digno, né? E existe também um remédio injetável que evita, não estou falando de SUS agora, estou falando que ele existe no mercado, né? Ele evita o HIV com uma eficácia perto de 100%. E você pode tomar aí uma vez a cada 6 meses. Mas mesmo assim, a ONU está preocupada. Um novo relatório do UNAIDS mostra que o mundo pode estar diante de um retrocesso na luta contra a AIDS. O motivo não é falta de ciência, a gente viu que tem bastante. É falta de dinheiro e de acesso. E tem mais outras questões envolvidas. A gente vai entender melhor esses dados com Renato Kifuri, médico infectologista, vice-presidente da Sociedade Brasileira de Imunizações. Doutor Renato, prazer tê-lo aqui com a gente no Link TMC. Queria que você nos explicasse um pouco sobre esse retrocesso e se também tem a ver com o fato de termos avançado tanto no combate, hoje muita gente convive tranquilamente com o HIV, isso também tem ajudado as pessoas, tem ajudado de uma forma positiva, mas não, né? Tem feito com que as pessoas perdessem um pouco o medo da AIDS e o medo da transmissão também. Boa tarde para o senhor e mais uma vez obrigada.
15: Boa tarde, Mayara, prazer falar com você e vocês aí que nos acompanham no Link TMC. Sem dúvida, os números do HIV e AIDS no Brasil vêm caminhando numa média histórica de redução. Embora haja um pequeno incremento, a gente tem que sempre olhar, Mayara, para o número de testes que a gente faz. A gente tem testado muito mais e encontrado cada vez menos, ou seja, apesar de um discreto aumento do registro de número de casos nos últimos anos, a gente vem numa tendência de queda, especialmente nos últimos 15 ou 10 anos. Claro que não é uma queda tão importante, países que tinham aí incidência, como países africanos, como o Quênia, que tinha mais da metade da população infectada, reduziram em 80%. A gente não tem mais essa pretensão de redução tão grande assim, mas a gente precisa caminhar, sem dúvida, para melhorar esses números que ainda merecem toda a nossa atenção e nosso cuidado. Na prevenção, no diagnóstico e no tratamento. São esses três pilares que fazem com que a gente controle a epidemia do HIV. Em relação aos testes diagnósticos, como eu falei, a gente vem incrementando o número de pessoas testadas, isso é bom. Nós, por exemplo, com esses testes praticamente eliminamos a transmissão vertical, ou seja, da mãe para o filho. A gente tinha no passado muitas crianças que nasciam infectadas de suas mães, que tinham HIV e não testavam, não tratavam. Essas crianças já nasciam, né? A gente tinha o binômio contaminado, a mãe e o filho. Hoje a gente praticamente, o AIDS pediátrico, o HIV pediátrico, ele desapareceu no nosso país. A gente conseguiu eliminar esse tipo de transmissão graças à testagem, graças ao reconhecimento e, claro, o tratamento dessa gestante. E você tocou num ponto muito importante. Ao disponibilizar medicamentos que hoje fazem com que as pessoas que vivem com HIV e AIDS não tenham mais transmissão, não tenham mais sintomas, elas negativam a sua carga viral, que nós chamamos, ou seja, não são nem mais transmissoras, isso traz essas pessoas para um outro patamar de convivência, o que é ótimo, em termos sociais, em termos até de preconceito, você tem uma vida normal desses indivíduos, e claro que acaba relaxando muitas vezes as medidas de prevenção. Então essa comunicação precisa continuar sendo bastante enfática, e agregando essas estratégias de tratamento, de prevenção, né, através dos medicamentos novos agora que estão sendo licenciados, o chamado PrEP, né, profilaxia pré-exposição, e acabando sempre, ou reduzindo sempre, o preconceito e os mitos que têm relacionados ainda ao HIV.
10: Doutor Kifuri, Rodrigo Alvarez aqui. É correta a informação de que na América Latina vem aumentando o número de casos, o número de infecções por HIV, e se isso é fato, tem algum risco de volta de uma epidemia?
15: Olha, os relatórios das Nações Unidas, né, que tem sido divulgado agora, a gente tem um aumento, né, de novas infecções, mas elas foram tão no menor nível nos últimos 30 anos que a gente pode lembrar de tempos atrás, né? Aqui nas Américas, por exemplo, a gente tem dados tanto dos Estados Unidos quanto aqui da América do Sul, que a gente tem redução 2030, a meta da OMS e da UNAIDS, seria chegar em 40 milhões de pessoas em tratamento, 20 milhões de pessoas com prevenção a antirretrovirais, ou seja, profilaxia pré-exposição, e outras metas, né, que nós estamos falando aí em termos de redução de preconceito e de discriminação nesse mundo. Mas quando a gente olha para os números de uma maneira geral das Américas aqui, a gente tem uma redução de casos de mortes, né? Isso é um dado importante, é um número importante, aumento dos testes diagnósticos, mas ainda assim um aumento de registro de número de casos. Então, acho que a sua pergunta em relação a risco de nova epidemia, eu acho que não. Acho que a tendência nossa é de global, e aqui nas Américas não é diferente, é de cada vez testar mais, cada vez reconhecer aqueles que a gente ainda não reconhecia. Isso provoca um falso, vamos dizer, percepção de aumento de casos. Na verdade, a gente só está capturando agora diagnósticos que a gente não fazia e inserindo esses indivíduos dentro do sistema de tratamento e de prevenção. Então, os números oscilam um pouco aqui nas Américas, para cima ou para baixo, de um ano para outro, mas é muito mais fruto do aumento do diagnóstico do que um descontrole da epidemia, ao meu ver. Mas a gente precisa estar sempre monitorando esses dados, e esse risco é real. A gente precisa estar sempre trabalhando nos pilares da prevenção, do reconhecimento, do diagnóstico e do tratamento.
6: Doutor Kfouri, uma pergunta que já deve ter sido feita muitas vezes para o senhor. A gente tem há muitos anos a vacina contra o HPV, mas a vacina contra o HIV não. Por que que é tão difícil os cientistas conseguirem chegar a essa vacina? E qual é a diferença? Eu estava pesquisando aqui, porque eu sempre escuto falar de prevenção, que tem um remédio para prevenir, profilaxia pré-exposição, remédios de longa duração, injeções de longa duração, como Lenacapavir. Qual seria a diferença desses remédios de prevenção para uma vacina propriamente dita?
15: Perfeito, ótima pergunta, né? A vacina é como a gente tem para diversas doenças, desde a gripe até o HPV, as meningites. São vacinas, são produtos que conseguem imitar o comportamento do vírus, enganar o nosso sistema imune, enganar no bom sentido, e fazer com que a gente produza anticorpos e permaneça com esses anticorpos. É importante que esses anticorpos sejam duradouros, para que quando de fato nós nos expusermos ao vírus, qualquer um deles, a gente já tem esses anticorpos prontos, nosso sistema imune construído uma imunidade que não permita evitar a infecção, ou se acontecer de forma muito, muito mais leve. Então, esse é o princípio da vacina, a gente estimular o nosso sistema imunológico a produzir anticorpos e permanecer com eles para defesa futura na exposição. Os medicamentos pré-exposição, eles têm uma duração, que é o período de circulação daquele produto médico, daquele medicamento no nosso organismo. Então, esses medicamentos que a gente chama de PrEP, ou profilaxia pré-exposição, então, se eu me exponho com facilidade, eu sou um trabalhador sexual, ou eu tenho múltiplos parceiros, eu rejeito o uso de camisinha, existe uma saída para essa população, que é o uso desses medicamentos que evitam que eles, tomados de maneira, aí vocês têm várias formas, de maneiras, vamos dizer, espontâneas para ocasionais, para um evento, para um fim de semana ou para um consumo eventual, para uma oportunidade de sexo desprotegido. Ou para aqueles que podem tomar ou que se expõem com mais frequência e, portanto, comprimidos orais mensais, que mantém o tempo todo protegido. E agora, mais recentemente, a injetável, que dura até 6 meses essa proteção. São avanços enormes, não é vacina, não está produzindo anticorpos, mas esses níveis que esses medicamentos alcançam são extremamente altos, ou seja, o que se mostrou foi uma eficácia elevadíssima em termos de prevenção do vírus nos indivíduos que se expõem e estão em uso desse medicamento. Claro que são medicamentos que são liberados aí de acordo com a idade, de acordo com a dose, de acordo com o indivíduo, não é comprar na farmácia e sair tomando qualquer medicamento, mas é importante que essas medicações façam parte de estratégias de prevenção do HIV, junto com o preservativo, junto com a informação. E lembrar que o preservativo, ele nunca deve ser abandonado, né, Diogo, Rodrigo? A gente sabe que existem diversas outras infecções sexuais transmissíveis sexualmente, né? A sífilis, a gonorreia. Então, não é prevenção só do HIV, mas clamídia, sífilis, gonorreia, HPV, diversas outras infecções sexualmente transmissíveis são preveníveis através do uso do preservativo. Então, é uma estratégia mais para o controle do HIV, mas jamais substitui

0: em todo mundo.
1: Muito bem, eu quero agradecer demais sempre o Renato Kifuri, infectologista, vice-presidente da Sociedade Brasileira de Imunizações também. Doutor, obrigado pelo alerta e por ajudar a nos explicar, né, o que a gente avançou e como que essas notícias são importantes, né? Obrigadão e até a próxima.
0: Até a dúvida. Obrigado, Mayara. Só um comentáriozinho final, acho que vale a pena a gente ver, claro. Essa notícia circulou essa semana em relação a pacientes que foram curados, né? Mais dois pacientes. É. Lembrar que esse não há uma terapia de cura para o HIV. Esses 13 pacientes que já têm documentação de eliminação do vírus são todos pacientes transplantados. Então, o que se tem descoberto agora é que pacientes que têm leucemia, linfomas, que tinham o vírus HIV e foram transplantados por outra razão, acabam, quando recebem um gene próprio dessas células que foram doadas do transplante de medula óssea, acabam se livrando do HIV. Ou seja, nós não temos um tratamento para eliminar o vírus. Isso é um achado de indivíduos que foram transplantados. Ninguém vai fazer um transplante de medula óssea para tratar o HIV, porque é um procedimento de alto risco. Mas abre um caminho para pesquisas, o que será que tem nesse sangue desses doadores, que mutações são essas que impedem a infecção pelo HIV. Então é mais um estudo aí para frente, para eu voltar daqui a um tempo, a gente voltar a conversar sobre esse assunto.
1: Maravilhoso, maravilha. Obrigada, viu, doutor? Até a próxima.
0: Até a próxima.
2: 4h25, uma nova pesquisa Datafolha mostrou que Flávio Bolsonaro segue com dificuldade entre as mulheres, um dos pontos mais sensíveis da pré-campanha dele à presidência. Num cenário de segundo turno, Lula tem 50% das intenções de voto das mulheres contra 40% de Flávio, uma distância, portanto, de 10 pontos. A rejeição também pesa contra o senador. Metade das eleitoras diz que não votaria nele de jeito nenhum, contra 44% que rejeitam Lula. Para tentar reverter esse cenário, Flávio já sinaliza que deve escolher uma mulher como vice e lançou um plano de promessas voltado ao público feminino, batizado de Brasil por Elas. A disputa por esse eleitorado, aliás, não é só dele. Lula tem reforçado a pauta do combate ao feminicídio e o ex-governador Ronaldo Caiado também já fez promessas voltadas às mulheres na convenção do PSD.
1: O Datafolha também apontou que a maioria dos brasileiros acredita que novas tarifas dos Estados Unidos contra o Brasil, de 25% sobre os produtos brasileiros, têm o objetivo de beneficiar a campanha do Flávio Bolsonaro à presidência. Entre os eleitores do Lula, esse índice chega a 73%. Estou rindo pelas reações do Wilson aqui. Já entre os eleitores do Flávio, 29% pensam assim. Apesar da desconfiança, a pesquisa mostra que a maior parte dos brasileiros, 74%, preferem que o Brasil resolva essa crise comercial por meio de negociação e não de retaliação imediata. Wilson, vamos dividir aqui? Vamos pelas mulheres primeiro?
3: Eu dei risada porque ontem eu fiz aquele comentário sobre o Milei, né, da vinda do Milei. A rede daqui no TMC,
1: eu os caras
3: petista, aquele esse petista daí, impressionante, a gente faz uma análise com um olhar diferenciado do bastidor, os caras ficam querendo sempre colocar a gente numa caixinha, o sonho deles é saber se a gente é de direita ou se é de esquerda. Vamos falar sobre as mulheres. Mulheres têm um padrão diferente de decisão dos homens, as mulheres são mais decididas, diferente do que falou Paulo Figueiredo, que elas não sabem votar. Ele está errado, as mulheres sabem votar, elas são menos volúveis que os homens. Eu sempre brigo que o homem vai no bar votando no X, no meio da conversa com os amigos está votando no Y e volta para casa votando no B. Ou seja, a mulher não, a mulher leva mais tempo na sua decisão, põe valores familiares na decisão do voto, diferente do homem, elas têm valores familiares, segurança, educação, saúde, por conta principalmente do filho e da família. E é esse eleitor que vai... se você for pegar o extrato, a maioria dos indecisos são as mulheres. Por quê? Elas demoram mais para tomar decisão. Muitas vezes a gente vê aquela avalanche de movimento nos 15 últimos dias das eleições. Parte desse eleitor são as mulheres, porque, volto a dizer, ela demora mais porque ela coloca muita coisa na balança antes de tomar a decisão. E influencia, aí falando dos homens, ela influencia o marido, influencia o filho, influencia o pai, influencia a mãe. Ou seja, ela influencia toda a família. E é esse eleitor que o Flávio Bolsonaro, por conta, né, de uma fala do Paulo Figueiredo, o vídeo da Michelle, ele não consegue puxar para dentro da campanha dele, não consegue puxar esse eleitor feminino para votar nele, e ele está escapando para o presidente Lula.
2: Sobre a questão do tarifaço, tá bem polarizada também essa questão, né? 29% de quem vota no Flávio acha que não tem nada a ver uma coisa com a outra. Ou só 29% acha...
4: Que coisa com a outra?
2: Não, só,

0: Aliás, é o contrário, Varice. Só 29% dos eleitores do Flávio acham que as novas tarifas dos Estados Unidos contra o Brasil têm o objetivo de beneficiar a campanha do Flávio, tá? Só 29% dos eleitores do Flávio acham que uma coisa tem a ver com a outra. E 73% dos eleitores do Lula entendem que sim, que essa medida do Trump é justamente para favorecer o Flávio.
1: Essa pesquisa tá mal feita, pessoal, porque aí é o seguinte, você pergunta pro cara assim, você quer defender o seu lado ou você quer defender o outro? Aí tá fácil, né? Não tem muita questão aí, né? Não é uma pesquisa que realmente consiga obter uma resposta honesta, é uma pesquisa que obtém uma resposta protocolar. Sim,
2: O certo seria fazer com 100% dos eleitores, sem dividir entre torcida A e torcida B.
0: Ou em quem não tem ainda a opinião formada, quem ainda não decidiu se vai votar no Bolsonaro, nem se vai votar no Lula.
1: Francamente.
0: É mais ou menos como perguntar
1: esse tipo de pergunta não.
0: É como fazer tipo a pergunta.
1: Não tem valor nenhum.
0: Para corintianos e São Paulinos. É. Qual é o melhor time do mundo? 92% dos corintianos responderam Corinthians. 89% dos São Paulinos responderam São Paulo.
1: É isso, mas assim, pro corintiano, Palmeiras. O juiz roubou a favor do seu time no outro jogo? Claro que o cara vai dizer que sim ou que não. Pô.
0: Tá certo.
1: Essa pesquisa é perda de tempo, jogar dinheiro fora.
3: Manda tchau pro Luizinho Pedroso, que o filho dele tá de férias. Daí trouxe o filho dele aqui. Coitado da criança tá, assim, muito entediada, que a mãe tirou o celular.
1: O filho dele tem o quê? Uns 5 anos de idade?
3: 13 anos. 13
0: anos. E como é que é o nome do livro que ele tava lendo?
3: Não, ele tá com um livro aqui.
2: Ele tava lendo um livro de oratória.
3: Como falar calmo para ter sucesso. Alguma coisa desse tipo. Alguma coisa assim, como falar calmo. Ele tá seguindo
1: os passos do pai.
2: Falou, valeu, galera.
3: Torturada, vou te denunciar pro Conselho Tutelar.
2: Até amanhã.
0: Valeu, senhor.
3: Valeu. Bom, e o Rio Grande do Sul enfrenta risco de tempestades severas e inundações entre hoje e amanhã. Não dá trégua, né?
0: Que coisa.
3: A Defesa Civil emitiu um novo alerta vermelho para a cheia do Rio Uruguai, com um risco muito alto para os municípios de Itaqui e Uruguaiana. Quem atualiza a situação do estado, o repórter Luiz Fernando Hanisch. Fala, Luiz Fernando.
4: Esse aviso vale até às 9 da manhã da quarta-feira e além de Itaqui e Uruguaiana, outros municípios que ficam às margens do Rio Uruguai também têm alertas severos para o alto volume de chuvas, que pode resultar também em inundações. Esse alerta é da categoria vermelha, ou seja, de risco muito alto para esses municípios afetados. A gente lembra que desde segunda-feira esses alertas têm sido disparados para todo o estado do Rio Grande do Sul e algumas cidades já estão, inclusive, sofrendo com os efeitos dessas chuvas intensas, como, por exemplo, Caxias do Sul, na Serra Gaúcha, onde uma ponte acabou caindo, uma árvore, aliás, de grande porte, acabou caindo sobre uma residência. Esse caso não resultou em feridos, mas trouxe muitos danos materiais, assim como várias cidades que estão sendo devastadas por essas chuvas. No município também de Caxias do Sul, houve o destelhamento de casas e queda de muros por conta do volume das chuvas. É possível também perceber que uma árvore que foi registrada na região de Caxias do Sul caiu sobre uma residência e praticamente partiu essa casa em duas partes. Isso também está gerando muita repercussão, porque não só apenas essa casa, que teve imagens ali que chamaram muita atenção, mas outras também acabam sofrendo com os estragos por conta da queda de árvore, destelhamentos, enchentes e também a queda de muros. Nessa semana, a Defesa Civil do Rio Grande do Sul emitiu um alerta para chuvas que deve vigorar até a primeira quinzena de agosto. Esses reflexos das chuvas podem ser sentidos até o início do próximo mês. Só no município de Pardinho, por exemplo, o rio que banha essa região acabou subindo 3 metros no período de 2 horas. Então, esse alerta também vale para outras regiões, como Santa Cruz do Sul, por exemplo, um município que tem alerta da Defesa Civil para um alto índice de chuva nas próximas horas. No Rio Grande do Sul, mais de 200 municípios foram afetados com as cheias até o momento.
0: Que coisa, né? Muito município afetado e as imagens seguem sendo chocantes. É muita água, água para todos os lados. 4h33, bombeiros na França e na Espanha correm contra o tempo nessa terça para apagar incêndios florestais antes que uma nova onda de calor chegue amanhã, né? Das tempestades a gente vai para a onda de calor atravessando o Atlântico. Juntos, França e Espanha já somam mais de 120 mil hectares queimados, o equivalente a milhares de campos de futebol, e dezenas de milhares de pessoas precisaram deixar as suas casas. O presidente francês, Emmanuel Macron, classificou a situação como a mais grave já registrada no país. Na Espanha, moradores de 9 das 11 cidades mais afetadas já foram autorizados a voltar para casa. Mas o governo pede cautela, Alvarez, porque a fumaça ainda dificulta a respiração em algumas áreas.
1: É até mais do que isso, na verdade, porque a França e a Espanha estão se vendo em situações sem precedentes. Então, além de cautela, eles estão com muito medo, porque não sabem se essa próxima onda que vai começar amanhã vai ser violenta de novo, vai gerar incêndio de novo. Porque mesmo que a temperatura não suba tanto quanto aqueles 40 e tantos graus que subiu antes, pode gerar incêndios. A gente está vendo agora, nesse momento, a região de Bordeaux, famosa pelos vinhos, né? São entre os vinhos mais caros do mundo, os vinhos de Bordeaux, está queimando lá. Tem mais de 4 mil pessoas fora de casa em Bordeaux. É um lugar de terrenos caríssimos. Está queimando. Você imagina se queima a produção de vinícolas dessas, como a gente conhece aí, que produzem vinhos de 5 mil dólares, de 20 mil dólares. É um prejuízo também financeiro imenso para a França, que tem no vinho um dos seus principais produtos. A Espanha está sofrendo muito também, e os dados não são muito antigos, né? Então, assim, a medida de comparação, a gente não dá para dizer, é uma série histórica de muitos séculos, não. 20 anos atrás, eles começaram a medir isso com mais precisão, e os dois países estão batendo recorde. Isso é muito alarmante. A França e a Espanha estão batendo recorde dos últimos 20 anos de incêndio. Nunca viram isso. Macron, o presidente da França, chegou a dizer que é a pior situação que a França está enfrentando desde a Segunda Guerra Mundial. Pode ser exagero do presidente, porque está acontecendo no tempo da presidência dele? Pode. Mas, de qualquer maneira, é muito impactante. E o Pedro Sánchez, da Espanha, também disse que é uma situação gravíssima, que está difícil de lidar. E mais, eles não querem que ninguém se desarme, porque podem acontecer novos incêndios. Aqui, onde eu estou nesse momento, na França, as pessoas não podem sair nem a pé para as áreas de floresta, que levam uma multa de 135 euros se você caminhar perto da entrada de uma floresta. Estamos falando aí de quase mil reais se você andar na floresta, porque tem medo que as pessoas possam provocar incêndios.
3: Muito bem, e a gente agora vai para o nosso horário local, mas ó, já vamos falar sobre a polêmica envolvendo o patrocínio de uma plataforma de conteúdo adulto, na verdade prostituição, né gente, no uniforme do Corinthians, e também o entre e sai dos técnicos na Europa, mas agora vamos com as principais notícias da sua região.
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4: Tô de volta, hein? Agora 4 horas com mais 40 minutos. 13 imóveis nos bairros Ribeiro de Abreu e Belmonte, região nordeste aqui da capital, serão desapropriados, hein, pela Prefeitura de Belo Horizonte para viabilizar as obras de urbanização do Ribeirão do Onça e também para a implantação do Parque Ciliar. O decreto, inclusive, publicado nesta terça-feira lá no Diário Oficial do Município, o DOM, declara as áreas de utilidade pública, que é a etapa necessária, né, para que o município possa dar andamento ao processo de desapropriação. O decreto amplia o número de imóveis afetados pela intervenção. Em abril deste ano, a Prefeitura já havia desapropriado outros 8 terrenos lá no Ribeiro de Abreu para o mesmo projeto. 2 meses depois, outros 3 entraram na lista. Dos 13 imóveis incluídos nesse novo decreto, 9 estão localizados na quadra 86, lá do bairro. Os outros quatro ficam na quadra 39, já no bairro Belmonte. E as áreas, né, conforme justificativa apresentada pela administração municipal, serão utilizadas na urbanização da Ribeirão do Onça e na implantação do Parque Ciliar, iniciativa que prevê a recuperação das margens do curso d'água, mitigação dos riscos de inundação e também a criação de espaços públicos de lazer e convivência para a população. Lembrando que o decreto autoriza, né, o município a promover a desapropriação dos imóveis por interesse público, claro, com pagamento de indenização aos proprietários, que poderá ser definida por acordo ou por decisão judicial, conforme estabelece a legislação federal. O ruim disso tudo é que normalmente eles não pagam, né, o que realmente vale lá pelo imóvel, pelo terreno. 4:42, Pedro Gonçalves, tem atualizações da Cristiano Machado. Chega mais, Pedro.
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6: 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Destaque agora para a Avenida Cristiano Machado. Tem lentidão, Maru, no caminho para o centro, desde o Bairro da Graça, indo assim até a entrada do túnel no Colégio Batista. Por ali tem ocorrência que bloqueia parte da pista e o motorista que sai de Venda Nova pode passar pelo Antônio Carlos, que vale mais a pena. A BH Trans está no local e o motorista que está nesse trecho deve ter paciência. Depois disso, trânsito bom no Complexo da Lagoinha, no sentido oposto. Cristiano Machado com pista livre. 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
4: Valeu, valeu, Pedro Gonçalves, que volta comigo aí já daqui a pouquinho, né? Dentro do Minas TMC, segunda edição, é. Daqui a pouquinho eu estarei por aqui ao lado do André Rocha com os destaques. Ainda falando do trânsito, gente, motoristas que passam pela 356, ali em frente ao Alphaville, né, em Nova Lima, devem redobrar a atenção porque um caminhão que transportava terra acabou derramando parte da carga na pista. O Corpo de Bombeiros já foi mobilizado para esta ocorrência, os militares estão por lá e não há informações sobre vítimas ou detalhes, né, da dinâmica deste acidente. O que a gente vê por imagens são os militares, né, realizando a limpeza da via com água, a medida, claro, para diminuir o risco de derrapagem. Portanto, vai passar aí em frente ao Alphaville, aí na 356, né, em direção a Ouro Preto, em direção a Belo Horizonte. Fique esperto, caminhão transportava terra, acabou derramando parte da carga aí na pista. 4h44, daqui a pouquinho então eu volto aí já dentro do Minas TMC segunda edição. Você não sai daí, continue com a gente. Reta final do Link TMC com a Mayara Bastianello, Tomás Rafael e Rodrigo Alvarez. E a partir das 5 estaremos aqui atualizando o noticiário de Belo Horizonte e de toda Minas Gerais. 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
1: Já de volta para dizer que um ataque da Ucrânia a um navio iraniano no Mar Cáspio pode juntar dois conflitos que até agora andavam separados. A guerra da Ucrânia contra a Rússia e a crise entre Irã, Israel e Estados Unidos. A Ucrânia diz que a embarcação transportava equipamento militar do Irã para a Rússia, mas o governo iraniano nega. Afirma que era uma missão comercial e culpa Kiev pela morte de um marinheiro no ataque. Os iranianos já prometeram retaliação e classificam a ação como uma oferta de regras internacionais que regem as relações entre os países. Por trás dessa tensão está a acusação de que o Irã e a Rússia cooperam militarmente há anos, com direito à troca de drones e informações de satélite, o que a Ucrânia diz ter provas e já compartilhou com aliados ocidentais.
2: Só a acusação de que Irã e Rússia cooperam militarmente há anos, eu não tenho provas, fato. Mas essa é uma informação que a gente lida no dia a dia, que a gente ouve no dia a dia há muito tempo, antes dessas duas guerras, inclusive, eclodirem, acontecerem. O Alvarez falou um pouquinho sobre tudo isso no começo do programa, e a gente está há 127 anos do final da Primeira Guerra Mundial, se não estiver enganado, né? A primeira Grande Guerra entre 14 e 19. E na Primeira Grande Guerra a gente viu tudo isso numa proporção ainda maior, né? Várias nações totalmente diferentes.
1: Hoje. Né? É hoje.
2: Hoje?
1: Caramba. Você acertou em cheio.
2: Caramba.
1: A Primeira 127... Guerra Mundial foi 28 de julho de 1914.
2: Estou dizendo o final dela.
1: Não, início. É o início.
2: O final já há 107 anos, perdão.
1: Tá.
2: Enfim. E lá você tinha ali conflitos na Europa, mas você também tinha conflitos nas Arábias, né? Eram Arábias, né? Não era uma Arábia Saudita só, né? No Pacífico Norte, no Pacífico Sul, na Oceania, Austrália e Nova Zelândia entraram também. Num momento em que não se falava em globalização. Então, se há 107 anos isso já era comum, imagine hoje. Demorou até para acontecer um link, para usar o nome do nosso programa, algo em comum entre esses dois conflitos que geram tanto sofrimento e tantas mortes já há alguns anos, né? Dois anos e pouco, a guerra no Oriente Médio, um pouco mais o conflito entre russos e ucranianos. Bom, agora 16 horas e 47 minutos, a gente fala de esporte, mas com polêmica no Link TMC. Enquanto o patrocínio de uma plataforma de conteúdo adulto no Corinthians segue sendo discutido no Ministério Público e no CONAR, um gesto do meia Rodrigo Garro repercutiu entre a torcida. Durante boa parte do jogo Corinthians e Bahia, no último final de semana, o argentino jogou com o calção dobrado, escondendo a marca da patrocinadora estampada na peça. Garro não se pronunciou sobre o motivo, mas torcedores interpretaram a atitude como um sinal de desconforto com o contrato. E o vídeo do lance, Mayara, viralizou nas redes sociais.
1: Deixa eu só corrigir uma coisa que eu falei. Essa plataforma que patrocina o Corinthians, ela não é de prostituição, ela é de conteúdo adulto, né? Então, ou seja, fotos rolam por ali, vídeos de homens, mulheres, etc. Você compra ali os packs, etc, né? A empresa que é dona dessa empresa, sim, é uma empresa de prostituição, que inclusive queria patrocinar o Vasco esse ano, oferecendo aí 45 milhões de reais, o Vasco negou, disse que essa empresa aí que de prostituição, né, ia contra os valores do time. Agora, fala.
3: Não, só pra entender, empresa de prostituição não é permitido, isso aí é um crime, você pode ser prostituta, mas você não pode patrocinar a prostituição, lucrar em cima da prostituição, isso não pode.
1: Deixa eu
3: ser
1: só...
3: legal.
2: É que esses sites, eles não se apresentam como plataformas de prostituição, simplesmente como sites onde as mulheres, elas se apresentam ali para encontros, para ser companheiras para um jantar, para um evento social.
1: Isso, exato. Ninguém ali,
2: mas enfim, eu não sei, tá? Não sei se...
1: É que a prostituição, ela não é considerada crime para adultos autônomos e voluntários.
3: Então, a prostituição não é crime, mas você atuação... ganhar dinheiro com a prostituição dos outros é crime.
1: Então, a explicação que se dá aqui, que essa empresa não é considerada ilegal no Brasil, ela é legal no Brasil, sim, ela é reconhecida aqui, essa de acompanhantes que eles falam, né? Porque a legislação brasileira não criminaliza a prostituição em si e nem a veiculação de anúncios de serviços de acompanhantes, isso.
2: É uma plataforma onde elas fazem anúncios.
1: Isso, exato.
2: Eles não estão ganhando de quem vai fazer programa com
3: então,
2: elas.
3: Tudo bem, então só é. Então o programa não é empresa pagam. De prostituição, né?
2: Sim, sim.
3: É empresa, é isso, mas de anúncio, é um local de anúncios.
1: É uma questão de semântica, né? Tá certo. Obrigado por ter me corrigido. Mas o fato é que dividiu as opiniões dos torcedores, né? Inclusive a nossa enquete aqui, já vou até trazer o resultado, eu, Tomás, vocês já podem comentar aqui. Mas ó, a gente perguntou se você é a favor de anúncios de plataforma de conteúdo adulto no futebol. A maioria, 60%, diz que não, porque tem crianças assistindo. Esse acho que é o principal argumento das pessoas que são contra o patrocínio dessa empresa de conteúdo adulto ao Corinthians e a outros times. Pro Corinthians ela pagou 22 milhões por um ano e meio, é grana, né, Tomás? Tomás já vai falar sobre isso. Em segundo lugar ficou sim, é uma atividade legalizada, 26%, e 16% falou que não estão nem aí, que é mais é que o time ganhe mesmo e não tem problema. Mas o principal argumento de quem é contra esse patrocínio dessa empresa de conteúdo adulto ao Corinthians e outros times também, né? Teve um ouvinte nosso que falou assim, ah, só porque é Corinthians, o pessoal fica falando, mas é que é o maior time, não adianta. Muita gente fala disso, ah, mas tem criança, inclusive essa patrocinadora, ela patrocina não só o uniforme, mas tem várias patrocínios no próprio estádio também, né, Tomás?
2: Eu acho que é uma questão muito delicada, mas ao mesmo tempo muita gente lida com uma certa hipocrisia ao falar sobre isso, porque o Corinthians e outros clubes têm muito dinheiro entrando no caixa graças ao patrocínio de casas de bet. Eu não sei se é uma grande diferença do ponto de vista ético você incentivar a aposta para crianças, para adolescentes, e incentivar ali o uso de conteúdo, de sites, de plataformas de conteúdo adulto. Não sei, sinceramente é uma discussão complicada para mim.
3: Eu arriscaria dizer que é menos ético você levar alguém a gastar tudo que tem, aí você falou inclusive crianças,
2: sim,
3: do que você patrocinar ou permitir a prostituição. Me parece menos ético.
2: Pois é, mas gera uma discussão e acho que cabe a discussão. A segunda coisa é o que um ouvinte falou, no Corinthians tudo fica maior, evidentemente. Basta lembrar do caso Cuca. O Cuca trabalhou durante praticamente 30 anos como treinador, sem ninguém questionar os atos dele no passado, a acusação de estupro na Suíça, quando ele ainda era um jogador iniciante, um jogador muito jovem. Foi só ele chegar ao Corinthians que isso gerou uma discussão danada, a ponto dele trabalhar no Corinthians 2 jogos, e depois de uma noite de classificação na Copa do Brasil, ele pegar o microfone na entrevista coletiva e pedir demissão, porque não estava aguentando a pressão no Corinthians. E para fechar, em relação ao Garro, eu confesso que eu não reparo se o Garro normalmente joga com os shorts dobrados. Tem muito jogador que faz isso, Cristiano Ronaldo adora jogar com os shorts
1: mas levantado. Só de um lado?
2: Então, não sei se foi uma coisa proposital ou não do Galo, mas é uma questão a ser discutida também. O jogador, de repente, tem o direito de não querer ali abraçar uma ideia, né? Usar defender um patrocínio que não lhe julgue conveniente. Por outro lado, ele está ganhando também no final do mês direitos de imagem, justamente por estar vestindo um uniforme que está recebendo ali várias marcas patrocinadoras.
1: Rapidinho, só o Maurício Oliveira concorda com você. Deixa eu mandar um beijo também para o Hamilton Ferreira de Melo. Falou, olha, bom retorno, Tomás. Parabéns pela cobertura da Copa. Você foi muito competente, viu?
2: Obrigado, Hamilton.
1: Vamos continuar falando de futebol com o nosso querido Fará?
2: Vamos lá, então. Fabiano Fará, as novidades do esporte nessa terça-feira de Copa Sul-Americana, mas teremos também Campeonato Brasileiro. Depois de um longo e tenebroso inverno, Campeonato Brasileiro também no meio de semana. Fala, Fará.
4: Tudo bom, Tomás, Maiara, Rodrigo, um abraço a todos. Só colocando um pitaco aí no que vocês diziam, vale lembrar que pelas informações do nosso setorista do Corinthians, o Marco Belo, todos os outros patrocinadores que dividem o uniforme com esta patrocinadora polêmica concordaram em tê-la dentro, nesse escopo aí, no uniforme, né? Todos deram um ok. Então, tipo, a diretoria do Corinthians consultou os outros investidores no uniforme, patrocinadores, que pagam até mais, que concordaram com isso, né? E vale lembrar também que o dinheiro dessa patrocinadora pagou um de 4 transfer bans do Corinthians, né? Ô, Tomás Maiara, Rodrigo, deixa eu entrar num assunto polêmico também, né? Que fala sobre bets com relação à seleção italiana. O Paolo Maldini assumiu como diretor técnico, convidou o Leonardo, brasileiro Leonardo, tetracampeão do mundo, para também fazer parte da seleção italiana, e ambos convidaram o Andrea Pirlo para técnico. Mas a Federação Italiana recusou o Pirlo como técnico por causa de suposto envolvimento com apostas, casas de apostas na Rússia. E aí não caiu só o Pirlo não, viu, amigos? Caiu o Leonardo e caiu o Maldini e o Roberto Mancini, que será o técnico da Itália para o próximo ciclo de Copa do Mundo. Vale lembrar que a Itália não disputa uma Copa do Mundo há 3 edições, né? É o futebol italiano também fora de campo pegando fogo, hein?
2: O Mancini está confirmado então, Fará? É isso?
4: Pelo que eu tive de informação aqui, eu li a imprensa Gazeta dello Sport, o Roberto Mancini está muito próximo, está assinando o contrato nos próximos dias com a seleção italiana, voltando à seleção italiana, né?
2: Muito bem, tá certo, técnico competente, muita história, inclusive como jogador na seleção italiana, jogou a Copa de 90 e muito bem, a Itália caiu na semifinal, mas para mim foi a seleção mais interessante que eu vi da Itália em campo, com o futebol mais bonito. Agora, o Pirlo ficou na bronca, interessante essa, Alvarez, Fará e Maiara, porque para muita gente o nome dele foi logo descartado por conta da pressão da mídia, até de alguns torcedores, por ele ser embaixador de uma marca de bet, de uma empresa de bet, como disse o Fará, na Rússia. Então ele juntou o fato dele ser patrocinado, ser garoto propaganda de uma empresa russa e, além de tudo, uma empresa de bet. E aí não cairia bem na opinião de muita gente um garoto propaganda de uma empresa de bet, de uma empresa de apostas, uma casa de apostas da Rússia, sendo técnico da seleção da Itália. Ele ficou bravo, ele disse que ele é só um garoto propaganda, que ele fazia propaganda, mas que isso não interferia na maneira como ele via a política ou dos valores dele. Ficou na bronca o André Pirlo em manifestação nas redes sociais.
4: E só lembrando também que a Federação Italiana procurou o Carlo Ancelotti, né? Sim. Antes até de procurar o Pirlo, e o Ancelotti disse, tem um contrato com a CBF, vou cumprir, pretendo cumprir até 2030, procuraram o Conte também, né? Mas o Mancini foi o que aceitou o que a Federação Italiana ofereceu e vai comandá-la no próximo ciclo. E o Zidane assume a França agora sábado, né? Dia 1º de agosto. Sábado foi embora o Didier Deschamps, né? Acabou o ciclo dele, campeão do mundo, de Copa do Mundo, Deschamps com a França, e o Zidane assume a seleção francesa para continuar na primeira prateleira do futebol mundial, amigos.
2: É, para tentar o que só Zagallo, Beckenbauer e o próprio Deschamps, antecessor dele, já conseguiram, né? Ser campeão do mundo como técnico e como jogador. Boa sorte ao Zidane, que fez um trabalho sensacional no Real Madrid. Valeu, meu amigo Fará, grande abraço para você.
4: Tá vendo? Tanta coisa, nem deu tempo de falar de Sul-Americana, brasileira. Um abraço, amigos.
1: Valeu, tem coisa. E rapidinho, antes da gente terminar aqui, olha, o governo americano vai prorrogar, acabou de dizer aqui que vai prorrogar a emergência nacional sobre o Brasil por mais 1 ano. É um documento que vai ser publicado ainda hoje no Diário Oficial Americano, enviado ao Congresso. E a Suprema Corte decidiu em fevereiro que a lei usada por Trump não autorizava a imposição de tarifas.
2: É, os Estados Unidos prorrogaram as sanções ao Brasil por 1 ano. O governo Trump alega que o nosso país interfere na economia americana, como disse a Mayara. A prorrogação é contada desde a ordem executiva assinada contra o Brasil no dia 30 de julho de 2025, com base na chamada Lei de Poderes Econômicos de Emergência Internacional.
1: Amanhã a gente explica melhor sobre isso?
2: Sim, com a opinião do nosso Rodrigo Alvarez.
3: Só falar rapidamente antes da gente fechar aqui, essa questão das sanções contra o Brasil é assunto de hoje num grande jornal americano, o Washington Post. Tem um artigo no Washington Post mostrando como essas sanções são puramente ideológicas, políticas, com o objetivo de influenciar a política no Brasil, as eleições do Brasil, e como essas sanções são prejudiciais para os Estados Unidos. Então, mais uma vez, Trump vai atirando no próprio pé, assim como fez na guerra do Irã e tantos outros acontecimentos recentes do governo dele. Mas amanhã a gente volta no assunto.
1: É isso, valeu, né? A gente volta, explica melhor pra você com mais um Link TMC. Beijos com a nossa equipe completa, que alegria ter você de volta,
2: muito
1: Tomás.
2: Muito bom, trio parada dura. Valeu, pessoal, até amanhã.
1: Tchau.
3: Beijo, até amanhã.
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18: Opa, opa, opa, 5 horas em ponto, tá começando, hein? Mais uma edição do Minas TMC, hoje é terça-feira, 28 de julho de 2026, por aqui Bruno Marum, te farei companhia, viu? Pela próxima hora você fica comigo aqui nos 88,7 FM, para toda a região metropolitana e também pelo aplicativo TMC e pelo site, hein? tmc.com.br para todo o Brasil. Aproveita então para te convidar a participar com a gente aqui da nossa programação pelo nosso WhatsApp. Anote aí o 31 999448870. Pode mandar sua mensagem com o que você quiser. Manda para cá um comentário, um elogio, uma crítica, uma sugestão, uma denúncia. Fique à vontade para interagir com a gente, meu amigo, minha amiga. E nos acompanhe também pelo nosso Instagram. É o Instagram que mais cresce, viu, na imprensa de Minas Gerais, quiçá do Brasil, arroba TMC Minas Gerais. Entra lá, lá você vê os bastidores aqui da emissora e, claro, confere as notícias que te interessam, interessam ao seu dia a dia, arroba TMC Minas Gerais. 5 horas com mais 2 minutinhos, está na hora então de começarmos o Minas TMC segunda edição. Vem comigo. Eleições 2026, hein? Apesar de ainda não confirmar participação no pleito, o senador Cleitinho Azevedo aparece liderando todos os cenários em primeiro e segundo turnos, segundo pesquisa Quest. Milagre na rodovia, motorista sai ileso após ter o carro esmagado por 2 carretas na Fernão Dias. Vamos conferir também com um especialista todos os detalhes sobre as convenções partidárias que estão ocorrendo aqui em Minas Gerais. E claro, terça-feira é dia da nossa coluna de tecnologia com o jornalista Léo Lima, que vai contar pra gente porque é preciso aprender a usar o celular com segurança.
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18: É, vamos abrir falando de eleições, né? Porque a pesquisa Genial Quest, divulgada nesta terça-feira, mostra o senador Cleitinho Azevedo na liderança, hein, dos cenários para o governo aqui de Minas Gerais. No principal deles, né, no primeiro turno, o Cleitinho aparece com 35% das intenções, seguido pelo Alexandre Calil, com 12%. Patrus Ananias vem na terceira posição com 10% e o Matheus Simões com 6%. A configuração muda quando o nome do senador é retirado. Aí fica o seguinte, né, fica mais parelho o negócio. Calil com 15%. Na liderança, Patrus Ananias com 13% e o Matheus Simões com 9%. Os dois primeiros estão tecnicamente empatados. Indecisos, brancos, nulos e eleitores que não pretendem votar somam 50%. Ou seja, tem muita gente aí ainda, né, que pode mudar de opinião. E com toda certeza, estas pessoas serão alvos aí, né, dos candidatos aí neste período, né, pré-eleição. Vai ter muita gente buscando voto desses indecisos aí e dos que não pretendem votar em ninguém. O Cleitinho também vence os 3 cenários de segundo turno em que ele foi testado, né? Contra o Calil, Patrus e o Matheus Simões. Apesar da vantagem, a disputa ainda não está consolidada. 60 63% dos entrevistados afirmam que podem mudar, viu? É, de candidato até a eleição. A pesquisa ouviu 1.482 eleitores entre 22 e 26 de julho. E a margem de erro é de 3 pontos percentuais, com um nível de segurança de 95%. Ainda falando de pesquisa, né? Dados da mesma pesquisa Quest, né? Desta terça-feira, sobre a disputa pelo Senado aqui em Minas Gerais. Mostram, né? Continua a ex-prefeita de Contagem, Marília Campos, do PT, e o deputado federal Aécio Neves, do PSDB, os dois aí nas duas primeiras colocações. A Marília com 18% das intenções de voto e o Aécio Neves com 16%, ou seja, empate, né? Empate técnico aí entre os dois. Já o senador Carlos Viana, esse aparece em terceiro lugar com 10%. Marcelo Aro, do PP, tem 9%, seguido pelo Domingos Sávio, do PL, com 8%, e a Áurea Carolina, do PSOL, com 6%. O levantamento ouviu 1.500 eleitores aqui em Minas Gerais entre os dias 22 e 26 de julho. Como dissemos, a margem de erro é de 3 pontos percentuais para mais ou menos e um nível de confiança de 95%. Ainda destacando, né, mais um recorte, né, desta pesquisa divulgada hoje pela Quest, o ex-prefeito aqui de Belo Horizonte, Alexandre Calil, do PDT, né, e já oficializado, pré-candidato ao governo de Minas, ele tem o maior índice de rejeição entre os eleitores aqui de Minas Gerais. Segundo o levantamento, 39% dos entrevistados afirmaram conhecer Calil, mas que não votariam nele. Em seguida, aparece o deputado federal, Patrus Ananias, do PT, com 35% de rejeição. Senador Cleitinho Azevedo, Republicanos, registra 20% de rejeição. Gabriel Azevedo, do MDB, aparece com 13%, seguido pelo vice-governador Matheus Simões, do PSD, com 12%, e o Ben Mendes, com 11%. Pesquisa, a gente já disse, foi realizada entre os dias 22 e 26 de julho. Ainda falando, né, em pesquisas eleitorais, olha só, vamos trazer aqui Na verdade, ainda falando em política, né, a pesquisa a gente vai segurar um pouquinho, daqui a pouco a gente traz mais informações. O cenário da disputa pelo governo de Minas vai ganhando forma, né, obviamente. PT e PDT já anunciaram aí candidaturas no estado e a gente relembra tudo com o nosso querido Júnior de Castro. Ele tem mais detalhes aqui sobre as convenções de PT e PDT. Fala, Júnior.
20: O Partido dos Trabalhadores oficializou a candidatura do deputado federal Patrus Ananias ao governo aqui do estado e a ex-prefeita de Contagem, Marília Campos, ao Senado. A decisão foi tomada durante a convenção estadual do partido, realizada de forma online. Apesar disso, o PT ainda não definiu quem vai ser o candidato a vice-governador. As negociações continuam com partidos aliados, como o PSB de Bola e a Federação Pessoal Rede. Entre os nomes mais cotados para a vaga estão o ex-procurador-geral de Justiça, Jarbas Soares Júnior, e o empresário Josué Gomes, filho do ex-vice-presidente José Alencar. Enquanto isso, o PDT também confirmou Alexandre Calil como candidato ao governo de Minas. Ex-prefeito de Belo Horizonte, Calil disputa o cargo pela segunda vez. A gente lembra aqui que em 2022 ele chegou ao segundo turno, mas foi derrotado por Romeu Zema. Com as convenções em andamento, os partidos também homologam candidatos à Câmara dos Deputados e à Assembleia Legislativa aqui de Minas Gerais. O prazo, a gente também lembra aqui, para que todas as legendas definam oficialmente as chapas, termina no dia 5 de agosto.
18: Muito bem, Júlia de Castro trazendo aí, né, as informações de PT e PDT. Portanto, né, o Partido dos Trabalhadores já tem candidato, assim como o PDT, né, os dois aí já escolhidos, né, pelas siglas, pelas legendas. Então, teremos aí o Patrus Ananias pelo PT e o Alexandre Calil pelo nosso PDT. 5:09, antes da gente trazer o nosso primeiro convidado ao vivo aqui na TMC, no Minas TMC segunda edição, vamos trazer a primeira participação do Pedro Gonçalves com o trânsito, atualizando a situação na Avenida Nossa Senhora do Carmo, né, Pedro? Mais uma vez, Seja bem-vindo, muito boa tarde, meu amigo.
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21: 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Boa tarde para você, Marum, e pro ouvinte do Minas TMC segunda edição. Começamos destacando a Avenida Nossa Senhora do Carmo. No caminho para o centro, tem redução de velocidade nas curvas do Paredão por excesso de veículos. A opção para o motorista que sai do Belvedere é passar pela Avenida Raja Gabalha, que nesse momento tem situação melhor. No sentido oposto, mais cedo tinha informação de ônibus com defeito na chegada ao bairro São Pedro. Apesar disso, nesse trecho não há filas. As filas estão na chegada ao Morro do Papagaio, mas não compensa o desvio nesse caso. 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
18: Valeu, valeu, meu caro Pedro Gonçalves, trazendo aí, portanto, a primeira participação dele, falando sobre a Nossa Senhora do Carmo. Daqui a pouquinho ele retorna, né, com mais atualizações do trânsito. Mas você, ouvinte TMC, já sabe, se viu aí algum problema, manda para cá, vamos ajudar, né, alertar outros motoristas que estejam aqui na nossa escuta. O nosso WhatsApp é a maneira, né, de você participar, 999-44-8870, aproveitando, mandando um grande abraço aqui pro meu amigo Agerson, sempre ligado aqui com a gente, figura, gente fina demais, grande Agerson, obrigado, meu amigo, pela audiência de qualidade aqui na TMC. Vamos juntos, grande Agerson, valeu demais. Ó, ainda falando sobre política, o Partido Novo, viu, negou a existência de negociações ou conversas em andamento com o deputado federal Nicolas Ferreira, do PL aqui de Minas, para uma eventual migração partidária. É, a confirmação foi obtida pela reportagem nesta terça-feira. E foi circulado, né, uma suposta articulação aí, que tinha sido divulgada pelo portal Metrópolis, citando, né, fontes anônimas, que apontavam uma insatisfação do parlamentar mineiro com a direção do PL e uma possível aproximação ideológica com a sigla, né, do Partido Novo, que é comandado pelo Eduardo Ribeiro. Em resposta, o Diretório do Novo rechaçou as especulações de bastidor e reiterou que não há diálogos para a filiação do congressista Nicolas Ferreira, portanto, segue filiado ao PL, o partido, né, pelo qual ele foi eleito deputado federal mais votado do país lá nas eleições de 2022. Agora 5 horas com mais 12 minutos, bora trazer o nosso primeiro convidado aqui no Minas TMC, porque em meio a este clima das eleições, né, que teremos em outubro, a gente foi atrás de um especialista para conversar conosco e analisar, né, todo esse cenário, todas essas convenções principalmente, e a gente está na ponta da linha com o advogado especialista em direito eleitoral, doutor Arthur Guerra. Doutor Arthur, prazer, viu, tê-lo aqui na TMC, muito obrigado, viu, por ter atendido o nosso convite.
22: Obrigado, boa tarde, uma honra estar participando aqui com vocês, para a gente esclarecer melhor como é que está esse cenário, né, tentar trazer aí algumas luzes nesse cenário que parece um pouco sombrio aqui em Minas Gerais ainda.
18: É verdade, doutor. Me diga uma coisa, vamos falar sobre o básico, né, sobre as convenções partidárias que ocorrem, né, já estão ocorrendo, começaram em 20 de julho e vão até o dia 5 de agosto. Né? E aí a pergunta básica, a primeira seria essa: o que que é e para que que serve, né, exatamente uma convenção partidária? Por que que um candidato ele não pode simplesmente registrar, né, a candidatura dele sozinho e precisa, né, dessa convenção partidária? Explica isso pra gente, por favor.
22: Muito bem. A convenção partidária, ela é um evento, vamos dizer assim, de consagração daquelas pessoas que mais se destacam dentro do partido. Os partidos políticos têm vários filiados, têm várias pessoas que pretendem, de alguma forma, mudar a vida pública por dentro, e exatamente por existir menos vagas do que o número de interessados, há uma reunião partidária em que se definem quais são esses nomes que vão representar o partido em busca daqueles determinados cargos. Essa convenção, ela tem um prazo para acontecer, e no Brasil não existe a possibilidade de uma pessoa concorrer nas eleições sem estar, de alguma forma, vinculada a um partido político.
18: Perfeito, doutor. Então está explicado, né, por que dessas convenções, ao contrário de outros países, né, que o cidadão não precisa nem estar afiliado para concorrer, né, a alguma eleição. E o candidato, doutor, que é escolhido na convenção, ele já pode sair às ruas pedindo votos, distribuindo santinhos no dia seguinte, ou não? Como é que funciona, né, esse calendário aí oficial?
22: Na realidade, quando ele vai divulgar o nome dele, o número dele, etc., ele já está fazendo propaganda eleitoral. E a legislação eleitoral é muito rigorosa quando ela diz que a propaganda eleitoral só pode começar no dia 16 de agosto, ou após o dia 15 de agosto, que dá o dia 16. Ontem mesmo já recebi uma chuva de pré-candidatos, até clientes meus, até amigos, etc., mandando aqui já o santinho dele com o número, agora é oficial, sou candidato. Não, não é candidato. Essa divulgação, ele como candidato, é só depois do seu registro de candidatura, porque veja bem, apenas foi escolhido o nome dele numa convenção, agora o partido vai adotar a providência que é registrar perante a Justiça Eleitoral, e a Justiça Eleitoral vai dizer, vai deferir ou indeferir o pedido dessa pessoa, vai dizer se ele é candidato ou não é candidato. Independente do que aconteça, vamos supor que lá na frente a Justiça diga que ele não podia ser candidato, que ele é, por exemplo, ficha suja, só a partir de 16 de agosto que ele pode divulgar o número, que ele pode pedir voto e etc.
18: Perfeito. A gente está conversando aqui na TMC com o advogado especialista em direito eleitoral, doutor Arthur Guerra. Doutor, e a escolha, né, dos candidatos lá na convenção? Como é que funciona essa escolha? Por exemplo, se muitos pré-candidatos, né, quiserem concorrer ao mesmo cargo, como é que o partido resolve isso legalmente e lá dentro, né, da convenção? Claro que isso já deve chegar para a convenção já definido, mas essa parte da escolha, como é que ela é feita?
22: Perfeito, boa pergunta. É o seguinte, democraticamente, ou seja, a partir do momento em que vão para uma convenção, de fato, está tudo sendo noticiado, está tudo sendo divulgado, ficaria muito feio, né, falar, por exemplo, fulano do partido está brigando com o cicrano do partido, os dois querendo ser candidato a governadores. Imagina como é que pega mal para a própria população, tá? Então, veja que o que vai acontecer é que ou eles já vão com tudo combinado, tudo acertado, para parecer mais a consagração, uma grande festa e etc. Ou, se houver alguma divergência interna do partido, eles fazem a votação na forma do estatuto de cada partido. É interessante lembrar que o partido ele funciona como uma empresa, ele funciona como uma associação privada. Partidos não são públicos. Então, por serem entidades privadas, cada partido tem as suas regras definidas no seu estatuto. Igual o condomínio do seu prédio funciona diferente do condomínio do outro, cada condomínio ou cada partido tem as regras próprias até mesmo dessa votação. Por exemplo, quem pode participar da votação, quem são as pessoas que podem ser candidatas dentro do partido, quem será decisivo nesse tipo de escolha. Tudo isso é muito legal e bem diversificado.
18: Doutor, e nos últimos anos a gente tem visto, né, muita eleição, muita campanha, né, melhor dizendo, nas redes sociais, né, com o uso aí da internet, principalmente nas duas últimas, né, grandes eleições que nós tivemos. E aí a pergunta para o senhor é a seguinte, né, o que, que os pré-candidatos mais erram, né, e mais têm errado nas redes sociais durante a semana de convenções, né, que pode virar, por exemplo, um processo na justiça depois? O que, que pode, o que, que não pode nesse sentido aí de rede social, doutor?
22: Ah, legal, legal sua pergunta, porque é uma das perguntas que a gente mais recebe aqui, mais monitorando os nossos pré-candidatos aqui, a gente nota. Bom, como eu te disse, a primeira delas é o fato de, depois da convenção, a pessoa se autodenominar candidata. Não, nós estamos ainda em pré-campanha até o dia 15 de agosto. Então, acontece de um post descarado mesmo, ou declarado mesmo, enviado via WhatsApp, ou no Instagram, no Facebook, da pessoa já se autodenominando, sou agora candidato oficial. Não, não é, ainda não é. O segundo ponto é que muitos desses posts têm sido feitos com IA, com uso de inteligência artificial. E uma das grandes novidades das resoluções do Tribunal Superior Eleitoral para as eleições de 2026 é que qualquer uso de IA deve ser informada plenamente e declaradamente, de maneira ostensiva, para aquele que assiste. Então, se a pessoa vai fazer ali uma postagem usando IA, seja para melhorar o cenário, para colocá-la num contexto, não vou falar nomes aqui, mas pega essa pessoa que declaradamente é apoiada por um sujeito, um grande político nacional, e coloca ele do lado dela, aquilo ali é uma montagem feita por IA e que deve ser avisada ao eleitor, né, ao cidadão, de maneira geral.
18: Doutor, para a gente encerrar um assunto também que dá muita polêmica, a gente vê, né, inclusive, como é que fala, cassação de chapas, né, em pleitos anteriores. Eu falo com relação a como é que vocês, né, advogados jurídicos, advogados de partidos, por exemplo, como é que vocês têm orientado as siglas, né, durante essas convenções para garantir o preenchimento real, né, daquela cota mínima de 30% por gênero, né, evitando que esses erros levem a cassações futuras, né, como aconteceu, já te viu aí em pleitos anteriores, porque tem muita gente que faz isso só de fachada, né, arruma ali as candidatas só para preencher os 30%. Como é que vocês têm conversado aí, né, com os clientes para tentar evitar esse tipo de coisa?
22: Olha só, tem muita gente interessada em ser candidato, né? E o pessoal até brinca, fala comigo, Bruno, assim, se advogado, eleitoralista, trabalha só de 4 em 4 anos ou de 2 em 2 anos, né? Não, a gente trabalha todo dia. O advogado verdadeiramente eleitoralista, ele trabalha ano para, ano ímpar, a gente está sempre atuando. Para que você tenha ideia, no ano de 2025, aqui no escritório, a gente teve mais de 30 ações sobre candidaturas laranja ou sobre candidaturas fictícias, seja qual o nome der. O que acontece é que, no afã de preencher de qualquer maneira essa cota feminina de pelo menos 30% das vagas, por quê? Porque se eu não lançar X mulheres, 30% pelo menos, eu diminuo a vaga dos homens também. Então, matematicamente acontece isso, né? Cada uma mulher que sai, cai 2 homens, o partido tem menos chance de lançar candidatos. Na eleição, que é essa que a gente está vivendo agora, que é estadual, com deputados federais e estaduais, é muito fácil. Os partidos têm vereadoras que podem ser candidatas, já preenchendo vagas, e são políticas, são mulheres que vão buscar o voto. Nós temos aí pessoas que não foram eleitas, enfim. É muito importante, a orientação que eu dou de ouro para os partidos políticos é que eles monitorem e acompanhem de perto as suas mulheres. Designem lá uma pessoa, adquiram lá um programa, já existem programas de monitoramento de rede social, de WhatsApp, etc., para pegar essa mulher pela mão e realmente ajudá-la ali a tentar ser eleita. O que não pode é haver o que a gente chama de desídio do partido. A mulher, por exemplo, teve uma questão pessoal, uma separação, um divórcio violento, em que ela tem que sair da região, se esconder do marido, etc. O partido ajudou essa mulher de alguma forma quando ela quis desistir, ou o partido entrou em contato com ela. Não pode simplesmente lançar o nome e abandonar a candidata ao Deus dará. De recursos, né, que tem uma cota obrigatória, mas os partidos acabam centralizando em uma ou outra, mas viabilize a campanha dessas mulheres, porque, além de ser honesto, é algo que efetivamente garante que aqueles que foram eleitos não percam as suas vagas, como aconteceu em vários casos aí, Brasil afora, inclusive em chapas de deputados, né?
18: É verdade. Começamos aqui na TMC com o advogado especialista em direito eleitoral, doutor Arthur Guerra, que nos deu aqui várias explicações, uma verdadeira aula. Doutor, muito obrigado, viu, pela disponibilidade mais uma vez, e sempre obrigado. Precisar, conte com a gente aqui também, valeu demais.
22: Conte comigo também, quem puder me seguir no @eleiçãoeguerra, lá tem umas dicasinhas para quem precisar.
18: @eleicãoeguerra.
22: Eleicão é guerra, isso mesmo.
18: Perfeito, doutor, valeu demais, grande abraço.
22: Grande abraço.
18: Valeu. Tchau, tchau. Tá aí, né, gente? Tem muita lei, né? A lei tá aí para ser cumprida. Tem muitas, né, normas, diretrizes que tem que ser seguidas, porque senão os partidos e os próprios candidatos, né, podem se dar mal lá na frente com a Justiça Eleitoral. A Justiça Eleitoral também tá de olho aí, meu filho, em tudo, né? E também em todos os pré-candidatos e candidatos aqui nessas eleições de outubro aqui em Minas Gerais. Para fechar, né, o assunto eleições, vamos falar, obviamente, da pesquisa de hoje, a Quest, que mostrou as intenções de voto para presidente da República, né, aqui em Minas Gerais, com o candidato ou pré-candidato Luiz Inácio Lula da Silva, do PT, aparecendo numericamente à frente aqui no estado, com 30% dos votos contra 29%, né, do Flávio Bolsonaro. Ou seja, considerando a margem de erro, os dois estão empatados aí tecnicamente. Minas Gerais, a gente lembra, né, o estado considerado termômetro, né, das eleições presidenciais,

0: Mais uma atualização do trânsito chegando com o Pedro Gonçalves, falando agora sobre a Via Expressa, né, Pedrão? Diz aí.
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2: 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Marum, falamos agora da Via Expressa, que tem lentidão nos dois sentidos. No caminho para BH, motorista reduz a velocidade em Betim, da Vila Cristina até o Industrial São Luís. Por ali ainda não há informação de ocorrência, o motorista pode passar pela rodovia Fernão Dias, que tem situação melhor. Patielli também tem lentidão e a Avenida Francisco Firmo de Matos pode ajudar nesse caso. No sentido oposto, mais filas no encontro com Helena de Vasconcelos Costa. Isso por causa de van com defeito e o desvio não compensa. Depois disso, Via Expressa com pista livre. 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
0: Valeu, Pedro. Pedro volta daqui a pouquinho com mais atualizações, né, do trânsito pra gente. Vamos mudar de assunto, pessoal. Trazer um outro tema que foi destaque, né, nesta terça-feira. Porque é um verdadeiro milagre, né? Ocorreu no início da tarde de hoje na rodovia Fernão Dias, que liga Belo Horizonte a São Paulo, na altura de Betim, aqui na Grande BH. O motorista de um carro de passeio saiu praticamente ileso após o veículo que ele estava, né, que ele dirigia, ser esmagado por dois caminhões. O engavetamento impressionante aconteceu na altura do quilômetro 497, no sentido de São Paulo, bem perto do posto da curva. O carro ficou completamente destruído, preso embaixo de uma das carretas. Quer ver essa imagem? Entra lá no arroba TMC Minas Gerais, que nós temos essas imagens lá. São impressionantes, um senhorzinho levanta, né, do meio do carro, não dá pra você saber a cor do carro, nem qual o modelo do carro, né, como é que tá, em qual posição que o carro está, só ferro retorcido e o cidadão sai lá de dentro com um cortezinho assim na testa, o nariz sangrando um pouquinho, mas completamente lúcido, né, bem, graças a Deus, apenas com esses ferimentos leves, realmente esse cidadão nasceu de novo, né, apesar das imagens fortes. Esse cidadão estava sozinho, esse condutor, né? E teve apenas arranhões leves na cabeça, causados por estilhaços do vidro, né? Do para-brisa que quebrou. Testemunhas que ajudaram, né, no socorro, registraram o momento em vídeo, como eu disse, emocionadas com o resgate. Estão lá, está lá esse vídeo no arroba TMC Minas Gerais, no Instagram aqui da nossa emissora. O motorista do caminhão que vinha atrás relatou que o veículo estava carregado e, por isso, não conseguiu frear a tempo quando o trânsito parou. E de acordo com a concessionária Motiva Minas, né, que administra lá o trecho, a faixa da esquerda chegou a ficar interditada e o acidente provocou cerca de 4 quilômetros de congestionamento no sentido capital paulista. Entra lá, meu filho, entra lá que você vai ver a situação deste senhor que com certeza agora vai ter duas datas de nascimento, vai poder comemorar dois aniversários porque realmente nasceu de novo. Ainda falando em acidente, esse um pouco pior, né? São investigadas as causas do acidente envolvendo um ônibus e uma carreta. Ocorrido ontem à noite, lá na MG-050, em Piuí, no centro-oeste de Minas, e que deixou duas pessoas mortas e mais de 10 feridas. Segundo o Corpo de Bombeiros, com a força do impacto, os motoristas dos dois veículos ficaram presos às ferragens e não resistiram aos ferimentos. O ônibus transportava aproximadamente 30 pessoas, os feridos receberam atendimento no local e também foram encaminhados para unidades de saúde lá da região, né? Não foram divulgadas informações do estado de saúde dessas pessoas. Esse ônibus seguia do interior de São Paulo para Minas Novas, cidade lá do Vale do Jequitinhonha. E a rodovia precisou ser interditada durante o trabalho das equipes de resgate. E, portanto, agora, né, a polícia investigando as causas desse acidente. Dois mortos, infelizmente, lá em Piuí. Vamos falar agora do destaque policial, ó, do dia também. A Polícia Civil realizou nesta tarde uma perícia no apartamento onde morreu, né? Foi assassinada a capitã da Polícia Militar, Michele Leão Azevedo, de 41 anos. Esse imóvel fica lá no bairro Palmares, região nordeste aqui de Belo Horizonte. O Eduardo Abner Pereira de Oliveira, de 37 anos, também da Polícia Militar, ele é sargento e companheiro da vítima, está preso preventivamente. Ele é suspeito, né, de ter matado a esposa. Esse caso trágico aconteceu no último dia 20 de julho. Policiais informaram que o objetivo da perícia foi coletar materiais que possam ainda auxiliar na apuração deste crime bárbaro, repito, ocorrido lá no bairro Palmares, né? Dois policiais militares, o marido matou a mulher, policial também, capitã da Polícia Militar. para fechar os casos.

0: delegados de polícia, olha só, mais um dos 7 presos que fugiram do Seresp Gameleira aqui na capital foi recuperado hoje. Segundo a Secretaria de Estado de Justiça e Segurança Pública, a Sejusp, Leonardo da Silva foi localizado por policiais penais nas imediações lá da unidade prisional. Com isso, já são 4 fugitivos recapturados, 3 ainda seguem foragidos. O Luiz Fernando Freitas Pereira, conhecido como Bolatinha, o Simon Patrick Gomes da Silva, o LB, e o Bruno Gustavo Gomes da Paixão, os 3 aí sendo procurados, estão foragidos. As forças de segurança, inclusive, informaram que continuam as buscas, né, de forma ininterrupta, e que um procedimento interno também foi instaurado para apurar as circunstâncias da fuga, né? Tem fotos circulando aí, né, abriram um buraco na parede para fugir. Informações que possam também ajudar na localização desses 3 foragidos podem ser repassadas de forma anônima pelo 181, é o Disque Denúncia, né? Viu algum desses aí, ó, o Bolatinha, o LB ou o Bruno Gustavo Gomes da Paixão? Liga lá 181, você vai ter, né, a sua, suas informações todas, né, serão guardadas, você não vai preocupar com nada. Liga e fala, viu, cidadão tal, fugiu da cadeia, tá aqui, não sei aonde. Ó, ligar que você vai ver que a polícia vai lá buscar. Gente, e essa notícia aqui, ó, é algo que a gente não vê, né, todo dia. Olha só, ouçam bem, uma lagartixa dentro de um pote de iogurte. Quem conta essa história pra gente é o Lucas Carmona. E aí, Carmona, boa tarde, meu amigo.
1: Boa tarde, Marum, boa tarde pra todo mundo que tá escutando a gente aqui na TMC. É uma notícia que a gente realmente não vê todo dia. O caso em si não é tão novo, né? Ele é de 2013, aconteceu lá em Joatuba, que é aqui na Grande BH. Só que a novidade é porque, por conta da moça ter encontrado essa lagartixa, ela obviamente fez um processo e agora foi decretado que ela vai receber R$8.000 por danos morais. É uma bolada, né?
0: É cara essa lagartixa, hein?
1: Tá cara essa lagartixa. Na época, ela tinha comprado o iogurte pra filha dela. E aí, na hora que ela abriu, ela viu a lagartixa e aí, eu imagino que tenha sido um desespero do caramba. Foi chamada, a Polícia Civil na época, pra poder confirmar a presença da lagartixa. O bichinho tinha 8 centímetros e tava dentro do pó de iogurte.
0: Fizeram a lona, hein?
1: Exato. Fizeram fotografias, nota fiscal, boletim de ocorrência pra poder guardar. E agora a justiça analisou tudo e declarou que vão ter que ser pagos R$8.000 de danos morais pra moça.
0: Tá certo. E o nome do fabricante não divulgaram, não,
1: não,
0: né?
1: Não divulgaram.
0: É,
1: tá então certo. Então toma cuidado aí no iogurte, você vai abrir, que a qualquer momento pode ter uma lagartixa.
0: Pula uma lagartixa em você. Valeu, Carmona. Muito obrigado, meu amigo. Que situação, hein, gente? Meu Deus. Ó, 5h32, vamos pro nosso primeiro intervalo. Daqui a pouco a gente volta com mais atualizações pra vocês, né? Tem muitas notícias aqui ainda. Teremos uma médica que foi aprovada lá em Harvard. Daqui a pouquinho o Rodolfo Simões chega com essa informação. Teremos uma operação também aqui que contra, né, o trabalho escravo, trabalho análogo, né, à escravidão. Teremos mais um convidado falando dos impactos do El Niño. É, tem muita coisa para você. E também, claro, as notícias do esporte é daqui a pouquinho aqui no Minas TMC, segunda edição. 5h33, não saia daí, daqui a pouquinho a gente volta, é rapidinho.
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0: de volta, 5 horas com mais 35 minutos. De primeira, vamos trazer o Gão, tá por aqui, para trazer os destaques do Minas, ou melhor, do Papo de Craque, segundo tempo, daqui a pouquinho, a partir das 6 da tarde. O Gão, tava conversando hoje com um motorista de Uber, cruzeirense. Tudo certo, meu filho?
11: Boa tarde, pessoal. Boa tarde, então, da TMC 88.7, meu amigo Maroon 5 aqui na transmissão.
0: Deixa eu te falar, rapaz.
11: Fala por que eu te chamo de Maroon 5.
0: É, Maroon 5 é o Maroon 5 cobra royalties pra mim. Bruno Maroon. Sobrenome.
11: Entendi. This love,
0: yeah. Velho, é o seguinte, cara. Diga. Que azar do Cruzeiro, hein, rapaz? Peck chegou, já machucou no primeiro jogo. E agora.
11: Tem notícia sobre isso. Machucado.
0: Pois é. E diz que já tem um pra chegar aí pra.
11: Não,
0: esse é o movimento. Essa
11: informação, você que comenta política aqui, você e o André e tudo mais, ficou sabendo que hoje teve o julgamento do Vitor Gabriel?
0: Ah, eu vi por alto. Quanto tempo que ele pegou?
11: Pegou um tempinho bom, né, filho? Pois é. Mas deixa eu te perguntar um negócio. Vou falar um negócio pra você aqui. Você acredita que a defesa do Inter usou um áudio? Fake, irmão.
0: Que isso, cara, que lamentável.
11: Não, lamentável foi, né? Como é que fala?
0: Advogada,
11: advogada, juíza.
0: É, eu sei qual que é.
11: Juíza,
0: enfim.
11: Acho que é auditora mesmo. É. Tava lá, né, bicho? E aí ela virou assim e falou assim: ah, acho que é anulação do julgamento. Anulação não, filho. Agora o Inter tem que pagar uma punição. Como é que leva uma peça que não é verdadeira pro julgamento dessa importância, velho?
0: É complicado.
11: Não é?
0: Complicado, é.
11: Mas vamos lá, ó. Gabriel Peck machucado, certo? Mas chegou o Zé Lucas.
0: Pois é.
11: Né? Sinisterra, mais uma vez, a gente tem que convocar, inclusive, quero convocar o pastor Jorge Linhares, pastor Márcio Valadão, né?
0: Todos
11: Almor, também, inclusive.
0: Todas as, né? Todas as
11: crenças,
0: as entidades aí.
11: Exato. Quem puder aí dar essa força aí pro Sinisterra, porque tá embaçado mesmo o negócio, não é? Mas hoje, por exemplo, teve já informação de que o Cruzeiro vai ao mercado para contratar, não vai e ser
0: tem
11: só
0: algum
11: Zé
0: nome
11: Lucas.
0: Aí? Como é que tá?
11: Então, a informação que eu tenho é que o Atlético foi atrás do Quinteiro, né?
0: Lá no River verdade, Plate.
11: Mas o Cruzeiro deu uma monitorada na situação pra saber como é que tá a parada aí, também, como é que tá rolando. Se
0: será
11: tá
0: que vai atravessar isso aí? Será?
11: Acredito que não. Acho que só mesmo só deu aquela sondada mesmo.
0: O Cruzeiro tem um outro
11: perfil,
0: né?
11: Galera mais nova, assim.
0: Exato. Eles querem um jogador novo, né? Com mais fôlego, digamos assim, né? Pra jogar pela ponta.
11: Mas essa do Inter, você tá de brincadeira, né?
0: Não, essa aí eu nunca vi isso na minha vida.
11: Mas assim, ó, é aquele lance do advogado que manda o estagiário dar uma olhada na
0: exatamente,
11: parada, né?
0: Exatamente,
11: ele prepara todo o processo, a peça e tudo, etc. Ele vai lá, não confere, vai lá e só mesmo com a questão narrativa e argumentativa. Aí
0: lamentável,
11: dança na batatinha, né?
0: Lamentável. E aí, qual o próximo compromisso do Cruzeiro agora? Só Copa do Brasil? Copa do Brasil?
11: Não, Curitiba.
0: É Curitiba brasileirão, né?
11: Vamos até Curitiba enfrentar o Coxa.
0: Certo, dá pra trazer 3 pontos, hein? O Cruzeiro tá ganhando mais fora do que em casa, pô.
11: Mano, pois é, né? E aí eu falo com todo mundo que é meio que um saldo devedor, que você não recupera esses pontos. Mas você tem que dar uma batida aí nesse saldo devedor e fazer com que a coisa funcione pra você conquistar esses pontos
0: e
11: fora de
0: Coxa
11: casa.
0: O Coxa tá bem na tabela, por isso que pareça, né?
11: Mas principalmente por quê? Porque se o Cruzeiro não reforçar seu elenco e precisar dar uma poupada no brasileiro, vai ficar embaçado você ficar perdendo esses pontos aí, viu, Maroon 5?
0: É verdade, porque os 3 pontos da primeira rodada valem o mesmo 3 pontos da última.
11: Exatamente, vale? Brother.
0: Maravilha, 18 horas então, você que estará mais com quem aí, meu filho? Quem tá contigo?
11: Então, hoje nós estaremos com o Danilo Marra.
0: Certo.
11: Estaremos hoje também com o Marcos Botelho, fã do William, passador de pano do Marquinhos, do Anderson
0: tá
11: e também
0: certo,
11: do Bruno
0: tá
11: Rodrigues.
0: Certo.
11: Ele vai adorar quando chegar, vai abrir o programa
0: já me conectando. E cadê Fael Slim?
11: Mal começou a trabalhar, já meteu atestado na casa,
0: sério?
11: Acredita, velho?
0: Putz, grilo aí, bicho. Nós vamos ter que rever isso aí. Nós
11: alô, Marcele, dá confere aí no contrato o rapaz aí, porque o rapazinho, viu, André?
0: Brincadeira.
11: Laurinha, confirmei, mentira, o camarada tá já tá avisado,
0: ruim,
11: viajou
0: tá
11: com
0: bem.
11: A esposa, né?
0: Oh.
11: Foi pro casamento do Gustavo Tubarão, que tá invocado comigo porque eu não estive presente.
0: Oh.
11: Ou vai eu ou vai o Fael, né?
0: Alguém dos dois,
11: te
0: né?
11: Culpou pra
0: algum,
11: mim isso aqui.
0: Algum do casal tem que ir, né?
11: Felicidades ao Tubarão e pode ser certeza que quando você vier em BH eu te pago aquele pão de queijo com pastel, irmão.
0: Valeu, meu velho, até 18 horas então. É isso, pessoal, 18 horas, papo de craque, segundo tempo. Vamos mudar de assunto, olha só, vamos trazer, né, eu falei no primeiro bloco que a gente traria essa informação. Informação bacana, olha só, porque uma mineira nascida em Congonhas, região central aqui, vai estudar em uma das universidades mais prestigiadas do mundo. Quem chega com todos os detalhes pra gente é o Rodolfo Simões. Boa tarde, Rodolfo.
12: E aí, Marum, boa tarde para você, meu querido, boa tarde também aos ouvintes da TMC. Pois é, a médica mineira, a Bianca Cardoso Lopes, de 25 anos, foi aprovado em 4, isso mesmo, gente, em 4 programas de pós-graduação renomados lá nos Estados Unidos, as universidades norte-americanas, são elas Harvard, Columbia, Johns Hopkins e Duke. Eu não passo nenhuma, Marum, a menina passou em 4, é mole?
0: Tá de
12: aí, obviamente, ela escolheu a melhor. Vai para Harvard, que é a mais famosa, como você já disse, ela é natural de Contagem e formada em medicina pelo FOP, minha querida FOP, Universidade Federal de Ouro Preto. E aí ela não só vai estudar em Harvard, mas como o grande Fato aí é que ela conseguiu a bolsa integral. Maravilha. Né? Muito caro, então assim, muito legal ver a mulher mineira, peça importante da medicina, sem tendo dúvida. Sucesso em terras estrangeiras. E é isso, atualmente ela faz residência em cirurgia geral no hospital. Atualmente ela faz residência em cirurgia geral no hospital da Polícia Militar de Minas Gerais. E as pesquisas da Bianca, lá nos Estados Unidos, serão voltadas à cirurgia, saúde global, inovação tecnológica e também implantação de novas tecnologias em centros cirúrgicos. A Bianca espera representar aí bem Congonhas, Minas e o Brasil, além de inspirar outros jovens a acreditarem que a educação, obviamente, pode abrir caminhos, sempre abre, né, isso, meu querido?
0: É verdade. Valeu, Rodolfo Simões, toda a sorte do mundo aí para nossa mineira lá em Harvard. Muito bem. Ó, vamos trazer o nosso segundo convidado aqui do Minas TMC, porque prefeituras de todo o país receberam, né, um novo guia para se prepararem para os impactos do El Niño, pode permanecer ativo até o início do ano que vem. Essa publicação reúne orientações para prevenção e enfrentamento, né, de eventos climáticos extremos e, segundo especialistas, a grande probabilidade de o fenômeno atingir intensidade muito forte ainda, né, neste ano. E sobre esse assunto, a gente vai conversar agora com o diretor executivo da Associação Brasileira de Municípios, o Eduardo Tadeu. Eduardo, prazer tê-lo aqui na TMC, muito obrigado, viu, por ter atendido o nosso convite.
13: Boa tarde, Marum, boa tarde a todos os ouvintes aqui da TMC, é um prazer falar com a Minas Gerais toda através do seu microfone, né, Marum?
0: Vamos lá, prazer é nosso. Eduardo, conta pra gente,
13: então. A Associação Brasileira de Municípios, eu sou, então, como você disse, um caderno com instruções muito práticas de como as prefeituras devem lidar com o fenômeno do Super El Niño que deve acontecer no Brasil esse ano. É um material muito legal que está à disposição no nosso site, abn.org.br, porque ele explica como a prefeitura pode se preparar para eventuais desastres que podem acontecer em função do Super El Niño. Porque, veja bem, a prefeitura tem que se preparar agora. Não basta, não pode esperar acontecer o desastre para saber o que vai fazer. Já tem que se preparar antes, preparar o que vai fazer, para poder, se acontecer algum problema, se acontecer um desastre, já ter tudo planejado e também explicando o que faz se acontecer um desastre e depois do desastre, como é que a prefeitura reconstrói. Então, essa é a lógica, porque, Manu, é muito importante que as prefeituras, inclusive nós estamos muito preocupados com as prefeituras de menor porte, as prefeituras de menor população. Os 853 municípios de Minas, a imensa maioria são municípios de pequena população. Esses municípios, Marum, eles têm mais dificuldade financeira, têm menos gente para poder fazer o planejamento, por isso a cartilha é ainda mais importante. O guia prático é ainda mais importante, porque ele vem cumprir um papel que muitas vezes na grande cidade uma consultoria faz, uma consultoria nacional, internacional, mas na pequena precisa desse tipo de apoio.
0: Sem dúvida, Eduardo. E com relação, né, a esse apoio, o governo desenvolveu, né, esse documento, né, com essas dicas. Você tem alguma coisa que você possa destacar assim pra gente, né, de mais interessante para o nosso ouvinte? Né, são muitas ações que o executivo de cada município precisa fazer. Tem algum de destaque assim que você poderia nos dizer?
13: Olha, o destaque principal é a articulação do governo. Porque no desastre, você não pode ter cada secretaria pensando uma coisa. Você tem que ter a Secretaria de Educação preparada para receber as pessoas que eventualmente estejam desalojadas, você tem que ter a Secretaria de Saúde preparada, tem que ter a Secretaria da Assistência Social preparada, a Secretaria de Segurança nos municípios que tem, e mesmo as secretarias como as finanças, porque tem que comprar coisas com emergência, com urgência. Então, o principal aspecto é que a prefeitura precisa trabalhar como um todo, para se preparar conjuntamente todas as secretarias de forma articulada para enfrentar eventuais desastres. E o El Niño é um movimento, um acontecimento da natureza que acontece de vez em quando. Esse ano, tudo diz que vai ser mais duro, mais severo, até porque o aquecimento global está chegando, a Terra já subiu de temperatura mais ou menos quase 1,5 graus em relação ao que tinha no século XIX, Então, esse ano está tudo indicando que vai ter muita chuva no sul, vai ter seca no Nordeste, então tem uma parte de Minas, a parte norte de Minas, por exemplo, que tem uma área de bastante seca, as secas costumam ser mais severas, quando o El Niño é mais severo, precisa mais dura, o tempo de estiagem mais longo, então a gente precisa se preparar para isso. E aí as dicas são principalmente essa, Marum, e as prefeituras têm que preparar o time, sabe? Não pode deixar cada jogador, cada secretaria fazer o jogo que quer, tem que fazer todo mundo o mesmo jogo, que é garantir que a cidade esteja preparada para enfrentar eventual desastre.
0: Perfeito, a gente está conversando aqui na TMC com o diretor executivo da Associação Brasileira de Municípios, Eduardo Tadeu. Ô Eduardo, até mesmo, né, eu acredito eu que deva ter informações burocráticas mesmo de como pedir, né, como decretar após o decreto, por exemplo, né, de calamidade, alguma coisa assim, como fazer, né, a solicitação ao governo federal de verbas, tudo isso tá englobado dentro desse guia, né, preparado aí pelo governo federal, seria isso?
13: O guia foi preparado pela associação.
0: Pela associação, perdão, exato.
13: A gente está dizendo para o município que tem que estar preparado para pedir recursos para o governo federal, para o governo estadual. E como você disse, precisa a área burocrática estar alinhada, já saber para onde mandar, já saber para onde pedir, já ter decreto preparado. Porque você não pode esperar a desgraça acontecer para poder saber o que você vai fazer. Essa é a lógica que nós estamos falando. E aí a gente tem que pensar que os municípios precisam pensar logo um prazo. Então nós, por exemplo, da Associação Brasileira de Municípios, estamos preparando planos de adaptação climática para 38 municípios no Brasil, inclusive um município de Minas, que é Juvenília, lá na beira do rio Carinhanha, na beira do rio São Francisco, lá para o norte do estado, e pensando que tem que ter um plano. Esse recurso é financiado pela FUNASA, que é uma coisa que as prefeituras têm que acessar para poder ter esse recurso. E é importante que as prefeituras estudem onde pode ter problema, sabe? Então, a prefeitura já tem que ter um mapa na mão de quais são as áreas que podem alagar, quais são as áreas que podem sofrer seca mais dura, e quais são as áreas em que a população é mais vulnerável e que a população vai sofrer mais, seja com alagamento, seja com a seca, como é que vai proceder com isso. Então, precisa ter esse mapa na mão, precisa saber onde é que vai acontecer o problema, onde é que vai alagar, onde é que vai a seca, vai ser dura, para poder ter as saídas, os remédios, digamos assim, já preparados. É mais ou menos assim, Marum, você não pode esperar ficar com a gripe, tem que pôr o remédio já, imaginando que vai ter gripe, porque o tempo vai mudar, já botar o remédio na prateleira, para quando tiver a gripe já tá ali, não sair correndo na hora que a dor tá forte, que é o caso quando acontecem os desastres nas cidades.
0: Perfeito, Eduardo. Para a gente encerrar, como é que é feita essa atuação, né? Como é que é a atuação da Associação, né, Brasileira aí de Municípios? Me veio, né, esse questionamento aqui, essa dúvida, essa curiosidade, na verdade. Como é que é? Vocês atuam nos mais de 5 mil, né, municípios do Brasil, e ela é composta por profissionais e também por políticos, por prefeitos, vice-prefeitos. Como é que é? Explica rapidamente a atuação de vocês.
13: Sim, claro. Sim. A ABM representa os 5.569 municípios, pensando como é que esses municípios precisam avançar, como é que eles precisam melhorar a sua gestão. A gente tem sim uma diretoria formada principalmente por prefeitos, prefeitas, vice-prefeitos, vice-prefeitas, muitos aí de Minas Gerais, que estão na nossa diretoria. O prefeito de Itabira, por exemplo, é o nosso vice-presidente para fundos soberanos. Tem outros prefeitos e prefeitas de Minas. O prefeito de Santa Bárbara do Tugúrio tem representado a ABM em vários eventos internacionais. Tem prefeitos da região norte, tem prefeito da região oeste. Essa diretoria é formada por prefeitos e prefeitas. E a ideia é que é uma associação em que os municípios podem e devem se associar para que ela tenha condições de negociar com o governo federal. Então, por exemplo, quando uma prefeitura, recentemente um prefeito de uma prefeitura de Minas Gerais, estou tentando lembrar o nome agora, com esses 853 municípios de Minas, teve lá na ABM conversando comigo, ele precisava acessar um recurso do governo federal, a gente encaminhou ele. Esses dias a prefeita de Sarzedo precisava de uma audiência no Ministério da Saúde para poder encaminhar umas coisas de interesse do município. Então a gente ajuda os municípios a encaminharem as coisas frente ao governo, mas o mais importante, Marum, é que, por exemplo, na reforma tributária, na discussão sobre o orçamento, a ABM é que está lá garantindo os recursos para os municípios, garantindo que os municípios possam ter mais recursos e, ao mesmo tempo, trabalhando com a capacitação para a melhor gestão desses recursos na cidade. A gente está focado muito nisso, por isso, por exemplo, lá em Juvenília, a gente está ajudando a prefeitura a construir um plano de adaptação climática lá no município de Juvenília. Então, é isso, Marum.
0: Perfeito, a gente conversou aqui na TMC com o diretor executivo da Associação Brasileira de Municípios, Eduardo Tadeu. Eduardo, muito obrigado, viu, mais uma vez, parabéns pelo trabalho desenvolvido pela associação e conte sempre com a gente, né? Sempre precisar, estaremos aqui à disposição também.
13: Um abraço, Marum, um abraço a todos os ouvintes da TMC, a todas as prefeituras de Minas Gerais.
0: Valeu, obrigado. É isso, pessoal. Agora 5 horas com 51 minutos. Vamos trazer mais uma atualização do trânsito com o nosso querido Pedro Gonçalves. Ele fala agora sobre a Pedro II, né, Pedrão? Diz aí.
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15: 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A Avenida Pedro II impraticável nesse momento, Marum. O turista que sai do elevado Dona Helena Greco já reduz a velocidade e vai assim até o cruzamento com a Avenida Carlos Luz. Nesse trecho, apenas excesso de veículos. E mais à frente do Monsenhor Messias, indo assim até o viaduto do Anel Rodoviário, tem mais lentidão pelo excesso de carros. Passar pelas vias internas do Carlos Prates e depois do Caiçaras vale mais a pena. No sentido oposto, Pedro II tem trânsito bom até a chegada à região central. 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
0: Valeu, Pedro. Daqui a pouquinho tem a mais participação dele aqui atualizando o trânsito. Olha só, atenção você que mora perto ou passa pela região do aeroporto de Confins aqui na Grande BH. Com, né, esse tempo seco, a BH Airport, que administra lá o terminal, emitiu um alerta importante sobre dois grandes perigos para a aviação, que são as queimadas e as pipas. E aí quem traz mais detalhes para a gente ao vivo é o João Augusto. E aí, João, boa tarde.
16: Boa tarde, Bruno. Boa tarde aos ouvintes. É isso mesmo. Em relação às queimadas, o alerta foi feito porque a fumaça dos incêndios, por exemplo, ela pode esconder a pista e reduzir a visão dos pilotos na hora de pousar ou então decolar. No aeroporto, foi reforçado o monitoramento usando câmeras e drones. E lá também tem recursos específicos e equipes especializadas para combater incêndios. As recomendações são não jogar bitucas de cigarro em terrenos ou nas vias próximas ao aeroporto, não colocar fogo em lixo e não colocar fogo perto das vegetações ao entorno do aeroporto. Além disso, também, a recomendação mais óbvia, assim, que inclusive é um crime, é não soltar balões e lá próximo, porque pode... corre muito risco,
0: né? De incêndio, pode prejudicar, sem dúvida, a operação, né, do aeroporto.
16: E também não soltar pipas lá perto do aeroporto. E a recomendação é, ao ver alguma fumaça ou foco de incêndio, manter sempre a distância e ligar para os bombeiros no 193.
0: Muito bem, importante, né, essa participação, esse envolvimento da sociedade, né, da comunidade ali do entorno, para garantir a operação segura, né, das nossas aeronaves.
16: Exatamente.
0: Valeu, João. Muito obrigado, meu amigo. 5h53, vamos seguindo aqui, ó. Falar sobre uma operação, gente, olha só. Uma operação da Auditoria Fiscal do Trabalho resgatou 32 trabalhadores submetidos a condições análogas à escravidão em uma fazenda de café. Isso lá na zona rural de Perdiz, região do Alto Paranaíba. E segundo o Ministério do Trabalho e Emprego, os trabalhadores atuavam na colheita manual de café sem registro em carteira e enfrentavam jornadas prolongadas em um ambiente sem condições mínimas de saúde, higiene e segurança. Durante a inspeção, os auditores constataram a falta de água potável nas frentes de trabalho, ausência de banheiros, inexistência de local adequado para refeições e descanso, além da falta de equipamentos de proteção individual. Que coisa, hein? A fiscalização também verificou que os empregados não haviam passado por exames médicos admissionais. Não havia material de primeiros socorros disponível, né, nem comprovação de vacinação antitetânica, além da ausência de medidas para prevenir riscos ergonômicos, aquele risco, né, pela posição ali de trabalho e tudo mais. Após o resgate, o empregador foi notificado a interromper imediatamente a colheita regularizar os vínculos empregatícios, rescindir os contratos e também quitar, né, todas as verbas devidas aos trabalhadores. Ao todo, a operação garantiu o pagamento de mais de R$1 milhão às vítimas. Desse total, cerca de 400 mil correspondem às verbas rescisórias, 600 mil foram pagos como indenização por danos morais individuais e aproximadamente 60 mil referem-se aos recolhimentos legais. Tem gente que ainda insiste, né, nessa prática desumana, é lamentável. 5h55, estamos chegando na reta final aqui do nosso Minas TMC segunda edição. Vamos trazer então, né, o nosso colunista de hoje, grande Léo Lima. Léo Lima falando nesta terça-feira sobre a segurança, né, na internet. E aí ele fez uma relação com um dia, né, que foi comemorado na última semana, o Dia dos Avós, né, que foi comemorado. Mas o melhor presente talvez não caiba em uma caixa. Alguns minutos de conversa podem ser suficientes para ensinar, né, para os nossos avós, para as pessoas mais idosas, como identificar golpes, evitar fraudes e usar a tecnologia com mais tranquilidade. E aí, na coluna de hoje, o jornalista Léo Lima, ele mostra justamente por que aprender a usar o celular já não basta. É preciso aprender a usá-lo com segurança. Então vamos ouvir a coluna de tecnologia com o Léo Lima.
17: Olá, meus queridos amigos do Minas TMC. No último fim de semana, comemoramos o Dia dos Avós. E isso me fez pensar em uma cena que com certeza muitos de vocês também já viveram. Um neto ensinando o avô ou a avó a mexer no celular. Como fazer uma chamada de vídeo, mandar foto e também até enviar figurinhas no WhatsApp. Mas a verdade é que essa aula mudou. Hoje, a maioria dos nossos pais, avós, já usam o celular para conversar com família, fazer Pix, pagar contas, marcar consultas e assistir a vídeos na internet. A tecnologia deixou de ser novidade e passou a fazer parte do dia a dia deles e de todos nós. A pergunta agora é outra. Será que estamos ensinando apenas a usar tecnologia ou também a usá-la com segurança? Os crimes digitais continuam sendo crimes. A internet apenas mudou o lugar onde eles acontecem. Se na rua aprendemos a desconfiar de abordagens suspeitas, não aceitar tudo o que ouvimos e tomar cuidado com desconhecidos, no ambiente digital a lógica é exatamente a mesma. Por isso, acho que existem três lições que todo neto pode ensinar aos pais e também aos seus avós. A primeira é o seguinte: desconfie da urgência. Golpistas sempre tentam fazer a vítima agir sem pensar. Mensagens dizendo que a conta será bloqueada, que um boleto vence em poucos minutos ou que um parente trocou de número merecem um sinal de alerta. Antes de qualquer decisão, confirme informação pelos canais oficiais. A segunda lição é o seguinte: confirme antes de confiar. Hoje, a inteligência artificial, que já foi palco aqui para discussão em vários dos nossos episódios da coluna, já consegue imitar vozes e criar mensagens muito convincentes, viu, gente? Receber um pedido de dinheiro? Faça uma ligação de volta ou uma videochamada para a pessoa. Confirmar não é desconfiança. Na verdade, gente, é um cuidado muito importante que você deve ter. E a terceira é lembrar que segurança também faz parte da tecnologia. Ativar uma verificação em duas etapas no WhatsApp, no Instagram, manter aplicativos atualizados e baixar programas apenas das lojas oficiais são atitudes simples que podem evitar grandes prejuízos. Talvez o maior presente que o neto possa dar hoje não seja apenas um celular novo, mas alguns minutos para ensinar como usá-lo com mais segurança. Afinal, nossos avós passaram a vida nos ensinando a enfrentar os desafios do mundo. E agora é a nossa vez de ajudá-los a enfrentar os desafios do mundo digital. E eu sou Léo Lima e na próxima terça trago mais uma conversa sobre tecnologia no nosso dia a dia. Um grande abraço e até lá.
0: Valeu, Léo. Obrigado, viu? É boas dicas mesmo, viu? Tem que fazer isso mesmo, né? Com a turma que tem mais dificuldade. Ô, gente, 5h59 para fechar. Vamos trazer uma informação aqui, trazer aquela energia positiva. Olha só. Porque a Mega Sena está acumulada, viu? E pode pagar hoje prêmio estimado em R$78 milhões. Sorteio do concurso 3037 será realizado às 21h, lá pela Caixa Econômica Federal. Apostas podem ser feitas ainda, viu? Até às 20h, nas lotéricas. Lembrando que esse prêmio principal está acumulado a 7 concursos consecutivos. O Hugão tá aqui ouvindo.
11: Meu já filho, fez sua
0: fezinha,
11: quanto que tá aí acumulado?
0: 78.
11: Quanto que isso dá de pirulito, irmão?
0: Ah, dá muito pirulito.
11: Eu compro isso tudo de pirulito, meu amigo.
0: Aquele de...
11: E vendo.
0: Com chiclete?
11: Que vem é, aquele... Chiclete, maravilhoso, aquele é bom, né, velho? Isso vem de pagar na balada. As meninas gostam de ficar com pirulitinho, mano.
0: É verdade.
11: Sério, gente?
0: Aí, uma boa parte pra investir.
11: Né? É, por exemplo, 1 milhão, né?
0: 1 milhão.
11: Cada milhão você compra um pirulito. Ah, vende um pirulito a R$2, você dobra, mano.
0: É verdade.
11: Sacou?
0: Saquei.
11: Só pensar no investimento, irmão.
0: E você, meu caro Danilo Marques, o que faria com 78 milhões?
18: Ah, meu amigo, primeiro eu ia viajar pra depois ter ideia. Acho que é, né? É mais ou menos por aí.
0: É isso, Gão?
11: Deixa eu te falar, o Marco com 50 conto, ele já some, meu amigo. Com 78 milhões.
18: Primeiro eu ia viajar, depois eu vejo.
0: Tá certo, meu povo. Ó, vambora então, faça a sua fezinha aí e quem sabe Deus olha por você, né? Quem sabe tá na sua hora. Vamos ver, vamos aguardar. Ó, valeu demais, boa semana pra todo mundo, saúde e paz. Na sequência tem mais um trânsito aqui com o nosso querido Pedro Gonçalves. Então daqui a pouquinho tá chegando o trânsito do Pedro Gonçalves. Então você fica na sequência com a turma do esporte, papo de craque segundo tempo. Até amanhã, gente, obrigado, tchau, tchau.

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0: boa tarde, boa noite agora, já, né? Pô, comecei bacana, não, você ligado aqui no Papo de Craque TMC, segundo tempo hoje, depois de uma pós-rodada, né, um jogo com o Atlético conseguindo uma vitória muito improvável e o Cruzeiro desfalcado com alguma dificuldade, um jogo que parecia até que poderia o Cruzeiro ganhar, mas com a lesão do Sinisterra ficou tudo mais difícil. Já vou começar dando uma boa tarde pra ele. O Gão, como é que você tá, meu querido? Boa tarde.
1: Gostaria de falar de uma derrota improvável também, mas com o Marquinho, Bruno Rodrigues e Anderson Campos, meu filho, não tinha jeito, né? Mas enfim, boa tarde a todos vocês, boa noite também, né? Aí você prefere, já passou das 18 horas aí, mas é aceitável que você fale boa tarde, que tá naquela transição ainda, né? Aquele cair da tarde, início da noite e tal, a todos vocês no alcance da nossa voz. Estamos aqui para o Papo de Craque, segundo tempo.
0: Não tem aquela teoria de que não vira o dia enquanto você não dorme? Você tá lá lascou, de, né, noite.
1: Eu tô viradinho desde ontem, então pra mim deve ter segunda-feira.
0: depende. Não, mas aí o dia já virou de fato, né? Aí já amanheceu, beleza. Ah, perfeito. Mas tipo assim, 2 horas da manhã ainda é o dia que você não dormiu. Agora, de noite, é mais ou menos assim o mesmo pensamento. Só vira boa noite quando você chega em casa.
1: É, quem cair, vai ficar sem sono é o advogado internacional. Daqui a pouco eu falo por quê.
0: Ai.
1: Mas enfim, vamos às manchetinhas do dia?
0: Vamos às manchetes, meu querido Gilplay.
1: Vamos lá, meu querido. No mercado, o vice-presidente do Cruzeiro, vice-presidente do Cruzeiro, garante que a diretoria Celeste está em busca de contratações. Com análise conjunta, a comissão técnica de Arthur Jorge vai trabalhar bastante para poder buscar reforços. E Zé Lucas é apresentado oficialmente em dia de volta aos trabalhos na Toca da Raposa 2. Vamos, Danilo Marra.
0: Bernard chega à marca importante com a camisa do Galo em momento positivo alvinegro. E Domingues avalia a sequência e confronto diante do Juventude pela Copa do Brasil. Mais uma lesão. Paulinho sofre entorse e vai desfalcar o Palmeiras mais uma vez pelo Brasileirão. Giro internacional. Savinho avisa Manchester City sobre seu desejo de sair e o Tottenham continua de olho. Participe com a gente através do WhatsApp 31999448870, repetindo 31999448870, e acompanhe o nosso site tmc.com.br. Siga a gente nas redes sociais, @TMC Minas Gerais e @TMC Esportes. A gerência geral da TMC é de Marcele Melasso, a gerência de jornalismo é do André Rocha, coordenação de esportes de Laura Dolabella, a produção é do Matheus Murici, trabalhos técnicos de Gil Play e a apresentação é comigo, Danilo Marra.
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4: 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Avenida Cardeal Gênio Patielli, nesse momento tem trânsito carregado, Marum. Motorista que vai no caminho para BH já reduz a velocidade da rodovia Fernão Dias, no bairro Bandeirantes, indo assim até o viaduto do Anel Rodoviário. Nesse trecho, apenas acesso de veículos. E passar pela Avenida Francisco Firmo de Matos compensa mais. Depois disso, Amazonas com trânsito bom. No sentido oposto, a própria Avenida Amazonas também tem filas da Vila Oeste até o viaduto do Anel Rodoviário. De novo excesso de veículos. E a Via Expressa, nesse caso, pode ajudar. 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
0: Tá aí, muito obrigado, meu querido Pedro Gonçalves. Agora, de fato, Gão, iniciando aqui o Papo de Craque no segundo tempo. Vamos começar com o Cruzeiro. Primeiro, antes de chamar o Marcos Botelho para falar um pouquinho aqui pra gente, né, dessa situação do Cruzeiro, de tudo que tá acontecendo, o dia na Toca da Raposa, o Zé Lucas apresentado, o Olgão. Queria que você falasse um pouquinho desse jogo, né, contra o Botafogo, um jogo que, assim, até tinha uma expectativa com relação ao Cruzeiro de vencer esse jogo, principalmente por conta da derrota no primeiro turno, né, aquela vontade de vingança com relação a um jogo que o Cruzeiro, na minha visão, naquele momento, no primeiro turno, tinha um elenco até superior ao do Botafogo, mas o técnico Tite fez o que fez e conseguiu, né, tomar uma goleada de um jeito inacreditável naquele momento, tanto que o Botafogo nas rodadas seguintes foi mal pra caramba, ficou ali titubeando em posições ruins no Campeonato Brasileiro. Mas também, sem Gerson e sem Matheus Pereira, fica mais difícil, né, Hugão?
1: Mano, inacreditável. Inacreditável, sabe? E aquele negócio, cara. Não pode falar que eu tô perseguindo o Marquinhos, que eu tô perseguindo o Bruno Rodrigues, que eu tô perseguindo o Wanderson, né? Mas, às vezes me passa, assim, pela cabeça a possibilidade. E aí eu, como torcedor, posso falar mesmo, dou minha opinião, evidentemente, sempre pensando na informação de maneira adequada e autêntica e genuína pra passar pros nossos ouvintes, mas também não posso deixar meu lado torcedor de lado. E aí, meu amigo, com esse lado torcedor, eu posso falar um pouco também da minha opinião. Será que o Arthur Jorge também não colocou esses caras em campo pra falar assim, ó, pronto, mostrei pra vocês que eu não posso contar com vocês, tô mostrando pra diretoria que eu preciso de reforços. É isso, é sobre isso. Porque, meu amigo, o que a gente viu em campo foi um time inerte no setor ofensivo. É claro, o Caio Jorge também perde um gol que ele não costuma perder. Mas depois também não teve muitas oportunidades. Uma jogadinha de lampejo do Marquinhos em que ele cruza a bola pra dentro da área. Mais chutou do que cruzou a bola pra dentro da área, na verdade. Ela passa na frente do Caio Jorge ali. Não se criou chances de modo que desse intensidade dentro da área do Botafogo a ponto do Cruzeiro fazer com que criasse outras oportunidades pro Caio Jorge. Então por isso que eu tô passando um paninho pro Caio Jorge também nesse sentido. Criticando pelo gol perdido, porque não é um gol que se deve perder, porque o Botafogo tava doido pra entregar o gol pro Cruzeiro. Mas aí, meu amigo, também tropeçou na limitação. E aí, o que que me faz pensar sobre essa situação? Você tem um Arroio no banco. A ideia era poupar ele? Mano, então, por que que você colocou ele no segundo tempo pra jogar todo o segundo tempo se a ideia era poupar e com ele voltando de lesão, se recuperando de lesão? Já colocava ele no lugar do Sinisterra, brother. Já colocava ele no lugar do Sinisterra, porque o Sinisterra tava dando qualidade, o Arroio tem qualidade, imprimiu velocidade do outro lado, mas aí, meu amigo, não tinha como, de repente, você contar com a armação, ou a desarmação do Bruno Rodrigues e também a ausência técnica do Marquinhos. Dito isso, você tinha outras possibilidades no banco, que era o Ryan Leles, você tinha o Juan Gabriel ali, Felipe Moraes estava no banco, Zé Lucas estava relacionado e estava no banco também. Algo mais não tem que colocar, então não relaciona, meu amigo.
0: O Arthur Jorge chegou a responder perguntas sobre isso, né, a do Samuel Venâncio, também a do Marcos Botelho, com relação à última substituição. Numa má vontade exemplar. Mas com relação à última substituição, principalmente, né, na entrada de dois laterais...
1: Inexplicável.
0: No momento que o Cruzeiro precisava de atacar, né? Ele até justifica que era pra manter a possibilidade de voltar o jogo, porque sentia que os laterais estavam cansados. E na resposta anterior, que tinha sido a do Samuel Venâncio, ele fala ali que talvez não confiasse tanto nos garotos pra colocar num momento ruim, né? Que prefere colocar na boa ao invés de colocar pra
1: até
0: resolver.
1: Até concordo com ele, Marrinha. Até concordo com ele. Mas veja bem, ele teve uma estrutura de jogo e manteve Marquinhos e Wanderson em campo, com Bruno Rodrigues na armação. Então eu troco os laterais e aí eu crio situações de modo que eles possam mostrar alguma coisa. Continuam mostrando alguma coisa?
0: Não.
1: Então, meu amigo, coloca fôlego, coloca pulmão no jogo, coloca a garotada. Menos que Marquinhos, menos que Wanderson e menos que Bruno Rodrigues, eu garanto que essa garotada não ia fazer. Sabe como? Principalmente porque Felipe Moraes tem qualidade, Ryan Leles tem qualidade, Juan Gabriel tem qualidade, estão maduros, estão prontos e podem ir pra jogo assim que você acionar eles. Então não tem sentido você colocar esses meninos pra jogar, cara. Não tem sentido. Só pra completar banco? Então, meu jovem, tem alguma coisa errada nesse sentido aí. Ou o Arthur Jorge deu oportunidade pra esses caras pra mostrar assim, ó, tá vendo? Como é que vocês não correspondem, vocês não rendem? Porque o Cruzeiro, cara, não deu um chute a gol decente, direito, no segundo tempo. Não criou uma oportunidade adequada de modo que o Caio Jorge fizesse e trabalhasse com intensidade dentro da área. Tá entendendo? Então, ou seja, como que você vai poder argumentar com uma diretoria que você não tem peças de reposição à altura? E é muito difícil você encontrar uma peça de reposição à altura do Gerson, muito difícil você encontrar uma peça à altura do Matheus Pereira, eu entendo isso, mas pelo menos criar situações, cara.
0: Até mesmo do Sinisterra, né, cara? Porque, assim, o Sinisterra é um jogador que ele é acima da média pro Brasil, até porque ele só veio pro Cruzeiro, ou pro Brasil no geral, né, não especificamente pro Cruzeiro, mas é um cara que tava na Premier League, que tinha todo o potencial pra, se tivesse conseguido performar no nível que se espera dele, ser vendido por muito caro pra um mercado até maior. Ele tava no Bournemouth da Premier League, podia ir pro Chelsea, digamos assim,
1: beleza,
0: por 50 milhões de euros. Ele só não foi Exatamente pela questão física e por isso que ele ficou disponível para ser contratado para um mercado brasileiro.
5: É, e aí,
0: a partir do momento que você sabe disso,
5: perdão, Danilinho,
0: tem que pensar em um cara, pô, esse cara ele é muito bom? Ele é muito bom, mas ele tem histórico de lesão. Tem que ter alguém para dividir ali o espaço com ele. Com a venda do Christian, ficou vazio, pô. Você tinha ali o Wanderson de novo, mas isso é um retrocesso. Você não trouxe aí jogadores para elevar o nível. Ou o próprio Sinisterra, ele não era para elevar o nível com relação ao Wanderson no ano passado e ele não conseguiu jogar? Então por que que insiste ainda com o Wanderson? Por que que... Enfim, né? Tinha que tentar...
5: Deixa eu colocar então uma pulguinha atrás da sua orelha dos nossos ouvintes da Rádio TMC.
0: Diga.
5: Zé Lucas acabou de chegar, certo?
0: Sim.
5: Pois é. Nós temos o Matheus Henrique também, que ao contrário do que muitos torcedores falam, eu não acho que ele foi mal, muito menos nos amistosos e muito menos nas partidas em que acionaram ele. É claro, ele não é primeiro volante de ofício, mas é um jogador que mostrou potencial, mostrou capacidade, até mesmo na derrota contra o Botafogo foi importante para encurtar espaço, ganhou as segundas bolas que precisava ganhar realmente naquela questão de rebote ali no setor defensivo e também no setor ofensivo do Cruzeiro. Então vou colocar duas possibilidades para você. Sinisterra vai operar, não joga e tal. A gente mantém o Matheus Henrique nesse time com Lucas Romero, Matheus Henrique, Matheus Pereira e Gerson. Agrupando o meio-campo?
0: Mas aí mudando a formação, pelo que eu entendi.
5: Exato, mas o Matheus Henrique fazendo a função que o Gerson fazia antigamente.
0: Christian,
5: perfeito. Obrigado, inclusive, pela correção. Né? Claro, evidentemente, que ele não vai entregar na mesma proporção, porque o Christian é um camarada, tipo assim, que flutuava em vários setores do campo. Era a verdadeira polivalência, porque ele era 9.5 em todos os setores que ele trabalhava. Finalizava bem, criava, abria, desafogava o meio-campo, arquitetava, fazia transição com velocidade, armava a jogada também, né? E o Matheus Henrique tem essa facilidade de armar a jogada. Vamos a outra possibilidade, então? Zé Lucas jogando do lado do Romero com Gerson e Matheus Pereira. Olha a outra possibilidade que você tem. Você ganha dois marcadores, certo? Você solta o Gerson para trabalhar melhor essa bola e você tem o Matheus Pereira muito mais livre, porque aí você tem dois jogadores de marcação de ofício trabalhando ali. Tanto o Zé Lucas quanto o Lucas Romero. Ou seja, ainda assim você precisa ir no mercado porque você não tem peças de reposição para esse setor. Certo? Então você tem peças a se trabalhar, você tem possibilidade sim nesse ponto. É só um ponto de interrogação que coloco na cabeça do torcedor cruzeirense. É evidente que o Cruzeiro precisa ir ao mercado para repor as peças, principalmente depois da perda do Sinisterra e também da baixa do Gabriel Peck.
0: É, eu gosto mais dessa segunda opção que você colocou, porque você fortalece o meio de campo e no seguinte sentido, né?
5: Deixa o Gerson soltinho com o Matheus Pereira.
0: Exatamente. E aí, bota o Gerson quase como se ele fosse um falso ponta, né? Escalando, ia continuar a mesma formação.
5: Faz isso comigo, não.
0: Calma.
5: Não faz isso comigo.
0: Só que aí você dá, ao invés de você prender o Gerson lá como o Tite fez, você dá liberdade. No papel vai ficar lá, mas quem vai fazer o corredor vai ser o Rojas, porque ele gosta de atacar a linha de fundo, ele
5: você
0: gosta de fazer isso.
5: Você não vai fazer isso com o meu coração, Danilo Marra? Deixa eu te falar uma coisa. Não. A última vez que colocaram o Gerson na beirada do campo, foi o Adenor.
0: Não.
5: E travou o jogo do cara lá naquele canto lá, bicho.
0: Mas não é isso. Eu quero o Gerson com a liberdade, pra circular e tudo.
5: Então não ouse falar, porque você tá com o espírito de Marcos Botelho.
0: Não.
5: Que costuma passar pano pra Marquinhos, passar pano pra William, passar pano pra... Entendeu? Os torcedores do Cruzeiro, quando encontrar Marcos Botelho, cobre-o. Certo? Cobre, porque ele passa pano pra esses caras. Certo? Ele vai adorar eu falar isso aqui no ar.
6: E ele acabou de dar tchau aqui na janela.
5: Esse é o problema, né? Mas enfim... Por favor, não coloque nem brincadeira falar assim, o Gerson pode jogar mais atuar pela ponta. Não. Fala assim, ó, quem sabe ele tem a liberdade de jogar aberto.
0: Um meia aberto ali pela direita, mas bem meia mesmo, nem tão aberto não. Só um meia pela direita,
5: mim, tipo um 4-4-2. Direito, esquerdo, toca ali com o Matheus Pereira.
0: Como se fosse um 4-4-2 antigos, com dois volantes e dois meias, entendeu? É. Só que aí um meia armando por um lado e outro meia armando pelo outro. Liberdade pro Rojas correr até a linha de fundo. E agora eu vou dar uma boa noite pro meu outro querido amigo, ele que vai estar representando o Atlético hoje, o Galo.
5: Chega a hora que quer.
0: Pois é, né?
5: Virou patrão, né?
0: Não. Luiz Soares, uma boa noite pra você.
6: Boa noite pra você, Danilo. Boa noite pra você. O Gão.
5: Só noite.
6: Noite.
5: O Cruzeiro então? Perto não tem boa, não.
6: Perdão. Nosso querido Gil Play, né?
5: Gil Melândia.
6: Boa noite pra vocês, né? Rapaz. Agradecer ao Jefferson,
0: tá tudo
6: o nosso querido
0: já.
6: Motorista de aplicativo. Lá de Ibirité.
5: Vai colocar a culpa nele agora.
6: Não, eu tô agradecendo que eu consegui chegar a tempo. Então, um grande abraço pra todos os nossos ouvintes. A gente fica feliz, né? O Atlético venceu um jogo que a gente esperava uma derrota, né? Nem o melhor atleticano colocaria um roteiro de vitória. E ainda com o gol do predestinado...
5: Carlos Miguel.
6: Igor Gomes.
5: Não, Carlos Miguel.
6: Não, Igor Gomes.
5: Dois gols.
6: Mais três anos
5: pro Igor Gomes. Dois gols do Carlos Miguel.
6: Não, mentira.
0: Não, eu vou ter que concordar com o Gão. Os dois gols foram falhas bizonhas. Até tava aqui, né, com você na transmissão, Luiz. Comentei na hora, Jesus Cristo amado, não tem a menor condição desse cara ter sido debatido pra Copa do Mundo, gente. Tem a menor possibilidade.
6: É, aqueles mais da teoria da conspiração vai falar assim, olha lá, o goleiro da Bet aí, porque daquele gol, aquele chute do Cassier, ele conseguir rebater aquela bola ali.
0: Não, e do jeito que foi, rebatendo pra trás do corpo dele, um negócio assim, completamente desprovido de noção.
5: Parece aquele cara que você joga pelada e o cara fala assim, tá faltando um goleiro. Ele, não, eu vou lá. Aí você fala, você não foi o cara goleiro? Não, eu falei que eu ia no gol.
0: Eu ia lá. Sabe qual que é o pior? Segunda-feira fui jogar futebolzinho com os amigos e aí tem um cara lá. É
6: aquele time lá?
0: Não, não, é o time que a gente joga
6: de segunda-feira. Depois você pergunta ele o nome do time pra você, que vai te explicar.
0: O nome do time é que Gabriel Arlindo e Lucas Silveira, inclusive dois colegas jornalistas aí, então se quiser cobrar, pode cobrar deles, criaram é o Lambi Lambi, é o time deles, né? Eu apenas atuo quando necessário, quando sou convocado. Mas tava jogando bola com os colegas lá da peladinha de segunda-feira, e aí, cara, teve um goleirão que fez muito parecido com o Carlos Miguel, mas nem na pelada o cara conseguiu fazer igual, porque ele jogou a bola pra baixo e pegou de volta.
6: Pois é, cara. É, situação... O Atlético, o pessoal destacou muito o coletivo, né, Danilo? Não sei se você vai concordar comigo, mas do jogo contra a equipe do Bahia, né, que foi dentro de casa, o Atlético também conseguiu ter... algum pouco ali de coletivo. Destaco o Natanael. Pela primeira vez.
0: Como é que você chama ele?
6: Cafunael.
5: Ah, para, velho.
6: Cafunael, cara.
5: Não,
6: Cafunael. Que... É Cafunael.
5: Pecado falar isso do Cafu, irmão.
6: Ô, nossa, querido, quem que tava na marcação dele? Eu não me falho a memória agora do jogo, mas quem tentou passar por ele ficou no bolso, viu? Do querido lá. Vitor Roque entrou, deu uma provocada no Lianco, o Lianco dá uma provocada no Vitor Roque. Mas com o Atlético, assim, e torcedor atleticano, pelo amor de Deus, tá? Porque o atleticano... Não é só porque o Atlético venceu o Palmeiras que tá tudo às mil maravilhas, não, tá? Tá
5: maravilhoso.
6: Porque quando o Atlético jogou contra o Cruzeiro era franquíssimo favorito, o Atlético venceu o Cruzeiro. Acho que foi dessas quatro vitórias que o Atlético teve no Campeonato Brasileiro.
0: Fora de casa.
6: Fora de casa. Esse destaque para esses dois jogos, que é onde os favoritos não conseguiram, né?
0: Exercer o favoritismo, né?
6: Exercer o favoritismo.
0: Ô, Luiz, primeiro eu tenho que falar.
5: O negócio é na arena, meu rival venceu. Segundo turno a gente se encontra lá.
0: Eu primeiro tenho que falar que eu sou apaixonado pela linha de raciocínio do Luiz, cara. Parece uma máquina de pinball.
5: Ele vai parando pra pensar, né, bicho?
6: Caramba, é muita informação que chega.
5: Eu acho que as sinapses cerebrais dele vão trabalhando, sabe? Tá conectando determinadas coisas cognitivas com uma outra, assim. Eu acho que vai dando contato, sabe? Vai dando mau contato.
6: Começou no Carlos Miguel e parou lá no Lianco.
0: É, cara, meu Deus
6: do céu. Ataca a zaga.
0: Ai, ai, eu sou apaixonado pelo Luiz Soares, o atacante.
6: Obrigado. Ah, era eu não?
0: Essa eu fiz de propósito, Luizinho, te amo, meu querido. Ai, rapaz, cara, eu perdi até o fio da meada, mas voltando a falar aqui do jogo do Atlético, né? Uma vitória importante, como o Luiz destacou. É um jogo, como ele falou também, muito improvável de vitória. Eu tava na transmissão junto com o Luiz, o Fael, como a gente já deixou bem claro aqui, meteu o atestado.
6: Esse casamento aí tá dando 4 dias, nem na Índia demora tanto assim.
5: Falaram que no em Israel parece que dura 15 dias, né, festa de casamento.
0: Ah, né? Entendi.
5: Jesus transformou água em vinho, inclusive, no sétimo dia tinha acabado o vinho, o negócio assim, terceiro dia. Primeiro milagre de Cristo, né?
0: É, pra completar. Exato. O casamento.
5: Primeiro, né? Milagre do Fael, o Fael não vinha e o Atlético ganhar.
0: É verdade. Não, mas aí, eu tava na transmissão e aí, cara, o jogo ele foi construindo pra um lado que o Palmeiras não conseguia agredir tanto o Atlético, assim. Tinha muita posse de bola, tava o tempo inteiro no campo de ataque do Atlético. Mas chances claras mesmo, teve uma no primeiro tempo, que foi a finalização do Paulinho, que o Natanael conseguiu bloquear.
6: Sim.
0: E depois...
6: E depois aquela defesa de glúteos, né, no segundo tempo, quando o Atlético já vencia por 2-1. De glúteos, pra não falar o nome.
5: Não, claro,
6: perfeito. Mas o Natanael, ele caiu dentro da área e virou o bumbum pro lado.
5: E Cafunael,
6: deu certo.
5: Né?
6: E deu certo.
0: O Cafunael. Nesse caso foi o Cufunael, né? Não, eu tava construindo o raciocínio, meu querido Luiz, pra dizer o seguinte: no primeiro tempo já tava meio claro que o Palmeiras ia ter que se lançar no segundo tempo, porque era o time que não tinha perdido nenhuma dentro de casa, tinha empatado só 2 e as outras 7 tinha ganhado. Então, tipo assim, o Atlético chegando com com a sequência ruim meio que tava, né? Um jogo desanimador contra o Bahia. E o Palmeiras, sim, na sequência maravilhosa, 44 pontos no primeiro turno, melhor pontuação da história do time no primeiro turno, era evidente que eles iam se lançar pra frente no segundo tempo. E eu tava falando assim na transmissão, pô, se defender certinho, no segundo tempo vai ter espaço pra contra-ataque, porque o time do Palmeiras sente o peso da obrigação de vencer. Então vai ter esse espaço. E aí foi mais ou menos o que acabou acontecendo, né? A única diferença é que, na verdade, ao invés de ter espaço, teve o Carlos Miguel, que acabou facilitando completamente a vida do Atlético. Não precisou nem do contra-ataque pra valer. Precisou só de uma espanada, assim, nossa senhora. Eu fico sem adjetivos pra falar sobre o Carlos Miguel nesse lance, porque foi... foi ridículo. Acho que é uma palavra mais tranquila que eu consigo pensar aqui. Todas as outras são palavrões.
6: Tirando o segundo gol do Atlético, que aí eu vejo que foi uma construção de jogada, né? Que foi o Preciado, ele faz o lançamento na frente pro Alan Mina.
0: E essa, de fato, um contra-ataque.
6: Exatamente. E aí o predestinado tava lá pra poder fazer o gol, o Igor Gomes. Mas o Atlético, realmente, eu acho que eu vou destacar pra esse jogo o setor de meio de campo, a volância do Atlético. Né, onde teve no primeiro tempo o Maicon com o Tomás Pérez, mas também a entrada do Cissé naquele time. Eu acho que com pouco tempo o Cissé ele vai tomar esse protagonismo de titular do Atlético. Eu acho que a galera não vai precisar mais sentir falta do Alan Franco naquele setor. Eu acho que o Cissé ele vai fazer essa função bem melhor. Aliás, quiser testar até o Alan Franco na reserva, um reserva do Natanael. Sim, estamos falando.
0: Ele, inclusive, jogou assim na Copa do Mundo, como um terceiro zagueiro pelo lado direito.
6: Exatamente. Eu acho que vai dar muito melhor pra ele do que ele naquela posição que ele tava de volante, né? No detalhe que com Palmeiras, 17 finalizações, o Atlético finalizou 6 vezes, mas a gente conta é finalização no gol, né? Palmeiras teve 6 finalizações ao gol, o Atlético teve somente 3 e conseguiu, coisa que o Atlético não estava fazendo, aproveitar oportunidades e chances para gol.
0: Infelizmente, eu tenho que te contar que esse dado tá errado por uma finalização.
6: Ah, parabéns, viu? Parabéns.
0: Porque foram 4, sabe por quê? No lance do Cassier, no lance do gol do Vitor Hugo, já são 2 finalizações.
6: Ah, verdade.
0: Teve a finalização também do segundo gol e teve aquela que o Cassier desperdiça no primeiro tempo.
6: Verdade. Então o Atlético conseguiu aproveitar 50% dos chutes para o gol.
0: Ô Luiz, meu querido, aproveita, mata a saudade do Pedro Gonçalves e chama o trânsito ali.
6: Ah, então?
0: Na Fernão Dias, hein?
6: Ah, beleza. Avenida, porque tem uma avenida perto que chama Avenida Fernão Dias. Rodovia, né? Fernão Dias, com ele, Pedro Gonçalves. Roda aí, Gilmar.
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7: 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Destacamos agora a rodovia Fernão Dias no caminho para BH. Tem lentidão em Rio Manso por 7 quilômetros por causa de tombamento de madeira que bloqueia o quilômetro 527. Nesse momento tem bloqueio total da pista e o motorista deve ter paciência. O desvio por Itatiaia Sul e depois Matheus Leme vale a pena, porque tem pista livre. Depois disso, trânsito bom e no sentido oposto, rodovia Fernão Dias com pista livre no caminho para São Paulo. 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

0: Que trânsito pra Arena MRV. Eu fui terça-feira fazer o trabalho no SESC. Depois de lá, falei, vou direto, né? Nossa, Deus, sangue de Jesus. Vamos chamar quem primeiro? Giovana Oliveira, nossa setorista do Galo Forte Vingador. É com você, Giovana.
1: Ótima noite, meus caros amigos do 88.7. Boa noite, Fael, Gão e também nosso grande Danilo Marra e Gilplay. Como vocês estão, meus caros? Tudo certo por aí? Por aqui, o Galo já está já entendendo melhor a próxima sequência, né? Sabadão teremos às 19h30 o próximo compromisso, válido pela Copa do Brasil. Pois é, meus caros. Teremos então, sabadão às 19h30, o Galo enfrentando o Juventude. Jogo de ida da Copa do Brasil, das oitavas de final da competição mata-mata. Jogo importante porque sabemos, né? É a competição multimilionária. O Atlético precisa voltar a vencer, mas para além disso, vale lembrar que só de chegar na final, o Galo já estaria classificado para Libertadores da próxima temporada. Então, seria de extrema importância avançar mais, pelo menos a vice-liderança, além do dinheiro, é claro, também conseguiria a vaga para a maior competição continental que teremos, então, em 2027. Mas bora focar, então, no próximo jogo contra o Juventude, a equipe de Caxias do Sul, que vem bem, inclusive vai jogar hoje, daqui a pouquinho, às 19h30, contra a equipe do Avaí pela Série B do Campeonato Brasileiro. E o técnico Eduardo Domingues analisou um pouco sobre como será este confronto diante da equipe de Caxias do Sul. Fala daí, meu caro Eduardo Domingues.
2: Primeiro, saber o momento dos times. Palmeiras, todo o tempo tem a mentalidade de brigar pelos títulos. Também falam-se os investimentos disso. Não sabemos, digamos, a que time vamos a enfrentar. Digamos, a um grande time temos que ter muita concentração, muita dedicação aos aspectos táticos. E não por jogar contra um time da Série B, temos que pensar que vai ser fácil, que a disciplina tática não tem que existir. Digamos, eu acho que se a partir do que aconteceu hoje, o jogador, que eu sinto, hoje sinto na realidade que o jogador começou a acreditar em eles, no grupo. Se começamos a acreditar mais nos jogadores que temos, no grupo que se está formando, vamos a ter possibilidade de, não só as competições, na competição internacional, sino a Copa do Brasil, e começar a brigar pelas vagas de cima no torneio local.
1: Este então foi o Barba falando um pouquinho mais sobre como ele avalia também nessa sequência do Campeonato Brasileiro, né? Pensando no Remo, mas antes disso teremos dois jogos importantes pela Copa do Brasil diante do Juventude. 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
1: Tá certo. Muito obrigado, Giovana Oliveira. E hoje também teve uma fofoca de rede social, por assim dizer, que se transformou em notícia depois com a matéria da rapaziada do No Ataque, né? Inclusive um abraço aí para a galera do No Ataque, da possibilidade do Juanfer Quintero vir pro Atlético, Luiz. O Juanfer Quintero, que é o colombiano, 30 e poucos anos, né? Você tá aí com o aplicativo aberto, você atualiza a informação pra gente, a idade dele certinha, que jogou a Copa do Mundo, inclusive algumas boas partidas na Copa do Mundo, tava no River Plate, teve rescisão de contrato confirmada, ele deu uma forçadinha para poder sair lá do River Plate, pediu tempo extra para voltar, deu migué e tal, agora conseguiu a liberação de contrato. Você gostaria de Juanfer Quintero no Atlético, Luiz Soares?
2: Cara, e nós vamos falar de um cara que me lembra muito o Casares, né, cara? Eu acho o Casares mais habilidoso do que ele. Porém, eu falo no quesito de querer jogar futebol, né? Tem temporada que ele quer jogar futebol, tem jogo que ele se interessa. E a maioria dos outros jogos, ele não se interessa. O que me chama a atenção, na temporada dele na Liga da Argentina, ano passado, ele jogou 13 jogos, iniciou 8 como titular. E nessa média foram mais ou menos 55 minutos por jogo, ou seja, é uma minutagem considerável para um atleta.
1: Média de minutagem de um jogador titular, né?
2: Exatamente.
1: Para jogar mais de 45 tem que ser titular.
2: É. Nessa temporada ele jogou 15 jogos. E aí ele... Aqui, deixa eu ver quantos gols que ele fez. Fez 3 gols. Mas na verdade a gente não vai esperar muito gol dele, né?
1: Na verdade, nessa temporada, eu cheguei a ver isso na Liga Argentina. Ele jogou... Na Liga Argentina não, né? Mas como um todo, pelo Boca Juniors, pelo River Plate nessa temporada, foram 16 jogos e 8 participações pra gol. 4 isso. Gols e 4 assistências.
2: Exatamente. O Atlético precisa desse cara, camisa 10, que quebre linhas, que consiga deixar o atacante na cara do gol, principalmente o Cacerra. Só que me preocupa porque é isso que eu falei, é o cara que vai buscar querer jogar. Pelo que a gente sabe, é que ele tem o interesse de vir ao Atlético, de vestir a camisa do Atlético. Tem o interesse do técnico por ele. É um cara que vai se encaixar naquele perfil que o nosso querido Pedro Daniel e também o Paulo Brax disse. Aí nisso eu até concordo, porque eu discordo do Thiago Borbas, quando ele falava que o Atlético só ia contratar quando entendesse que o jogador iria elevar o nível. Como é que você traz um atacante que não faz gol? Ele vai igualar o nível, porque o nosso atacante também não faz gol, então não tá elevando, tá igualando. Agora, no quesito de elevar o nível do elenco, aí nessa, eu sou... Se fosse o Atlético com dinheiro para contratar, eu seria totalmente contra a contratação dele, porque teria jogadores com mais qualidade.
3: Jogo bom pro Borbas, estrear seria esse jogo contra o Carlos Miguel aí, meu filho. Aí que seria
2: maravilhoso. Bom. Um amistoso contra o Betim.
1: Ele ia fazer gol, né?
2: Um jogo treino contra o Brasiliense lá no Mané Garrincha. Mas é um nome que, pelo que o Atlético... Tá... Desculpa o termo que eu vou usar, mas o Atlético tá mendigando no mercado. Porque o Atlético fala assim: ah, eu quero. Sim, eu quero. Mas eu quero sem pagar. Pô, não dá, né, amigo?
3: Famoso migué, né?
2: É mendigar. Porque o planejamento é esse de pegar ou o atleta que tá sem contrato, que é o caso dele também agora.
1: É tipo eu, quando eu tô lá naqueles aplicativos de compra online, né? Eu tô interessado num monte de coisa.
3: Deixa o carrinho, comprar... mas comprar mesmo você não compra, né?
1: É.
3: Vou colocar no carrinho aqui, vou ver quanto que dá. Dá lá, 700 pila.
1: Pô, legal, deu 700 reais. Parabéns, não vou comprar.
2: Eu tava querendo pagar nada, né? Mas, pelo que o Atlético colocou de meta, né, pra os contratos, pra mim é um dos melhores nomes nesses, por favor, atleticano, torcida, nesses modos que a diretoria está colocando.
3: No cashback,
2: esse seria um dos melhores nomes que estão disponíveis. Tem alguns volantes que você trouxe também que eu gostei de alguns nomes, tá?
1: Tem, peraí, fala aí 2 segundinhos que eu vou achar eles aqui.
2: O Fernandinho, é Fernandinho não, gente, o Fabinho, mas aí você vai esbarrar no...
3: Era da seleção brasileira?
2: Tá, não. Mas aí o...
3: Não.
2: Ah, mas aí o Atlético não tá precisando escolher, não, filho.
3: Não, mas não é escolher, não, é pagar salário.
2: Irmão. É, não, é escolher, mas vai chegar nesse.
3: Acho que vai ser, não, acho no, que vai ser no, baixo salário do Fabinho.
2: Vai chegar no salário. Tem.
1: Aqui, ó. Vou ler novamente pra você. De salário baixo brasileiro, tem um aqui que é certeiro, porque é o Jailson, ex-Palmeiras e ex-Grêmio.
2: Mas eu queria saber como é que tá ele, né?
1: É, ele não joga desde o início do ano. Ele tá sem clube desde o início do ano.
2: O Bobas não faz gol, joga e não faz gol e ele. Tá, se foi contratado.
1: Não, vou passar novamente aqui a lista dos volantes.
2: O Witzel me agrada.
1: O
2: mas aí é.
3: Axel Witzel. Não dá um calafrio quando fala um volante com o nome de Jailson, não, gente. Não dá um calafrio, não.
1: Mas você sabe qual que é zagueiro, o Jailson, okay, né? Que era do Palmeiras?
3: Lembro.
1: O cabeludinho?
3: Lembro.
1: Ele até não é ruim, não, mas assim, bom também não
3: é. Pois é, mas quando você fala ele até não é ruim, aí que eu fico satisfeitíssimo do Atlético fundar ele.
2: Não dá pra chamar de bom. É, quando a menina fala que assim, você até que é bonitinho.
1: Entendeu? Mas é mais ou menos isso.
3: Mas eu tenho uma vantagem, né? Porque eu sou pelo menos engraçado, né, velho?
1: Ah, é.
3: Você faz a menina rir, velho. Entendeu?
1: Não, mas aqui.
3: Quando a César tá beijando o cara que tá imitando o Silvio Santos falando maoi com ela. Tá maravilhoso.
1: Maoi? Maoi, ô Luiz, você que sabe, hein? Você que sabe.
2: Mas você. Agora é o Atlético.
3: Olha só, vem você pra cá. Olha só você, Luiz.
1: Aí ele
3: você quer o Jailson, Luiz.
2: O mas Silvio
3: você
2: Santos.
3: Quer o Borba,
2: o Atlético tá fazendo igual o Silvio Santos. É, o programa Tentação tinha três portas, né? O Atlético
3: entrou na porta. É, da minha época era a Porta da Esperança. Né? Você fazia um desejo, assim, você fazia lá e realizava. Era a Porta da Esperança.
2: O Atlético tá mais pro Sérgio Malandro, né? Tá na Porta dos Desesperados.
1: Tá mais ou menos assim. Agora, meu querido Gilplay, já vou chamar o nosso querido Marcos Botelho pra participar aqui da nossa conversa. O Marcos
3: Vem pra cá, Botelho.
1: Fala. Das falas, inclusive do Zé Lucas, né? Que foi apresentado hoje.
4: Opa, salve, salve, meu. Muito boa noite ao amigo, boa noite a todos os amigos. A verdade é essa, né? Em especial você, ouvinte TMC. Vamos lá com o Cabuloso? Vamos de Cruzeiro, porque é o seguinte. Hoje, pela manhã, a turma fechou preparação, aliás, começou a preparação lá na Toca da Raposa 2, pensando no duelo de quinta-feira contra a equipe do Coritiba, esse jogo pela 21ª rodada do Campeonato Brasileiro. E logo após as atividades comandadas por Arthur Jorge, teve a apresentação oficial do volante Zé Lucas. Última contratação até aqui da temporada, $5 milhões por 60% do passe do jogador, com os empréstimos ainda junto ao esporte dos atletas Murilo Hickman e Chico da Costa. Isso você, ouvinte TMC, já está sabendo de letra, mas o Chico Zé Lucas foi apresentado oficialmente hoje na parte da tarde na Toca da Raposa 2. A TMC marcou presença. Zé Lucas, que já até foi para o banco de reservas no duelo de... Do último domingo contra o Botafogo, a 20ª rodada, derrota por 1-0. O Zé Lucas estava no banco, porque ele bidou na sexta-feira passada. Já estava regularizado desde sexta-feira. E como eu disse, né? Trabalhou hoje pela manhã com a turma. Daqui a pouco eu falo das atividades do Cruzeiro. Mas é o seguinte: Cruzeiro, com essa apresentação do Zé Lucas, nós vamos acompanhar algumas falas do jovem volante de apenas 18 anos, a começar explicando por que aceitou a proposta do Cruzeiro, sendo que tinha outras propostas à mesa, outras especulações, por que aceitou a proposta cruzeirense. Zé Lucas?
5: Bem, ano passado teve muitas especulações, né, para onde eu ia, então eu deixava muito isso com o meu staff, que sabe muito o que fazer, sabe muito o que trabalhar por trás de mim, então eu confiei muito neles. E quando eles vieram esse ano com essa proposta do Cruzeiro, todo esse projeto que o Cruzeiro proporcionou, eu não tive como recusar, então eu estou muito feliz em estar aqui.
6: Zé, boa tarde, Arthur Mesquita, Rádio...
4: Tá aí o Zé Lucas, que agora volta à nossa programação aqui no Papo de Craque deste segundo tempo, falando sobre o contato com o Caio Jorge. Porque o Caio Jorge é conterrâneo dele, cria do esporte também. O Zé Lucas fala sobre o Cajota.
5: Sim, Caio Jorge, sem dúvida, é um grande jogador, jogador de seleção brasileira também. Então, ele é de Recife, passou um tempo na base do esporte, no futsal, de onde eu vim também. Então, ele me tratou super bem, desde antes de eu chegar aqui, desde dessas especulações que eu tava no Cruzeiro já, né? Aí ele me acolheu muito bem, mandou mensagem. Quando eu cheguei aqui não foi diferente, me acolheu bem. Passou por todos os jogadores, passou meu nome, passou meu contato. Então eu agradeço a ele também por essa recepção maravilhosa que ele teve comigo.
4: E não foi o único conterrâneo que o Zé Lucas falou em coletiva de apresentação, não, tá? Ele falou de um ídolo histórico do Cruzeiro, Augusto Recife. Porque o Zé Lucas foi questionado sobre a função do primeiro volante, que o Cruzeiro carece no elenco, só tem o Romero, né? Se ele pode fazer essa função. Até porque chegou e pegou a camisa 5, uma camisa histórica do Cruzeiro. E o Zé Lucas assim responde.
5: Posso sim. Sei que a camisa 5 do Cruzeiro é uma camisa pesada, uma camisa histórica. Onde até meu conterrâneo, Augusto Recife, que vestiu essa camisa tão pesada e fez história aqui no clube. Então, eu consigo fazer essa função do primeiro volante, sim, como eu já fiz na seleção, já fiz até lá no próprio Sport. Então, eu vou trabalhar muito no meu dia a dia, sem passar por cima de ninguém, com muita humildade, pra estar jogando, que é o que eu mais quero, né?
4: Muito bem, hein, Zé Lucas? Que é isso? Mostrando conhecimento da história cruzeirense, citando Augusto Recife, campeão da Tríplice Coroa em 2003, com aquele Cruzeirão, aquela máquina construída por Vanderlei Luxemburgo. Mas enfim, Zé Lucas apresentado, trabalhando. Hoje pela manhã a turma foi a campo, lembrando que o Kaique Quinte trabalhou normalmente, o Fabrício Bruno trabalhou normalmente. É o Cruzeiro se preparando, o Cruzeiro que vai ter aí o retorno do Matheus Pereira, o retorno do Gerson, o retorno do Kaique Kinge, já citado, o Arroio, que retornou contra o Botafogo, também trabalhando normalmente. Quem não segue trabalhando é o Ney Servidia Real, ainda com incômodo muscular, não deve ir para o jogo contra o Coritiba, assim como os jogadores que estão no departamento médico, infelizmente Ney Servidia Real e Gabriel Peck. Mas sobre esses dois jogadores em específico, eu volto falando em outra oportunidade, mas é isso. Daqui a pouco a gente volta destacando mais o cabuloso aqui no nosso Papo de Craque deste segundo tempo.
1: Tá certo, tá certo. Muito obrigado, Marcos Botelho. Daqui a pouquinho você volta para falar mais e trazer também uma outra coisa que aconteceu, né, nessa coletiva aí, porque não foi só o Zé Lucas que falou. Você sabia disso, Gão?
3: Não, foi não.
1: Pedro Júnior também falou. O Marcos Botelho vai trazer daqui a pouquinho pra gente, mas o Gão... Zé Lucas chegou, um menino muito jovem ainda, chega no primeiro momento para ser reserva, né, do Lucas Romero. Acho que em algum momento pode até fazer uma dupla com ele, quem sabe até disputar a vaga, mas resumidamente, Zé Lucas, gostou da apresentação?
3: Gostei, mas pelo tamanho da apresentação acho muito difícil esse garoto ser reserva, sabe? Eu acho que o Arthur Jorge vai tentar dar um jeito desse menino jogar junto com o Romero ali, fazendo a volância ali para ter um time mais pegado no meio campo, porque eu acho o time do Cruzeiro muito exposto, sabe, no setor de meio campo. Às vezes tem determinadas partidas que eu percebo que falta um alguém para defender e dar esse primeiro combate ali na frente do Fabrício Bruno e também do Jonathan Jesus. De repente, fazendo a função ali junto com o Romero, quem sabe, de repente, eles não se alternam, né? Porque o Arthur Jorge gosta dessa liberdade, tanto é que o Romero tá sempre finalizando, chutando de fora da área, fazendo gols. Mostrou que não é uma vez na vida uma na morte que ele faz isso, que ele gosta mesmo de bater pro gol, chutar sempre ao gol, né? Então, acredito que pelo tamanho que foi a apresentação, pelo investimento dele que tá fazendo, acho que o Cruzeiro vai dar rodagem para esse menino, sim. Outra observação a ser feita é o seguinte, passando pelo departamento médico, eu acho que o principal ponto também a ser levado em consideração também é curar a alergia do Ney Servidia Real a gol, né, velho? Porque misericórdia, bicho. O garoto que não gosta de fazer gol, bicho. Eu sei que não é vontade dele, claro, lógico, evidente, a gente coloca aqui um tom de humor na parada pra ficar mais leve, mas tá na hora de começar a acertar esse pezinho dele para poder colocar essa bola lá dentro, viu, velho? Porque se ele é o reserva direto do Caio Jorge, então ele precisa realmente colocar esse pezinho na forma para poder acertar. Caio Jorge perdeu um gol importantíssimo contra o Botafogo, mas tem crédito aí na praça, apesar da derrota, e acredito que o Cruzeiro volta muito forte contra o Coritiba, principalmente por ter esse time titular. As outras opções foi aquilo que eu falei para você. Talvez Lucas Romero com o Matheus Henrique fazendo a função que o Christian fazia, na mesma qualidade, acho muito difícil, mas com o time no meio campo mais pegado. Então, de repente, trabalhar de modo que você possa colocar Zé Lucas junto com o Romero, Gerson junto com o Matheus Pereira. Outra situação, Zé Lucas e Romero com os dois guardando mais a posição, soltando mais o Gerson, deixando o Matheus Pereira mais livre, isento de repente da marcação, são possibilidades que o Cruzeiro tem, né? Mas gostei muito da fala do Pedro Júnior também, que o Cruzeiro vai ter que ficar atento ao mercado, tem várias possibilidades, acho que o Cruzeiro não vai, a princípio o Cruzeiro até pensou de repente em dar uma administrada financeiramente, né? De repente ver uma condição tipo assim, de um dinheirinho, trazer alguém que tenha potencial, mas que você não precisa gastar tanto. Mas acho que vai ser necessário realmente desembolsar um dinheirinho aí nos cofres para poder trazer alguém com qualidade para poder ajudar o time do Cruzeiro, principalmente pelo tamanho das baixas, né? Que é Sinisterra e Gabriel Peck no elenco, meu amigo, pra achar alguém a essa altura é difícil, né, Marcos?
1: E essa mudança pra jogar meio que num 4-4-2 aí que você sugere, né? Botando mais gente no meio campo, o Zé Lucas ao lado do Lucas Romero e aí Matheus Pereira e Gerson com mais liberdade, é uma coisa que o próprio Arthur Jorge fez em alguns momentos no Botafogo, que ele tinha aquele meio de qualidade com o Almada e tal. Ele fez isso em alguns momentos, botando o próprio Luiz Henrique pra marcar.
3: Como é que o nome daquele jogador que foi expulso no jogo contra o Atlético?
1: O Gregory.
3: Gregory. Repara uma coisa, o Gregory às vezes ele conectava junto com os dois defensores do Botafogo e, cara, ele espetava os outros sete jogadores, fazendo com que Savarino ou Almada saíssem do meio da marcação pra construir. E, mano, os laterais do Botafogo eram espetadíssimos.
1: E aí era mais ou menos isso, meio que tanto Almada quanto Savarino viravam
3: esses meias de movimentação. O terceiro gol contra o Atlético na Libertadores sai por uma jogada assim, pela beirada de campo, né, velho?
1: E os caras com menos. É a jogada do Júnior Santos.
3: Mesmo assim, com um jogador a menos, ainda assim, ele não abriu mão dessa categoria, dessa característica.
1: É, e aí é isso, tipo assim, ele usava o Luiz Henrique na marcação como uma dupla de ataque ali do Tiquinho Soares, o Savarino marcando pelo lado direito, o Almada marcando pelo lado esquerdo,
3: era como se alternando na construção, aí Gerson e Matheus Pereira faria isso.
1: Exatamente.
3: Entendeu? E o Gregory sempre fazendo ali com um outro primeiro volante, alternando, sempre dando esse combate ali. É. Ora um ia, ora o outro ficava, mas sempre tinha essa trinca de três marcadores pra poder ganhar a segunda bola e trancar mesmo a linha de defesa do Botafogo. É uma possibilidade? É uma possibilidade.
1: E tá longe de ser algo novo pro Arthur Jorge.
3: Exatamente. Ou seja, são estruturas que podem vir a trabalhar. A gente pode pensar até, de repente, numa possibilidade de você dar uma rodagem pro Lucas Silva, que não é mais aquele jogador jovem, mas ainda tem muita qualidade. Até sucede ele não ser aproveitado no jogo contra o Botafogo.
1: Eu também. Porque
3: poderia ter completado, inclusive, essa pegada no meio campo e fazer com que o Cruzeiro ocupasse mais esse setor pra amarrar mais, inclusive, o jogo do Montoro, né,
1: meu filho? Na minha visão, ele tinha que ter sido titular no lugar do Bruno Rodrigues como camisa 10, porque o negócio é o seguinte, o Bruno Rodrigues...
3: Ou você avançar o Matheus Henrique e colocar ali o Romero junto com o Lucas Silva pra fazer essa transição.
1: Mas você sabe que eu prefiro o Lucas Silva, nesse caso, mais na frente do que o Matheus Henrique, pela
3: capacidade de voltar. Como ele fazia com o Seabra, né, no início do Campeonato Brasileiro de 24.
1: E, cara, no final das contas, o Lucas Silva é melhor... nesse caso específico, em comparação com o Bruno Rodrigues, porque se ele receber a bola ali e não souber muito o que fazer, pelo menos chutar pra gol ele vai. O Bruno Rodrigues nem isso não conseguia.
3: Não, alguma coisa vai acontecer.
1: É, exatamente.
3: De positivo, pelo menos. Porque raramente você vê o Lucas Silva perdendo o domínio de bola ali naquele setor. Ele ocupa bem aquele espaço ali. Você pode falar, ah, ele é lento e tal, mas, meu amigo, é como o mestre Didi, grande mestre Didi da Seleção Brasileira, falava, quem tem que correr é a bola. O jogador, se ele souber conduzir o jogo, meu amigo, ele dá velocidade no jogo. Você vê, por exemplo, Paulo Henrique Ganso, brother. Não dava um pique, irmão. Um pique. Mas a bola passava pelo pé dele, a coisa ficava diferente.
1: É, pois é, de fato. E agora tem trânsito, BR-040 em Contagem. E hoje o Play, faz favor pra mim, já emenda. Vamos no facular. Break.
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8: 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Destaque para BR-040, que tem lentidão em Contagem já no bairro Cabral, indo assim até o Morro do Confisco por excesso de veículos. Nesse momento, quem vai no caminho para Ribeirão das Neves e Sete Lagoas pode passar pela LMG-808, que tem situação melhor. Voltar a 040 pela MG-432. No sentido oposto, filas na reta do Califórnia, indo assim até o trevo com anel rodoviário, de novo por excesso de veículos. Avenida Teleférico e Vispressa valem a pena? 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

0: O futebol não para e nessa semana acontecem os jogos da volta dos playoffs da Copa Sul-Americana. Hoje, às 21h30, o Santos enfrenta o UCV na Vila Belmiro. Já amanhã, às 19h, o Vasco encara o Independiente Medellín em São Januário. E às 21h30, o Bragantino duela contra o Sporting Cristal no Cícero de Souza Marques, em Bragança Paulista. Para fechar, na quinta-feira, às 19h, o Grêmio enfrenta o Bolívar em casa. 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
8: De volta com Papo de Craque na TMC. Papo de Craque Segundo Tempo. Agora vamos trazer um giro Brasil aqui, rapaziada. Porque o Palmeiras recusou uma proposta por Flaco Lopes e vai buscar aí tentar angariar receitas com atletas que são reservas desse elenco alviverde. O Palmeiras recusou uma proposta de 20 milhões de euros do Spartak Moscou pelo atacante Flaco Lopes e a diretoria e o técnico Abel Ferreira priorizam a manutenção dos titulares para as disputas do Brasileirão, da Copa do Brasil e também da Copa Libertadores da América. Para atingir aí a meta de venda sem enfraquecer o elenco principal, o clube negocia jogadores menos utilizados, como o zagueiro Naves e o atacante Luíde.
9: Também conhecido como irmão do Mário Bros.
8: É verdade. Que vocês acham aí dessa política de tentar manter os titulares e vender os reservas aí que são menos utilizados? Acho que pro Palmeiras pode até dar certo, né? Mas pra maior parte dos clubes, geralmente ser reserva é porque é ruim, né?
9: Caraca, Flaco Lopes, 20 milhões essa altura do campeonato.
10: Eu venderia.
9: Eu também passaria no cobre, viu, pai?
8: Cara, eu não vou checar aqui a idade dele, mas eu acho que ele talvez ainda tenha mercado pra ir pra futebol europeu.
9: Não, tá provando que tem, hein? Tá provando que tem.
8: Ah, não, mas isso aqui é Spartak Moscou, né? Aí os caras lá da Rússia despejam
9: dinheiro, Marrinha. O importante é cascar aí.
8: É.
9: É o clim-clim, sabe? É do cofre no Tio Patinhas, pai. É, entendeu? Na tia Leila lá, a tia Leila tá olhando.
8: Ah, não, 25 anos, dá pra fazer dinheiro já. 25 anos dá pra fazer dinheiro
9: é,
8: já.
9: É, por isso que eu tô falando, entendeu? Pela política que o Abel Braga tem, né, bicho?
10: É, eu falei é, dá, questão dá da idade dele, não é?
9: Abel Braga, Abel Braga não. Cara, eu faço isso direto na TV Alterosa. Direto, Abel Ferreira. Eu faço isso direto. É, Arthur Jorge, Caio Jorge, então, ixi.
8: É.
9: Mas vai no ataque o Arthur Jorge.
8: Na transmissão.
9: E no banco Caio Jorge vai chamar ali o Arroio pra entrar.
8: Na transmissão da Plim Plim foi engraçado. Eu não lembro, não vou me lembrar, agora eu esqueci qual que era o narrador que tava, né? Claro, tava ouvindo a nossa transmissão da TMC, mas eu escuto as duas, porque eu sou meio doido, assim. Não gosto de desligar o som.
9: Meu
8: da
9: TDAH
8: TV.
9: Meu TDAH não dá conta disso, não, velho.
8: Eu não gosto de ver a TV com o som desligado. Eu ouço de fundo a outra transmissão, mas fico escutando a nossa.
9: Você que tá aí, gente, nós vamos ter em breve nosso YouTube e também nosso portal na TMC, onde vocês vão ver tudo, porque Danilo Marra, na hora que ele falou, eu ouço, ele fez o sinal com o olho.
8: Não,
9: ele mostrou o olho assim, eu ouço, sabe? e tal, as duas.
8: Maravilhoso,
9: bicho.
8: Ele abaixa,
9: tem que ter
8: o YouTube. Falar, ele abaixa o volume pra enxergar melhor.
9: Que corte maravilhoso que ia dar isso aqui. Mas especificamente sobre o Flaco Lopes, 20 milhões, cara, claro que tem mercado com 25 anos, mas tá na hora de passar no cobre, velho.
8: Mas o que eu tava falando, o narrador do Plim Plim, que eu não vou me lembrar qual que foi, ele chamou numa sequência direto assim. O Caio Jorge de Arthur Jorge. Aí ele chamou o Arthur Jorge de Caio Jorge. Aí ele chamou o atacante do Botafogo, Arthur Cabral, de Arthur Jorge. E chamou o Arthur Jorge de Arthur Cabral. Ele trocou os três.
9: Tá tudo em Portugal, irmão?
8: É. Ele trocou os três.
9: Arthur Cabral,
8: fez a cafusão.
9: Pedro Álvares Cabral, com Arthur Jorge, tá tudo certo.
8: Não seria nem a questão da idade, mas é da temporada que ele fez. Tem que saber se ele vai manter esse nível depois da Copa do Mundo, porque hoje tá valendo 20, mas já vimos jogadores aí que algumas diretorias decidiram segurar e depois praticamente teve que sair de graça.
9: É porque tem uma galera também pra estourar a idade também no sub-20 do Palmeiras, né? Sempre tem uma galera.
8: Não, mas aí, o Luigi, ele já estourou a idade, na verdade, o Luigi de sub-20.
3: Mas ele tava bem cotado pra sair, mas aí o Palmeiras deu uma segurada também, porque queria um valor a mais. E aí ele começou a não ter mais oportunidade.
8: E agora, tanto que quem tá ganhando oportunidade como atacante, inclusive entrou no lugar do Paulinho no jogo, foi o Heitor, que é um garoto mais novo ainda do que o Luigi. Então, assim, meio que já tá pra sair também. O Luigi, que alguns anos atrás era
9: um dos principais. Quando você tem um garoto mais novo que entra ali, meu filho, você já deu estourada na idade, você pode ficar preocupado.
3: Ah, chegou a dar uma sondada no Luigi também.
8: Foi, no início desse ano, se não me engano, né? Acho que no início desse ano.
3: Não rendeu, não.
9: E o zagueiro Naves?
8: O zagueiro Naves,
9: são duas posições, assim, complicadíssimas de você concorrer no Palmeiras, né?
8: É. Zagueiro. Não, ainda mais zagueiro agora, atacante. O Palmeiras contratou o Alexander Barbosa do Botafogo, gente. O Naves não ia jogar nunca. Pois nunca.
9: É. Tem o Danilo mesmo que é bom.
3: Também o Benedetti.
8: O Danilo, foi engraçado essa história, porque o Palmeiras fez um lobby imenso pra ele durante a Copa do Mundo.
9: Danilo foi afastado.
8: A nossa cria, que não sei o que e tal, blá blá blá, pum, ó. O técnico do Botafogo
9: ficou bravo, que perguntaram pra ele, o cara foi afastado, nossa.
3: E tem outra, né, lá no Botafogo, eles estão querendo repatriar o Luiz Henrique de novo.
8: Boa sorte.
3: O Zenit falou, beleza, a gente topa, mas aí eu quero o Danilo. Só que o Danilo já deixou
8: falou
3: bem claro que, eu aceitei ficar aqui, mas pelo amor de Deus, não me negociem com...
9: Por um pequeno detalhe, tem um negócio chamado guerra, né? Rolando, ele quer ficar bem longe disso. É um probleminha chamado guerra.
8: Às vezes parece
9: entre a Rússia e a Ucrânia, e isso, Danilo quer ficar distante de lá, entendeu, gente?
8: Evidentemente
9: que não minimizando, somos todos contra a guerra, né? Principalmente porque guerra não leva a lugar nenhum. Mas esse é um detalhe que Danilo tá querendo ficar distante daquele lugar lá, né, meu filho?
8: Seja o Danilo Santos do Botafogo e eu também quero distância, né? E aconteceu de novo, viu? Porque o Paulinho voltou a se lesionar e vai desfalcar aí o Palmeiras contra o Vitória. O atacante Paulinho sofreu uma entorse no joelho esquerdo e voltará a desfalcar o Palmeiras. A lesão ocorreu durante a derrota para o Atlético Mineiro e aí o Atlético Mineiro... sabia que o Luiz ia cornetar. E tira o camisa 10 do confronto contra o Vitória na quarta-feira em Salvador, pelo Campeonato Brasileiro. O Departamento Médico... pelo Campeonato Brasileiro, ponto, né? Tem que saber ler. O Departamento Médico informou que o problema não tem relação com a cirurgia recente na perna direita e de que o retorno do atleta dependerá de sua recuperação diária.
3: Torcedores, ficam calmos.
9: Paulinho estaria para o Palmeiras como Sinisterra está para o Cruzeiro?
8: Então, aí...
3: O
8: Paulinho também fez gol no Mundial, né? Fez gol no Mundial. Deu dinheiro... O gol dele no Mundial pagou a contratação dele.
9: O Paulinho já atuou bem pelo Palmeiras.
8: Mas
9: Paulinho já jogou,
8: o problema é que pouquíssimas oportunidades.
9: É igual o Sinisterra no Cruzeiro. Quando tem uma sequência, aí.
8: E aí eu levanto o debate sugerido aqui pelo nosso querido Matheus Murici, que estava na produção do programa. Com apenas 25 jogos em mais de um ano pelo Palmeiras, a negociação com o Galo tem um vencedor? O Atlético pode ser considerado o lado que levou a melhor? Rapaz!
3: Cito grana, sim. Com certeza, mas o Palmeiras entregou pra gente Rony e Gabriel Menino, né? Aí.
9: Então, no quesito fura-olho, o Palmeiras saiu na vantagem.
3: Acho que ficou empatado.
9: Porque a grana do Palmeiras ninguém viu, ninguém sabe, ninguém consegue comentar sobre isso. Quem entrou no Atlético, ninguém sabe pra onde foi esse dinheiro. Certo? Né? Porque, por exemplo, e aí, pagou dívida? Não. Contratou? Não. Certo?
3: Verdade.
9: Como é que foi?
8: Contratou o Rony. Foi Rony e Júnior Santos.
9: Não, veio uma, vamos lá, veio uma grana e dois jogadores, certo?
8: Isso. Mas aí foi
9: o... Mas o Júnior Santos, o Botafogo reclamou que não recebeu.
8: É, é, pois é, prometeu, é, você tá, não, continua.
9: Entendeu o que eu tô falando?
8: Você tá muito correto.
9: Certo?
8: Certo.
9: Aí, ou seja, né, então pra onde foi esse dinheiro aí? Fael tá muito justo em cobrar, às vezes, assim, eu não tenho nada com isso. Por mim, meu amigo, quanto mais complicado o Atlético ficar, melhor. Eu quero que o Atlético brinque comigo mesmo por isso. Meu papel aqui é cornetar. Não, é zoar,
8: e o seu raciocínio tá corretíssimo, porque falaram mesmo, né, dentro do Atlético, que o dinheiro do Paulinho tinha sido usado pra contratar Rony e Júnior Santos.
9: E digo mais, a diretoria do Atlético falou que ia trazer 4 Hulks, já passou, ó, vamos lá, já passou Vingadores 1, Vingadores 2, a Era de Ultron, Vingadores 3, X-Men 1, 2 e 3, saiu o filme do Wolverine, Logan, saiu Guerras Infinitas, Guerras Secretas, tá vindo Vingadores Doomsday. Já foi embora um Hulk e os outros 6 não chegaram ainda, não.
3: É, falta 2 só, na verdade, né?
9: Porque como é que é?
3: O Hulk já tá na base, que é o filho dele. Acho que esse deve ser um dos Hulks, né? Que eles
8: prometeram. Tem 2 lá, inclusive. Ah,
9: então tá faltando 2. Então. Tá faltando 2 agora.
3: É, tá faltando 2.
9: Tá certo.
3: Agora vamos saber. Talvez ele tenha apostado no Rony, né? Mas o importante é que o Rony...
9: Ofereceram o Hulk e deram o Deadpool pra torcida, né?
3: O importante é que o Rony comemorava a lateral, né? E escanteio.
8: Pera, mas não foi isso?
3: Era desculpa, porque não, mas o importante é que a gente vê que ele comemora cada lateral que ele vai lá. Isso é do quê? É gol mesmo, ele não comemorava. Dificilmente ele comemorava gol.
8: É, porque não fazia, né,
3: Luiz? Não fazia, cara.
8: Entendi essa ali.
9: Eu tenho um cara chamado Nem Cerveja Real no meu time
3: também. E agora eu fico indignado
9: com alergia de gol que o cara tem.
3: Eu fico indignado com esses caras, porque na hora de negociar, sentar lá com o empresário, é uma exigência. Ah, que eu quero salário de 1 milhão, eu quero salário disso, eu quero salário. Ah, não, que o torcedor vai cobrar gol, vai cobrar que joga bem. Ah, não pode ser cobrado, porque não sei. Gente, pelo amor de Deus, se um cara quer CLT cobrar todo dia no seu serviço, é igual vendedor. Uma vez eu escutei de uma ex-gerente minha que eu era vendedor. Ele falou, vendedor não tem passado não, meu parceiro. Jogador também não deveria ter passado não. Você fez gol ontem, mas e hoje? Você não tá fazendo não?
9: Concordo em gênero, então, vamos lá, número e grau. E coloco o melhor exemplo pra você ainda. Cássio, está se recuperando, torcemos por uma boa recuperação. Tem uma história gigante no futebol brasileiro, concorda?
3: Com certeza.
9: No Cruzeiro?
3: Não.
9: Não. Então, ou seja... Otávio, que está no gol do Cruzeiro, vai sair para o Cássio entrar, a torcida vai comprar uma briga gigante para o Otávio continuar debaixo das traves do Cruzeiro.
8: É, e tá certo, né?
9: Claro.
8: Tá certo, porque você tem um jogador na curva ascendente, crescendo, começando na carreira. Curva
9: ascendente,
3: nossa, Danilo Marra. Não, ele aqui na transmissão
9: contra o Palmeiras. O Danilo Marra.
3: Ele tava...
9: Que isso, o nosso apresentador palavras. De garbo e elegância. É. Que vocabulário rebuscado.
3: É. Jesus. Como que é? Qual que é o valor do investimento para tal capricho?
8: Eu não lembro o que
9: provavelmente que eu falei, declinarei. Chama aí, ó. Né? Tá vendo? O Gão também tem que
8: tu, irmão. É, você tá bem, você tá bem.
9: Mas só pra finalizar aqui exatamente sobre como a gente começou todo o debate aqui, sobre Paulinho estar lesionado, Sinisterra também, fizemos um comparativo, fomos longe, né? Sobre esse assunto.
8: Geralmente é assim.
9: É que a gente é igual amigos em mesa de boteco, viu, galera? A gente conversa, vai falando aqui, vai entrando no assunto e vamos.
8: Inclusive, tá faltando boteco.
9: Exato.
3: O Osmar daqui a pouco vai falar com a gente
9: também. E aí, galera, o que acontece é o seguinte: a gente tem que realmente fazer esse comparativo que Sinisterra está para o Cruzeiro como Paulinho está para o Palmeiras. Porque não pega a sequência de jogo, cara. Impressionante. Impressionante. Sobre a negociação, acho que o Palmeiras. Assim, não tem como você criticar o Palmeiras sobre, né, segurar o Flaco Lopes. Mas se pudesse passar no cobre.
3: Eu também venderia.
8: É.
3: Mas o difícil é hoje você encontrar um jogador que vá chegar. É, vai conseguir
8: a necessidade,
3: não, é, né? E vai conseguir se adaptar. Porque o Flaco Lopes também não foi agora, não, tá, gente? O pessoal brincava que ele era o Flaco Lopes. Até a torcida do Palmeiras
9: custou, falava, né?
3: É, custou acho que quase uns 2 anos, né? Pra poder se encaixar.
8: Foi, ele chega junto com a contratação daquele outro que voltou pro River, que era um atacante.
3: Não era do Boca, não? Merentiel?
8: Merentiel, Merentiel. Era do Boca. Isso. Voltou pra lá
9: e chegaram juntos. Um pênalti maravilhoso contra o Cruzeiro aqui na quartas de final da Sul-Americana. Adoro. Obrigado, Merentiel.
8: É, eles chegam juntos. O Merentiel 2024. Era a principal aposta.
3: Sim.
8: E o Flaco foi ficando do nada. Ó, o Flaco joga bola. Exato. Descobrimos.
3: Virou
8: um Tem uma mensagem aqui do Osmar do Nova Granada.
3: É, Papo de Bagre. Tem a vinheta aí? Querido Gilmar Caetano, porque toda vez que esse nosso participante ilustre...
9: Eu sei, já tô familiarizado já com o nosso Osmar.
8: Osmar do Nova Granada. New Granada. Entendi. Como é que é o Gilmar Play? Cadê o nosso Papo de Bagre?
3: Ó. Então vamos lá então. Com ele, Osmar do Nova Granada no Papo de Bagre.
9: cornetinha é muito boa.
8: Aí o Osmar mandou a seguinte mensagem: boa noite, o Sinisterra é o jogador Telecena, machuca de hora em hora. E o Osmar do Nova Granada, volta logo, aí, Cássio, alô, por favor, o Osmar não, do Nova Granada, Osmar. Falou, não, é sério.
3: Foi bem bolado, foi bem bolado.
9: Alô, patrão.
3: Bem bolado?
9: De hora em hora, não, tá, Osmar, você vai me escutar, mas eu discordo tanto você em relação ao Otávio. Data venha, né? A partida do Otávio em La Bombonera e também, sabe, inclusive que, no próprio estádio do Palmeiras. Eu enxergo
3: dificuldades no Otávio ainda, e não cornetando ele, porque ele pode... Eu acho que são chutes de fora da área. Eu acho que ele ainda precisa melhorar o posicionamento dele com chutes de fora da área. Eu acho que ele ainda aceita alguns...
9: Sabe onde eu discordo de você? Porque quando vem um chute de fora da área, geralmente ele só aceita aquele que vai no ângulo ou muito lá no canto, que realmente não dá pra alcançar, velho. Ele é um cara difícil de fazer gol nele, o Otávio. Por isso que eu corneto, por isso que eu discordo do Osmar em relação ao Otávio, entendeu? Agora, sua análise do Sinisterra foi maravilhosa.
8: O jogador Telecena.
9: De hora em hora.
3: O Cruzeiro informa.
9: A TMC informa.
3: Ok, Pedrinho, machucou aqui o Sinisterra e está fora.
9: Vamos contratar o patrão. Maravilhoso, né? Imitação de Lombardi é maravilhosa.
3: Não, é difícil demais.
9: Horrível.
8: E agora, ô Luiz Soares... Manda a Giovana Oliveira na voz do Silvio Santos. Faz o vim pra cá, Giovana Oliveira.
9: A Condessa Giovana.
8: É rapidinha, tá, meu filho?
3: Ah, beleza.
9: A Condessa Giovana.
3: Deixa só encorpar. Eu sei imitar o Silvio Santos, tá?
8: Ah, eu sei.
9: Depois que imita o Silvio Santos. Cara, é sério. Depois que você imita o Silvio Santos. O Luiz Soares sabe. Depois que imita o Silvio Santos, você tem que fazer um exorcismo pra você parar de imitar.
8: Você viu o Gão ele imitando o Silvio Santos?
9: Agora, vamos ver se você sabe.
8: Tá imitando o Silvio Santos.
9: Você sabe quem é que tá imitando o Silvio Santos agora? É o Gão ou é o Luiz Soares?
3: Mas você sabe se é eu ou se é o Gão?
9: Ou é o Luiz Soares?
3: Mas vem pra cá, Giovana.
9: Condessa Giovana.
3: Mas vem pra cá, ritmo. É ritmo de galo. Oi, vai pra lá.
11: Voltamos, meus amigos. Voltamos, então, pra falar mais sobre o Clube Atlético Mineiro aqui no Papo de Craque Segundo Tempo. E agora pra falar sobre um jogador que, assim, é o menino da alegria das pernas, né? É um atleta que vem melhorando muito seu desempenho jogo após jogo, que é o Bernard. Ele chegou à 100ª vitória e vem reforçando muito a história com a camisa atleticana, com triunfo diante do Palmeiras, então representando mais 3 pontos importantes na competição, mas também um resultado expressivo para a carreira do Bernard com a camisa atleticana. Ele, que tem 33 anos, alcançou a marca de 100 vitórias pelo Galo, com triunfo no Nubank Park, foi o 100º em 211 partidas disputadas pelo Galo. Então, o Bernard consolidando ainda mais a história de um atleta que tem uma relação muito importante, né, meus amigos? Ele que foi revelado pelas categorias de base do Galo, estreou no time profissional em 2011 e foi, claro, um dos protagonistas da conquista da Copa Libertadores de 2013, um dos títulos mais emblemáticos da história do Galo, mas principalmente, né, um título que auxiliou bastante para que ele fosse para o futebol europeu, também fosse para a Copa do Mundo de 2014. Ele retornou ao Galo em 2024, sendo recebido com muito carinho, né? Acabou demorando um pouco mais para conseguir bons resultados, mas principalmente um bom desempenho em campo, né? Ele retornou ali no meio da temporada, então imaginávamos que fosse muito por conta da falta de ritmo, estava retornando da Grécia, jogando lá muito como meio de campo. Chega em 2025, também não consegue números tão expressivos assim, mas principalmente ter um bom desempenho em campo, mas agora em 2026 ele conseguiu melhorar e muito este número, então, mas principalmente ter um desempenho ainda mais forte com a camisa atleticana, lembrando bastante aquele Bernard, aquele jovem Bernard das alegrias nas pernas de 2013, né, meus amigos? Eu quero até passar para vocês um pouquinho aqui sobre os números de Bernard, então, agora com a camisa atleticana. Ele que nestas últimas partidas vem atuando muito bem, chegou então contra o Bahia e também diante do Vasco com 2 assistências, né? Diante do Bahia, auxiliou para o gol do Juan Tresoldi e contra o Vasco para o gol do nosso grande Rinier. Diante do Puerto Cabello, marcou um tento. Contra o Cienciano também na Arena MRV. Inclusive, até vale lembrar que diante do Puerto Cabello, foi o gol que conseguiu a classificação do Galo para as oitavas de final da competição continental. Contra o Mirassol, uma assistência. Então, assim, este ano de 2026, vem sendo bastante valioso para o Bernard. Ele que então vem se consolidando bastante entre os 11 titulares do técnico Eduardo Domingues. Mas para além disso, né, meus amigos, mostrando para o torcedor que ele pode realmente dar uma nova cara ao setor ofensivo e mostrando do porquê ele é ídolo incontestável. Acho que assim, ele é um grande ídolo, pensando de ser aquele menino que foi revelado nas categorias de base, depois que ele retornou agora em 2024, né, que eu disse pra vocês, não vinha atuando tão bem assim em 2024, 2025, mas esse ano de 2026 ele vem se encontrando, e para além de se encontrar, né, Fael, ele vem conseguindo colocar isto tudo no papel, nos números, que o torcedor gosta de realmente ver os números, né, pelo Campeonato Brasileiro neste ano, foram 17 partidas disputadas, 12 como titulares, ele tendo então com um gol marcado, 3 assistências, estes pelo Campeonato Brasileiro, chega na Copa Sul-Americana, 6 partidas, 5 como titular, 3 gols, aí vamos para a Copa do Brasil, também tivemos um jogo, né, diante do Ceará, ele não fez nenhum gol, mas mesmo assim foi um bom representante em campo pelo Campeonato Mineiro, 7 jogos disputados, 3 como titular, 1 gol marcado, então assim, é um jogador que, como eu disse, né, foi melhorando ao decorrer do ano de 2026 e agora então conseguindo essa marca de extrema importância com a camisa do Galo, Bernard então agora com sua centésima vitória com o manto alvinegro.
8: Tá aí, muito obrigado, minha querida Giovana Oliveira. E aí, Luiz Soares, Bernard, tá jogando melhor agora, né?
3: É, isso que eu ia falar, depois, acho que depois daquela polêmica do gol que ele faz, se eu não me engano, foi na Sul-Americana?
8: Eu acho que foi no jogo contra o Juventude.
3: Isso, exatamente, que ele faz o gol, aí coloca a mão na orelha, aí vem o bonitão do Renier, o Renier esse aí não mudou ainda nada, né? Mas o Bernard, o torcedor ainda tem esse carinho por ele, porque ainda vê um jogador que veio oriundo, né, das categorias de bases do Atlético, passou, né, foi emprestado, foi pro Democrata de Sete Lagoas, depois ele volta pro Atlético, o Cuca descobre ele como meio de campo, né, um ponta, é, no caso ali pela esquerda, ele consegue ser um nome bem pro Atlético em 2013, muito importante naquele time, né, aquele time que a gente nem precisa falar, né, aqui, né, porque foi um ano mágico do Clube Atlético Mineiro.
9: E raro.
3: Não, raro não. Raro. E ele foi o destaque, né, cara? Ele jogou muita bola. Só que o atleticano, depois de 10 anos, né? 10 ou 12.
8: Ele retorna...
3: 2024,
8: né? Ele retorna após 10, é. Após no início 10. Do 11º ano.
3: Exatamente. Né? Colocou... Porque o atleticano é assim, né, cara? Eu acho que não só o atleticano, mas eu acho que o torcedor no geral... Ele fica com a lembrança do jogador. Ah, nossa, ele jogou aqui 10 anos atrás. E acha que ele vai ter o mesmo físico, vai ter o mesmo vigor. Porém, o Bernard, ele estava jogando muito abaixo do que era se esperado. Então, por isso as críticas. Eu até brinco quando eu falo, gente, a gente só critica quando a gente sabe que o cara pode evoluir. Porque não adiantava nada a gente criticar um Catanha. Não adianta nada a gente criticar um Wesley. Um Vicente, nome de pedreiro, mas era lateral. Um Jales. Não tinha como. Porque aquilo ali era aquilo que o cara tava entregando e nem entregar mais nada. Diferente do Bernard. A gente vê que o posicionamento dele, ele pra mim, foi muito bom, né? Foi muito bem, perdão, no jogo contra o Palmeiras. Tem evoluído nessa temporada. Tem jogado com mais regularidade. Tem feito bons jogos. E eu acho que se ele continuar nessa toada, ele pode ser importante pro Atlético. Talvez com esse camisa 10 aí que o Atlético tá olhando, que vai vir de graça, talvez. É nessa. Se for vir, vai vir de graça. É, talvez possa também ajudar mais ele nessa posição. Porque talvez só ele ali fica muito complicado. Já que o Scarpa, naquela posição, não tá querendo fazer nada. Mas parabéns pro Bernard, que ele possa alcançar 150, 200. A gente quer continuar vencendo, viu, Bernard? Então, quanto mais o Galo vence, você também vence.
8: É. Vice-versa. É isso, né? E você mencionou aí brevemente o Juanfer Quintero, né? Como esse meia que pode chegar aí pra complementar. Eu até não sei, assim, né? Porque é muito especulativo ainda, né? Uma coisa atribuída ao empresário dele.
3: Milionário.
8: É, pois é. Mas aí, eu acho... Queria te perguntar, na realidade, né? Eu não acho nada. Eu queria te perguntar. Se o Atlético, por exemplo, consegue trazer o Fred, que é o que está sendo especulado agora, dizem que ele vai fazer o último jogo lá de despedida, já dizem muita coisa também, dizem, né? Dizem muita coisa. Mas, se caso consiga trazer o Fred, teria espaço para jogarem os dois, para trazer o Fred e o Quinteiro? Ou na sua visão é um ou outro?
3: Cara, vamos desenhar um galo aqui, então?
8: Pode desenhar.
3: Vou ficar na minha cabeça aqui, ó. Aí no gol a gente não tem como falar.
8: Não, aí você tá escrevendo, achei que você ia desenhar um galo.
3: Tá dentro, nossa, parabéns. Cafu Nael aqui na direita. Tá até escrevendo aqui, Cafu Nael. O Lodi. Pra mim vai ser a dupla de zaga aqui na esquerda. Vai ser
8: Lianco e Juan. Lianco, é. Tem sido, deve continuar.
3: Até o Léo Duarte.
8: Está apto, né?
3: Está apto e a gente conseguir entender que ele realmente, de fato, seja um bom jogador. Eu colocaria ele na volância o Cissé. E colocaria aqui. Vou deixar o Tomás perto. Aí você vai até me corrigir depois. Porque esse é meu time. Você tá me perguntando? O time é meu?
8: Não, você faz o que você quiser, ué.
3: Já ficou embolado aqui.
8: Vai, meu filho, tá com dificuldade de.
3: Porque se eu colocar um volante só, fica muito exposto pro Atlético.
8: Ah, tô entendendo. Ô, Gão.
9: Corre o risco, pai.
3: Corre
9: o risco, é.
3: Coloca aqui o... Se vier o Quinteiros aqui. Só se vier, tá, gente?
8: Se vier.
3: Se eu colocaria o Minda aqui pela direita.
8: Ponta pela direita. Isso aí que você tá fazendo é um 4-2-3-1.
3: E o Bernard lá na outra.
8: Na ponta pela esquerda.
3: É. Aí a gente pode até... Se ele não conseguir, a gente pode colocar o Coelho também. Eu prefiro o Coelho na esquerda que na direita, tá? E tá lá bom. Na frente, pelo amor de Deus, não vou colocar ele aqui no faz gol, mas é o que o único que tem aqui, é o que tem pra hoje, Cassiano. Então é o meu time. Everson, Lodi, Lianco, Juan e Cafunael. Cissé e Tomás, Pérez. Quinteiro, se o Quinteirozinho você não tiver aqui.
8: Mas aí você não respondeu a minha pergunta.
3: Verdade.
8: E o Fred? Se vier o Fred, os dois poderiam jogar junto? Teria espaço pra contratar os dois?
3: Eu acho que aí o Fred jogaria mais como segundo volante aqui, né? Que aí, então eu deixaria o... Mas aí não vai... Deixaria o Cissé como homem de marcação e o nosso querido Fred um pouco mais avançado.
8: Tá certo. Então pra você também. Tem espaço pra contratar os dois.
3: Pra contratar também, pra jogar.
9: Quero ver se tem dinheiro.
3: Então dinheiro vai ser de graça, irmão.
9: Não, mas você paga salário, né, irmão?
3: Ah, mas
9: é não, mas mais o quê?
3: Não, sim, mas aí o cara fala assim, não, mas fiquei de graça.
9: Vai.
3: O nosso querido... a gente tá falando do Bebedouro, o Christian Pavon. Só de luvas foi 20 milhões de reais pra ele não fazer nada.
8: É o de graça que sai caro, né?
3: É só o Atlético, meu. O cara quebra.
9: Não tem de graça, mano.
3: O cara quebra o Bebedouro, o Atlético fala, tem que punir.
9: Cara, foi muito engraçado.
3: O Atlético contrata, não.
9: Contratou, não, peraí que não é bem assim.
3: Não, pensando bem.
8: Acho que não precisa.
9: Ajuda aí, Comembol. Tal, tá malandragem, né, velho?
3: Rapaz. É isso que eu tô falando, depois a gente vai entrar no caso do Internacional. É sobre
9: adoro.
3: Isso.
9: Adoro.
3: Depois a gente
9: foi muito bom isso aí. Isso aí foi muito bom, velho.
8: É verdade, mas agora...
9: Tá lá nas minhas redes sociais, viu, gente? @gão é oficial, tem lá o meu react.
8: Agora, eu vou chamar o nosso querido Marcos Botelho, porque... Tá bom, não, tudo bem. Gil Play me corrige.
9: Me corrige, não, se eu fico de boca abrida.
8: Não, a gente vai... Não, pode chamar, vai.
3: Pedro Gonçalves com a Avenida Antônio Carlos.
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13: 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A Avenida Antônio Carlos tem trânsito carregado nesse momento. No caminho para Pampulha, o motorista já reduz a velocidade do Cachoeirinha, indo assim até o bairro São Luís no encontro com a Avenida Santa Rosa. Nesse caso, por excesso de veículos, e sair do centro pela Avenida Pedro II, depois passar pela Carlos Luz vale mais a pena. No sentido oposto, também tem lentidão da barragem da Lagoa, indo assim até o cruzamento com a Avenida Abraão Caran, nesse caso por causa de ocorrência por ali ainda sem detalhes. O motorista pode passar pelas vias internas do São Luís que compensa mais. 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
8: Tá aí, muito obrigado, Pedro Gonçalves. Agora sim, vem pra cá, Marcos Botelho, vem pra cá.
14: Muito bem, estamos de volta aí na minha primeira participação aqui no Papo de Craque deste segundo tempo. Eu até citei que falaríamos mais sobre Sinisterra e Gabriel Peck. É o seguinte, jogadores lesionados estão no DM, desfalcam o Cruzeiro para a sequência da temporada. Isso significa o quê? Isso significa que o Cruzeiro vai ao mercado. O Cruzeiro já estava monitorando o mercado em busca de uma oportunidade, ou seja, um jogador para compor o elenco, para chegar e reforçar, né? Dar um gás a mais no elenco do Arthur Jorge, o Arthur Jorge tem pedido isso. Só que agora o Cruzeiro vai forte no mercado com as ausências de Sinisterra e Gabriel Peck. Esses jogadores lesionados não devem voltar para a sequência da temporada. A situação mais animadora, inclusive, é do Peck, tá? Mais animadora do que a do Sinisterra, inclusive. Sinisterra, quinta lesão desde que chegou ao Cruzeiro. Sinisterra chegou ao Cruzeiro em agosto do ano passado. E já a quinta lesão dele, desta feita, na coxa esquerda. Assim como teve uma lesão na coxa esquerda ano passado. A do começo desse ano, em fevereiro, foi na coxa direita e agora foi na coxa esquerda. É o seguinte, o Cruzeiro vai ao mercado e quem garantiu isso hoje, até na coletiva de apresentação do Zé Lucas, foi o Pedro Júnior, filho do Pedrinho, Pedro Lourenço, e o Pedro Júnior, que é o vice-presidente da SAF do Cruzeiro. E é o cara que encabeça a pasta do futebol celeste, a cúpula de futebol do Cruzeiro, que ainda tem Bruno Spindel, Joaquim Pinto e Rodrigo Ramos. O Pedro Júnior deu essa declaração no começo da coletiva e você, ouvinte, vai conferir.
12: A gente está satisfeito com o elenco que tem. Lamentamos muito as duas lesões que tivemos, as duas lesões graves do Gabriel Peck e do Sinisterra. São lesões importantes e que o clube está atento, está trabalhando junto com a comissão técnica, ressaltando todo o interesse de todos aqui nesse clube para fazer o bem maior do Cruzeiro. E a gente está no mercado analisando algumas opções que a comissão técnica vê como prioridade e a gente segue sempre trabalhando em sintonia. Aqui é um clube que sempre se trabalhou juntos, tanto nas contratações de Rojas, Gabriel Peck e do Zé Lucas. Todas em sintonia, comissão técnica, scout e diretoria. Então, só para deixar um alento ao nosso torcedor, um comunicado que o Cruzeiro está trabalhando. O Cruzeiro está trabalhando no mercado para a gente repor a ausência que tivemos por lesões graves. Mas reiterando toda a confiança minha, da diretoria, do meu departamento de futebol e da comissão técnica no elenco que a gente tem, nos jogadores que a gente tem aqui e que a gente acredita que a gente consegue ser vitoriosos com o elenco que a gente tem e com algumas peças que talvez cheguem no restante da temporada.
14: Tá aí o Bruno Spindel reafirmando a torcida cruzeirense que sim, o Cruzeiro vai ao mercado, tranquilizou o torcedor cruzeirense, falando que a diretoria sim está no mercado em busca de uma reposição ou de reposições para esses jogadores lesionados. É o seguinte, Wesley, 21 anos, esteve na mira do Cruzeiro recentemente, pertence ao Al Nassr da Arábia Saudita, o Cruzeiro quase fechou com o atleta, um embrólio danado fez o Cruzeiro tirar o time de campo quando estava praticamente tudo certo, porque o staff do Wesley, que foi revelado pelo Corinthians, começou a leiloar o jogador. O Gão até destacou aqui na nossa programação, eram propostas, nem tão propostas assim. O staff do jogador estava querendo faturar algo a mais. Aí luvas, o salário, os salários do jogador, enfim, queria uma comissão, o Cruzeiro tirou o time de campo. Salários, inclusive, que chegavam à casa dos à casa dos 2 milhões de reais. O Cruzeiro não ficou nada satisfeito com isso. Porém, o Wesley, que queria muito voltar para o Corinthians, ele é cria do Corinthians, é chamado de cria do terrão, né, quando é da base do Corinthians. O Wesley não vai conseguir ir para o Corinthians, porque o Corinthians está cheio de transfer. Bom, Corinthians, meu amigo, não tem dinheiro nem para fazer na rodoviária. Então, o Wesley não vai conseguir ir para o Corinthians. E o Cruzeiro está monitorando mais uma vez a situação e pode fechar o empréstimo do Wesley, não uma contratação. Porque aí o Al Nassr, para vender o Wesley, aí é mais de 18 milhões de euros. Aí é muita grana, o Cruzeiro não vai dispor dessa grana. E isso assimila um pouco com o que o Cruzeiro busca no mercado, uma situação de empréstimo, até pensando na utilização de Gabriel Peck e Sinisterra a partir do ano que vem. É isso, o Cruzeiro investiu nesses jogadores. E o Wesley pode pintar assim no Cruzeiro, já tem mais um contato feito da diretoria do Cruzeiro com o Wesley. Essa informação foi antecipada pelo Samuel Venâncio, colega jornalista, e o Cruzeiro de fato em busca mais uma vez de uma negociação com o Wesley de 21 anos. Aí um empréstimo, com o Cruzeiro investindo no empréstimo, tá? Aí são aí mais alguns euros para o Cruzeiro investir no mercado. Sobre Thiago Fernandes, não é o jornalista não, tá? Não é o nosso amigo lá da TV Band Minas não, Thiago Fernandes. Atacante argentino de 22 anos, que o meu amigo Dan Abreu destacou hoje mais cedo. De fato, o Cruzeiro fez uma sondagem. Esse jogador foi revelado pelo Vélez da Argentina e atualmente está no Villarreal da Espanha, o Submarino Amarelo. O Cruzeiro sondou e aquela situação, turma, os valores assustaram. Então o Cruzeiro não vai fazer nenhuma ofensiva no Thiago Fernandes, atacante de 22 anos, argentino, que pertence ao Villarreal da Espanha. Por enquanto, o Cruzeiro não vai avançar em nada com esse jogador, porque é muito caro, beleza? Mas é isso, Cruzeiro no mercado, a priori buscando jogadores para um empréstimo até o final da temporada, e o Cruzeiro analisando tudo isso, o Wesley está de fato na pauta cruzeirense.
8: Tá certo, muito obrigado aí, Marcos Botelho. E agora, rapidamente, antes do Gão falar, Pedro Gonçalves vai trazer informação sobre a Fernão Dias.
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16: 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De volta à rodovia Fernão Dias, isso porque segue a lentidão no caminho para BH, na altura de Rio Manso, no quilômetro 526. Mais cedo, uma carreta carregada com madeira tombou por ali e segue bloqueando totalmente a pista. Nesse momento tem 8 quilômetros de lentidão. O motorista pode passar por Itatiaia Sul e depois Mateus Leme, que vale mais a pena. Depois disso, trânsito bom e no sentido oposto, rodovia Fernão Dias com pista livre no caminho para São Paulo. 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
9: Bom, vamos lá então, né? É, o Cruzeiro

0: novidades, por exemplo, nosso amigo Danilo Marra, que fez aqui, né, monitorou o mercado muito bem aqui. Olha só as outras possibilidades que ele colocou aqui. Tem o Lucas Ribeiro, de 27 anos. Esse, como é que é o nome desse time aqui, velho?
1: Do Mamelodi Sundowns. Ele jogou na Copa do Mundo de Clubes, fez gol, jogou bem.
0: É, não vai faltar. O que não vai faltar é como é que é? Protetor solar aqui pra ele. É. Rony Lopes, também de 30 anos, ex-Sevilha, ex-City, estava na onde, meu filho?
1: Não, agora ele estava num time de Portugal. Ele estava, se não me engano, no Tondela. Ele jogou na última temporada, até foi bem no Tondela, teve bons números. E é um cara que é brasileiro, né? Ele nasceu em Belém do Pará, mas
2: qual
1: ele...
2: Qual é o nome dele?
1: Rony Lopes. Rony Lopes.
2: Nome de...
1: É, cara, nome de cantor, inclusive, né? De quem nasce no Pará, né? Porque
0: não,
1: o Rony...
0: Mas não de cantor português, né, bicho?
1: Rony Lopes. É. Mas é bom jogador o Rony Lopes, tá? Só tá um pouquinho mais velho, tá com 30 anos. Mas é,
0: então
1: é bom
0: já
1: jogador.
0: Não me agrada. Já não me agrada. Eu acho que o Cruzeiro tem que olhar jovens valores no mercado, né? Enfim, acho que são essas possibilidades que de quem tá disponível no mercado e a condição do Cruzeiro ir atrás do Wesley, mas numa tratativa mais talvez de empréstimo, porque é propriamente uma negociação de compra, né? Já que aquela condição de inscrição de jogadores lá já tá sendo feita. O Wesley parece que não vai ser aproveitado, me deixa preocupado também isso aí, porque se o jogador não vai ser aproveitado, tudo bem, tem gente que fala assim, não, às vezes é porque o cara é bom, mas tem outras possibilidades lá, etc. Meu amigo, se o cara é bom mesmo, pode ser outras possibilidades, o time vai brigar pra ter esse cara lá.
2: Eu sempre falo isso. Se vier de graça, tão fácil
0: assim. Nunca vem de graça, velho.
2: Olha.
0: Salários
2: não,
0: em
2: se
0: alto.
2: Pelo menos o time não brigar, fala, não quero negociar agora igual o Matheus Pereira, quando foi, não, só vende se foi esse valor aqui. Agora se o cara não, pode ir. Toma cuidado.
1: Não é bom indício,
0: não
1: né?
0: É bom indício. Não, o Matheus Pereira, inclusive, brigou pra ter o Matheus Pereira na época, né? O time deu uma segurada lá, o Pedrinho negociou uma condição, tentou colocar jogadores lá de possibilidade, parcelar e tudo, o time brigou pra, entendeu? Aí você vê que realmente tá uma vontade. Agora, tipo assim, vou emprestar, tá bom, vou pegar emprestado, você, ih, rapaz.
2: Tá bom, foi muito fácil.
0: Entendeu? É. Ih, rapaz, você fica meio preocupado. Mas é bom o Cruzeiro ir realmente monitorar no mercado aí, mas não pode esquecer dos jovens valores também de dentro de casa, que é o caso, por exemplo, do Papi, é o caso do Ryan Lelis. Né? É o caso do Kaique Kenji, é o caso do Juan Gabriel, do Felipe Moraes, que tem que aproveitar essa turminha também. Só que eu tô doido pra entrar no assunto, velho.
1: Então chama.
0: Chama. Marcos Botelho, vem com a rapidinha pra nós aqui, Marcos Botelho. Vem com essa rapidinha pra nós aqui, porque eu tô doido pra entrar nesse assunto, pra dar uma cornetadinha aqui, porque o Internacional se pronunciou em cima da paradinha lá que tava rolando lá, porque esteve julgamento hoje, certo? Em relação à entrada do Vitor Gabriel em cima do nosso Gabriel Peck. E aí o Internacional se manifestou e nós queremos desenrolar um pouco mais sobre essa história que o Marcos Botelho começa a falar pra vocês agora na nossa rapidinha.
3: É o seguinte, nós vamos falar da informação do Vitor Gabriel porque tá diretamente ligado ao Cruzeiro, porque o Vitor Gabriel tirou de combate o Gabriel Peck, atacante cruzeirense. E o Vitor Gabriel, zagueiro do Internacional, foi punido hoje no STJD pelo artigo 254 da CBJD, que é o Código Brasileiro de Justiça Desportiva. A procuradoria do STJD, turma, solicitou que o atleta fique num tempo limite de 180 dias sem jogar, porque é o que consta no parágrafo 3º do artigo 254, que permite que o atleta que fez a entrada dura no adversário, né, fique suspenso pelo mesmo período do jogador lesionado, ou seja, o Peck vai ficar lesionado por um bom tempo, o Vitor Gabriel vai ficar sem jogar até 180 dias, que é o tempo limite para a situação, a sentença do caso. Então ele pode ficar até 180 dias sem jogar. O tempo mínimo são 6 jogos, mas está atribuído a ele a punição de 180 dias sem atuar profissionalmente. Claro, cabe recurso à situação. Agora, é o detalhe aqui muito interessante. Hoje, lá na audiência, foi online, né, no STJD, a defesa do Internacional utilizou um áudio falso de um perfil humorístico aí, que circulou nas redes sociais, atribuído ao VAR para defender o Vitor Gabriel. Lógico que a procuradoria entendeu e viu, até questionou, viu que era falso o áudio, só que nem levou em consideração, porém ficou aquele climão, né, na audiência, passou vergonha a defesa do Internacional, os advogados do Inter, coisa feia e bizarra, claro, não isso resultando na punição, mas, claro, né, a procuradoria notou que era um áudio falso e criou aquele climão, mas mesmo se não tivesse esse áudio falso atribuído ao VAR, o Vitor Gabriel já seria punido em 180 dias, meus amigos.
0: Primeiro, a CBF confirmou que o áudio realmente não procede com a comunicação que foi realizada no VAR diante da situação. Né? CBF confirmou que aquele áudio realmente não é o áudio.

0: Só que aí, o que, que aconteceu? Nós temos aqui o pronunciamento na íntegra do escritório Cravo, Pestel e Balbuena, que disseram o seguinte: advogados associados e o Esporte Clube Internacional vêm a público para prestar esclarecimento sobre a documentação apresentada na defesa do atleta Vitor Gabriel em processo perante o Superior Tribunal de Justiça Desportiva, o STJD. Com 19 anos de serviços prestados no clube, ao longo dos quais sempre atendeu o Esporte Clube Internacional de forma idônea, correta e comprometida, o escritório acabou se utilizando na busca da defesa do atleta de um áudio que circulava nas redes sociais, brother.
1: Ih, rapaz!
0: Tanto o escritório quanto o Inter ressaltam que jamais tiveram a intenção de praticar qualquer ato motivado de má-fé no âmbito do processo em questão. Houve, sim, uma falha reconhecida na captação e utilização do conteúdo apresentado na defesa do jogador. Coitado do estagiário. Imediatamente assumida... Aparente, tá, gente? Que sou eu comentando, tá? Agora já voltamos aqui pra nota. Imediatamente assumida mediante pedido expresso de retirada do áudio dos autos. Peça importante essa aqui, viu, gente? Nesse processo do Vitor Gabriel na entrada do PEC, tá? Essa peça é muito importante, não verídica. O escritório, com extensa atuação no segmento do direito desportivo, reconhece o equívoco, assim como pretende aprimorar ainda mais esses métodos para futuros julgamentos. O Esporte Clube Internacional e o escritório Cravo, Pestel e Balbuena reafirmam seu compromisso com a ética, transparência e o respeito às instituições que regem o futebol brasileiro. Em resumo, né? Deu ruim. Deu ruim.
2: Deu ruim.
0: Ele
2: chama Balbuena, acho que tá no Grêmio, né?
0: É o escritório. O escritório é Cravo. Aí eu coloquei Pestel, porque é P-A-S-T-L, né? Eu não sei como é que pronuncia esse negócio.
1: Aí eu vou te contar. Eu cravo que eles não fizeram o melhor trabalho possível.
0: Isso não fizeram o melhor trabalho possível.
2: Que preguiça de...
0: Gente, mas tem até um react. Inclusive, você vai nas redes sociais da TMC, deu os créditos pra TMC Esportes.
2: Certo.
0: Evidentemente. Porque tem o finalzinho, né? Porque já tinham votado já, inclusive, né? E aí, a pessoa que tava ali dirigindo e tal, provavelmente uma juíza, né? Tava ali dirigindo a parada, virou e falou assim: olha, eu não vou votar agora porque chegou aqui pra mim a informação de que esse áudio aí não procede, ele não é verdadeiro. Então, eu queria perguntar pro advogado, né, se realmente procede. Ele falou assim: olha, agora, nesse momento, eu não posso falar pra senhora da veracidade desse áudio, por exemplo.
2: Deus.
0: Entendeu? Mas se a senhora quiser retirar dos autos, isso era pra retirar dos autos aí. Ô, gente... tá de brincadeira, né, velho?
1: Né?
0: Você monta uma defesa, né? E você não vai averiguar a veracidade das suas provas contra quem você está defendendo?
1: Rapaz,
0: tá de sacanagem, né, velho?
1: Realmente.
2: E agora vai abrir um precedente gigantesco essa decisão do STJD, porque no próprio Cruzeiro tem um cara aí que adora bater, né?
0: Mas aqui tá até tranquilinho, velho.
2: Adora, mas mesmo assim.
0: O Fagner, não, agora tá tranquilinho.
1: Mas ainda assim, eu também acho muito... muito, muito
2: perigoso, né?
1: Porque o julgamento vai ser sempre do STJD no sentido de avaliar se houve a intenção de machucar o jogador.
0: Chama-se
1: adversário.
0: Chama-se jurisprudência, né?
1: Pois é.
2: Mas então... aí agora, como eles interpretaram esse lance? Agora, qualquer outra pessoa que for...
0: acho que não.
2: Se tiver uma lesão séria, eles vão usar esse...
0: Abre essa uma condição de interpretação. Mas o que acontece? Nesse lance, por exemplo, o Vitor Gabriel, eu falo com todo mundo. Quando você pega o carro, você toma uma, certo? Você não quer matar absolutamente ninguém.
2: Imprudente. Mas você tá...
0: Não é? Mas você corre o risco.
2: Sim, claro.
0: Ou seja, tem o dolo.
1: Mas,
0: né? Então, pra mim, o Vitor Gabriel, ele cometeu o dolo. Porque quando ele tem que dar aquela entrada no Gabriel Peck, ele nem recolhe o pé, irmão.
1: Aí eu vou dar um exemplo do outro lado da lagoa, porque aí também fica pros dois torcedores terem isso em mente e sim, que a minha opinião não é porque é o Cruzeiro ou não, porque é o Atlético... Em 2022, o Arana, ele tomou uma entrada feia do jogador do Red Bull Bragantino, que acabou tirando ele da Copa do Mundo, e o jogador do Bragantino não teve essa punição, e foi um lance de bem diferente, porque um é um carrinho com o pé no chão, o outro é uma entrada no alto, mas também foi uma solada forte na perna do jogador do Atlético. E aí, é difícil você avaliar, porque é claro que esse cara correu o risco, ele assumiu o risco, eu concordo com você nesse comentário, mas... só porque ele assumiu o risco, ele sabia que o jogador ia machucar, e aí, não sei, eu acho que é perigoso a gente fazer essa avaliação de uma coisa que é tão do que o cara decidiu na hora, sabe? Como que a gente vai avaliar?
0: Mas alguma medida tem que ser tomada.
1: Mas aí eu acho que tem que ser financeira. Eu acho que tem que ser financeira.
0: Tá, ok.
1: Não com a ação do jogador. Pra você identificar individualmente, essa ação foi de propósito, essa não foi, é muito perigoso, é uma linha tênue, que aí vão surgir situações que vai ter gente pegando e falando, por exemplo, assim, um jogador do Flamengo deu uma entrada feia num jogador adversário e aí acabou machucando o cara, mas aí no argumento da defesa dele vão dizer que não houve intencionalidade, por isso não tem que ser punido,
2: e, eu acho que
1: e aí vão falar que não puniram porque é do Flamengo.
2: Cabe o debate. Mas aí vai perder a lisura, que se qualquer outro, vamos supor, jogador do Flamengo toma um carrinho na mesma intensidade, fica lá lesionado, vai ficar fora 5 meses. E aí o STJD entende que, ah, não foi por querer, vamos dar só dois jogos. Aí já vai perder a lisura do STJD.
0: Como o Zela que se machuca numa dividida contra o Donnarumma?
1: Foi feio.
0: Mas muito feio, mas ali você percebe claramente que o Donnarumma não tem intenção nenhuma de machucar o Muziala.
1: Sim, concorda? Sim.
2: É a mesma coisa do Dedé, né? O Dedé
1: no jogo. Ou do Boca. O do Marcelo, o Marcelo na Libertadores pelo Fluminense, que quebrou a perna do camarada, mas foi completamente sem querer, vocês lembram desse lance?
2: Mas sem querer também é falta, mas eu falo assim, se machucou e deixou o atleta fora do gramado durante 6 meses, independente se foi por querer ou não, se já tomou essa punição, todos os outros vão ter que tomar.
0: Mas aí eu acho que não é essa análise, Luiz.
2: Porque se deixar na interpretação, vai.
0: Por isso que eu sou a favor
1: da punição sem financeira.
0: Eu acho que o argumento do Marra é melhor. Me permita discordar de você, Luiz, mas eu acho que é assim. Se você tem essa medida, por exemplo, interpretativa, você consegue muito bem avaliar, por exemplo, o lance do Donnarumma sobre o Muziala, o lance do Marcelo, por exemplo, na Libertadores, o lance do Dedé naquele goleiro do Boca, por exemplo. É fácil você analisar isso, entendeu? E para isso vai existir defesa e tal e tudo. Mas assim, é claro e notório que realmente há jurisprudência agora, exemplo, nesse lance do Vitor Gabriel.
1: Nesse lance do Vitor Gabriel, é difícil de avaliar se foi de propósito ou não. A única coisa que dá pra avaliar é que ele chegou forte demais e atrasado, na minha opinião, né?
0: De propósito, ninguém, evidentemente, assim.
1: Pois
0: tem
1: os
0: caras que entram realmente pra quebrar. Nem acho que o Vitor Gabriel entrou na intenção de realmente lesionar o
1: pé. Eu acho só que ele é ruim mesmo.
0: Mas corre o risco. Correndo o risco, meu amigo, aí cabe de repente. Agora, se vai abrir a jurisprudência, aí são outros 500 e aí cabe o STJD realmente averiguar, julgar, mas foi muito competente na hora de avaliar e ver que o áudio realmente não era verdadeiro. E adorei a notinha, viu? A Cravo, Pestel e Balbuena.
1: Balbuena que joga no Grêmio e eu cravo que eles não fizeram o melhor trabalho possível. Agora, Juplay, chama o break pra gente, que a gente tá precisando de faturar um pouquinho, né?
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10: De volta com o Papo de Craque no Segundo Tempo. Agora são 7:19:41 e vamos de curiosidade do dia, porque o Cucureia cumpriu uma promessa que ele tinha feito, né, durante a Copa do Mundo e tatuou o técnico da Espanha depois do título mundial. O lateral Marco Cucureia cumpriu. É, então, saiu foto lá na rede social dele, tudo, cumpriu a promessa, tatuou o técnico Luis de la Fuente, a cara do Luis de la Fuente no braço esquerdo, e o jogador da seleção espanhola tinha, né, feito essa promessa, havia prometido fazer a homenagem caso conquistasse a Copa do Mundo de 2026. Ele que foi recém-contratado pelo Real Madrid junto ao Chelsea, agora a expectativa tá girando em torno de outra promessa do atleta, a sua aposentadoria da equipe nacional em torno, aliás, após o título do torneio. Você tava sabendo dessa, Gão?
11: Não, essa é maravilhosa.
10: Tinha prometido que ia tatuar a cara do De La Fuente e tinha prometido que depois de ganhar a Copa ia se aposentar. Já cumpriu uma, será que se aposenta?
11: Não, não. Aposentar nada, tá doido? Menino doido.
10: Tá menino novo ainda, né? Não, não precisa para disso tudo não, né?
11: Quer parar no auge igual o Pelé parou, filho?
10: É.
11: Pelé ainda parou depois, né? Na seleção parou com 30 anos, 31 anos, por aí.
10: É, e teve polêmica com um cara que não é o Pelé, mas também é menino da vila, porque o Santos aconselha Neymar a se preservar após cobranças a jovens no elenco. O Santos, né, que aconselhou aí o Neymar a se preservar e evitar essas discussões em campo e nas redes sociais. A recomendação aconteceu após o atacante cobrar publicamente atletas jovens no empate contra a Chapecoense e o seu primeiro jogo após, né, a Copa do Mundo. Irritado com a falta de blindagem do clube, o staff do Camisa 10 considera o jogador exposto e a tendência atual é que ele cumpra o contrato até o fim do ano sem renovar. E aí fica a pergunta pro debate. O pacote completo, né, que o Neymar traz aí pro Santos, tá valendo a pena?
11: Com pôquer ou sem pôquer? Ela vai pro pôquer, certo? Aí o camarada cobra da garotada, não participa do primeiro jogo da Copa Sul-Americana, certo? E aí o camarada chega e vira e fala assim, ó, não, vamos chegar lá e cobra os meninos lá, né? E aí o staff vem falar que ele ficou exposto, irmão. Ô, meu amigo, me ajuda aí. Ô, Luizinho, olha essa, bicho.
12: Não dá, né, cara?
11: Você que passa pano pro Neymar aí, mais uma pra você passar pano aí, ó.
12: Não, não.
10: Quero ver.
12: Gente, quando eu falo...
11: Tá gaguejou, olha, Marrinho.
12: Não, não falo do Neymar, eu falo do aí, futebol, Gil, né?
11: A gente fala que...
12: Primeiro que se não fosse o Neymar, a Chapecoense agora venceria aquele jogo lá
10: diante do Santos. Você tem certeza disso?
12: Com toda certeza do mundo.
10: Você tem certeza?
12: Só eu. Os outros não foram capazes de fazer o gol. Mas eu entendo que... Neymar, se você não quer mais jogar, a gente até entende, porque os burburinhos que acontecem, que o pai dele tem contratos ainda, né, de propagandas com ele, ele não pode...
10: A empresa que é do pai dele, que gere a carreira dele.
12: Né?
10: É NR Sports.
12: NR Sports.
11: Ah, mas jogando ou não jogando, ele poderia cumprir esses contratos. faz um mundo bolado aqui, joga nas redes sociais, né?
12: Vai pro Chipre. Lá não vai ter campeonato, não vai ter jogo toda hora.
10: Pô, vai pro Chipre,
12: sacanagem. Vai pros Estados Unidos.
11: Vai lá disputar o Chiprão, não
12: é isso? Vai pra República Tcheca, não. Lá o futebol é exigente, não.
10: É, porque o nosso querido tá querendo vender o peixe dele que narrou campeonato tcheco outro dia.
11: Ainda bem que ele falou República Tcheca e não falou Cuba, né?
12: Mas lá também o futebol, talvez lá não tem. Ou então, a da Costa Rica lá.
10: Ih, rapaz.
12: Pegar o... A Alajuezense, sei lá como é que é o nome. Depois eu vou pegar o nome certinho.
10: Tá maluco aqui o nosso narrador, hein?
12: Mas, gente... O Neymar...
11: Tá difícil defender, véio, né, Luizinho?
10: A linha de raciocínio de Luiz é maravilhosa, cara.
12: É complicado...
10: Cara.
12: Ele tá falando que o conjunto, né? Tá mal pro Santos, porque o Santos... Depois contratou ele... 96 milhões, né? Que agora menos 11, né? Que eles pagaram 11 milhões agora pro grupo lá do Neymar.
11: Nossa, então tá faltando grana pra caramba aí pra receber, viu, filho? Nossa senhora. Agora, vamos lá. O camarada, tipo assim, ele volta da Copa do Mundo, podia se apresentar, ser um exemplo pra garotada. O que que ele faz? Não. Ele vai lá e é o seguinte, vou chamar a atenção dos garotos aqui, não se apresenta, não joga o primeiro jogo da Sul-Americana, né? Acho que joga... O Santos joga hoje, né?
10: O Santos joga hoje e aí ele... Eu acho que ele não tá relacionado pra esse jogo. Vou até
12: confirmar. Tá relacionado,
11: mas acho que começa no banco.
10: Poupado ainda. Ah, não, tá sim. É porque, perdão, Deus, o erro foi meu. É porque esse jogo é em casa. Se fosse fora de casa, ele... É isso.
12: Ah, o nome lá do time da Costa Rica é Alajuelense, tá? É o time principal.
10: Tá bom.
12: Ok.
10: Pode seguir, Hugão, por favor.
11: Não, a ideia é... Né, ou seja... Então, o Luiz deu uma boa ideia dele jogar no Chipre, República Tcheca, Cuba... Enfim, Neymar, se você não quer mais jogar futebol, meu amigo, dá espaço pra quem quer jogar. No mínimo isso, e detalhe, né, bicho? Baita de um jogador, podia dar de exemplo pra galera, entendeu? Pegar exemplo, por exemplo, com o Mestre Júnior, quando terminou de jogar, ainda foi campeão pelo Flamengo, né? Deu espaço e passou o bastão bem na seleção brasileira ali em 93, 94. Caso do Careca, por exemplo, né? Aí, né, o Ronaldo Fenômeno entendeu que tinha as limitações técnicas dele, todo mundo cobrava muito dele, falou assim, ah, não dá mais pra mim. E tal, e no dia, assim, parou
12: e
11: de jogar
12: hoje
11: num dia no Corinthians.
12: Pra ninguém, né?
11: No dia seguinte, não, mas o Ronaldo é o seguinte: Ronaldo, olha o que o Ronaldo fez. Ele tava numa época difícil, muitas lesões do Corinthians.
12: Entendeu
11: que não tinha mais condições, parou de jogar. Meu filho, de um dia pro outro, o pessoal falou assim: monstro. De cobrança passou a ser monstro.
10: É lógico.
11: Acabou, velho.
10: Porque ele também soube se valorizar no momento de encerrar a carreira, né? E sabe quem também soube se valorizar, Algão? Ele. Zinedine Zidane, o Zizou, que ficou aí 7 anos sem treinar nenhum time depois que saiu do Real Madrid e agora é o novo técnico da França. Terça-feira feliz para a torcida francesa, porque a Federação Francesa de Futebol anunciou hoje a chegada do lendário Zinedine Zidane como novo técnico da seleção francesa até 2030, viu? Após recuar várias propostas de clubes desde que deixou o Real Madrid, o Zizou assume com um contrato valendo a partir de 1º de agosto para substituir o seu ex-companheiro Didier Deschamps. O trabalho do ídolo francês já começa em setembro com foco na Liga das Nações Europeias.
11: Vou dar uma de Giovanni Oliveira aqui. Momento fofoca.
10: Diga.
11: O que dizem nos bastidores é o seguinte: tem um tempo, depois que saiu do Real Madrid, Didier Deschamps chamou ele, né? Foi capitão dele, né? Lá na seleção de 98, né? Didier Deschamps que levanta aquela taça, infelizmente, contra a seleção brasileira naquela final de 98. Eu vi. Aquele 3-0. Chamou o Zidane e falou assim, ó, Zizou, vou parar, viu, pai? Então, ou seja, se prepara porque vou indicar tu pra ser o treinador da seleção francesa. Então, antes do final da Copa, todo mundo já sabia que o Zidane seria o treinador da seleção francesa. Bem antes, na verdade, né? Todo mundo já tava ali sabendo que seria Zizou, Zinedine Zidane, que assumiria. Assim que encerrou a Copa, a Federação Francesa apenas confirmou e acho que a escolha é a mais adequada, porque é um cara experiente demais, certo? Camarada que é multicampeão como jogador e como treinador também, campeão com Real Madrid, enfim, tem tudo pra dar certo, principalmente porque a geração francesa, meu amigo,
12: é um absurdo, né?
11: Galera nova e tá surgindo um menino novo lá, bom de bola, velho.
12: Mbappé,
11: esse Olise, por exemplo, vai aguentar mais umas 3 Copas ainda. Mbappé aguenta mais umas 3, por aí vai.
10: Não, e o negócio é o seguinte: eu vi muita gente nas redes sociais falando, ah, mas tá acostumado com o Real Madrid, tá acostumado com o bom e o melhor. Ô, meu amigo, a França é o bom e o melhor também. A França é o Real Madrid das seleções. Então, vai ter o que você quiser. Ah, eu não quero jogar com o Olise, bota o Cherki. Eu não quero jogar com o Dembélé, bota o Doué. Tem tudo que é opção. Pra todos os gostos possível, ele vai ter.
11: Quem não quer jogar com o Olise, com. Tá doido, bicho.
10: É, pra tudo que é gosto, ele vai ter opção. Pra tudo que é gosto, ele
11: vai ter opção. Primeiro tempo, Inglaterra, no terceiro lugar, falou, nossa, foi uma preguiça.
10: É
11: uma
10: inhaca, né? O problema do Olise é esse, né? Que ele é meio
11: quando
10: também...
11: Quando desliga também, meu filho.
10: Pois é. Ele é muito bom de bola, mas às vezes ele só tá ali pela postura e não tá nem jogando.
11: Se
10: ele
11: quiser vir aqui ser banco do Matheus Henrique...
10: Do Matheus Henrique, essa cara. Vem pra ser banco, né? Do Matheus Pereira, Gão.
11: Não, o Matheus Pereira não sai do time. Eu acho um lugar pra ele no lugar do Matheus Henrique.
10: É exatamente por isso, por isso que é pra ser banco do Matheus Pereira, porque o Matheus Pereira não sai do time.
11: Não. Eu quero que ele jogue do lado ali, ó.
10: Nossa senhora.
11: Porque na ausência do Christian, a gente coloca o Matheus Henrique, né? Coloca o Liz ali como aquele homem polivalente ali, ó, pra fazer a transição. Entendeu? Agora, se ele quiser, ele pode ser banco aqui, fácil.
10: É, espaço tem, né? Espaço tem.
11: Tô de sacanagem, gente. Agora o Henrique deve estar. Deve ter arrepiado agora. Roberto Batata ali no cemitério do Bonfim deve ter arrepiado lá no.
10: Ainda bem que o Olise não fala português, senão ele tava aqui caçando o seu, Gão. Mas, ó, teve também outro técnico que foi anunciado hoje, com muita confusão, né? Porque cravaram que seria o Pirlo, cravaram que ia ser não sei quem. No final das contas, Roberto Mancini é confirmado como novo técnico da Itália depois dessa crise interna aí, né? A Federação Italiana de Futebol anunciou o retorno de Roberto Mancini como novo técnico da seleção.
11: Meu Deus.
10: Ocupando a vaga deixada por Gennaro Gattuso, o presidente da Confederação Italiana de Futebol. O Giovanni Malagò também confirmou Cláudio Ranieri como o diretor técnico da seleção. A escolha ocorre após a renúncia dos dirigentes Paolo Maldini e Leonardo, que deixaram a entidade depois de verem o nome do treinador Andrea Pirlo ser vetado por envolvimento comercial com uma casa de apostas russa.
11: Senhores, vou explicar pra vocês aqui de uma maneira mais criativa, certo? É mais ou menos como se Gilmar Rinaldi fosse pra direção de seleções da CBF, né? E tem o maior respeito pelo Dunga como jogador, mas Dunga voltasse como treinador da seleção brasileira. É mais ou menos isso aí, entendeu? O Ranieri lá como diretor lá das seleções e o Mancini como técnico da seleção italiana. Ou seja, se preparem pra Itália não disputar a Copa de 2030.
12: 2030 não vai. 2034 é onde?
10: 2034.
11: Acho que tem uma
10: Vai ser Arábia Saudita.
11: Calorzinho maravilhoso. Prepara pra ser em novembro.
12: Há burburinhos aí que a Itália vai tentar.
11: Seria de
12: 2038.
10: Né? Só assim que ela volta.
11: Foi 34 ou 38 que foi na Itália, hein? Uma das duas. Uma foi na Itália e na França. Agora não lembro se foi 38 ou 34.
10: Foi 34, porque.
11: Na Itália e 38
10: foi,
11: França,
10: foi,
11: né?
10: Foi antes do início da guerra, é.
11: Então foi isso mesmo. Então 34 Itália e 38 na França, né?
10: Sim.
11: Então ela vai mesmo repetir.
12: Com 64 seleções, ela vai perder na repescagem pra San Marino.
11: Maravilhoso, né, bicho? Ficou pra fora uma vez, porque quem eliminou ela foi Macedônia, Macedônia do Norte.
12: É a Macedônia.
11: Que fique claro, né? Macedônia do Norte. Fique claro isso.
12: E agora, pra Bósnia e Herzegovina, eles comemoraram, né? Quando descobriram que ia pegar a Bósnia.
10: Ih, rapaz!
12: Os dirigentes comemoraram. Que bom. É igual o paparazzo, né? Pegamos o Olímpia!
10: Nossa, é verdade, hein? Eu lembro disso. Teve nessa
11: mesma coisa que
10: muito flamenguista que
11: Riquelme quando bateu o Cruzeiro no grupo dele na Libertadores, que ele falou
10: nu.
11: É, e saiu, né, filho? Cruzeirão passou e o Boca, ó, ficou pelo caminho. Presentinho lá pra você, viu, Fael? Na Sul-Americana, o Boca lá de presente pra você.
10: É, rapaz. Agora, e aí, Luiz? O presentinho do Boca na Sul-Americana pro Atlético, o que você achou? A possibilidade, né, de cruzar com o Boca num enfrentamento aí de Sul-Americano. Boca que tava na Libertadores.
12: Tá na chave do Atlético? Tá do lado. Acho que não tá na chave.
10: Ah, meu amigo, não importa,
11: mas pega,
10: né,
11: na final pra você ver.
10: Pois é.
12: É, na final,
11: é. É, pega na final pra você ver.
12: É complicado.
11: Eu falo com propriedade em relação ao Racing, né, velho? Porque o Fernando Diniz... Fernando... Nossa. Vamos seguir o programa, vamos, velho. Gatilhos.
12: É melhor lembrar, né, que você me faz lembrar agora do Lanús, cara. E olha que nem era o futebol praticado pelo Racing. É, o Lanús, ele foi lá com a bunda pregada na parede.
11: E eu enfrentei o Lanús também na semifinal daquela Sul-Americana, que eu cheguei na final contra o Racing.
12: E era pro... Eles
11: que... Ô, gente, Lautaro fez um grande jogo contra o Lanús, acredita? E hoje ele tá no Racing.
10: Nossa senhora. Lautaro é fim de carreira completo. É, mas como atendendo solicitações, Julgão, né?
12: A pedidos,
10: vamos seguir aqui com o programa, porque tem uma notícia e aí eu acho que... perdão, Juplay. E aí eu acho que quem vai comentar mais um pouquinho vai ser o Luiz.
12: Opa!
10: Porque o Savinho, ex-jogador do Atlético Mineiro, do Galo, pediu para deixar o Manchester City e continua na mira do Tottenham, viu, Luiz? Segundo o jornalista Fabrício Romano, o atacante Savinho solicitou a sua saída do Manchester City nessa janela de transferências. O brasileiro de 22 anos busca uma equipe onde possa ter mais minutos em campo e ritmo de jogo. O principal interessado na contratação do atleta é o Tottenham, que pretende reformular o seu elenco, inclusive já está fazendo isso. Boas contratações, inclusive, do Tottenham para essa temporada, depois de ter lutado aí contra o rebaixamento, né, no campeonato inglês. É. A negociação ocorre durante o início do trabalho do técnico Enzo Maresca no time do Manchester City.
12: Certo, certo.
10: O Savinho que perdeu espaço, né, no City recentemente, com o jogador Jeremy Doku tendo mais minutos. É, o nome dele é esse. Você não vem me criticar, não?
12: Não, não tô criticando. Ó, questão financeira pro Atlético seria muito bom, né? Porque os valores, né? Mais de 400 milhões de reais, né? Que gira.
10: É, ia ser uma bolada imensa, né?
12: É, o Atlético fez a proeza de colocar aquelas metas dele ser campeão da bola de ouro no Troyes da França. É, ser o melhor do mundo com a camisa do Troyes. Agora vai ficar só nessa questão de mecanismo de solidariedade, né? De...
10: Sim, sim.
12: De uma porcentagem.
10: Até pra complementar a informação, quando ele tava lá no Troyes, né, que é do Grupo City ainda, sim. E ele foi vendido do Troyes pro Manchester City, o Atlético recebeu o valor que o Atlético tinha mantido como porcentagem pro Galo, né? Quando fez a venda, manteve ali 10% pro Atlético. E aí, nessa venda, que foi 25 milhões de euros do Troyes pro City, esses 10% já foram aí. Ou seja, não tem mais isso, não. Então, só mesmo o mecanismo de solidariedade.
12: Exatamente. Mas para ele, já assim, o City é um gigantesco, seria até bom se ele tivesse mais oportunidades, mais minutos. Porém, o técnico aí que acabou de chegar, o Enzo Maresca, aparentemente não vai contar com ele. E ele tava até indo bem na seleção brasileira, cara. Tava até me surpreendendo, tava fazendo alguns jogos de eliminatória, sendo importante. Vamos ver, né? Se caso concretize a ida dele pro Tottenham, que também é um galo, né? Diga-se de passagem. É um galo, talvez pode dar certo, né? Porque nesse galo que tava aqui não deu muito, né? Talvez no outro galo.
10: É, no galo de Londres, exatamente, né? O Tottenham. É verdade, Tottenham Hotspur. Inclusive, você sabia dessa? Eles têm um galo de metal, meio galo inox lá, que botaram em cima do estádio. Mas ô, Giovana Oliveira, vem pra cá, minha amiga, pra trazer a rapidinha do galo.
13: Rapidinha? Rapidinha do galo, então, aqui, meus caros colegas da TMC, bora lá então, porque o Atlético comunicou então ter concluído as negociações em definitivo de 3 jogadores da categoria sub-20. O extremo Rian Felipe com o Torrense de Portugal, o meio campista Igor Toledo com o Portimonense também de Portugal e o lateral direito Lucas Souza com Al-Waz do Emirados Árabes. Nas operações, o Atlético manteve percentual de direitos econômicos sobre uma futura transferência dos atletas, além de metas financeiras condicionadas ao número de partidas disputadas pelas respectivas equipes profissionais. Então, o Atlético também desejando boa sorte ao trio aí para o seu futuro, que vai ser, então, longe da equipe atleticana, meus caros.
12: Acerto, o Galo que já se prepara para o jogo diante do Juventude no próximo sábado em casa, o primeiro jogo das oitavas de final. O Atlético ainda busca essa decisão de trazer o Fred ou não, aparentemente está esquentando, e ainda fica em busca do Quinteiros, que a gente ainda vive só uma especulação. E a gente se vê no sábado, 7:30, na Arena MRV.
10: O Gão, meu querido, para você e o resumo do Cruzeiro.
11: Pois é, galera, hoje tivemos essa, digamos assim, cômico se não fosse trágico, né? O fake news lá da defesa do jogador Vitor Gabriel. A gente teve também a notícia do Sinisterra, mas a ótima notícia da apresentação do Zé Lucas e também de que o Cruzeiro vai forte no mercado. Até amanhã, estaremos de volta aqui para falar mais do nosso Cruzeirão Cabuloso aqui no Papo de Craque, segundo tempo na TMC. Tamo junto!
10: É isso. Amanhã a gente volta já logo meio-dia com o Papo de Craque no primeiro tempo, a apresentação do Alex Barbosa com comentários do Léo Dias e depois de tarde às 6 horas, né, de 6 às 8, teremos também o Papo de Craque no segundo tempo. Quem vai estar aqui vai ser o Léo Dias, amanhã eu estarei de folga, Gilplay vai estar aqui com certeza, porque o Gilplay é que nem o Muricy Ramalho, aqui é trabalho. E esse foi o Papo de Craque no segundo tempo. A gerência geral da da TMC Belo Horizonte é da Marcele Melasso, a gerência de jornalismo do André Rocha, a produção e coordenação do esportes de Laura Dolabella, reportagens de Giovana Oliveira e Marcos Botelho, comentários hoje de Luiz Soares e Hugão Lopes, operação de Gilmar Caetano, o Gil Play, e a apresentação hoje foi comigo, Danilo Marra. Um abraço e boa noite!
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0: 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É, quem escuta sabe, 8 horas mais 2 minutos, seja muito bem-vindo, muito bem-vinda, tudo bem com você? Começa mais uma edição do nosso Expresso TMC, seguimos juntos até as 9 horas da noite, prazer, meu nome é Alexia Marília e você confere agora os principais destaques dessa terça-feira, dia 28 de julho. Um abraço pra você que sintoniza aí no seu rádio em Brasília, no 100.1 FM, um abraço também pra você, carioca, que tá aí no Rio de Janeiro, no 101.3, e você também que sintoniza em BH, no 88.7, vamos para os destaques de hoje. 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É, vem você também se informar no nosso Expresso TMC, porque os Estados Unidos prorrogaram por mais um ano a ordem que declara emergência nacional em relação ao Brasil. A medida não cria novas sanções, mas mantém em vigor a base legal usada pelo governo Donald Trump para justificar ações contra o Brasil. O documento repete críticas ao governo brasileiro e ao Supremo Tribunal Federal, enquanto o Itamaraty ainda não comentou a decisão. E a defesa de Flávio Bolsonaro afirmou ao Tribunal Superior Eleitoral que o vídeo com inteligência artificial exibido na convenção do PL não faz pedido de voto e, por isso, não configura propaganda eleitoral antecipada. Os advogados alegam que a gravação foi apresentada apenas em um evento interno do partido, com aviso de que se tratava de uma simulação por inteligência artificial, e defendem que o material representa apenas uma manifestação de apoio político de Jair Bolsonaro ao filho. E ex-funcionários do PL Mulher foram nomeados para cargos no governo do Distrito Federal, depois da saída de Michele Bolsonaro da presidência do grupo. Segundo a apuração da TMC, Michele articulou as contratações depois da demissão da equipe durante a crise com Flávio Bolsonaro. O GDF ainda não comentou o caso. E a Polícia Federal cancelou o depoimento de Flávio Bolsonaro na investigação que apura uma suposta calúnia contra o presidente Lula. A decisão foi tomada depois da defesa apresentar esclarecimentos por escrito. O inquérito continua em andamento e apura uma publicação feita pelo senador nas redes sociais no início deste ano. Agora, falando de economia, o Ibovespa fechou em alta de 0,7%, impulsionado pela inflação abaixo do esperado, o que aumentou a expectativa de queda dos juros no Brasil. O dólar subiu para R$ 5,12, antes da decisão do Banco Central dos Estados Unidos. No mercado de ações, a Petrobras e a Ambev avançaram, enquanto empresas de telecomunicações recuaram depois da divulgação de balanços. E no noticiário internacional, um vazamento de fósforo branco na base aérea de Osan, controlada pelos Estados Unidos na Coreia do Sul, levou à retirada preventiva de moradores da região. O alerta foi suspenso cerca de 30 minutos depois. Ninguém ficou ferido e as autoridades investigam um acidente com munições dentro da base, enquanto equipes realizam a descontaminação do local. E advogados argentinos denunciaram o presidente Javier Milei por sua participação na convenção do PL, em São Paulo, onde apoiou a candidatura de Flávio Bolsonaro. A denúncia questiona o uso de recursos públicos na viagem e acusa Milei de interferência nos assuntos internos do Brasil, depois de críticas a Lula e ao ministro Alexandre de Moraes. O governo argentino ainda não se manifestou sobre o caso. 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E agora é hora da nossa previsão do tempo. Previsão do tempo para quarta-feira, amanhã. Assim você já termina o dia informado se vai fazer frio, calor ou até mesmo se vai chover aí na sua região. Bora lá, começando pelo sudeste. Alô aí pro carioca. Porque no Rio de Janeiro o dia é perfeito para quem quer ir para a praia. Sol o tempo todo e olha só, não tem previsão de chuva. Mínima de 17 graus com máxima de 35. Em Belo Horizonte o dia é ensolarado e não chove também, viu? Mínima de 15 graus com máxima de 29. E fechando com chave de ouro nossa previsão do tempo, no centro-oeste, em Brasília, o sol aparece entre nuvens na quarta-feira. E não tem previsão de chuva. Mínima de 16 graus com máxima de 29. 8 horas mais 7 minutos.
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0: 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Agora movimentando a nossa reportagem de Brasília, porque o Conselho do FGTS autorizou o pagamento de 13 bilhões de reais do lucro do fundo para 138 milhões de trabalhadores. O valor é fruto do resultado positivo que o FGTS teve no ano passado e o crédito deve entrar nas contas até o dia 31 de agosto. Fica aí o alerta para você, ouvinte. Com isso, a rentabilidade total das contas em 2025 fica acima da inflação do período. E agora vamos ao vivo com o nosso repórter Adrian de Almeida para saber quem é que vai receber essa grana. Boa noite, Adrian.
3: Boa noite, Alex, e a todo mundo que nos acompanha aqui na TMC. Olha, todo trabalhador que até o fim do ano passado, Alex, tinha uma conta vinculada ao FGTS, sendo ela ativa ou inativa, mas que tivesse saldo, vai ter sim direito a receber esses valores. Essa decisão ela saiu hoje pela manhã pelo Conselho Curador do FGTS. E como é que vai funcionar? A Caixa ela vai calcular certinho quanto cada trabalhador vai receber. E com isso, no dia 31 de agosto, as pessoas já podem conferir então esses valores em dois lugares principalmente. Primeiro, no site da Caixa e também no aplicativo do FGTS. Então, no dia 31 de agosto, já vai estar disponível para que as pessoas consigam verificar quanto elas receberam. E olha, essa divisão ela é proporcional ao saldo em conta. Ou seja, quanto maior o saldo, maior então é que essas pessoas vão receber desse valor, né, do FGTS. E o crédito ele é equivalente a 1,87% do saldo. Ou seja, se um trabalhador ele tiver exatamente R$1.000 naquela conta, ele vai receber no dia 31 de agosto mais R$18,70. E isso por diante, né? Vai ser sempre 1,87% do valor que tiver naquele saldo da conta vinculada ao FGTS. Uma coisa também, Alex, que é importante lembrar, é que esse saldo ele fica na conta vinculada ao FGTS, ou seja, só pode ser retiradas em algumas situações específicas. Eu vou elencar algumas das que são as principais, né? Que podem ser usadas. Pode ser usada em demissão sem justa causa pelo empregador, término do contrato por prazo determinado, aposentadoria, idade igual ou superior a 70 anos, doenças graves, podendo ser do trabalhador ou de algum dependente, e também no saque aniversário, entre outros. A lista completa, a pessoa pode verificar tanto no aplicativo do FGTS, quanto em uma agência da própria Caixa e também lá no site, quais são as situações em que eles podem utilizar esses valores da conta vinculada ao FGTS.
0: Então fica o alerta aí para você, ouvinte. Os valores serão creditados nas contas vinculadas dos trabalhadores até dia 31 de agosto de 2026. Então, vale a pena conferir ali no site da Caixa ou pelo aplicativo do FGTS no celular. Obrigada pelas informações, Adrian.
3: Nada, até mais.
0: Agora, mudando de assunto, vamos com a nossa reportagem do Rio de Janeiro, porque o presidente Lula participa hoje da reunião anual da SBPC, o que é considerada ali como um dos principais eventos para pesquisadores e cientistas da América Latina. A Rebeca Renzi está ao vivo com a gente e traz todos os detalhes. Boa noite, Rebeca.
4: Boa noite aos nossos ouvintes. É isso mesmo, a gente está aqui na 78ª reunião anual da SBPC, que é a Sociedade Brasileira para o Progresso da Ciência. Foi na região metropolitana do Rio, aqui na Universidade Federal Fluminense. A gente está agora na mesa que participa, não são
0: Daqui a pouquinho voltamos ainda com os detalhes aí diretamente do Rio de Janeiro, trazendo então essa participação do presidente Lula na reunião da Sociedade para o Progresso da Ciência, trazendo então ali debates no mundo, né, da pesquisa. Daqui a pouquinho a gente volta com a reportagem da Rebeca Renzi. Agora, mudando de assunto, vamos para São Paulo. É, a Fundação Cacique Cobra Coral suspendeu a assistência climática à Argentina e cobra um pedido de desculpas de Javier Milei. O repórter Wailan Bernardo conta tudo para você.
5: Segundo a própria Fundação Cacique Cobra Coral, eles realizavam trabalhos mediúnicos para ajudar a reduzir os efeitos causados por problemas climáticos, como fortes chuvas ou tempestades na Argentina. E agora vão parar com a atuação e interromper uma relação que vem desde o primeiro presidente eleito democraticamente no país vizinho ao Brasil. A decisão foi tomada depois de declarações do presidente argentino em visita aqui pelo país, onde ele soltou comentários polêmicos, criticando autoridades brasileiras. A fundação, que existe há décadas, afirma que consegue interferir no tempo através da mediunidade. Embora não tenha comprovação científica para isso, eles dizem que tiveram participação e foram consultados para grandes eventos, como por exemplo o Rock in Rio, Fórmula 1 e até mesmo as Olimpíadas de 2016.
0: 8 horas mais 13 minutos, agora falando das eleições no Rio de Janeiro. Uma pesquisa divulgada nesta terça-feira mostra como está a disputa pelas duas vagas do Rio de Janeiro ao Senado. A repórter Beatriz Trindade tem os detalhes para você.
6: O ex-prefeito do Rio, Marcelo Crivella, do Republicanos, e a ex-governadora Benedita da Silva, do PT, aparecem numericamente na frente na disputa pelas duas vagas do Rio de Janeiro ao Senado. Esses cenários foram analisados pela pesquisa Real Time Big Data, esse estudo que foi divulgado nesta terça-feira. No primeiro cenário, que consolida os primeiros e o segundo voto dos entrevistados, Crivella surge com 17% contra 14% de Benedita. Na sequência, Carlos Portinho, do PL, e Pedro Paulo, do PSD, surgem com 13%. No segundo recorte, o ex-prefeito segue na frente com 19%, enquanto Benedita aparece no ranking com 15%. Portinho e Pedro Paulo configuram 14%. Nas eleições de 2026, cada eleitor vai poder votar em dois candidatos ao Senado. Por isso, os percentuais divulgados nesta terça-feira representam um total de citações de cada pré-candidato e candidato, considerando as duas intenções de voto. A pesquisa Real Time Big Data ouviu 2 mil pessoas entre os dias 23 e 27 de julho. A margem de erro é de 2 pontos percentuais para mais ou para menos. O índice de confiança é de 95%. Os números completos você encontra no nosso site tmc.com.br.
0: É, vale a pena acessar, assim você fica informado na palma da sua mão de todas as informações do nosso noticiário. Agora, mudando de assunto, mais um desdobramento do caso do Banco Master. O ministro da Justiça e Segurança Pública, Wellington César Lima e Silva, decidiu manter o sigilo de 100 anos sobre os registros de visitas recebidas por Daniel Vorcaro durante os 3 meses em que o dono do Banco Master ficou detido em uma sala da Superintendência da Polícia Federal em Brasília. Direto de Brasília, o Rodrigo Vicente tem as informações.
7: A justificativa é preservar informações consideradas pessoais relacionadas à intimidade e à vida privada de Daniel Vorcaro e também das pessoas que o visitaram. Bem, os dados foram solicitados pela coluna da jornalista Malu Gaspar, do jornal O Globo. Daniel Vorcaro, a gente lembra, foi transferido para a Superintendência da Polícia Federal aqui em Brasília em março deste ano, enquanto tentava negociar um acordo de colaboração premiada. Após o fracasso das negociações, o banqueiro foi encaminhado no mesmo mês para o 19º Batalhão da Polícia Militar aqui do DF, conhecido como Papudinha. Bem, a Polícia Federal e a ouvidoria do Ministério da Justiça, posição inclusive confirmada pelo ministro Wellington César, alegam que os registros envolvem dados pessoais protegidos por informações de privacidade, honra e imagem. Bem, assim como a Polícia Federal e o Ministério da Justiça, o presidente do Senado, Davi Alcolumbre, também tem negado o acesso a informações que, segundo especialistas, seriam de interesse público. Para isso, o Senado tem recorrido à Lei Geral de Proteção de Dados, a LGPD, e a um decreto que regulamenta a Lei de Acesso à Informação de 2012 e que protege informações pessoais relacionadas à intimidade, à vida privada, à honra e a imagem mantidas por órgãos públicos.
0: E as articulações para a disputa pelo governo do Rio avançam com a definição dos primeiros nomes que estarão nas urnas em outubro. Além das chapas para o executivo, partidos também começam a fechar as listas de candidatos ao legislativo e os apoios para a corrida estadual. A repórter Luísa Rodrigues traz os detalhes.
8: O apresentador e comunicador André Marinho é confirmado como candidato ao governo do estado pelo Novo. Além dele, o partido também anunciou de forma oficial a tenente-coronel da Polícia Militar, Erigreice Monteiro, como candidata à vaga de vice-governadora. Os nomes foram confirmados pela sigla durante convenção online. No encontro, o Novo também escolheu o engenheiro civil Mauro Campos como candidato ao Senado Federal no Rio de Janeiro. O evento também contou com as participações do presidente estadual do partido, Thiago Esteves, e anunciou outros nomes que vão concorrer a vagas do Legislativo. Filho do empresário Paulo Marinho, André Marinho é formado em Ciência Política pela Universidade de Nova York. E com milhões de seguidores nas redes sociais, onde se apresenta como artista e showman, ele ficou famoso pelas participações em programas de rádio e TV focados em humor, política e debates. Renovação política e segurança pública estão entre as principais bandeiras defendidas por André Marinho na corrida eleitoral. Na segunda-feira, o Partido Democrático Trabalhista também definiu em convocação estadual os nomes dos candidatos que vão representar a sigla nas eleições de 2026. Para o cargo de deputado estadual, os nomes são Léo Lupe, Fernanda Neves e Zito. Já para concorrer a deputado federal, os candidatos serão Marta Rocha, Axel Grael, Vitor Júnior e Marcos Tavares. O PDT ainda formalizou o apoio à candidatura de Eduardo Paes, do PSD, ao governo do estado. A aliança faz parte de uma ampla coligação partidária que também inclui o PT e o MDB.
0: 8 horas mais 19 minutos, agora voltamos a movimentar nossa reportagem do Rio de Janeiro, voltando aqui com a Rebeca Renzi, que atualiza a gente sobre o presidente Lula, que participa neste momento da reunião anual da Sociedade Brasileira para o Progresso da Ciência, evento que acontece em Niterói e traz ali uma reunião com pesquisadores, autoridades e representantes de universidades. Fala, Rebeca.
9: A gente está aqui na 78ª reunião da SBPC, que é a Sociedade Brasileira para o Progresso da Ciência, em Niterói, na região metropolitana fluminense, dentro da Universidade Federal do Rio de Janeiro. O tema central dessa edição é Ciência para Todos, Soberania, Desenvolvimento e Inclusão. A reunião, o evento, né, é feito de conferências, mesas, debates, palestras, voltados principalmente para estudantes, mas também para professores do ensino básico, técnico e superior, além de pesquisadores, profissionais e do público geral. O evento é, inclusive, gratuito. Hoje aparece aqui, participa aqui o presidente Luiz Inácio Lula da Silva, ao lado do governador interino Ricardo Couto, alguns ministros e do próprio reitor da UF, aqui é a Universidade Federal Fluminense. Ontem a ministra Carmen Lúcia participou também de uma mesa por aqui, e onde ela defendeu a democracia brasileira e afirmou que ninguém deve interferir nas decisões tomadas no país. Ela também disse que os brasileiros devem definir os próprios rumos e alertou contra tentativas de fragilização das instituições democráticas. A gente continua aqui acompanhando essa agenda do presidente Lula aqui no Rio de Janeiro, direto da SBPC em Niterói.
0: Olha, a gente tem repercutido ao longo da nossa programação que as convenções partidárias estão rolando, inclusive o período termina aí no dia 5 de agosto. Mas a indefinição ainda marca a situação política em Minas Gerais. O nosso repórter André Rocha traz as informações sobre o cenário político. Vamos conferir.
10: Muita indefinição na política mineira e o prazo para que tudo chegue no lugar está acabando, é 5 de agosto. O senador Cleitinho, que lidera todas as pesquisas de intenção de votos para o governo do estado, ainda não decidiu se será ou não candidato. Até agora, tem alguns candidatos que já foram homologados nas convenções: Alexandre Calil, do PDT, Patrus Ananias, do PT, o Gabriel Azevedo deve ser homologado na convenção do MDB e o Bem Mendes, do partido Missões. Há uma conversa aqui em Minas Gerais do Marcelo Aro, que seria candidato ao Senado e coordena a Federação PP União Brasil, a maior federação do país. Há uma conversa de que ele iria para o governo do estado para concorrer contra o atual governador Matheus Simões do PSD. Marcelo Aro era aliado do Matheus Simões, mas por causa de uma briga pela vaga ao Senado, os dois acabaram se estranhando. O senador Carlos Viana se filiou ao PSD, o Marcelo Aro não gostou nada disso. Então, se o Cleitinho não for candidato, há essa possibilidade do Marcelo Aro ser o candidato da Federação PP União Brasil com o apoio do...
0: Em Brasília, agora, o governo federal decidiu levar aos tribunais internacionais a disputa comercial com os Estados Unidos depois de uma nova rodada de tarifas contra produtos brasileiros. O Rafael Felitti conta tudo para você.
11: A iniciativa diplomática tenta reverter duas medidas específicas baseada na Lei de Comércio Norte-Americana de 1974. A primeira delas aplicou uma tarifa de 25% após uma investigação que concluiu temas como comércio digital e combate ao desmatamento. A segunda medida, que envolveu outras 60 economias, adicionou mais 12,5% de imposto sob a alegação de uso de trabalho forçado. Somadas, as taxas chegam a 37,5% e atingem diretamente 16,5% de tudo que o Brasil exporta para os Estados Unidos. Segundo o Ministério do Desenvolvimento, Indústria, Comércio e Serviços, o impacto financeiro é de R$ 6,6 bilhões. Entre os principais produtos prejudicados estão máquinas, equipamentos e diferentes tipos de madeira, calçados e móveis. O Brasil argumenta que as cobranças são injustificadas e violam o Acordo Geral sobre Tarifas e Comércio, pré-definidas na OMC. Em entrevista, o ministro da Fazenda, Dario Durigan, criticou os argumentos dos Estados Unidos para taxar o Brasil e acusou Washington de interferência externa por supostamente usar a medida para ajudar a campanha de Flávio Bolsonaro ao Palácio do Planalto. Este pedido de consultas é a primeira fase formal do sistema de solução de controvérsias da OMC, onde os países buscam uma solução negociada antes de uma eventual abertura de um painel para analisar o caso de forma definitiva. Mas a gente sabe que, dentro desse caso, mesmo que um painel defina que os Estados Unidos estão errados e que o Brasil peça depois a retirada das tarifas, a gente sabe que o governo norte-americano pode não respeitar essa decisão, até porque a OMC, a gente pode dizer que ela está enfraquecida ali nos últimos anos também, muito por conta da atuação dos Estados Unidos.
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0: É isso aí, chegou a hora da nossa coluna Marcas e Consumidores. E olha só, a propaganda continua sendo uma das principais vitrines das marcas, mas hoje ela vem acompanhada de outras estratégias para criar conexão com você, consumidor. A ideia é estar presente nos momentos que a gente vive, ou seja, torcendo para a Copa, que inclusive você acompanhou aqui na TMC, curtindo um show, na academia, encontrando os amigos. Mas por que que essa estratégia funciona tanto? E quem vai explicar pra gente é o nosso querido João Faria, que tá aqui no estúdio da TMC. Boa noite, João.
13: Boa noite, Alexia. Boa noite a todos. Funciona e funciona muito. Justamente porque as marcas buscam ampliar essa presença na jornada das pessoas e, mais do que isso, em diferentes ocasiões. Hoje a gente tem um bom exemplo, e no mercado de artigos esportivos, com a Adidas. O André Schwartmann, ele que é CMO da Adidas, fala da presença da marca na Copa do Mundo, mas também no universo dos shows, do entretenimento. Vamos acompanhar.
14: Copa do Mundo é o maior evento esportivo sempre, e nesse ano foi a maior Copa do Mundo de todos os tempos. Maior número de seleções, maior número de jogos, maior tempo de evento. E a Adidas brilhou muito, nós estamos muito orgulhosos e muito honrados do que aconteceu. Mas não é só futebol, a gente também é corrida, e esse ano a gente

0: Um golaço.
1: É, um golaço, não tem erro. E a Copa do Mundo acabou, mas como ele mencionou até na sonora, o André diz ali sobre a questão da corrida. E olha esse dado que interessante. O Brasil ganhou 2 milhões de praticantes de corrida em um ano. Então, é também uma atividade que anda realmente bastante em alta também. E, como a gente conversou, né, João, não é só a marca, o esporte, mas também a incorporação desses produtos como uma forma de estilo de vida. Então é aquele tênis da Adidas estiloso que você acaba usando não necessariamente para fazer uma corrida ou para torcer para o seu time, mas também para sair e curtir.
0: Perfeito, Alex. Assim, às vezes a pessoa tem aquela roupa, aquela camisa, aquele tênis e não necessariamente pratica esporte. Foi para a história do lifestyle mesmo.
1: É, virou realmente um estilo e realmente, como a gente vem acompanhado também na Copa do Mundo, muitas pessoas utilizando ali a camisa da seleção brasileira, não necessariamente pessoas que torcem ou acompanham o noticiário esportivo, mas que veem naquilo ali também uma forma de estilo e uma moda, uma tendência que acaba virando aí realmente uma coisa, uma questão de moda que vem sendo realmente incorporado aí neste ano de 2026. Muito obrigada, João Faria. Obrigado. Sempre uma honra conversar com você. Imagina, aqui no Alexa. Marcas e Consumidores.
0: Obrigado você e obrigado a todos.
1: 8 horas mais 28 minutos. 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
7: 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Vamos para mais um giro de notícias. Agora nos destaques internacionais.

0: que Keiko Fujimori assumiu a presidência do Peru nesta terça-feira. A cerimônia foi uma sessão solene no Congresso do país e marca o retorno da direita no poder. Entre os convidados estava o argentino Javier Milei, e lembrando, né, que Keiko é a primeira mulher eleita presidente da história do Peru. Ela é filha do ditador Alberto Fujimori, que governou o país com mão de ferro entre 1990 e 2010. E diversas pessoas ficaram presas em um shopping no sudoeste do Japão, depois de um terremoto de magnitude 7.1 atingir o país durante a manhã desta terça-feira. Segundo a polícia local, o incidente aconteceu em Kumamoto. Até o momento, não foi divulgada a quantidade de pessoas atingidas. Pelo menos 50 vítimas foram hospitalizadas e vários prédios desabaram depois do tremor. A primeira-ministra japonesa, Sanae Takaichi, afirmou que houve queda de energia e incêndios estão acontecendo em algumas áreas. Além disso, estradas e pontes foram danificadas e edifícios desabaram. O Japão está entre os países mais expostos a terremotos no mundo, por estar localizado no chamado Círculo do Fogo do Pacífico. E os incêndios florestais que atingem o sudoeste da França e o centro da Espanha já obrigaram mais de 325 mil pessoas a deixarem suas casas. Com recorde de hectares destruídos pelas chamas, autoridades e equipes de bombeiros seguem mobilizadas para combater os focos que ainda permanecem ativos. Na Espanha, os incêndios atingiram principalmente as províncias de Ávila e Madrid. Nas últimas horas, um novo foco surgiu na região de Valência. Na França, a situação continua crítica, viu? Os bombeiros trabalham para conter um dos maiores incêndios florestais registrados nos últimos anos. Tudo ali na região de Gironda, próxima à cidade de Bordeaux. O país está entre os mais afetados pelos incêndios, com cerca de 42 mil hectares devastados. Um dos maiores desastres do tipo registrados desde a Segunda Guerra Mundial. 8 horas mais 34 minutos.
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0: 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Agora é hora de falar de IPCA aqui no Expresso TMC. Vamos falar de economia. O Índice Nacional de Preços ao Consumidor, considerado a prévia da inflação, aponta que os preços de bens e serviços subiram 0,06% em julho. Em junho, o índice havia sido de 0,41%. Os preços dos itens de habitação foram os que tiveram a maior alta no mês e também os com maior impacto no índice. O grupo Saúde e Cuidados Pessoais também pesou. Os itens de alimentação e bebidas tiveram um recuo importante. Os dados referentes ao IPCA foram divulgados hoje pelo Instituto Brasileiro de Geografia e Estatística. 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
0: Agora vamos atualizar a morte da capitã Michele Leão Azevedo. O caso ainda segue em investigação. Quem atualiza é o André Rocha.
2: A Polícia Civil fez uma perícia na tarde de terça-feira no apartamento onde morreu a capitã da Polícia Militar, Michele Leão Azevedo, de 41 anos. O imóvel fica no bairro Palmares, na região nordeste aqui de Belo Horizonte. Os investigadores do Departamento de Homicídios buscam novos elementos para esclarecer as causas da morte. Ocorrida no último dia 20 de julho, Michele chegou a dar entrada sem vida e com diversas lesões no Hospital Odilon Beres, em Belo Horizonte. O marido da vítima, o sargento da PM Eduardo Abner Pereira de Oliveira, de 37 anos, está preso preventivamente sob a suspeita de envolvimento no caso. A Polícia Civil informou que o processo corre sob segredo de justiça, por isso não pode dar mais detalhes. O fato é, o sargento assumiu que os dois beberam, consumiram bebidas alcoólicas, que a mulher, de acordo com ele, caiu de uma escada, que depois os dois dormiram e quando ele acordou, Michele já estava sem vida. A Polícia Civil acredita em feminicídio, que o sargento matou a capitã.
0: Olha esse caso que rolou no Rio de Janeiro. Um consultório odontológico no Meyer virou alvo de uma operação da Polícia Civil depois de um homem atuar como falso dentista no local. A repórter Beatriz Trindade tem as informações.
3: Um homem foi preso em flagrante enquanto fingia ser um cirurgião dentista e atendia pacientes em um consultório no Meier, na zona norte do Rio. Segundo a investigação, o caso começou depois de uma denúncia anônima encaminhada pelo Conselho Regional de Odontologia à Polícia Civil. A partir dessas informações, os agentes começaram a monitorar o suspeito. A delegada Muriel Menezes afirmou que a perícia confirmou que o local funcionava normalmente como uma clínica odontológica há cerca de 2 meses.
4: Ele que se apresentava como dentista para os pacientes e também para os funcionários do local, ele na verdade ele estava trancado na faculdade de medicina odontológica, ele não era formado, ele comprou a clínica aproximadamente 2 meses e estava atuando como se dentista fosse.
3: Em depoimento, uma das vítimas informou que já tinha quitado uma parte do procedimento com uma quantia de R$ 2.300. Durante a ação, os agentes também apreenderam medicamentos com prazo de validade vencido. O homem foi preso pelos crimes de estelionato e exercício ilegal da profissão de cirurgião dentista. Depois do registro da ocorrência, ele foi encaminhado ao sistema prisional e permanece à disposição da justiça.
5: Por isso que é sempre importante você verificar o registro juntamente com o Conselho Regional da Odontologia da sua cidade. Bom, mudando de assunto, olha essa atualização que tivemos aí, decisão do Tribunal de Justiça. A adequação técnica reduz pena de Paulo Cupertino de 98 para 90 anos de prisão. Lembrando que ele é acusado de assassinar o namorado da filha e os pais do jovem por não concordar com o relacionamento. Quem atualiza o caso é a Luísa Mutoni.
6: A redução da pena aconteceu porque na época do crime, em 2019, a lei previa a pena máxima de 30 anos para cada homicídio. No entanto, a decisão do Tribunal de Justiça de São Paulo não absolve o réu. A defesa de Cupertino pedia a anulação do processo, alegando supostas invalidações, entre elas o cerceamento da defesa. Os advogados também pediram a redução da pena, mas todos os argumentos foram negados pelos desembargadores. Paulo Cupertino foi condenado por assassinar Rafael Miguel e os pais dele, Miriam e João Miguel, em 2019, na Zona Sul de São Paulo. O jovem era ator e mantinha um relacionamento com a filha de Cupertino, Isabela Tibcherani. O motivo seria a rejeição de Cupertino ao relacionamento dos dois. Ele chegou a ficar foragido por cerca de 3 anos e foi preso em 2022. À época, câmeras de segurança registraram parte do crime. Ele segue preso em Guarulhos, na região metropolitana de São Paulo.
5: 8 horas mais 40 minutos e um golpe aplicado em plena orla de Copacabana acendeu um alerta para turistas e moradores que frequentam a praia. Um homem foi preso suspeito de enganar um estrangeiro durante a compra de uma bebida e fazer cobranças muito acima do valor combinado. A repórter Luísa Rodrigues conta pra gente.
7: Uma caipirinha anunciada por R$ 40 acabou gerando uma cobrança de R$ 8.500 no cartão de um turista polonês em Copacabana, zona sul do Rio. O golpe aconteceu na tarde desta segunda-feira e terminou com a prisão em flagrante de um homem suspeito de estelionato. Segundo a Polícia Civil, além da cobrança de R$ 8.500, o cartão da vítima ainda foi usado em outras 3 tentativas de transação, que somavam mais de R$ 34 mil, reais, mas foram recusadas pela operadora. Com as características informadas pelo turista, policiais da Delegacia Especial de Apoio ao Turismo localizaram Giovanni Moisés da Silva dos Santos, na altura do posto 3 de Copacabana. Ele foi reconhecido pela vítima e levado para a delegacia, onde foi autuado em flagrante por estelionato. De acordo com a Polícia Civil, o suspeito já possui antecedentes por porte de drogas. As investigações continuam para identificar outras possíveis vítimas e verificar se ele agia com outros integrantes do esquema.
5: Caiu alerta. Essa caipirinha aí custou ouro, literalmente, hein? E olha, mudando de assunto, um motorista saiu ileso das ferragens depois de um grave acidente em Minas Gerais. Que notícia boa! Quem traz os detalhes é o André Rocha.
2: Nós temos aqui a definição de milagre. O carro fica completamente destruído. Não dá nem para identificar qual que é a marca do veículo. O homem, no entanto, motorista, ele sai das ferragens tranquilamente, nem fica preso. Claro que o susto foi grande, mas os ferimentos foram leves. Outras duas pessoas também se feriram, mas nenhuma delas precisou de atendimento médico. Atendimento médico que foi recusado por elas. O acidente aconteceu em Betim, cidade da região metropolitana de Belo Horizonte, na Fernão Dias, que liga a capital mineira até a capital paulista. Por causa do engavetamento, o trânsito ficou complicado lá na região, mas a faixa já foi totalmente liberada. Os carros foram retirados, assim como as carretas. É a verdadeira definição, como eu disse, de milagre. Esse homem nasceu de novo.
5: E o Palácio do Planalto intensificou o monitoramento sobre a atuação de líderes estrangeiros na disputa presidencial brasileira. O temor é que a ofensiva externa ganhe força e tente desestabilizar o processo eleitoral na reta final da campanha. Quem traz as informações é o Rafael Felitti.
8: O governo e a campanha do presidente Lula acompanham de perto os movimentos do presidente dos Estados Unidos, Donald Trump, e do presidente da Argentina, Javier Milei. Em um discurso com tom agressivo durante a convenção do PL, Milei afirmou que Flávio Bolsonaro é o único capaz de parar Lula e fez ataques ao presidente da República e também ao ministro do Supremo Tribunal Federal, Alexandre de Moraes. Em resposta às declarações, o governo brasileiro convocou o embaixador do Brasil na Argentina para consultas e cobrou explicações do chefe da diplomacia argentina em Brasília. Já Donald Trump, na avaliação do governo brasileiro, estaria usando o tarifaço e a influência sobre plataformas digitais, como o X e a Rumble, para pressionar empresas de tecnologia a favorecer aliados políticos e atuar contra o governo Lula. Além disso, segundo reportagem do jornal norte-americano Washington Post, o governo dos Estados Unidos pretendia enviar dois representantes ao Brasil para discutir liberdade de expressão às vésperas das eleições no primeiro turno. O Itamaraty, no entanto, negou os vistos, por considerar que a visita poderia representar uma tentativa de interferência externa no processo eleitoral brasileiro. Enquanto isso, a campanha de Flávio Bolsonaro testa os limites da legislação eleitoral ao utilizar inteligência artificial para reproduzir a imagem e a voz do ex-presidente Jair Bolsonaro em peças de apoio à candidatura de Flávio. Em meio ao aumento da intenção diplomática, o governo brasileiro recebeu apoio da China. Em conversa por telefone com o presidente Lula, Xi Jinping reafirmou o compromisso de Pequim com a soberania nacional brasileira e declarou que a China apoiará o Brasil diante de qualquer tentativa de interferência estrangeira nas eleições de outubro.
5: E a pesquisa Real Time Big Data mostra Eduardo Paes consolidado nas intenções de voto no estado do Rio de Janeiro. Mais informações com Leonardo Rezende.
3: O ex-prefeito do Rio, Marcelo Crivella, do Republicanos, e a ex-governadora Benedita da Silva, do PT, aparecem numericamente na frente na disputa pelas duas vagas do Rio de Janeiro ao Senado. Esses cenários foram analisados pela pesquisa Real Time Big Data, esse estudo que foi divulgado nesta terça-feira. No primeiro cenário, que consolida os primeiros e o segundo voto dos entrevistados, Crivella surge com 17% contra 14% de Benedita. Na sequência, Carlos Portinho, do PL, e Pedro Paulo, do PSD, surgem com 13%. No segundo recorte, o ex-prefeito segue na frente com 19%, enquanto Benedita aparece no ranking com 15%. Portinho e Pedro Paulo configuram 14%. Nas eleições de 2026, cada eleitor vai poder votar em dois candidatos ao Senado. Por isso, os percentuais divulgados nesta terça-feira representam um total de citações de cada pré-candidato e candidato, considerando as duas intenções de voto. A pesquisa Real Time Big Data ouviu 2 mil pessoas entre os dias 23 e 27 de julho. A margem de erro é de 2 pontos percentuais para mais ou para menos. O índice de confiança é de 95%. 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
5: Você ouviu agora a repórter Beatriz Trindade trazendo uma pesquisa que foi divulgada hoje, onde ela mostrou ali um pouquinho de dados sobre a disputa pelas duas vagas no Rio de Janeiro ao Senado. Agora sim você vai conferir a reportagem do Leonardo Rezende trazendo ali a pesquisa Real Time Big Data. Vamos ouvir.
9: O ex-prefeito do Rio, Eduardo Paes, do PSD, segue na liderança consolidada das intenções de voto para o cargo de governador do Rio. De acordo com a pesquisa Real Time Big Data, Paes tem 37% da preferência do eleitor no estado, muito à frente dos principais adversários, Douglas Ruas, do PL, com 16%, e Antony Garotinho, do Republicanos, com 12%. Os dois aparecem em empate técnico. O estudo foi divulgado nesta terça-feira. O número de indecisos chegou a 15%, enquanto o acumulado de eleitores que pretendem votar em branco, anular ou nem mesmo votar ficou em 11%. Eduardo Paes lidera ainda em todos os cenários ventilados pela pesquisa. No levantamento espontâneo, em que os entrevistados declaram o candidato preferido sem receber opções pré-determinadas, pontuou 14%, seguido de Ruas, 5% e Garotinho, 3%. Neste cenário, no entanto, os indecisos chegam a 59%. Nulo, branco ou nem mesmo votante, 13%. Já em um eventual segundo turno entre Eduardo Paes e Douglas Ruas, o candidato do PSD venceria por 43% a 27%. Em uma disputa direta com o Garotinho, Paes teria 44% contra 25% do ex-governador do Rio. A pesquisa Real Time Big Data ouviu 2 mil pessoas entre os dias 23 e 27 de julho. A margem de erro é de 2 pontos percentuais para mais ou para menos. O índice de confiança é de 95%. O levantamento foi registrado sob o número RJ 03487-2026.
5: Mudando de assunto agora, ouvinte, por acaso você fez tatuagem recentemente e acha que não pode doar sangue? Pois a regra mudou, viu? O Ministério da Saúde atualizou os critérios e flexibilizou algumas regras para doação de sangue. E quem atualiza para a gente é a Cláudia Montefusco, que está aqui no estúdio da TMC. Boa noite, Cláudia. Então agora, mesmo fazendo tatuagem, é possível fazer doação de sangue?
10: Boa noite, Alexia, aos ouvintes. Pois é, a boa notícia é que mais pessoas poderão se tornar doadoras, sem comprometer a segurança das transfusões. Entre as principais mudanças, quem fez tatuagem, maquiagem definitiva, micropigmentação, botox ou colocou piercing, exceto na boca ou região genital. Agora, precisa esperar apenas 4 meses para doar. Antes o prazo era de 1 ano. Também vai diminuir os períodos de espera para quem fez endoscopia, colonoscopia e cirurgia bariátrica. Pessoas com mais de um parceiro sexual também tiveram intervalo reduzido, de 12 para 4 meses. Outra novidade é que pessoas com hemocromatose, que provoca excesso de ferro no organismo, que não podiam doar, agora poderão, claro, se atentem aos critérios clínicos. Os pacientes que já trataram câncer estavam definitivamente impedidos de doar, mas agora, com as mudanças, poderão após 5 anos do término do tratamento. O que não mudou são os requisitos básicos. É preciso ter entre 16 e 69 anos, pesar pelo menos 50 quilos, estar entre as boas condições de saúde e respeitar os intervalos entre as doações. Além disso, continuam obrigatórios todos os testes para detectar doenças transmissíveis, garantindo a segurança de quem doa e de quem recebe o sangue.
5: É sempre importante falar de doação de sangue, inclusive o GSH, Banco de Sangue de São Paulo, está pedindo doações de sangue do tipo O negativo. Na verdade, sempre é importante que você doe sangue, né? Se você tem interesse, ouvinte, procure um hemocentro ou banco de sangue próximo aí à sua casa, leve um documento oficial, obviamente, passe pela triagem, verifique se você pode doar. Mas muito bacana essa novidade aí, que acaba restringindo menos e diminuindo o prazo para que a pessoa que fez aquela tatu da hora, né? Marcou ali, talvez, algo que tenha uma importância para ela, ou que às vezes é só uma questão estética mesmo, de muito bom gosto. Então fica aí a notícia de que agora você pode doar em um intervalo menor de tempo. 8 horas mais 51 minutos.
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5: 8 horas mais 52 minutos. E olha, um acordo entre a Fiocruz e a farmacêutica MSD pode ajudar na produção de um medicamento que previne casos de HIV com um único comprimido por mês. O Rafael Alves conta pra gente.
11: Até sexta-feira, o Rio de Janeiro recebe a 26ª edição da maior conferência sobre AIDS do mundo, que acontece pela primeira vez na América do Sul. Nessa terça, a Fiocruz e uma farmacêutica, a MSD, assinaram um memorando de entendimento para a análise de um novo medicamento para a prevenção da doença. O medicamento é considerado inovador, já que seria tomado de maneira oral e uma única vez no mês. O medicamento está na fase final de testes e a expectativa é de que seja encaminhado para registros com a Anvisa e outras agências internacionais em 2027. O ministro da Saúde, Alexandre Padilha, explicou que a ideia é transferir a tecnologia da farmacêutica para a Fiocruz.
12: Se esse medicamento, né, tiver um bom resultado nos seus estudos clínicos finais, conseguir garantir o seu registro, nós vamos trabalhar para que, para ser incluído no SUS, haja transferência de tecnologia para a Fiocruz, para a Fiocruz produzir aqui no Brasil, para o SUS, aumentando a capacidade da Fiocruz de produzir, gerando emprego, conhecimento, tecnologia aqui no Brasil e segurança para os pacientes.
11: O presidente da Fiocruz, Mário Moreira, disse que a fundação tem capacidade para fabricar e distribuir o medicamento no Brasil e na América Latina.
13: Vez vencida essa etapa da validação clínica, possa entrar em produção no Brasil pela Fiocruz para atender as demandas do Sistema Único de Saúde brasileiro, que é uma demanda enorme, vocês podem imaginar, mas também para todos os países da América Latina.
11: Já a diretora médica da MSD Brasil, Márcia Abad, comemorou o acordo para que o medicamento chegue a mais pessoas.
14: A gente já quer dar um passo para que a gente consiga oferecer o acesso, né? De nada vale a inovação sem o acesso. E com isso, uma das partes do memorando de intenção é que a Fiocruz participe de uma maneira mais próxima do andamento do estudo de fase 3.
11: Ao todo, 41 milhões de pessoas no mundo viviam com HIV até o ano passado, sendo 1 milhão e 700 mil no Brasil.
5: E olha só, voltando para o noticiário da política agora, a ministra do STF, Carmen Lúcia, defendeu que os brasileiros protejam a democracia para impedir interferências que fragilizem o país. De Brasília, o Rodrigo Vicente traz os detalhes.
15: A ministra fez uma defesa enfática do processo democrático. De acordo com ela, ninguém pode interferir ou fragilizar o país. Vamos ouvir o que ela disse.
16: Há que haver espaços como este, reuniões como essa, que dão a demonstração daqueles vetores, daqueles temas mais importantes para que a gente caminhe e fortaleça a democracia no Brasil e em todos os lugares do mundo, para que ninguém queira também interferir e fragilizar a nossa democracia.
15: Sem citar nomes ou governos, a declaração da ministra ocorre em meio às recentes tensões diplomáticas envolvendo o Brasil e os Estados Unidos, após manifestações do governo de Donald Trump sobre a política brasileira. Bem na última semana, o Ministério das Relações Exteriores negou visto de entrada a Riley Barnes e Samuel Sanson, funcionários do Departamento de Estado norte-americano e subordinados ao secretário Marco Rubio. Eles são apontados pela imprensa norte-americana como responsáveis pela guerra cultural que a Casa Branca pretende disseminar contra governos considerados de esquerda e que tenham simpatias pelas comunidades islâmicas. Bem, segundo a reportagem do The Washington Post, os dois viriam ao Brasil para contestar o processo eleitoral e colocar em dúvida a lisura das urnas eletrônicas. Outro cenário por aqui é a crise inédita entre o Brasil e a Argentina depois das ofensas do presidente Javier Milei contra o presidente Luiz Inácio Lula da Silva e ao ministro do STF, Alexandre de Moraes. Milei chamou o presidente Lula de presidiário e o magistrado de lixo careca. O ataque contra o mandatário brasileiro aconteceu na convenção do PL, que confirmou Flávio Bolsonaro como candidato ao Palácio do Planalto. Por fim, Carmen Lúcia destacou que os compromissos com os valores democráticos exigem vigilância permanente diante de qualquer tentativa de enfraquecimento institucional. Ela reforçou ainda a importância do voto para a manutenção da democracia e diz que o futuro do país precisa ser decidido pela mão do povo.
5: Olha, os ex-funcionários do PL Mulher, demitidos depois da saída de Michele Bolsonaro da presidência do núcleo, ganharam cargos no governo do Distrito Federal.
0: O repórter Adrian de Almeida conta essa história.
17: A oficialização das novas nomeações foi publicada no Diário Oficial do DF. Segundo apurações da produtora da TMC Brasília, Catiellen de Oliveira, a própria ex-primeira-dama foi que articulou as contratações com a administração distrital, aproveitando da relação de amizade pessoal que ela tem com a governadora Celina Leão. Os cortes na equipe do partido haviam ocorrido depois de uma crise familiar, desencadeada por um embate público entre Michele e o senador e candidato à presidência da República, Flávio Bolsonaro. Na ocasião, a ex-primeira-dama alegou ter sido desrespeitada e humilhada, enquanto o parlamentar negou todas as acusações. A situação de racha no partido, no entanto, cedeu espaço a uma trégua na última semana, quando Michele e Flávio selaram a paz durante uma convenção do Partido Liberal. Dias antes da convenção, Flávio publicou um vídeo pedindo desculpas à primeira-dama, que horas depois aceitou. Ela também gravou um vídeo afirmando nele que existe um Brasil pronto para ser socorrido e, para isso, sentaria para conversar com Flávio sobre o futuro do país. A Convenção Nacional do PL foi realizada para lançar oficialmente a candidatura do senador ao Planalto e contou com participação de outros políticos e autoridades. A reportagem procurou o governo do Distrito Federal para obter um posicionamento oficial a respeito das nomeações publicadas no Diário Oficial, mas ainda não obteve retorno.
0: E agora é hora da coluna Sem Dó, do filósofo e escritor Luiz Felipe Pondé. Hoje ele analisa como a grosseria impulsionada pelas redes sociais tem contaminado o debate público e as relações institucionais, falando ali da falta de educação, que deixou de ser apenas um problema de convivência e passou a fazer parte do comportamento de líderes políticos ao redor do mundo. Você confere a análise dele agora.
18: O Milei chutou o balde no evento do Flávio Bolsonaro, né? Chegou o Alexandre de Moraes, falou mal do Lula, quer dizer, chutou o balde, faltou com educação. A minha impressão é que, de repente, todo mundo perdeu a educação doméstica, né? E a falta de educação é a coisa que atravessa fronteiras institucionais. Por exemplo, a falta de educação doméstica domina as redes sociais. É um monte de gente que parece que não teve mãe, não teve ninguém que ensinou a comer de boca fechada, lavar a mão antes de sentar à mesa, respeitar os mais velhos, né? Não dizer palavrão na mesa do almoço, sei lá. E veja, essa falta de respeito institucional, o Milei não tem nada que falar. Mas foi convidado, inclusive, né? Mas não tem nada que falar das eleições do Brasil. É claro que a gente tem um grande líder nesse processo, que é o Trump, que não respeita nada, né? Um grosseirão. Mas o Lula, que é mais comedido, não há dúvida que é mais comedido, sabe se comportar melhor, digamos assim, em certas situações. O Lula também já chutou o balde, né? Mas chuta o balde de uma forma, às vezes, mais discreta. Mas também, como é o Lula, a tendência é sempre que quase todo mundo passe sabão. Mas ele foi em campanha do Chávez, não? Apoiou, assim, descaradamente o Maduro. Disse que o Maduro era um democrata e que estavam falando mal da Venezuela. O Lula foi visitar a Cristina Kirchner na prisão domiciliar. O Lula apoiou abertamente a Kamala Harris na campanha para presidente contra o Trump. Portanto, isso hoje, meus amigos, isso virou um traço de comportamento. A falta de educação. Ficou todo mundo agora come de boca aberta. É isso que a gente viu o Milei fazer. É isso que o Lula fez quando se meteu também em campanhas alheias, com a desculpa sempre, que também é a mesma desculpa do Milei, que é uma questão ideológica. A verdade é que os bons modos já foram pro saco. E aí, o ethos das redes sociais, que é um ethos de gente mal educada e grossa, está tomando conta do mundo.
0: E agora que você está informado, vamos desacelerando aqui o nosso Expresso TMC. Daqui a pouquinho, às 10 horas da noite, você tem um encontro marcado comigo, Alexia Marília, aqui no nosso Resumo TMC. Até daqui a pouco. Música.